0: nada, nada, nada contra o Marrocos. Pé,
1: né,
0: tudo bem, mas não jogou nada, eu fiquei com uma impressão. É, mas veja só, se eu fico com. Eu tenho o direito de ficar com uma impressão ruim do Brasil quando ele joga com o Egito.
2: Sim.
0: Eu fiquei com uma impressão ruim da Noruega contra o Marrocos.
2: O Japão ganhou da gente.
0: O Japão ganhou da gente.
2: 3-2, né?
3: É, 3-2. O Japão teve um ciclo de futebol bem jogado.
2: É a melhor seleção japonesa.
3: Bem jogado.
2: É a melhor seleção japonesa.
3: Só que perdeu o Mitoma, que é um dos melhores do time.
2: É verdade.
3: Agora perdeu o Endo, que perdeu hoje.
2: Foi cortado.
3: E o Minamino também.
2: Perdeu os três. Ele fez gol no amistoso contra o Brasil, né?
3: Fez?
2: Ele fez o gol da vitória.
3: Perdeu três jogadores que eu não sei como é que o treinador vai resolver.
0: E o Honda?
3: Não, o Honda já foi.
0: Ah, bom, vocês estão ligados.
2: E o Nakamura.
0: E o Kawasaki. E o Hirohito.
2: Tem o Yamaha também.
0: E o Hirohito.
2: E o Honda. Ah, não, o Honda você já
0: foi. O Mickey premiado.
2: Oh, e o Mitsu? Sabe que eu queria até levantar
0: E o Mitsu?
2: E o Mitsu, é.
0: Mitsubishi.
2: Eu queria até levantar um assunto, que hoje eu estava falando sobre isso com o Sabino, no Manhã Bandeirantes. O Sabino me perguntou alguma coisa e eu estava falando sobre pragmatismo. Ele me falou sobre pragmatismo, né? Eu acho que hoje, de verdade, a seleção brasileira... eu falo isso com dor no coração, porque o futebol brasileiro jamais... deveria pensar em ser um futebol pragmático.
3: Resulta
2: um futebol
3: disso. Falamos sobre isso. Falamos do Manhã Bandeirantes, exatamente.
2: Eu falo isso com dor no coração, mas a gente está chegando num momento em que a gente precisa começar a olhar para isso com um pouco mais atenção, para esse pragmatismo, resultadismo. Porque se a gente, nesse momento, for tentar jogar de igual para igual com algumas seleções, a gente não vai conseguir vencer. Né? Se for fazer isso com a França, com a Espanha... Quem diria, né?
0: Quem diria?
2: Eu falo isso com dor no coração.
0: Que absurdo.
2: Com dor no coração, porque é um absurdo isso. Nós somos o tempo em que os outros se preocupavam em fazer isso contra a gente. E acho que a gente está chegando no momento em que, do futebol brasileiro, que a gente precisa pensar como Parreira fez em 94 com aquele time. Parreira falou, vamos ser campeões jogando um futebol pragmático. Não tem espetáculo, não tem show, não tem nada disso. Nós vamos ganhar de 1-0, 2-1, né? Vamos... ter uma defesa sólida, consistente, e vamos ser campeões do mundo, porque a pressão de 24 anos sem título já era grande. Então, com esse grupo, com esse elenco, com esses jogadores que nós temos hoje, que a gente fala todo dia aqui, não temos mais os gênios, né? Não temos mais os grandes craques, talvez para a gente voltar a vencer uma Copa, o pragmatismo seja um caminho, né? Assumir que nesse momento a gente precisa ter um time que... encare os adversários mais preocupado em não tomar gol do que fazer gols.
3: E os jogadores estão entendendo isso.
2: Talvez.
3: É só, observar. O Alisson hoje.
2: Dor no coração.
3: Eu também tenho.
2: Dor no coração. Mas acho que se a gente tentar recuperar as nossas raízes e achar que ainda somos os reis do mundo, apesar do mundo ainda respeitar a camisa da seleção brasileira, a gente corre o risco de não sair do lugar. Cair nas quartas de final.
3: Porque se ganhar todos os jogos por 1-0 e for campeão do mundo, vai entrar para a história. Não adianta. Ah, mas ganhou apesar do futebol feio. Azar. É assim que as coisas funcionam hoje. Lembra aquela Alemanha de 2002, que foi a tentativa de mudar o futebol alemão? A Alemanha de 2002, ela passa da primeira fase, ela goleia a Arábia Saudita no primeiro jogo, lembra? O Klose faz 5 gols. Sim. Aí ela pega o Paraguai nas oitavas, faz 1-0. Não sei se vocês lembram disso. Ela pega os Estados Unidos nas quartas, faz 1-0. Ela pega a Coreia do Sul na semifinal, faz 1-0. Ela passa ganhando por 1-0 as três partidas da Alemanha, até enfrentar o Brasil. E os caras quiseram revolucionar a Alemanha porque ficaram horrorizados com o futebol apresentado pela seleção alemã. Se acontecer isso no Brasil, não vai mudar nada.
0: Aí tentaram em 2006, aí foi um golpe fatal, não é? Não desistiram, montaram um time, foram para a África. E aí bateram campeão...
3: A África já um preâmbulo do que seria 2014.
0: Aí 14. Né? Só que é o seguinte, né, Capri? Quando a Alemanha meteu 7-1 no Brasil e foi campeã depois em cima da Argentina, a gente ouviu muito isso. Talvez alguns de nós até tenham proferido isso daí, né? Não, o futebol brasileiro tem que aprender com a Alemanha. Porque a Alemanha agora...
3: É verdade.
0: Ninguém mais vai parar a Alemanha. Aí ela fez duas Copas, como o Pretzel lembrou aqui, João e Capri. Duas Copas, olha... cretinas, né?
3: 2018.
0: Sofríveis, hein?
3: 2018.
0: Ela é eliminada...
3: Ela perde pro México na estreia.
0: Exato.
3: Ganha da Suécia naquele golaço histórico do Kroos, né? De falta aqui da ponta.
0: Foi em Sochi esse, que golaço. Sochi, foi em Sochi esse jogo.
1: Foi 1-1 empatou.
0: Suécia estava vencendo o jogo, aí no último lance o Kroos faz o gol.
1: Golaço.
0: E, nesse jogo.
1: E aí vai decidir
0: contra... juntos lá.
1: Em Sochi.
0: Em Sochi, é isso aí mesmo.
1: Vai decidir contra a Coreia do Sul e perde para
0: a Coreia do Sul.
1: É eliminada na primeira
0: fase. Uma boa equipe da Coreia do Sul.
1: E aí, em 22, a gente já falou, pega Espanha, Costa Rica e Japão.
0: O Japão,
1: Mas me permita discordar um pouco desse bate-papo que você teve com o Sabino, Capri, porque... A comparação 94 com essa atual, 94 eu vou trabalhar em cima do si. Se o Parreira tivesse perdido aquela Copa do Mundo, sobretudo numa final ridícula, porque foi uma final melancólica, tanto por parte do Brasil quanto por parte da Itália. Tecnicamente falando, joguem no YouTube aí, final de 94 Brasil-Itália.
0: Uma das piores da história.
1: Foi uma das piores finais da história, não teve nada. A única coisa que nós tivemos foi o chute do Mauro Silva, que o Pagliuca falhou. E depois ele dá um beijinho na trave, que a trave salva a pele dele. No resto, não tivemos absolutamente nada. Aquela seleção, com aqueles craques, com alguns gênios, ter jogado um futebol pragmático, na minha avaliação, só mostrou que o trabalho não foi bem feito. Aí eu falo isso, as pessoas vão falar assim, pô, como o trabalho não foi bem feito? O Brasil foi campeão. Se a gente for analisar o nível de atuação, aquela seleção, com aqueles jogadores, deveria ter sobrado no Mundial. Porque era uma seleção recheada de craques e alguns gênios. Vou dar um exemplo. O Aldair, para mim, foi gênio na zaga. O Romário, para mim, gênio no ataque. O meio-campo, não vou usar o termo gênio pro Raí, até porque perdeu posição, mas um craque de bola. Entre outros citados aqui, Jorginho, Branco, Leonardo. Vamos lá, o próprio Márcio Santos fez uma baita Copa. Dunga, Mauro Silva, Zinho... Tinha o Ronaldo Fenômeno no banco, Viola. Pô, jogadores que hoje seriam titulares com o pé nas costas. Então, o nível de atuação daquela seleção de 94 pragmática não condizia com o elenco que o Parreira tinha nas mãos.
2: Mas então, eu sei disso, João.
1: Mas foi campeão e momento, passa, entendeu?
2: Isso, naquele isso. momento, a pressão era tão grande, que se a gente jogasse como 82, por exemplo... que jogou encantando o mundo e perdemos, ia ser um caos, o Parreira ia ser crucificado. Então ele falou, vou fazer uma pausa aqui para ser campeão e depois quem vier adiante resgate a essência do futebol brasileiro. O Zagallo em 98 até que montou um time correto, não foi uma Copa ruim do Brasil,
1: até
2: que foi final, foi finalista, perdeu para a França merecidamente, porque a França amassou o Brasil na final. Merecidamente perdemos, né, Lelê?
0: Puf,
2: estávamos lá.
0: Tem nem conversa.
2: E tudo bem. 2002, bom nível de futebol da seleção brasileira.
0: Muito bom.
2: Bom nível de futebol da seleção brasileira.
0: Uma seleção montada em cima do laço, né?
2: Em cima do laço.
0: O Ronaldo chegou em cima do laço.
2: Mas com caras bem diferentes. Com jogadores, nível de jogadores.
0: Três goleiraços que estão nessa lista aí do João, excepcionais. Cafu, Roberto... Dois moleques que, se tivessem hoje na seleção, Gilberto Silva e Kleberson, estariam como titulares.
2: Eu acho que esses três goleiros, Marcos, Rogério e Dida, eu acho que foram os três. A vez que a seleção reuniu os três melhores
0: goleiros. O melhor trio, né? De goleiros, né?
2: Eu.
1: Mais que Leão.
0: Félix e Iago? Sim.
1: Mais que os três.
2: Acho que sim. Em 82 era Valdir Pérez.
0: Carlos. E Paulo Sérgio, né?
2: E Paulo Sérgio.
1: Essa briga é boa também.
2: O Carlos e o Valdir Pérez, goleiraços. O Paulo Sérgio também, mas acho que como Marcos, Rogério, Senna e Dida, difícil
0: de defender. Sabe o que acontece, Capri?
3: O Taffarel sempre foi um monstro. Ele teve Zé Carlos e Acácio em 90.
2: Não dá.
3: Em 94 ele teve Zé e Gilmar. Em 98 ele
1: teve
3: Ricardo Germano, né? Então,
0: O Marcos só foi goleiro. O Marcos poderia ser goleiro como foi um goleiraço, porque ele teve a sorte de trabalhar com o Felipão. Se o Felipão tivesse treinado... Se fosse o Luxemburgo, o goleiro seria o Dida. Entendeu? Se fosse o Luxemburgo. E se quem era o técnico na época do São Paulo lá, vai... 2001, 2000.
3: Vadão em 2000.
1: Leverkup, não foi?
3: 2000 e Vadão em 2000.
0: Oswaldo Oliveira foi depois da Copa. Não, 2002. Mas eu tô inventando. É que assim, o Marcos teve a sorte de ter sido dirigido pelo Felipão. Porque se fosse o Rogério Ceni ou Dida, também tá. Se fosse o Dida, o Brasil ia ser campeão. Se fosse o Rogério Ceni, o Brasil ia ser campeão. O problema não era o goleiro, ao contrário.
1: Era a solução.
0: Brincadeira. Era jogar pra cima e vambora.
2: Porque a um ia brilhar
0: e E o banco de reservas do Brasil? Luizão, centroavante. O Luizão é melhor que o Igor Thiago, cara, gente. O
1: Ricardinho.
0: Edilson.
2: Melhor que o Vampeta.
0: Muito Vampeta. Melhor que o Igor
2: Thiago.
0: O Júnior, baianinho.

0: da posição. Caras que hoje, o França hoje jogaria com o pé nas costas da seleção brasileira, ou não? França do São Paulo? Não?
1: O França?
2: Fácil. Claro,
1: jogou muita bola. Sim.
2: Dodô.
1: Esses caras deram azar que eles pegaram a geração do Ronaldo, claro, e do Romário.
0: Não, alguns pegaram careca ainda, saiu da década de 90, entrei em 90. Depois veio o Ronaldo Fenômeno, reta final do Romário. Não tinha como jogar, rapaziada, era muito difícil, velho. Então por isso que eu falo, esses caras só de estarem no elenco são heróis. Pô, o Viola tá presente no elenco campeão de 94, em que você tinha o Ronaldo Fenômeno aparecendo, Bebeto e Romário dupla titular. Pô, você ia ter espaço aonde pra jogar?
3: Ó, eu tive num podcast outro dia, o Dr. Bola.
0: Quem ancora?
3: São Ulisses? Vários médicos.
0: Ah, tá, entendi.
3: E é o seguinte, e eu disse lá que se o Ronaldo tivesse entrado naquela final contra a Itália, talvez a história tivesse sido outra. É claro que o Ronaldo tinha 17 anos, né? 18 anos na Copa de 94.
0: E o Pelé também tinha 17 em 58. Sim, né?
3: Mas talvez...
2: Mas já estava explodindo lá no Cruzeiro.
3: Ele
2: já, né?
3: Não, nos treinos da seleção, o Ronaldo comia bola. Nos treinos da
1: seleção. Como o Endrick provavelmente faça agora.
3: O Ronaldo comia bola nos treinos em 94. É que ele tinha 17 anos. Como é que ele ia tomar o lugar do Romário e do Bebeto? Não tinha como, né? Mas talvez, isso a gente nunca vai saber, evidentemente, se ele tivesse entrado... E olha que o Viola não entrou mal naquela prorrogação.
2: Quase fez o gol, né?
3: Quase fez um gol. Mas talvez a história teria sido outra se o Parreira tivesse sido um pouquinho ousado ali, mais ousado, né? Moleque, vem cá! Hoje é o seu dia, você vai brilhar lá. É o gol do título, já pensou com 17 anos?
0: Pô, o Fenômeno não jogou nenhum segundo naquela Copa. Ele não entrou em nenhum momento.
3: Zero.
0: Tipo assim, podia ter entrado aos 40 do segundo tempo contra os Estados Unidos, por exemplo.
3: Nada,
0: sei lá, eu. Nada.
3: 17 anos, tinha um monte de cobra.
1: Foi campeão,
3: na frente dele,
1: né? Isso aí não gerou mais discussão porque o Brasil foi campeão.
0: Claro que sim.
1: Ninguém
0: lembrou. O Romário em 2002.
1: Ah,
0: né?
1: Olha
0: lá, o Brasil ganhou, esquece, né?
2: Mas, ó, aconteceu uma coisa estranha com essa geração, né? Que você pega o Ronaldo, jogou a última Copa com menos de 30 anos. O Ronaldinho jogou a última Copa com menos de 30 anos.
0: Os caras largaram.
2: O Robinho jogou a última Copa com menos de 30 anos. O Kaká jogou a última Copa do Mundo com menos de 30 anos.
1: O Ronaldinho Gaúcho jogaria em 14.
2: E 10 e 14.
1: É que na primeira apresentação ele chegou atrasado, uma hora atrasado, em Belo Horizonte, onde ele morava.
2: Mas é que ele tava com as picanhas, lá, com a cerveja, certo. É verdade, ele tava
1: aí
2: fazendo...
1: Aí o Filipão resolveu, pô... Certo. É. Pô, o cara... Né,
2: mas aí foi um erro, né?
1: Aí tirou.
2: Foi um erro porque...
1: Porque o Ronaldinho era campeão da América, lembra? Tava jogando bem pelo Galo.
0: O Ronaldinho foi campeão em 2013.
2: Robinho bem. Jogando
0: fino da bola.
2: Robinho ainda bem.
0: Exato.
2: Kaká então, volta a jogar no São Paulo, lembra? Cara, com Ganso e com
0: o
2: Pato.
0: O ataque da seleção de 2014, se você for analisar friamente, dava pra ser Kaká, Robinho,
2: Ronaldinho e Neymar.
0: Ronaldinho e Neymar.
2: Fácil.
0: Era o quarteto de ataque da Copa de 2014
2: do Brasil. Aí você bota dois brucutus ali no meio campo e deixa os caras.
0: Casemiro
2: e Ralf.
0: Pronto, põe o Thiago Silva lá atrás.
2: Josué, Ralf Mineiro, sei lá.
0: O ataque da seleção brasileira. Gente, Ronaldinho, Robinho, Kaká e Neymar. Você tá de brincadeira,
2: velho. Vem cá, a gente não perdia de 7 pra Alemanha, não.
0: Perdia de 2.
2: Não, não perdia, não. De 7, não.
3: Não.
2: Ô, Capri, a Alemanha entrou em campo, não conhecia ninguém da seleção. Esses caras, quando vem o Robinho, fala, pô, o Robinho naquele jogo do Real Madrid matou o lateral pela esquerda. O Kaká arrebentou com o nosso time aqui. O Ronaldinho...
0: Já era melhor do mundo.
2: Já era melhor do mundo. Pô, a gente montou uma seleção pra jogar no Brasil com os caras que não tinham peso. Pô,
0: Luiz
2: Bernard.
0: Gustavo, Bernard.
2: Pô, Jô.
0: Fernandinho.
2: Não dá, gente. Desculpa.
1: É, Bernardo, desculpa. Alegria,
0: não dá. Hulk, que não era a realidade absurda. Era
1: Hulk,
0: Porto,
1: Oscar,
0: Rússia.
1: Oscar, Luiz Gustavo, Fernandinho.
3: E só fazer uma reparação histórica aqui.
1: Desculpa, meu.
3: Uma reparação histórica, porque um ouvinte, desculpa, eu acho que eu não vou achar aqui o nome dele, mas ele fala que o Parreira era retranqueiro. E é o seguinte, aqui ó, eu achei o nome, Triunfo. Parreira era retranqueiro e foi campeão com a seleção. É verdade, o Parreira tinha, até a Copa de 94, o Parreira tinha essa fama de ser retranqueiro, de ser um cara mais preocupado com as questões defensivas, né? Não dava muita atenção pro ataque e foi campeão. E aí depois, ele monta no Corinthians, em 2002, um time extremamente ofensivo. Um dos melhores times da história do Corinthians.
1: Frase dele, o melhor lado esquerdo do mundo.
2: Kleber, Ricardinho e Gil, né?
3: E aí acho que ele estava mais leve, não é? Mais solto na carreira, depois de ter conquistado o título com a seleção.

0: agora eu posso ousar, agora eu posso fazer aquilo que eu acho que os times que eu dirijo merecem ter. E ele montou um time de muita qualidade no Corinthians.
1: Não tinha pra onde correr também, né? Ele era obrigado a jogar daquele jeito.
0: O Parreira foi um... Eu até 94 tinha muitas restrições em relação ao trabalho do Parreira, mas ele é um cara que está entre os maiores treinadores do futebol brasileiro, sim. É um cara que teve um caminho meio torto para chegar a treinador. Ele começou como preparador físico, né? Começou de uma maneira diferente e depois foi se ajustando ali como técnico, trabalhou muito tempo fora do Brasil, muito tempo no Oriente Médio, mas ele depois se transformou num técnico muito importante. Parreira tem uma importância grande na história do futebol brasileiro. Não é o maior treinador que eu vi, evidentemente. Vi outros melhores do que o Parreira, e de cara eu falo dois, né? Assim, fácil, Vanderlei Luxemburgo e o Tele Santana. Mas ele tem uma importância na história do futebol do Brasil, exatamente por ter dado esse título para o Brasil em 94, num momento importante ali do futebol brasileiro, e depois por ter feito bom trabalho no Bragantino.
2: Sabe de onde é que o Parreira saiu? Muito bom. O Parreira saiu em dezembro e sabe de onde é que ele saiu para assumir o Corinthians em janeiro?
0: É.
2: Do Inter. Ele treinou o Inter por 6 meses. Eu acompanhei tudo isso, fiquei muito próximo a ele, porque fazia o Inter bastante. E ali ele estava por baixo, viu, Capri? Porque o time do Inter, sim, era fraco. É. Ele tinha treinado o Santos antes, em 2000. Então a trajetória dele pós-98, o Miller já falou sobre isso. Um abraço ao Miller que nos ouve. O Miller disse que ele derrubou o Parreira no São Paulo. Porque o Miller no Tetra não disputou nenhuma partida. O Parreira não colocou ele em nenhum jogo. Lembra disso? E o, sim, Miller era um fenômeno, cara.
3: Eu acompanhei o Parreira muito de perto aí, né, no São Paulo e no Corinthians e realmente era isso. Um erro, talvez, do Parreira, né? Podia ter dado um pouquinho de chance pro Miller. O Miller, inclusive, poderia ter jogado ao lado do Romário e do Bebeto em alguns momentos da partida. Claro. Fácil, porque agora, o Miller também era aquela... Né, era um meia também, não era só um atacante. Não, ele buscava muito jogo.
2: O Miller cara tinha super 28 criativo, anos em 94. Gente, 28 Miller tinha em 94, não jogou um minuto.
1: Vocês terem uma ideia.
2: Tem um cara, viu? Sabe quem é que odeia o Zagallo, ou meu caro Capelão? O Edu. O Edu deu entrevista pra nós e disse que não pode ouvir falar no nome do Zagallo, porque ele esteve em 70 e 74 e não jogou um minuto.
1: É verdade.
2: Um minuto. E teve 66 também. Só pra gente ter uma ideia. 16 para 17
1: anos. Só pra gente ter uma ideia aqui, é que essa nova geração aí talvez ache um absurdo a linha de comparação. Se você perguntar pra qualquer um que acompanhou a carreira inteira do Miller ou que jogou com ele, fala que ele era pau a pau com o Cristiano Ronaldo. Só pra você ver o tamanho do
2: jogava
1: Miller.
2: Jogava demais.
1: Miller jogava muito. Então, isso eu tô querendo dizer.
2: Tá louco.
1: O Parreira, eu vou falar, ó, até um abraço pro Tocha. O Tocha mandou aqui, ó, a frase mais famosa do Parreira: o gol é apenas um detalhe.
0: É verdade.
1: Pois é. Isso mesmo. Isso mostra como ele tinha, assim, essa questão da retranca, né?
3: Uma vez o Parreira falou sobre isso. Aí você vai pegar, vai no histórico, porque ele responde uma pergunta de uma forma até mais ampla. E aí ele vai explicando o que o Brasil precisa fazer e papapá, e joga assim, dananã. E aí o gol é um detalhe.
1: Tinha todo um contexto.
3: Aí se pensou só que o gol é um detalhe. É dando a entender que o gol é uma porcaria, que é o menos importante, né?
1: Eu só queria falar o seguinte também, o Parreira, aí vou ter que puxar pela memória. Aquele time de 2002 que perde a final para o Santos, numa das maiores finais do Campeonato Brasileiro, o time do Corinthians, até pela campanha que o Santos fez, que quase não classificou para a oitava colocação, o time do Corinthians era melhor que o do Santos. E foi amassado pelo Santos. É que essa molecada foi aparecer depois.
2: Fábio Elano, Costa jogou Diego, muito.
1: Robinho,
0: sim,
1: Robinho,
0: Costa Robinho, Diego ali. Não,
1: mas apareceram depois. Elano, mas aí, aí que tá.
0: Era bom.
1: O Leão pegou essa molecada quando o Santos conseguiu avançar para o mata-mata. Aí sim que deu a liberdade para a molecada jogar. Porque se você for colocar no papel, quem que era o Robinho antes de 2002, antes das pedaladas? Robinho era uma promessa. Diego, é um bom jogador, talvez no camisa 10.
3: Era o filé de borboleta, segundo
1: o
3: Luxemburgo.
1: O Elano, tecnicamente é bom, mas não sei se é competitivo. De repente, o Leão pegou e falou, cara, já que eu não tenho dinheiro.
0: Alex na zaga,
1: Paulo Almeida, André Luiz, as Torres Gêmeas. Você tinha um baita de um time depois que a gente foi ver. Mas aquele time do Corinthians, pra mim, pelo nível de futebol jogado daquele campeonato, deveria ter passado por cima nos 3 jogos contra o Santos.
0: É isso. Olha, nós estamos falando de treinador aqui, citamos vários ótimos treinadores da história do futebol brasileiro, uma saudação a todos eles que ajudaram a construir o nosso futebol, né? Todos eles muito competentes. Hoje, infelizmente, a gente está passando por uma crise de treinadores. Temos bons treinadores, é verdade, mas já tivemos caras muito, muito relevantes na profissão, né? Então, um abraço a todos eles que ajudaram a construir a história do futebol brasileiro. Nós vamos trazer
2: uma sublinhada. Falei com o Dorival Júnior hoje, certo? Que eu pedi para ele uma declaração dele sobre a Copa, sobre uma opinião sobre a seleção brasileira, certo?
0: Sim.
2: E ele me, delicadamente, como sempre, eu gosto muito dele, ele disse assim: ô Pretzel, desde que eu saí da seleção, eu coloquei como algo particular que eu não iria me manifestar sobre a seleção. Então ele pediu desculpas, certo, mas está sempre nos ouvindo, nos acompanhando, e não quis falar sobre a seleção brasileira.
0: Nós vamos ouvir um aqui, muito polêmico, muito contestado, técnico de seleção brasileira. Trabalho do Guilherme Agrela agora vem aí no ar. Vocês estão muito circunspectos agora, eu não sei. Eu acho que foi o churrasco, a linguiça que deixou vocês meio circunspectos. Eu não sei porquê.
2: Né? Só faltam 13 minutos, Capri. Como é que deixou eles circunspectos?
0: Como 13 minutos do quê?
2: Para terminar o programa.
0: Não. Não, como 13? Faltou 1h11 para terminar o programa.
1: Não, Capri. Não. O jogo é às 11. Jogo, a gente fecha a transmissão daqui 11 minutos.
2: Exatamente, Capri. O jogo abre a transmissão às 9h30.
1: Bom dia, Capri.
2: Bom dia, Capri.
1: Acho que você está entalado com a linguiça aí.
0: O jogo é às 11.
1: Sim, 11 do Brasil. Agora são 10. Ah, não. Ô, Capri, você está...
0: 21h19.
1: Ah, não, João. É que você está com o horário...
0: Aqui, ó, 8h19. 8h19, horário de Nova Jersey.
1: Não, mas passou a ser um fanfarrão, né?
3: Ah, mas eles são muito inocentes.
1: Você tem que mudar isso aqui.
3: Vocês são muito inocentes.
1: Você está com o horário no relógio, está com outro horário no computador, está com outro horário no telefone.
0: Não,
1: você
0: está
1: de brincadeira,
0: Nova
1: meu. Muda isso aí.
0: Nova Jersey. Aqui, ó. Brasília.
1: Não, você tem que mudar isso aqui, meu.
0: Bom, ele tá achando que 21h19 aqui em Nova Jersey.
1: Você
0: tá achando que já é 10h19 lá?
1: Tô achando uma fome desgrenhenta, velho. E outra coisa... Bom, pro Marcelo Cruz são 9h46 da manhã, pô. O que eu posso fazer?
0: Vocês vivem pedindo aqui. Eu quero uma fala mais. Eu quero ter... Ó, hoje 4 horas e 20 de minuto. É, 4 horas e 20 minutos de programa.
1: 4h20?
0: 4 horas e 20.
1: Opa, é bom.
0: Vocês vão falar barbaridade aqui. Eu quero ver. Eu quero ver se o senhor tem conteúdo mesmo. Quero ver o seu conteúdo hoje.
2: Se tu quiser, tu pode descer já. E pelo menos para segurar alguma coisa lá para nós.
0: Quero ver o seu conteúdo. O senhor também, viu?
1: Eu já...
0: Fica reclamando aí que não fala,
1: eu posso
0: que é boicotado.
1: Eu queria falar sobre o Neymar.
0: Não,
1: eu queria. E eu vou te falar o porquê.
0: Ouvir uma entrevista do Agrela agora. O Neymar é depois, então.
1: Tá bom.
0: O Neymar é depois.
1: Perfeito.
0: Depois desse trabalho do Agrela.
1: É sobre o que, o Agrela?
0: Ele vai trazer um convidado aqui,
1: opa,
0: um técnico polêmico. Pra ser ouvido aqui.
1: Dá uma dica, vamos lá.
0: Ah, perdeu uma Copa com a seleção.
1: Perdeu uma Copa
2: com a seleção? Sebastião Lazzaroni?
1: Lazzaroni pode ser.
2: É?
3: Ah, vários perderam...
1: Não, mas acho que polêmico.
2: Eu acho que é o Lazzaroni.
1: Polêmico. Acho que sim. Acho polêmico. Que é o Lazzaroni. É ele?
0: É ele.
1: Ei.
0: É ele. Vai falar com o Guilherme Agrela agora?
3: Quero ver se o Agrela apertou perguntando do Neto, hein?
1: E o balão japonês, né? Duvido.
0: Então, vem aí o Guilherme Agrela conversando com o Sebastião Lazzaroni. E na sequência, é rápido o papo do Agrela aqui com o Lazzaroni. Na sequência, vamos falar. Você quer falar do. Tem certeza que você quer falar do Neymar, ô João?
1: Na verdade, Capri, infelizmente, temos que falar sobre o Neymar.
0: Tá bom, então, se
1: temos isso, que falar sobre
0: se
1: o Neymar.
0: Temos que falar sobre o Neymar, então, na sequência, a gente fala sobre o Neymar, mas agora é o Guilherme Agrela com o Sebastião Lazzaroni. Vai lá, Agrela!
4: Maravilha, na programação aqui da Bandeirantes com personagens históricos da seleção brasileira e, claro, também da Copa do Mundo. E este não é diferente, Sebastião Lazzaroni, técnico da seleção na Copa de 1990. Seu Lazzaroni, muito boa tarde, boa noite ao senhor e muito obrigado por nos atender aqui na Bandeirantes, viu?
5: Eu que agradeço.
4: Vamos lá então, porque, seu Lazzaroni, a gente entra agora numa Copa em 2026 em um cenário, não sei se o senhor concorda, muito parecido com 90. A CBF, o Brasil precisando de uma mudança, vindo ali de um modelo em 82, 86 com o Tele Santana, um futebol arte que não ganhou Copa, né, não conquistou o título, e o senhor vem em 90 para tentar mudar, um futebol um pouco mais pragmático, mas vencedor. O senhor enxerga que o Ancelotti chega também com essa mesma responsabilidade de mudar um pouco o estilo do Brasil e tentar retomar os títulos?
5: Bom, Guilherme e Capriotti, eu acho que é um ciclo muito curto. Acredito que seja um turbilhão, porque conhecer todos os jogadores com poucos jogos, com evidentemente a entrada dele, a classificação, a entrada na Copa, repito, muito difícil conhecer todos os jogadores, então ele depende muito do scout, depende muito dos seus auxiliares de passar informações, por isso que ele, nesses dois que antecederam o Mundial, que o nosso Mundial, a estreia contra Marrocos no próximo sábado, ele fez quase a utilização de todo. E ali, tanto no Panamá quanto no Egito, ele deu alguns sinais, até de sistema, começando com um, depois mudando para outro, quer dizer, buscando um equilíbrio maior de equipe. Mas é um turbilhão, porque muitas vezes você testa uma coisa, mas o período é ter um curto e agora a seleção vai ter que se, vamos dizer assim, titularizar, assim, não, o conhecimento e ter produção dentro do Mundial. Porque se eu perguntar a qualquer um de nós brasileiros qual é a nossa seleção, a gente não sabe. E, afortunadamente, ou por infortúnio, teve a lesão do Ed. Então, isso foi mais um prejuízo neste momento. Quem jogar, o especialista, quem ele convocou um volante, o Ederson. Então, é tudo difícil. Você faz uma experiência, repito. Ela deu certo? Ok, permanece. Não deu certo, vai pro fim da fila, não sei se vai ter outra oportunidade. Só para dar a realidade que vive o Ancelotti. Mas eu sou otimista, acho que mesmo a gente não tendo a abundância que tinha, para ter Luiz Henrique, tem Hendrick, tem Neymar Júnior, tem Vini Júnior, tem Rafinha, tem um ataque que seguramente estando num bom dia vai dar trabalho para qualquer seleção. Temos dois zagueiros que a gente espera que o rendimento aumente, que foram finalistas da Champions League. Então, tudo isso dá a exata dimensão do hoje Brasil na Copa.
4: Em 90, muitos familiares, né, frequentaram ali as dependências da seleção brasileira, os jogadores tiveram bastante contato com os seus familiares. Isso lá atrás, o senhor acha que atrapalhou? E vendo hoje, em 2026, é um erro ter familiares, amigos, tão próximos assim dos jogadores da concentração da Copa do Mundo?
5: Guilherme, eu retorno com uma questão. A família escolar que ganhou 2002 permitiu contatos familiares? É uma forma, é uma cabeça. O importante é que todos saibam separar a hora do trabalho, a hora do, vamos dizer assim, relacionamento familiar, divertimento, e se doar quando for a exigência da seleção. O se doar está focado e disposto a dar 100% pela seleção. Se nós perdemos 90, não foi por isso. Eu até, não é como desculpa, mas a equipe base da Copa América, vencedora em 89, ela não pôde ser repetida no Mundial pelas lesões. Aldair, Romário principalmente, sim, Bebeto principalmente, então é diferente, não é por isso. Eu vejo e torço que o Brasil se encontre a equipe no Mundial, porque antes disso é diferente. O Mundial, a realidade para o campeão, começa a partir para o Brasil sábado. Na primeira partida, que é uma partida difícil, Marrocos foi quarta colocada do último Mundial, Marrocos já nos derrotou há pouco tempo, Marrocos tem atravessado 98, quando o Brasil perdeu e acabou ele, por isso eles sendo eliminados. Então, tem uma boa seleção, tem jogadores internacionais, então é um primeiro adversário, eu diria, dificílimo. Então, o Brasil tem que se preparar para cada partida, dar o seu máximo, o seu melhor. E Copa do Mundo, essa fase até admite-se um erro. Vamos dizer, na última Mundial, a Argentina saiu perdendo para a Arábia Saudita. Imagina se é o Brasil. Que montanha que tem que escalar, como a montanha que a Argentina escalou. Mas a Argentina possuía, naquele momento, o Messi, que era e é gênio, entendeu? Então, o Brasil tem que pensar, cada indivíduo, seja do roupeiro ao ponto esquerda, na linguagem, até dos cozinheiros, assistentes, auxiliares, segurança, coordenadores, direção, o diretor ligado a FIFA, todos têm que dar o melhor e focar em dar o melhor pelo Brasil e esquecer toda a parte individual de cada um na sua vida profissional.
4: Seu Lazzaroni, o senhor considera o Neymar gênio também, assim como o Messi?
5: Eu considero ele um dos melhores jogadores, excelente jogador que o Brasil produziu nos últimos tempos. Deu muito azar, apanhou muito e sofreu por isso. Eu acho que a ida dele, com a possibilidade de treinar, de ser utilizado, é a última praia dele, ou seja, é a última Copa dele. Então, eu acho que ele está focado e é um talento que não se pode abrir mão.
4: Sim, maravilha. Estamos conversando com Sebastião Lazzaroni, técnico da Seleção Brasileira na Copa de 1990. Seu Lazzaroni, essa é a primeira Copa em que não há um técnico brasileiro envolvido na competição. Isso acho que vai muito de encontro com o que o senhor está falando agora. Acho que o Brasil tem o mesmo sistema de jogo, todo mundo joga igual. Por que essa defasagem tão grande no futebol brasileiro, entre os técnicos?
5: É o preço que pagamos pelo 7-1. Todos os jatinhos subiram em cima da mesa. Nós, treinadores, somos culpados porque temos que produzir mais, tirar o melhor dos nossos jogadores. Existe hoje eu vejo, por exemplo, só como um exemplo das coisas.
4: Claro.
5: A Itália, pela terceira vez, não vai ao Mundial. Será que ela está pagando um preço de lá atrás ter a maioria das suas grandes equipes campeoníssimas de outros países, fechando a porta para os jovens, os ragazzos, no futebol italiano? Hoje nós temos esses diretores de clube, presidentes, cometendo um dos maiores erros. Como um exemplo, o Maracanã, pela capacidade, pela transformação num palco menor, é uma casa de espetáculo para quem tem posse. Antes era o Maracanã era mais aberto, era mais popular para aqueles de baixa renda. Com relação até mesmo ao treinamento, será que nós estamos fazendo um copia e cola? Não é essa a escola brasileira. Então nós temos uma certa culpa, temos que produzir para não dar espaço. Evidentemente que já está a escolha, eu torço pelo Ancelotti, torço pela seleção, mas torço para que nós brasileiros, treinadores, envolvidos todos, a própria imprensa tem sua parcela nisso tudo, enaltece da chance, da oportunidade, tem uma, vamos dizer assim, um lastro, um tempo maior para o estrangeiro do que para o brasileiro. Quantos estrangeiros trabalham no futebol brasileiro? O notório saber do Ancelotti é uma, tem notório saber parte de outros que têm vindo não só na Série A, mas na Série B também, até em outras categorias. Então, nós temos que produzir mais, produzir melhor. E impedir, lutar tudo para o fechamento. Não pode ter 9 estrangeiros, a possibilidade de inscrições em cada clube. Isso é um crime. Isso é um atentado contra a escola, contra o garoto que aspira. O próprio crescimento imobiliário das grandes cidades, acabando com os terrenos baldios, nos campos de pelada, com a tecnologia também do telefone, do smartphone, do laptop, tirando a bola, sendo a coisa principal e passando o seu telefone, garoto de 2 anos, já está mexendo no celular melhor do que os da minha idade. Manuseio com maior facilidade. Então, é uma série de fatores. Mas depois do 7-1, tudo estava errado no futebol brasileiro, tudo foi modificado. Aqueles que mais experiência tinham foram abandonados. Não. Aí os mais jovens, é claro, os mais jovens querem o espaço, todo mundo é do futebol. Mesmo por tudo que você fez, amanhã você tem que provar que sabe fazer melhor. Foi campeão, no outro dia tem alguém, um outro jogo, uma outra história que refazer e fazer com produtividade alta. Então, tudo isso, a partir dali, houve um grande prejuízo para a escola brasileira de futebol.
4: Última pergunta aqui, antes de eu liberar o senhor, mais uma vez agradecendo o tempo aqui dedicado a Bandeirantes. Ainda dentro disso que o senhor falou, em 2002 o Felipão venceu, foi o último título do Brasil da Copa do Mundo, e foi o mesmo técnico do 7-1. Então, depois o senhor disse que depois do 7-1 tudo mudou, mas não é um problema já anterior ao 7-1, ou seja, a gente teve que recorrer ao Parreira em 2006, que tinha vencido em 94, também não deu certo. Aí veio o Dunga em 2010. Dá pra dizer que não deu certo, né? Muita gente fala que se passasse da Holanda seria campeão. Bom, não passou, não deu certo, eliminado. E aí, 2014, o 7-1 com o mesmo técnico que venceu em 2002. Então não é um problema anterior? O senhor não acha que o Brasil já tem um problema mais enraizado há mais tempo? A gente recorre aos que já foram campeões porque os novos não conseguem dar conta, não conseguem escrever uma nova era do futebol brasileiro?
5: Nós perdemos muito jogadores decisivos, goleadores. Nós temos mais goleiro fora brasileiro do que o atacante em si. Isso é uma constatação agora, no mundo real. Então temos em menor número aqueles que foram sempre referência. Romário, Bebeto, Ronaldo, Rivaldo, Pelé, Garrincha, Vavá, e vou esquecer de muitos aí. E jogadores que dominavam o próprio jogo. Hoje há uma cobrança, desde o garoto e fazer tudo de primeira, ou quando muito em 2 tempos, dá uma intensidade, uma velocidade muitas vezes exagerada, tirando o jeito, tirando a inteligência da armação, tendo a paciência do momento exato de girar a bola ou ter a posse de bola e acelerar e dar, vamos dizer assim, aquela ação direta para o gol, sempre caindo no pé de quem decide. Taca para quem sabe, sempre foi um básico na escola brasileira, e dá para quem sabe jogar, nunca foi o goleiro e os zagueiros. Então, desculpe aí, mas é da minha parte, é minha visão, minha opinião. Eu não estudei essa parte, hoje, esse livro onde tem isso, sair da construção baixa com um goleiro e com um zagueiro. Isso aí, para mim, é a morte. Você fica com a bola perto da sua área e não da área adversária. É um outro pensamento também que mudou. Então, são atitudes também que provocaram um baixo rendimento nosso. Então, acho que é por isso que eu valorizo um Endrick, um Vinícius, e até um espaço maior para o Luiz Henrique, porque acho ele um talento, mas ele é um jogador que muitas vezes com o Wesley se lança tanto que se projetava depois dele e tirava dele um espaço que ele podia utilizar com o drible. Nós temos na base e nas equipes profissionais poucos jogadores de drible, poucos jogadores de talento, fala assim, no X1, no 1 contra 1, que era qualidade. Nós tínhamos atacantes com a qualidade de superar o adversário sempre. E a maior referência nossa, não quero um Garrincha novo, mas o Rivaldo fazia, o Ronaldo Gaúcho fazia, muitos fizeram. Então, o próprio Jair na sua potencialidade, o Pelé, o Tostão, olha lá atrás citando referências de atacantes fabulosos, esses têm que ser incluídos e como o drible, como a escola brasileira se caracterizava por ter esses elementos decisivos, hoje está em menor número.
4: Sr. Lazzaroni, eu poderia ficar aqui com o senhor mais meia hora, uma hora para ouvir todo esse conteúdo tático, histórico do futebol brasileiro por parte de alguém que foi muito importante. Mas a gente tem que encerrar para não segurar muito mais o senhor por aí. Eu só tenho que fazer mais duas perguntas para o senhor. Primeiro, quem o senhor acha que ganha a Copa, quais são os favoritos, mas essa eu vou deixar por último. Antes, uma pergunta até aproveitando da transparência do senhor Sebastião Lazzaroni, o grande Lazzaroni. Eu sei que é uma pergunta que todo mundo já fez, que o senhor já deve estar cansado de saber, de responder, mas por que Craque Neto não esteve na lista da Copa do Mundo de 90, seu Lazzaroni? Fala pra gente aqui na Bandeirantes, por favor.
5: Aonde se faz o candidato para entrar no radar de uma seleção? Ele se faz no clube, ele se faz na produção, nos campeonatos vitoriosos, na importância, no peso, no talento, no profissionalismo, na vida particular, na vida dentro do campo. É assim que o atleta, o jogador de futebol, passa a ser.
4: Conversamos com Sebastião Lazzaroni, histórico técnico da seleção brasileira, Fiorentina, de clubes do futebol brasileiro e com muita coisa para agregar aqui neste início de Copa do Mundo que você acompanha, claro, na Bandeirantes. Desde 1950, a Bandeirantes está presente nas Copas do Mundo. Seu Lazzaroni, muito obrigado pelo seu tempo e que as suas previsões estejam corretas, a sua torcida principalmente, para que o Brasil consiga vencer aí o hexacampeonato. Grande abraço ao senhor e muito obrigado mais uma vez, Lazzaroni.
5: Guilherme, só um último segundo.
4: Claro.
5: Eu gostaria de dizer que essa é a minha visão, são as minhas opiniões. Não quer dizer que elas estejam corretas. Em palestras, em reuniões, eu sempre digo, ao sair desse ambiente aqui, e aqueles que estão nos ouvindo e vão nos ouvir, saindo, tudo que eu disse aqui é mentira, não é verdade.
4: Maravilha, maravilha. Grande abraço mesmo, obrigado mais uma vez.
5: Grande abraço, Guilherme, sucesso para você, com o Capriotti também, com o programa.
4: Igualmente, igualmente. Bom, então, daqui a pouco voltamos aqui na Bandeirantes com mais sobre a Copa do Mundo, porque se tem futebol, se tem Copa do Mundo, você sabe, é aqui na Bandeirantes.
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0: Olha aí a Guilherme Agrela com o Sebastião Lazzaroni. E perguntou do Neto.
1: Oi, meu.
0: Aê, amanhã já passa bem, na RH. Agrela. Muito bom. Achou que não ia perguntar do Agrela, né? Muito bem. Boa foi a resposta, né? Nada a declarar.
2: Essa era uma frase do ministro da Justiça, lembra, Capri? Na década de 70, Armando Falcão.
0: Mas imagino que essa é a pergunta que o Lazzaroni mais escuta. Ô, Lazzaroni, por que você não levou o Neto em 90? É a pergunta que ele mais escuta, gente. Dá um desconto pra ele.
2: Mas levou o Tita, que era um grande jogador.
1: Não era
2: não,
1: ruim o Tita.
2: O Tita jogava, mas não naquela época, já era veterano.
0: O Tita já era. Aquela Copa era do Neto. Netão tinha que ter jogado a Copa da Itália. Já pensou naquele Brasil e Argentina? Ele e Maradona,
1: nossa,
0: frente a frente.
1: Senhora.
0: Ele com a 10 do Brasil, Maradona com a 10 da Argentina.
1: Tá louco.
0: Ah, tá de brincadeira. Ele não teria deixado o Caniggia dar aquela arrancada. Ele teria tomado o lugar do alemão e teria feito a falta no Caniggia. Não teria permitido que a Argentina fizesse aquele gol na gente. Jamais. Mas não estava lá, infelizmente. E o Lazzaroni vai ter que ouvir essa pergunta até o fim da vida.
2: Legal, a seleção do Lazzaroni tinha um grande jogador, que eu acho que ele é minimizado e não é comentado no Brasil. O Valdo jogava demais.
1: Tá louco.
2: O Valdo era um jogadoraço.
1: Muito bom.
2: Jogadoraço.
1: Muito bom.
0: Tem o Valdo? O
2: Valdo jogava demais.
0: Sim, jogadoraço. Claro. Jogadoraço. Pô, o Valdo jogou muita bola, tá louco. Ele tinha Ele corria meio diferente, né? Ele tinha um estilo de corrida um pouquinho diferente, assim.
2: Ele jogava no espaço curto, mas com muita habilidade, muita inteligência.
1: Hoje em dia ele ia sobrar do jeito que tá o futebol curto, pega e passa.
2: Ele terminou jogando de segundo homem do meio, ele jogava tanto.
1: Jogava, é verdade.
2: Ele terminou de segundo homem
1: do jogava meio. Jogava atrás, jogava na frente, é impressionante. Agora, a nossa central técnica acaba de me passar um arquivo aqui, Capri. Eles fizeram uma homenagem para você. A referente à frase que você levantou no ar aqui, um ditado popular no bloco passado. Então, se você quiser, a gente solta daqui mesmo.
0: Não sei, deve ser alguma gracinha. Não,
1: eu nem ouvi, tá? Sim, eu só tô com o arquivo nas mãos aqui e pedindo para eu soltar. Então, ponto e risco da central técnica do comando Jean-Pierre Vander. Sem atenção.
7: Buscar água na bica, a véia escorregou e o véio passou lá pé.
8: Olha, eu já vi várias, mas eu me lembro de uma bem conhecida. Por falta de roupa velha. Não, por falta de roupa nova, passei o ferro na velha.
0: Pô, os caras não perdoam. Não,
1: hein? Deixa eu falar. Os caras gravarem uma entrevista da Zona Mista é um parto. Agora. Sacanagem tem prioridade. De novo.
7: O velho e a véia foram buscar água na bica. A véia escorregou e o véio passou lá pé.
8: Olha, eu já vi várias, mas eu me lembro de uma bem conhecida. Por falta de roupa velha. Não, por falta de roupa nova, passei o ferro na velha.
1: Que isso? A musiquinha do começo é fantástica.
0: Que isso?
1: E o velho passou lá.
0: É isso. Olha só, você queria falar do Neymar?
1: Queria.
0: Será que nós vamos passar um dia sem falar do Neymar? Não vai chegar o dia em que nós vamos passar um programa sem falar no Neymar?
1: A gente já tem que falar do Neymar, até porque o Pretzel e o Quesada estão acompanhando de perto a seleção brasileira desde que a Copa, desde antes da Copa do Mundo começar. E me chama o seguinte, atenção. Como é que a gente chegou a um determinado momento que você percebe que a indagação sobre o Neymar, ela congelou. As pessoas não estão mais querendo saber sobre o Neymar. Não é que não querem saber. É porque a CBF já fez um último exame, vocês trouxeram informação. Aparentemente, o Neymar, ele teve um quadro de evolução não o suficiente, porque ele não está recuperado e muito menos apto para jogar a Copa do Mundo. E a expectativa que se tinha antes era o seguinte: o Neymar tem condições de estar no grupo, sim ou não? Ah, não, veja bem, até porque vários baba-ovos aí, os caras que não trabalham com informação e sim com pachequismo e sim com puxa-saquismo, cravaram que o Neymar já ia voltar a treinar com bola no dia 9 e já estaria à disposição para a estreia do Brasil contra Marrocos. O Neymar ainda nem começou, né, Pretzel, que essa da começou a fazer a transição e ele não vai jogar contra Marrocos e ainda é dúvida para o jogo da semana que vem contra o Haiti. Então, quer dizer,
2: não, Iota, eu tenho
1: o cara já,
2: dúvida.
1: Desculpa, Pretzel, ele já está mais de 10 dias parado, ele já tem condição física complicada diante de lesão. Quando que ele vai estar apto? Se é que ele vai estar apto para essa Copa do Mundo? Queria poder entender um pouco mais o atual cenário do Neymar, que pouco se fala, infelizmente.
2: Queria entrar
1: mais
2: exatamente na tua respiração, porque eu concordo plenamente contigo, certo? O Neymar, como é que o Neymar vai correr nessa Copa do Mundo? Olha os dias que estão fazendo aqui, cara. Olha os dias que estão fazendo aqui. A gente vai ter jogo meio-dia, horário local. Hoje estava um inferno, viu? Hoje está a sensação nos 40, 42
1: nem
2: graus.
1: Nem começou o verão.
2: Nem começou ainda. Então, como é que o Neymar ele vai correr, vai suportar esse tipo de pegada, esses jogos que estão acontecendo, né? Por exemplo, tu acha que o Neymar pegaria na bola contra o México hoje, do jeito que o México marcou? Difícil, hein, cara? O time do México não tem nada demais, e mesmo assim marcou pesado. Então, ó...
1: Não, é que o ponto é assim, se o Neymar ele tiver condições de jogar a Copa do Mundo, vocês podem falar com mais propriedade, por isso que eu levantei essa questão. O Neymar talvez fique à disposição para o último jogo contra a Escócia em Miami.
2: Provavelmente.
1: E aí, nós estamos falando já com a chegada do verão, aí sim, oficialmente, porque daqui uma semana e pouco chega. Aí o calor vai ficar ainda maior do que já está, e não, repito, estamos no verão. Então, assim, todo aquele discurso, cada vez mais que o Ancelotti crava, impera, falou, discursou, cai por terra, porque o Neymar, ele não chega nas suas melhores condições físicas, ele chega lesionado, ele mantém um jogador machucado, e eu fico imaginando o Neymar ficando apto só para o mata-mata, até fazer a transição, até recuperar a confiança, até estar entrosado. Cara, é melhor não contar com o cara então, velho, se for para ser desse jeito.
0: Precisamos só fazer uma pausa aqui, a gente já vai retomar esse tema, porque...
1: Você tá me tesourando hoje, hein,
0: não,
1: bicho?
0: Não, não, você vai continuar já, porque o Fred Sabino compartilha comigo uma notícia triste aqui para todos nós. Falamos agora há pouquinho com tanto carinho e com tanta veemência da seleção de 70, que conquistou aqui no Estádio Azteca o tricampeonato, e recebo a informação de que o grande Brito, zagueiro, campeão com a seleção em 1970, faleceu há pouco. Nossa. Eu estou aqui com a mensagem que está inclusive na página oficial do Brito no Instagram. Nossa. Que diz que é com imensa tristeza que comunicamos o falecimento do nosso campeão do mundo. Agradecemos a todos pelas orações e as mensagens de apoio e carinho. Em breve comunicaremos dia, local e horário do sepultamento à família do Brito, aos amigos, aos amantes do futebol e principalmente a quem viu o Brito jogar, aquela seleção fantástica jogar, as nossas condolências. Um grande jogador, um grande zagueiro.
1: Quantos anos, Capri?
0: Eu não sei, aqui não.
1: Uns 80 e poucos, tranquilamente, né?
0: Deixa eu checar aqui. Mas é, nessa faixa aí, na casa dos 80, provavelmente, né? Mas muito triste, né? O Brito, a gente tá um dia tão especial aqui para todos nós. Certamente no sábado, no jogo do Brasil contra Marrocos, a CBF deverá propor alguma homenagem.
2: Aliás, por falar nisso,
0: estamos falando de um tricampeão, sim, do mundo, não é?
2: Eu estou todo o nosso sentimento ao Brito. Olha, Félix falecido, Carlos Alberto Torres falecido, agora o Brito, né, nossos sentimentos, nossos pêsames. Piazza está vivo, o Everaldo faleceu. Então, da defesa tricampeão do mundo, só o Piazza está vivo. Clodoaldo, Gerson e Tostão, normal. Jairzinho, Pelé e Rivelino. O Pelé faleceu, Jairzinho e Rivelino.
1: 86 anos que essa gente trouxe informação.
3: Então, o Brito começou no Vasco, depois passou pelo Internacional. Ali no início,
2: década de 60.
1: Passou pelo meu Furacão.
3: Aí Flamengo, Cruzeiro, Botafogo.
2: Marcou mesmo o Botafogo.
3: Corinthians, aí o Atlético Paranense do João. Jogou no Deportivo Galícia da Venezuela. E encerrou a carreira no Democrata de Governador Valadares e ainda uma rápida passagem pelo River do Piauí.
1: Ele era vascaíno, né?
3: Jogou as Copas de 66, ele fez um jogo em 66 e jogou todos os jogos da campanha de 70.
2: Uma falha absurda que houve em Brasil e Egito, na minha opinião, não houve um minuto de silêncio pelo falecimento do Leivinha.
1: Leivinha, uma vergonha.
2: A CBF não instituiu um minuto de silêncio, eu me esqueci de falar, depois que eu me lembrei, pô, mas não teve mesmo. E outra... Quando deu a entrevista do... Quem é que falou na quinta-feira? Foi o Wesley, né? Wesley. Wesley falou na quinta-feira. Antes da entrevista, quinta-feira, a CBF divulgou uma nota de pesar, né? E dos sentimentos pelo falecimento do Leivinha. Mas no jogo contra o Egito não teve minuto de silêncio, nada. Cara.
0: Muito triste.
2: Leivinha foi um jogadoraço.
0: Nossa.
2: Disputou a Copa de 74. Ele só não Monstruoso. Disputou de 78 porque ele foi para o Atlético de Madrid.
1: Monstruoso.
2: Ele e o Luiz Pereira.
0: Sim.
2: Certo? Então, um negócio impressionante.
1: Faleceu do que o Brito? Já tem a causa?
0: Não surgiu. E
3: foi aqui, hoje, não. Né?
0: Foi agora há pouco.
3: Foi agora, então, ou seja...
0: Esse informe no Instagram do Brito é de 45 minutos atrás, agora há pouquinho.
3: E o mais incrível, né? Ele falece no dia da estreia da Copa do Mundo, que foi disputada no Azteca, onde ele se consagrou como tricampeão do mundo,
0: exatamente,
3: né?
0: Exatamente.
3: As coisas do destino, né? Quem poderia imaginar
1: que
3: algo...
1: Que loucura, velho.
0: É. Diga lá... Vamos lá, ô João, então você quer falar mais alguma coisa do...
1: Fiquei triste com essa notícia aí.
0: Neymar, aí
1: é muito ruim, né? Eu até entendo que a morte faz parte da vida, mas obviamente que a morte é a pior parte da vida. Por mais que cada um tenha a sua crença, fé, religião, eu acredito que a gente vai para um plano bem melhor que esse aqui. Mas é muito ruim quando você perde pessoas tão especiais, até porque, pô, o Brito, quando eu entrei na Rádio Bandeirantes, cara, eu nunca vou esquecer. Eu entrei como produtor e uma das primeiras entrevistas que eu fiz foi com o Brito. Pô, baita de um cara, gente boa. Eu liguei pra ele, eu era aquela famosa foca, né? Tinha acabado de entrar na Bandeirantes. Falei, pô, Brito, tudo bem, seu Brito? Como o senhor vai? Eu falei, pô, gostaria de fazer um bate-papo com o senhor, né? Sabe quando você quer mostrar serviço pro chefe? E aí, pô, o cara gravou a entrevista comigo, quase uma hora de papo, contando história. Que cara, gente boa, maior respeito. Fiquei bem triste com essa notícia aí, viu?
2: Olha, o Silvio Miceli...
1: Você ligava pra ele e atendia, não tinha frescura.
2: Sim, sim. Silvio Micieli disse que ele estava com um quadro grave de pneumonia. Então ele já estava hospitalizado.
0: É verdade. Bom, atenção, é o seguinte, olha, deixa eu mandar um abraço aqui ao Bico. O Bico está dizendo que o programa, a programação da Bandeirantes hoje está fantástica. Você sabe que nós estamos desde o meio-dia, não é? Falando em esporte aqui na Rádio Bandeirantes. Desde a nossa área com Elia Júnior, desde o meio-dia. E nós vamos até a 1h20 da manhã, falando em esporte, falando de Copa do Mundo, levando para o nosso ouvinte aqui a melhor cobertura da Copa do Mundo.
1: Entramos no pulo do gato e estamos direto aí, não, meu.
0: Não estou contando, né? Porque 6h30 da manhã eu já estava no pulo do gato. Estava lá com o Pedrão e com a Silvânia. Mas eu estou, assim, direto, né? Estamos desde o meio-dia, falando de Copa do Mundo, falando de esporte, né? E o Bico está adorando aqui a nossa programação dessa quinta-feira. E tá dizendo, Capri, fala pro Capela ir comer o melhor lanche de pastrame do mundo em Nova York, no Katz, imperdível.
1: Eu não gosto de pastrame.
0: Pô, eu adoro. Eu adoro. Não. E esse é um lugar que eu gostaria de conhecer. Ele é instagramável, né, como dizem por aí. Você vira e mexe, você vê lá no Instagram o povo botando fotos lá do lanche
1: do Katz. O que é pastrame, afinal de contas? Tem uma hamburgueria.
0: É uma carne curada.
1: Tem uma
0: então. Corte bovino normalmente feito ali do peito do boi. Ou do colchão duro, uma curada com temperos ali. Aí depois você dá aquela fatiadinha nela fininha, coloca num pãozinho com mostarda, com meu Deus.
1: Coisa linda, não?
0: Coisa linda.
1: Já comeu testículo de boi, não?
0: Já. Já.
1: E aí?
0: Bom. Bom. É bom. O que você tá me olhando com essa cara de espantado aí? Qual o problema?
1: Comecei a te julgar com força.
3: Deixa eu te falar.
0: Qual é o problema?
3: O que aconteceu? Já mandou para fazer o recorte lá. Aí ele vai fazendo perguntas, depois ele edita e solta. Você não percebeu ainda?
0: Você é
3: o René Simões falando do Neymar. Você criou um monstro, hein? Vocês estão criando um monstro.
0: Mas é que ele usa agora, ele fez um cursinho expresso de inteligência artificial.
1: 3 aulas.
0: Curso de um sábado à noite. Ele, cursinho expresso. Agora ele tá o rei da inteligência artificial.
1: 3 aulas de 1h30.
0: Todas as montagens de áudio,
1: tá
0: de vídeo, de imagem. Ele fica se divertindo. É a diversão dele agora. Fazer as brincadeiras de quinta série agora com inteligência artificial.
1: Mas com todo o respeito. Diria, né? Como é que é o aspecto físico do testículo de boi chegando no prato? Eu tô imaginando.
0: Não, eu comi ele assado, né, na churrasqueira, então ele vem assado.
1: Mas ele vem na pacoteira junta? Como é que é esse negócio aí?
0: Não, pá, João,
1: Eu tô curioso pra saber, comi, eu quero ver.
0: Para, João.
1: Não, eu quero saber se ele vem inteiro, ele vem fatiado, como é que vem esse negócio aí? Você já comeu, Xandão? Você que é gaúcho, come carne? Testículo não. De boi, não?
2: Não, mas existe, mas eu não...
1: Nunca comi.
0: Claro que existe, eu já comi.
1: Nunca comeste.
2: Não sou chegado. Não sou
1: já chegado. Comeu aranha, Capri?
2: Ah, começou.
1: Não, aranha lá na Tailândia, eu comi
0: para,
1: aranha.
0: João,
1: não, é
0: para,
1: verdade.
0: João. Comi... Ô, João, isso aqui não é um programa de quinta série, João. Ó,
1: Capri, eu comi aranha na Tailândia, 55. Cara. Vocês têm a mente muito poluída.
0: Na Tailândia tem escorpião,
1: sim.
0: Tem grilo.
1: Isso.
0: Tem.
1: Já comeu grilo?
0: Joaninha.
1: Já comeu grilo?
0: Nunca. Mas é um brincalhão. Né?
1: Existe grilo de 20 centímetros?
0: Não.
1: Eu acho que me enganaram.
0: Ai, meu
2: vem cá,
0: Deus.
2: Vem cá, o Lazzaroni deu uma declaração que passou batida por nós, mas eu acho que a gente tem que debater. Ele deixou bem claro pro Agrelo aí que o Brasil caminha para ser uma Itália. Ele falou sobre isso. Né?
1: Eu acho que estamos
3: eu tava
1: no
3: ouvindo.
1: Caminho, sim.
3: Mas sabe por que ele falou isso? Porque a Itália, ela produziu nos anos 80, sim. Nos anos 90 e nos anos 2000, na minha opinião, a liga mais legal de ser vista.
2: Isso. Né?
3: Porque ela conseguia levar os principais jogadores para lá.
2: Só podia 2, depois 3, lembra? Primeiro 2 e depois só 3.
3: Depois 3, que já causou uma confusão, uma polêmica, porque ali dentro, como é que pode... Mas que eram 2, agora vocês estão abrindo para 3 e tal. E aí quando veio a questão da União Europeia que liberou geral, né? Aí, poxa, você vê, a Internazionale, João, foi em 2010 campeã, não tinha um italiano no time titular. Tinha o Materazzi que depois entrou, né? Chegou a ter jogador que não tinha um italiano, cara. Então fazia times chegasse, que eram seleções, mas aí o que acontece? Aí eu acho que...

0: A gente teve um problema técnico lá em New Jersey, nos Estados Unidos, com a nossa equipe da Bandeirantes por lá. Já já estamos de volta com o apito final antes de mais um confronto importante pela Copa do Mundo, República Tcheca e Coreia do Sul. Aliás, eu já estou aqui, já que o Capri foi comer um pouquinho, que a Sara estava falando, deve ter... Enfim, tá com fome e foram comer. Para resolver isso aí, eu quero chamar o Everton Ramos, que já está nos estúdios da Bandeirantes, com as informações deste jogaço de bola, válido pelo Grupo A da competição. Everton, boa noite. Você tá aí todo ensaiadinho pro seu primeiro jogo de Copa. Parabéns e vamos que vamos. Informações do jogo, Everton Ramos. Boa noite.
1: Tudo bem, Agrela? Boa noite para você, pro amigo ligado com a gente aqui na Bandeirantes, neste primeiro dia de Copa do Mundo, trazendo os destaques desse duelo, o segundo duelo do Grupo A, já para encerrar essa primeira rodada entre República Tcheca e Coreia. Coreia que vem para sua 11ª participação seguida em uma Copa do Mundo, tenta mais uma vez avançar da fase de grupos, como fez na última Copa, quando caiu nas oitavas para o Brasil, uma goleada por 4-1. Mesclando jogadores, claro, muitos deles novatos, com a primeira experiência em Copa do Mundo. São 14. E alguns jogadores experientes, claro. O principal nome da seleção sul-coreana é ele, o Son, camisa 7, que trocou o futebol inglês depois de 10 temporadas no Tottenham, foi jogar no Los Angeles FC, chega como principal estrela deste time sul-coreano. Por outro lado, vem a República Tcheca, que depois de 20 anos volta a participar da Copa do Mundo. Destaque dos europeus é o camisa 10, o Patrick Schick, principal jogador dessa seleção, inclusive artilheiro também da seleção e do Bayer Leverkusen. No futebol europeu na última temporada foram 22 gols em 42 jogos, ele foi um dos artilheiros inclusive da Bundesliga. Claro, ficou bem atrás do Harry Kane, mas está aparecendo ali. É o principal nome dessa seleção que volta depois de 20 anos, como eu já falei, a estar à frente e a participar de uma Copa do Mundo com jogadores, claros, todos novatos que não tiveram essa experiência antes, viu, Agrela?
0: Maravilha, Everton. Estão de volta Capri, Quesada, Pretzel e Capelanes lá em Nova Jersey. Tivemos um probleminha técnico que acontece, mas o brilho dos quatro está de volta aqui no apito final da Bandeirantes. Vai aí, Capri.
2: Oh, muito obrigado, Agrela. Oh,
3: vai dando linha, daqui a pouco vira um outro João Paulo Capelanes, viu?
2: Mas sabe
3: quietinho,
2: que eu...
3: por favor. Oi, sim, senhor. Vocês querem a marcação da Ensel Pretzel? Oi, senhor Quesada. Agora virou esse monstrinho aí, ó.
4: Chegou. Chegou a Coreia do Sul no estádio.
5: Se não chegar,
4: não tem jogo.
5: Não tem jogo. Você tem gostado das dancinhas do Agrela às sextas-feiras, Capri?
2: Não.
0: Aí não, Capri. Você sabe eu cheguei aqui no estúdio da Bandeirantes. Quem foi que me falou? O Decilo, com pouca história no jornalismo esportivo, né? Imagina, falou: ô, Agrela, você tá dançando bem, hein? Aí eu falei: Decilo, você conseguiria fazer o mesmo? Ele falou: não mais, mas um dia já fui capaz. Então, assim, eu sou jovem e é isso que eu vou fazer por enquanto. Tá bom ou não?
2: Eu passei ali na chegada, naquela região dos teatros ali em Nova York. Tinha uma plaquinha ali, admite-se dançarino. Viu,
0: opa,
2: se
0: opa.
2: Se quiser, mas pode mandar o currículo aqui.
0: Eu só vou se admite o Pretzel for comigo. Ô, Capri, eu só vou se o Pretzel for comigo dançando Vague Babe UU, tá? Senão eu nem me credencio.
2: Aí.
4: Ô, Agrela, dá uma segurada, irmão.
0: Tudo
4: tá
0: bem.
4: Começando a
0: tudo bem.
4: Vai devagar.
0: Escute Vague. Só um conselho, escute
2: Como
0: Vague.
2: Como é que é o nome do negócio aí?
0: É Vague Babe
2: Como é que é o nome
0: Babe
2: do negócio
0: UU.
2: Que a gente tem que ouvir?
0: Vague Baby
2: Como?
0: UU. Vague Baby UU pro Pretzel dançar, que eu sei que ele gosta.
2: Procura aí, João. Vamos ver o que é
4: isso.
2: Eu imagino.
5: Desculpa, não sei nem como digitar isso.
4: Eu imagino nós quatro aqui, ó. Ivan Lins, Chico Buarque, Gilberto Gil.
2: E Milton Nascimento.
4: Javan. Pode ser. E aí entra o MC agrelístico.
5: Viu? Como
4: falando
5: é que é o negócio?
4: Como é que é o UU. Dá licença.
5: Qual o nome pra eu digitar aqui?
2: Van Gibi Bebê.
5: Vanessa da Mata aparece, ó. Van Gogh. Vê se aparece Van Gibi Bebê, como é que é?
2: É, Van Gibi Bebê.
4: Olha aqui,
5: não
4: ó.
5: Não sei nem escrever isso aí, velho.
4: Olha só que coisa lamentável. Dom Roberto Costa, certo? Assessor da
5: Grande
4: Portuguesa.
5: Grande Dom,
4: um abração
5: é
4: pra ele.
5: Valeu,
4: tá
5: Dom.
4: Nos ouvindo. Alô, Dom, um abração. Viva a Lusa. Pretzel na audiência. A Série D do brasileiro teve rodada no final de semana.
5: É
4: e não houve minuto de silêncio Em homenagem ao Levinha também. Nós tivemos que pedir nós mesmos na hora do jogo, porque o Levinha jogou na Portuguesa. Pô, Dom, obrigado por ter nos passado isso. Que vergonha, futebol brasileiro.
5: Vergonha.
4: Que vergonha da CBF, que vexame. Dá os nossos sentimentos. Um abraço, Dom.
5: Você acha que a CBF está preocupada com a Série D do Campeonato Brasileiro em meio a uma Copa do Mundo? Eles nem lembraram que tinha rodado da Série D. Uma vergonha isso aí.
4: Mas pode ser a Série E, F ou G, concorda? Não, é um não, minuto de silêncio
5: óbvio. Precisa existir. Não, eu até sou favorável que a Série D ela continue, ela não tenha pausa para a Copa do Mundo, porque é importante para a mulherada ter esse calendário extenso até o fim do ano.
4: A B não parou também.
5: A B também
4: a
5: não.
4: A C também não.
5: Exato. Então, o meu ponto de vista é o seguinte, a CBF tinha o dever de ter colocado um minuto de silêncio em todos os jogos. Todos, sem exceção.
3: O senhor está circunspecto?
4: Por não, quê? Não, eu queria perguntar um negócio para o Agrela.
3: Circunspecto?
4: Oi?
3: Não está falando nada.
4: Ô, Agrela,
3: deixa eu te perguntar uma coisa. Parou de falar?
4: Tu não gostou do
5: não, pouco? Não, gostei, não, gostei. Eu vou levar para casa. Que
4: a gente trouxe, a gente leva
5: vou embora. Vou levar para o meu quarto aqui. Vou levar aqui para o meu quarto.
3: Vocês estão tão amiguinhos.
5: Deixa eu só perguntar uma coisa.
3: Comida porque era
5: aí, deixa eu perguntar. Ô, Agrela, o Prédio estava elogiando a tua entrevista e ele falou a respeito do que o Lazzaroni comentou do futebol italiano. O que vocês pegaram? Para a gente repetir, porque eu acho que é um assunto legal. Chegou o nosso comentário aí?
0: Vamos lá, Quesada. Inclusive, eu vou até separar aqui pra gente usar na programação da Bandeirantes, porque o Lazzaroni foi como sempre foi, né? Ao longo da carreira, bastante polêmico. Falou, inclusive, que o Endrick, né, tem que ser titular do Brasil. Eu particularmente concordo. Então, ao longo aqui da programação, a gente vai reproduzir, trazer novamente a declaração, as declarações do Lazzaroni aqui, exclusivo a Bandeirantes. E se vocês quiserem, só se vocês quiserem, porque vocês que mandam. Eu tenho aqui a tag do Vague Baby pro Pretzel ouvir, só pra conhecer. Senão, eu já desligo meu celular aqui e vocês seguem tocando o barco. Só uma sugestão.
3: O que, que é tag? O que, que é isso aí?
0: Vou te mostrar, Capri. Então, vou te mostrar. Tag é o seguinte. Eu tinha falado que era sample, né? Na verdade, é uma tag, que é a marca do artista. É isso ao que eu me refiro quando eu canto para o Pretzel Vague Baby. É isso aqui, ó. Escute você, ouvinte ligado no 107.3 da Bandeirantes.

0: Vai, Prezio. Aproveita, Prezio. Aproveita, Prezio.
1: Desculpa, mas. Não. Desculpa, mas o Veig bebê não tem condições. Sem chance. Vamos pro intervalo rápido. A gente já volta aqui com o Esporte em Debate, porque daqui a pouquinho, hein? Já, você já viu e ouviu aí Everton Ramos com as informações de Coreia do Sul e República Tcheca. Daqui a pouquinho, 10h30 da noite, Pedro Martelli assume o comando da Jornada Esportiva Bandeirantes para a melhor transmissão do segundo jogo da Copa do Mundo aqui na Bandeirantes. Não saiam daí, até já.
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1: Dez e oito, 8:22, horário de Brasília, 21, mudou aqui, pulou, 21:09. 9:09 aqui em Nova Jersey, 10:09 em Brasília. Daqui a pouquinho tem Coreia do Sul e República Tcheca. É a Bandeirantes na Copa do Mundo. É, minha gente, você já sabe, Copa do Mundo é com a Bandeirantes. E amanhã, quais jogos a Bandeirantes transmite amanhã? Você já tem aí a nossa escala, João Paulo Capelani? Senão eu já vou passar aqui para vocês já as nossas transmissões desta sexta-feira, hein? Já antecipando aqui o que vem aí pela frente, antecipando os nossos jogos desta sexta-feira na Copa do Mundo. Vamos lá, Canadá e Bósnia, jogo das 16h. E depois a estreia de mais um anfitrião. Amanhã é a vez dos Estados Unidos jogarem contra o Paraguai, 22h.
2: Jogo que Donald Trump não iria. Jamais.
1: É, acho que não.
3: Tô nessa, viu, chefe?
4: Tá Canadá e Bósnia, às 16h em Toronto, narração de Pedro Martelli, com muito os comentários de Cláudio Zaidan e Leandro Guerreiro e as reportagens do Paulo Vale. No intervalo, Ricardo Capriotti presente. Estará por aqui presente. No plantão e da produção do Pedro Coin. Aí, terminou o jogo, tem os donos da bola com o Craque Neto. E depois tem Esporte em Debate.
1: Uma horinha de Esporte em Debate amanhã, das 7h30 às 8h30. Amanhã o Esporte em Debate, hein?
2: Não.
1: Das 8h30 às 9h30, perdão.
4: Não, irmão. Não, duas horas.
1: Calma, calma, que a escala sou eu, cara.
4: Aê,
1: tranquilo.
4: Então, não vale essa, então.
1: Não vale essa, então. Então, amanhã tem uma hora. Aproveitem, porque amanhã tem só uma hora de Esporte em Debate, tá bom?
4: Bom, então.
1: Falem muito aí à vontade, que amanhã só tem uma hora. Amanhã é das 8h30 às 9h, é isso, né?
4: Isso, das 8h30, até 9h30.
1: Aí, 9h30, a gente abre a jornada de Estados Unidos e Paraguai.
4: Às 10h, que Rogério Assis, o canhão do rádio, vai narrar com os comentários de Leandro Quesada e as reportagens do Bruno Migliosi. Eu estarei no intervalo na produção do Lucas Bueno e vamos juntos até 1h. Na verdade, eu vou até mais da 1h, pode
1: vai,
4: ser ou não?
1: Vai, você vai amanhã até... O jogo termina meia-noite, né?
4: Meia-noite que os quebrados
1: até 1h, você vai até 1h.
4: Ah, dá uma esticadinha aí, chefe.
1: Não, por favor, não vai quebrar a madrugada, não.
4: Ah,
1: por favor, não vem...
4: A madrugada é que eu gosto.
2: Você sabe quantos cartões vermelhos nós tivemos na Copa do Catar? É.
4: 3.
2: 4.
4: 4?
2: No total.
4: Já tivemos 3 só no primeiro jogo.
2: Tivemos 3 no primeiro jogo.
4: 4 vermelhos?
2: Tivemos 3 no primeiro jogo do seu grande Wilton Pereira Sampaio, que tá, viu, tá um negócio aqui, um debate gigantesco nas redes sociais e muita gente concordando comigo que a arbitragem dele foi fraca.
1: Ah, eu não achei fraca.
4: Ah, não, fraca. Ô, Capri, não cai na do Prédio.
1: É, não.
4: O Wilton Pereira Sampaio
1: muita
4: tirou...
1: Muita gente nas redes sociais concordando comigo.
4: Duas pessoas.
1: Ah,
4: o Wilton Pereira Sampaio tirou um título do Internacional... E o cara pode receber o prêmio Nobel da Paz, fazer a melhor ação do mundo, que o Pretzel ainda assim vai criticar.
1: Mas olha, o senhor entrevistou o Wilton Pereira Sampaio no Domingo Esportivo Bandeirantes?
4: Foi.
1: O cara é muito bem articulado.
4: Ele é bom.
1: Ele, na entrevista, muito bom.
2: Só por isso o Capelani está elogiando, porque ele deu entrevista para ele no programa. É, ficou um ano atrás do Wilton Pereira Sampaio.
1: De apito, ele é mais ou menos.
4: Tem nível.
1: Mas sim,
4: ele tem nível.
3: Acusações sérias aqui, hein?
4: Não, gente, eu não acho o Wilton Pereira Sampaio um grande árbitro, tá? Assim como não acho o Ramon Abateabel, assim como não acho o Flávio Rodrigues, assim como não acho um monte de árbitro brasileiro. Mas pelo nível baixo da arbitragem brasileira, o menos pior, se a gente puder elencar dessa forma, é o Klaus, é o Wilton Pereira, é mais ou menos por aí. Agora, você acha que o Daronco, que apitou no futebol saudita a temporada passada, teria condições de apitar uma Copa do Mundo daquele tamanho?
1: Não tem como.
2: Leandro, o comentário
1: deu,
2: o Daronco
1: deu uma afinadinha, não tá mais fortão.
2: Tem razão, deu uma afinadinha. Queria uma opinião de vocês três sobre o inglês do Wilton Pereira Sampaio na hora de anunciar o cartão. O Joel Santana no ouvido.
4: O ficou assim, ó.
2: O Joel Santana no ouvido dele ali, viu?
1: Ah, ô, Preto, deixa o rapaz falar o inglês dele lá.
2: Sacanagem tem prioridade, mas se é pra ele anunciar publicamente pro mundo que ele tá expulsando alguém, ele tem que saber falar, né?
1: Pô, deixa ele lá com o inglês dele. Qual o problema? Tá com uma dificuldade ali só pra... no final, todo mundo entendeu. Red car.
2: Qual foi a nota do Wilton Pereira Sampaio, na opinião de vocês, no jogo?
4: Nota do jogo?
2: É, só pra saber.
4: Eu daria pra ele um nota

0: 7.
1: Nossa senhora. E tu, Quezada?
2: Não, eu dei a nota 7. Eu acho. Eu repito, não, não. Eu repito, eu acho que ele não teve influência. Eu acho nenhuma no jogo.
3: O único erro dele, e que é um lance, que é muito, muito ali de. Não é? Cada um tem a sua opinião, que é a expulsão do jogador do México, do zagueiro do México.
0: Que é interpretativo.
3: Eu não expulsaria. Que é interpretativo.
1: Eu também não.
0: Expulsaria. Não expulsaria? Que não é, não é um absurdo você não expulsar, como não foi um absurdo ele ter expulsado o cara. Tanto que os jogadores mexicanos nem ficam. É isso aí. É o cartão laranja.
3: É o cartão laranja. Tem gente que acha que é um exagero, tem acha que tem que expulsar.
0: É isso aí.
3: E acho que esse, pra mim, foi o único erro, entre aspas, dele. Pra mim, uma nota 7,5 pra ele tá muito bem aplicada no jogo.
0: Veja só, o Zaidan expulsaria, o Quezada expulsaria. Você expulsaria, Quezada?
2: Cara, eu acabei de falar que as três expulsões pra mim foram...
0: Nossa senhora, mas você tá chato.
2: Não, mas
0: não ouvi, irmão. Se eu tiver que lembrar tudo que vocês falam durante 10 horas aqui, acaba a rádio.
2: Eu falei isso na hora do jogo, há mais ou menos 7 horas terminou o jogo.
0: Então tá bom, não te pergunto mais nada.
2: Deixa eu terminar.
0: Não, não vou deixar. Eu te passei a palavra, você me deu pancada, pô. Também não vou deixar. Não, agora não vai falar também, Quezada.
3: Lelê trocou a armação
0: dos óculos. Come o pão de alho aí, para de encher o saco.
3: Óculos novos, hein, Quezada?
0: Tá demais, hein, Quezadinha?
2: O que que eu tava falando mesmo?
0: Você não vai dormir comigo essa noite.
2: Vou dormir com o Pretzel. Deixa eu falar um negócio. Não, agora é sério, sério. Eu entendo o que vocês estão falando. Não, é sério, eu entendo o que vocês estão falando.
1: Só se for no chão.
2: Da mesma forma que ele poderia não ter expulsado, ele expulsou. Eu não acho que são lances assim que a gente fala, nossa, que erro crasso, entendeu? Que coisa absurda. Nossa, esse cara mudou o resultado do jogo. Ele não mudou o resultado do jogo. Não,
1: mas ele mudou a postura, Quezada. Um cara que nunca ouve isso aí numa abertura de
0: Deixa
1: Copa.
0: Deixa fazer a conversão. Mas
3: ele fez. Porque a abertura de Copa não pode
0: ser. Na Libertadores. Na Libertadores de 81 nunca aconteceu o que aconteceu.
1: Eu quero fazer uma aposta com vocês três.
0: Não tem nada a ver com o que você falou. Não é porque nunca aconteceu que não pode ter acontecido.
1: Eu quero fazer uma aposta com vocês três.
0: Esse argumento não existe.
1: Esse critério não será seguido pelos outros.
0: Não importa.
3: Mas isso é outra coisa.
1: Será seguido.
0: Você
1: sabe quantos jogos...
0: Em 81, na Libertadores, nunca tinha acontecido o que aconteceu com o Wright entre Galo e Flamengo. E aconteceu.
2: Pera lá.
1: Sabe quantos jogos o Wilton Pereira vai apitar de novo? Mais um. Imagina. E olhe lá.
0: Só quero deixar
1: e olhe lá.
0: O Zaidan, atenção, o Zaidan não expulsaria. O Ulisses expulsaria. O Quezada expulsaria. Eu, sendo bem sincero, acho que cabe a expulsão, porque o Montes, depois que ele toma o drible do jogador africano, ele dá a bota. Isso. Ele dá um chute, ele dá um pontapé no cara. Não é
2: e o árbitro fez o quê?
0: E o árbitro pegou expulsou. E deu o cartão vermelho então. Direto. E o VAR não interferiu de forma correta.
2: Só uma pincelada.
0: O protocolo. É isso.
2: Só uma pincelada. Pretzel, eu vou criticar o Wilton se em outros jogos ele mudar a postura ou se dentro da mesma partida ele... tomar uma decisão a favor de um time e num lance parecido ele tomar uma outra decisão. Agora, se os outros árbitros vão ter a mesma conduta do Wilton, isso é um negócio que a FIFA não vai conseguir controlar. Que a central de arbitragem que controla a arbitragem mundial e que tá ali na FIFA com os olheiros, os caras feras, os cardeais, esses caras não vão conseguir controlar. O problema é se na hora de ter um jogo muito mais importante do que foi hoje...
1: Quando acha que vai ter três expulsões
2: então, isso,
1: no França e Argentina?
2: Aí nós vamos criticá-lo.
1: Duvido, João.
0: Mas nós tivemos já...
2: Holanda e Portugal foi o jogo...
0: Holanda e Portugal, Van Bommel dando voadora no peito do
2: Xabi Alonso. Teve 22 cartões, 4 expulsos no
1: meio. Mas lá foi uma carnificina. Hoje não foi. Hoje não foi. Tem nada a ver com...
0: Exatamente. Não foi uma carnificina porque o Wilton Pereira Sampaio deixou o jogo rolar.
1: Quis aparecer.
0: Deixou o jogo fluir, fez uma boa arbitragem, só que você tem ranço do cara porque ele tirou um título do Inter.
1: Não tenho. Ele quis aparecer que ser o protagonista do jogo.
0: Holanda. Ele fez uma baita arbitragem.
3: Vocês deixaram pra debater no final do programa?
2: É, porque é um pouquinho o esporte em debate.
3: Hoje nós estamos no apito final.
0: Estamos debatendo que o Quezada me deu uma pancada de graça.
2: Desculpa, eu não quis te ofender.
0: Ofendeu. E o Prestes tá bravo com o Wilton.
2: Pede desculpa. Entendeu? Lá. Só pra terminar. Foi uma carnificina Holanda e Portugal, né? 22 cartões amarelos mais 4 vermelhos.
1: Pra cada um. 4 expulsões.
2: Agora tivemos um. Aí você vai falar que a arbitragem era diferente. E era mesmo, porque o pau cantava antes. Isso que eu falo, essa geração é muito mimimi, essa geração. Inclusive, um abraço pra um jogador que quis dar recado pra mim. Amigos. Ô amigo, você não acorda às 5 da manhã, nenhum jogador de futebol acorda às 5 da manhã, pega 3 busões, 1 metrô, um trem lotado, trabalha aí 15 horas no clube e depois volta pra casa de trem outra vez, né? Então vamos com calma também, porque a gente está comparando coisas que são incomparáveis. Mas, por exemplo, 74, Brasil e Holanda,
1: foi um dos
2: jogos mais violentos da história.
1: Era outra maneira de lidar. Nenhum, só o Luiz Pereira.
2: Só o Luiz Pereira.
1: Mas era a única maneira, era uma maneira diferente de lidar naquela.
2: Tudo bem, então, mas é isso, né?
1: Então, cada um. Ô, Capri, olha aqui que interessante.
3: Fala aí, Preto.
1: Isso aqui é importante. Um jornalista perguntou ao Ibrahimovic, que está comentando os jogos pela Fox Sports dos Estados Unidos, perfeito? Por que você critica a hospedagem da América para a Copa do Mundo antes do início do torneio? Essa foi a pergunta, Ibrahimovic. Todas as evidências indicam que será uma versão ruim dos jogadores. A seleção australiana acordou hoje com uma cobra dentro do hotel. Se eu te perguntar qual é a coisa impressionante na América, você diria a Estátua da Liberdade. Vocês não possuem nada mais, não têm tecnologia como o Japão e nem organização como o Qatar. Por que estão hospedando a Copa do Mundo? A América agora se tornou um país do terceiro mundo e os árabes avançaram em todos os campos. Vocês têm 100 anos para hospedar uma Copa do Mundo como a Copa do Mundo passada no Qatar. Nunca vi nada igual antes. Uma porrada do Ibrahimovic.
4: Arábia o quê? Evoluiu em quê?
1: Evoluiu em tudo. Em tudo? Dele,
4: E o tratamento com as mulheres, coisas com as crianças.
1: Isso, aí tudo bem, né?
4: Aí evoluiu pra caramba, né?
3: Eu acho que tem muita gente criticando os Estados Unidos, muitas personalidades importantes, relevantes, levantando as suas vozes numa crítica contra os Estados Unidos, contra a organização, contra o governo. Né? Então, isso
1: aciona. Eu te pergunto, Capri. Manaus foi sede de Copa do Mundo, certo? Arena da Amazônia.
3: Isso.
1: A Inglaterra foi jogar lá e o técnico Roy Hodgson, né, disse: pô, nós vamos jogar no meio da selva, lembra? Foi uma frase horrorosa. Aí eu pergunto pra vocês: eu já fiquei no Hotel Tropical, na beira do Rio Negro Solimões, certo? Cheio de mosquito lá, mas é um hotel espetacular.
3: Eu não peguei mosquito quando eu fui lá, não.
1: Eu peguei. Então, peguei. E aí é o seguinte: imagina a Inglaterra no Hotel Tropical e o Harry Kane caminhando e tem uma cobra andando no café da manhã. O que, que seria dito do Brasil, pessoal? Por favor. Tá certo o Ibrahimovic, cara. O que seria dito do Brasil, cara?
3: Mas eu acho que os erros têm que ser apontados mesmo. E tá certo, ele tá correto. Bom, minha gente, é o seguinte,
4: vocês nunca viram os caras que moram na Flórida, os caras acordam, vão levar o cachorro pra passear, tem um jacaré na porta.
2: Se bobear, o jacaré puxa pro lado.
1: E o normal é isso, então?
4: Não,
1: é o jacaré
4: normal,
1: de estimação, é.
4: Não é normal. Eu sei. Da mesma forma que a gente anda na Marginal Tietê dirigindo e aparecem 40 capivaras e infelizmente causa acidente e mata o bichinho. É isso.
3: Mas é o seguinte, calma, a gente vai voltar ao debate, especialmente amanhã no Esporte em Debate, porque daqui a pouquinho tem Coreia do Sul e República Tcheca. Dentro de instantes, o segundo jogo da Copa do Mundo. E você sabe, né, meu amigo? Copa do Mundo é assim. 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Já voltamos com o apito final.
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4: Dez e 27, horário de Brasília, 9h27, horário da Costa Leste Americana. Coreia do Sul e República Tcheca, vem aí na voz de Pedro Martelli, os comentários de Léo Gens, reportagens do Everton Ramos, Guilherme Agrela também vai estar nessa. Palpites pro jogo. Vai, você pediu o palpite, pode começar, João Paulo Capelanes.
5: Acho que vai dar Tcheca. 2-0.
4: Para mim também. A República Tcheca vence. 2-1. E para você, Quesada?
6: Eu vou de Coreia do Sul, 1-0.
4: E para você, Pretzel?
7: 2-1, República Tcheca.
4: Vocês estão dando risada do quê, gente? Eu não tô entendendo.
6: Olha,
4: nada.
6: Eu João Paulo Capelanes. Pergunta para ele outra vez. Eu também não sei. Fala para ele repetir. Vai.
4: Não. Qual o seu palpite, João Paulo Capelanes?
5: Eu acho que a Tcheca vai dar um bar.
6: Ele me falou que ele tá louco para fazer o jogo, se acontecer, Cabo Verde e Tcheca. Ele
7: eu
6: falou para mim.
7: Coração. Ô, Capri. Ô, Capri. Ah, ei, Capri, 4h20 de programa, tem que dar umas escorregadas. Não tem como.
4: Olha, 4 horas e vocês...
5: E tá só começando a Copa, pedindo
4: aí. Gente, acabou. Vem aí. Coreia do Sul e República Tcheca. Copa do Mundo é na Bandeirantes. Pedro Martelli, bom jogo. Muitos gols, muitas emoções. Valeu, Léo Gens. Alô, Everton Ramos. Copa do Mundo é na Bandeirantes. E amanhã tem muito mais. Tchau, gente. Bom jogo a todos vocês. Até amanhã. Tchau.
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1: Líder global em inovação tecnológica e exportadora da febre cultural do K-pop, a Coreia do Sul é também a força mais consistente do futebol asiático. Donos da histórica campanha de semifinalistas em 2002, os sul-coreanos unem a disciplina de sua sociedade ao talento rápido de suas estrelas para surpreender o mundo mais uma vez.
2: Cruzamos, Guimirá, Cadeiro, chuta,

0: República Tcheca.
1: No coração da Europa, a República Tcheca ostenta uma economia altamente desenvolvida e uma rica tradição cultural e cervejeira. No futebol, herda o respeito da antiga Tchecoslováquia, duas vezes vice-campeã mundial. Conhecidos pelo jogo tático, rígido e físico, os tchecos retornam ao cenário mundial, obstinados a reviver seus grandes dias de glória nos gramados.
2: Vibor de balona! Esse é o primeiro gol! Nem sempre sei isso, se o David não virar. Se ele virar, ó, se ele se vira, se ele se vira,
0: Cheque Dottor! Vai começar mais um show de bola da Copa do Mundo da FIFA 2026.

0: Futebol da Bandeirantes e a Copa do Mundo para você ligado em todos os cantos do Brasil e do mundo. A partir de agora, a sequência da Copa do Mundo, abertura para 2026. O segundo jogo de vários que vamos transmitir aqui no microfone da Bandeirantes. Daqui a pouco tem para você mais um jogaço da fase de grupos. É a primeira rodada do Grupo A. Coreia do Sul e República Tcheca. Coreia do Sul e Tcheca se enfrentam pelo grupo que tem um dos países que está como sede da Copa do Mundo de 2026. O México venceu na abertura da Copa do Mundo por 2 a 0 a partida para cima da África do Sul. Agora a parada é com Coreia do Sul e Tchequia. Primeira rodada do Grupo A, é fase de grupos. Daqui a pouco no estádio Akron, em Guadalajara, no México, a bola rola para você ligado no microfone da Bandeirantes. A Bandeirantes, tradicionalíssima Bandeirantes, transmite para você a Copa do Mundo 2026. Neste momento, jogadores da Coreia do Sul e da Tchequia se aquecendo no gramado do Akron. Já já a bola rola, 11 da noite, rola a bola para você. Som em campo. Tem o destaque de Chique, o camisa 10, pelo lado da Tcheca. Tem o som, o camisa de número 7, pelo lado da República Tcheca. Quero os destaques, as informações das seleções. Começando com a mandante, com a Coreia do Sul. Prazer estar contigo. Grande noite a você, o destaque da Coreia. Boa noite a você, Everton Ramos.
1: Fala, Pedro Martelli. Boa noite para você, para o ouvinte ligado com a gente na Bandeirantes, nesta abertura. Data inicial de Copa do Mundo 2026. A Coreia do Sul que vai para sua 11ª participação em Copas de forma consecutiva e tenta mais uma vez passar da fase de grupos. Seleção sul-coreana que foi e passou de forma invicta nas eliminatórias asiáticas em 16 jogos. Foram 11 vitórias e 5 empates e vem então com o principal destaque, o camisa 7, Son Heung-min, principal astro, capitão e maior artilheiro da história da seleção, com 56 gols em 145 jogos.
0: Esse é o destaque do Coreia do Sul, da Coreia do Sul, para você ligado no microfone da Bandeirantes para todos os cantos do Brasil e do mundo. Já já tem para você Coreia do Sul e República Tcheca. Tcheca em campo. Tem sim em campo o som, tem o destaque de um lado, mas tem o destaque do outro. O 10 do time é o Chique, o 10 do time, atenção para ele, eu quero o destaque da Tcheca. Fala, Everton!
1: Que depois de um hiato de 20 anos, volta a participar de uma Copa do Mundo, a 10ª em sua história. E passou de forma dramática por 2 mata-matas na repescagem das eliminatórias europeias. Passou nos pênaltis, a vaga final contra a Dinamarca depois de um empate em 2-2. E tem como grande destaque, sim, o seu camisa 10, o Chique, principal referência ofensiva e artilheiro da equipe. Na temporada pelo Bayer Leverkusen foram 22 gols em 42 jogos. Pela seleção são 26 gols, Martelli.
0: São os destaques de República Tcheca, são os destaques de Coreia do Sul para você ligado no microfone da Bandeirantes do México. Já já a bola rola. Começou a Copa do Mundo no microfone da Bandeirantes. Vamos curtir juntos mais de 35, quase 40 dias. Ligados no microfone da Bandeirantes, a Copa tá só começando. Tô vendo aqui som, o 10 da Coreia do Sul, o Sun também indo embora, Seul, todo mundo indo para o vestiário. Faltam 23 minutos para a bola rolar. A análise do jogo trazendo a leitura do que acontece lá em Guadalajara. Um prazer estar contigo. É Copa do Mundo no microfone da Bandeirantes, Léo Jens. Boa noite a você, comentarista da Bandeirantes. Boa noite, Léo Jens.
2: Tudo bem, Martelli? Uma boa noite para você, para o Everton Ramos e para todo mundo ligado na Rádio Bandeirantes. Eu imagino que o duelo de hoje vai ser bem equilibrado. A Coreia do Sul teve um ciclo um tanto quanto complicado, que começou com Jürgen Klinsmann como técnico, aquele mesmo, o alemão. Durou só um ano no cargo. Depois disso, Hong Myung-bo assumiu a seleção. O Hong Myung-bo foi o terceiro melhor jogador da Copa do Mundo de 2002. Em 14 também foi o técnico da Coreia do Sul, isso se repete agora para essa Copa. Nas eliminatórias, a Coreia do Sul passeou, terminou de forma invicta, jogando com linha de 4, com 4 defensores ali na primeira linha. Para os amistosos preparatórios para a Copa, o Hong Myung-bo resolveu trocar o sistema para 3 zagueiros. E aí a maionese deu uma azedada. A Coreia do Sul tomou goleada do Brasil, tomou goleada da Costa do Marfim, não vem em um bom momento. Por isso, eu imagino que a Tcheca seja ligeiramente favorita para o duelo de hoje. E o ciclo da Tcheca está longe de ser dos mais calmos. Começou com o Ivan Hasek, que só conseguiu levar a Tcheca aos playoffs europeus. Troca de comando na data FIFA de março, para a chegada do Kolbeck, Miroslav Kolbeck, que é o técnico da Tchequia para esta Copa do Mundo. Passagem nos pênaltis diante da Irlanda e também avança a Copa do Mundo depois de bater a Dinamarca nos pênaltis. A Tchequia é uma seleção que trabalha muito bem a parte física, os duelos dentro do jogo. Patrick Schick é um dos grandes nomes, assim como Souček, o meio-campista. Prevejo aqui que o duelo seja um tanto quanto equilibrado, ainda mais se a Tchequia conseguir levar para esse lado, da imposição física, até porque os dois times jogam no mesmo sistema. A bola parada da Tchequia é muito forte, pode decidir o duelo de hoje, meu querido Pedro Martins.
0: Olha, James, a Tchequia que está fora da Copa do Mundo desde 2006, são 20 anos de jejum, fazendo a sua 10ª participação, isso entra em campo, esse nervosismo? Eu imagino que não, porque é uma geração diferente. Uma geração que não viveu esse jejum, uma geração que vem pelo contrário, com a motivação de estar em campo contra uma Coreia do Sul que vem para sua 12ª participação, Léo.
2: E a Tchequia, em 2006, tinha um grande time, a última participação dela, né? Pavel Nedved era o grande craque. Você vai se lembrar, atuou pela Juventus no futebol italiano por muito tempo. O Pavel Nedved hoje é dirigente, trabalha na Federação da Tchequia. Peter Cech era o goleiro, o Kohler era o centroavante, a expectativa era gigantesca para 2006 e a Tchequia não passou da fase de grupos. Hoje teremos uma Tchequia com muito menos qualidade técnica do que aquele grupo de 2006, mas que vai apostar, como eu disse, nos duelos físicos, na imposição diante de coreanos um tanto quanto frágeis nesse aspecto. Eu acho que é esse o ponto do jogo. Se conseguir duelar bem, a Tchequia tem como levar vantagem na partida de hoje.
0: Fala, Léo Dias, o microfone da Bandeirantes, ligeiro favoritismo para a República Tcheca, para a Tcheca que entra em campo daqui a 20 minutos no futebol da Bandeirantes, é a Copa do Mundo, tá só começando em Guadalajara, já já, som em campo pelo lado da Coreia do Sul, Chique em campo pelo lado da Tcheca, vou girar nossa equipe de repórteres já já, mas antes, eu quero destaque do plantão esportivo no QG de Esportes da Bandeirantes, é a Copa do Mundo, boa noite a você, Agrela, Guilherme Agrela, no QG da Bandeirantes.
3: Fala, Martelli, tudo bem? Um abraço a você e a todos que nos acompanham aqui na Bandeirantes 107.3, a mais tradicional da Copa do Mundo. Começando por esta primeira rodada que já teve jogo de estreia, a vitória do México sobre a África do Sul pelo placar de 2-0. Amanhã tem Canadá e Bósnia às 4 da tarde e às 10 da noite Estados Unidos e Paraguai. No sábado, a estreia do Brasil contra Marrocos em Nova Jersey, às 7 horas da noite. No domingo, tem a estreia da Alemanha contra Curaçao às 2 da tarde. Um pouco mais tarde, 5 horas, a Holanda estreia também diante da seleção do Japão. Segunda-feira, 1 da tarde para Espanha e Cabo Verde e às 7 horas, a primeira campeã do mundo. O Uruguai joga contra a Arábia Saudita, estes dois duelos da Espanha e do Uruguai, válidos pelo grupo H da competição. Terça-feira tem França e Senegal às 4 da tarde, 10 horas para Argentina e Argélia. E na quarta-feira, 2 horas, a estreia de Portugal, Cristiano Ronaldo contra a República Democrática do Congo, 5 horas para a campeã de 1996, único título da Inglaterra, contra a Croácia também, às 5 horas da tarde. Tempo também para destacar outros esportes aqui no QG de Esportes da Bandeirantes, começando pela Fórmula 1, que tem neste domingo o Grande Prêmio de Barcelona. Amanhã, treino livre, sábado, outro treino livre e o qualificatório, e domingo às 10 da manhã, a corrida que pode colocar aí mais pontos na tabela para Kimi Antonelli, piloto italiano de 19 anos da Mercedes, que lidera o campeonato neste momento com 156 pontos, seguido de Lewis Hamilton da Ferrari com 90 e o seu companheiro de equipe George Russell com 88 pontos. O brasileiro Gabriel Bortoleto é o 17º colocado geral com 2 pontos somados, ele que corre pela equipe Audi. Estamos na Copa do Mundo, Estados Unidos, México e Canadá, e nos Estados Unidos, mais especificamente em Nova York, muita festa, porque ontem os Knicks venceram o San Antonio Spurs por 107-106, vitória na última bola, sexta de um jogador importante da equipe do Knicks, que deu a vitória no jogo 4 da competição. 107-106, repito, e agora o jogo 5 acontece no próximo sábado, depois de Brasil contra a equipe do Marrocos, às 9h30, lá no Frostbank Center, a casa do San Antonio Spurs, podendo, portanto, o New York Knicks fechar a série diante do seu rival nesta grande final NBA Finals, que você também fica sabendo aqui na Bandeirantes. Além disso, vôlei em destaque para você aqui no 107.3, porque na Liga das Nações masculina, hoje mais cedo, acabou de acabar a vitória do Brasil sobre a Bélgica por 3-1. Ontem, a seleção brasileira, comandada pelo técnico Bernardinho Histórico, também bateu o Irã pelo mesmo placar, 3-1. E agora tem o seu próximo compromisso na próxima semana, os jogos realizados em Brasília. Já na Liga das Nações Feminina de Vôlei, o Brasil volta a atuar na próxima quarta-feira, dia 17, em Ankara, na Turquia. Isso porque na primeira fase venceu seus 4 jogos até aqui. Martelli.
0: Os destaques do plantel esportivo do microfone da Bandeirantes, faltando 16 minutos para a bola rolar em Guadalajara. Tá bonito o céu de Guadalajara já. Coreia do Sul e República Tcheca, Tcheca em campo. De um lado o chique, do outro lado o som. Já na Bandeirantes, a bola rola para você. 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
0: No microfone da Bandeirantes, daqui a pouco tem pra você em Guadalajara a primeira rodada do Grupo A, o grupo que tem um dos países que é sede da Copa do Mundo. México venceu pelo placar de 2-0 a equipe da África do Sul, a seleção sul-africana de volta à Copa do Mundo depois de 16 anos, mas perdeu o jogo. Ulisses Costa transmitiu pra você da Bandeirantes, daqui a pouco 11 da noite, 10 minutos pra bola rolar. Tem Coreia do Sul e Tia, que era Bandeirantes, tem o timaço da Bandeirantes. Eu quero os destaques das seleções em destaque no microfone da Bandeirantes, começando com o Brasil. Será que vai esse ano? Tem que ir, Brasil! A informação do Brasil, será que vem o Hexa? A informação da seleção brasileira. Fala, Alexandre Pretzel!
13: Boa noite, meu caro Pedro Martelli. O goleiro Alisson deu entrevista hoje, se mostrou muito confiante e seguro para ser titular na sua terceira Copa consecutiva. Tafarel, que é o seu treinador de goleiros, teve essa mesma situação na década de 90, com 3 Copas seguidas, se tornando um dos melhores goleiros da história da seleção. Alisson valorizou muito a parceria com o treinador de goleiros e espera fazer um Mundial melhor em relação às Copas da Rússia em 18 e do Catar em 22. Ancelotti já tem o time encaminhadíssimo para a estreia contra Marrocos e as fortes tendências são Danilo Silva na lateral direita, Alexandro na esquerda, Matheus Cunha na frente, ao lado de Rafinha e Vinícius Júnior. Martelli.
0: O Brasil que estreia no sábado, futebol da Bandeirantes, trazendo para você o destaque com Pretzel da seleção brasileira, falando dos hermanos atuais campeões mundiais. Fala, Capela da Argentina, fala, Capelanis.
14: Fala, Martelli, um abraço para você, para a audiência Bandeirantes. A Argentina deve ter o goleiro Dibu Martínez como titular na estreia da Copa do Mundo contra a seleção da Argélia. O jogador usará uma proteção no dedo, o anelar da mão direita, após o incômodo durante os treinamentos pela seleção hermana. Por outro lado, após o corte de Balerdi, o zagueiro Senesi, do Tottenham, aos 29 anos, foi convocado e já está com a delegação para a reta final da preparação para a Copa do Mundo, México, Canadá e Estados Unidos 2026. Um abraço, Martelli.
0: Valeu, João Paulo Capelanes. Eu quero o destaque da Espanha. Antes da Espanha, vamos de Portugal, né? A prioridade para o Cristiano Ronaldo. Falando do Portugal, falando da seleção portuguesa, chega mais Paulo do Fale.
15: Oi, Martelli, a seleção de Portugal chega amanhã aqui no estado da Flórida, em West Palm Beach. O time português fará uma grande cerimônia de despedida do seu torcedor, cada vez mais empolgado com a chance de Portugal, enfim, ganhar a sua primeira Copa do Mundo. A última de Cristiano Ronaldo, que vai parar a Flórida, que acompanha de perto em Miami Lionel Messi e terá por aqui treinando com a seleção de Portugal, se preparando para os jogos. Cristiano Ronaldo para a sua última dança na Copa do Mundo.
0: A informação, destaque da Espanha, chega mais, diga lá, Leonardo Sonda.
16: Tudo bem, Martelli? Muito boa noite para você e a todos que nos acompanham aqui na Rádio Bandeirantes. A Espanha tem 2 grandes reforços para a estreia da Copa do Mundo. Lamine Yamal e Nico Williams, recuperados de lesão, treinaram nesta quinta-feira com a seleção espanhola e podem ser atrações na estreia da próxima segunda-feira contra Cabo Verde, às 13 horas, horário de Brasília.
0: A informação, destaque do time de jornalismo da Bandeirantes, fala, Taveira.
17: Boa noite, Martelli. A todo mundo ligado aqui na Bandeirantes. A Polícia Federal formalizou a rejeição da segunda proposta de delação premiada de Daniel Vorcaro. A maior dificuldade com o banqueiro tem sido a apresentação de novas provas. A Polícia Federal avalia que a segunda proposta também não traz elementos novos para as investigações. Apesar da negativa da PF, a Procuradoria-Geral da República ainda analisa os termos de um acordo proposto pelos advogados de Vorcaro. Na última versão, a proposta era devolver 60 bilhões de reais. Eu volto com você, Martelli.
0: Já já as escalações do microfone da Bandeirantes para a Coreia do Sul e Tchek na Bandeirantes. É a Copa do Mundo. Já já voltamos. Segura aí, vem que o futebol é com a Bandeirantes.
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2: Bandeirantes é a Copa do Mundo, segundo de vários da Bandeirantes. Vamos escalar os times, é o grupo A, tem Coreia do Sul e Tcheca na Bandeirantes. Vem aí na voz de Everton Ramos a escalação da Coreia do Sul.
3: O técnico Hong Myung-Boo manda a campo. Kim Seung-yoon no gol número 1. Os três defensores são Lee Han-byon, camisa 2, Kim Min-jae, 4 e Lee Gi-hyuk, camisa 3. No meio-campo, Seo Hyun-woo, 22, Wang Yong-beom, 6, Park Sing-ho, camisa 8 e o 13, Lee Tae-suk. No ataque, são três jogadores também, a 10 para Lee Jae-sung, a 19 para Lee Kang-in e o camisa 7, o astro do time capitão, Son Hyun-min.
2: Na Bandeirantes, vem aí a escalação da Tchequia.

0: Slav Kolbeck manda a campo Kovar, goleiro número 1. O trio também de zaga para Chaloupek, meia dúzia, Ranat, camisa 4 e o Krejci, capitão com a 7. No meio-campo também são 4 jogadores. O Tchoufal, camisa 5, o Solček, 22, Soika, camisa 24 e o Zeleny, 20. Ofensivamente, o Suč tem a camisa 15, o Provod, 17 e o craque do time, camisa 10, Chic.
1: E a escala de definir da seleção da Coreia do Sul, a seleção da Tchequia também pronta para o jogo em Guadalajara. Eu quero saber, eles que estão ali no centro do gramado, de azul e preto na Bandeirantes, quem apita o jogo?
0: O árbitro é o egípcio Amin Mohamed, o assistente número 1 é o Mahmoud Abu Regal, também do Egito, e o assistente número 2, o Ahmed Hossan Taha. O quarto árbitro vem da Costa Rica, é o Juan Calderon, e no VAR, também o egípcio Mahmoud Ashur.
1: Tudo pronto para você, ligado no microfone da Bandeirantes, 30 segundos para a bola rolar para a Coreia do Sul e Tcheca. Léo James, destaques das equipes, destaques das seleções, Léo. Quem ouvinte da Bandeirantes fica de olho?
2: Para mim, a Tcheca é a seleção favorita para o jogo de hoje. Os dois times jogam no mesmo sistema tático, com 3 zagueiros, e a Tcheca é uma seleção muito forte nos duelos físicos. Deve tentar se impor na partida dessa forma. Para ficar de olho do lado da Tcheca, Tchoufal, o ala pelo lado direito, Provod e Schick. Schick é o centroavante do Bayer Leverkusen da Alemanha. Um bom atacante. Do lado da Coreia do Sul, Son Heung-min, você deve conhecê-lo dos tempos de Tottenham. Atualmente está no futebol norte-americano. É o grande destaque. Lee Kang-in, camisa 19, é do PSG. Também um homem bom lá na frente. Para que a Coreia do Sul leve a melhor, muita movimentação para quebrar essa marcação individual feita pela Tchequia. Martelli.
1: Vai rolar a bola para você, ligado no microfone da Bandeirantes. É a primeira rodada do Grupo A. Já, já vem aí para você da Bandeirantes, a República Tcheca. A Tcheca enfrentando a Coreia do Sul no mesmo grupo. Hoje, mais cedo, Ulisses Costa trouxe a vitória do México jogando em casa no Azteca. 2 para o México, 0 para a África do Sul. A Coreia do Sul está posicionada à esquerda da Tcheca, à direita inteira de branca. A Coreia do Sul em vermelho e preto. Bate na bola no centro do gramado, Chique. Começa o jogo na Bandeirantes. Curtindo mais uma Copa do Mundo na Bandeirantes, vem aí pra você a sequência, todos os jogos da Bandeirantes pra você, a Copa do Mundo 2026. Sábado tem o Brasil em campo, agora é hora de República Tcheca e Coreia do Sul em Guadalajara. Sai pro jogo a Tcheca pela meia esquerda, sai pro toque de bola tranquilamente, Krejci, o capitão, ele volta pela quarta zaga, pelo campo de defesa, Hanak recua dentro da grande área, Kovar inteiro de azul claro, sai jogando o goleiro da Tcheca, ele quebra de perna direita lá pro campo de ataque, vai subir para tocar de cabeça, Chique, antes dele sobre Minjai, zagueiro do Bayern de Munique, toca, tenta passar a marcação para a equipe da Coreia do Sul, ele trabalha a jogada para a meia direita, para a Seul, Seul tenta trabalhar à frente, mete a bola para o campo de ataque, corta a marcação da Tcheca, volta para a meia esquerda, fica no bate-bate, Suti para o campo de ataque, volta para a meia esquerda, é para Zeline por dentro, se apresenta a Soika, trabalha para a meia esquerda, para Suti tenta jogar pela linha lateral da grande área, para a meia esquerda, empurra, chega na disposição, Zeline, sem falta, segundo o árbitro, volta para a meia esquerda, trabalha no campo de ataque, a equipe da Tcheca tenta o lançamento à frente, corta a marcação. O jogo começou no Lázaro Pique, tá lá o árbitro do jogo, é o Amin Mohamed, não marca falta, manda seguir. Inclusive, Wilton Pereira Sampaio apitou a primeira partida, o primeiro jogo da Copa do Mundo, mais cedo, entre México e África do Sul. Kovar quebra para o campo de ataque, de goleiro para goleiro. Kim, o goleiro fora da grande área, inteiro de amarelo. Amarelo põe para fora. Em arremesso manual para a equipe da Tcheca bater no campo de ataque para a meia esquerda. Placar de 0-0, quase 2 minutos jogados deste primeiro tempo. Placar de 0-0, comecinho de jogo. Sai para o jogo a Tcheca, lá para o campo de ataque. 20 anos sem disputar uma Copa do Mundo, está de volta a equipe do Miroslav Kobek. Lateral para a equipe da Juizão, deu lateral e já impõe a primeira regra de 5 segundos para repor em campo. Lateral direito, Lee arremessa para o campo de ataque, fica no bate-a-bate, volta para a equipe da Tcheca com Solček tenta o lançamento à frente, não tinha ninguém, linha de fundo, tiro de meta para Coreia do Sul bater Everton Ramos.
0: Você falou há pouco do Miroslav Kubek, o treinador da seleção da República Tcheca. Ele tem 74 anos e 9 meses, o que faz dele, até o momento, o treinador mais velho a estar em campo, a comandar uma seleção em Copas do Mundo. Ele bate nesse momento o Hugo Broz, que mais cedo treinou a seleção da África do Sul e é 7 meses mais novo do que o Kubek. Lembrando que esse recorde dos dois vai ser batido no domingo, já que o Advocat, com 76 anos, treinador de Curaçao, vai comandar a seleção.
1: Tenta descer a Coreia do Sul para o campo de ataque pela esquerda. Som lançado, capitão pela linha de fundo, mas está em posição irregular. O Som, que está jogando no futebol americano, pode até se jogar nos Estados Unidos, teria a simpatia dos torcedores americanos de Los Angeles, mas estava em posição irregular, pegou muito bem o auxiliar, posse de bola para a equipe da Tcheca, era o campo de defesa pela meia direita. Foi isso que aconteceu, Everton?
0: Foi isso mesmo, um belo lançamento pelo lado esquerdo do campo de ataque da seleção coreana, mas estava à frente o Hwang Min-son, camisa número 7, destaque do time, como você bem mencionou, depois de 10 temporadas no Tottenham, foi no ano passado para o Los Angeles FC. Nessa temporada, 34 jogos, 14 gols e 16 assistências.
1: Placar de 0 a 0, comecinho de jogo para você ligado no microfone da Bandeirantes. 3 minutos de bola rolando e a Copa do Mundo para você na Bandeirantes. O segundo jogo de vários que vamos transmitir em todos os cantos do Brasil e do mundo na Bandeirantes. Trabalha a bola aqui da Tcheca pela esquerda com Krejci. Krejci com a cabeça de número 7, levanta para o campo de ataque para ninguém. Tá lá Kim dentro da grande área de amarelo. Com a bola em mãos, vai ser a jogada da equipe da Coreia do Sul. 3, quase 4 minutos jogados no microfone da Bandeirantes. Que de São Paulo para todos os cantos do mundo transmite a você mais uma Copa do Mundo. 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Levantamento para o campo de ataque desde que se criou a Bandeirantes. Tenta descer para o campo de ataque. A equipe da Coreia do Sul afasta a marcação para a meia esquerda. Krejci põe para fora, auxiliado pelo Zilini. Manual no campo de ataque, no campo de ataque pela meia direita. Seu não tem pressa. Se posiciona por ali. Kang-in, o camisa de número 19 da equipe da Coreia do Sul. Lateral para a equipe da Coreia bater. Seu não tem pressa alguma, mas são 5 segundos no relógio. Seu arremessa a bola de primeira para Nang. Nang volta a jogada no campo de defesa, no círculo central para Kim. Min-jae. Min-jae gira o jogo para a meia esquerda para Lee. Lee cruza a fronteira, volta a jogada para Min-jae. Min-jae no círculo central do gramado pela meia direita para Hang. Hang erga a cabeça, volta pela meia direita para Lee. Lee o lateral direito. Ele busca espaço, sobe a marcação da Tcheca. Placar de 2 a 0. 5 minutos jogados deste primeiro tempo de bola rolando. Paik no círculo central do gramado, ele tenta armar a jogada para a Coreia do Sul, ele pisa na bola buscando o Som, prefere trabalhar a bola pelo círculo central do gramado, de primeira para Nang. Nang falta a jogada pela quarta zaga para Kang-in. Kang-in pelo campo de defesa para Min-jae. Min-jae pelo círculo central, trabalha no campo de defesa a equipe da Coreia do Sul, empatando em placar de 0 a 0. 5 jogados lá atrás, dentro da grande área, quem vai ser jogando para a Coreia? Quem gira o jogo pela meia esquerda para Lee. Lee pelo campo de defesa na meia esquerda pela canhota, ele solta o jogo pela ponta esquerda para Seok. Seok limpa a marcação, sobe a Tcheca, seu que não consegue fazer nada, falta a bola no campo de defesa. É aquela tal de posse de bola, Léo James, que não oferece perigo para a equipe e a seleção da Tcheca. Esse começo do jogo, hein, Léo?
2: 6 minutos e não temos nenhuma grande chance criada de nenhum dos dois lados. Um jogo muito estudado até aqui, até porque os dois times jogam no mesmo sistema tático, Martelli.
1: Vem pro campo de ataque, equipe da Coreia, lançamento para o meio da grande área do Seu, que cruza toda a extensão da grande área, vai para fora. Manual para a Coreia do Sul, bateu no campo de ataque na descida do Sung. Lateral para Seu fazer a cobrança. Esses 5 segundos de lateral não vão pegar, né? É porque até o cara pegar a bola demora, né? Talvez de tiro de meta, sim. A saída do jogador para atendimento de 1 minuto, mas o lateral é só agora que ele começa, ó. Quando o lateral se posiciona com a bola em mãos, aí ele abre a contagem, o que normalmente já é respeitado no futebol brasileiro e também no Mundial. Lateral batido pela Coreia do Sul, não se acerta no campo de ataque, volta a jogada dentro da grande área, Kovar. Kovar, o goleiro quebra de perna esquerda para o campo de ataque na meia esquerda, subiu pro Vod para tocar de cabeça, corta a marcação, volta para a meia esquerda para Krejci. Krejci, o capitão por dentro para Soika. Soika volta a jogada pelo círculo central do gramado, trabalha a Tcheca. 6, quase 7 minutos jogados deste primeiro tempo de bola rolando. A Copa do Mundo no microfone da Bandeirantes. 0 para a Coreia do Sul, 0 também para a Tchequia. Mais cedo transmitiu para você no microfone da Bandeirantes. Ulisses Costa trouxe o jogo. O México no Azteca venceu pelo placar de 2 a 0. 3 expulsões, hein? 2 para o México, 0 para a África do Sul. Esse jogo é importante até para a definição de quem passa em segundo, Léo Dias, na sua opinião?
2: Sim, acho que o México é o time mais forte, até porque se a gente for olhar para a Tchequia, vai jogar dois jogos na altitude, acima de 2 mil metros. Esse pode ser um fator positivo a favor do México. Para mim, um time mais forte desse grupo A. Tchequia e Coreia podem brigar pela segunda vaga. A África do Sul, para mim, é a quarta força desse grupo A.
1: Placar de 0 a 0, 7:30 jogados deste primeiro tempo de bola rolando na Bandeirantes para você, trazendo a Copa do Mundo de 2026. Sábado, 7 da noite, a seleção brasileira estreia o microfone da Bandeirantes, transmite para você. Amanhã tem Canadá em campo, amanhã mais jogaços do microfone da Bandeirantes. Em Guadalajara, por enquanto, 0 para a Coreia do Sul, 0 também para a Tchequia. Desce para o campo de ataque, a Coreia solta a pedida.

0: Falta para a seleção da Coreia do Sul, bater pela meia direita, toma distância para fazer a cobrança. Canguin passou da bola, vem levantamento por baixo, corta a marcação da Tchequia, afasta a marcação, volta para a Coreia do Sul, por dentro, escapa da marcação, trabalhou pela meia direita, Son com liberdade, abre a jogada para Sung, Sung pela meia direita, cabeça de número 10, o lançamento pela linha de fundo, corta a marcação da Tchequia. Quase 9 minutos jogados deste primeiro tempo de bola rolando, afasta a Tchequia, põe para fora, Coreia do Sul cresceu no jogo, lateral para a equipe da Coreia do Sul bater pela meia direita. Não tem pressa, seu 0-0 placar do jogo. Mas aí ele vai buscar a bola aqui na torcida. Você vê, a gente está acostumado a ver o futebol brasileiro com aqueles potinhos que colocam por baixo da bola. Não sei se tem gandula, que a bola não apareceu. Agora sim, está nas mãos de seu lateral para a equipe da Coreia do Sul. A seleção desce para o campo de ataque. Seu domina pela meia direita, ele volta pela quarta zaga para ali. E está posicionado no campo de defesa, pela meia direita. No campo de defesa está completamente livre. Rola a bola nos pés de Huang. Huang sai para o jogo no campo de defesa, pela meia direita. Ele tenta o lançamento à frente, em velocidade na linha de fundo. Falhou o zagueiro. Trabalhou pela meia direita, seu pela linha de fundo. Escorou na marcação, ganha escanteio. Mais um escanteio, é o primeiro do jogo, escanteio para a equipe da Coreia do Sul, bater na ponta direita, desce a equipe do Son, aí Everton.
1: Numa bela jogada e, na verdade, na esperteza do Seul, camisa 22, que viu ela desviar na mancada do Zeleny, camisa 20, da seleção da Tchequia, ela desvia, ele deixa passar e ir pela linha de fundo para ganhar o escanteio que favorece a seleção coreana.
0: Escanteio para a Coreia do Sul, bater no campo de ataque pela meia esquerda, toma pela meia direita, toma distância para fazer o levantamento. Tá lá o Son, jogadores da Tcheca preocupados, saiu da bola o Son, ficou com a perna esquerda Canguin. Canguin com a canhota autorizada, levantou na primeira trave e rasga a marcação da Tcheca. No toque da bandeira antes, você confere, o ponteirinho tá girando e a bola rolando para você. Copa do Mundo 2026, primeira rodada, fase de grupos, grupo A, na Bandeirantes, em Guadalajara, 10 jogados no primeiro tempo. No estádio Akron, Coreia do Sul 0, Tchequia também 0. Plantel esportivo da Bandeirantes fala Guilherme Agrela.
2: Martelli, o técnico português José Mourinho retorna ao Real Madrid depois de 13 anos. Ele assinou o contrato com o clube merengue até julho de 2029.
0: É a Copa do Mundo no microfone da Bandeirantes, 11 jogados deste primeiro tempo de bola rolando. Lee, terceiro zagueiro pela meia direita, ele cruza a fronteira, desce para a Coreia do Sul, trabalha por dentro, escapa da marcação, dedo passe à frente, corta Canguin por dentro, dentro da grande área, chegou, dominou, só bateu travado pela marcação. Hyun-min Son dentro da grande área, recebeu um bolão do Sung, bateu travado, escanteio para a Coreia do Sul na meia esquerda e Everton.
1: Num belo passe do Lee Kang-in para dentro da área, dominou e aterrou na dominada o Lee Jae-sung e ele ajeita a bola para quem vinha chegando atrás e era só o principal jogador do time, o Sung, que tentou bater pro gol, ela desvia na marcação, tem escanteio a Coreia.
0: Já cobrado o levantamento, toque de cabeça pro gol. Passa pela meta do Kovar. Lee subiu, tocou de cabeça, linha de fundo, tiro de meta pro goleirão Kovar cobrar e respirar fundo para Tchequia, Everton.
1: Numa cobrança de escanteio ali, tocada de lado e o cruzamento vem para dentro da área, o Lee Rambeon toca de cabeça, sobe mais alto, se adianta a marcação, mas manda sob a meta defendida pelo Kovar. Só tiro de meta que favorece a equipe da Tchequia.
0: 12 jogados deste primeiro tempo, desce para o campo de ataque, a Coreia do Sul melhorou, tá bem no jogo, Canguin para Son, Son domina, ex-jogador do Tottenham, abre a jogada para a meia esquerda, tenta descer para o campo de ataque, trabalha Sung, Sung tenta lançamento para a meia esquerda, ele viu que estava pressionado pela marcação do Cholaupec, ele volta a jogada pelo campo de ataque, ainda para a meia esquerda, para Lili, tenta o passe à frente por dentro para Paik, ou melhor, vai no toque de bola com Huang, Paik, tentando descer para o campo de ataque para cima da Tchequia, Paik pela meia esquerda, aqui na grande área, tenta fazer o levantamento à frente, sobe inteira a Coreia do Sul, se posiciona no campo de defesa, a equipe da Tchequia trabalha pelo círculo central do gramado aqui em Minjai, enxergou, criou espaço pela meia esquerda, pode bater o gol, risco, bateu travado pela marcação, chegou em cima do goleiro, que espalma e bota em escanteio. O Kovar espalma no chutaço do Canguim. Ele estava pressionado, encheu o pé, espalma Kovar. Linha de fundo, terceiro escanteio da Coreia, em Everton.
1: Bela jogada e belo chute de perna esquerda do Lee Canguim. Jogador, inclusive,

0: do Paris Saint-Germain. O Kovar foi buscar. Bela defesa do goleiro, a bola se perde pela linha de fundo, tem mais um escanteio, os coreanos vêm pra cima, escanteio pra Coreia do Sul.
1: Toma distância pra fazer o levantamento, escanteio pra equipe da Coreia do Sul, bater, toma distância, tá lá Canguin, 13 minutos jogados deste primeiro tempo de bola rolando, é a Copa do Mundo. Canguin pra fazer o levantamento, é pressão da Coreia, ele preferiu bater curtinho, linha lateral da grande área, Canguin na jogada ensaiada, o chute travado pela marcação, de qualquer jeito, tira por baixo o Crete, afasta a marcação. Ô Léo Dias, só da Coreia do Sul, viu, Léo?
2: Muito mais a posse com a Coreia. É até natural que seja dessa forma. O jogo da Tcheca é esse aí, tá? Esperar um pouquinho, jogar no contra-ataque, tentar uma bola na velocidade. A Tcheca não tá desconfortável no jogo. O melhor atleta em campo, pelo menos até aqui, é o Lin Kangin, jogador do PSG. O problema é que ele tá sem ritmo de jogo, é reserva por lá.
1: Falhou a seleção da Coreia, vem levantamento por... Só corta a zaga da Coreia. Chegava no domínio Zeleni, intercepta a marcação, Profode tentou fechar, corta a zaga da Coreia, no vacilo da zaga da Coreia do Sul, aí Everton.
0: Quem vacilou foi o Lee Jae-hyuk, e quem pega a bola e consegue recuperar é o Profode, parte pelo lado direito, tentou o cruzamento procurando o astro do time, o Chic. A marcação chega antes, fazendo o corte, botando pela linha de fundo, mas como dizia ali, né, se aproveitando, chega a seleção da Tchequia.
1: Escanteio para a equipe da Tcheca, bater, toma distância pela meia direita, Tufão para fazer o levantamento, segunda trave, o toque de cabeça, corta a marcação, afasta a zaga da Coreia do Sul. 15 minutos jogados deste primeiro tempo de bola rolando na Bandeirantes, é a Copa do Mundo, som lançado está impedido. Som lançado está impedido pela meia direita, mas o Bandeira deixa seguir, e só agora, na falta marcada, será seu Bandeira? Som derrubado pela meia direita, é falta para a Coreia do Sul. Bandeira não deu impedimento, segue o jogo. Hilminson derrubado, empurrado pelo camisa de número 15, Sulte. É falta para a Coreia do Sul na ponta direita em Everton.
0: Os jogadores da República Tcheca também ficaram aguardando a marcação do impedimento, mas ela não veio. E o Som acaba derrubado pelo Sulte na sequência. Falta marcada. Dali já teve uma, inclusive cobrança de falta para os coreanos, que vão tentar mais uma vez no levantamento para dentro da área. Som e Canguin, os dois jogadores aí, maior perigo na bola.
1: Som toma distância para fazer o levantamento. Os jogadores da Tcheca lá, para o meio da grande área, preocupado. É falta para a Coreia do Sul. Ergue os dois braços, Canguin. Ergue os dois braços, Canguin. É falta, Som passou da bola, Canguin, perna esquerda. Levantou na segunda trave, passa por todo mundo, vai à direita do Kovar. Tiro de meta para Tcheca, é só isso?
0: E mais uma bola parada que a seleção coreana não aproveita, né? Na bola, o Canguin manda direto pela linha de fundo, para nenhum jogador do seu time, direto para fora, é só reposição que favorece a seleção europeia.
1: Tá gostando do jogo, Léo James?
2: O jogo até aqui tem a Coreia com muito mais posse de bola, se impõe na partida. Isso não quer dizer que a Tcheca esteja desconfortável. O jogo da Tcheca é esse. Esperar um erro da Coreia, que sinceramente erra bastante nos jogos. Isso já aconteceu uma vez na partida, o Provod recuperou a bola e por pouco não conseguiu colocar o Chic em condições de finalizar. O melhor atleta em campo até aqui é o Lee Kangin da Coreia. É um meia canhoto que sai da direita, vem pra dentro, é o atleta do PSG. O problema dele é, no clube ele não é titular, ele tá sem ritmo de jogo. Então isso pode causar um desgaste maior dele até o final do jogo, Martelli.
1: O Min Jae também é do Bayern, certo?
2: Certíssimo.
1: É reserva também, né, Léo James?
2: Também reserva e já não vive mais uma grande fase, viu, Martelli? É, o Kim Min Jae se destacou pelo Napoli, quando o Napoli foi campeão italiano, foi para o futebol alemão, para o Bayern de Munique, e de lá para cá não tem grandes atuações. É, aliás, esse é um fator importante dentro da seleção coreana. Vários desses atletas, principalmente os do meio para frente, ou não são titulares, ou lidaram com lesões nos últimos meses, o que dificulta bastante a vida do Hong Myung-bo, o técnico da Coreia.
1: Placar de 0-0 no microfone da Bandeirantes. Você curtindo, é bom demais. É a Copa do Mundo na Bandeirantes. Mateli. 18 minutos jogados deste primeiro tempo. Aô, em Guadalajara. Tá legal de ver a Ola lá em Akron. O torcedor gosta. 0 para a Coreia do Sul, 0 para a Tchequia. A informação
0: fazendo a Ola nesse momento, os torcedores, maioria inclusive de sul-coreanos que vivem no México, acompanhando a partida em Guadalajara. Mas ó, um destaque, tá? A poucas horas do término do duelo de abertura, a gente está falando de 500 quilômetros de distância da cidade do México para Guadalajara. Mas o presidente da FIFA, Gianni Infantino, também se faz presente.
1: Jatinho, né?
0: Aí fica rápido, né?
1: Fica rápido, né, Everton? O homem pede o jatinho lá, inclusive a FIFA, numa decisão de transparência, mostra os salários do pessoal, né? E o Infantino tá mal, ganhando 25 milhões por ano.
0: Eita!
1: Entendeu? De reais, né? Se fosse de dólares, reais não dá pra viver, né, Lodins? 25 milhões por ano, presidente da FIFA passando dificuldades, Léo James.
2: Eu não conseguiria.
1: Não dá.
2: Ia pedir um aumento.
1: Você sai aqui em São Paulo, qualquer raviola é R$80. 19 minutos jogados da Bandeirantes. Jogo tá parado, tem falta marcada para a equipe da Tchek, a bater no campo de defesa pela meia esquerda. Tá bonita a festa do torcedor. Tanto coreano, tem mexicano também. Guadalajara, 0 para a Coreia do Sul, 0 para a Tchequia. Toma distância para fazer a cobrança. A Tchequia tentou levantar uma bola no campo de defesa lá para o meio da grande área. Quarta marcação da Coreia do Sul. Fica no do bate, rebate, sobe para tocar de cabeça. Soika, a bola na entrada da grande área de primeira para Zelini. Zelini volta um pouquinho mais atrás, trabalha no campo de ataque em campo da Tchequia. Placar de 0 a 0, recua lá atrás. Kovar dentro da grande área. Quantos torcedores cabem, por gentileza, ali no Akron, viu, Everton Ramos?
0: 45.664, segundo a FIFA. Não é o maior estádio da cidade, tá? O maior é o Jalisco, onde, inclusive, a seleção brasileira fez ali 5 de 6 jogos da campanha do Tri em 1970. Então, a gente tá falando aí do principal estádio, do terceiro maior estádio do México, mas que ficou fora desta Copa do Mundo pela questão de infraestrutura e modernidade. Por isso, então, o Akron foi o escolhido para ser a sede em Guadalajara nesta Copa do Mundo. Recordando, então, 45.664 pessoas. Esta é a capacidade do estádio moderno, inclusive, construído num terreno elevado e com design esférico semelhante a de um coliseu, viu, Pedro Martelli?
1: Quase 20 minutos jogados deste primeiro tempo de bola rolando. É a primeira rodada da fase de grupos. É o grupo A na Bandeirantes. O Azteca, que recebeu finais históricas, já que estamos falando de estádios, não vai receber a final. Final no MetLife, não é isso? Lá em Nova York, o MetLife? Ou...
2: Final no MetLife Stadium, isso aí, certíssimo.
1: O Azteca é maravilhoso, hein? Recebeu mais cedo, Ulisses Costa transmitiu para você na Bandeirantes. 2 para o México, 0 para a África do Sul. Já vem aí para você no microfone da Bandeirantes, o Interfala Inteligente. Guilherme Agrela transmitindo para todos os cantos do Brasil. Na Bandeirantes, em todos os cantos do Brasil e do mundo, é Copa do Mundo levando a você apenas o segundo jogo. Tem muita bola para rolar, tem muita coisa para acontecer. Tem sábado a seleção brasileira pegando a seleção de Marrocos, 7 da noite. Aí na sequência tem Haiti, Escócia. Marrocos, que teve que cortar inclusive 2 jogadores hoje. Marrocos, que vem de uma geração que busca inclusive fazer história, assim como fez em 2022, vem para mais uma grande Copa do Mundo. E a seleção brasileira, que com todas as informações com Alexandre Pretzel, levando a você o conteúdo no ar, trazendo as informações da seleção brasileira. Por enquanto, placar de 0 a 0. Na Bandeirantes, a Coreia do Sul empata em 0 a 0 com uma equipe e com a seleção da Tchequia. Tchequia, que está jogando pelo campo de defesa, o jogo estava parado. Creite domina pela esquerda, solta pelo círculo central do gramado de primeira para Soik. Soik não conseguiu dominar, adianta. Huang sofre a falta. Jogo parado, falta marcada para a Coreia do Sul, na meia-direita aí, Everton.
0: Foi falta para cima ali do Park Sing-ho, a marcação da Tchequia chega para cima dele e o árbitro na sequência não deixa cobrar falta não. Antes, paralisação, aquele momento de hidratação que será seguido em todos os 104 jogos desta Copa do Mundo acontecendo neste momento em Guadalajara.
1: Pausa para hidratação, Léo James. Tá calor lá, deve estar, hein? Deve estar calor lá, uma barbaridade de calor em Guadalajara. Lembrando, viu, não só nas questões de tempo para repor bola, de cobrança de lateral, de escanteio, tiro de meta. Quando o goleiro é atendido, e até mesmo quando o jogador é atendido, né, ele fica um minuto fora. essa pausa para hidratação é importante na Copa do Mundo quando acontece, porque quando o goleiro é atendido, Léo Jens, a partir de agora, os jogadores não podem ir para a beira do gramado, viu, Léo? Você sabe disso.
2: Não podem ir conversar com o técnico. Verdade, mudança, teste feito pela FIFA nesta Copa do Mundo. São um pouco mais de 23 minutos de jogo até aqui, em que a Coreia tem muito mais a bola, a tendência é que fosse dessa forma. Mas a Tchequia não está desconfortável no jogo não, viu, Martelli? Porque essa é a proposta também do outro lado. A Tchequia vai jogar no erro, tem Sult e Provod, dois meias. O Sult, aliás, foi companheiro do Hendrick nessa temporada no Lyon. O Provod já é um meia alto, que usa bem o corpo, criativo. Todos eles buscam colocar o Patrick Schick em qualidade, em uma condição boa para finalizar. O que até aqui não aconteceu. O centroavante da Tchequia ainda não finalizou no jogo. Apenas uma chance que poderia ter sido melhor aproveitada pela Tchequia num erro individual de um zagueiro da Coreia. A bola foi recuperada, acelerada, mas não gerou uma finalização. A melhor chance do jogo até aqui foi da Coreia num arremate de fora da área do Lee Kang-in. O melhor em campo, inclusive, jogador do PSG. O ponto é que os coreanos, do meio para frente, vários deles não são titulares nos seus respectivos clubes ou então tiveram problemas de lesão. O Lee Kang-in, do PSG, é um reserva, não é tão utilizado pelo Luis Enrique quanto outros jogadores, o que dificulta muito a vida do Hong Myung-bo, que é o técnico da Coreia do Sul. Até aqui um jogo igual, com uma grande chance só para a Coreia, meu caro Pedro Martelli.
1: Pausa para hidratação, o jogo está parado, falta marcada para a equipe da Coreia do Sul. Torcedor mexicano cantando bonito em todos os cantos do estádio Acron em Guadalajara. Desce para o campo de ataque a Coreia do Sul, lançamento para a meia direita. Olha o cruzamento para o meio da grande área, rasga de qualquer jeito, tira a zaga. Havak toca de cabeça, corta a marcação e a falta da sequência, 24, quase 25. 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Copa do Mundo 2026, primeira rodada do Grupo A, Grupo do México. Lá no Acron, em Guadalajara, na fase de grupos, relógio marca 25 jogados. Tom, primeiro tempo. Coreia do Sul, 0. Tchequia, também 0. Plantão esportivo da Bandeirantes, fala Guilherme Agrela.
3: Martelli, notícia triste, hoje faleceu Hércules Brito Ruas, o histórico zagueiro da seleção brasileira, tricampeão em 1970, o Brito, aos 86 anos. A causa da morte não foi divulgada pela família, que ainda vai divulgar a data, o local e o horário do sepultamento do histórico zagueiro brasileiro.
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1: Oh, tem que avisar o fornecedor de material da camisa da Tchequia. O Sult tomou um puxão.
5: Nem foi tudo isso,
1: não,
5: né?
1: Foi tudo isso, mas não é que rasgou, Everton. O cara perdeu a lateral esquerda inteira do tronco, cara. Que isso,
5: foi inteira,
1: Everton.
5: E a puxada, de fato, do Lee Hambeon, camisa 2 da Coreia, nem foi forte. Só que a camisa acabou cedendo a puxada de forma muito fácil. Teve que sair de campo o Sult pra fazer a troca. Pelo menos tinha um outro material, né? A gente não pode questionar a qualidade, mas quantidade não faltou.
1: Você que é um grande analista de tecidos, Léo Jens, a camisa foi trocada rapidamente, mas o que fez assim, aqui a gente não pode ter mais, mas foi um puxãozinho assim, ó, e já rasgou tudo, Léo.
2: E sinceramente, isso me lembra uma outra cena da história das Copas. Em 2002, o Edmilson, na final, teve a sua camisa rasgada e depois teve que trocar ela. Lembram desse episódio?
1: E era outra época, né? Você tinha outro material, você poderia até questionar. Hoje, cara, você usa uma camiseta de futebol para quem tem condição, que é muito cara, e a gente sabe muito bem disso. Uma camisa, por exemplo, da seleção brasileira, R$750, na de jogador, sem personalizar a camisa, é assim, é um papel. Ela é leve, muito durável e mesmo assim uma qualidade impressionante. Agora, a do Sult foi e virou apenas duas partes, mas ele já está de volta e está sofrendo a falta pela meia esquerda. Placar de 0 a 0. É a Copa do Mundo para você ligado no microfone da Bandeirantes, a fase de grupos, Grupo A. O México venceu pelo placar de 2 a 0 a equipe da África do Sul. África do Sul que depois de 16 anos foi, sim, vocês lembram bem, Tchabalaba, lá em 2010 fez um golaço na abertura da Copa do Mundo. 16 anos está de volta e perdeu pelo placar de 2 a 0. 28 8 minutos jogados, a Tcheca desce para o campo de ataque, era meio direita, trabalha a jogada de primeira Tufal, ele tenta ser jogado pelo campo de defesa para Havak, Havak pela meio direita no campo de ataque, desce a Tcheca, lança para o campo de ataque, corta a marcação, toca de cabeça de qualquer jeito, Tufal, corta a marcação da Coreia do Sul, trabalha pelo círculo central do gramado, Soika, Soika está livre de marcação, quase 30 minutos jogados, recua no campo de defesa para Kreite, Kreite, o capitão, ele gira pela meio direita, vai para o campo de ataque, Shalopek, Shalopek lança a frente para Provod, Provod tenta descer para o campo de ataque, sofre a falta, não, ele deu a falta de ataque, para cima do Lee, camisa de número 3, bola para a Coreia do Sul, na meia esquerda, é isso, Everton?
5: É isso, estava na jogada ali o Provod, também o Chufal, camisa 5 que estava na jogada e acabou derrubando o Lee Gyuk-hyuk. E a falta está marcada pelo árbitro. Foi na frente, inclusive, do Bandeirinha, que assinalou posse de bola para a Coreia no campo de defesa.
1: Léo James, análise do jogo, quase 30 jogados, Léo James, 0-0.
2: O jogo segue equilibrado, mas talvez esse último lance tenha dado um caminho para a Tcheca. O Chufal é muito bom jogador, já atuou no futebol inglês, hoje é atleta do Hoffenheim, um lateral de muita passagem, chegada na frente. Pode ganhar esse duelo pelo lado direito de ataque da Tchequia, que tem muita dificuldade para acionar o seu centroavante, o Patrick Schick, que foi muito bem nessa temporada pelo Bayer Leverkusen da Alemanha. Até aqui o Patrick Schick não teve nenhuma boa chance para finalizar, Martelli.
1: Daqui a pouco vem o intervalo inteligente no microfone da Bandeirantes. Guilherme Agrela para todos os cantos do Brasil e do mundo. Na Bandeirantes, 0 para a Coreia do Sul. 0 também para a Tcheca. 29 minutos jogados, desce para o campo de ataque. Trabalha a jogada Kreite. Kreite pela meia esquerda, o capitão recua para Hanak. Hanak no círculo central do gravado chama Shalopek. Shalopek pela meia direita, trabalha para Susek. Susek tenta descer para o campo de ataque. Corta a marcação, bate-bate. Domina para a meia direita, Tofal tenta o lançamento à frente. Mal. Manuel. Para a Coreia do Sul bater no campo de defesa pela meia esquerda. 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Copa do Mundo 2026 é fase de grupos. A primeira rodada do Grupo A. Grupo que tem o México que venceu a África do Sul. Lá em Guadalajara, Cron. Relógio marca. 30 minutos jogados. Tô. Primeiro tempo. Coreia do Sul 0, Tchequia também 0. QG de Esportes da Bandeirantes fala Grela.
3: Martelli, Marcos Senesi, zagueiro de 29 anos do Tottenham, foi convocado por Lionel Scaloni para a seleção argentina para o lugar de Leonardo Balerdi, machucado, ele que joga pelo Olympique de Marselha da França, uma lesão na panturrilha direita na semana passada. A Argentina que, aliás, estreia na competição diante da seleção da Argélia na próxima terça-feira às 10 horas da noite, horário de Brasília.
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1: 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Na Bandeirantes, de São Paulo, para todos os cantos do Brasil e do mundo. Timaço da Bandeirantes também lá nos Estados Unidos. Sabadão, hein? 19h, Brasil e Marrocos. Na Bandeirantes, para todos os cantos do Brasil e do mundo. 31 minutos jogados deste primeiro tempo. Tá parecendo 60 do segundo. 31 jogados deste primeiro tempo. Lançamento para ataque. Na rede, pelo lado de fora, tentou o Sult, que já está sem camisa. Só tem mais essa. Tiro de meta, Everton Ramos.
5: Você garante que só são duas, então, Martelo?
1: A outra está no vestiário, viu, Everton?
5: Na cobrança, na tentativa, a bola acabou sobrando para ele. E ele, de primeira, tentou mandar para o gol. Pegou sem direção, mal demais, direto pela linha de fundo. Só reposição que favorece a seleção.
1: Você tá rindo,
5: sul-coreana,
1: né, Everton? O jogo é bom, hein? Eu pensei que eu não ia falar isso, hein? Mas, o Léo James... Tem muita Copa do Mundo pela frente, mas Brasileirão tá dando saudade, Léo James.
2: Não é um grande jogo tecnicamente ainda, nem de Coreia do Sul, nem de Tchequia, né? Duas seleções estão devendo, por mais que a minha expectativa para essas duas seleções fosse mais ou menos essa, né? Por México e Canadá serem países sede, cabeças de chave, isso acaba... digamos que equilibrando mais o grupo, você não tem aquele cachorro grande, aquele favorito dentro do grupo. Então, tem um ponto negativo, mas tem um ponto positivo, todo mundo pode avançar à próxima fase, e por isso o jogo é decisivo. Quem vencer essa partida, praticamente já põe um pezinho na próxima fase, fase de 16 avos, né, Maté?
1: Placar de 0-0, 32 minutos jogados deste primeiro tempo de bola rolando em Guadalajara, na Bandeirantes. 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Ano que vem, 90 anos da Bandeirantes, com nova frequência para São Paulo e região metropolitana, e 107.3, desde que se conhece a Bandeirantes, se conhece também a transmissão da Copa do Mundo. Trabalha no campo de defesa aqui, Quinteiro de amarelo, o goleiro da Coreia do Sul, ele tenta descer para o campo de ataque, não viu que tinha ninguém, me refere jogar a bola para a meia esquerda para Li solta lateralmente para Seuk por dentro para Pike no círculo central do gramado para Huang finta a marcação, tenta descer para o campo de ataque, pediu a bola, Son recebeu, desce a Coreia do Sul, lançamento nas costas da zaga inteligente, Shallow, Peck fecha a porta, põe para fora, arremesso manual no campo de defesa para a equipe da Tcheca bater, 33 minutos jogados desse primeiro tempo de bola rolando, lateral para a Tcheca bater no campo de defesa, já vem aí o intervalo inteligente no microfone da Bandeirantes, vem Guilherme Agrela, para todos os cantos do Brasil e do mundo, manual para a Tcheca bater no campo de defesa, não, ele deu falta, de ataque, é isso?
5: Deu falta do Lita e Seuk para camisa 13, para cima do Tchufal, pelo lado direito do campo de defesa da seleção tcheca, por isso então o Kovar, goleirão, vai lá para a cobrança da falta.
1: Toma distância, Kovar, inteiro de azul claro para fazer a cobrança de falta no campo de defesa. Ele quebra para o campo de ataque, no meio direito sobe a marcação da Coreia do Sul, afasta de qualquer jeito. Volta a jogada na quarta zaga, Mindy aí afasta. Ele preferiu deixar pela meio direita para ali. Li ergue a cabeça, busca espaço, tenta descer para o contragolpe, afasta a marcação da Tcheca. Ali saiu com bola e tudo. Ele ficou aguardando a falta, o juiz não deu manual. A Tcheca tem posse de bola no campo de ataque para a meia esquerda. Manual no ataque para a Tcheca bater. Toma distância, vai para a cobrança, Krejci volta a jogada pela quarta zaga. Sai jogando a Tcheca no campo de defesa para Chalopec. Chalopec quebra para o campo de ataque na ponta direita para Tchufal. Tchufal sai com bola e tudo, é manual. Juizão está dando lateral. Soika não conseguiu o domínio. É só manual para a equipe da Coreia do Sul bater no campo de defesa pela meia esquerda. 34, quase 35 minutos jogados deste primeiro tempo de bola rolando. Manual para a Coreia do Sul. Lateral já cobrado. Vai para a cobrança para a meia esquerda. Cobra mal. Mauli desce para o campo de ataque. Sulte abre a jogada pela meia direita. Escapou da marcação. Sulcek. Sulcek na sequência perdeu. Ganha a Tcheca. Quebra para o campo de ataque. Corta a marcação. Mindjae. No voleio defensivo de perna direita ele tira. Na cabeça do Hanak, que recua nas mãos do goleiro lá atrás. Tranquilo, Kovar. Everton.
5: Era o Krejci também ali chegando na bola. O capitão da seleção, que inclusive deu o bote, recuperou a posse da bola, agora recuou para o goleiro. Vem descendo de novo a Tcheca.
1: Tcheca veio para o campo de ataque, era meio esquerdo, escapa da marcação, ergue a cabeça, profunde para cima de dois, voltou, trabalhou atrás para Sulte, Sulte não cruzou, volta a jogada pela meio esquerda para Krejci, o capitão com a camisa de número 7, ele abre a jogada para Provode pela linha de fundo, chegou Zenene pode fazer o cruzamento, levantou na segunda trave, o toque de cabeça na boca do gol, tirou, Li de perna direita, afasta, corta a marcação da Coreia do Sul, fica no bate-a-bate na entrada da grande área, tira de qualquer jeito a Coreia, opa, pé alto. Falta para a Coreia do Sul no campo de defesa para a meia esquerda, Everton.
5: Foi falta para cima do Lee. Jae Sung estava ali tentando recuperar a posse da bola. O árbitro marcou falta do camisa 5, do Tchufal, que chega por trás. Na verdade, ele chega a dominar e, na sequência, com um pezinho, acaba atingindo o camisa 10 sul-coreano. Por isso, posse de bola para a equipe asiática no campo de defesa, Martelli.
1: Léo James, o jogo melhorou muito, hein, Léo James? Tá gostando, Léo James? Está rindo, né?
2: Não melhorou, tecnicamente não melhorou tanto assim. Agora, pra Tcheca, é importante colocar o Tchufal no jogo. Tem participado mais nos últimos minutos. É o ala pelo lado direito, tem muita potência, chega no fundo, pode fazer cruzamentos. O Patrick Schick, que é o centroavante da Tcheca, é muito alto. Já levou a melhor no jogo aéreo no último lance. De repente pode ser um caminho, começar a cruzar a bola. Já que a Tcheca tem muita dificuldade para trocar 3, 4 passes em sequência. Usar a bola aérea pode ser um recurso interessante, já que os coreanos também são muito mais baixos do que os jogadores da Tcheca.
1: Placar de 0-0, quase 38 minutos jogados deste primeiro tempo de bola rolando na Bandeirantes. Fala, Léo James, 0 para a Coreia do Sul, 0 também para a Tcheca. Desce a Coreia do Sul, olha o som na entrada da grande área. Risco, isolou. Son teve a chance por cima do gol, um tiro de meta e só isso. Everton Ramos.
5: Mas é uma Coreia que volta a assustar depois de um tempo com o Son recebendo a bola, livre de marcação e batendo de perna direita. Sob a meta defendida, o Son está chegando ao 11º jogo dele em Copas do Mundo. Ele está atrás, sabe quem é o recordista, Martelli, pela seleção sul-coreana? É o treinador, é o técnico Hong Myung-bo. Ele é o jogador que mais atuou pela Coreia em Copas do Mundo. São 16 jogos, atuou inclusive entre as Copas de 90 e 2002, ou seja, nesse momento o Son está a 5 jogos do recorde do treinador Hong Myung-bo.
2: O Hong Myung-bo foi o terceiro melhor jogador da Copa de 2002, que é o técnico da Coreia do Sul nesta Copa, também já tinha sido em 14, né? Hong Myung-bo foi um grande jogador. Naquela edição que a Coreia e o Japão sediaram, 2002 o Brasil foi campeão, a Coreia foi até a semifinal.
1: Aí é o seguinte, a conta pro Son é chegar às oitavas, difícil, hein? Difícil.
5: Ou jogar mais uma Copa, né?
1: Ou jogar mais uma Copa. Quantos anos tem o Son?
5: 33 anos.
1: Ah, dá, hein? E vem ele, Son escapou da marcação, girou na entrada da grande área, bateu no gol, pra fora do gol! Heung-min Son, ele escapou da intermediária ofensiva do lado direito, escapou, abandonou a ponta, veio por dentro, escapou de três na meia lua, parte à direita do goleiro, tirou demais o Son, o capitão teve a chance, tiro de meta pro Covar bater aí, Everton.
5: E mostra porque é a principal esperança do torcedor sul-coreano, foi chegando, passou no meio de dois marcadores e dessa vez, se antes foi de direita, agora de pé na esquerda, à direita da meta, defendida pelo goleiro Kovar, só tiro de meta, mas boa jogada do camisa 7 em Guadalajara.
1: Que é literalmente o cara pra você acionar lá na frente, né, Léo James? Quando ele tem condição ali, ele é perigoso.
2: Com certeza, mesmo hoje atuando na MLS pelo Los Angeles FC, é a grande referência técnica desse time da Coreia do Sul. Ele faz um movimento interessante no jogo. Ele baixa para tentar receber a bola nas costas dos volantes da Tchequia. Os zagueiros não saem para perseguir o Son. Com isso, ele tem espaço para carregar a bola e, de repente, finalizar da entrada da área. Tá difícil de acessar a área defendida pela Tchequia, até porque lá estarão três zagueiros. A solução qual é? Acionar o Son na entrada dela e aí ele tem espaço para conseguir carregar a bola e eventualmente finalizar de fora da área.
1: 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Copa do Mundo na Bandeirantes 2026, a Copa do Mundo é na Bandeirantes, a fase de grupos, primeira rodada do grupo A em Guadalajara, Cron, relógio marca 40 jogados, Tol, primeiro tempo. Coreia do Sul 0, Tchequia também 0, na Bandeirantes fala no QG Agrela.
3: Martelli, o Brasil venceu a Bélgica por 3-1 na segunda rodada da Liga das Nações masculina de vôlei. Ontem venceu o Irã pelo mesmo placar, 3-1, e enfrenta a Sérvia na terceira rodada no próximo sábado, 11 horas da manhã, lá em Brasília, no Distrito Federal.
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1: 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Na Bandeirantes de São Paulo, para todos os cantos do Brasil e do mundo, timaço da Bandeirantes também nos Estados Unidos. 0 para a Coreia do Sul, 0 também para a Tchequia. O intervalo inteligente está chegando aí na Bandeirantes com Guilherme Agrela. Falta para a Tchequia bater no campo de ataque pela meia direita. Está preocupado o goleiro Kim. Kim dentro do gol, preocupado. Está lá, posicionado dentro da grande área. Chufal para fazer o levantamento na meia direita intermediária, falta para a equipe da Tchequia. A Coreia do Sul posiciona uma linha de impedimento próxima à cobrança. Chufal levantou a entrada da grande área, foi bem no posicionamento a zaga da Coreia do Sul, afasta mais, volta para a meia esquerda, insiste Zelene, levantou na segunda trave, no alto, tira a marcação da Coreia, insiste a Tchequia na meia direita, levantou na primeira trave, passou pelo zagueiro, tira por baixo a Coreia do Sul, mais volta, Tchequia no ataque na pressão, Provode na quina da grande área pela meia direita, trabalha a jogada para Tchufal. Tchufal volta a jogada para Provode no campo de ataque pela meia direita. 42 minutos jogados deste primeiro tempo de bola rolando. Desce a Tcheca, placar de 0-0. Mais cedo, México venceu 2-0 para cima da África do Sul. Insiste a Tcheca para o campo de ataque, entrada da grande área, corta a marcação, afasta a zaga da Coreia do Sul no círculo central do gramado. No campo de defesa pela meia esquerda, vai-se embora para o campo de ataque. Tem espaço, Zelini abandona a ponta por dentro da meia esquerda. por dentro, tem espaço, volta pelo círculo central do gramado, volta jogado um pouquinho mais atrás para Hanak, Hanak para meio direita, é para Chalopec. Chalopec busca espaço, 42 e 30 jogados deste primeiro tempo de bola rolando, recua pelo círculo central do gramado para Hanak, Hanak para meio esquerda, para crente o capitão. Estão espelhados, né, Léo? 3-4-3, você bem me avisou antes do jogo. Isso equilibra a partida, Léo James?
2: Isso deixa muito igual o jogo. É, quem vencer esses duelos individuais tem mais condições de levar melhor na partida. O problema é, nenhuma das duas seleções consegue vencer dois duelos em sequência. Então é um perde-ganha danado esse duelo, por enquanto, entre Tchequia e Coreia do Sul. Para o segundo tempo, a expectativa é que, tecnicamente, o jogo melhore um pouquinho. Jogadores que
1: tem como piorar, né, Léo?
2: É difícil, né?
1: Ajuda, hein, Léo?
2: É difícil. No primeiro tempo, jogadores que se destacaram. Do lado da Coreia, o Lee Kang-in foi bem, atleta do PSG, um meia que sai da direita, vem para dentro, tenta arrastar com ele um zagueiro, abriu um espaço para um companheiro. E o Son, nos últimos minutos, conseguiu criar duas boas oportunidades, dois chutes de fora da área, tentando se desvencilhar do zagueiro, saindo daquela região em que a Tchequia tem três jogadores. Do lado da Tchequia, sinceramente, não consigo destacar ninguém. Talvez o Tio Fal, lateral direito.
1: Vem para o campo de ataque a Coreia do Sul, lançamento pela meia-direita, Seu, escapou, cruzou na entrada da grande área, tira a marcação, briga pela bola, Son, sobe para tocar de cabeça, afasta a marcação da equipe da Tchequia, volta para a Coreia do Sul, no círculo central, Min Jae para a meia-esquerda, para a linha inteira no campo de ataque a Coreia, na Bandeirantes, placar de 0-0, já vem intervalo inteligente com Guilherme Agrela, desce para o campo de ataque, Paik para a meia-esquerda, para Seuk por dentro para Paik volta para Seuk trabalha pelo campo de ataque em si. A Coreia vem para o campo de ataque, placar de 0-0, 44 minutos jogados neste primeiro tempo de bola rolando. Mal na sequência, a Coreia, contra-golpe, ganhou a Tchequia por dentro da meia esquerda, escapou na ponta esquerda, vai em velocidade, acabou o campo. Acabou o campo para o Sulte, não foi na jogada, viu, Everton?
5: Dava para chegar, hein? A bola tocada na medida para ele, ele já desistindo. É só o primeiro jogo de Copa do Mundo e de uma seleção que ficou fora depois de 20 anos. Precisava, dava para chegar o camisa 15 Sute, que já teve que trocar a camisa uma vez, mas agora, depois da troca de camisa, não conseguiu chegar na bola, Martelli.
1: 44 minutos jogados do primeiro tempo, parece 80. Sai jogando no campo de defesa a Coreia. Quebra para o campo de ataque, tenta descer para a meia direita. Vem a marcação da Tchequia. No campo de defesa, Crete dentro da grande área no Kovar. Kovar, perna esquerda dentro da grande área para fora. Em manual, no ataque, na meia direita. Para a equipe da Coreia do Sul. 45 minutos jogados deste primeiro tempo de bola rolando, lateral para a equipe da Coreia bater no campo de ataque para a meia direita, placar de 0-0, já vem o Zacarí, podia acabar agora, vamos até 46, no campo de defesa, sai jogando a equipe da Tchequia, sai jogando no campo de retaguarda, Hanak, levanta para o campo de ataque, acho que ele mudou, hein, para o nosso desespero, ele levantou a placa, piscou. A gente agradecer, mas agora a gente vai lamentar,
5: até
1: viu, Everton?
5: Até porque teve troca de camiseta, né? Mais 3 minutos, vamos até 48 no primeiro tempo em Guadalajara.
1: Você lembra na Copa do Catar, quando começou a história dos acréscimos? Que todo mundo estranhou, né? Vem pro campo de ataque, equipe da Coreia, Son, abre o jogada pela meia esquerda, o Son falhou, furou, abre o jogada na meia esquerda, levantaram no meio da grande área, o Son era só bater, ele perdeu, insiste a Coreia do Sul pela meia esquerda, vem levantamento na segunda trave, sobe para tocar de cabeça no alto, tira, crente, põe para fora, 46, quase 47, vamos até 48, manual para a equipe da Coreia do Sul bater, placar de 0-0, tem pressa pela ponta direita, Seu volta a jogada ainda no campo de ataque para Lili. O zagueirão foi-se embora por dentro para Huang. Huang abre a jogada para a meia esquerda. Não chega para Paik. Seu que corrige, Seu que volta a jogada para Paik. Paik tenta descer para o campo de ataque para a equipe da Coreia. Trabalha por dentro para Huang. Huang tem espaço na entrada da grande área. Ele volta a jogada, trabalha para Paik. Paik pelo círculo central do gramado. Kim Min Jae abre a jogada para a meia direita para ali. 46, quase 47. Olha que bolão. Lançamento na linha de fundo. Huang chegou, cruzou. Trabalha. cravado! Firme o Hanak por baixo, tirou na boa, descida da Coreia do Sul. Vem pro campo de ataque, insiste a Coreia. Hwang abre a jogada para a meia esquerda, na tentativa agora com o Son. Son pressionado no meio de dois, volta para Hwang. Hwang erga a cabeça, arrisca longe, longe, longe, longe. Por cima do gol em tiro de meta, Everton.
5: Uma boa e pressionada da seleção sul-coreana já nessa fase final de primeiro tempo. Melhor momento, inclusive, numa escapada pelo lado direito com o Seul, não conseguindo cruzamentos, tem só tiro de meta. A seleção da Tchequia vai terminar o primeiro tempo no México.
1: Amém! Vai terminar o primeiro tempo, 45 quase, agora 47, quase 48. Que jogo, hein? 48 quase deste primeiro tempo, mas é só o início da Copa do Mundo. É só o começo da Copa do Mundo. Vem coisa boa aí pela frente. Você gostou do jogo, por exemplo, do México com a África do Sul? Mais movimentado, o Léo James?
2: Foi mais movimentado do que esse que estamos assistindo aqui. Que não tivemos grandes chances no jogo. Dois arremates da Coreia e só isso, né, Martelo?
1: Vai terminar o primeiro tempo, aponta o centro do gramado, aponta o centro do gramado, tá lá no centro do gramado, Amin Mohamed. Termina o primeiro tempo em Guadalajara. Só dá pra melhorar, viu? Zero pra Coreia do Sul, zero também pra Tchequia. Chute a gol. No gol mesmo, acho que um, né? Do Kangin. Coreia, zero. Tchequia, também zero. 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Alô, Guilherme Agrela. Melhores momentos, ainda bem que não tem, viu, Agrela? Boa noite, Agrela.
3: Fala, Martelli, tudo bem? Boa noite a você e a todos que nos acompanham aqui no intervalo inteligente da Bandeirantes. Um intervalo que não vai ser tão xoxo como o primeiro tempo, sem muitas chances, sem muita emoção, mas claro que a segunda etapa reserva muitos gols. Eu tenho certeza que você, Pedro Martelli, vai narrar pelo menos dois neste segundo tempo lá no México. Everton Ramos, meu repórter Bandeirantes, quero que você identifique as nuances da saída de campo dos dois times, de por enquanto República Tcheca 0 e a Coreia do Sul também 0. Por pouco, Rio Minson não foi à rede, mas segue 0-0. Everton, boa noite a você.
5: Boa noite, Agrelo. Um abraço para você e para o ouvinte que está com a gente no intervalo inteligente da Bandeirantes. Os jogadores saindo ali, aparentemente, bastante desgastados fisicamente. 24 graus em Guadalajara e os jogadores sentiram, pelo menos, este calor que faz no hemisfério norte e que pega no verão no México. Um intervalo e um primeiro tempo com poucas oportunidades de gol e a expectativa, claro, por gols no segundo tempo e, claro, um deles, por que não, do Son. Inclusive que se for a rede, Agrela, a gente fez a conta aqui que ele tá um pouco longe ali da marca do técnico, do treinador da seleção sul-coreana, mas ele tá a um gol de se isolar no quesito ofensivo da Coreia do Sul em Copas do Mundo. Ele tem 3 gols marcados em Mundiais em 2014 e 2018. Não marcou em 2022. Esteve em campo, mas não foi à rede. Ao lado dele, com 3 gols, está o Jung-Hwan Ah, que jogou na Copa de 2002 e 2006 também pela Coreia do Sul, Guilherme Agrela.
3: O Everton, só uma pergunta rapidinho em relação ao estádio, porque a gente consegue ver aqui no retorno da imagem, eu percebo alguns assentos ali, não vou dizer em branco, vermelhos, né? Porque é a cor do assento do estádio da partida. Qual é a capacidade? Você também enxerga um público um pouco menor, né? Tem toda aquela polêmica dos ingressos caros, tudo mais. Hoje, me parece que não vai ter casa cheia lá não, né, Everton?
5: Não mesmo, viu, Agrela? Inclusive, é claro que a tendência é que seja um público diferente, bem menor do que os mais de 80 mil que estiveram presentes para a dona da casa, para o México, na partida inaugural durante a tarde. Mas agora, de fato, muitos espaços, eu diria que em vermelho, porque é a cor da cadeira, mas vazios no estádio Akron, em Guadalajara. Até porque também são dois times, duas seleções, com pouco ali a quantidade de povos vivendo atualmente no México. A gente tem cerca de 11 mil sul-coreanos e 1.000 tchecos vivendo no México, por isso, inclusive, também uma quantidade menor. Inclusive, você também já ressaltou, né, o Infantino, que ontem foi questionado sobre esse quesito, valor dos ingressos que está, e com certeza a gente vai ver afastando o torcedor em algumas outras partidas nesta Copa do Mundo, Agrela.
3: Pois é, o Infantino falando e, na verdade, não resolvendo nada até aqui. Pergunta importante de um jornalista da BBC de Londres que deixou o Infantino meio sem jeito e a resposta dele foi muito condizente com o que vem acontecendo, né? Infelizmente, problemas nesta Copa do Mundo jogado até aqui. Bom, a gente vai para uma pausa rápida aqui no intervalo inteligente da Bandeirantes. Na volta, Léo Gens vai destrinchar o que foi esse primeiro tempo de República Tcheca 0, Coreia do Sul também 0. E depois tem Pedro Martelli com tudo do segundo tempo, porque se tem Copa do Mundo é aqui na Bandeirantes desde 1950. Voltamos já aqui na Bandeirantes.
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6: De volta aqui na Bandeirantes, intervalo de jogo para a República Tcheca 0, Coreia do Sul também 0. A análise, tudo da parte tática com Léo Gens. Me explica esse 0-0 aí, Léo.
7: Fala, Grelo. Uma boa noite para você, para todo mundo ligado na Rádio Bandeirantes. Primeiro tempo deixou a desejar, foi fraco, vamos ter que ser sincero aqui. Um chute no gol só e da Coreia do Sul. Dois jogadores foram bem do lado coreano. O Son, que é a grande referência técnica, ele conseguiu se movimentar nas costas dos volantes da Tcheca e não era perseguido por um zagueiro. Com isso, em duas oportunidades, ele conseguiu carregar a bola e finalizar de fora da área. O Lin Kang-in também conseguiu um chute dessa forma. Talvez seja o recurso para a Coreia do Sul explorar no segundo tempo. Chutes de fora da área. Esse é o jogo da Tcheca, um time tecnicamente pouquíssimo refinado. Está muito longe daquele time de 2006, que tinha Nedved, Peter Cech e companhia limitada. A Tcheca joga por uma bola e, de repente, pode criar uma boa chance numa bola aérea ou na bola parada. Aliás, a bola parada da Tcheca é muito forte. Quase metade dos gols feitos pela Tchequia nas eliminatórias foram feitos dessa forma. Então, a gente espera pelo menos um leve crescimento na segunda etapa dos dois times para que a gente tenha uma partida mais agradável, Agrela.
6: Não tem jeito. A grande esperança da Coreia é o Heung-min Son, mesmo aos 33 anos. As únicas chances foram do pé dele. Então, vamos ver na segunda etapa. Agora, um rápido intervalo e eu volto com Pedro Martelli e todas as emoções de República Tcheca e Coreia do Sul aqui na Bandeirantes. Voltamos já.
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7: De volta aqui no intervalo da Bandeirantes, já com o segundo tempo. Everton, vou passar para o Martelli então, e aí você anuncia, informa se houve ou não alterações para este segundo tempo. Então, Martelli, vai daí. Vai você, porque eu tenho certeza que você narra gol neste segundo tempo lá em Guadalajara. Por enquanto, República Tcheca 0, Coreia do Sul também 0, mas na sua voz teremos gols no segundo jogo desta Copa do Mundo. Então vem, Martelli, pode vir. Vem, Pedro Martelli!
8: Valeu, Guilherme Agrela, só dá pra melhorar, você tem razão, tem que ter gol neste segundo tempo aqui no microfone da Bandeirantes, se não, cutuca a avó aí, hein? Cutuca o avô aí, cutuca o irmão, não dorme não, meia-noite, 3 no microfone da Bandeirantes, mas a Copa do Mundo dos três países vai ser assim, invertem-se os lados, Coreia do Sul à direita, bate na bola, são começa o segundo tempo em Guadalajara. Curtindo a Copa do Mundo é mais uma, vestindo o microfone e a camisa do microfone da Bandeirantes. 0 para a Coreia do Sul, 0 também para a Tchequia. 0-0 começa o segundo tempo. Tchequia à esquerda, Coreia do Sul à direita. Na Bandeirantes, Everton Ramos. As seleções em relação ao primeiro tempo são as mesmas?
9: Sem alterações dos dois lados, as duas seleções voltam exatamente como iniciaram e terminaram os 45 minutos do primeiro tempo em Guadalajara.
8: Começo deste segundo tempo, Jack tenta descer para o campo de ataque no microfone da Bandeirantes. Eu era lançado pela meia direita. Ele corta, põe para fora, arremesso manual. Posse de bola para a equipe da Checker no campo de ataque. Lá pela ponta direita, tio, falta uma distância. Ô, Léo James, você gostaria de ver alguma mudança na Checker?
10: Não acho que haja grandes opções no banco de reservas da Tchequia. Sinceramente, tem que ajustar com o que tem no campo, o Miroslav Kolbek. Acho que essa é a melhor solução. E a Tchequia não tem grandes recursos técnicos, Martelli. É jogar por uma bola, de repente, num jogo aéreo, numa bola parada, tentar chegar ao seu gol, conquistar 3 pontos e aí, de repente, já pra quase cravar um... um lugar na próxima fase da competição. Posso mandar um abraço?
8: Opa!
10: Fernando Vitorino, editor lá do Band Esportes, está na nossa audiência acompanhando. Ele falou que ele não vai largar o jogo, mesmo se continuar no mesmo nível da etapa inicial.
8: Esse aí trampa, viu? Um abraço, Vitorino. Esse trabalho na madruga do Band Esportes, só dá ele. O resto só enrola. Você gostaria de alguma mudança na Coreia do Sul, Léo James?
10: Coreia do Sul também não tem grandes opções no banco de reservas. Acho que o caminho para a Coreia é seguir acionando bastante o Son. O homem mais avançado, ele baixa nas costas dos volantes da Tchequia e aí os zagueiros não o perseguem. O Son foi o melhor jogador do primeiro tempo, acho que esse é o caminho para a Coreia sair com a vitória.
8: Placar de 0-0 no microfone da Bandeirantes, 2 minutos jogados neste segundo tempo, de bola rolando, desce para o campo de ataque, a Tcheca para a meia esquerda, escapa da marcação, Zeline para Sulte na linha, na tela da grande área para a meia esquerda, ele adianta, chega por baixo a marcação da Coreia. Min Jae estica a perna direita, põe para fora na descida do Sulte, só tem mais uma camisa o Sulte, escanteio para a equipe da Tcheca, bater do lado esquerdo aí, Everton.
9: E ele foi esperto, depois que a bola toca por último na marcação sul-coreana, ele só acompanha e deixa ela se perder pela linha de fundo. Tem escanteio a República Tcheca.
8: Toma distância para fazer o levantamento, Tiofal. Toma distância para fazer o cobrança de escanteio pela meio esquerda. Placar de 0-0. Ninguém larga. Bandeirantes levantou na primeira trave e corta a marcação da Coreia. Afasta e tome contragolpe. Se foi inteligente, embala. Não foi o Som. No meio de três, ele perdeu no sul. Perde a bola. 3 minutos jogados deste segundo tempo, de bola rolando em Guadalajara. Fase de grupos e a primeira rodada do grupo A. Mas Cido Ulisses Costa trouxe para você na partida que abriu a Copa do Mundo. A vitória do México pelo placar de 2-0 para cima da África do Sul. 2 para o México, 0 para a África do Sul do Azteca. Desce para o campo de ataque o segundo jogo da Copa do Mundo aqui na Bandeirantes. Vem mais uma vez lá pela ponta direita. O ponta direita da Coreia do Sul. Ele volta jogado pelo círculo central do gramado para Mindjae. Mindjae centralizado com Paique. Paique pelo campo de ataque na meia esquerda para ali. Lee volta jogada por dentro. Vem Sung. Sung pela meia-direita para Seul. Seul abriu a jogada para Huang. Huang tenta o passe à frente, viu dois em cima dele. Huang no toque, foi embora. Huang bateu no gol, travada, marcação, sobrou, perdeu. Sung dentro da grande área, perde a chance, o camisa de número 10. Ele chegou no rebote, salvou o goleiro, estava livre dentro da grande área. O Sung parou na marcação, era o primeiro da Coreia, Everton.
9: Perde uma baita oportunidade, ao mesmo tempo se agiganta o goleiro Kovar, que defende a primeira no rebote. Ela volta para o Lee Jae-sung, que não consegue mandar para a rede. Melhor oportunidade do jogo até aqui para a Coreia do Sul, que quase abre o placar em Guadalajara, Martelinho.
8: Quase 5 minutos jogados, a Tchequia responde, abertura de bola pela meia esquerda, desceu pro Fode, abandona a ponta, vem por dentro, passo errado, corta a marcação da Coreia, Coreia afasta pela meia direita, vem seu pro Fode na marcação, põe pra fora, Manuel pra Coreia do Sul bater no campo de defesa pela meia direita. Léo James, já é hoje, hein? Já é sexta-feira e a Coreia do Sul chegou, Léo James.
10: Primeira boa chegada com mais um arremate da entrada dela, né? É o recurso que a Coreia do Sul mais tem conseguido usar dentro do jogo. Duas oportunidades com o Som dessa forma, agora com o camisa 6, o Hwang In-byong, que é um dos armadores dessa seleção coreana. Ele e o Paik, o camisa 8, são os homens responsáveis por abastecer o Som no ataque. Dessa vez, o Hwang In-byong arrematou de fora da área para uma boa defesa do Kovar e no rebote o Lee não conseguiu marcar.
8: Vem para o campo de ataque a equipe da Coreia do Sul pela meia esquerda. Mais uma vez, Sung. Para na marcação.

0: Para a Tchequia, não se acerta no campo de ataque. A Tchequia corta a marcação da Coreia do Sul para a meia-direita para Sung. Sung por dentro. Huang, bolão para Son dentro da grande área. CN pedala, ele invade, soltou na meia esquerda. Passe é curto. O Son falhou pela meia esquerda, tinha opção com Kanguin. Son falha, corta a marcação da Tchequia, insiste a Coreia do Sul pela meia esquerda, melhor no jogo. Coreia do Sul desce pela meia esquerda, trabalha a jogada de primeira para a equipe, a equipe volta pelo campo de defesa. Minja aí pela canhota, para Huang. Huang adianta o passe à frente para Paik. Paik corta a marcação da Tchequia. Na tentativa do passe por dentro, estava bem posicionado o Tufão. Ele e o Xalopec. Xalopec, o último a tocar da bola, põe para fora. Manual para a seleção da Coreia do Sul bater no campo de ataque para a meia esquerda. Zero para a Coreia, zero também para a Tchequia. Tem a posse de bola no campo de defesa, cobra nos pés. Kim Min-jae, centralizado no círculo central do gramado. Ele abre a jogada para ali. Lee cruza a fronteira, passadas largas, pode descer, se acelerar tem perigo. Ele soltou a bola curtinho para Paik. Paik para a meia esquerda, para ali. Lee volta o jogo. Trabalha por dentro para Huang. Huang por dentro tentou passe à frente, corta a marcação, pede a falta. Árbitro para o jogo. Amin Mohamed dá falta de Sul Check no campo de ataque, meia esquerda, bola para a Coreia do Sul. Everton,
1: falta para cima do Sang, camisa 10. Ele é empurrado pelo Sul Check por trás. O árbitro, com as duas mãos, vai na dele e marca a falta que favorece a seleção sul-coreana.
0: Vem pro campo de ataque mais uma vez. A equipe da Coreia do Sul trabalha. A Coreia do Sul, convenhamos, Léo Jay, 7h30 do segundo tempo. Depois dos 10 primeiros minutos jogados da primeira etapa, a Coreia do Sul está à frente e está melhor do que a Tchequia, não está não, né, gente?
2: A Tchequia tem muita dificuldade para jogar com bola. Tecnicamente, os jogadores são pouquíssimos refinados. Mas já era assim durante toda a eliminatória. Foi dessa forma que a Tchequia se classificou para a Copa do Mundo. Bateu nos pênaltis a Irlanda e depois a Dinamarca. Chegou a perder para Ilhas Faro nas eliminatórias para a Copa do Mundo. É um time tecnicamente bem fraco, mas se impõe na parte física, tem uma boa bola parada, jogo aéreo. Vai jogar no erro da Coreia, que os seus defensores erram bastante. Aliás, esse é um ponto para a Tchequia ficar de olho. Os zagueiros não têm um grande passe. Um erro pode ser fatal no duelo de hoje, tanto para um lado quanto para o outro. Sigo destacando as movimentações do Son no comando de ataque da Coreia. Ele volta, os zagueiros da Tchequia não o acompanham, ele se movimenta nas costas dos volantes da Tchequia. As melhores oportunidades da Coreia no jogo aconteceram dessa forma, quando o Son teve campo para acelerar, Martelli.
0: Placar de 0 a 0, 8 minutos jogados deste segundo tempo de bola rolando. Placar de 0 a 0, mais cedo aí eu lembro a você, 2 para a seleção mexicana, 0 para a seleção da África do Sul. A África do Sul perdeu 16 anos depois de estar em uma Copa do Mundo, em 2010, na Copa do Mundo da África. Inclusive,
1: Martelli.
0: Oi, Everton.
1: O James, ele acabou de destacar, né, uma derrota da seleção tcheca durante as eliminatórias para Ilhas Faroé, que inclusive custou o cargo do Ivan Hasek. Ele foi demitido depois dessa derrota. Aí a contratação do Miroslav Kubek, que a partir daí, na repescagem, assumiu a seleção europeia.
0: Inclusive, a Tchequia estava há 20 anos sem participar de uma Copa, né? Desde 2006, não é isso, Léo? Volta agora em 2026. Agora, se perder para Ilhas Faroé, com todo respeito, né, Léo? A Tchequia teve suas seleções, a Tchequia teve seus jogadores, mas a paciência, por mais que essa geração não seja uma geração de ouro, uma geração de disputa, a paciência do torcedor também acaba, né, Léo?
2: E se você comparar a geração de 2006, que ficou na fase de grupos, mas era um grande time, com esse daqui é sacanagem. Aquele time tinha Pavel Nedved, tinha Peter Cech, tinha o Kohler no comando do ataque.
0: Olha a Coreia do Sul chegando, bola enfiada pra Son, na cara do gol, perdeu! Se agiganta, covaram, bolão pra Son. Son na cara do gol, enfiou uma bela bola, camisa de número 10, deixou na cara do gol. Sung pra Son, se agiganta, covar, Son perdeu de novo. Numa Copa não dá pra perder não. Escanteio pra Coreia do Sul, bater na ponta esquerda, para Son, para no paredão, Everton Ramos.
1: E dali ele não costuma perder, inclusive, né? Quem ficou muito estressado depois na jogada foi o Lee Jae-sung, camisa 10, que meteu uma belíssima bola pro Son. O Son tentou encobrir o goleiro Kovar, que estava esperto, tocou na bola pela linha de fundo, tem escanteio, a Coreia, Son na bola!
0: Escanteio para a equipe da Coreia, bater pela meia esquerda, levantamento, primeiro.

0: Atravessou, abre a marcação, tira na Bandeirantes. Timaço da Bandeirantes ligado em todos os cantos do Brasil e do mundo. Galera, no youtube.com/Rádio Bandeirantes Oficial. Ele está em Dallas. Ele trabalha. Ele é correspondente, mas ele está de ouro na Bandeirantes. Um abraço, Bruno Bignosi. Curtindo Coreia do Sul e Tchequia. 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O ponteirinho está girando e a bola rolando para você. Copa do Mundo 2026 em Guadalajara, fase de grupos, grupo A, relógio marca 10, agora 11 jogados do segundo tempo. Coreia do Sul 0, Tchequia também 0, plantão esportivo fala Grela.
1: Martelli, o meia japonês de 33 anos, Wataru Endo, do Liverpool, anunciou a sua aposentadoria da seleção após ser cortado da Copa do Mundo por uma lesão no pé. O Japão, que estreia na competição no próximo domingo, 5 horas da tarde, em Dallas, contra a equipe da Holanda.
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0: 12 minutos jogados deste segundo tempo. Placar de 0-0, Coreia do Sul e Tchequia. Na Bandeirantes sem gols, pode falar Léo James, o que vê do jogo, Léo James, depois da Tchequia, que desce para o campo de ataque na meia direita, pode soltar, não soltou a bola para Provod, insistiu sozinho o Chique, vem levantamento na segunda trave, toque de cabeça, quarta marcação da Coreia, afasta no campo de ataque para meio esquerda manual, para Tchequia bater no ataque. A informação, diga, Everton Ramos.
3: Eu ia falar que o Milhoz está dando show lá em Dallas, não sei se você viu hoje durante a cobertura, montou em touro.
0: Como é que é?
3: Montou no touro. Ele, nossa, o tanto que ele desviou de bebidas hoje dos mexicanos que estavam tentando deixar o nosso repórter ali em uma situação.
0: E não gasta um real, Bruno, não, Milhoz, fiquei nada. Sabendo.
3: Foi inclusive para show de graça, viu?
0: Ele dá um show impressionante. Mandar um abraço pro Renato Peranton, que tá curtindo também Dallas, timaço técnico da engenharia de tudo, manda em tudo, se espirrar, saúde, Jean-Pierre. Também conosco, Renato Peranton e o Robson. Todo mundo ligado no microfone da Bandeira, sobe o lateral batido para a Tcheca. Levantamento dentro da grande área, subiu o Crete!

0: capitão da República Tcheca apareceu dentro da grande área. Jogava mal, perdia as disputas, sofria ataque da Coreia do Sul, respirava nos momentos, mas essa é a Copa do Mundo. Vacilou, tomou, crente, cobrança de lateral pela meia direita, tio Fal toma muita distância, arremessa a bola para o meio da grande área, veio de trás, crente da entrada da grande área para a entrada da pequena área, ninguém subiu, no terceiro andar, crente sozinho, testa pro fundo do gol, na marca dos 14 minutos jogados do segundo tempo, no vacilo da zaga sul-coreana. Crente, o capitão, aproveitou, marca o primeiro gol do jogo, marca o primeiro gol da Tcheca depois de 20 anos, marca o primeiro gol da Copa do Mundo para a Tcheca, agora em Guadalajara. Crente, o capitão, 0 para a Coreia do Sul, 1 para a República Tcheca. Everton,
1: eles são minoria no estádio, mas eles fazem muita festa, no que nós chamamos de latereio aqui no Brasil. Uma cobrança de lateral muito bem batida pelo Chufai, camisa 5. E ele encontra a cabeçada do capitão Crete, fatal, para dentro da meta defendida pelo Kim Seung-gyu. Sem chances para o goleiro. É o sexto gol de Crete pela República Tcheca, mas esse é diferente. É o primeiro em uma Copa do Mundo. Aberto o placar em Guadalajara, a Coreia tem 0, a Tchequia tem 1.
0: Léo James estava de olho aqui, só dava a Coreia do Sul, a pressão da Coreia do Sul. Copa do Mundo. A Copa do Mundo é definida em um lance, seja de um gol, de uma defesa, de uma atenção, de uma desatenção, de um gol, de um empate e de uma classificação. Porque num grupo como esse, importantíssimo gol de Crete, Léo James.
2: Mas a gente falava que a proposta da Tcheca é essa, jogar por uma bola. Tecnicamente um time zero refinado, mas que usa muito bem a bola parada. Arremesso lateral e o Crete marca o gol. Crete ganhou essa braçadeira de capitão ao longo do ciclo. Solček era o capitão. A partir do jogo contra Gibraltar, quando os jogadores não foram saudar a torcida da Tchequia, o capitão passou a ser o Crete, zagueiro, que abre o placar aqui, Martelli.
0: E vem a Tcheca de novo, levantamento para a entrada da grande área, corta a marcação e atenção, hein? Agora é o seguinte, Romyumbo. Abre o olho, hein, meu filho? Abre o olho, Romyumbo. Vai ter que mexer. Que é o seguinte, África do Sul, ao que tudo indica, condição normal de temperatura e pressão, vai ser a lanterna, certo? Aí você tem México favorito, já tem 3 pontos. Tchequia vencendo agora por 1-0. Você tem os 8 melhores terceiros que passam. Mas você precisa prestar atenção, viu, Romyumbo? Que o Romyumbo presta atenção e já muda, Léo James. É a primeira... Antes do Léo James, informa por gentileza, Everton Ramos, a primeira mudança da Coreia do Sul.
1: Tá saindo o Jae-sung Lee, camisa 10, para a entrada do 11, Won-wi-chan. 11, Wang Wishan, no lugar do 10, Li Jae-sung.
0: Bom, saiu o Sung, e para ajudar nós aqui, viu, Léo Dias, o português, vem o Chan. Você que fala 8 línguas, fala do jeito que você quiser, mas eu vou de Chan. Pode ser, Léo?
2: Wang Hee-chan é o nome dele, jogador do Wolverhampton da Inglaterra. É bom jogador, viu?
0: Caiu, hein?
2: Caiu.
0: O Wolverhampton, no caso.
2: É, mas ele é bom jogador. Ele é bom jogador. É, acho que inclusive poderia ser um titular dessa seleção da Coreia do Sul, justamente nessa vaga do Lee Jae-sung, que foi o atleta que saiu, camisa 10 da Coreia do Sul. O sistema tático não vai mudar, tá? Segue um 3-4-3, aliás, e o Hwang Hee-chan vai jogar atrás do Son, que é o centroavante, um dos dois meias. Mais trocas, né, Martelli?
0: Agora vai começar, agora para vocês, um oferecimento trava-línguas. Com Everton Ramos, vem aí a troca na Tchequia. Não é uma, não são duas, são três. Três novos tchecos em campo. Vamos Everton lá. Ramos, mudança tripla na República Tcheca.
1: Saiu camisas 15, o Suč, o 15 Suč, para a entrada do, só para confirmar, o camisa 9, Adam Roslek. Roslek, camisa 9, no lugar do 15, o Suč. Sai o 17, o Provod, para a entrada do camisa 18, o Sadilek. E sai o 10, o astro do time, o Chic, para a entrada do 19, Tomás Chori.
0: Olha, eu vou te falar uma coisa, o 19 é o Tomás Chori, o Chique, eu esperava mais, viu, o Léo James, você esperava mais do Chique, o Provote foi embora, até se movimentou, o Sute não tinha mais camisa, que já trocaram a dele, né, que foi rasgada, por isso que ele saiu, né, Léo James? As três mudanças na Tcheca, Léo James.
2: Troca os três homens da frente, o Miroslav Kolbeck. Os dois meias atrás do centroavante, que era o Chique, não teve uma grande atuação realmente, Martelli, você tem razão. O Chique é jogador do Bayer Leverkusen da Alemanha, marcou mais de 15 gols na Bundesliga dessa temporada, mas foi pouquíssimo acionado. É verdade que o centroavante depende dos seus companheiros. Como nenhuma bola chegou para ele finalizar, ele teve uma atuação abaixo. Miroslav Kolbeck troca alguns jogadores e coloca sangue novo, especialmente lá na frente. Provod, Sult, Stick estão fora da partida, Martelli.
0: Placar de 1-0, a Tcheca está vencendo o jogo. Para você ligado no microfone da Bandeirantes, quase 20 minutos jogados deste segundo tempo para melhorar a Coreia do Sul. Eu falei, hein? Falei para vocês, o Som perdeu uma, duas chances, Copa do Mundo é assim, a bola pune. A bola pune, o Som perdeu o placar de 1-0 para a Tcheca. 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Copa do Mundo 2026, lá em Guadalajara, no estádio Akron. É fase de grupos, primeira rodada do grupo A, relógio marca 20 jogados. Tou! Segundo tempo. Coreia do Sul 0, Tchequia 1. Gol marcado de Crete. A Tchequia está vencendo no QG de Esportes da Bandeirantes. Chega mais Guilherme Agrela.
3: Martelli, amanhã tem mais Copa do Mundo a partir das 4 da tarde, com Canadá e Bósnia e Herzegovina. Às 10 horas da noite, Estados Unidos contra Paraguai. Sábado, o Brasil estreia às 7 horas contra o Marrocos. Domingo tem Alemanha e Curaçao e Holanda e Japão. Segunda-feira, para Espanha e Cabo Verde, Arábia Saudita e Uruguai. Terça tem França e Senegal e Argentina e Argélia. Quarta-feira, Portugal, República Democrática do Congo. E às 5 da tarde, para encerrar a primeira rodada, Inglaterra e Croácia. Martelli.
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0: 0 para a Coreia do Sul, 1 para a República Tcheca. A Tcheca está vencendo o jogo, gol de Krejc. 21 minutos jogados deste segundo tempo, de bola rolando a Coreia do Sul. Pofou ao campo de ataque, domina no campo de ataque. Chan com a cabeça do número 11, gira o jogo para a meia esquerda, para Lili. Solta a jogada no círculo central do gramado de primeira. Para Paik abre a jogada pela meia direita, desce para o campo de ataque a Coreia do Sul. Huang abre a jogada pela meia direita, insiste a Tcheca no campo de defesa, fechadinha. Lee pela meia direita, tenta descer para o campo de ataque, gira o jogo para Paik volta pelo círculo central do gramado. Mindjai por dentro, Mindjai à frente para Paik ergueu a bola à frente, bolão na cara do gol, é só fazer para empatar, se não bater no gol. Começou! Huang! Gol!

0: 수 Juanqui. O cara que estava buscando o jogo, o cara que estava buscando o seu motor dessa seleção sul-coreana. Povoava o campo de ataque, buscava o espaço, tentava a penetração para cima da marcação da República Tcheca. O lançamento cirúrgico e perfeito de Canguin nas costas da zaga. Ele mergulha no meio da marcação pela meia esquerda, invade a grande área, chega a marcação. Opa! O Hanak passou! Hanak no carrinho passa. Ele finta de perna esquerda, gira. Hanak passa dentro da grande área na marca penal. Saiu o goleiro com VAR, ele deu um tapinha na bola, ele foi inteligente, ele foi cirúrgico, ele foi espetacular, Huang, por baixo da bola, cavou, morre no canto inferior esquerdo da meta de Kovar, na marca dos 23 minutos jogados do segundo tempo, empata o jogo para a Coreia do Sul. Huang faz no México, agora Coreia do Sul 1. Do outro lado da Tchequia, também um Everton Ramos.
1: Num passe sensacional do Lee Kang-in, que encontra pelo lado esquerdo do ataque o Wang livre de marcação. Só que ele avança, traz por dentro e da esquerda para a direita ele corta. Tira três marcadores e o goleiro Kovar da jogada. E de perna direita manda no cantinho. Ela demora, mas entra no fundo da rede para a festa do torcedor sul-coreano em Guadalajara. É o quinto gol é o quinto jogo de Wang em Copas do Mundo. Mas pela primeira vez, ele vai à rede. Tudo igual em Guadalajara, 1-1.
0: Léo James, Huang marcou gol de empate, 1-1, tudo igual, golaço do Huang, viu, Léo James?
2: A Tchequia marca individualmente, então o que a Coreia do Sul precisava fazer? Se movimentar bastante para confundir a marcação do adversário, e foi o que o Huang Byung fez. Ele sai de trás e invade a área e o Soika, que é o 24 da Tchequia, o marcador dele não o acompanha. Ele aparece livre dentro da área, com muita calma, corta para dentro, para a perna direita, que a boa finaliza para empatar e deixar tudo igual. Agora 1-1, Martelli.
0: Tem jogo, hein, audiência? Tem jogo. Quase 25 minutos jogados deste segundo tempo. Pausa para hidratação. Quantos graus lá, hein, Léo? O Everton?
3: Até agora há pouco, 24.
0: Que horas são lá, hein? Meia-noite e 28, já é sexta, hein?
3: São 3 horas pra trás. Daqui... O jogo começou às 8 da noite, então agora são 9 da noite e mais 28 minutos.
0: Daqui pra frente ninguém segura, viu? Meia-noite e meia de uma sexta-feira. Na Bandeirantes, tem jogo, viu, Everton Ramos?
3: E tem mudança.
0: Enquanto eles se hidratam, você informa.
3: Vamos lá. Saindo camisa 13, o Lee Tae-seok. Camisa 13, para a entrada do 25, o Eon Ji-sung. Eon Ji-sung, camisa 25, no lugar do 13, Lee Tae-seok.
0: Pode ser Ji-sung, Léo James?
2: Pode.
0: Você me ajudar? Então vamos de Ji-sung. Boa. Quem mais, Léo James?
3: Agora é o Everton.
0: É o Everton. Essa história de, essa história de pronúncia com informação com outro, não tá legal.
3: Saiu o capitão estrela do time, o Son, camisa 7. Para a entrada do 18, o Hyun-jin.
0: Só Jin, né, o Léo James? Com a camisa do Jin.
2: Você manda,
0: com
2: cara.
0: Com a camisa do Jin, Everton?
3: 18, camisa. Boa. 18 no 7.
0: Quem mais, Léo James, que você poderia imaginar? Antes do Léo, Everton Ramos, mais alguma?
3: Foram só essas duas mudanças pelo técnico Romingo.
0: Já tá bom também, né?
2: Exatamente.
0: Já tá bom, o fonoaudiólogo agradece. Vem o Jin com a 18 e o Ji-sung com a 25.
2: Saiu o Son, que é o grande nome da seleção da Coreia do Sul. Perdeu um gol cara a cara com o goleiro adversário neste segundo tempo. Já não é o mesmo Son dos tempos de Tottenham, aquele grande jogador, mas segue sendo a referência técnica desse time da Coreia do Sul. Sai porque já está com uma idade avançada, já está mais desgastado dentro da partida. A outra toca, saiu o Lee Tae-seok, que é o ala pelo lado esquerdo. E entra no campo o Eon Ji-sung, que é um jogador mais ofensivo, com características de mais chegada à linha de fundo. Isso quer dizer que a Coreia vai mudar o sistema tático? Não. Mas a Coreia vai tentar ganhar esse jogo aqui, Martelli. Peças mais ofensivas para esses últimos 20 minutos, mais ou menos, de partida.
0: Placar de 1-1, tá tudo igual para você ligado no microfone da Bandeirantes. Tem jogo pela frente. Um para a Coreia do Sul, um também para a Tchequia. Já já vai marcar 30 minutos jogados deste segundo tempo. Três mudanças para cada lado, hein? Shan, Jisang e Jin. Pelo lado da Coreia do Sul, Roslek, Tomás Chori e Sadilek. Pelo lado da Tchequia, Son, os destaques que a gente falou antes do jogo não estão mais em campo, hein? Son foi embora. Chique também. Placar de 1-1, tá tudo igual para você ligado no microfone da Bandeirantes. É a Copa do Mundo. Na abertura da Bandeirantes, você curtiu na voz de Ulisses Costa. 2 para a equipe do México, 0 para a equipe da África do Sul, com 3 expulsões. Tiro de meta para a equipe da Coreia do Sul bater do campo de defesa. Placar de 1-1, tá tudo igual. Amanhã tem mais. No sábado, a seleção brasileira estreia em campo, a seleção brasileira contra Marrocos, que cortou 2 jogadores importantes nesta quinta-feira. Hoje já é sexta. Então, ontem a seleção marroquina cortou 2 jogadores. Ó, tiro de meta. Ô, seu juiz, você tá dando migué também. A contagem em segundos. Já que a gente está numa Copa Americana, né? Junto com o México, o Canadá, ele está contando lá, eles têm uma expressão que é assim: 1 Mississippi, 2 Mississippi, 3 Mississippi. O americano conta assim às vezes. O juiz estava contando 1 segundo por 3. Aí não é nova regulamentação, viu, Léo Dias? É demora 10 para tirar o literalmente a bola do tiro de meta, viu, Léo?
2: Mas as trocas foram rápidas, né? A FIFA quer que as trocas durem ali 10 segundos e eu acho que seguiram mais ou menos esse padrão. A partida até aqui está bem clara. É, a Coreia tem mais a bola e mais recurso técnico do que a República Tcheca, que basicamente se defende e joga por uma bola. Bola parada, escanteio, falta lateral para alguém cabecear e chegar ao seu gol. Foi assim que a Tcheca abriu o placar e eu imagino que seja dessa forma que a Tcheca possa ganhar o jogo. Já a Coreia tirou os seus principais jogadores, mas tem o Hwang Hee-chan, que é atleta do Wolverhampton. Ele está no campo e é o melhor jogador coreano do meio para frente, pelo menos por enquanto, já que o Son já não está mais no campo.
0: Placar de 1-1, tá tudo igual, 29 minutos jogados deste segundo tempo no microfone da Bandeirantes. A Bandeirantes levando para você a Copa do Mundo, é mais uma. 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Um para a Coreia do Sul, um também para a Tchequia. Trabalha no campo de defesa a equipe da Coreia do Sul. Olha, meu goleiro, o que você vai fazer, ranking? Para testar o marca-passo, Quinte perna esquerda, trabalha para a meia esquerda, para ali. Lee tenta descer para o campo de ataque para a equipe da Coreia do Sul. Parte em velocidade para a meia esquerda. Chan está pedindo a bola ali. Volta o jogo. Trabalha um pouquinho mais atrás para Hwang. Hwang, o autor do gol 1-1. É bom esse jogador, Hwang. Hwang domina no campo de ataque para a meia esquerda, trabalha para a meia esquerda, para ali. Lee na canhota ali. Volta para Hwang. Tentando pressionar Martelli. A Tcheca no campo de defesa. Informação, Léo, ou informação, Everton.
3: O camisa 11, o Hwang Hee-chan, que entrou, né, depois do gol, inclusive, tcheco. Ele é companheiro de time do Krejc, que marcou o gol dos tchecos, inclusive. Ambos caíram para a segunda divisão, a Championship do futebol inglês, no Wolverhampton.
0: O João Gomes caiu? Tem mais um volante?
2: O André.
0: E o André, perfeito. O André caiu também na Premier League. Não sei nem se fica lá, mas o André também caiu com o time do Wolverhampton. 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Copa do Mundo 2026, Estados Unidos, Canadá e agora no México, em Guadalajara, na fase de grupos. Lá em Guadalajara, na fase de grupos, no estádio Akron. Primeira rodada do grupo A, relógio marca 30, agora 31 jogados do segundo tempo. Para a Coreia do Sul, gol marcado de Hwang. Para a Tchequia, gol marcado pelo Krejc, o capitão. 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A grela.
4: Martelli, José Mourinho está de volta ao Real Madrid depois de 13 anos. O português assinou o contrato com o clube merengue até julho de 2029. Na última temporada, ele dirigiu o Benfica de Portugal.
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0: 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Falta para a Tchequia bater, toma distância, tio Fal pela meia esquerda, na queira da grande área, falta para a Tchequia. Dentro da grande área, pressionadíssima Coreia do Sul. Tio Fal toma distância, 31 minutos jogados, lá pro meio da grande área, perna esquerda, na bola, levantamento, toque de cabeça pro gol.

0: Kraken! Tá impedido. Sinto muito para os amantes da República Tcheca. Suček sobe, mergulha, toca de cabeça, mas está em posição irregular. E aí no impedimento semiautomático da Bandeirantes, a gente confirma. Tava impedido, né, Everton Ramos?
1: E o Bandeirinha já no campo sinaliza ali a posição irregular, mas mais uma vez chega a Tchequia numa bola parada, né? Na cobrança de falta do Sadilek, camisa 18 para dentro da área. O Suček toca de cabeça, mas ele tava à frente no momento do toque do camisa 18. Impedimento marcado. Posse de bola que favorece a seleção sul-coreana.
0: É, aí é rápido, né, Léo James? Tranquilamente meu corpo à frente ali, o impedimento semiautomático. É, já notifique, você já bem disse aqui no estúdio que estava à frente o Suček.
2: Não, claro, o impedimento. O Suček, jogador do West Ham da Inglaterra.
0: Caiu.
2: Sinceramente, está muito claro. Esse é o único recurso da Tchequia, a bola parada.
0: Olha a Coreia do Sul chegando para o campo de ataque para a meia direita. O grandalhão que entrou agora. Cadê o camisa de número?
2: Chori.
0: Esse mesmo.
2: 1,99.
0: Meu Deus do céu, gente. O Chori com a 19 é gigante. A Coreia do Sul vem para o campo de ataque. Levantamento nas mãos do goleiro. 33 minutos jogados deste segundo tempo. Ó, o goleirão saindo pro jogo lá, tá com a bola em mãos, o Kovar. Placar de 1-1, tá tudo igual pra você ligado no microfone da Bandeirantes. Placar de 1-1. Projetando o grupo, se terminar sim, tem jogo ainda, Léo. 11 jogados, mais os acréscimos. Acho que o México fica talvez um pouco mais tranquilo, ou quando for pegar uma dessas seleções, elas vão estar um pouquinho mais desesperadas. Afinal de contas, a gente lembra bem. Os 8 melhores colocados terceiros passam, mas com esse 1-1 dá uma bela embolada em relação ao futuro do grupo, né?
2: É, eu me arrisco a dizer que quem vencer esse jogo aqui vai ser o segundo do grupo.
0: Deixa eu ver a Coreia do Sul chegando, olha o toque pro gol!

0: do Sul. Bota a Coreia do Sul à frente de novo. No momento em que se falava da importância de vencer o jogo, de um grupo que tem um favorito, México, a Coreia do Sul foi e disparou. A Coreia do Sul foi e disparou. Também na estrela do técnico Hong Myung-bo. O Jung foi lá pro campo de ataque, o lançamento nas costas da zaga pela meia direita. O camisa de número 18 penetrou, o lançamento na entrada da pequena área, ele chegou com a 18 de um de perna esquerda, bota pra dentro do gol. Cruzamento da direita pro meio da grande área, ele tava sozinho, ele tava tranquilo. Na entrada da pequena área de perna esquerda, queima a roupa, bota de perna esquerda, ainda resvala caprichosamente no covar, morre no fundo do gol. Na marca dos 35 minutos jogados do segundo tempo, de um bota mais uma vez a Coreia do Sul à frente, agora lá em Guadalajara, 2 para a Coreia do Sul, e um bota 2 para a Coreia do Sul, 1 para a Tcheca. Aí Everton Ramos,
1: para conseguir a virada, para o vira-vira acontecer, a primeira virada já desta Copa do Mundo, por enquanto até o momento. Belo passe do Paik para o Huang, pelo lado direito do campo de ataque, é ele quem faz o cruzamento. Na medida, para o Ho Yong-ju, camisa número 18, esperança de uma nova reformulação nessa equipe sul-coreana, é ele quem toca na bola, entrou na vaga do craque do Son. E a bola resvala no covar antes de morrer no fundo da rede. Primeiro gol dele em Copas do Mundo, na sua primeira, inclusive, primeiro jogo em Copa do Mundo do jogador de 25 anos que pertence ao Beşiktaş da Turquia. Agora a Coreia do Sul 2, República Tcheca 1.
0: 2 para a Coreia do Sul que vira o jogo, 1 para a Tcheca, 2 a 1. Léo, você estava falando, quem ganhar esse jogo aqui, acho que pode... disputar a posição. Deixa eu ver de novo a Tcheca. Lançamento. Ô, Léo, hoje não dá pra falar, cara. Todas as vezes que eu fui te chamar, saiu gol. E agora na cobrança de lateral de novo, Tio Fal quase empata o jogo. 2 pra Coreia do Sul, 1 pra Tcheca, Léo James.
2: E mostra que o jogo tá bom. Segundo tempo é muito melhor do que o primeiro. Pelo menos tem emoção. Sigo com você, Martelli, já eu comento.
0: Escanteio para a equipe da Coreia do Sul, Pratia, que é o melhor escanteio. Pratia, que é bater pela meia esquerda, para a carta de 2-1. Essa bola perigosa, essa bola barata é perigosa. Pratia, que é 2 para a Coreia do Sul. Vai ser bom o fim do jogo. Levantamento, primeira trave, corta a marcação, falta de ataque. Vai dar tempo, hein, Léo James? 2 para a Coreia do Sul, 1 para a Tchequia.
2: Mérito gigantesco do Juan Embeon, que marcou o primeiro gol e dá assistência para o segundo. O que ele percebeu? A Tchequia marca individualmente. Se eu invadir a área, como eu sou um meio-campista, o volante adversário não vai me acompanhar e o zagueiro vai ficar confuso. Sai mim ou marca aquele jogador que estava determinado anteriormente. Mérito gigantesco do camisa 6 da Coreia do Sul, Juan Embeon, que cruzou para a área. E aí o Oh Yeon-jil marca o segundo gol da Coreia no jogo. A partir de agora, mais do que nunca, Martelli, a Tchequia vai usar e abusar da bola parada. Escanteio, falta lateral ou até mesmo os laterais diretos para a área. O Chufal tem muita força para jogar essa bola na área. Deve ser esse o recurso da Tchequia nesses 7, 8 minutos finais do tempo regulamentar. Vai embora o cara do jogo até agora.
0: O cara do jogo, hein? Ô, Léo, o Everton Ramos, o Juan tá indo embora aí. Nossa, ó a cordialidade... É assim, é impressionante, né? O Japão, a Coreia do Sul, o cara curva-se para a torcida na hora que ele sai. É impressionante a cordialidade, né, de vários povos orientais. Nisso a gente tem que reconhecer e aprender. Porque é impressionante, viu, Everton Ramos? Sai o Huang.
1: Foi bonito demais de ver, com um gol e uma assistência. Huang, camisa 6, sai para a entrada do 24, Kim Jin-gyu. Kim Jin-gyu no lugar do Huang. A outra alteração também no meio campo. Sai o camisa 8, Paik, para a entrada do 16. Entra o camisa 16, o Park Jin-seo.
0: Também teve a mudança na Tchequia. O 13 está entrando no lugar do 24. Quem que é o 13, Everton?
1: Está saindo então o Soika, camisa 24, para a entrada do 13, o Moimi Chitil. Chitil, camisa 13, no lugar do Soika 24.
0: Importante a Copa do Mundo a cada 4 anos para renovar o contrato de todos que aprendem com a língua, que aprendem com as línguas e aprendem com os fonoaudiólogos.
2: E a transmissão, a transmissão oficial agora mostra Pavel Nedved. Talvez o grande jogador da um dos grandes jogadores da história da Tchequia, Pavel Nedved, fazia parte daquele time de 2006, agora é dirigente. É, entra o Chytil, o 13, é centroavante. Saiu o Sojka volante, vai pro tudo ou nada a Tchequia nesses 5 minutos finais, Martelli.
0: 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Copa do Mundo 2026, Estados Unidos, Canadá e agora no México, em Guadalajara, transmitindo para você a fase de grupos. É a primeira rodada da fase de grupos neste momento. Relógio marca 40 minutos jogados. Estou no segundo tempo. 2 para a Coreia do Sul. 1 para a Tcheca na Bandeirantes. O plantão esportivo é seu, Agrela.
3: Martelli, nos Estados Unidos está rolando NBA Finals. Jogo 4 ontem, vitória espetacular dos Knicks, 107 contra 106 dos Spurs, com cesta histórica de Anunobi no último lance da partida. Agora o jogo 5 acontece no próximo sábado, 9h30 da noite, depois do jogo do Brasil contra Marrocos, lá no Frostbank Center, casa do San Antonio Spurs. Se os Spurs perderem, os Knicks são campeões depois de mais de 50 anos. Martelli?
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0: 41 minutos jogados. Esses caras jogam a cada 2 dias, é isso, Agra?
3: Isso, agora o próximo jogo, jogo 5, sábado, 9h30, depois de Brasil e Marrocos, que você acompanha na Bandeirantes.
0: Tá torcendo pra quem, Agrela? Na bola laranja?
3: Ah, eu até tava torcendo pra ser mais disputado, mas depois de ontem acho que vai dar Knicks e não vou ficar triste com isso.
1: Até porque é bom pra seleção brasileira,
3: exatamente,
1: geralmente.
3: Exatamente.
1: Né?
3: Bom que acabe logo pra que os caras foquem na Copa do Mundo.
0: Placar de 2-1, você ligado no microfone da Bandeirantes. Ultimaço da Bandeirantes levando a você. Inclusive, ontem desmontaram os estúdios lá na Times Square, viu? Que os caras passaram, os fãs do New York Knicks. O povo saiu correndo como se não tivesse amanhã. 41, quase 42 minutos jogados deste segundo tempo de bola rolando. Guadalajara recebe para você. Coreia do Sul 2, Tchequia 1. Léo Dien já deu a letra, já falou. Quem vencer esse jogo tem grandes chances de passar em segundo. Tá dando a Coreia do Sul. 2 para a Coreia do Sul, 1 para a Tchequia. Está jogando no campo de defesa a equipe da Coreia do Sul tranquilamente. Kim, o goleiro inteiro de amarelo dentro da grande área. Quase 42 minutos jogados deste segundo tempo. Vai terminar o jogo, 42 minutos jogados, 5 mudanças pelo lado da equipe da Coreia do Sul, 4 mudanças pelo lado da equipe da Tchequia. Levantamento para o campo de ataque, insiste Kim, levanta a frente, corta a marcação da Tchequia, fica no bate-bate, a bola sobe no campo de ataque, a Coreia do Sul domina no campo de ataque na meia-direita com Jin, ele fez o gol, trabalhou para Kangin, esse é bom de bola, invade na ponta direita, aqui na da grande área, não tem pressa, tem que ocupar a posse de bola. A equipe da Coreia Sul trabalha no campo de ataque sem pressa alguma. 2-1 tá bom, não tem que pensar em saldo de gols não, né, Léo James? 2-1, você vai lá, faz um jogo contra a África do Sul, controla pensando no caso da Coreia do Sul e vê o que vem pela frente quando o México jogar, certo?
2: Exatamente. É, vencer esse jogo aqui, pode até acabar perdendo para o México, fizer 6 pontos, estará na próxima fase. Praticamente te garanto isso, Martelli.
0: Chan pro campo de ataque para a Coreia do Sul. Na minha esquerda, invadiu a grande área, pedalou, balançou, escapou do primeiro, do segundo, demorou demais. Muita firulinha. Complete, Léo James.
2: É bem por aí. Eu acho que esse jogo aqui define quem será o segundo colocado desse grupo. A exibição do México hoje foi muito melhor. E o México joga em casa, tem esse fator casa a seu favor. A República Tcheca, por exemplo, tem 2 jogos acima dos 2 mil metros. Pode ser um fator que vai dificultar a vida dos europeus. Então a tendência é que desse jogo aqui saia o segundo colocado do grupo A.
0: Placar de 2-1, 44 minutos jogados neste segundo tempo. Placar de 2-1. 2 para a Coreia do Sul, 1 para a Tchequia. A informação, fala Léo, fala Everton Ramos, por gentileza, diga lá. 2 para a Coreia, 1 para a Tchequia. Everton Ramos, a informação.
1: Martelli, só para trazer informação de que a Coreia não vai precisar se deslocar, não vai precisar viajar, já que a Coreia do Sul está concentrada em Zapopan, que é na região metropolitana de Guadalajara, e na semana que vem, segunda rodada do grupo, recebe neste mesmo estádio a seleção anfitriã, o México.
0: Você viu que agora que está acabando o jogo, o Everton, tá complicada essa história de centro de treinamento. O Irã praticamente vai ter que fazer bate-volta. Os caras estavam literalmente andando em volta de piscina porque não tinham condições de treinar. Jogador do Iraque, que foi destaque e herói na classificação. Sete horas de acréscimo, certo?
1: Isso.
0: 7 horas interrogado. O árbitro da Somália, belíssimo árbitro, não entrou, cara. Não entrou para a Copa do Mundo. E o Infantino foi questionado sobre isso, Léo. Porque supostamente estaria atrelado com grupos terroristas. O Infantino fugiu da pergunta de um jornalista inglês. Ele fugiu. Porque nessa Copa do Mundo que a gente está fazendo é bacana demais, é verdade. Muitas questões precisam ser levantadas, viu, Léo?
1: E você viu quem apita a Supercopa Europeia? Ele mesmo. O árbitro da Somália. Que não deixa de ser uma cutucada da UEFA para cima da FIFA, até porque a relação entre os dois não é das melhores. Então é uma...
0: A questão da Champions também, né, Léo?
1: Exato. É uma cutucada da UEFA para cima da FIFA. Ó, você não deixou... Você não quis se meter nesse assunto, ele não entrou nos Estados Unidos, então nós vamos premiá-lo e ele será o árbitro da Supercopa Europeia. Bela medida, para mim, feita pela UEFA. A seleção da Tchequia está em Dallas, certo, Everton Ramos?
0: Como é que é o Léo James?
1: A seleção da Tchequia está em Dallas. A base da seleção da Tchequia é em Dallas. E, então tem alguns deslocamentos aí no caminho.
0: O Everton Ramos, que está ligado em todas as movimentações. A parte boa é isso, né? Que o Everton informou. Você não precisa se locomover também desse outro lado. Você não precisa se locomover, você faz seu jogo, fica de boa, fica em casa. Quantos jogos são quantos jogos que vai sediar em Guadalajara?
5: Serão 4 jogos, destaque para a última rodada, que vai receber 2 campeãs mundiais, Espanha e Uruguai.
0: Jogaço, hein? Tá louco. Espanha, você vê Uruguai, tá louco. Jogaço. 2 para a Coreia do Sul, 1 para a Tchequia, 47 minutos jogados, vamos até 51. No microfone da Bandeirantes, vem já. Vem daqui a pouco para repercutir junto comigo, Guilherme Agrela, o finzinho de jogo de Coreia do Sul. 2-1 para a Tchequia, pensando em saldo de gols, se a Coreia do Sul pensar em primeiro lugar. México fez 2, está com saldo de gol 2 e a Coreia do Sul está com saldo de gol 1. Diga, Everton.
5: Eu não sei quais são os critérios que vêm na frente, mas em cartões, nenhum cartão amarelo nessa partida em comparação com o duelo entre México e África do Sul.
1: Bom ponto.
0: Num grupo, né, que você passa o terceiro, passa todo mundo. Cuidado, a Copa de 2030, vamos montar uma equipe e vamos. Vem pro campo de ataque, a Tcheca, levantamento à frente, na entrada da grande área, bateu! Salinek parou no goleiro! Faz a defesa, encaixa na entrada da grande área, bateu o Sadilek, fraquinho. Era o gol de empate, o Kim salvou a Coreia do Sul, Everton.
5: Numa bela descida e tranquila pelo lado direito, sem nenhum problema, da República Tcheca, que buscava o empate. O cruzamento vem rasteiro pra dentro da entrada da grande área e o Sadilek pega de primeira, perna direita, buscava o canto direito do goleiro Kim, mas ele cai para fazer a defesa, encaixa e defende bem para, por enquanto, segurar a vitória sul-coreana.
0: Olha a Coreia do Sul pro campo de ataque, entrada da grande área, bateu travado pela marcação. 48-30, vamos até 51. Você ligado no microfone da Bandeirantes, vamos até 51. Desce pro campo de ataque, equipe da Tchequia. Abertura de bola pela meia direita, Roslek. Será que dá? Já perdeu todo o tempo do mundo. Tichu, na meia direita, escapa da marcação, pedala a balança, não tem ninguém, soltou a bola, encontrou o espaço, linha de fundo, balão, cruzamento fechado na segunda trave, toque de cabeça, tira a zaga, afasta a Coreia do Sul de qualquer jeito. Ganha o tiro de meta na pressão da Tchequia, tiro de meta pra Coreia do Sul, só isso, Everton.
5: Chegava por ali o Zeleny, tentando fazer o cruzamento, mas o Lee foi esperto, joga a bola contra o adversário, ela explode no Zeleny, se perde pela linha de fundo, tiro de meta pra Coreia do Sul, que vai segurando por enquanto a vitória. Momentos de pressão da seleção da Tchequia, que busca o empate em Guadalajara.
0: É aí na FIFA, na Copa do Mundo, Léo James, até na questão do que o Everton falou, é sobre critérios. Você tem saldo de gol, certo?
1: Isso, saldo de gols resultante dos confrontos diretos entre as equipes em questão.
0: Então, estão disputando a vaga.
1: Exatamente.
0: Sim, ok.
1: Exatamente.
0: Então, aí você tem saldo de gols, se tiver empatado, gols pró.
2: É, a Coreia somou 6 pontos e a África do Sul também. Tô jogando uma situação hipotética. Saldo de gols dos confrontos envolvendo esses dois países.
0: E se tiver 0-0 os dois, por exemplo?
2: Aí vamos para o maior número de gols marcados em todas as partidas do grupo entre as equipes envolvidas.
0: Empatou, vai pro cartão. Que loucura, hein? Tá louco. 50 minutos jogados neste segundo tempo, 2 para a Coreia do Sul, 1 para a Tchequia. Com isso a Tchequia sabe que vai ser complicado porque o México está indo a 3 pontos, a Coreia do Sul também. Um golzinho de saldo a mais para o México que joga em casa. Esse é o grupo A. Tá só começando no microfone da Bandeirantes. Amanhã tem mais, hein? Amanhã tem Canadá e Bósnia. Amanhã tem jogaços aqui na Bandeirantes. Sábado, a sua sexta-feira, tem jogaços, mas sábado tem a seleção brasileira estreando na Copa do Mundo de 2026 contra a seleção marroquina. Aí o cartão, temos um cartão, Everton. Rolou um cartão por camisa de número 3 da Coreia do Sul.
5: Aparentemente o primeiro e único, já no apagar das luzes, Lee Gi-hyuk. Camisa 3 é o primeiro cartão amarelo, falta marcada para cima do zagueiro da Tchequia, capitão e autor do gol, inclusive, dos europeus, o Krejci. Camisa 7, então, cartão amarelo para o 3 da equipe da seleção sul-coreana.
0: Placar de 2 para a Coreia do Sul, 1 para a Tchequia, vai terminar o jogo, já passamos de 51, vem a Tchequia para o campo de ataque, o levantamento na entrada da grande área, corta a marcação, a Tchequia vai terminar o jogo, 2 para a Coreia do Sul, o último ataque da Tchequia, vem levantamento na meia esquerda, aqui na grande área, por dentro, preferiu, soltou a bola, furou o atacante da Tchequia, ergue o braço, aponta o centro de campo, Amin Mohamed. O som no banco de reservas, ajoelhado, agradece e termina o jogo. A Coreia do Sul vence a Tchequia por 2-1, dando a importância devida que Léo Dias adiantou. A importância de vencer esse jogo para disputar o segundo lugar do grupo. Coreia do Sul 2, Tchequia 1, para a explosão do torcedor sul-coreano. Foi no sufoco. Foi difícil, mas vieram os 3 pontos. Everton Ramos termina o jogo, Everton.
5: Com muita festa, a gente já destacava que os sul-coreanos do estádio são maioria até em todo o México e eles comemoram bastante, porque tem que comemorar. A gente sabe, a Copa do Mundo é jogo rápido, são apenas 3 partidas. Se você vence uma em uma Copa do Mundo em que os melhores terceiros colocados também vão a essa nova fase, a esse 1-16 avos antes das oitavas, então é muita comemoração no gramado do estádio Akron em Guadalajara. Festa também dos mexicanos que acompanharam esta partida. E é Copa do Mundo, é Copa do Mundo com virada. Lamentação por parte dos europeus, por parte do Krejci, dos jogadores da República Tcheca, que saem derrotados e que começam essa primeira Copa em 20 anos com um revés de virada. Foi buscar os sul-coreanos, que na última Copa, a gente lembra, passaram de fase de grupos depois de 12 anos, caíram nas oitavas numa goleada para o Brasil, mas começam a campanha em 2026 com vitória, e uma vitória que traz ali um sentimento muito bom no momento em que as duas seleções, os 26 jogadores, se cumprimentam no gramado em Guadalajara, Martelli.
0: Muito bem, para repercutir aqui esse fim de jogo, o Agrela, eu, você, Léo James, Everton Ramos, ficaremos aqui com você nesse pós-jogo. Ô Léo James, pela reação dos jogadores da Coreia do Sul, faz total sentido o que você falou durante o jogo. E pela decepção também dos jogadores da Tchequia, porque eles sabem que vai ser difícil, que é complicado você pegar o México em casa, com a seleção mexicana, que não é uma potência esse ano, mas em casa, e pelo que a gente viu do futebol hoje à tarde, contra a África do Sul, o sentimento é assim, complicou, e para a Coreia do Sul aliviou, porque você vence a África do Sul, naturalmente, para o México você pode até perder, 2 vitórias, você já encaminha a classificação, pode pintar uma combinação aí, de você passar uma zebra em terceiro, mas não é o que aparenta, tá muito claro, situação do grupo, todo mundo estudou antes, Coreia do Sul e Tchequia precisavam vencer esse jogo. A Coreia fez a lição de casa e respira aliviada, Léo James.
2: Você tem total razão no que você diz, Martelli. A importância desse jogo era gigante para essas duas seleções. Por quê? o confronto direto passa a ser um critério de desempate. O fato da Coreia ter vencido a Tchequia pode fazer com que essa seleção avance à próxima fase. Se Coreia do Sul e Tchequia empatarem em pontos ao final dessa fase de grupos, a Coreia do Sul avança por ter vencido o confronto direto. Depois, o segundo critério seria gols marcados dentro do grupo de maneira geral. Mas isso estabelece uma vantagem muito clara a favor da Coreia do Sul, que deve ser a segunda força dentro desse grupo. Para mim, o México é o favorito, deve ficar na primeira posição, pelo que já demonstrou na partida contra a África do Sul. É verdade, a África do Sul dos quatro, para mim, das quatro seleções, é a mais fraca. Talvez não consiga nem somar pontos dentro desse grupo. Mas o resultado de hoje pode ser decisivo para uma classificação da Coreia do Sul à próxima fase, Martelli.
6: O Guilherme Agrela, você que viu o jogo numa posição privilegiada, conseguiu também ver conosco. A Copa do Mundo é demais, né, Agrela? Porque é o seguinte, não joga bem, toma um gol de início, tá melhor, tá pressionando, e você acaba vibrando como se fosse um título. Porque para qualquer seleção que não disputa a Copa, e aí a gente tem que ser muito sóbrio em relação a isso e sereno, não vai disputar a Copa do Mundo em termos de título ao México, não vai disputar a Tchequia, não vai disputar a Coreia do Sul, salvo uma zebra, uma campanha histórica, e não vai disputar a Copa do Mundo, a África do Sul. Você passar, disputar um 16 avos, uma oitava de final, só de você ficar uma semana a mais, vale muito, né, Agrela?
3: Ah, com certeza, Martelo. E aliás, uma vitória da Coreia que fez o segundo gol, o gol da virada, depois da substituição do Son. Então, não foi um time que ficou somente retido ao seu principal jogador aí nesses últimos anos. E você falou sobre histórias, Martelli, e o Jiménez, que hoje marcou pelo México o segundo gol e o gol da vitória da ampliação do placar, ele teve um momento muito delicado na vida. Eu até estava vendo isso aqui mais cedo. Ele fraturou o crânio em um choque com o zagueiro Davi Luiz há alguns anos e chegou ali a ficar próximo de morrer mesmo, né? E agora ele volta, consegue jogar e faz um dos gols mais importantes, o primeiro gol dele em Copas do Mundo. Então são histórias, né, Léo, Martelli e Everton, que só a Copa do Mundo, só as Copas do Mundo são capazes de contar. E a Coreia, por sua vez, é isso, volta uma Copa, tenta aí, quem sabe, passar para uma fase de 16 avos, e repito, mesmo sem o seu principal jogador, pelo menos nos últimos anos, que é o Son, a Coreia empata o jogo, tira o Son da partida e mesmo assim consegue virar. Tomou um gol que estava impedido, é bem verdade, não desanimou, foi para cima e conseguiu uma vitória. E um destaque importante também, muita torcida da Coreia no estádio. Os gols da Coreia foram muito comemorados porque era a maioria coreana no estádio lá em Guadalajara, né, Léo?
2: O Jiménez joga com uma proteção, o atacante mexicano, até hoje, por conta justamente desse choque de cabeça. Então ele joga com uma proteção ali naquela região da cabeça. O México desponta como favorita a primeira colocação e a Coreia do Sul, no jogo em que transmitimos há pouco, mereceu realmente a vitória. Foi a melhor seleção, criou as grandes chances do jogo, principalmente com arremates de fora da área, no primeiro tempo com o Lee Kang-in e duas com o Son. O Son teve uma grande oportunidade ainda no início da segunda etapa, saiu cara a cara com o Kovar, mas não conseguiu superar o goleiro da Tchequia. A única grande chance da Tchequia no jogo foi justamente o gol, a partir de um arremesso lateral do Tio Fal, que é atleta do Hoffenheim, é um lateral de muita passagem e tem muita força para cobrar o arremesso lateral. Jogou a bola na cabeça do Krejc, o capitão da Tchequia, abriu o placar, fez 1-0. A Coreia já tinha mais a posse e aí teve que se instalar no campo da Tchequia e arrumar um espaço aqui e acolá. O Juan Imbion foi o destaque da partida, o craque do jogo, porque é um volante de chegada que entendeu que a marcação da Tchequia era individual e que se ele invadisse a área, certamente ele criaria uma grande oportunidade. Ele escaparia do jogador que o estava marcando e dentro da área poderia criar uma grande chance. Foi o que aconteceu no gol e ele dá assistência também para o segundo gol da Coreia do Sul, que saiu nos minutos finais. Tecnicamente não foi uma grande partida de encher os olhos, mas a vitória da Coreia merecida.
6: Você não gostou, Léo Dias? Pô, um primeiro tempo movimentado, Léo. Primeiro tempo de várias chances. primeiro tempo de bolas na trave, de defesaças, de seleções. Eles se pouparam o primeiro tempo, vai, vamos ser bem honestos aqui. O primeiro tempo foi ruim, muito ruim, Léo. O segundo tempo eles voltaram e falaram, gente, a gente tá jogando uma Copa. Porque essa partida era uma final para duas seleções. Desde do abre no jogo, você falou, isso aqui é uma final para as duas equipes. Elas sabem que quem ganhar tem chance de classificar. Quem empatou, você corre até um risco. É porque uma África do Sul empata os dois jogos, cara, numa dessa, você fica de fora. E o segundo tempo parece que eles acordaram, viram que era uma Copa do Mundo e jogaram bola. E mesmo assim, eu ia te perguntar até sobre isso. A Tchequia sai à frente. O Krejc faz um gol de cabeça numa bola parada, em que não era esperado. E aí eu lhe pergunto, faltou uma consciência da Tchequia de olhar e falar, olha, a gente não está bem no jogo, a gente abriu 1-0, a gente precisa segurar o resultado, ou foi mais mérito da Coreia de virar o jogo?
7: Acho que tem as duas coisas envolvidas. A Tchequia conseguiu o mais difícil, que para essa seleção é marcar gols a partir de uma bola parada, abriu o placar. A partir dali, era se defender no próprio campo e não deixar com que a Coreia chegasse ao gol defendido pelo Kovar. Só que a Tchequia não foi capaz disso. Muito pouco mostrou o time do Miloslav Kolbeck. Já era natural que fosse dessa forma. A eliminatória da Tchequia não foi das melhores. Se classificou ao playoff e teve uma derrota no caminho, como dissemos ao longo da transmissão, para a Ilhas Faroe, que é uma das piores seleções do ranking da FIFA. Mesmo assim, foi aos playoffs e nos pênaltis bateu a Irlanda e depois também nos pênaltis a Dinamarca para chegar à Copa do Mundo. Está muito longe de ser a Tchequia da Copa de 2006, que tinha Pavel Nedved, que tinha Peter Cech e companhia limitada. Mas, a partir de uma bola parada, conseguiu abrir o placar e não foi competente para se defender. A Coreia do Sul criou as melhores oportunidades do jogo e mereceu vencer o seu adversário hoje. Lee Kang-in fez um bom jogo, o Son teve algumas oportunidades, poderia ter feito e ter aberto o placar antes na partida, deixou o jogo nos minutos finais, e aí o Hwang In-byeon, o volante, foi o cara da partida do lado sul-coreano para criar as movimentações e entender que a marcação da Tchek era individual, escapar do seu marcador, invadir a área na primeira oportunidade para fazer o gol e na segunda para cruzar para o segundo gol da Coreia do Sul. Vitória merecida do time comandado, ou da seleção comandada, por Hong Myung-bo, que foi o terceiro melhor jogador da Copa do Mundo de 2002. O Hong Myung-bo, técnico da Coreia do Sul, também já esteve à frente da seleção na Copa de 2014, assumiu durante as eliminatórias, campanha perfeita, ali com linha de 4 defensores, e para os amistosos preparatórios para a Copa, ele resolveu mexer no sistema, passar a jogar com 3 zagueiros, só que de lá para cá a Coreia do Sul somava vários insucessos. Foi goleada pela Costa do Marfim, foi goleada pelo Brasil, inclusive. Não vinha de grandes jogos, mas o importante hoje era vencer, e eu acredito que sim, se reencontrou com um bom futebol, ou pelo menos no segundo tempo, a Coreia do Sul.
6: Ô, Grela, por que que você está falando que a Tcheca imitou o uniforme da Holanda? Eu não entendi, você está falando que o símbolo é igual, que eles imitaram, que não têm criatividade, que o símbolo é igual, e por isso que eles perderam, que eles foram copiar o símbolo da Holanda, e aí o karma, você falou essa frase, né? O karma voltou na Copa do Mundo, e agora eles perderam o jogo. Eu não entendi, Agrelo. O Everton querendo passar os dados dos jogos, a programação, e você falando do uniforme, me explica. O que é um leão que tá ali no símbolo?
3: Eu acho, Martelli, que quando passa da meia-noite, algumas pessoas perdem um pouco os sentidos, né? Labirinto, essas coisas.
6: Labirintite, né?
3: O pessoal fica meio tonto, esquece um pouco das coisas, ou inventa, né? Eu acho que pra você, todo dia, toda hora já passou da meia-noite, porque é impressionante a quantidade de calúnia
6: você
3: coloca aqui contra mim. Você falou que parecia o escudo da Holanda.
6: A camisa que você mais gostou? A camisa que você mais gostou da Copa?
3: Curaçao, a camisa número 2, né? A mais bonita que tem, que não deve ser usada, inclusive, por determinação da FIFA.
6: Já estiveste em Curaçao?
3: Não, nunca. Você já?
6: Já fui pra Curaçao, curiosidade.
3: Ah, é?
6: Uma,
3: que legal.
6: Eu também. País praiano, já estiver. Léo, vem aí o show de viagens.
3: Eu já fui pra Praia
6: com Léo James. Praia Grande é bom também.
3: Itanhaém, Peruíbe. Isso. Peruíbe é. Nossa Senhora.
6: Peruíbe é bom. Aí vem o show de viagens com Léo James. analisando a qualidade da areia das praias.
7: Não, eu não sou um cara tão viajante assim como diz você, mas eu já fui para Curaçao e Aruba. Aruba é ali perto também. Indico bastante. Curaçao tem várias praias. Eu sou um fã de praia.
6: Tomou o drink Curaçao lá, aquele líquido azul, que é... Tem um líquido que chama Curaçao. Sabe, no mercado, aqui nas gôndolas dos mercados, tem um líquido que chama Curaçao. É um licor, não sei se é alcoólico ou não, mas ele é azul. Aí você põe no seu drink e você vai na praia e você tira uma foto. O senhor dança, o senhor reporta, o senhor apresenta, o senhor pode agora tirar também fotos com Curaçao.
7: Quando o senhor era adolescente, você gostava daquele drink que o barman colocava fogo no Curaçao e depois você tomava...
6: Fogo aonde?
7: Não. Fogo no Curaçao?
6: Não, nunca. Ah. Esse aí eu sempre fui o cara da cervejinha. Um abraço a Beto Rebeca, que está indo embora antes da hora, mas aí depois você resolve o seu ponto. Ô Léo James, quem foi o melhor em campo? Porque o Everton está curioso aqui, que ele está se apoiando nos dados. Você quer falar dos dados, né, Everton Ramos? Quais são os dados? Depois? É depois. Ele quer falar depois, viu, Agrela? Não
3: tá
6: quer
3: bom,
6: falar
3: tá
6: agora,
3: bom.
6: Agrela. Então você conversa com ele.
3: Tá bom, eu converso.
6: Que horas que ele quer os dados? Você já sabe, né? Depois.
3: Sim.
6: Agora ele quer o melhor do jogo. Ele virou produtor agora.
8: Deixa eu explicar o porquê.
3: Da manhã.
8: Porque os torcedores...

0: partida.
1: Então concordaram com o Leodiense, né, Grana? Concordaram.
0: É isso? Não tem como discordar. Agora, sabe o que eu ia dizer? Sabe que em Curaçao não tem muito remédio, né? Porque tudo se cura com sal por lá. Qualquer coisa sal. Sal. Nossa,
1: bom, eu vou ao banheiro.
0: Sal.
1: Não me der. Um abraço, gente. Ó, a gente vai encerrar 1h19.
0: Não tem muito remédio, cara. Remédio lá é sal,
1: toca daí,
0: é mar.
1: Cara.
0: É mar. Não entendi, cara. Tá indo embora por quê? Não pode passar atrás aqui, viu, Marcelo? Pra quem nos acompanha no youtube.com/radiobandeirantesoficial, viu o Martelli passando aqui atrás de mim. Eita, nós! Bom, sabe uma pergunta que eu queria fazer a vocês? Desse grupo, grupo A, pelos dois jogos de hoje, vocês acham que sai um terceiro colocado, classificado à fase 16avos desse grupo?
2: Acho que é difícil dizer isso ainda, né? Acho que precisamos esperar desenrolar e tal. Acho que mais próximo da última rodada a gente pode cravar isso, Agrela. Eu acho difícil traçar um panorama. Mas já disse aqui hoje, para mim, desse duelo aqui, sai pelo menos o segundo colocado desse grupo. Não tem um grande favorito, o favoritaço não há nesse grupo A. Porque o México era a cabeça de chave por ser país sede, mas não é a seleção mais qualificada dessa Copa do Mundo. Por isso, as quatro seleções têm chance de avançar e os confrontos diretos se tornam ainda mais importantes, porque são critérios de desempate. Então, no empate em pontos entre Coreia do Sul e Tchequia, a Coreia do Sul passa à próxima fase. Até por isso, a decepção dos jogadores da Tchequia e a comemoração dos sul-coreanos após o jogo.
0: O Everton, até para estender a pergunta a você, eu fiquei um pouco decepcionado com a África do Sul hoje. Achei que jogaria um pouco melhor. Na verdade, só bateram, não viram a cor da bola. E nesse momento são os últimos colocados do grupo, né? Por terem tomado um gol a mais ali, em questões. Na verdade, pelo saldo de gols, né? Foi 2-0. A República Tcheca perdeu por 2-1. Então, saldo de gols inferior em relação à República Tcheca. Eu achei a África do Sul muito, muito mal, né? Tecnicamente, até fisicamente perdeu pro México também. Então, pra você, não sai nenhum terceiro desse grupo também hoje, já 12 de junho.
3: Eu concordo com o James, porque a gente tá falando de 8 melhores terceiros em 12, né? Na verdade, são 12 times que vão brigar por 8 vagas ali, se a gente for comparar todos os terceiros colocados. Tem que ir bem mal, tá? Pra não estar entre os 8, inclusive. Tem que ser os 4 piores. Mas, nesse caso, a África do Sul também me decepcionou. Depois de 16 anos, eu esperava mais dessa África do Sul. Mas, claro, também pegou o adversário mais difícil do grupo. Um México que, inclusive, podia ter feito um saldo de gols bem superior. Em alguns momentos da partida, parecia, inclusive, ter tirado o pé. O México dava para, inclusive, já ter tirado e ter deixado a África do Sul em uma situação um pouco mais complicada nesse grupo. Tem que ver como os sul-africanos vão lidar frente a frente com essas duas seleções aqui, tanto a Tchequia quanto a Coreia do Sul. O que me chamou a atenção é que nos muitos dos nossos prognósticos, os comentaristas, jornalistas da Bandeirantes, acreditavam ou apostaram em vitória da Tchequia, mas é a Coreia do Sul quem sai com uma vitória e quem sai na frente. Até pelo que também o James falou, uma comemoração que mostra o peso dessa partida, né? Ele dizia, inclusive, durante a transmissão, que era uma final. E, aparentemente, a Coreia do Sul comemorou como se fosse, de fato, uma final.
2: Eu achava a Tchequia favorita também para esse jogo de hoje. Já sabia que não era um time muito refinado, tecnicamente, mas achei que na imposição, nos duelos e principalmente na bola parada, seria capaz de superar essa Coreia do Sul, que vinha fazendo jogos muito ruins, tentando subir marcação, deixando o meio campo totalmente aberto, vazio, somando insucesso, sendo goleada por Costa do Marfim, pela própria seleção brasileira. Eu achava que a Tchequia poderia levar melhor no jogo de hoje, inclusive chegou a abrir o placar, fez 1-0 e deixou a vitória escapar por entre os dedos, acabou tomando a virada. Sobre a África do Sul, é uma seleção que tem vários jogadores do Mamelodi Sundowns, que é o principal time da África do Sul, e que tenta jogar um futebol até agradável, um jogo por baixo, de muito toque, de pé em pé, só que aí entra em campo a qualidade técnica também, que não é das melhores. Tem dois laterais de muita profundidade que atacam muito, o Mudau e o Modiba, que não se destacaram no duelo de hoje. É uma seleção ingênua, principalmente para sair jogando. O Williams errou algumas saídas durante o jogo de hoje, o que é fatal numa Copa do Mundo. A África do Sul não tinha feito uma grande Copa Africana de Nações e não deve fazer também uma grande Copa do Mundo. Não está entre as principais seleções africanas. Acho que a Senegal é uma seleção africana melhor, Marrocos,

0: Marrocos, que inclusive está no grupo do Brasil, é uma seleção africana melhor do que a África do Sul. Dá pra gente dizer, sei lá, Tunísia e África do Sul talvez sejam as duas piores seleções africanas classificadas nessa Copa do Mundo.
1: É isso aí, Léo Gens. Quê?
2: A piada acabou, voltei.
1: Tá bom. Não, só queria pedir o destaque final do Everton Ramos aí, dessa vitória de virada da Coreia do Sul sobre a República Tcheca, 2-1. Vá, Everton Ramos, informe o ouvinte da Bandeirantes.
3: Vamos lá, só para passar um histórico em Copas do Mundo, esse foi o 39º jogo da Coreia do Sul em Copas do Mundo, a 8ª vitória apenas, tá?
1: Olha só.
3: Por outro lado da República Tcheca, o 34º jogo e a 17ª derrota. E para passar, inclusive, a agenda, as duas equipes voltam a entrar em campo só na semana que vem. E vai ser justamente na segunda rodada o duelo entre os vencedores da primeira rodada e o duelo entre os derrotados. Próxima quinta-feira, 1 da tarde, tem República Tcheca e África do Sul. O duelo acontece em Atlanta, nos Estados Unidos. E também na quinta-feira, mais às 10 da noite, no mesmo estádio em Guadalajara, México e Coreia do Sul.
1: Rapidinho então, Everton, Léo Gens e Pedro Martelli. Palpites para os jogos de amanhã. Primeiro, Canadá e Bósnia e Herzegovina às 4 da tarde, com transmissão da Bandeirantes, com a narração de Pedro Martelli.
2: 6-0.
1: Para quem?
2: Canadá.
1: Boa, e você, Léo Gens?
0: Empate.
1: 1-1?
0: 1-1.
1: Everton Ramos?
3: 2-1, Canadá.
1: Outro jogo desta sexta-feira?
2: Não vai dar interjornada, não? Que horas é meu jogo amanhã?
1: É, você começa às 3h30. Você pode chegar às 3h40,
2: né? Não, não dá, né?
1: Não, são 11 horas.
2: Um pouquinho mais... Não, dá pra dormir.
1: Dá galera. Pra dormir.
2: Que horas você acorda, geralmente?
1: Cara, ultimamente tenho tido um pouco de problema pra dormir até. É, o sono tá
2: acordar,
1: meio pesado.
2: Não?
1: Ah, eu durmo mal, acordo meio mal, acordo tudo torto, né? Bom, Everton, eu ia pedir o palpite dele para Estados
2: Everton
1: Unidos e Paraguai,
2: já,
1: mas então vamos lá, Estados Unidos
2: isso.
1: E Paraguai.
2: Vai embora antes, seu
1: é, pois é, Estados Unidos e Paraguai para você, Léo Gens.
0: 1-0 Paraguai.
1: Boa, também tô apostando bastante no Paraguai nessa Copa. E você, o Pedro Martelli, vai torcer para Gustavo Gomes, Maurício, Sousa?
2: Cara, amanhã é dia dos namorados, né?
1: É.
2: Então... É hoje já?
1: Hoje
2: né?
1: já.
2: Hoje já. Né?
1: Manda um abraço aí
2: vou
1: pra
2: ver
1: sua
2: de
1: amada.
2: Canto.
1: Um beijo pra sua amada.
2: Não tá acordado agora, né? Mas um beijo à Júlia. 1-1.
1: Não,
2: mas
1: tá...
2: não vou ver o jogo não, viu, Agrão?
1: Não, é
2: vou
1: não.
2: Vou só ouvir na Rádio Bandeirantes.
1: Vai curtir o Dia dos Namorados. Bom, é o seguinte. Então, vitória de virada da Coreia do Sul. 2-1 em cima da República Tcheca. E sabadão tem Brasil em campo. Brasil e Marrocos, que você também vai conferir aqui na Bandeirantes. Ô, Léo Gens.
2: Não tô vendo seu nome aqui na escala, não.
1: É,
2: você
1: não.
2: Tá de folga no final de semana?
1: Não, não. Tô no jogo Haiti e Escócia depois de Brasil e Marrocos.
2: Você pegou esse castigo também comigo?
1: É, estaremos juntos? Eu, você e o Luiz Fabiani, é isso?
2: Estaremos juntos.
1: Ah, então aí. Eu não aguento mais também olhar pra
2: churrasquinho
1: sua cara.
2: Brasil e Marrocos pra nós não
1: isso.
2: Rola, né?
1: É, só esquece, se for na redação né? Ali.
2: Na redação. É. Eu, você e o Fabiani.
1: Ou no tubo aqui do lado.
2: Churrasco de berinjela, né?
1: Isso, exatamente.
2: É, suco de uva.
1: Isso. É. Bom, pra mim churrasco
2: foi embora,
1: assim.
2: Viu, Agrela, depois dessa. Um abraço, Agrela.
1: Tá bom. Tchau. Um abraço pra você. Até amanhã. Cuidado com a interjornada aí, viu? Ô, Léo Gens.
0: Ó, pra esse jogo, indico pra vocês. Tá lá no YouTube do Esporte na Band e do Band Esportes. Um vídeo sobre Haiti e um vídeo sobre a Escócia, dissecando essas duas seleções que nós fizemos por lá, tá? Quiserem estudar pra essa partida, é um bom conteúdo. Eu recomendo.
1: Ah, bom. Então eu vou ver esse conteúdo aí que você disponibilizou pra gente. Só um palpite rápido. Palpite não, uma opinião. Endrick deveria ser titular do Brasil ou não? Contra Marrocos.
0: Neste momento, não.
1: Não? Por que
0: neste
1: não?
0: Momento, não. É. Eu iria de Igor Thiago. Acho
1: boa,
0: que será
1: boa.
0: Importante pro Brasil ter um centroavante dentro da área, forte fisicamente. Acho que será importante, ou seria importante, porque ele não deve ser titular, ter o Igor Thiago contra Marrocos. Rafinha pelo lado direito, Vinícius Júnior pelo lado esquerdo, Paquetá e Bruno Guimarães, os 5 jogadores do Brasil atacando a última linha de Marrocos.
1: Valeu, Léo Gens, e a todo mundo todos que nos acompanharam aqui na jornada esportiva da Bandeirantes. Você fica agora com a voz do Brasil e amanhã tem mais Copa do Mundo, porque se tem Copa do Mundo é aqui na Bandeirantes. Abraço, até amanhã.
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1: Olá, boa noite.
2: Boa noite para você que nos acompanha em todo o país.
1: Quinta-feira, 11 de junho de 2026.
2: Vamos ao destaque do dia, habitação.
1: Mais de 100 mil famílias terão posse de imóveis em periferias de 31 cidades.
2: Novo PAC vai investir 138 milhões de reais para que as prefeituras transfiram a titularidade dos imóveis.
1: Presidente Lula destaca que imóveis públicos ociosos também serão destinados a moradias e outras políticas.
3: A minha ideia era fazer uma prateleira de terra disponível para que a gente não precisasse ter invasão.
2: E ainda, queda no desmatamento.
1: Na Amazônia, a redução foi de 61% em maio desse ano, comparado a maio do ano passado.
2: E no Cerrado, a queda foi de 12%. O presidente disse que apresentará os dados aos Estados Unidos para reverter tarifas contra o Brasil.
1: E nós vamos falar também do Exame Nacional do Ensino Médio.
2: Inscrições terminam amanhã e o presidente do INEP, Manuel Palacios, conversa conosco sobre o que você precisa fazer para não perder a chance de fazer a prova.
1: Na apresentação da Voz do Brasil, Mariana Jungmann e Luciano Seixas.
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1: Mais de 100 mil famílias de 31 municípios serão beneficiadas por contratos de regularização fundiária.
2: Os documentos foram assinados hoje em cerimônia no Palácio do Planalto com a presença do presidente Lula.
1: Uma parceria com o programa Imóvel da Gente, que destina imóveis sem uso ou ociosos para atender necessidades da população, como saúde, educação e moradia.
4: Com a assinatura dos novos contratos nesta quinta-feira, mais de 100 mil famílias em 31 municípios serão beneficiadas com a posse definitiva do imóvel onde vivem. A iniciativa faz parte do programa Periferia Viva e prevê investimentos de 138 milhões de reais do novo PAC para que as prefeituras transfiram as titularidades dos imóveis. De acordo com o ministro das Cidades, Vladimir Lima, é o primeiro passo para dar dignidade a esses brasileiros.
5: Além da gente levar a regularização fundiária, a gente leva a urbanização de assentamentos precários, a gente leva água, drenagem, esgoto, melhoria habitacional, de forma a impactar positivamente vidas.
4: Os novos contratos somam-se a outros 14 em execução. O programa Periferia Viva é uma das ferramentas de democratização e destinação social do patrimônio da União e funciona em parceria com o programa Imóvel da Gente. A ideia é direcionar imóveis sem uso ou ociosos para políticas públicas, como afirmou o presidente Lula.
3: Não é preciso a gente ficar esperando que o movimento ocupe uma terra para a gente distribuir essa terra. A minha ideia era fazer uma prateleira de terras disponíveis, de terras ociosas, para que a gente não precisasse ter invasão, que a gente invadisse o movimento e entregasse para eles.
4: Desde 2023, o Imóvel da Gente destinou mais de 1.900 áreas e imóveis federais para atender necessidades da população, superando em quase 20% a meta estabelecida até o fim de 2026. A estimativa, segundo a ministra Esther Dueck, da Gestão e da Inovação em Serviços Públicos, é que as ações de moradia, titulação fundiária e instalação de equipamentos públicos beneficiem cerca de 400 mil famílias.
6: O patrimônio da União deixou de ser um conjunto de imóveis para se tornar mais uma vez um instrumento de justiça social, de desenvolvimento territorial e de fortalecimento de políticas públicas. A gente já está chegando hoje, com as entregas de hoje, a quase 1.900 imóveis, com a possibilidade de beneficiar 400 mil famílias.
4: Ao todo, as áreas destinadas somam mais de 18.500 quilômetros quadrados, cerca de 3 vezes o tamanho do Distrito Federal. Reportagem Gabriela Noronha.
2: O desmatamento na Amazônia legal teve redução de 61,4% em maio deste ano em relação ao mesmo mês de 2025.
1: É a maior queda percentual já registrada na região.
2: O mês também registrou queda de 12% no desmatamento no Cerrado.
1: Durante a apresentação dos dados hoje, o presidente Lula destacou que eles serão usados para reverter as sobretaxas impostas pelos Estados Unidos ao Brasil.
7: Os dados são do Sistema de Detecção de Desmatamentos em Tempo Real, DETER, feito pelo Instituto Nacional de Pesquisas Espaciais, o INPE, e mostram que foi registrada uma queda expressiva no desmatamento na Amazônia e no Cerrado brasileiro. Na Amazônia, em maio deste ano, a redução foi de 61% na comparação com o mesmo mês do ano passado. Em relação a maio de 2024, a queda foi de 26%. O ministro do Meio Ambiente, João Paulo Capobianco, destacou essa redução significativa.
8: Monitoramos isso dia a dia, o IBAMA indo a campo, fazendo os embargos remotos, o ICMBio indo a campo, impedindo o desmatamento em unidades de conservação federais e também agindo em terras indígenas e assentamentos, conseguimos esse feito fundamental.
7: Também foi registrada a queda dos números de desmatamento no Cerrado em maio. A redução foi de 12% em relação ao mesmo mês do ano passado. Já na comparação com 2024, a queda foi de 25%. A ministra da Ciência, Tecnologia e Inovação, Luciana Santos, apontou que os dados são históricos e demonstram um compromisso do país com a ciência.
9: Essa divulgação dos dados é importante, unidade de pesquisa do nosso ministério, que é o Instituto Nacional de Pesquisas Espaciais, é reconhecida internacionalmente, faz valer aqui a sua diretriz, que é exatamente colocar a ciência a serviço dos grandes desafios nacionais, como o combate ao desmatamento e a proteção dos nossos biomas.
7: O presidente Lula, que acompanhou a divulgação dos dados, voltou a afirmar que o combate ao desmatamento é uma prioridade do governo brasileiro e que os avanços precisam ser reconhecidos pelos Estados Unidos, que alegam questões ambientais entre as justificativas para impor maiores tarifas comerciais.
10: Isso é importante porque nós vamos ter que pegar esses dados, mandar para o cidadão do comércio dos Estados Unidos, que coloca a questão do desmatamento como justificativa para punir o Brasil com uma taxação maior, e vamos comparar o que acontece no Brasil com o que acontece nos Estados Unidos. Eles não sabem o trabalho que nós fazemos para fazer com que o desmatamento chegue a desmatamento zero até 2030.
7: Para o Ministério do Meio Ambiente e Mudança do Clima, a queda no desmatamento é resultado de um trabalho amplo que passa pela intensificação de ações de fiscalização, aumento de investimentos no setor ambiental e pelo trabalho do governo federal na fiscalização das normas de acesso ao crédito rural. Reportagem Márcia Fernandes.
2: O Enem, Exame Nacional do Ensino Médio, é a última etapa do ensino básico no Brasil.
1: É ele que abre a porta de entrada para o ensino superior e seleciona os estudantes para as vagas nas universidades públicas e privadas e nos institutos federais.
2: No caso dos estudantes do PEDMEI, a participação no Enem garante também uma bolsa adicional de R$200.
1: As inscrições acabam amanhã e hoje nós conversamos com Manuel Palacios, presidente do INEP, o instituto responsável pela execução do exame. Boa noite, presidente. Bem-vindo.
11: Boa noite. É um prazer estar aqui com vocês. Boa noite para todos que nos acompanham.
1: Presidente, as inscrições foram prorrogadas até amanhã. Até que horas os estudantes podem fazer a inscrição? E há previsão de nova prorrogação no prazo?
11: Não, essa já foi a prorrogação possível. Às 23h59, ou seja, até a meia-noite de amanhã, todos podem fazer as suas inscrições na plataforma do INEP, enem.inep.gov.br/participantes.
2: Agora, esse ano a gente teve a inscrição pré-preenchida para os estudantes de escolas públicas, né, presidente? E eu tenho aqui uma pergunta da Raquel Santos, de Alagoas. Ela tem uma dúvida exatamente sobre isso. Vamos ouvir.
12: Meu nome é Raquel Huerta dos Santos, sou aluna da Escola Pública Maria Elias de Albuquerque Tavares, na cidade de Junqueiro, no estado de Alagoas, e minha inscrição para o Enem já está pré-preenchida. Mesmo assim, eu devo fazer a inscrição? E como eu faço isso?
11: Olha, esse ano nós tivemos a inscrição automática de todos aqueles que estão concluindo o terceiro ano do ensino médio na rede pública em todos os estados brasileiros. Essa inscrição automática, ela significa que estão todos devidamente registrados para fazer o Enem lá em novembro. Mas é preciso entrar na plataforma do INEP, entrar na página do participante para, primeiro, dizer qual é a língua estrangeira que vai fazer prova no final do ano, escolher entre inglês e espanhol. Também dizer se tem necessidade de algum tipo de atendimento especializado. É também na página do participante, na hora do preenchimento dos formulários, que essa solicitação é feita. E há um questionário do candidato, do participante, que deve ser respondido. Nos casos daqueles estudantes que querem fazer prova em outro município que não aquele em que estudam, também podem solicitar nesse momento a sua transferência para um outro município. Enfim, mesmo já inscrito automaticamente, é fundamental entrar na página do participante para realizar essas ações. Escolher a língua, dizer se precisa de algum atendimento especializado, em especial. Isso é para todo mundo, e responder o questionário do estudante.
2: Sem isso, não está inscrito, né?
11: Sem isso, a inscrição fica ainda pendente de seleção da língua e não estará concluída, efetivamente não estará concluída.
1: O mesmo vale para os estudantes do pé de meia, né? Eles precisam concluir a inscrição, né?
11: O pé de meia está na mesma situação. Eles estão todos inscritos automaticamente, mas precisam entrar na plataforma para realizar essas ações.
2: Agora, presidente, e o pagamento da inscrição para esses estudantes de escolas públicas, do pé de meia, principalmente, eles ficam automaticamente isentos? Não, né? O prazo para pedir isenção de pagamento já foi concluído, também foi prorrogado. Como é que fica nesses casos?
11: Todos os concluintes de rede pública estão isentos. E como a inscrição foi feita automaticamente, eles não vão precisar pagar a taxa, mesmo que não tenham pedido a isenção no tempo certo. A decisão de fazer a inscrição automaticamente isentou os concluintes. Os estados brasileiros informam quais são os estudantes que estão concluindo o ensino médio, e com base nesses dados nós fizemos a inscrição automática e isentamos a todos eles. Especialmente os que estão inscritos no pé de meia também estão isentos.
1: E aí o pagamento para quem precisa fazer vai até que dia?
11: Até dia 17 de junho, aqueles que precisam pagar, ou porque não foram isentos, ou porque não estão previstos mesmo nas categorias de isenção, eles precisam até dia 17 pagar o boleto. O sistema emite o boleto, vai no banco e paga a taxa de inscrição de R$ 85,00.
2: Bom, então vamos lá. Precisa, mesmo quem já está com a inscrição pré-preenchida, precisa entrar na página do participante, concluir a sua inscrição, fazer essas seleções que o senhor mencionou. Essas pessoas que são de escolas públicas e pé de meia estão isentas. E quem não está isento precisa pagar a taxa de inscrição até a semana que vem.
11: Perfeitamente. É exatamente isso que precisa fazer para assegurar a sua participação no Enem dia 8 e dia 15 de novembro, como está previsto.
2: Então, antes de concluir, presidente, a gente tem também uma pergunta, mas agora não é temática inscrição, já é temática prova. Vamos ouvir.
13: Olá, meu nome é Manu Azevedo, tenho 17 anos e eu estudo em escola pública, mais precisamente no Instituto Federal Goiano, Campus Cristalino, em Cristalina, Goiás. E minha dúvida é sobre a redação do Enem. Quais são os erros mais comuns que fazem os estudantes perderem pontos e o que podemos fazer para evitá-los durante a prova?
11: Olha, eu recomendo muito que você entre lá no site do INEP, na página do participante, para consultar o manual da redação. Todo ano, o INEP publica um manual com orientações para aquele que vai participar do exame, para justamente informar como é que é avaliada a redação, para que tenha uma noção clara do que é esperado. Mas eu posso dizer para você que uma das principais preocupações que tem crescido nos últimos tempos é a de que a redação não seja feita com base em argumentos pré-elaborados que servem para qualquer situação, porque eles acabam fazendo com que o argumento desenvolvido pelo estudante, pelo participante no Enem, fique frágil, fique sem relação com o tema proposto. Então, aquelas frases feitas, aquilo que muitas vezes o estudante mais desavisado prepara para colocar na prova, não funciona. Então, pense no tema e escreva de forma bem vinculada ao assunto que está sendo solicitado na prova.
1: Muito bem, nós conversamos com o Manuel Palacios, presidente do INEP, o Instituto Nacional de Estudos e Pesquisas Educacionais, Anísio Teixeira. Muito obrigado por sua entrevista à Voz do Brasil.
11: Eu que agradeço, estou sempre à disposição.
2: Todos os anos, mais de 80 mil pessoas desaparecem no Brasil e 40% delas não retornam para casa.
1: Por isso, o governo do Brasil está fortalecendo a Política Nacional de Busca de Pessoas Desaparecidas.
2: Três novas ações foram elaboradas para aumentar a resposta aos casos de desaparecimentos.
14: Num piscar de olhos, em qualquer lugar, alguém simplesmente pode desaparecer, deixando para trás um grande vazio. O país registrou 84.760 casos de desaparecimento de pessoas em 2025, um aumento de 4% em relação a 2024. Ivanise Esperidião perdeu a filha aos 13 anos e há 3 décadas a dor ainda persiste.
15: São 30 anos de busca por respostas, de busca por melhorias no sistema de identificação e localização de pessoas desaparecidas.
14: E o que antes era uma jornada solitária ganhou força com a Política Nacional de Busca de Pessoas Desaparecidas. O governo federal, sociedade civil e organismos internacionais discutem a melhoria da integração, da atuação em rede, de cooperação entre as instituições para a busca dos desaparecidos. 3 publicações vão contribuir para o fortalecimento de ações conjuntas entre as instituições. Os materiais são para orientar, capacitar e servir de referência para a localização de pessoas desaparecidas em todo o país, como explica o diretor do Sistema Único de Segurança Pública, João Nogueira Júnior.
16: A cartilha, atuação da Polícia Militar e Guarda Municipal da busca de pessoas desaparecidas, o guia de orientações às autoridades centrais e estaduais e o diagnóstico da gestão de pessoas falecidas com identidade desconhecida. Nosso objetivo é fortalecer a capacidade institucional dos entes federativos e estimular a atuação articulada entre todos os atores envolvidos.
14: Dados da Secretaria Nacional de Segurança Pública apontam que, no Brasil, 60% dos desaparecidos são encontrados. Reportagem Cleide Lopes.
1: Violência contra a mulher pode se esconder atrás de uma tela de computador ou celular.
17: Ofensas virtuais, ataques de ódio, perseguição e exposição da nudez são casos vividos por muitas mulheres no ambiente digital.
1: O governo federal editou medidas voltadas às plataformas para que elas tenham mais agilidade e rigidez nesses casos.
18: Uma em cada 10 brasileiras com 16 anos ou mais sofreu violência digital no último ano, segundo dados levantados pelo Data Senado, Instituto de Pesquisa do Senado Federal. São quase 9 milhões de vítimas de crimes como perseguição, o chamado stalking, ataques de ódio online e exposição não consentida de imagens íntimas. Em muitos casos, o agressor é parceiro, ex-parceiro ou alguém do convívio da vítima. Rose Leonel faz parte dessas estatísticas. Ela teve fotos íntimas divulgadas na internet, sofreu linchamento moral e chegou a perder o emprego. Hoje é uma ativista.
19: Eu falei, assim que eu puder, que sair a condenação do meu ex, eu vou criar uma ONG para ajudar essas mulheres. E foi o que eu fiz. Nós criamos a ONG Marias da Internet e de lá para cá nós temos trabalhado atendendo vítimas em todo o Brasil e fora do Brasil também.
18: No mês passado, foi assinado um decreto com normas para as plataformas digitais. Segundo o texto, as empresas devem atuar rapidamente nesses casos, principalmente de exposição não consentida de imagens íntimas, com prazo de até 2 horas para a retirada do material. E também terão que reforçar o combate aos ataques de ódio. Outra mudança é que as plataformas precisam ter um canal específico e de fácil acesso para denúncias e informar os usuários sobre o Ligue 180, Central de Atendimento à Mulher. Janara Kalini, chefe da Assessoria Especial de Comunicação do Ministério das Mulheres, fala sobre a importância de atuar junto às plataformas.
20: fazer com que as plataformas sejam mais rápidas e proativas em retirar esse conteúdo, em banir perfis ofensivos. Isso é muito mais eficiente para manter um ambiente de paz para as mulheres.
18: No caso das plataformas que vendem anúncios na internet, elas terão que guardar informações sobre quem pagou por aquela publicidade. O objetivo é identificar os responsáveis caso aquele conteúdo cause prejuízos ou seja usado para cometer crimes. A fiscalização das plataformas digitais vai ficar a cargo da Agência Nacional de Proteção de Dados. Reportagem Luciana Colares de Holanda.
17: Amanhã, os cidadãos de Belém, no Pará, terão uma ótima oportunidade de renegociar dívidas pelo programa Desenrola.
1: É que a cidade vai receber o Governo do Brasil na Rua, iniciativa que leva serviços do governo federal para as capitais, em parceria com o governo do estado e prefeitura.
17: Com isso, quem quiser vai poder ter ajuda para fazer a renegociação pelo Desenrola.
21: O Governo do Brasil na Rua chega ao Parque da Cidade em Belém, no Pará, nesta sexta-feira, 12 de junho. A capital é a 22ª cidade do país a receber o programa do Governo Federal, com o apoio do Governo do Estado e da Prefeitura Municipal. O projeto aproxima serviços públicos essenciais da população. Entre os mais procurados está o novo Desenrola Brasil, para renegociação de dívidas. A coordenadora de Participação Social e Diversidade do Ministério da Fazenda, Ana Sobral, explica que a medida é importante, principalmente para ajudar as famílias que precisam de orientação para acessar o programa.
22: Muitas pessoas ainda têm dúvidas sobre como acessar o programa, verificar as condições de renegociação ou entender quanto realmente podem pagar para quitar suas dívidas. Nós orientamos sobre como acessar o Desenrola pelos aplicativos dos bancos, fazemos simulação utilizando a calculadora do programa e ajudamos as pessoas a compreenderem melhor as opções disponíveis para a negociação.
21: Estandes da Caixa Econômica Federal e do Banco do Brasil estarão no local para auxiliar a população na adesão ao programa. Segundo Ana Sobral, isso é importante para que as pessoas tomem conhecimento do valor da dívida e consigam as melhores condições possíveis.
22: E quando a dívida é com o Banco do Brasil ou com a Caixa, nós fazemos o encaminhamento para os estandes desses bancos, onde a negociação pode ser realizada na hora. Uma dúvida muito comum é quando a pessoa não sabe exatamente o valor atualizado da dívida. Nesses casos, nós utilizamos a calculadora do Desenrola para fazer uma estimativa do valor que poderá ser pago após a negociação.
21: A programação será no portão 9 do Parque da Cidade, das 9 horas da manhã às 5 horas da tarde desta sexta-feira. O acesso é pela Avenida Senador Lemos. Além do Desenrola Brasil, outros serviços serão ofertados, como perícias do INSS sem agendamento prévio, pé de meia e reforma Casa Brasil. Reportagem Joxan Natividade.
1: Mais 300 pessoas aprovadas no último Concurso Público Nacional Unificado, CPNU2, foram nomeadas.
17: A portaria do Ministério da Gestão e da Inovação em Serviços Públicos prevê a nomeação dos analistas técnicos executivos e a formação de cadastro de reserva do Ministério.
23: Foi autorizada a nomeação de 300 aprovados na segunda edição do Concurso Público Nacional Unificado, o CPNU2, e também a formação de cadastro de reserva do quadro de pessoal do Ministério da Gestão e da Inovação. As 300 vagas, todas de nível superior, são para o cargo de analista técnico executivo, que permite a atuação dos servidores em diferentes áreas e órgãos da administração pública federal. As nomeações individuais e os procedimentos relativos à posse serão publicados posteriormente pelos canais oficiais do Ministério da Gestão e da Inovação em Serviços Públicos. Informações sobre documentação, prazos e entrada em exercício podem ser acessadas no portal do servidor e na página oficial do Concurso Público Nacional Unificado, que é gov.br/gestão/concurso-nacional. Daniele Popov para a Voz do Brasil.
1: A agricultura brasileira deve registrar mais uma safra recorde.
17: A Companhia Nacional de Abastecimento prevê que serão colhidas 358 milhões e 600 mil toneladas de grãos, aumento de 1,8% em relação ao ciclo anterior.
1: O levantamento indica crescimento nas culturas de soja, milho e café na safra 2025-2026.
17: Já o Instituto Brasileiro de Geografia e Estatística trabalha com uma estimativa de 358 milhões e 400 mil toneladas, em crescimento de 1,2%.
1: O IBGE mede a safra de janeiro a dezembro e a Conab adota ano safra, que geralmente vai de setembro de um ano a agosto do ano seguinte.
17: E essas foram as notícias do Governo do Brasil.
1: Uma realização da Secretaria de Comunicação Social da Presidência da República.
17: Com produção da Empresa Brasil de Comunicação.
1: Fique agora com as notícias do Poder Judiciário e do Congresso Nacional. Boa noite.
17: Boa noite para você e até amanhã.
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5: STF julga recursos sobre responsabilidade de redes sociais.
6: STJ mantém indenização à família que pagou por tratamento após descumprimento de ordem judicial pelo Estado.
5: Senado Federal inspeciona códigos-fonte dos sistemas eleitorais.
6: Boa noite, eu sou Marcela Luiza.
5: E eu sou Walter Lima.
6: O plenário do Supremo Tribunal Federal votou na sessão plenária desta quinta-feira pelo aprimoramento da decisão que definiu parâmetros para a responsabilização das plataformas digitais por conteúdos publicados por terceiros.
5: Os ministros analisaram recursos contra a decisão que alterou a aplicação do artigo 19 do Marco Civil da Internet. A questão envolve a tese fixada pelo STF, que alterou o regime de responsabilização das empresas provedoras de aplicações de internet.
6: Pela regra anterior, as plataformas só respondiam civilmente por danos gerados por terceiros se descumprissem ordem judicial específica de retirada. Pelos novos critérios, as plataformas podem ser responsabilizadas se não atuarem imediatamente para retirar publicações que envolvam crimes graves, como terrorismo, racismo, homofobia, tentativa de golpe de Estado, instigação ao suicídio ou mutilação, além de crimes contra mulheres e crianças.
5: Na sessão de hoje, o relator de parte dos recursos apresentados ao Supremo Ministro Dias Toffoli propôs que esse entendimento tenha efeitos apenas para o futuro, a partir da publicação da ata do julgamento em 27 de junho de 2025. Com isso, a nova interpretação não alcançaria fatos antigos que ainda não haviam sido levados ao judiciário.
6: Quando o poder público não cumpre ordem judicial para garantir tratamento de saúde, a obrigação de custear o atendimento pode ser convertida em indenização.
5: O entendimento é do STJ. Fátima Uchoa.
24: Uma mulher entrou na justiça para garantir a internação compulsória do filho com vários problemas de saúde. Segundo ela, não havia vaga adequada para o tratamento no estado onde a família morava, então pagou a internação na capital paulista. Como o estado não cumpriu a ordem judicial para custeá-la, a mulher pediu que a obrigação fosse convertida em indenização pelos gastos. O ente público foi condenado a pagar pouco mais de 20 mil reais e a segunda turma do STJ manteve a determinação. Para a relatora ministra Maria Tereza de Assis Moura, não houve decisão fora do pedido da ação e, como a ordem judicial não foi cumprida, a indenização foi uma adaptação à realidade do caso, o que é permitido por lei.
6: Semana da Conciliação Trabalhista 2026 atendeu mais de 500 mil de pessoas.
5: Os valores movimentados superam os 2 bilhões de reais. Marla Lacerda.
25: Os números são recordes. Na 10ª edição do mutirão, que aconteceu de 25 a 29 de maio, foram realizadas mais de 97 mil audiências de conciliação em todo o país. Foram fechados mais de 30 mil acordos. No TST, mais de 100 mil reais foram arrecadados em processos encerrados. A ideia da campanha é incentivar os acordos e reduzir o volume de ações e o tempo de espera dos trabalhadores para resolver pendências na justiça. Um ganho que vai além de resultados financeiros. O fim de uma disputa é um alívio tanto para a empresa quanto para o trabalhador.
6: Senado Federal inspeciona códigos-fonte dos sistemas eleitorais.
5: Os códigos foram abertos para inspeção em outubro do ano passado. Fábio Ruas.
4: O representante do Senado foi recebido pela equipe da Secretaria de Tecnologia da Informação do TSE. Ele viu uma urna desmontada e analisou a programação dos códigos-fonte. O Senado é a segunda instituição a fazer a inspeção. A primeira foi o Partido União Brasil, que foi ao TSE em maio. Os códigos-fonte são o conjunto de instruções que orientam o funcionamento da urna e dos sistemas eleitorais. A inspeção pode ser feita até setembro, quando será realizada a cerimônia de assinatura digital e lacração dos sistemas eleitorais. A Confederação Nacional do Comércio tem inspeção agendada para a próxima segunda-feira, dia 15 de junho.
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6: Uma boa noite.
5: E até amanhã.
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0: Está no ar o Jornal do Senado.
1: Eu sou Paula Groba.
2: E eu sou Ricardo Nakaoka.
1: E estes são os destaques de hoje do Jornal do Senado, que começa agora.
2: Renegociação de dívidas rurais. Linha de crédito vai atender produtores com perdas de safra entre 2019 e 2025.
1: Brasileira que inventou caneta detectora de câncer defende tecnologia no SUS.
2: Ensino domiciliar recebe apoio em debate no Senado.
1: Boa noite.
2: Boa noite.
1: Em uma tentativa de dar fôlego a produtores rurais afetados por crises climáticas e oscilações do mercado internacional, o Senado aprovou um projeto que cria mecanismos para a renegociação de dívidas no campo. A proposta autoriza o uso de recursos do fundo do pré-sal e de outras fontes para financiar novas linhas de crédito destinadas a agricultores que acumularam prejuízos nos últimos anos.
2: O texto, aprovado com alterações, segue agora para a nova análise da Câmara dos Deputados. Deputados. Repórter Alexandre Campos.
3: Pelo texto, poderão ser beneficiários da linha de crédito especial os produtores rurais, associações e consórcios que no período entre 2019 e 2025 tenham registrado em duas ou mais safras perdas de no mínimo 30% da renda bruta agropecuária comprovadas por laudo técnico. Ex-ministra da Agricultura, a senadora Tereza Cristina, do PP de Mato Grosso do Sul, afirmou que a renegociação é essencial para o setor agrícola, que enfrenta um cenário de dificuldade motivado por diversos fatores.
4: Nós temos as commodities em baixa, nós temos os juros em alta, nós plantamos uma safra com o dólar a 6 e estamos colhendo com o dólar a 5. Isso é mortal para os preços dos agricultores, fora o problema que o Rio Grande do Sul teve climático e outros estados brasileiros.
3: O texto ainda permite a concessão de desconto para liquidação até o final de 2027 de dívidas de mini, pequenos e médios produtores rurais referentes à operação de crédito contratadas até 31 de dezembro de 2018 e a renegociação de dívidas de produtores de municípios nas áreas de atuação da SUDENE e da SUDAM.
1: E a regularização de áreas rurais embargadas por questões ambientais poderá se tornar mais ágil no país.
2: A Comissão de Agricultura aprovou por unanimidade um projeto que altera o Código Florestal e permite a celebração de acordos entre produtores rurais e órgãos de fiscalização para facilitar a recuperação e a regularização dessas propriedades. Repórter Marcela Cunha.
5: O projeto do senador Sérgio Petecão, do PSD do Acre, prevê que o produtor poderá buscar a regularização da área rural junto ao órgão ambiental. Esse processo será feito por meio de um termo de compromisso, com obrigações para interromper a irregularidade, reparar o dano e regularizar a área. E não vale para atividades como garimpo ilegal, grilagem e infrações em terras indígenas ou unidades de conservação. O relator, senador Zequinha Marinho, do Podemos do Pará, defende que o embargo, criado para interromper danos ambientais, não vire uma punição sem prazo definido.
6: Lá no meu estado, o estado do Pará, o que tem de gente que já cumpriu tudo, mas continua embargado, alguma coisa assustadora. A gente precisa regularizar isso para que a economia rural não venha quebrar, como está acontecendo em função desses embargos.
5: Entre as mudanças feitas pelo relator está um cronograma para análise de embargos que já estão em vigor, priorizando os mais antigos. Durante a discussão, senadores defenderam que o embargo fique limitado à área onde ocorreu a infração, sem comprometer toda a propriedade ou outras áreas vinculadas ao produtor.
1: A possibilidade de pais assumirem integralmente a educação dos filhos dentro de casa voltou ao centro do debate no Senado.
2: Defensores do chamado ensino domiciliar ou homeschooling afirmam que a modalidade amplia a liberdade das famílias e pode oferecer uma formação mais personalizada para crianças e adolescentes. Os detalhes com Márcio Maturana.
7: O presidente da Associação Nacional de Educação Domiciliar, Carlos Vinícius Reis, defendeu o chamado homeschooling com argumentos religiosos.
8: Quando Deus estabeleceu, de maneira ainda mais clara, que os pais deveriam educar os seus filhos, transmitir para eles a sua fé, seus valores, a sua moral, a sua concepção. E isso, nenhum Estado, nenhum regime, nenhuma Constituição poderia atentar contra.
7: O senador Eduardo Girão, do Novo do Ceará, foi o requerente da audiência e presidiu a reunião. Ele revelou que já foi feito um pedido de urgência para o projeto ser votado no plenário do Senado e disse que no Brasil o ensino domiciliar vem sendo prejudicado pela justiça.
9: Nós temos a presença de pais aqui que foram ameaçados, né, inclusive com determinação de um juiz, com todo respeito a quem pensa diferente, para mim um militante.
7: A família citada por Girão participou da reunião e a experiência da condenação dos pais foi relatada pela filha Alicia Denardi, de 11 anos.
10: Meus pais foram condenados a 50 dias de detenção em regime semiaberto e esse é o único modo da gente conseguir continuar junto sem eles terem de dormir durante 50 dias com bandidos.
7: A presidente da Comissão de Direitos Humanos, Damaris Alves, do Republicanos do Distrito Federal, disse que o ensino domiciliar é uma tendência mundial.
11: O Brasil quer sentar no mundo inteiro com as nações ricas. As nações ricas têm o ensino domiciliar. Por que a gente ainda, com relação a esse tema, quer ficar na Idade das Trevas, na Idade Primitiva?
7: A Comissão de Educação, onde o projeto está sendo analisado, já fez 3 audiências públicas sobre homeschooling. A maior parte dos debatedores considerou a medida equivocada por fazer uma contraposição entre família e escola, quando as duas são necessárias. O ensino domiciliar foi associado à falta de socialização, ao risco de violência no ambiente doméstico, à desvalorização dos professores e à desconsideração das crianças com deficiência.
1: E uma tecnologia brasileira capaz de identificar células cancerígenas em tempo real durante cirurgias foi destaque em audiência pública na Comissão de Assuntos Sociais.
2: A chamada caneta que detecta o câncer, desenvolvida por uma cientista brasileira, foi apresentada como uma inovação com potencial e parlamentares defenderam a incorporação da tecnologia ao Sistema Único de Saúde. Repórter Marcela Diniz.
12: A Maspec Pen é uma caneta que identifica em mais ou menos 10 segundos células cancerígenas. Testada em cerca de 450 cirurgias para a retirada de 12 tipos de tumores, a tecnologia permitiu uma operação precisa, sem retirada de mais tecido do que o necessário, o que reduziu o tempo de recuperação dos pacientes, a necessidade de novas operações e também de quimio e radioterapias complementares. A invenção é da cientista brasileira Lívia Schiavinato Eberlin, formada pela Unicamp e que atua hoje na Baylor College of Medicine, em Houston, no estado americano do Texas. No Brasil, o Hospital Albert Einstein é o primeiro fora dos Estados Unidos a conduzir testes clínicos em pacientes com cânceres de pulmão e tireoide. Em audiência no Senado, Lívia Eberlin defendeu a incorporação da tecnologia ao Sistema Único de Saúde.
13: Todos os dias a gente recebe uma mensagem perguntando: Lívia, quando que estará disponível no SUS? E essa é a realidade que a gente precisa mudar, né? O acesso à tecnologia de ponta tem que ser para todos.
12: A senadora doutora Eudócia, do PSDB de Alagoas, que presidiu o debate, defendeu rapidez nas análises da Anvisa e da Comissão Nacional de Incorporação de Tecnologias no SUS, a Conitec, para que a caneta detectora de câncer possa ser oferecida nos tratamentos oncológicos da rede pública de saúde.
1: Enquanto o mundo volta as atenções para o futebol com a abertura da Copa do Mundo masculina nesta quinta-feira, o Brasil segue avançando nos preparativos para receber a Copa do Mundo feminina de 2027.
2: O Senado aprovou um projeto que estabelece regras para a isenção do ISS sobre serviços ligados à organização e à realização da competição. A medida busca garantir o cumprimento dos compromissos assumidos pelo país junto à FIFA para sediar o torneio. Repórter Pedro Pincer.
14: A medida não cria automaticamente o benefício, mas estabelece uma base legal para que os municípios decidam, por meio de legislação própria, se vão ou não adotar a desoneração. A adoção de incentivos fiscais costuma fazer parte desse tipo de acordo internacional, com o objetivo de garantir a estrutura necessária para a realização da competição. Para o relator, senador Romário, do PL do Rio de Janeiro, a realização da Copa no Brasil transcende a questão econômica.
15: Agora, na Copa Feminina, sem projetos e obras faraônicas, estamos falando do mais importante, da essência do esporte, o legado social que ela deixará. Estamos falando de jovens e crianças que certamente irão se inspirar com as atletas e com a festa nos estádios.
14: O evento será disputado em Brasília, Belo Horizonte, Rio de Janeiro, São Paulo, Recife, Salvador, Fortaleza e Porto Alegre. O texto segue agora para a sanção presidencial.
2: O Com edição de Paula Gromba e trabalhos técnicos de João Lira, o Jornal do Senado fica por aqui. Acompanhe agora as notícias da Câmara dos Deputados. Boa noite.
1: Boa noite e até amanhã.

0: Câmara dos Deputados.
1: Relator apresenta nova versão à proposta que criminaliza a misoginia.
2: Projeto prevê redução de desigualdades regionais no tratamento do câncer.
1: Câmara pode votar adesão do Brasil a medidas contra a violência no trabalho.
2: Boa noite. A Câmara pode votar a adesão do Brasil à Convenção Internacional que prevê punições e reparações para assédio e violência no trabalho. O repórter Antônio Vital tem os detalhes da proposta.
3: Ganhou o regime de urgência e pode ser votado pelo plenário da Câmara a proposta que aprova a adesão do Brasil à Convenção da Organização Internacional do Trabalho, a OIT, com medidas contra violência e assédio no trabalho. O regime de urgência permite que o texto seja votado diretamente no plenário sem passar pela análise das comissões permanentes da Casa. Mas a votação provocou discussão com críticas da oposição. A Convenção 190 da OIT é o primeiro tratado internacional a reconhecer o direito de todas as pessoas a um mundo de trabalho livre de violência e assédio. Os países que ratificarem o texto ficam obrigados a adotar medidas, como proibir violência e assédio contra trabalhadores e garantir reparação às vítimas e sanções aos autores. A Convenção considera violência e assédio baseados no gênero como práticas inaceitáveis e inclui o assédio sexual como violência praticada contra as pessoas em razão do seu sexo e gênero. Outro trecho estabelece que as medidas previstas na Convenção se aplicam à violência e assédio que ocorrem no trabalho, inclusive durante os deslocamentos do empregado. Deputados da oposição criticaram a adesão do Brasil à Convenção. Para o deputado Cabo Gilberto Silva, do PL da Paraíba, o texto pode acarretar punições aos empregadores, mesmo que a violência ocorra fora do ambiente de trabalho. Já o deputado Márcio Marinho, do Republicanos da Bahia, sugeriu alteração para que a expressão gênero seja interpretada como uma referência ao sexo da pessoa. O deputado Kim Kataguiri, do Missão de São Paulo, disse que os termos do tratado são vagos.
4: Obviamente, sempre se coloca palavras bonitas para tentar justificar enfrentamento a assédio, coisas que todos são favoráveis, mas quando você vai ver nas definições, você coloca aqui a violência e o assédio, a definição. Um conjunto de comportamentos e práticas inaceitáveis ou ameaças de tais comportamentos que sejam suscetíveis de causar dano econômico. O que é uma ameaça de um comportamento inaceitável capaz de causar um dano econômico?
3: A convenção entrou em vigor em 2021 e até 2023 já tinha sido ratificada por 27 países, entre os quais a Inglaterra, Espanha, Itália, Uruguai, Peru e Argentina. Na Câmara, parecer pela aprovação do texto apresentado pela deputada Fernanda Melchiona, do PSOL do Rio Grande do Sul, não chegou a ser votado pela Comissão de Relações Exteriores. Ela citou estudos que indicam que uma em cada três mulheres afirma ter sofrido algum tipo de assédio sexual no ambiente de trabalho. Ao defender o regime de urgência para a proposta, a deputada Jaque Rocha, do PT do Espírito Santo, disse que a convenção amplia o combate à violência.
5: Essa ratificação, ela cria uma base internacional para fortalecer e ampliar os instrumentos de combate à violência e principalmente fortalecendo leis, como nós aprovamos aqui, que cria o programa Emprega Mais Mulheres, para dar mais suporte às medidas administrativas e de proteção no serviço público e privado.
3: Ainda não há data para votação no plenário da Câmara da proposta que aprova a adesão do Brasil à Convenção da OIT sobre combate à violência e assédio no trabalho. Da Rádio Câmara de Brasília, Antônio Vital.
0: Trabalho.
1: Alexandre Lindemaier, do PT do Rio Grande do Sul, celebra a aprovação na Câmara de proposta que acaba com a escala 6x1. O parlamentar afirma que a redução da jornada para 40 horas semanais representa um avanço para a qualidade de vida dos trabalhadores.
2: Alexandre Lindemaier critica projeto apresentado no Senado que permite regime flexível de trabalho com pagamento baseado nas horas cumpridas. Ele avalia que a medida ameaça direitos trabalhistas ao reduzir a previsibilidade de jornada, salário e descanso.
1: Enfermeira Rejane, do PCdoB do Rio de Janeiro, critica o que classifica como terceirização da saúde pública por meio das organizações sociais. Ela avalia que o modelo das chamadas OSs impõe metas e cobranças que precarizam o trabalho de profissionais responsáveis pelo cuidado dos pacientes.
2: Enfermeira Rejane defende a criação de uma CPI na Assembleia Legislativa do Rio de Janeiro para investigar a atuação das organizações sociais. Ela afirma que essas entidades adotam contratos marcados por pejotização, com relatos de salários atrasados e perda de direitos trabalhistas.
0: Desenvolvimento Regional.
1: pedido de vista adiou a votação de uma proposta que aumenta os repasses federais para municípios e cria fundos para as regiões Sul e Sudeste. A repórter Noelle Nobre tem mais detalhes da votação.
0: Um pedido de vista coletivo adiou para o próximo dia 17 de junho a votação da proposta de emenda à Constituição, que aumenta em um ponto percentual os repasses da União para o Fundo de Participação dos Municípios, o FPM. A proposta, em análise em comissão especial da Câmara, também cria fundos constitucionais de financiamento para as regiões Sul e Sudeste. O adiamento foi solicitado pelo deputado Reginaldo Lopes, do PT de Minas Gerais, um dos autores da PEC original, para que os parlamentares tenham mais tempo de dialogar sobre o texto elaborado pelo relator, deputado Arnaldo Jardim, do Cidadania de São Paulo. Lopes explicou.
6: E a ideia é que pudesse, então, construir uma transição para a aprovação desta emenda constitucional. Se for possível, eu preferia então que a gente pudesse, sei lá, suspender ou deixar para a gente apreciar na semana que vem.
0: O parecer de Arnaldo Jardim prevê que a União entregue a estados e municípios 53% da arrecadação do imposto de renda, do IPI e do novo imposto seletivo. Atualmente, esse índice é de 50%. Com a mudança, o FPM passará a receber uma parcela adicional de 1% em março de cada ano, somando-se aos repasses já existentes de julho, setembro e dezembro. O relator argumentou que o reforço no FPM é vital para prefeituras que lidam com custos operacionais crescentes. Além disso, o texto institui fundos para o Sul e Sudeste, destinando 1% da arrecadação federal para cada região financiar o setor produtivo local por meio de bancos regionais. O objetivo, segundo Arnaldo Jardim, é dar tratamento igualitário às regiões do país.
7: A região Nordeste já tem um fundo de desenvolvimento, a região Centro-Oeste também o tem, a região Norte tem um fundo de desenvolvimento e exatamente as duas outras regiões. As regiões Sul-Sudeste não têm.
0: O texto atual incorpora sugestões de outras propostas que tratam do assunto e estão sendo analisadas na Câmara. Da Rádio Câmara de Brasília, Noelle Nobre.
8: Economia.
2: Beto Preto, do PSD do Paraná, apresentou o projeto de lei que prevê a extinção do Conselho Administrativo de Recursos Fiscais, o CARF. Ele argumenta que o modelo atual contribui para a demora no julgamento de processos envolvendo grandes débitos tributários.
1: O deputado apoia um novo sistema de contestação fiscal, no qual os contribuintes tenham acesso mais célere à análise judicial de seus casos. Para Beto Preto, a ideia é modernizar os procedimentos e tornar a relação entre cidadãos e administração tributária mais simples e eficiente.
8: Agricultura.
2: Rafael Simões, do União de Minas Gerais, cobra do governo federal medidas contra a concorrência desleal no comércio de leite importado da Argentina e do Uruguai. O legislador afirma que produtores brasileiros estão decepcionados com a falta de ação por parte do executivo.
1: Rafael Simões destaca a força da pecuária leiteira do Brasil para a economia nacional. Ele também defende a aprovação de propostas que criem uma linha especial de renegociação de dívidas de produtores rurais afetados por eventos climáticos com o uso de recursos do Fundo Social do Pré-Sal.
8: Transportes.
2: Eduardo Bismarck, do PV do Ceará, pede ao DENIT medidas para aumentar a segurança na BR-304, no trecho que corta o município de Aracati. Entre as reivindicações estão a retirada de lombadas das pontes sobre o rio Jaguaribe e a adoção de alternativas que reduzam os acidentes.
1: O parlamentar também defende a implantação de uma rotatória e o reforço da sinalização no acesso às praias de Canoa Quebrada, Marjolândia e Quixaba. Segundo ele, as intervenções são necessárias para melhorar a mobilidade e acompanhar o crescimento do turismo na região.
8: Segurança Pública.
2: A relatora da proposta que criminaliza a misoginia apresentou

0: definição de misoginia.
1: A fim de preservar a uniformidade conceitual da legislação penal e processual penal sobre o tema, propomos a substituição dos termos ódio e aversão previstos no projeto para a caracterização da misoginia pelas expressões menosprezo ou discriminação em razão da condição de mulher.
0: Tabata Amaral afirmou que a aprovação da proposta será avanço civilizatório essencial. A misoginia é descrita como fenômeno estrutural profundamente enraizado em relações de poder historicamente marcadas pela desigualdade de gênero. A deputada também identificou crescente disseminação de comunidades e redes de conteúdo na internet associadas à chamada machosfera, que difundem narrativas de hostilidade ao feminino e promovem processos de radicalização, sobretudo entre jovens. Entre outros pontos, o novo texto de Tabata Amaral prevê suspensão temporária de conta ou perfil de internet que veiculem conteúdo ilícito.
1: A gente precisa aprovar esse texto ainda nesse mês, porque enquanto a gente não atualiza a legislação, a gente vai ter criminosos que não só se sentem à vontade, mas estão sendo autorizados todos os dias a dizerem que mulheres podem e devem ser assassinadas, podem e devem ser humilhadas, podem e devem ser estupradas. É isso o que a gente quer combater.
0: Segundo a deputada, as audiências do grupo de trabalho da Câmara mostraram que o feminicídio é muitas vezes uma morte anunciada, precedida por violência verbal e simbólica. Tabata Amaral manteve a previsão de pena de 2 a 5 anos de reclusão e multa para crimes praticados em razão de misoginia, mas incluiu, entre os agravantes, o crime contra criança, adolescente e pessoa idosa ou com deficiência. O texto ainda poderá passar por novos ajustes até 16 de junho, quando será votado no GT e depois levado ao Colégio de Líderes e ao plenário, possivelmente na mesma semana, de acordo com a deputada.
1: E aí, fiquem muito à vontade nos próximos dias para me procurar, para que a gente possa ir ajustando e que traga, de fato, um consenso de todos os membros do nosso grupo de trabalho.
0: Tabata Amaral também definiu propostas prioritárias complementares ao projeto de lei principal. Duas já estão formalizadas e tratam do enfrentamento à violência digital contra as mulheres. A outra proposta é um anteprojeto sobre investigação e atendimento das vítimas de ato de misoginia com medidas de prevenção à violência doméstica e familiar contra a mulher. A deputada Talíria Petroni, do PSOL do Rio de Janeiro, manifestou otimismo quanto à rápida aprovação dos textos no Congresso.
2: Tem muitas diferenças que constituem as deputadas da bancada feminina, mas tem também muitas coisas que nos unem e, lamentavelmente, a violência é uma delas. 367 meninas menores de 18 anos foram vítimas de feminicídio nos últimos 5 anos. Uma vida inteira interrompida pelo feminicídio. Isso é chocante num país que, infelizmente, todo ano mata quase 1.500 mulheres por serem mulheres.
0: O grupo de trabalho ainda apresentou uma indicação ao Ministério das Mulheres para a regulamentação de medidas de prevenção e enfrentamento à violência digital contra a mulher, além de ações preventivas em articulação com os órgãos federais. Da Rádio Câmara de Brasília, José Carlos Oliveira.
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4: Política. Rogério Correia, do PT de Minas Gerais, exige apuração sobre documentos divulgados por reportagem a respeito de pagamentos do Banco Master ao filme Dark Horse, ligado à trajetória do ex-presidente Jair Bolsonaro. Ele afirma que o material indica repasses em dólar entre 2025 e 2026.
5: Rogério Correia questiona a origem dos recursos envolvidos. O deputado pede investigação sobre uma possível conexão entre as transferências feitas ao projeto cinematográfico e verbas da Previdência dos Servidores do Estado do Rio de Janeiro.
4: Coronel Crisóstomo, do PL de Rondônia, elogia a postura dos políticos da direita de

0: diante dos desafios enfrentados pelo Brasil. Ele afirma que os parlamentares de oposição têm contribuído para o fortalecimento da segurança pública, do agronegócio e de valores ligados à família.
1: Coronel Crisóstomo acrescenta que o país também precisa de mudanças na condução da economia para evitar mais pressão sobre a população. O deputado critica a política econômica do governo federal, citando o editorial da imprensa que alerta sobre o aumento de gastos públicos.
0: Ricardo Maia, do MDB, faz um balanço de sua agenda no interior da Bahia, destacando encontros com lideranças políticas e comunidades locais. Ele afirma que sua presença nos municípios fortalece o diálogo com a população e permite acompanhar de perto as demandas regionais.
1: Ricardo Maia também ressalta a participação em inaugurações e visitas a obras em andamento. Ele defende que a atuação no interior é fundamental para contribuir com ações voltadas ao desenvolvimento local e à melhoria da qualidade de vida da população.
2: Saúde.
0: A Comissão de Finanças e Tributação da Câmara aprovou proposta para ampliar o combate ao câncer e a assistência aos pacientes, reduzindo as desigualdades regionais de acesso ao tratamento. A repórter Sofia Peçanha tem os detalhes.
3: A Comissão de Finanças e Tributação da Câmara dos Deputados aprovou a criação de um Programa Nacional para Combate ao Câncer. Originalmente, o projeto estabelecia o Fundo Nacional de Combate ao Câncer e de Assistência a Portadores. Mas, por recomendação do relator do texto, deputado Merlong Solano, do PT do Piauí, a comissão optou por substituir o fundo pelo Programa Nacional de Combate ao Câncer e de Assistência a Portadores. Entre as prioridades previstas estão a prevenção e o diagnóstico precoce da doença, a ampliação do acesso aos serviços de oncologia, a qualificação de profissionais de saúde e apoio à pesquisa científica. Se a proposta for transformada em lei, o Ministério da Saúde deverá regulamentar o programa e definir as ações necessárias para sua implementação. Segundo Merlong Solano, ações de prevenção e diagnóstico precoce são fundamentais para aumentar as chances de sucesso no tratamento.
4: A gente sabe que o câncer é uma das enfermidades que mais agrava a vida das pessoas, mas felizmente ele cada vez mais tem cura, desde que haja cuidados preventivos e tratamento rápido. Até mesmo precoce, se for possível, melhor. O que implica na montagem de toda uma rede de informação e de diagnóstico precoce.
3: O texto também determina que o programa prioriza a redução das desigualdades regionais no acesso aos serviços oncológicos. O relator afirma que a intenção é reduzir a necessidade dos pacientes se deslocarem longas distâncias para realizar exames, consultas ou tratamentos especializados.
4: Também no projeto, a gente estabeleceu a necessidade do Ministério dar especial atenção à descentralização dessa rede, no sentido de diminuir a desigualdade regional que existe em relação ao acesso ao tratamento do câncer.
3: A criação de um Programa Nacional de Combate ao Câncer será analisada agora pela Comissão de Constituição e Justiça, antes de seguir ao Senado. Da Rádio Câmara de Brasília, Sofia Peçanha.
2: Direitos Humanos.
1: Robinson Faria, do PP do Rio Grande do Norte, quer impedir a aplicação de punições baseadas na lei do silêncio em situações relacionadas a comportamentos de pessoas com transtorno do espectro autista. A ideia é evitar constrangimentos contra famílias atípicas.
0: Robinson Faria afirma que a proposta surgiu após o relato de uma mãe de crianças autistas que teria sido ameaçada e intimidada em seu condomínio. Para o deputado, é papel do Legislativo garantir mais respeito às necessidades das pessoas neurodivergentes e de seus familiares.
1: Termina agora o Jornal Câmara dos Deputados, produzido pela Rádio Câmara, com trabalhos técnicos de Wellington Teles e a apresentação de Val Monteiro e Luciana Vieira. Uma boa noite para você.
0: A Voz do Brasil está de volta amanhã. Boa noite.
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1: Documentos e diversas mensagens. A percepção ainda é de que o banqueiro continuou fazendo uma delação bem seletiva para proteger aliados enquanto buscava ganhar mais tempo longe de um presídio comum. A comunicação com a negativa aos advogados de defesa aconteceu ainda na quarta e hoje, mais cedo, o ministro André Mendonça do Supremo foi notificado. Agora a aposta da defesa é com a Procuradoria-Geral, que ainda analisa os termos do acordo. Na última versão, a previsão era de devolução de 60 bilhões de reais. Com essa decisão da PF, há a possibilidade de Vorcaro, que está preso na superintendência da Polícia Federal, voltar para o complexo da Papuda, podendo parar em uma cela comum. É com vocês.
2: E depois de prometer fortes bombardeios contra o Irã e ameaçar tomar o controle total do petróleo iraniano, Donald Trump voltou atrás mais uma vez. E agora fala em avanço das negociações de paz.
3: Eram 9h22 da manhã quando Trump elevou o tom das ameaças ao Irã. Pela primeira vez desde o início do conflito, não falou apenas em bombardeios ou sanções. Também ameaçou assumir o controle de Khargi, a ilha responsável por cerca de 90% das exportações de petróleo iraniano. O presidente americano escreveu que os Estados Unidos iriam assumir o controle total dos mercados de petróleo e gás iranianos, assim como fizeram com a Venezuela. Depois, em entrevista por telefone à Fox News, Trump confirmou novos ataques.
4: Yeah, there will be more bombing tonight. It'll be a bigger, more powerful.
3: A comparação com a operação militar que terminou com a captura do ex-ditador da Venezuela, Nicolás Maduro, foi inédita e fez aumentar as tensões. Mas a preocupação durou pouco, mais precisamente 5 horas. Em outra publicação, às 2h28 da tarde, Trump anunciou o cancelamento dos bombardeios. Em pronunciamento na Casa Branca, 2 horas depois, sem dar detalhes, anunciou um acordo sobre as discussões com o Irã, com participação de Israel, Arábia Saudita, Emirados Árabes Unidos, Catar, Turquia, Paquistão, Bahrein, Kuwait, Jordânia e Egito.
5: We just made a great settlement of the war with Iran. And we're going to be subject to finalization of documents, with the Strait will officially open as soon as we sign, which could be soon, very soon, maybe over the weekend, in Europe.
3: O governo israelense disse não fazer parte do acordo, mas elogiou o compromisso de Trump em incluir nos termos o fim do programa nuclear iraniano, a limitação à produção de mísseis e o fim do apoio do Irã a grupos terroristas. A mídia estatal do Irã, no entanto, informou que nenhum entendimento com os Estados Unidos foi aprovado até agora.
6: O presidente Lula antecipou a ida para a França em meio à expectativa de um encontro com Donald Trump. De volta com os detalhes, Natália Pazzi.
1: Exatamente, Thaís. Lula deve embarcar para a França já no próximo domingo. A participação do presidente na cúpula do G7 está prevista para terça e quarta. Assim, ele poderá descansar e estará disponível para participar de reuniões bilaterais e de outros compromissos desde o início do evento. Até agora, não houve uma orientação de Lula para que os auxiliares da presidência pedissem uma reunião com o americano Donald Trump. Também não houve nenhum pedido de encontro por parte da Casa Branca. Mas isso não é visto como um impeditivo para que uma reunião entre os dois aconteça. O Planalto passou a avaliar esse encontro no G7 depois do anúncio dos Estados Unidos de novas tarifas contra produtos brasileiros, além da classificação das facções como organizações terroristas. Na agenda de Lula estão previstas reuniões com a primeira-ministra do Japão e com o presidente da França. Thaís, Felipe.
2: Hora de ver como foi a quinta-feira dos pré-candidatos à presidência.
7: Num recado para o governo americano, o presidente Lula antecipou a divulgação de dados que apontam a queda no desmatamento do Brasil. Na Amazônia, a redução foi de 61% em maio, na comparação com o mesmo mês do ano passado. Os Estados Unidos usaram o desmatamento como uma das justificativas para um novo tarifaço contra o Brasil. Lula disse que vai enviar os dados ao governo americano e alfinetou Donald Trump.
8: Nós vamos ter que pegar esses dados que vocês vão tornar público amanhã, mandar para o cidadão, sabe, do comércio dos Estados Unidos, que coloca a questão do desmatamento como justificativa para punir o Brasil com uma taxação maior. A minha tese é provar que você foi eleito para ser presidente dos Estados Unidos e eu respeito o voto do povo americano, mas que você não foi eleito para ser imperador do mundo, onde você pode dizer tudo o que você quer, sabe, e as pessoas ficarem quietas.
7: Hoje, o pré-candidato do PL, Flávio Bolsonaro, discursou para centenas de apoiadores em Altamira, no interior do Pará. O senador usou uma camisa com a frase "A Amazônia é nossa", uma mensagem de defesa da soberania brasileira, enquanto é acusado pelo governo Lula de incentivar medidas contra o país. Flávio também divulgou um vídeo comemorando a aprovação da proposta que reduz a maioridade penal de 18 para 16 anos na CCJ da Câmara.
9: Semelhante ao meu no Senado, em que eu vou além e boto a maioridade penal para os 14 anos em casos de crimes mais graves, como estupro e roubo seguido de morte. Agora a gente vai ver se isso anda ou se o sistema vai dar um jeito de barrar e continuar passando pano para bandido.
7: O projeto aprovado na CCJ da Câmara vai para uma comissão especial e depois segue para o plenário. Romeu Zema não teve agenda pública hoje. Nas redes sociais, o pré-candidato do Novo defendeu a privatização dos Correios. A estatal, que está afundada em dívidas, registrou mais de 3 bilhões de reais em prejuízo só no primeiro trimestre deste ano.
10: Mais de 1 bilhão por mês. Só para você ter uma ideia, com esse dinheiro de um mês de prejuízo dos Correios, o Brasil conseguiria construir quase 500 unidades básicas de saúde, mais de 300 creches. Eu vou privatizar os Correios e fazer com que a empresa tenha condições de competir com aquelas que já operam tão bem no Brasil.
6: As variações nas pesquisas eleitorais, veja no comentário de Fernando Mitre.
11: Romeu Zema defende privatizações e volta a atacar o Supremo. Assunto que entrou na sua campanha desde os primeiros confrontos com Gilmar Mendes. Ganhou destaque com isso, mas não votos, como mostram os 2% que ele teve na última pesquisa Quest, que agora só volta depois da Copa. Algo semelhante acontece também na direita com Ronaldo Caiado, que ficou nos 3%. Nenhum dos dois se beneficiou do recuo de Flávio Bolsonaro. Nesse momento, com Lula liderando as pesquisas, as atenções se voltam para o setor do eleitorado que mais se mexeu, os chamados independentes, na metodologia da Quest. São 32% dos eleitores e ali os números mudaram. Lula foi de 29 para 37 e Flávio de 31 para 24. Nesse segmento, ninguém se diz bolsonarista, nem lulista. É o setor mais volúvel do eleitorado. Pode mudar a qualquer momento. E como temos insistido aqui, é lá que se decide a eleição. Thaís Felipe.
2: Olha só essa notícia que chega da Hungria. Deputados decidiram cortar os próprios salários. A redução de 40% também afeta os chamados penduricalhos.
12: A decisão foi tomada por unanimidade pelos parlamentares e a população nem precisou pressionar. Com a nova lei, o salário base dos deputados húngaros passa a valer o equivalente a R$ 22 mil. Os chamados penduricalhos, como auxílios para moradia, aluguel de escritórios e contratos de funcionários, também serão reduzidos. O reembolso para as contas de celular será eliminado. Mesmo com a redução, o valor ainda vai corresponder a quase o dobro do salário médio nacional da Hungria. No governo anterior, do ex-premier Viktor Orbán, ele equivalia ao triplo da média. O projeto foi apresentado pelo novo primeiro-ministro húngaro. Segundo Péter Magyar, que derrotou Orbán prometendo amplas reformas, o corte vai ajudar a recompor os cofres públicos esvaziados por anos de corrupção no país. Aqui na Alemanha, os parlamentares anunciaram que vão abrir mão de um reajuste salarial de quase 500 euros, cerca de 3 mil reais, previsto para este ano. Eles querem mandar um sinal de austeridade em meio às dificuldades econômicas e às reformas em andamento, que prometem pesar no bolso da população. Um deputado alemão ganha hoje o equivalente a mais de 70 mil reais.
6: Bem que essa moda poderia pegar por aqui também, né? De redução dos salários. Não vai, de jeito nenhum.
2: Aqui não rola.
6: O governo diz que três propostas aprovadas no Senado podem provocar um rombo nas contas públicas. A depender da palavra final do Congresso, o Planalto planeja acionar o Supremo.
13: No governo, ministros definiram as derrotas no Senado como uma noite para esquecer. Foram três projetos que, segundo a equipe econômica, prejudicam as contas públicas e podem ultrapassar a casa dos trilhões de reais. A aposentadoria especial para agentes de saúde passou na Comissão de Justiça, vai a plenário e tem impacto estimado de cerca de 30 bilhões de reais em 10 anos. O aumento do piso salarial de médicos e cirurgiões dentistas segue para a Câmara e pode gerar um custo de 85 bilhões de reais até 2036. Já a linha de crédito para refinanciar dívidas de produtores rurais afetados por mudanças climáticas ou eventos como a guerra no Oriente Médio deve custar mais de 130 bilhões de reais na próxima década. O texto vai para a Câmara. Somando só essas três propostas, a despesa pode passar de 245 bilhões de reais.
14: É preciso que a gente, todos nós, seja o governo, seja o Congresso, tenha responsabilidade fiscal com o país.
13: O Senado afirma que o impacto das mudanças seria de 215 bilhões de reais na próxima década. A avaliação é que os investimentos no campo, por exemplo, podem voltar aos cofres públicos com impostos.
15: Se a gente não fizer isso neste momento, nós teremos inflação sobre os alimentos e nós teremos a população pagando mais caro no supermercado.
13: A grande dúvida aqui no Planalto é: e agora? Os articuladores políticos vão tentar amenizar os projetos que ainda passam pelo plenário do Senado e contam com o presidente Hugo Mota quando as propostas forem para a Câmara. Em conversas reservadas, a avaliação é que o ano eleitoral prejudica qualquer tentativa de negociação. O plano B está desenhado em caso de nova derrota, veto. E se os parlamentares derrubarem, o governo vai à justiça. O ministro da Fazenda entrou em contato com ministros do Supremo e já recebeu um sinal do decano da corte, Gilmar Mendes, que disse que o Congresso não pode criar despesas sem indicar a fonte de custeio. O Planalto colocou o fracasso na conta do presidente do Senado. Dario Durigan chegou a ligar para Davi Alcolumbre pedindo o adiamento das votações, sem sucesso.
2: Em entrevista para o Jornal Gente da Bandeirantes e Band News TV, o ex-ministro José Dirceu disse que as empresas vão encontrar uma forma de se adaptar ao fim da escala 6x1 e criticou os juros altos.
16: Nós derrubamos a capacidade do país crescer de consumo das famílias de demanda. Esse problema da concentração de renda, da falta de reforma tributária, dos juros, é muito grave. O país tem que enfrentar num pacto. Há um anseio na juventude de melhores condições de trabalho e de vida, para lazer, para cultura, para família. Eu acredito que a escala 5x2 pode e deve ser implantada no país e foi estabelecido dois prazos. As empresas têm como se adaptar. Eu acredito que vai aumentar a produtividade, vai aumentar o bem-estar da sociedade, inclusive.
6: O Superior Tribunal de Justiça começou a ouvir vítimas e testemunhas no processo que investiga o ministro Marco Buzzi por assédio sexual.
17: Foram 22 depoimentos reservados na comissão do Superior Tribunal de Justiça, responsável pelo processo disciplinar aberto contra o ministro. Na lista, 20 testemunhas de acusação e de defesa e as duas vítimas que denunciaram Marco Aurélio Buzzi por assédio sexual. Uma jovem de 18 anos, filha de um casal de amigos do ministro, diz que Buzzi tentou agarrá-la durante um banho de mar na praia de Balneário Camboriú, em Santa Catarina. O segundo caso envolve uma ex-funcionária terceirizada que trabalhou no gabinete de Marco Buzzi. Ela diz ter sofrido 8 situações de assédio.
18: Ele agradeceu por eu ter conseguido colocar o pendrive e conectar. Só que aí ele se aproveitou para passar a mão de novo na minha bunda, só que dessa vez ele apertou e eu com essa mão segurei a mão dele. Só que ele fez força e eu precisava precisei usar das minhas duas mãos pra tentar conter ele. E a gente ficou. Ele fazia a força ao contrário. E eu fazia a força para tirar a mão dele.
17: O jornal da Band foi o primeiro a denunciar esse caso. As denúncias vieram a público em fevereiro. Dias depois, o STJ afastou o ministro e abriu uma apuração interna. Em março, o ministro Nunes Marques do Supremo autorizou a abertura de um inquérito contra o ministro. Em abril, a investigação preliminar no STJ concluiu que havia razões para abrir um processo disciplinar, que avançou hoje. Afastado das funções, Marco Aurélio Buzzi perdeu acesso ao gabinete no STJ e a outros benefícios, como o uso do carro oficial. Em maio, passou a receber menos no contracheque, depois que o tribunal suspendeu os penduricalhos pagos ao ministro. Em abril, ele tinha recebido R$ 101 mil. Reais. Em maio, caiu para 35. Se for condenado neste processo disciplinar, Buzzi pode ser um dos primeiros magistrados a perder o cargo, depois que o Supremo acabou com a aposentadoria compulsória como punição máxima no judiciário.
2: O ministro Alexandre de Moraes autorizou que o ex-presidente Jair Bolsonaro receba a visita de familiares. O encontro marcado para sábado será com o filho Flávio Bolsonaro, a nora e as duas netas menores de idade. Eles terão que ser vistoriados e os celulares ficarão com os policiais.
6: Voltamos a Brasília porque o Supremo Tribunal Federal deu 60 dias para que as Big Techs se adaptem às novas regras de responsabilização. Natália Paz explica como será. Conta, Natália.
1: A decisão vale para a adoção de ações do chamado dever de cuidado. São medidas para reduzir riscos de ofensas a direitos fundamentais e combate a atos ilícitos, como o terrorismo, instigação ao suicídio, crimes sexuais e pornografia infantil, além de autorregulação e disponibilização de canais específicos de atendimento para os pedidos de remoção de conteúdos. O prazo foi definido após a análise de 12 recursos apresentados pelas plataformas e pelas entidades do setor de tecnologia. A tese do julgamento ainda não foi concluída. O resultado deve ser anunciado na próxima quarta-feira. É com vocês.
2: Em Copacabana, uma estrutura foi montada para torcedores acompanharem os jogos da Copa na praia.
19: Artuzinho e Luísa Pereira são considerados fenômenos na altinha, tradicional esporte brasileiro onde a bola não cai no chão. E já que o clima é de Copa do Mundo, a dupla tratou de dar um show na orla da praia de Copacabana, zona sul do Rio, na manhã dessa quinta. O Jovan Terra saiu de Belém do Pará, no norte do país, para vir ao Rio assistir à estreia da seleção brasileira. Ele trouxe os dois filhos, que ainda aproveitaram para bater uma bola com os craques da altinha. Para a família, a expectativa é de grande vitória na estreia.
20: Não, a expectativa é mil, a gente está aqui muito confiante. Torcendo aí pro Brasil, já abriu uma estreia aí com uma vitória, a gente tá nesse clima de Copa do Mundo, só fala isso, respira isso, a nossa expectativa é essa.
19: Para receber o público, a Arena FanFest nas areias de Copacabana já está nos ajustes finais para receber a torcida brasileira, que já conseguiu pegar os ingressos gratuitos. Mais de 10 mil pessoas são esperadas aqui no próximo sábado para ver a estreia do Brasil contra Marrocos. E mesmo 24 anos sem conquistar a Copa do Mundo, a expectativa pelo Hexa é muito grande.
21: A mil. Minha expectativa é 2-1 pro Brasil. Não vai ter jeito, é Hexa.
22: Não, meu coração tá forte ali. Eu trabalhando e torcendo pro Brasil. O Brasil vai ganhar.
6: Senti firmeza nessa torcida. Bom,
23: ela bateu com convicção. Só mato no peito, só.
6: Felipe veio até com a gravata amarela pra trazer aquela sorte.
23: Ah, mas tem que ser, cara. Amarelinha com azulzinho, tá bacana, hein? Tá mais bonito que o uniforme da seleção.
6: A gente tá nessa expectativa para o Brasil, a gente teve mais um dia de treinos, mas vamos falar antes do primeiro jogo, né?
23: Pois é, o México ganhou da África do Sul por 2-0.
2: O goleiro ali, vou te dizer, né?
23: Ah.
2: Olha ali, e o meu zagueiro.
23: Começou já a lambança
2: da... E o meu zagueiro...
23: Mas você acha que esse vai ser o primeiro?
2: E no meio das pernas.
23: Esse foi o primeiro, mas não vai ser o último. Lambança de goleiro na Copa, né?
6: Muitas devem vir, né?
23: México começa bem em casa. Enfim, como deveria, né?
2: E quem começou bem também foi o Wilton Sampaio.
23: Foi bem o árbitro, né? Três expulsões, uma arbitragem elogiada. Ele é muito contestado aqui no Brasil, mas na Copa do Mundo ele fez o papel dele e fez bem. Não. Começou bem. Estreamos com o pé direito na Copa. Quem sabe um bom sinal.
6: Bom sinal, então. A gente falou agora há pouco, né, dessa expectativa para a seleção. treino encaminhado mais uma vez. E aí, Fernandinho?
23: Olha aí, parece que ele vai ser conservador. Danilo de um lado, Paquetá, enfim, Matheus Cunha. O homem não vai arriscar, mais ou menos, que a gente já estava desenhando ontem. Mas acho que precisa coragem para vencer uma Copa do Mundo.
6: É, eu senti isso na sua voz aqui. Esse conservadorismo na sua voz aí não pareceu muito confiante.
23: Ah, eu não gosto. Acho que ele tem jogadores que estão no momento melhor, mas ele não vai arriscar. A certeza que passa é que ele ainda não tem segurança para fazer o que ele gostaria na seleção brasileira. Ele vai fazer o que pode, o técnico Ancelotti.
2: O melhor condicionamento da Copa de 1970, infelizmente, nos deixou hoje. O grande Brito, zagueiro campeão pelo Brasil, tá aí a foto dele.
23: Aí no estádio Azteca, onde a gente viu a abertura, 86 anos, jogou no seu Vasco, muito destaque, tá aí,
2: jogou no meu Inter.
23: Corinthians, no Flamengo.
2: Jogou no meu Inter, em 58 e 59.
23: Muito bom jogador, era o xerifão da nossa defesa, né? Aquele time lá, vou dizer uma coisa para você, o ruim era bom.
2: Brito e Piazza.
6: Saudades, né?
23: Brito e Piazza, o Piazza era volante, recuou para jogar o Clodoaldo.
6: Saudade.
2: E o melhor preparo físico da
23: foi
2: Copa.
23: Escolhido. Foi escolhido. A seleção brasileira, além do talento técnico, ela foi diferente, porque ela teve um preparo físico muito bem feito. Foram 3 meses de preparação. A seleção brasileira treinou na altitude, lá em Guaranato.
2: Isso.
23: Não fugiu o nome da cidade, mas é uma coisa assim. E a seleção brasileira chegou quente, com bola no pé e o pulmão cheio de gás.
6: Que essa também chegue, né? Essa é a expectativa.
23: Tomara.
2: Nossa solidariedade à família do Brito.
23: Sim, todo abraço para amigos também e toda a equipe de esportes e de jornalismo da Bandeirantes. Você sabe que já é o 7º tricampeão de 70 que morreu, né? O Brito.
6: Tudo isso?
23: E muito mais já no Esporte Total. Espero vocês.
6: Não sai daí não, que a gente vai se encontrar com o Fernandinho. Mas antes tem mais notícia por aqui no Jornal da Noite, porque olha só. O estilista mais jovem do mundo tem apenas 10 anos e já conquistou a moda internacional. Max Alexander já está no livro dos recordes como designer de roupas mais jovem a apresentar uma coleção em passarelas. O menino revelou seu talento aos 4 anos, quando disse aos pais que queria ser costureiro. O Max apresentou recentemente uma coleção com 15 looks com materiais sustentáveis na Fashion Week de Paris. Entre eles, sacos de café biodegradáveis. Mesmo em meio ao sucesso, o menino americano também enfrenta as preocupações comuns da idade. Ele lamentou que o recreio na escola vai passar a ter 10 minutos contra os 25 minutos do ano anterior. Aí não dá, né, Max?
2: Lindas roupas, hein?
6: Baita de um talento, né? Tem a vida toda aí pela frente ainda.
2: Veja a seguir no Jornal da Noite, SpaceX do bilionário Elon Musk vai abrir o capital. Expectativa é que seja a maior oferta pública inicial da história.
6: Zoológico na Inglaterra comemora nascimento de filhote de elefante asiático, espécie ameaçada de extinção.
2: E febre das figurinhas da Copa vira caso de polícia com apreensão recorde. E criminosos são descobertos por erro de escalação. Daqui a pouco no Jornal da Noite.

0: Um zoológico da Inglaterra deu as boas-vindas a um novo morador. Esse filhotinho de elefante asiático que veio ao mundo depois de uma gestação de 22 meses. O pequeno animal já tem quase 1 metro de altura e pesa 110 quilos. Os elefantes asiáticos estão em alto risco de extinção, enfrentando ameaças pela caça humana, além da perda do habitat natural.
1: A SpaceX do bilionário Elon Musk vai abrir o capital naquela que será a maior oferta pública inicial da história. Nesta quinta ficou definido o valor da ação, 135 dólares, um recorde na história da Nasdaq. Com isso, a empresa de foguetes está avaliada em 1 trilhão e 700 bilhões de dólares. As ações da SpaceX serão negociadas a partir desta sexta na Bolsa.
0: A febre das figurinhas da Copa não é de hoje, mas dessa vez virou até caso de polícia.
2: 7 álbuns só da Copa desse ano. Ricardo já gastou mais de 15 mil reais em figurinhas.
3: Muita correria, a Copa está começando, né? E a gente tem aí mais ou menos até julho para conseguir conquistar todas as figurinhas.
2: Essa caça às figurinhas, uma febre a cada Copa do Mundo, saiu das rodas de amigos e veio parar na delegacia. Os cromos viraram alvo de criminosos, que passaram a ser investigados pela equipe antipirataria. Nas últimas semanas, só em São Paulo, a polícia apreendeu mais de 140 mil figurinhas e quase 3 mil álbuns falsificados. 2 pessoas foram presas.
4: Sempre diante de algum evento que se avizinha, eles acabam produzindo aquilo que é demanda naquele momento. E a Copa do Mundo é isso. Só que a questão da figurinha acabou sendo uma novidade para nós. Nós não vimos, por exemplo, casos de falsificação de figurinha na Copa do Mundo anterior.
2: Uma história parecida já foi contada num clássico da literatura infanto-juvenil brasileira. Lançado há 57 anos, o livro O Gênio do Crime, de João Carlos Marinho, acompanha um grupo de crianças que investiga uma fábrica clandestina de figurinhas em São Paulo. Uma adaptação para o cinema, que estreou este ano, conta a história de um menino que completou o álbum com a cobiçada figurinha do Vinícius Júnior. Ele e os amigos descobrem, então, que a figurinha era falsa e passam a investigar o caso.
5: Mas teve alguém que conseguiu fazer uma cópia idêntica à nossa figurinha.
2: Se na ficção o gênio do crime deu trabalho para ser desmascarado, no mundo real, os falsificadores foram descobertos por um erro primário de escalação.
4: E aqui nós encontramos uma figurinha aqui do Brasil 15, ó, e nós temos o Neymar, que na verdade sequer foi produzida a figurinha do Neymar, devido a ele ter sido convocado posteriormente ao álbum já ter sido lançado.
0: O Jornal da Noite termina aqui. 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
1: Obrigada pela companhia. Tchau.
0: Uma excelente sexta-feira para você.
6: Eu sou Cristiane Ramalho, direto de Berlim, na Alemanha, com as principais informações para a Band News TV, na velocidade da notícia.
7: O governo vai recorrer ao Supremo Tribunal Federal para tentar evitar a entrada em vigor de projetos aprovados pelo Senado que criam despesas sem indicar fontes de compensação financeira. O governo calcula que as chamadas pautas-bomba podem custar 111 bilhões de reais. Já começou a Copa do Mundo. No jogo de abertura, o México venceu a África do Sul por 2 a 0 com protestos do lado de fora do estádio. Já em Nova Jersey, teve treino da seleção brasileira e ainda há mistério sobre qual vai ser a escalação na estreia. O presidente do Senado, Davi Alcolumbre, trava a tramitação da proposta de emenda à Constituição sobre a escala 6x1. Reunião entre Otto Alencar e Alcolumbre, prevista para esta semana, foi desmarcada pelo presidente da Casa. E o noticiário internacional, a guerra no Oriente Médio. O presidente dos Estados Unidos, Donald Trump, cancela ataques ao Irã e volta a falar em negociações avançadas para um acordo de paz. O regime iraniano nega. Últimos ajustes, hein, no time do Brasil para a estreia de sábado contra Marrocos. Hoje a seleção fez o penúltimo treino antes da primeira partida. Quem acompanhou tudo vai trazer para a gente as últimas informações. É o Felipe Killing, ao vivo, direto de Nova Jersey. Como foi, hein, Killing, mais esse dia de trabalhos? E acabou o mistério, a gente já sabe qual vai ser o time do Ancelotti ou ainda não? Boa noite, Killing.
8: Tudo bom, Vitor? Não, ainda não sabemos, viu? O mistério faz parte da preparação. O Ancelotti tem liberado apenas 15 minutos à imprensa e no treino de hoje a gente só conseguiu observar ali um aquecimento, nada de formação de time titular. Mas na atividade de ontem, a imprensa teve acesso aos primeiros 15 minutos, mas alguns convidados tiveram acesso a toda a atividade. E aí o que eu fiz? Fiquei do lado de fora do CT. Quando acabou a atividade, comecei a perguntar para essas pessoas, e aí, qual que é o time que o Ancelotti treinou? Porque existe uma espinha dorsal, que é o Alisson no gol, a dupla de zaga Marquinhos e Gabriel Magalhães, a dupla de volantes o Casemiro e o Bruno Guimarães, e lá na frente o Rafinha e o Vinícius Júnior. Mas existem algumas dúvidas. Na lateral direita, me contaram que ele treinou com o Danilo. Na lateral esquerda, o Alexandre. E mais um homem no meio de campo, Paquetá. Na frente, o Matheus Cunha, mas, e é um mas importante, nos últimos 20 minutos, o Endrick participou da atividade. O Endrick tem ganhado espaço nessa seleção, além de muito talento, ele tem estrela, e estrela é importante em Copa do Mundo. Ele fez, por exemplo, o gol da vitória contra o Egito, 2-1, e na comemoração foi para o banco de reservas e recebeu um beijo de Carlo Ancelotti. Comecei também a reparar como que Ancelotti tratava o Endrick durante os treinamentos e também com muito carinho. Então, eu acredito que o Endrick pode entrar em campo contra o Marrocos. O Brasil sofreu muitas lesões, né, nesse período em que o Ancelotti está à frente da seleção brasileira, cerca de um ano. A gente perdeu jogadores importantes e que desempenhavam papéis fundamentais no esquema de jogo. O Rodrigo, o Estevão, o Militão e, mais recentemente, o Wesley. Mas o nosso adversário, o Marrocos, também enfrenta problemas de lesões. Já teve um jogador cortado, essa Soli, e tem uma dúvida, o Mazraoui, que teve uma luxação no ombro. Só que essa seleção do Marrocos é uma seleção muito forte, não perde há 29 partidas e é a semifinalista da última Copa do Mundo. Aqui nos Estados Unidos tem uma grande comunidade brasileira, mas tem também uma grande comunidade marroquina. Tem, claro, torcedores que vêm do Brasil, tem torcedores que vêm do Marrocos, mas olha, é uma torcida apaixonada, é uma torcida que está confiante. Então, nas arquibancadas, assim como no campo, eu acho que o duelo vai ser disputado.
7: É isso, né? Tudo aponta para um jogo duro, né? Quem olha mais desavisado, olha, Brasil e Marrocos, vai ser fácil? Não, nada disso. Pelo contrário, né? Aquele adversário duro, como você falou, com um bom retrospecto. Então, tudo indica que vai ser um bom jogo e sofrido, né? Para nós que estaremos na torcida. Killing, bom descanso por aí para você, toda a equipe. Uma boa noite, boa sequência de jornada aí. Só o primeiro, hein? Hoje foi só o primeiro de 40 dias de Copa, essa Copa mais longa que teremos. Então, muita coisa pela frente, muito trabalho. Bom descanso para vocês aí em Nova Jersey. Abração.
8: Valeu, Vitor. Até mais. E que não só a gente, como o Brasil, trabalhe até o dia 19 de julho, a data da final.
7: Que estejamos lá, pelo menos na final, né? Abração, Killing. Tchau, tchau.

0: E a gente muda de assunto agora para falar da guerra no Oriente Médio. O presidente dos Estados Unidos, Donald Trump, afirmou na tarde desta quinta que teria fechado um grande acordo com o Irã para o fim da guerra. A Bruna Garcia, nossa editora de assuntos internacionais, comigo aqui no estúdio para trazer as últimas informações. O Irã, por enquanto, não confirma, né, Bruna? Boa noite.
1: Mais ou menos, Vitor. Boa noite. Tem informações contraditórias aí, mas eu vou explicar. Trump disse que o Estreito de Hormuz seria aberto assim que um acordo fosse assinado. Ele disse isso hoje na Casa Branca, durante uma coletiva de imprensa. E ele diz também que ele espera que esse acordo seja assinado em breve, quem sabe já neste fim de semana na Europa. O Irã afirma ter concordado com grande parte do texto preliminar de um possível acordo, mas alegou que os Estados Unidos mudaram repetidamente de posição. O porta-voz do Ministério das Relações Exteriores do Irã, Ismail Baghaei, disse que quando um texto preliminar for aprovado, vai ser anunciado pelo governo iraniano. Bom, hoje à tarde, como a gente sabe, por volta das 2h30, Trump cancelou os ataques previstos para esta noite contra o Irã. Ele disse, no entanto, que o bloqueio naval americano aos portos iranianos continuará em pleno vigor até que o acordo seja assinado. Lembrando que hoje de manhã ele havia ameaçado atacar o Irã com muita força no que seria o terceiro dia seguido de ataques norte-americanos contra o país persa. Ele diz também que tomaria a ilha de Kargi e outros pontos de infraestrutura petrolífera, assim como fez na Venezuela. Para lembrar vocês, a ilha de Kargi é um local, apesar de ser uma ilha pequena, é um local vital para a economia iraniana, porque é de lá que sai cerca de 90% do petróleo para exportação. Antes de Trump cancelar os ataques, Teherã teria afirmado que o Estreito de Hormuz estava fechado até novo aviso e que os ataques dos Estados Unidos tornavam o cessar-fogo sem sentido. O Comando Central dos Estados Unidos diz que não, que o Estreito de Hormuz está aberto. Bom, os Estados Unidos bombardearam o Irã por 2 dias seguidos aí ao longo desta semana. Em resposta, o Irã atacou bases dos Estados Unidos no Bahrein, Jordânia, Kuwait e alguns navios no Estreito de Hormuz. No Bahrein foram causados danos em Manama, né, na capital, após destroços de drones iranianos interceptados caírem em áreas povoadas, danificando casas, incendiando veículos, espalhando destroços. A nova escalada no conflito começou após Trump acusar o Irã de derrubar um helicóptero militar dos Estados Unidos na última segunda-feira. E o Irã diz que foi um acidente. O ministro da Marinha Mercante da Índia, Sarbananda Sonoval, disse que 3 marinheiros indianos foram mortos em um ataque dos Estados Unidos a um petroleiro no Golfo. E o Banco Mundial alertou que a guerra contra o Irã pode arrastar o crescimento econômico global para os seus níveis mais baixos desde a pandemia de Covid-19, Vitor.
0: Bruna, vou pedir que você continue aqui com a gente. Temos um convidado agora para falar mais sobre isso, sobre esses anúncios, aliás, dessa quinta-feira, o professor Manuel Furriella, professor de Relações Internacionais, está conosco aqui. Obrigado, professor, pela entrevista e boa noite.
2: Boa noite.
0: Ô, professor, será que agora vai? Não é a primeira vez, né, que os Estados Unidos falam em um acordo de paz muito próximo, dessa vez alguma confirmação por parte do Irã, como narrou a Bruna agora para a gente. Estamos mesmo, de fato, próximos desse acordo de paz?
2: Bom, o que a gente está acompanhando, né, são posicionamentos antagônicos aí das partes envolvidas e que não dizem propriamente em que processo, em que etapa de negociação, em que fase que nós estamos. O Irã diz que não está negociando, que não tem nada avançado, não é verdade. Diz que não vai ceder, também não é verdade. E os Estados Unidos ora anunciam que o acordo avançou, que as tentativas avançaram, ora recua e ameaça o Irã. Então é nesse contexto que nós estamos, não é? Mas o que eu acho que mais dificulta a composição neste momento é o fato de que Israel continua os ataques ao Hezbollah no sul do Líbano, o que desagrada o Irã. Na composição, no armistício, no cessar-fogo que foi declarado entre as partes, havia a previsão de que não haveria ataques entre os principais estados envolvidos, Estados Unidos, Irã, né, e Israel. Só que como o Estado israelense acabou decidindo atacar o Hezbollah, porque ainda faltava resolver essa equação nesses ataques que Israel tem organizado na região. Aqui, lembrando que conseguiu, por exemplo, mudar o governo sírio para um governo mais propenso a uma negociação, e outras vitórias militares, ficou ainda a questão do Hezbollah. Então, enquanto Israel atacar o Hezbollah, fica muito difícil qualquer tipo de composição, tanto é que os Estados Unidos têm pressionado tanto o Irã quanto Israel para uma tentativa de acordo.
1: E hoje foram cerca de 10 a 15 pessoas, né, que morreram nos ataques aí no Líbano. Teve uma série de paramédicos também. Como o senhor vê esse quadro? É possível que eles parem, né, que Netanyahu pare com essa guerra? Porque ele também está num momento de eleição, né, no país dele. Ele precisa dessa guerra para continuar no poder. Como que o senhor lê esse cenário?
2: Boa noite para você também. Realmente, né, essa questão das eleições e a sustentação política de Netanyahu ligada propriamente ao conflito também, né, são pontos aí que dificultam. Mas o principal cenário é que ainda a questão do Hezbollah é vista pelo governo atual de Israel como uma questão não resolvida, né, que lembrando as outras vitórias militares, inclusive na faixa de Gaza, né, onde o Hamas saiu destroçado, saiu completamente, né, desarticulado, Israel entende que teria que fazer o mesmo em relação ao Hezbollah. Também lembrando que o Hezbollah é uma força militar muito poderosa. E se a gente acompanhar os estados da região, poucos têm uma organização como o Hezbollah. O Hezbollah, então, ele tem uma articulação militar muito forte, muito difícil de articular e de ser destruída, melhor dizendo, e que conta com apoio de grande parte da população do Líbano, já que pela ausência de capacidade financeira do Estado, esse grupo acaba oferecendo oportunidades e apoio à população, principalmente do sul do Líbano. Então Israel vê ainda como necessárias derrotas militares substanciais contra o Hezbollah. Então, essa é uma questão que deixa muito difícil a composição, somando com o fator que você mencionou, que é a questão eleitoral. De qualquer forma, o que ajuda a haver ainda algum nível de diálogo é o fato de que os Estados Unidos já perceberam que esse conflito não é interessante, não só por ser muito dispendioso, mas porque as consequências econômicas, por conta do Estreito de Hormuz, está sob controle iraniano, e isso faz com que haja um desabastecimento global de petróleo, né, haja aí uma subida do preço do petróleo, tornem difíceis também suas eleições no midterm, que são as eleições consideradas verdadeiros termômetros para presidentes americanos, já que elas são realizadas no meio do mandato do presidente. Então, Estados Unidos continuam empenhados nessa composição, nesse acordo, para tentar trazer uma normalização na economia internacional e trazer dividendos eleitorais para o presidente americano, e os Estados Unidos apoiando dessa forma a negociação, mas o Irã ainda querendo continuar o combate, porque não chegou nos termos ainda que queria, principalmente em relação a seu programa nuclear, e o Israel ainda entendendo que tem uma fatura para resolver com o Hezbollah. Essa composição toda não faz com que a gente tenha uma chance substancial de um acordo sólido nos próximos dias.
0: Muito bem, aí a avaliação do professor Manuel Furriella, professor de Relações Internacionais. Obrigado, como sempre, professor, pela presença aqui. Até uma próxima.
2: Boa noite.
0: Obrigado, boa
1: Boa
0: noite.
1: noite.
0: E agradeço também a nossa Bruna Garcia, editora de Assuntos Internacionais da Band News TV. Valeu, Bruna.
1: Muito
0: Até amanhã.
1: obrigada, Vitor. Boa noite.
0: Boa noite. Daqui a gente segue para um rápido intervalo e já já tem mais. 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

0: Passear pela orla de Venice Beach é uma das atividades mais divertidas e diferentes nos arredores de Los Angeles, na Califórnia. Prepare-se para encontrar lojas e barraquinhas de todos os tipos, feitas para atender a um público de diferentes estilos. Na beira da praia tem até pista de skate e uma academia ao ar livre que ganhou fama internacional.
1: Quando estiver por aqui, não deixe de visitar os canais famosos de Venice, que obviamente tentaram recriar a Veneza na Itália. Originalmente foram criados em 1905.
0: Hoje em dia, os famosos canais se resumem a uma pequena parte da cidade e se transformaram em uma das atrações mais procuradas da Veneza das Américas.

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0: Seja bem-vinda, bem-vindo você também ao nosso jornal Terra Viva. Vamos juntos, a partir de agora, acompanhar o principal destaque do agronegócio no Brasil e no mundo.
1: Senado aprova projeto de renegociação de dívidas rurais. Governo veta programa de benefícios sociais para trabalhadores safristas. Produção de grãos da safra 2025-26 deve alcançar mais de 358 milhões de toneladas. Exportação de café do Brasil cresce quase 4% em maio. Carne suína brasileira atinge maior volume exportado da série histórica da Cessex.
0: E você vai ver também esse grande movimento que é a chegada do Dia dos Namorados. Ele acaba impactando, né, positivamente o quê? O mercado das flores. Essas e outras notícias a partir de agora no Jornal Terra Viva. Iniciamos o nosso JTV de hoje repercutindo aqui uma notícia muito importante para o campo, porque o Senado aprovou o projeto que cria uma linha especial para a renegociação de dívidas de produtores rurais afetados por perdas climáticas entre 2019 e 2025. Pelo texto, poderão aderir à renegociação produtores e cooperativas que tenham registrado perda de pelo menos 30% da renda em duas ou mais safras no período. A proposta também amplia as possibilidades de refinanciamento, incluindo dívidas com cooperativas, fornecedores e CPRs. O governo federal é contrário à medida e alerta para um impacto bilionário nas contas públicas. Já entidades do agro defendem o projeto como essencial para recuperar a capacidade de investimento dos produtores endividados. Como o texto foi alterado pelos senadores, a proposta agora retorna para nova análise na Câmara dos Deputados. E a decisão do Senado foi comemorada pelas principais entidades do agro. O presidente da Frente Parlamentar da Agropecuária, Pedro Lupion, disse que a aprovação é uma vitória importante para o setor. Olha só.
2: Um dia intenso de negociação, dia de muita discussão, tentamos fazer com que o governo entendesse a necessidade disso. Conseguimos fazer a votação simbólica no plenário do Senado e, sem dúvida, uma vitória extremamente importante da possibilidade de renegociar a dívida dos produtores rurais. 10 anos para pagar, 3 anos mínimo de carência, fundos envolvidos nessa questão, 170 bilhões de recursos para a gente poder resolver o endividamento dos nossos produtores. Agora é nosso papel, mais uma vez, correr para a Câmara dos Deputados, conseguir fazer a votação do texto do Senado na Câmara e fazer com que o produtor tenha esse alento.
0: Já o ministro da Fazenda, Dario Durigan, calcula que, se mantido o conteúdo do projeto de renegociação de dívidas rurais, o impacto nos cofres públicos vai ser de 140 bilhões de reais nos próximos 10 anos.
3: Que uma medida que transborde nos seus limites pode, inclusive, trazer prejuízo aos agricultores, o que tem sido alertado não só pelo Ministério da Fazenda, mas por uma série de outras associações do setor privado, instituições financeiras que operam muito com o setor do agro, que os bancos não são obrigados a fazer as operações, pode haver uma restrição de crédito para o agro, o que traz prejuízo. E é isso que nós estamos tentando evitar desde o começo com o diálogo que a Fazenda tem feito. Então, também não conheceu a outra questão do piso, mas isso tudo tem que ser avaliado, inclusive à luz da Lei de Responsabilidade Fiscal, que não vale só para o governo, vale também para o Congresso. O Supremo tem criado precedentes nesse sentido. É preciso que a gente, todos nós, seja o governo, seja o Congresso, tenha responsabilidade fiscal com o país.
0: E a produção de grãos da safra 2025-26 pode superar 358 milhões e meio de toneladas. Se confirmado, esse volume vai representar aí um recorde na série histórica da Companhia Nacional de Abastecimento.
4: O nono levantamento da safra de grãos indica alta de 1,8% ou um aumento de 6,4 milhões de toneladas em relação à produção obtida no ciclo anterior. A expansão deve ser justificada pelo aumento da área cultivada, aliado às condições climáticas favoráveis. A soja segue sendo destaque entre as culturas em termos de crescimento. A Conab estima a produção de 180,3 milhões de toneladas no ciclo 25-26, um aumento de 8,8 milhões de toneladas. O milho tem estimativa de produção total de 140 milhões e meio de toneladas, somadas às três safras. Além da expansão da área destinada ao grão, a produtividade deve crescer 7,6%. No caso do algodão, a companhia prevê produção de pluma em cerca de 4 milhões de toneladas, redução de 2,5%. Na contramão, a colheita de sorgo deve registrar alta de quase 25% quando comparada ao volume obtido na safra passada. A entidade manteve a projeção de queda para o arroz no ciclo atual, que deve alcançar produção de 11 milhões e 100 mil toneladas. O feijão segue na mesma linha, com colheita prevista em 3 milhões de toneladas. Ambos os volumes garantem o abastecimento interno, informou a Conab.
0: No geral, né, Silmar César Miller, vamos batendo o recorde, mostrando que o Brasil é sempre um campeão do mundo em produção de alimentos, né? Mas, enfim, o que significa mais esse número para a gente nos grãos, hein, Silmar? Boa noite.
5: Meu caro Márcio, muito boa noite aos amigos do canal Terra Viva. Márcio, se confirma aqui uma produção recorde aqui no Brasil, tanto do ponto de vista da produção, tudo andando bem aqui, vamos ter aqui uma produção superior à do ano passado. 358,6 milhões de toneladas, a nova estimativa da Conab, que fez alguns ajustes aqui em relação às estimativas do mês passado. Nada muito impactante, apenas

0: começou, pode ter alguns ajustes aí na reta final. Mas por enquanto, se confirmando aqui, uma safra relativamente boa, embora menor que a do ano passado. São 107,9 milhões de toneladas, no ano passado foram 113,2 milhões. De qualquer forma, uma boa produção ainda mesmo com esse recuo. Destaque especial para o sorgo, uma cultura que vem crescendo aqui no interesse dos produtores nos últimos anos. Tendência de uma produção recorde esse ano, 7,6 milhões de toneladas, segundo essa estimativa de hoje da Conab. No ano passado foram 6,1 milhões. Isso tem subido, tem crescido quase praticamente todos os anos, em função de interesse dos produtores em diversificar um pouquinho a produção em regiões onde o milho, por exemplo, fica um pouco atrasado para plantar na época adequada. A alternativa tem sido o sorgo, que pode ser plantado mais tarde, mais resistente às secas também, à questão de clima desfavorável. Isso tem crescido especialmente em Goiás, também em Mato Grosso e em Minas Gerais, os três estados que estão despontando no crescimento da produção de sorgo. Isso é uma boa notícia, e o sorgo com excelentes opções de mercado. Estamos exportando sorgo para a China, por exemplo. A China interessada no sorgo brasileiro. O sorgo também é uma opção para a produção de biocombustível, assim como o milho, para produzir etanol de sorgo, além de ser um produto que é ideal também para a produção de ração animal, para alimentar o nosso rebanho. Vocês têm várias utilidades do sorgo e isso vem animando bastante os nossos produtores. A nota destoante é o trigo. O trigo vai ter uma produção menor esse ano. Conab estima apenas 6,3 milhões de toneladas. Só no ano passado foram quase 8 milhões. E é uma das menores produções dos últimos anos, porque o preço não está animando os produtores, está havendo uma redução muito grande na área de plantio. De qualquer forma, no conjunto, uma produção boa. O que falta é preço, né? Preço e custo muito alto, isso não está ajudando muito o produtor, está plantando bem, está colhendo bem, mas não está conseguindo obter uma boa rentabilidade, porque os custos aumentaram muito por conta dessa guerra lá, que parece agora que vai ter um desfecho final, a guerra entre Estados Unidos e o Irã. Márcio.
1: Muito bem, Silmar. E os mercados nessa quinta, hein? Começou a Copa. A bola rolando, ela interfere nesses negócios, Silmar?
0: Olha, eu vou dizer a verdade, parece que sim, mas sabe por quê? Hoje nós tivemos a boa notícia de que o presidente Donald Trump finalmente decidiu aqui fazer um acordo com o Irã, isso foi agora a notícia de agora à tarde, e aí o petróleo, por exemplo, desabou nas bolsas, caiu mais de 4%, notícia boa, e dizem que a pressão veio de dentro dos Estados Unidos por causa da Copa. Entre as razões, claro, pode ter um pouco de piada nessa história, mas o fato é que dentro dos Estados Unidos a popularidade do presidente está caindo muito. E Donald Trump resolveu investir na Copa para melhorar a sua popularidade. E isso deve incluir, claro, uma redução no preço dos combustíveis. O petróleo vinha afetando bastante a popularidade do presidente, preço da gasolina subindo muito nas bombas lá. A popularidade caiu muito ultimamente por conta desse impacto interno, né, da guerra no Oriente Médio. Então, isso certamente ajudou dar uma apressada aqui nesse acordo de paz no Oriente Médio. Uma boa notícia, o petróleo desabando, acho que caiu mais de 4%, caiu abaixo dos 90 dólares o barril. Isso anima todo mundo e dizem que a Copa tem um pouco a ver com essa novidade de hoje, que impactou bastante o mercado. Foi uma surpresa, na verdade, porque não estava previsto isso no início do dia. E aí o mercado financeiro acompanhou esse otimismo novo. Bovespa deu um salto, subiu 1,7% hoje, o índice Bovespa na B3, e o dólar caiu pela mesma razão, se o dólar mais fraco, refletindo uma perspectiva de otimismo aqui com a possibilidade de paz no Oriente Médio. O dólar fechou com R$ 5,10 a cotação. No mercado de commodities agrícolas, o impacto da queda do petróleo também influenciou as cotações das bolsas. Uma bolsa de Chicago, a gente pode ver, temos ilustração para isso, podemos botar na tela a bolsa de Chicago com predominância de quedas hoje. Claro, petróleo influenciando nesse comportamento. A queda da soja não é boa, do milho também não, prejudica o nosso produtor aqui, mas em termos globais é o impacto da queda do petróleo, influindo diretamente nessas cotações de grãos que têm alguma coisa a ver com petróleo, soja com biodiesel, milho com etanol, por exemplo. Então, petróleo cai, esses dois acabam acompanhando. Então, foi queda hoje generalizada na Bolsa de Chicago por conta dessa situação, ou seja, não existe aquele negócio perfeito. Alguém paga uma conta aqui, mesmo quando as notícias são positivas. Nesse caso aqui, infelizmente, é o nosso produtor aqui, com a queda nos preços dos grãos na Bolsa de Chicago, que tem impacto direto aqui no nosso mercado interno. Já na Bolsa de Nova York, que a gente vai ver na sequência, tem um comportamento misto. O café subiu hoje, só que pela razão errada, ou seja, está chovendo demais nas zonas produtoras, está prejudicando a colheita da nova safra brasileira. café subiu por conta disso. 2,2% arábica, robusta em Los

0: subiu mais 3,2%. Já o açúcar caiu hoje, acompanhou o petróleo, caiu 0,9%. O algodão na contramão fechou em alta hoje, 1,9%. Cacau e suco de laranja tiveram quedas nas bolsas nesta quinta-feira. Para finalizar, Márcio, temos aí aquilo que eu já antecipei, que foi o mercado financeiro. Tem o boi gordo também, que subiu um pouco hoje, 0,3%. O dólar já antecipei, caiu hoje. Bovespa subiu. E está aí a cotação do petróleo com queda de 4,3% que eu mencionei no início. Então está aí, Márcio, esse é o retrato dos mercados com um monte de surpresa nesta quinta-feira.
1: E a bola rolando. Valeu, Silmar. Um abraço para você. Até amanhã.
0: Uma boa noite e até amanhã.
1: Valeu. E as exportações de café do Brasil cresceram 3,6% no mês de maio. São os dados do Secafé.
2: No total, foram embarcados mais de 3 milhões de sacas de 60 quilos. Apesar do aumento, a receita cambial caiu 16%, totalizando US$ 1,05 bilhão. De acordo com o Secafé, o avanço reflete a entrada da nova safra, especialmente dos cafés canéforas, como Conilon e Robusta. A expectativa é que o mesmo movimento seja observado com os cafés arábicas nos próximos meses. No acumulado dos 5 primeiros meses de 2026, o Brasil exportou mais de 14 milhões de sacas, uma queda de 12,4% em relação ao mesmo período de 2025. A receita obtida com os embarques recuaram em 14,6%. Para o Secafé, o resultado está dentro devido à transição entre a entre-safra e a chegada da nova colheita. A entidade destaca que a safra brasileira apresenta boas perspectivas de produtividade e qualidade, o que deve impulsionar os embarques no segundo semestre.
1: Bom, e o Ministério da Agricultura confirmou os primeiros casos de greening em plantas cítricas no Rio Grande do Sul. A doença é a principal ameaça à citricultura brasileira.
3: O diagnóstico foi registrado em um pomar doméstico no município de Palmitinho, na região do Médio Alto Uruguai, próximo à divisa com Santa Catarina. Medidas fitossanitárias já foram adotadas para eliminar as plantas infectadas e conter a disseminação da doença. A vigilância também será reforçada em pomares comerciais e no trânsito de mudas cítricas.
4: As equipes seguem na região, primeiramente fazendo essas análises, essas inspeções no raio de 500 metros. Quando se extinguir, estiverem todas as propriedades vistoriadas, a gente amplia este raio para vistoriar todas as plantas de citros na região. Identificando alguma com sintomas da doença, elas são erradicadas para evitar que sejam fonte de novas infecções, né? E o que estiver sem sintomas não são erradicados, as plantas permanecem. Seguimos o monitoramento em outras regiões também que têm cultivos comerciais de cítricos, tá? Mas neste momento o importante é que o foco está sendo controlado, está sob manejo oficial da Secretaria.
1: A seguir, o governo veta o projeto de benefícios sociais para trabalhadores safristas. E você vai ver também o preço dos alimentos registra alto no início de junho. É o que a gente mostra depois do intervalo. Até já.

0: Nesse retorno aqui do JTV, a gente vai falar um pouco de gestão. Sabe por quê? Porque você, produtor, produtora, sabe muito bem, né, que quem planta precisa saber exatamente quanto colheu e quanto saiu da sua propriedade, não é verdade? É uma forma de evitar perdas e garantir a procedência do que foi produzido nas lavouras. Pois é, lá na Bahia Farm Show, uma nova estrutura de balança inteligente foi apresentada ao público com a proposta de dar mais segurança e comodidade ao produtor rural. Quem vai mostrar pra gente é o Felipe Barcelos. Mostra pra gente, Felipe.
1: E hoje a gente vai falar sobre tecnologia. A gente vai mostrar aqui uma tecnologia que está sendo apresentada e que o pessoal tem gostado bastante, foge um pouco da questão de máquinas agrícolas, né? A gente vai falar sobre balança rodoviária que precisa ser muito utilizada nas propriedades rurais. E tem uma tecnologia muito bacana aqui, que quem vai falar para mim, tem muito mais gabarito para explicar para a gente, é o Patrick. O Patrick já está aqui comigo e ele vai explicar para a gente. Patrick, vocês estão apresentando aqui no stand, né? Pelo menos duas tecnologias aqui atrás, que são muito parecidas, têm algumas singularidades. Quero que você explique primeiro essa maior aqui que está com a gente.
2: A gente está trazendo um novo conceito aqui para a Bahia Farm Show, que é um conceito de balança 100% autônoma, né? Então a gente atende o produtor desde o agendamento até a chegada do motorista na fazenda, né? Da identificação até o envio do ticket de pesagem. Então tudo 100% automatizado, 100% autônomo.
1: Essa estrutura que está aqui atrás é uma dessas opções que vocês estão oferecendo, que tem todas essas tecnologias embarcadas.
2: Isso, aqui é uma balança 100% automatizada, né? Então nós temos cancelas, sensores, impressor. Temos uma novidade também, que é um leitor de reconhecimento facial, onde o motorista precisa se identificar para ter certeza que é aquele motorista que está chegando, né? Para evitar qualquer tipo de fraude, perda, roubo. Então aqui é uma solução bem completa.
1: Bacana. O nosso cinegrafista José Ferreira está mostrando para a gente essa balança, mas aqui logo ao lado, o José vai mostrar para a gente também, tem uma outra balança aqui com painel solar, né? Quais os diferenciais dela, como ela foi pensada?
2: Aqui é uma balança também autônoma, né? O painel solar a gente trouxe para atender o produtor que tem algum tipo de dificuldade com infraestrutura elétrica, né? Que tem dificuldade de trazer energia para o campo, então a gente traz o painel solar para atender esse problema, né? Resolver esse problema de dificuldade com infraestrutura elétrica. E aqui também é uma energia limpa, né? Então já, além do problema que a gente soluciona, a gente também traz o benefício de o produtor economizar com energia elétrica.
1: Muito bem, Patrick. Olha, eu quero agradecer, viu, a sua gentileza de ter explicado para a gente. O pessoal que está em casa, a gente segue aqui, né, na Bahia Farm Show. Temos mais, pelo menos, um dia e meio, dois dias aí de muita caminhada por aqui, muitas negociações acontecendo. A gente vai trazer todas as novidades ao longo da programação. A gente volta, então, a qualquer momento.
0: Valeu, Felipe. Obrigado. E as exportações brasileiras de carne suína atingiram o maior volume já registrado na história para maio, desde 1997. Esse levantamento é da Secretaria de Comércio Exterior do governo. Olha, o setor embarcou aproximadamente 128 mil toneladas no período, registrando aí uma alta de 8,8%, ou seja, praticamente 9% frente a maio do ano passado. Já na comparação com o mês de abril, a cadeia produtiva registrou um recuo de 7,5% nos embarques. O CPEA destaca que as exportações de carne suína brasileira têm se mantido em bom ritmo ao longo deste ano, com resultados positivos no comparativo anual. E o governo vetou integralmente o projeto de lei que manteria o acesso a programas sociais como Bolsa Família para trabalhadores safristas durante o período de contratação informal. A proposta havia sido aprovada pela Câmara dos Deputados, sendo uma das prioridades da Frente Parlamentar da Agropecuária.
3: O texto previa que a remuneração recebida pelos safristas durante o contrato de safra não fosse considerada no cálculo de renda familiar utilizado para a concessão e manutenção de benefícios sociais. Segundo o governo federal, a medida apresenta vício de inconstitucionalidade e contraria o interesse público por criar uma despesa obrigatória, sem estimativa de impacto orçamentário e financeiro. Representantes do setor agropecuário afirmam que a perda do benefício tem dificultado a contratação de mão de obra temporária. Em nota, a FPA criticou a decisão e afirmou que irão atuar no Congresso Nacional pela derrubada do veto.
0: Olha, nós sempre repercutimos aqui também como está chegando o preço dos alimentos aqui para a gente, né, na nossa mesa, aqui no mercado. Então essa reportagem vai retratar exatamente isso, né? Porque ir à feira e ao mercado está mais caro nesse mês aqui, é o que a gente tem visto nas cidades, né? Alguns dos principais alimentos consumidos pelos brasileiros registraram alta em junho. Dá uma olhada só, na CEAGESP, aqui na capital paulista, o maior centro de abastecimento do país, esse movimento é acompanhado de perto por produtores, comerciantes e compradores.
4: Quem faz compras já percebeu a diferença no bolso. Produtos básicos da alimentação subiram de preço e têm exigido mais pesquisa dos consumidores.
5: Fui no mercado, fui no Hortifruti, fui na feira e está tudo muito caro.
6: A mercadoria passou, por exemplo, a cebola R$ 4,5 o quilo na loja, a dona Maria reclama. E a batata está R$ 10, R$ 12 na loja, no supermercado. Aí a turma reclama.
4: Os maiores aumentos foram registrados na batata, que subiu 34%, o tomate teve alta de 23,5% e a cebola ficou 16,5% mais cara.
7: E nos últimos tempos, né, conforme chuvas, o clima que a gente está passando agora, fica um pouco mais complicado, né, para a gente carregar em roça. Por conta que maduração, não tem muita chuva, às vezes dá muita perca em roças. E aí, tipo, fica uma coisa muito pouca. E aí é naquela falta, aí os preços subiu.
4: E é aqui na CEAGESP que essas mudanças começam a ser percebidas. Como o entreposto recebe produtos de diversas regiões do país, oscilações no preço e na oferta costumam aparecer primeiro por aqui, antes mesmo de chegar às feiras e aos supermercados. Legumes, verduras e frutas tiveram aumento nesse início de junho. A laranja teve queda de 3%.
8: Como choveu muito, né, nas últimas semanas, o que acontece? Isso acaba estragando um pouco a produção, tanto da batata como do tomate. Já a laranja, você estava com estoques muito altos e um preço muito alto. Então isso pressionou os preços para baixo, por isso que a laranja caiu.
4: A expectativa agora é acompanhar o comportamento da oferta nas próximas semanas. Enquanto isso, o consumidor segue fazendo contas para tentar driblar a alta nos preços.
0: A seguir, a previsão do tempo para todo o país. E você vai ver também o Dia dos Namorados. É logo daqui a pouquinho, algumas horas, né? E essa data, obviamente, aquece esse mercado aqui, ó. Mercado de cores, de aromas, de perfume. O das flores. Que lindo, né? Até já. Música.

0: Gente, olha só, os meteorologistas estão apontando que o aquecimento das águas do Oceano Pacífico vai ser ainda mais forte. O chamado Super El Niño pode afetar toda a cadeia produtiva brasileira.
1: Um fenômeno natural que acontece quando as águas do Oceano Pacífico ficam mais quentes do que o normal, o que leva a mais chuva para algumas regiões e seca para outras. O El Niño mexe com o clima em todo o mundo. Mas esse ano, a preocupação é com o chamado Super El Niño.
2: Normalmente caracteriza-se o El Niño quando a gente tem um aquecimento com mais de 0,5 graus. Os El Niños aí mais fortes tiveram na faixa de 1,5, 2. E esse El Niño, que está sendo chamado de Super El Niño, ele tem previsão de chegar até 3 graus acima da média. Então deve ser, sim, um dos El Niños mais fortes desde que a gente tem condições de fazer boas medições.
1: Esse Super El Niño já aconteceu 4 vezes. Em 1877, 1982... 1997 e o último em 2016. Dessa vez, a intensidade pode ser maior. As estimativas apontam que no Brasil, junho, julho e o início de agosto devem ser mais chuvosos que o normal e que a época de seca deve começar mais tarde e se estender até o início de dezembro, um período com temperaturas altas, acima da média e riscos de incêndios. Uma das maiores preocupações dos especialistas é quando o El Niño mudar de fase e começar a resfriar o Pacífico. Isso deve acontecer na segunda quinzena de dezembro, o que pode ocasionar chuvas prolongadas. Como as chuvas que antecederam uma tragédia na região serrana. Em janeiro de 2011, mais de 900 pessoas morreram e centenas ficaram desaparecidas após as fortes chuvas que provocaram deslizamentos de terra.
0: E a previsão serve para a gente planejar. É isso que o Vitor Takal mostra para a gente agora. Olá, Vitor.
3: Olá, muito boa noite a todos. Vamos ver como ficam, então, as condições de tempo esperadas para o Brasil nesta sexta-feira, dia 12 de junho. E a semana termina ainda com chuva sendo destaque em praticamente todo o país. Mas, em áreas do centro-sul, as áreas de instabilidade se espalham cada vez mais e favorecem a ocorrência de pancadas de chuva, que podem vir com forte intensidade ou até mesmo em forma de temporais. Já na região norte, que vinha contando com a recorrência de temporais nas últimas semanas, deve começar a apresentar já uma redução nessa condição de chuvas mais intensas. E é exatamente isso que vemos aqui no nosso mapa de risco. Enquanto a região norte segue ainda com a possibilidade de alguns eventos de chuva mais forte, essa chuva segue bem mais isolada, contrastando com os últimos dias. No centro-sul, estados do sul, como por exemplo Rio Grande do Sul, Santa Catarina e Paraná, além de algumas áreas do centro-oeste e do sudeste, seguem na rota dos temporais. E além da chuva, os ventos também levantam preocupação. Isso porque a frente fria, associada ao ciclone que se formou ao longo desta quinta-feira, deve impulsionar rajadas de vento mesmo fora dos horários de chuva. Em alguns pontos do sudeste e do sul, os ventos podem até mesmo superar os 50 km por hora. E o cenário é completamente oposto no interior do país, onde o alerta ainda é para baixos índices de umidade relativa do ar, em especial o interior nordestino ainda com bastante calor e baixa umidade durante a tarde. Ainda durante a tarde, as temperaturas seguem contrastando entre as capitais do país. Porto Alegre com máxima de apenas 16 graus, Curitiba com 17, capital paulista com até 21, 23 em BH, 29 na cidade do Rio. Até mesmo em Campo Grande não esquenta tanto assim, máxima de apenas 24 graus. Já em Manaus, esquenta até os 31. Para os próximos 5 dias, vemos que a chuva segue sendo destaque até pelo menos o fim de semana. Isso porque a partir do início da próxima semana, um novo pulso de ar polar derruba as temperaturas no sul, inclusive com condição para geada em diversos pontos dos 3 estados da região, além também de manter a condição de tempo mais firme. E a chuva vai seguir mais concentrada na região sudeste. Estados de Minas, Espírito Santo e Rio de Janeiro podem começar a semana com a ocorrência de chuva mais forte.
0: Vamos para Olambra, cidade das flores? Olha só o que está acontecendo por lá.
4: Os corações e os tons de vermelho ganham as prateleiras para celebrar o amor. E nada melhor do que as rosas para simbolizar o Dia dos Namorados. E para garantir que os casais possam comemorar a data com as flores, este empresário importou botões do Equador e da Colômbia.
5: Esse ano veio de 15 a 18% mais volume do que o ano passado, em função da gente já ter essa expectativa de falta. Então a gente começou a fazer um trabalho antecipado de trazer, vieram os cargueiros fechados de rosas. Já faz duas semanas que não para de chegar rosa aí para a gente poder atender.
4: O movimento nesta semana no CEAFLOR em Olambra já está intenso. O Daniel espera vender 350 mil botões até a data. O Dia dos Namorados é a segunda melhor data para o segmento de flores. A expectativa deste ano é de um aumento de 5 a 7% nas vendas em comparação com o mesmo período do ano passado. Muita gente deve celebrar o amor com a beleza delas.
6: A previsão é boa, desde quarta-feira passada a gente já está mandando flores aí para o Brasil todo. Esse espaço é de praticamente 10 dias que a gente já está comercializando o produto para o Dia dos Namorados.
0: Muito joia! Muito obrigado por estarmos juntos mais uma vez aqui no Jornal Terra Viva. É sempre muito bom encontrá-las, encontrá-los aqui, né? E eu te digo o seguinte... Bom descanso se você vai descansar, mas bom trabalho se você segue na lida noturna e na madrugada aí. Mas, olha só, continue conosco aqui no Grupo Bandeirantes.

0: A renda média no Brasil aumentou em 2025 e atingiu um recorde histórico, R$ 2.264. O valor é baixo e insuficiente para pagar as contas básicas. O levantamento do IBGE também mostra que a desigualdade voltou a subir. O Brasil é um dos países mais desiguais do mundo. Por que não temos conseguido fazer mudanças estruturais? Hoje, no Economia para Você, eu recebo um dos grandes pesquisadores do país em políticas públicas, Marcos Mendes, pesquisador associado do INSPER e um dos organizadores de um estudo que acaba de ser lançado, Caminhos do Desenvolvimento, Estabilizar, Crescer e Incluir, publicado pelo Centro de Debate de Políticas Públicas. Marcos, muito feliz de te receber aqui no programa. Obrigada.
1: Boa noite, prazer estar aqui.
0: Marcos, a gente vê aí, por tudo que você escreve agora com esse estudo, seus livros, que a gente tem diagnósticos e tem propostas para poder gerar as reformas estruturantes. Por que que a gente não tem conseguido sair dessa armadilha que a gente está preso há décadas?
1: Bom, Juliana, primeiro vamos falar um pouco do diagnóstico desse trabalho, né? A gente chegou à conclusão que nós temos três problemas graves na economia brasileira e esses problemas se retroalimentam. Você tem um desequilíbrio fiscal crônico, você tem muito baixa produtividade, e você tem uma quantidade muito grande de políticas sociais, porém mal calibradas e mal desenhadas. Como é que essas coisas se retroalimentam? Então, vamos partir, por exemplo, do desequilíbrio fiscal crônico. Você tem um déficit grande nas contas do governo. Isso significa aumento da inflação, porque o governo está sempre jogando dinheiro na economia, que vai pressionar os preços, e vai significar também aumento de taxa de juros, porque o Banco Central levanta os juros para segurar a inflação. Inflação e juro alto significa aumento de pobreza e desigualdade, porque bate na conta da pessoa mais pobre. Como você tem um volume grande de pessoas sofrendo com a pobreza, você tem pressão sobre os políticos para gerar políticas sociais. Mas essa pressão, por conta do desenho do nosso sistema político, ela acaba gerando políticas sociais muitas vezes distorcidas. Aumentou o preço do gás, faz um auxílio gás. Está na véspera de eleição, aumenta o Bolsa Família e vai fazendo as coisas de qualquer jeito. Então você tem políticas sociais que vão se juntando como uma amálgama de coisas soltas, custam caro, né? E essas políticas sociais elas vão aumentando o déficit público, aumentando o desequilíbrio fiscal. Na hora que aumenta o desequilíbrio fiscal, principalmente pelo aumento de despesas obrigatórias, né? Porque você aumenta benefício de prestação continuada, é uma despesa obrigatória.
0: Está em lei, né?
1: Exatamente. Você aumenta a aposentadoria rural, é obrigatório, tem que pagar. Na hora que aumenta a despesa obrigatória, quais são as reações do governo? Primeiro, cortar a despesa discricionária, aquela despesa da administração. Isso aí diminui o investimento público, isso diminui o financiamento de órgãos importantíssimos para a economia, como Banco Central, SUSEP, CVM, Embrapa.
0: Que é o que a gente está vendo agora, instituições depauperadas.
1: Instituições depauperadas. E isso vai fazer o quê? Vai derrubar a produtividade da economia, porque você não tem investimento público, você não tem regulação adequada da economia. Derruba a produtividade, a economia cresce pouco. A economia cresce pouco, você tem mais pobreza e desigualdade, mais demanda por políticas sociais, você gera esse ciclo, né? Um outro efeito desse aumento das despesas obrigatórias é você forçar o governo acaba tendo que aumentar carga tributária para tentar fechar as contas. Na hora que ele aumenta a carga tributária para fechar as contas, todos os setores se organizam para escapar da carga tributária alta. Então é subsídio para pequena empresa, é subsídio para o setor A, para o setor B, para o setor C, é proteção aqui, proteção acolá. Isso vai distorcendo os incentivos na economia. O capital vai sendo investido onde se paga menos imposto e não onde ele é mais produtivo, mais eficiente. De novo você derruba a produtividade. De novo você gera baixo crescimento, não só baixo crescimento, como também crises e recessões periódicas. Você tem, às vezes, uma crise fiscal, ou você tem uma crise de endividamento das empresas. Se você olhar a trajetória do PIB brasileiro, ele parece um eletrocardiograma. Né? Toda hora você tem uma derrubada.
0: E o eletrocardiograma, né? Que eu reparo que ele era mais alto e agora ele vem ficando num patamar mais baixo, né?
1: Mas volta e meia você tem uma crise, Né? Então você teve um pibão lá em 2010, se eu não me engano, depois, bumba, 7% de queda
0: do PIB. E aí não tem desigualdade que diminua, né? Porque uma hora você está bem, uma hora você está mal. Uma hora você está bem, uma hora você está mal. Você não consegue melhorar e fazer a mobilidade social. Você deixar de ser uma pessoa pobre e ir para um patamar de renda média.
1: Aí você tem outras questões que nós percebemos no estudo, que é o fato de que não existe uma bala de prata. Então, assim, eu não consigo transformar a economia brasileira numa economia produtiva com uma ou duas reformas. Eu preciso fazer muitas reformas.
0: Eu ia te perguntar isso, né? Se tinha uma ordem, né? Porque imagino que um grande guarda-chuva, quando você fala em desequilíbrio das contas, não só a gente gasta muito, mas a gente gasta mal. Porque se houvesse eficiência, a situação poderia ser outra. Então, não dá para dizer que o primeiro passo seria a questão fiscal. Essa é uma série de ações paralelas, né?
1: Na verdade, você precisa de uma série de ações, porque hoje a gravidade fiscal, da crise fiscal brasileira é tão grande que eu não consigo fazer um ajuste de uma hora para outra. Com a taxa de juros no nível que está hoje, taxa de juros essa gerada pelo desequilíbrio fiscal, com o nível da dívida que eu tenho, eu preciso de um ajuste fiscal de 4% do PIB para fazer a dívida parar de crescer.
0: É muita coisa.
1: 4% do PIB é metade do que se gasta com aposentadorias e pensões do INSS.
0: É impossível.
1: Tá? Então,
0: é interessante até você falar isso, que você falou que o juro é muito alto por conta desse desequilíbrio fiscal. E a gente está hoje com um recorde de endividamento no Brasil. Então, essa questão estrutural, o juro é alto por quê? Relacionado a esse desequilíbrio fiscal.
1: Aí você trouxe um ponto bom, que é sempre bom a gente esclarecer. Quando você fala em juros, todo mundo fala, o Banco Central aumenta o juro é alto porque o Banco Central aumentou o juro. O Banco Central, ele aumenta o juro de curto prazo, tá? Aquele dinheiro das transações monetárias dos bancos ali de curto prazo, para dar um piso à taxa de juros dos bancos. Agora, a taxa de juros de médio prazo, aquela que se cobra nos títulos federais que vão vencer daqui a 5, 7, 10, 15 anos, essa taxa de juros, o Banco Central não consegue influenciar essa taxa de juros. Quem determina essa taxa de juros somos nós, poupadores, que compramos esses títulos. Eu só estou disposto a comprar um título do Tesouro por taxa de juros real acima de tanto, porque tem um risco embutido nessa operação com o Tesouro, porque o Tesouro está muito endividado, né? E nós estamos num país em que nós já tivemos, por exemplo, um plano Collor, que foi uma forma indireta de dar um calote na dívida. Nós estamos num país em que já corroeu dívida via aumento da inflação. Então, o poupador, o investidor brasileiro está mais do que escolado. E isso aceita financiar o governo a um prazo longo por uma taxa de juros mais alta.
0: E esses prazos mais longos que são referência para a tomada de crédito.
1: São referência para o investimento produtivo.
0: Sim.
1: Né? Então, a taxa de juros é uma consequência de um desequilíbrio crônico das finanças públicas brasileiras. Agora, o que a gente vê no estudo é o seguinte, primeiro, não tem bala de prata, né? Então, por exemplo, não tem uma ou duas reformas que eu faça na área fiscal que vai me resolver o problema, né? Todo mundo fala, tem que corrigir o salário mínimo só pela inflação para a despesa da Previdência crescer mais devagar. Se eu fizer essa reforma, no primeiro ano ela vai me dar 0,15% do PIB, de um ajuste fiscal de 4% que eu preciso. Então é muito pouco. Isso aí só vai fazer efeito daqui 10 anos. Daqui 10 anos, por conta dos efeitos acumulados, aí já vai dar uma economia de 1, 1,2% do PIB.
0: Muita gente fala até, a reforma da Previdência acabou, que não ajudou em nada, a dívida continua crescendo. Se não tivéssemos feito a reforma da Previdência, a situação poderia ter sido ainda pior.
1: Então, o que a gente vê no trabalho é que a gente precisa começar com um conjunto grande de reformas fiscais e reformas visando o aumento da produtividade, porque com isso você gera uma mudança de perspectiva. As pessoas olham e falam assim, com essa quantidade de reformas, daqui a 5, 10 anos, as contas vão estar mais equilibradas e o potencial de crescimento da economia vai estar maior. Isso aí muda a expectativa dos agentes econômicos, que olham lá na frente e falam, eu estou disposto a emprestar para esse governo uma taxa de juros mais baixa. A taxa de juros cai. Tá? Quando a taxa de juros cai, a gente ganha tempo, porque quando a taxa de juros cai, a dívida começa a crescer mais devagar. E aí o ajuste fiscal que eu preciso vai ficando menor. Tá? E aí dentro desse conjunto, nós temos um volume de despesa que é mais da metade da despesa primária do governo, da despesa não financeira do governo, que diz respeito às despesas sociais. aposentadoria rural, BPC, abono salarial, seguro defeso, programa pé de meia. Hoje a gente gasta 640 bilhões aproximadamente por ano com todos esses programas. Isso é pouco ou é muito? É muito, porque se esses programas todos, supostamente sociais, que deveriam ir para os mais pobres, se todo esse dinheiro fosse para os 20% mais pobres da população, eu conseguiria colocar na mão de cada família dos 20% mais pobres uma renda de R$ 3.700 por mês.
0: É, o que você está dizendo é que ele não está atingindo só quem realmente precisa.
1: Exatamente.
0: Né?
1: Agora, você imagina o que são R$ 3.700 por mês. Você acabou de me dizer que a renda média domiciliar per capita do Brasil é R$ 2.600 e pouco.
0: Isso.
1: A pessoa receberia muito mais do que a renda média domiciliar per capita.
0: Agora, é importante isso que você está falando, porque quando você fala que se paga muito, fica a impressão sempre que há uma defesa em deixar as pessoas morrerem de fome.
1: Não, pelo contrário.
0: A gente tem hoje uma população brasileira onde a metade recebe até em torno de R$ 1.000. Então, a gente tem, de fato, uma necessidade muito grande de proteção social. O que você está dizendo é que a questão não é diminuir, não é cortar, proteção social, mas sim gastar para quem realmente precisa.
1: É desenhar melhor. O que está lá no nosso trabalho, que é a parte que foi desenvolvida pelo nosso colega Vinícius Botelho, é uma visão em que hoje você fala em política social transferir renda. Né? Tem a parte dos muito pobres que precisam receber transferência de renda, mas você tem aquelas pessoas que conseguem gerar renda, mas é uma renda muito instável, muito volátil. Né? É o cara do mercado informal que uma hora faz dinheiro, outra hora não faz dinheiro. Então você pode usar parte desse dinheiro para fazer uma espécie de colchão, uma poupança em que esse sujeito saque essa poupança quando ele estiver numa situação pior. Uhum. Né? E você pode, por exemplo, amarrar isso com incentivo a ele para declarar corretamente a renda dele para o cadastro único, porque as pessoas estão no cadastro único. A renda que está lá é declarada, eu que digo quanto eu recebo. Então, para você estimular o sujeito a não subdeclarar a renda, quanto mais ele declarar a renda e ele estiver acima do limite de Bolsa Família, maior uma poupança que ele tem depositada lá na conta dele para diminuir a flutuação de renda. Você tem que investir no treinamento de mão de obra, na capacitação das pessoas, no treinamento para o mercado de trabalho. Você tem uma quantidade enorme de alunos da rede pública, de alto desempenho, que não recebem um tratamento especial. São talentos que estão se perdendo porque ficam sem espaço, né? Sem uma mentoria, sem um direcionamento para desenvolver aquele potencial. Conectar as pessoas com o mercado de trabalho através de feiras de profissão, explicar como é que aquilo funciona, fazer programas de treinamento que efetivamente funcionem, não como o Pronatec, que deu tudo errado. Então, tem um leque grande de atividades que você pode fazer dentro de um programa, de um conjunto de programas sociais com esses recursos que daria um retorno muito maior. Hoje você gasta essa fortuna e você não conseguiu zerar a pobreza extrema.
0: Você não usa bem, né? O dinheiro, né?
1: O dinheiro é muito mal usado.
0: Uma coisa que realmente chama atenção, até coloquei na abertura, dentro dessa pesquisa do IBGE, da PNAD, é a alta desigualdade que a gente tem há muito tempo no Brasil, que está no segundo menor patamar da história, mas ela é uma desigualdade sempre entre as maiores do mundo. Né? E eu me lembro, no seu livro Por que o Brasil Cresce Pouco, que tem ali um exemplo que, para mim, ficou guardado, que é o fato de que pessoas que têm uma formação, engenheiros, que têm rendas mais altas, eles têm rendas similares à de países desenvolvidos. No entanto, pessoas que têm hoje uma função com rendas menores, elas ganham muito menos do que funções similares em outros países. Então, a questão dessa desigualdade de renda é a principal. Por que a gente tem essa desigualdade tão grande de renda de quem tem rendas maiores e rendas menores?
1: Bom, uma empresa não vai pagar R$ 1.000 para uma pessoa se ela não tem capacidade e qualificação para gerar R$ 1.000 para essa empresa. Né? Então, como nós temos uma mão de obra muito desqualificada, muito mal treinada, desde a escola básica, você fica com uma massa de pessoas que não tem capacidade de gerar renda ou de ir para o mercado formal. Essas pessoas ficam no mercado no mercado informal. Né? Além disso, a gente construiu uma sociedade que subsidia tremendamente os mais ricos. Né? Então, por exemplo, universidade pública gratuita para os filhos da classe média alta é um subsídio tremendo. Né? Você tem empresas muito protegidas, muito subsidiadas pelo governo, que isso acaba sendo uma transferência de renda para essas empresas, que é uma transferência de renda para os profissionais que estão nessas empresas também. Né? Aí você veja, mais uma vez a gente volta para a questão da produtividade. Todo esse subsídio, toda essa proteção que vai para as empresas nacionais derrubam a produtividade. Uma produtividade baixa, você cresce pouco, você absorve pouca tecnologia, você não escala no processo de complexidade e diversidade da economia, porque você não tem insumos, você não tem capital, e fica preso nessa armadilha de baixo crescimento.
0: É que é um pouco essa discussão agora da taxa das blusinhas, que o governo zerou novamente, e o varejo vem reclamando que a competitividade já era muito desigual, porque a carga tributária era bem mais alta, já era mais alta, agora mais ainda, e o pequeno varejo principalmente, a indústria principalmente, né, pode sofrer com essa concorrência desleal. Então, o que eles argumentam, Marcos, é que eles têm que ter uma isonomia, então oferecer a mesma vantagem, por exemplo, se tem, não paga imposto federal de compras internacionais de até 50 dólares, que também as empresas locais tenham o mesmo benefício. Parece justo, o que você acha?
1: Olha, o problema da indústria têxtil brasileira não é a indústria têxtil chinesa. O problema da indústria têxtil brasileira é a indústria de máquinas e equipamentos brasileira, é a indústria química brasileira, porque todas essas são protegidas. Você não consegue importar máquinas de qualidade para a indústria têxtil, você não consegue importar fios de qualidade para a indústria têxtil, você não consegue importar tinturas e outros insumos que a indústria têxtil vai usar, porque você está protegendo a indústria de máquinas e equipamentos, você está protegendo quem está a montante na cadeia produtiva. Toda vez que eu protejo quem está aqui para trás, eu desprotejo quem está na frente. Né? Aí a indústria têxtil fica pedindo, não, me dá também uma proteção, porque assim eu não aguento. Mas não faz sentido você fazer mais uma distorção na economia para resolver problemas que foram criados por uma distorção anterior. A gente faz isso há 70, 80 anos e não dá certo.
0: E é difícil desfazer esse nó, né, Marcos? Porque, assim, na emergência, você pensa que pode ter uma perda imediata, uma concorrência que, de fato, o pequeno vai ter muita dificuldade em concorrer com um site chinês, né?
1: Veja bem, um raciocínio difícil de entender em economia é o seguinte, os recursos humanos de capital são escassos. Se eu protejo um setor que não é competitivo, não consegue concorrer, eu protejo aquele setor e ele sobrevive, o capital que está sendo empregado ali, as pessoas que estão sendo empregadas ali, estão produzindo menos do que elas produziriam num setor mais competitivo. Tá certo? Então, o grande problema, um dos grandes problemas da economia brasileira é esse. Nós temos uma quantidade enorme de empresas pouco competitivas, pouco produtivas, e que consomem capital e trabalho, e só sobrevivem porque tem subsídio tributário, porque tem proteção comercial, porque tem um subsídio aqui e acolá.
0: Aí fica cheio de remendo, né?
1: Cheio de remendo e você não aloca o capital de forma correta.
0: E é claro que não é de uma hora para outra, tem que ter um plano para ir aos poucos destravando esses nós. Né? Por exemplo, agora na história dos combustíveis, toda vez que aumenta combustível, não só nesse governo, lógico que agora estamos vivendo uma emergência, o mundo inteiro está adotando medidas, mas sempre que aumenta combustível, todo o governo sofre essa pressão para fazer alguma coisa para limitar esse aumento de combustível, né? Quando a gente poderia ter, por exemplo, a gente tem conversado muito aí nos debates sobre se preparar para esses momentos, por exemplo, criar um colchão onde você possa amortecer altas muito fortes de preços. Então, a gente, nesses momentos, acaba sendo sempre vendo o governo tendo que oferecer subsídios, gastar dinheiro para poder proteger ali a inflação. E agora até a gasolina entrou, porque diesel parece até que faz mais sentido, né? Porque tem um efeito inflacionário que pega alimento, né? Que é mais expansivo. Agora a gasolina, você acaba beneficiando muito pessoas de renda mais alta, né?
1: É, tem um economista americano, John Cochrane, que ele falou uma frase muito interessante essa semana. Diz que a regra número um de economia é não distorcer preço para tentar redistribuir renda com distorção de preço. E a regra número um dos políticos é exatamente o contrário, né? Então, sempre que o político tem oportunidade, ele tenta distorcer preço para ter uma vantagem eleitoral. É, você me disse que o mundo todo está adotando medidas para segurar. Eu fiz até uma pesquisa rápida, e são poucos os países que hoje estão subsidiando ou reduzindo tributação de combustíveis. Inclusive, os organismos internacionais, a boa prática internacional, o que eles aconselham é dê um subsídio localizado naquele combustível que afeta o mais pobre, o gás de cozinha, né? ou que gere algum problema, como, por exemplo, greve de caminhoneiros. Então, vamos dar uma bolsa caminhoneiro durante 6 meses para resolver o problema.
0: Algo específico.
1: Algo específico e focado de baixo custo. Porque o que o governo está fazendo hoje é botar uma montanha de dinheiro, né? E me parece que é muito mais com interesse eleitoral do que efetivamente pensando em desenho de política econômica, colocando uma montanha de dinheiro para subsidiar a gasolina, que é um bem de consumo de classe alta, né? Já fez outras coisas similares, como, por exemplo, subsidiar a querosene de aviação, né? Está subsidiando passagem da classe A, dá crédito subsidiado para empresas de aviação, dá crédito subsidiado para exportadores brasileiros. Agora vai abrir sinalizando que vai abrir 30 bilhões em crédito para motorista de táxi e de aplicativo, né? Então, a sensação, talvez eu esteja exagerando, mas acredito que não, a sensação que eu tenho é de que a gente não tem mais Ministério da Fazenda, Ministério do Planejamento, que a gente tem um comitê de financiamento de campanha eleitoral. Porque Ministério da Fazenda e do Planejamento é para botar algum filtro técnico em propostas que vêm da área política. Quando o Ministério do Planejamento e da Fazenda viram apenas operacionalizador daquilo que é vontade da campanha política do presidente, a gente está entrando num caminho muito perigoso.
0: Agora, Marcos, a gente, ao mesmo tempo, é grande exportador de petróleo, então está aumentando a arrecadação do governo e temos algum espaço para fazer políticas públicas, como você está dizendo, que precisam ser pontuais. Mas olhando esse volume que a gente tem hoje de possibilidade de fazer essas políticas, a gente poderia, de forma pontual, no seu ponto de vista, proteger mais hoje do que outros países, por exemplo, que não têm o colchão que a gente tem hoje pelo fato de ser grande exportador de petróleo.
1: Primeiro eu questiono esse colchão, tá? Porque você vai arrecadar mais receita primária de royalties, de petróleo, etc. Só que, no outro lado, a taxa de juros vai cair mais devagar por conta do conflito, né? Você esperava que o Banco Central fosse descer a taxa de juros até 12% no começo do ano. Hoje já está se falando em 13,5%, 13,75%. Isso vai custar, por baixo, em juros, 40, 50 bilhões em um ano. Não aparece na conta primária, aparece na conta financeira, mas o efeito final que importa é o que vai acontecer com a dívida pública. Então, primeiro ponto, a gente não tem todo esse colchão. Segundo ponto, em economia, uma regra básica é qual o uso alternativo que eu tenho para os recursos. Não é, entrou mais dinheiro que eu não estava esperando, eu posso gastar. Não é isso. Entrou mais dinheiro, vamos ver no que eu posso gastar. Eu tenho uma situação fiscal, como a gente falou no começo, muito crítica, né? Se eu uso esse dinheiro para abater dívida pública, para fazer um resultado primário melhor, daqui a pouco, eu estou reduzindo taxa de juros, estou melhorando a economia, estou melhorando a condição de todo mundo, estou melhorando o problema do endividado, com que o governo está preocupado. Então, você tem que olhar quais são os usos alternativos do recurso. Subsidiar combustível está sempre no fim da lista da racionalidade.
0: A gente está no finalzinho do programa, eu queria que você pudesse trazer para a gente por que é tão difícil, Marcos, fazer um grande acordo, porque não é só o governo, mas também o Congresso e o Judiciário que não têm contribuído para esse grande acordo, para a gente ter, de fato, um plano para termos um desenvolvimento, uma

0: redução de desigualdade, uma renda melhor para o Brasil, né?
1: Olha, por vários motivos da nossa história política, do nosso sistema político, nós temos uma característica que eu costumo chamar de baixa coesão social. O que caracteriza isso? A baixa coesão social ela existe quando, no trato da coisa pública, prevalecem os interesses privados. Então, quando eu vou discutir matérias no Congresso, é muito mais fácil eu conseguir um subsídio para o meu setor, eu conseguir um piso salarial para o meu sindicato, do que eu conseguir uma reforma que vai me dar estabilidade e vai gerar benefício público para todo mundo, né? Os benefícios localizados e os custos socializados é o que a gente mais vê, né? Então, num ambiente de baixa coesão social, é muito difícil você ter concertação política para fazer reformas que atendam o interesse público efetivamente, né? Isso só acontece quando você tem uma crise grande, por exemplo, na crise do governo Dilma, que o PIB caiu 7%, você conseguiu logo em seguida fazer algumas reformas, a sociedade estava assustada, né? Aceitava algumas reformas, mas logo que a gente tirou o nariz debaixo d'água, voltamos à prática tradicional. Então, o grande desafio para o próximo ciclo governamental vai ser construir essa concertação política e ter consciência de que a gente precisa dessas reformas antes que a gente chegue numa crise grave e faça as reformas por conta da crise, porque aí o custo é muito maior, né?
0: Tomara que a gente consiga. Marcos, obrigada pela sua contribuição aqui no programa e a contribuição no debate público aí que tem sido fundamental para a gente ter alguma esperança de um futuro melhor. Muito obrigada.
1: Obrigado.
0: Muito obrigada a você por estar aqui comigo no Economia para Você. Até o próximo.
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9: Exatamente, ano passado a gente passou por um rebranding, né? Uhum. Por 25 anos, conhecidos como CCR, né? Até então Companhia de Concessões Rodoviárias, e aí já não fazia mais sentido, né? Porque já há algum tempo não éramos só uma companhia de concessões de rodovias, uhum. né? Tínhamos trilhos, né? Depois passamos a ter aeroportos, então fez-se necessário uma mudança para que esse nome fizesse mais sentido então com o negócio. E aí então vem Motiva, né, que do latim é mover, porque tem tudo a ver com mobilidade, que é o negócio. Então, ano passado a gente passou por essa mudança que vem acontecendo, né, em todos os negócios, né, e que aeroportos rapidamente se adaptou, então nas redes sociais já é possível acompanhar e que faz muito mais sentido com o negócio.
10: Pois é, e mobilidade, a gente fala de mobilidade urbana em sentido amplo, né, geral, com relação principalmente à aviação. Queria entrar, então, mergulhar nesse mercado que vocês dominam tão bem, uhum. Com relação a oportunidades e carreira. O leque também é gigantesco.
9: Sim.
10: Como é que a gente fala em respeito disso? De recrutamento, seleção e atuação no mercado. Quais são os contratados da Motiva, por exemplo?
9: Olha, a gente diz que não tem exatamente para entrar, não tem necessariamente que você trabalhar na aviação. É claro que a gente costuma dizer que a aviação é um vício, né? Então, normalmente, quem já está ali ao redor quer continuar. Mas as posições iniciais não precisa, né, que você tenha uma experiência prévia em aviação, porque a gente dá toda a formação, a gente garante toda a formação obrigatória, que não é pouca, né, para que o profissional ele possa, então, angariar, né, novas posições internamente. E para isso a gente tem tanto a formação obrigatória, quanto os treinamentos de desenvolvimento de competências diversas, né, que a gente vem estruturando ano a ano para que esses profissionais sejam formados, né? As nossas oportunidades ficam divulgadas no site da Motiva, então, assim, oportunidades em todas as frentes, tá? Uhum. Não só diretamente ligado à operação aeroportuária, quanto a áreas administrativas, comerciais, engenharia, manutenção, são diversas as posições em quais nós trabalhamos, né, já que a gente está falando da infraestrutura de todo ativo, mas a gente também garante ao profissional, não sou da aviação, mas quero iniciar uma carreira, a oportunidade de se formar com a gente.
10: É bacana então saber essa porta de entrada para a possível transição de carreira, porque é algo que acontece cada vez mais no mercado de trabalho aqui do Brasil, né? E você falou de habilidades, uhum. Então habilidades técnicas diversas, até porque você fala de uma ampla oportunidade em termos de atuação, e as socioemocionais, as soft skills, como vocês observam esse ponto que também é bastante sensível e importante?
9: Sim, super, né? Na verdade, é aquela frase clássica, né? A gente contrata pela competência técnica, mas, né, acaba, infelizmente, muitas vezes demitindo pelo comportamento. Então, até pensando nisso, né, dois anos atrás, a gente estruturou um programa interno de desenvolvimento, né, o Decola Aeroportos, onde a gente criou um leque de oportunidades de desenvolvimento de competências diversas, uhum. No qual os profissionais, né, nesse início, as cargos de gerente, coordenadores, especialistas, eles tinham a oportunidade de selecionar dentro desse leque quais os treinamentos que fariam mais sentido serem desenvolvidos, até em alinhamento com os feedbacks, né, com aquilo que eles estavam percebendo que era um gap, uhum. e junto às suas lideranças. Então, foi um sucesso, a gente teve 99% de engajamento nesse primeiro ano, sendo que era opcional. Então, eles não tinham nenhuma obrigação de fazer e eles fizeram, né, porque entenderam o valor daquilo. Uhum. Já no segundo ano do programa, a gente expandiu, então a gente aumentou o número de participantes, então aumentamos para 50% do quadro de profissionais, com novos treinamentos. Então, a gente trabalha muito observando o que o mercado está trazendo, uhum. e o que tem sido falado, assim como o que os líderes têm trazido. Então, se a gente percebe que tem uma competência, um determinado comportamento ou um valor que a gente quer reforçar, a gente inclui nessa formação de forma que a gente possa oferecer. E aí a gente também expandiu o formato de como fazer isso chegar. Legal. Porque se inicialmente a gente estava falando do time administrativo, que tem uma rotina mais controlada, mais fácil, onde fazer um treinamento presencial ou online era possível, já para esse outro público que às vezes está

0: Nossa, que bacana, porque você dá acesso, né? E não tem aquela desculpa de não estou presente. De qualquer
1: Exato.
0: lugar você tem esse meio de você acompanhar e de você até se reciclar profissionalmente falando, acompanhar as atualizações. E isso aí me leva a perguntar a você sobre como vocês estão enxergando a tecnologia, porque a digitalização veio com muita força no mercado de trabalho, principalmente no pós-pandemia, foi um boom, a gente cresceu em pouco tempo o que poderia ser para anos. E agora a gente não vive mais sem essas ferramentas tecnológicas, né? Inteligência artificial, tecnologia, vocês começaram por aí, por esse streaming, digamos assim, ou conta mais pra gente sobre outras
1: Sim,
0: iniciativas?
1: acho que é impossível a gente não falar de inteligência artificial hoje, né? E claro que a gente está conectado, a gente utiliza muito, a aviação em si já utiliza muito, e a gente tem incentivos nesse sentido. Então, desde que a Motiva adotou, né, uma ferramenta de inteligência artificial, a gente vem fazendo treinamentos para incentivar e para orientar, né? A gente sabe que a questão ética e o cuidado do uso é bem importante, então a gente também cuida desse ponto, né, na orientação ao uso, mas também um incentivo para que eles utilizem sim. Né? Existem até programas corporativos, quando falo de Motiva como um todo, de incentivo aos colaboradores que têm utilizado mais e têm apresentado isso como resultado. Então, recentemente a gente teve, né, um destaque de um colaborador que criou então todo a questão dos procedimentos por meio de inteligência artificial. Então, como que isso facilitou, acelerou e permitiu que a gente fizesse como que eu posso dizer, a parte burocrática, né? Porque a aviação não deixa de ter, de uma forma mais fácil e acessível para todos.
0: Sim, mais
1: Então,
0: leve
1: sim, a gente
0: também.
1: incentiva o uso para que a gente esteja conectado. Mas aí, por outro lado, a gente não deixa de falar de pessoas. Então, a gente sempre traz a questão da educação, né? Então, a gente também trouxe PNL para líderes, que é uma forma, né, de fazer essa leitura. Então, a gente traz o que está em voga na tecnologia, mas a gente sempre traz temas de pessoas,
0: Legal.
1: saúde mental. Então a gente tem um programa para jovens que é o do Decola Nasceu Decola Jovem,
0: Olha só,
1: né?
0: conta mais.
1: A gente percebeu que os nossos jovens por meio do programa de aprendizagem, eles estavam apresentando um índice alto de problemas de saúde mental, ausência, desistência do programa, né? Uma falta de conexão. E aí, então, no programa Decola Jovem, a gente tenta fazer um resgate desse jovem. Primeiro, a gente dá uma estrutura de formação e suporte ao líder, tá? Porque também precisa, né? Não adianta eu trazer o jovem e colocar ele lá. É uma outra geração, é um outro formato. Aquele líder talvez tenha sido jovem aprendiz, mas numa outra época, né? E aí, a gente tenta conectar. Então a gente dá mais mentoria, a gente está mais próximo, a gente trouxe o time de saúde junto para esse acompanhamento e a gente já tem visto resultados positivos porque alguns desses jovens já passaram para vagas efetivas,
0: Olha que
1: né? Já
0: bacana.
1: estão criando uma carreira dentro da aviação e trazem esse feedback, né, de que tinham uma certa dificuldade, mas com o programa, o suporte, a confiança, eles conseguiram então superar essa barreira e ver uma possibilidade de carreira. Muitos entram falando que não veem, né, e agora a gente tem transformado. Então é um programa que a gente tem bastante orgulho de fazer.
0: Ai, fico feliz de ouvir, porque a gente fala de uma cultura organizacional que tem um pilar bastante forte nesse sentido de incentivo, de fidelização e até diminuição de turnover, né?
1: Sim.
0: Acredito eu que você consegue ali criar realmente esse vínculo de propósito entre empresa e colaborador, e aí isso justifica uma carreira mais longeva, digamos assim, né, Ana?
1: Sim. Nos nossos dados de Great Place to Work, quando a gente fez a última pesquisa, eles perguntam, né, o que que faz você ficar na empresa, né? Então tem lá benefícios, estabilidade, e o nosso maior indicação é o desenvolvimento.
0: Olha.
1: Então, o maior avaliado é que a gente tem um alto investimento, né, no desenvolvimento. Então, isso é um valor para eles e a gente realmente incentiva e investe nisso, porque a gente acredita. E conforme o mundo está mudando cada vez mais rápido, a gente tem feito esse trabalho de cada vez trazer mais competências, mas mudar conforme a necessidade acontece, para tentar acompanhar e dar esse suporte e o desenvolvimento ao colaborador.
0: Quando você falou sobre o chamar a liderança para também participar dessa mudança de mindset, eu achei super interessante. Queria ouvir mais sobre essa figura que é tão importante, porque eu acho que existe diferença gritante entre quem é líder, quem é chefe, e mais ainda essa diferença como ela respinga para os colaboradores e justamente para

0: essa vontade de trabalhar na empresa que tem uma liderança humanizada, que tem esse olhar humanizado também sobre a organização. Conta mais sobre esse pilar importante dentro da Motiva.
1: Tá, eu acho que a gente tem várias frentes para esse líder, né? Eu acho que tem uma frente importante que é olhar para esse líder como colaborador, né? Porque a gente às vezes cobra muito do líder esse papel de liderança, mas ele também é colaborador, ele também precisa se sentir, né, desenvolvido para si mesmo, né? Então a gente também oferece para ele uma ferramenta de um parceiro, que é a Único Skill, onde ele tem a oportunidade ali de buscar cursos curtos, cursos livres, línguas, né? E esses gerentes, né, que são responsáveis aí por modelar a cultura e dar os direcionadores, eles precisam se sentir engajados. Começa em cima, né? Senão não adianta. E aí eles têm essa oportunidade para si, para se desenvolver. Aí depois a gente vai para um outro programa que a gente tem, que é o Mentorar. Nesse programa, onde eles são mentores, tá? Para desenvolver seus supervisores. Então, eles já estão num outro nível, mas eles reaprendem como que é liderar, né? Eles têm essa troca. Então, formamos eles como mentores, damos a eles formação de mentores, né? Eles têm mentoria para eles de carreira, mas eles também são mentores. Então, é todo um ciclo, né? E aí, eles formam esses supervisores, né? Então, eles trazem não só a questão técnica, que a gente forma também, mas toda essa questão do comportamento e como que é esse desenvolvimento. E aí a gente tem um outro programa, né, que quando é um novo líder, um coordenador novo, um supervisor novo, muitas vezes essas pessoas são promovidas pela técnica. E aí a gente acaba, né, depois cobrando aquela questão, só que a gente não deu o suporte. Então a gente tem um programa que chama Altitude 90, onde durante 3 meses, né, um profissional da área de pessoas, ele acompanha mais de perto esse profissional, entendendo os pontos, entendendo o que que está faltando, qual é o treinamento, até para indicar o que que ele precisa no decola. Então fala, ah, tá com dificuldade em comunicação. É um líder que tem dificuldade de comunicação. Aqui no Decola tem esse treinamento. Então, vai lá no cardápio do Decola, conecta e dá esse suporte. Porque, às vezes, ele acabou de mudar de posição, ele está com um monte de coisa, ele nunca foi líder. Então, ele está com a cabeça, ele precisa de alguém que dê esse direcionador. Então, o profissional da área de pessoas, junto com a liderança, faz esse acompanhamento mais aproximado para que ele consiga, né, fazer uma rápida adaptação e entender a responsabilidade dele como líder. Porque chefe, ele sabe, ah, fazer o ponto e tal, mas e líder? E desenvolver pessoas?
0: E inspirar pessoas, que eu acho que também é um
1: Isso.
0: desafio muito grande para essa liderança realmente mostrar essa maturidade, não só de carreira, mas principalmente de humanidade, né? Liderança feminina. Conta pra gente também como vocês observam a importância de fomentar esse papel da mulher como líder, como responsável também por mostrar, quem sabe, para outras mulheres que é capaz, que é possível você alcançar postos e, enfim, chegar onde você quer dentro da profissão, com base também no mérito, com base no merecimento.
1: Sim, esse é um tema antigo, né? Já venho, trabalho na aviação há algum tempo e desde o começo eu percebi a dificuldade que a gente tinha em contratar mulheres, principalmente em posições de base, que é a gente chama de fiscal de pátio. Então, para que todo mundo saiba, é aquele que baliza a aeronave quando a gente está chegando, né? Ah, profissão, não, mulheres não tem como, difícil, tá no sol, nenhuma mulher quer e tal. Então, antes de se tentar, já tinha-se o não, né? Porque historicamente, né, isso era uma posição ocupada por homens, né, e que entendia-se que não cabia. Quando a gente iniciou a operação há 4 anos, como, né, até então CCR, hoje Motiva Aeroportos, desde o início a gente já tinha esse desafio, porque a gente assumiu 80% do quadro era de homens, né? E aí a gente falou, nossa, não temos mulheres e não tem como a gente contratar uma líder, porque se ela não conhece a base, como que, né, a gente vai ter a liderança? Então a gente precisava começar de baixo. E aí a gente fez uma campanha de comunicação, mostrando que a mulher ela podia estar na posição que ela quisesse, né? Então a gente fez uma campanha forte nas nossas bases, onde as profissionais das propagandas, das entrevistas eram mulheres. E as poucas que a gente tinha contando da sua trajetória, contando da sua carreira, dando visibilidade àquelas mulheres que nem sabiam que podiam querer. E aí a gente começou a passar a ter mais candidatas, começou a contratar. elas passam pelo mesmo treinamento dos homens, elas têm as mesmas oportunidades, e nisso elas passaram a concorrer pelas vagas de liderança. E a gente começou a ter mais mulheres nas lideranças, e assim a gente conseguiu crescer. Assim, a gente saiu de 18% para 40%. Talvez 43%, né, de mulheres já na liderança. É um trabalho, a gente sabe que o nosso objetivo é se aproximar aos indicadores do IBGE, né? A gente ainda não está lá, mas a gente vem trabalhando fortemente para isso, além de dar muito suporte para essa líder, né? A gente sabe que a gente já ainda chega diferente. Então, como que a gente dá suporte, incentivo? Então, no Decola a gente tem isso, a área de pessoas dá o suporte para essa liderança, para que a gente possa dar oportunidades. E a gente vem crescendo essas mulheres na carreira interna, sim.
0: Né? Ai, que boa, boa legal. Notícia. É sempre muito bom saber dessa equidade, né, existente, sim, e necessária de existir no mercado de trabalho, ainda mais numa área que a gente sabe, como você falou, historicamente vinha com a maioridade, com a maioria, né, de homens, e majoritariamente homens, e agora as mulheres também chegando junto em termos, não só de números, mas principalmente de presença, de performance, sim, e de representatividade. Ana, eu observo também que, falando de diversidade, que é uma palavra tão ampla, né? Queria entrar agora na diversidade geracional. A gente já falou um pouco aqui sobre os jovens no início da nossa conversa, falamos agora da figura feminina, mas falando de gerações. Muitas gerações hoje convivem no mesmo ambiente de trabalho. Queria saber como vocês colocam a importância dessa complementariedade entre uma geração, outra. Qual é a noção que a gente pode ter da Motiva internamente nesse sentido geracional?
1: A gente vem trabalhando, né, as ações de diversidade. A Motiva, como holding, ela lançou um programa interno, né, com 6 pilares. Um deles é o geracional, né? Hoje, até nesse quesito diversidade, a nossa diretora no Brasil é uma mulher 50+. Então, assim, acho que cumpre aí, né, alguns desses pontos que a gente vem falando. E eu acredito que a gente coloca esses jovens, mas a gente tem um público mediano entre 30 e 40, né, que é o nosso maior público. E na operação a gente encontra profissionais com uma senioridade muito grande na aviação, que são os profissionais, né, que passam esse conhecimento, que formam, que conhecem todo o funcionamento, né, daquele aeroporto. Então, o que a gente percebe? A gente percebe que cada um tem um conhecimento. Então, como que a gente faz? Na hora de montar um treinamento, a gente pega um conhecimento de um, a gente tenta colocar um jovem aprendiz que tem um conhecimento, talvez, de uma tecnologia, ou alguém mais jovem, né, para trabalhar com isso, suprindo algumas necessidades, mas tentando trabalhar essa troca, né, para potencializar. A gente sabe que nem todo mundo vai ter tudo, mas como que eles combinam e trabalham essa potência. A gente não tem tido casos, né, de problemas até hoje, com exceção do caso que eu falei dos jovens, que era mais focado naquele público. Então, acho que a gente vem trabalhando bem essa questão das gerações no ambiente de trabalho. A gente também, os cursos, a formação, é uma opção que eles têm de escolha. Então, isso permite aí que eles se dediquem a explorar e conhecer novas temáticas, o que é muito bom, e a gente percebe nos nossos processos de avaliação, de clima, de cultura, que esse não é um ponto trazido pelo time.
0: Ah, legal, esse ganha-ganha, né? A gente sempre tem o que aprender com o outro, independente da idade, da senioridade dele, sim, ou não, né? Agora, falando sobre PCD, queria ouvir também como vocês olham para essa questão da acessibilidade, inclusão, diversidade também.
1: Esse é um tema que é muito parecido no início com a questão das mulheres, né? Ah, não é possível, tem restrição e tal. Então, a gente precisou fazer um trabalho interno muito grande com as lideranças, né? De conscientização, né? De aproximação do tema, porque até então tinha-se uma distância, né? Uma ideia de que a pessoa com deficiência era só um tipo de deficiência, né? Na verdade, estamos todos os dias aí trabalhando com diversas pessoas, muitas vezes nem sabemos. E aí a gente fez essa aproximação, trouxe, né, para esses times de liderança que, olha, seu colega, né, esse profissional, e a performance, né? Então a gente começou a desmistificar essas teorias e trazer profissionais e trazer candidatos e mostrar que dava certo. Acho que toda empresa, e a Motiva Aeroportos não é diferente, ela tem uma cota e ela começa por essa cota, né? Que é uma cota legal a ser cumprida. Só que hoje a gente tem um ambiente tão favorável que a gente supera a cota, né? Então, enquanto muitas empresas não conseguem ou ficam ali, né, trabalhando na cota, o nosso desafio, que a gente sempre falou, é vamos superar, não, a gente não é um limitador, pessoas com deficiência não tem um número, né, a gente pode ir além, mas também a gente percebeu que muitas das vezes essas pessoas vêm, elas não estão preparadas para o mercado. E aí, por isso, a gente lançou um novo programa, né, que é o Capacita PCD, e esse é um programa diferente. Porque como a gente já estava superado na cota, a gente falou, não, mas a gente dá para fazer mais, né? E aí, em parceria com uma instituição de educação, a gente fez um piloto, né, esse ano, que a gente formou pessoas, né, essas pessoas não trabalham diretamente com a gente, pessoas, né, que têm um laudo, que são consideradas pessoas PCD, e deu uma formação para eles, uma formação básica de como se portar, de como entrar no mercado de trabalho, né, do que procurar. Então, uma formação de 4 meses para que as pessoas possam estar mais capacitadas a entrar no trabalho, seja na Motiva, se tivermos uma oportunidade, ou seja, numa outra empresa. Então, assim, pessoas existem, as oportunidades estão aí. Então, acho que a gente precisa melhorar essa forma de fazer chegar, de fazer esse combinado, né? Sim. Então, a gente tem feito esse trabalho também, que tem sido um sucesso. Recentemente, agora, a gente está entregando certificados de formação. E a gente espera muito que eles consigam se colocar, se não na Motiva, em outras empresas,
0: pois,
1: né?
0: É. Nossa, então... mas parabéns pela iniciativa de vocês. Obrigada. Porque é isso, você mostrar esperança, oportunidade, independente de ser em casa ou no mundo, né? Sim. Vou falar no mundo, a gente tem um comparativo de como é que está a indústria aqui no Brasil em comparação com algum outro país, seja esse país em termos de referência, de onde a gente pode ou quer chegar, ou em comparativo direto, em termos de oportunidade, o mercado, o desenvolvimento dele. Conta um pouquinho, se você puder, essa...
1: Nos últimos 2 anos eu tive a oportunidade de estar em 24, eu estive na Suíça num encontro, né, onde eles falavam das mesmas dores. Né? A indústria da aviação, e aí a gente está falando, né, de companhias aéreas também, operadores, né, eles traziam essa dificuldade, principalmente com a mão de obra feminina, ainda uma indústria muito masculina. Tá. Né? E aí, claro, cada país vai ter uma legislação quando fala de diversidade, né, o que é legal, o que não é, mas principalmente da mão de obra feminina. Né? Já num público, quando a gente fala de diversidade com o público LGBT, a gente já não tem tanto, porque já é uma indústria que acaba tendo bastante oportunidade, né? Mas isso a gente não mensura, né? Não é um público mensurado, mas acaba sendo conhecida como uma indústria que tem mais profissionais, né? É mais acolhedora. E no ano passado eu estive num outro encontro, já América Latina, e aí foi bem interessante, porque nesse encontro eles foram reconhecer as ações, né, para a diversidade feminina, né? A gente foi até reconhecido nesse sentido, com ações, mas a mesma dor. Né, a mesma dor, alguns países com uma dificuldade muito grande na retenção da mulher quando ela volta de licença, né, e que esse também é um diferencial nosso, a gente não desliga, né, claro, a mãe pode, né, não quero voltar, mas a gente não desliga, a gente faz uma transição, né, tem o retorno adequado, a gente cumpre com isso, então a gente tem feito isso porque a gente sabe que é um grande risco, é um grande fator de desistência ou, né, da mulher mãe quando sai do mercado de trabalho, quando ela retorna. Então, a gente também tem cuidado desse processo. Mas as dores muito parecidas dentro da indústria da aviação.
0: Olha só que interessante, foi muito bom, Ana. Infelizmente, nosso tempo já acabou, nosso papo foi tão fluido, foi tão bom. Eu agradeço muito a sua contribuição aqui, parabéns pelo desenvolvimento do seu trabalho dentro da Motiva, pela inspiração também que você acaba trazendo ao compartilhar os indicadores internos da empresa. Bom trabalho sempre, conte com a gente, até a próxima.
1: Obrigada.
0: Obrigada. Obrigada você também pela companhia e audiência. 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Até o próximo Que Tem Vaga.
2: Eu sou Cristiane Ramalho, direto de Berlim, na Alemanha, com as principais informações para a Band News TV, na velocidade da notícia.
3: Começa a maior Copa do Mundo de todos os tempos, a primeira da história disputada em 3 países.
2: A preparação do Brasil em busca da sexta estrela. Seleção faz penúltimo treino antes da estreia contra o Marrocos. E o nosso primeiro adversário corta 2 jogadores por lesão.
3: O trem da alegria da Copa. Ministério Público do Ceará paga diárias para promotores irem ao Mundial nos Estados Unidos.
2: Novo recuo de Donald Trump, presidente americano, volta a falar em acordo e cancela ataques planejados contra o Irã. Teherã nega.
3: Polícia de São Paulo investiga denúncia de estupro contra criança dentro do clube do Palmeiras.
2: E você vai ver também no Jornal da Band. O desespero de um pai durante assalto a um pet shop em São Paulo. Comerciante foi ameaçado com arma na frente da filha.
3: A ponte sumiu. Estrutura histórica de ferro furtada em área rural de Minas Gerais reaparece em cidade a quase 200 quilômetros de distância.
2: Recontagem deve definir a eleição presidencial no Peru. Com 98% das urnas apuradas, conservadora Keiko Fujimori lidera por apenas 600 votos de diferença.
3: 9 minutos de tensão em Londres. Policial e morador salvam criança de 3 anos pendurada em parapeito de prédio.
2: Olá, boa noite para você.
3: Boa noite. A violência no trânsito de São Paulo faz aumentar a procura por películas antivandalismo e câmeras de segurança nos carros.
2: O principal medo é a ação das chamadas gangues do quebra-vidro, que atacam para roubar celulares.
4: Um tipo de crime que virou rotina em São Paulo. Bandidos aproveitam o trânsito para abordar o motorista ou quebrar o vidro do carro, sempre de olho nos aparelhos de celular. Esta semana, a vítima foi um motorista de aplicativo. Ai! Ai! Ai! Ai! Rodrigo Carlos Moreira, de 44 anos, foi baleado no braço e na axila e segue internado. Os criminosos fugiram sem levar nada. Tudo foi flagrado pela câmera instalada no carro.
5: E elas se tornaram um item quase obrigatório, principalmente para motoristas de aplicativos e taxistas. As câmeras podem flagrar várias situações, que vão desde infrações do trânsito até mesmo assaltos e outros crimes.
4: O Luciano instalou a câmera no carro para se prevenir de possíveis problemas com os passageiros. Acabou flagrando o próprio assalto.
6: Dá o telefone. Aqui.
7: Dá o dinheiro, cadê? Tem carteira só, pega aí, tá aqui.
8: Eu até diria assim que seria um item obrigatório para quem entra nos aplicativos. Inibe muito, tanto o passageiro como quem tá fora. Às vezes a pessoa vê a câmera e fala, não vou mexer porque, ou não vou inventar uma história, não vou fazer nada porque tem a câmera.
4: Além das câmeras, outro recurso usado pelos motoristas para tentar evitar esses assaltos são as películas antivandalismo. Um levantamento da rádio Band News FM mostrou que a procura aumentou 50% só no primeiro trimestre deste ano, em comparação com o mesmo período do ano passado. Esse tipo de película impede que o vidro se estilhasse de uma vez durante o ataque, protegendo motoristas e passageiros de se machucarem com os cacos de vidro. A proteção também serve como um obstáculo para a ação dos criminosos. Esta semana, a polícia de São Paulo fez uma operação contra gangues do quebra-vidro. Um suspeito foi preso e cerca de 200 celulares foram apreendidos.
2: Uma perseguição policial terminou em tiroteio e prisão numa rodovia em São Paulo. 4 suspeitos fugiam depois de roubar uma casa. Os criminosos abandonaram o carro e ainda tentaram fugir por uma área de mata, mas foram capturados.
3: Um comerciante e a filha de 4 anos viveram momentos de desespero durante um assalto a um pet shop na Grande São Paulo.
9: No caixa, o dono do pet shop está ao lado da filha de apenas 4 anos. Um assaltante entra e disfarça. Outro já chega apontando a arma. Enquanto o bandido armado mantém a vítima sob a mira, o comparsa pula o balcão atrás de dinheiro. A partir daí, começa uma sequência de ameaças e intimidações. Em busca de mais dinheiro, os criminosos agem com frieza, reviram o local e fazem mais ameaças.
6: só porque ele baixa ele.
9: Num dos momentos mais tensos, o assaltante puxa o comerciante pela camisa para ver se ele está armado, sempre com o revólver apontado para ele. Tudo isso a poucos centímetros da criança. Depois de pegarem o dinheiro, o celular e o relógio, os dois fogem. A criança começa a chorar. O pai pega a filha no colo e tenta acalmá-la. Os criminosos ainda não foram identificados. Muito além do prejuízo financeiro, episódios de violência como esse deixam marcas emocionais profundas, principalmente numa criança.
10: Pode ficar com medo de ficar sozinha, pode ser uma criança tensa, que é uma criança que grita, que se assusta à toa. Se os pais lidarem com isso de uma forma mais leve, ela vai superar de uma maneira melhor.
2: Que trauma, hein? Agora um caso grave, a polícia investiga uma denúncia de estupro contra uma menina de 4 anos, dentro do clube do Palmeiras, em São Paulo. O Marcelo Moreira está ao vivo com a gente e traz as informações. Boa noite, Marcelo.
11: Boa noite, Adriana. Oineg, a mãe da menina, contou aos policiais que, num descuido dela, um outro associado que oferecia pipoca às crianças levou a menina até um banheiro masculino do Palmeiras. A violência só foi notada em casa na hora do banho. A mãe procurou o clube e a polícia. O associado, um homem de 74 anos, foi identificado e suspenso do clube. Como não houve flagrante, ele ainda vai ser chamado para prestar depoimento. A investigação aguarda imagens de câmeras de segurança e também o resultado de laudos periciais. O clube, a Sociedade Esportiva Palmeiras, disse em nota que repudia veementemente qualquer violência ou abuso sexual e que vai colaborar com as investigações até o caso ser esclarecido. Voltamos ao estúdio.
2: Obrigada. Para a angústia de pais e mães, infelizmente, a realidade é essa. Não existe lugar plenamente seguro para as crianças. Clubes, condomínios, festinhas infantis, igrejas, escolas. Criminosos pervertidos, muitas vezes, buscam estes lugares para atacar, justamente onde os pais podem se sentir mais tranquilos para deixar as crianças livres. Não dá para baixar a guarda. É muito importante a vigilância das famílias e de todos que estão no ambiente onde há crianças. E é importante também que você ensine seus filhos a se protegerem na linguagem correta, adequada à cada idade. Pelo QR Code que aparece agora aí na sua tela, você pode acessar uma cartilha do Instituto Liberta, com orientações muito didáticas. E se for confirmado o caso de estupro no Palmeiras, a expulsão do clube não resolve a questão. Lugar de estuprador é a cadeia.
12: Ainda hoje, o exemplo que vem da Europa. Na Hungria, deputados cortam os próprios salários em 40% e reduzem os penduricalhos. Na Alemanha, parlamentares abrem mão de reajuste em meio a aperto econômico. Você vai ver daqui a pouco.
13: E chegou a hora de viajar ao vivo para os Estados Unidos para falar com ele, Elia Júnior, falar da Copa do Mundo, a Copa do Mundo que já começou. Boa noite, Elia! E afinal, por onde você anda? Que lugar é esse?
14: Boa noite, Oineg. Boa noite, Adriana. Olá, pessoal. Hoje viemos no set especial do Jornal da Band aqui para o Battery Park. Ele é muito especial, tem 100 mil metros quadrados, mas o grande barato é que ele é a parte mais próxima da ilha de Manhattan, exatamente da Staten Island, ou seja, da ilha que está a Estátua da Liberdade. Olha, eu já saí correndo, já saí de bicicleta, talvez hoje a nossa saída seja de jet ski. O importante aqui nos nossos grandes e especiais momentos do Jornal da Band é lembrar que esta 23ª edição da Copa do Mundo começou. Vitória da seleção do México, a seleção local no Estádio Azteca, completo, totalmente lotado, por 2-0 diante da África do Sul, com direito a um primeiro gol marcado pelo Quinones, num baita erro da defesa sul-africana. Isso significa que o erro continua a ser o grande vilão do futebol. Por isso, todo cuidado é pouco. Cuidado que eu espero que a seleção brasileira tenha no próximo sábado contra a seleção de Marrocos. Olha, está chegando aqui o State City Cruises, que leva exatamente
6: a Estátua da Liberdade. Liberdade de ir e vir, liberdade de livre pensar. Vamos direto e reto com Felipe Killing, que acompanha todos os passos da seleção brasileira.
15: Ao longo das últimas semanas, Carlo Ancelotti tem trabalhado o time para a estreia. Mas existe uma parte dessa preparação que treinador nenhum consegue ensinar: a experiência de viver uma Copa do Mundo. Neste elenco do Brasil, há jogadores acostumados aos maiores palcos do futebol. Disputam as principais competições do mundo. Mas Copa é diferente. Algumas lições só aparecem quando o torneio começa. E dentro da seleção, poucos conhecem tão bem essa realidade quanto o Alisson.
16: Quando eu assistia lá como criança, talvez eu sonhava em estar aqui, mas era uma realidade muito distante, né? E hoje, quando eu paro para pensar isso, é um privilégio e é uma bênção poder ter essa oportunidade de disputar uma Copa do Mundo vestindo a camisa da maior seleção.
15: Entre os 26 convocados, Neymar está na quarta Copa. Alisson, Marquinhos, Danilo e Casemiro na terceira. As lições acumuladas por esse grupo se tornam um ativo importante para Carlo Ancelotti. No penúltimo treino, antes da estreia, deu para perceber, mas não ter certeza, do time titular, que deve ser esse: Alisson, Danilo, Marquinhos, Gabriel Magalhães e Alexandro, Casemiro, Bruno Guimarães e Paquetá, Rafinha, Matheus Cunha e Vinícius Júnior. Do outro lado, problemas de lesões também atrapalham o Marrocos, que não perde há 29 jogos. O atacante Ezazuli e o zagueiro Agger foram cortados hoje. O também zagueiro Mazraoui é dúvida por conta de uma luxação no ombro. Voltando ao lado brasileiro, agora é saber administrar a pressão da estreia. Experiência não garante vitórias, não evita eliminações, não resolve todos os problemas, mas costuma ajudar a interpretar melhor os momentos decisivos. E é justamente isso que os jogadores mais experientes do elenco tentam transmitir ao restante do grupo.
16: A nossa equipe, ela tem um grande equilíbrio de experiência, jogadores jovens, né? De entusiasmo e pé no chão. E isso acho que é um fator positivo da nossa equipe, para que a gente possa, né, dentro dessa harmonia aí de equipe, ser uma equipe consistente que vai competir mesmo por vitórias e pelo título.
6: Maravilha! É isso aí! Chegando com a Estátua da Liberdade, que ontem celebrou a grande vitória do New York Knicks. Uma vitória incrível na maior virada da história de uma final de NBA. Estamos no NBA Finals e, deste momento, a equipe do Knicks tem 3 vitórias contra apenas uma do San Antonio Spurs. Maior virada. No terceiro quarto, a equipe do Knicks perdia por 29 pontos e conseguiu uma virada histórica. Exatamente por conta disso, tem 3 vitórias contra apenas uma do San Antonio Spurs nesta grande decisão da NBA, com muita confusão. Ontem eu estava aqui por Manhattan, a cidade praticamente parada por conta dessa partida, com ingressos sendo vendidos a R$50 mil. Olha, a gente vai ficar por aqui e daqui a pouquinho tem mais Jornal da Band ao vivo de Nova York, nesta gigantesca expectativa para Brasil e Marrocos no próximo sábado. Voltamos a São Paulo.
17: Obrigada, Elias. Até já, então. Seguimos com as notícias aqui do Brasil. O governo do Rio de Janeiro segue tentando enxugar os gastos públicos. Depois do corte de 3.600 cargos comissionados, sem que serviços fossem afetados, contratos da gestão Cláudio Castro agora são revistos.
18: Com um déficit orçamentário de quase R$19 bilhões para 2026, o governo do Rio passou a enxugar a máquina pública. Uma das primeiras medidas do governador em exercício, Ricardo Couto, foi exonerar servidores comissionados com função incompatível com a necessidade do Estado. Em março, antes da renúncia do então governador Cláudio Castro, eram mais de 15 mil cargos comissionados. Em quase 3 meses, foram aproximadamente 3.600 exonerações, com economia que pode chegar a R$230 milhões este ano.
19: As demissões atingiram 2 secretarias fundamentais da administração pública: a Casa Civil e a de Governo. As pastas têm a missão de articular junto com os municípios e auxiliar nos atos de gestão e administração. A redução de cargos na Casa Civil chegou a 60% do número de servidores.
18: O corte de funcionários não afetou os serviços essenciais do Estado.
20: Primeiro, excluiu um grupo de pessoas que a princípio entendia-se que elas não estavam efetivamente trabalhando e depois começou-se a fazer uma revisitação da máquina pública e falar, ó, essa subsecretaria não precisa existir, essa área é desnecessária, pode ser aglutinada com aquela.
18: Com a assinatura dos contratos de concessão dos serviços de distribuição de água e esgotamento sanitário em 2023, o governo do Rio arrecadou cerca de 14 bilhões de reais. Parte do valor foi investida em obras, mas nem todas foram concluídas. O Museu da Imagem e do Som, em Copacabana, foi inaugurado de forma parcial. Já a retomada do teleférico do Complexo do Alemão ainda não saiu. Parte dos recursos também foi transferida para o Instituto Rio Metrópole, alvo de um escândalo de licitação superfaturada. O jornalismo da Band revelou que 63 cadeiras como esta foram compradas por quase 15 mil reais cada, um gasto de mais de 900 mil reais. O mesmo produto foi adquirido pelo Tribunal de Justiça do Pará por menos de 2 mil reais, ou seja, o Instituto Rio Metrópole desembolsou 7 vezes mais. Em nota, o governo do Rio diz que está realizando auditoria em contratos das secretarias de Estado, incluindo empresas estatais, o que já resultou em exonerações. O Instituto Rio Metrópole não se manifestou sobre a compra das cadeiras superfaturadas.
13: Bom, também vai se manifestar para falar o quê, né? Que pagou 7 vezes mais por uma cadeira? Escândalo. Um motorista flagrou uma cena impressionante no Rio. Um homem escalou um poste de 6 metros de altura para roubar fios de cobre.
21: Tá roubando fio aqui no gasômetro, mano. Aí, rapaziada.
22: A reação do motorista é de espanto. De um jeito bem carioca, ele narra a situação. No meio do trânsito, bem no alto de um dos postes, uma cena surreal em plena luz do dia.
21: Que é essa, velho? Aqui, ó. 7 horas e 15 minutos. Aí, olha lá, descendo a f***.
22: Na imagem, é possível ver o momento em que o homem, a 6 metros de altura, consegue arrebentar um fio que fica solto na estrutura. Não dá para saber se ele conseguiu levar o material. O motorista que gravou a cena prefere não se identificar.
21: Desse jeito, eu não tinha visto. Estava chovendo, ele poderia ter tomado um choque e cair automaticamente. Se acontece alguma coisa, uma fatalidade dele cair, ia ser algo muito pior.
22: A ocorrência neste viaduto, numa das principais vias da cidade, não foi registrada pela polícia. Depois de escalar um daqueles postes, um homem conseguiu escapar. Neste outro flagrante, no mês passado, um homem se equilibra no meio da fiação enquanto corta os cabos. Em alguns casos, quadrilhas chegam a usar caminhões para conseguir levar os cabos subterrâneos. Só uma das concessionárias de energia do Rio registrou quase 400 furtos de cabos nos 4 primeiros meses deste ano. Mais de 38 quilômetros de material foram levados, o que daria cerca de 19 voltas no estádio do Maracanã. Além do prejuízo de mais de 4 milhões de reais para a companhia, este tipo de crime também causa apagões e problemas no fornecimento de energia para a população. Desde setembro de 2024, a Polícia do Rio já apreendeu 300 toneladas de fios de cobre e materiais metálicos. Mais de 200 pessoas foram presas.
17: Vamos agora à previsão do tempo. Pelas imagens de satélite, a gente vê nuvens carregadas no centro-sul do país. É por isso que justamente nessa região a chuva vai apertar. Rio Grande do Sul, Santa Catarina e Paraná permanecem na rota dos temporais. E pancadas fortes são esperadas para quase todo o sudeste, menos no Espírito Santo, além dessa faixa que vai do Mato Grosso até o sul de Goiás. Para a faixa entre Recife e João Pessoa também vem muita água e já no norte do país aí a chuva vai perder força. No interior nordestino, segue aquele tempo muito firme e umidade, gente, em níveis críticos aqui nesse miolinho. Pancadas de chuva e ventania amanhã para a capital paulista, a máxima é de 21 graus. Agora vamos a 4 capitais com chuva forte amanhã. Curitiba, 17 graus de máxima, Belo Horizonte e Campo Grande, 24, Recife, 30 graus.
13: A febre das figurinhas da Copa não é de hoje. Agora, virá caso de polícia. Vamos ver. um, dois, três, sete álbuns só da Copa desse ano. Ricardo já gastou mais de 15 mil reais em figurinhas.
0: Muita correria, a Copa tá começando, né? E a gente tem aí mais ou menos até julho para conseguir conquistar todas as figurinhas.
13: Essa caça às figurinhas, uma febre a cada Copa do Mundo, saiu das rodas de amigos e veio parar na delegacia. Os cromos viraram alvo de criminosos, que passaram a ser investigados pela equipe antipirataria. Nas últimas semanas, só em São Paulo, a polícia apreendeu mais de 140 mil figurinhas e quase 3 mil álbuns falsificados. Duas pessoas foram presas.
1: Sempre diante de algum evento que se avizinha, eles acabam produzindo aquilo que é demanda naquele momento. E a Copa do Mundo é isso. Só que a questão da figurinha acabou sendo uma novidade para nós. Nós não vimos, por exemplo, casos de falsificação de figurinha na Copa do Mundo anterior.
13: Uma história parecida já foi contada num clássico da literatura infanto-juvenil brasileira. Lançado há 57 anos, o livro O Gênio do Crime, de João Carlos Marinho, acompanha um grupo de crianças que investiga uma fábrica clandestina de figurinhas em São Paulo. Uma adaptação para o cinema que estreou este ano conta a história de um menino que completou o álbum com a cobiçada figurinha do Vinícius Júnior. Ele e os amigos descobrem então que a figurinha era falsa e passam a investigar o caso.
5: Mas teve alguém que conseguiu fazer uma cópia idêntica à nossa figurinha.
13: Se na ficção o gênio do crime deu trabalho para ser desmascarado, no mundo real, os falsificadores foram descobertos por um erro primário de escalação.
1: E aqui nós encontramos uma figurinha aqui do Brasil 15, ó, e nós temos o Neymar, que na verdade sequer foi produzida a figurinha do Neymar, devido a ele ter sido convocado posteriormente ao álbum já ter sido lançado.
17: A tecnologia que veio para modernizar o mercado financeiro virou uma ferramenta poderosa nas mãos do crime organizado. Operações recentes no Rio mostram como facções estão usando grandes esquemas com criptomoedas dentro das comunidades.
23: Nos fundos de uma casa no Complexo da Maré, a polícia descobriu uma estrutura clandestina para validar operações feitas com bitcoins. Segundo as investigações, o esquema era usado para lavar dinheiro do tráfico de drogas.
24: Essas quadrilhas, elas estão sempre buscando novas formas de oferir lucros. Então, tudo que é novidade, que der dinheiro, eles vão praticar ou vão abrir espaço para que essas pessoas que são especializadas em determinado assunto usufruam da proteção, entre aspas, para poder praticar o crime.
23: As criptomoedas só existem virtualmente. Diferente das cédulas físicas, controladas por bancos centrais, no caso das moedas digitais, o poder é distribuído por computadores de grande capacidade, plugados a um sistema. São essas máquinas que validam as transações. É a chamada mineração. Mas a polícia adverte: o problema não é a tecnologia em si. As criptomoedas são ativos legais, muito usados no mundo todo. O problema é que os criminosos passaram a se apropriar dessa ferramenta para tentar esconder o rastro do dinheiro sujo.
25: O criminoso ou a pessoa de bem, ela pode fazer uma transferência online de um saldo da conta do indivíduo A para o indivíduo B. E isso pode ser rastreável ou não, dependendo do tipo de criptomoeda que está sendo negociada.
23: A mineração de criptomoedas acontece 24 horas por dia e consome muita energia elétrica. Em qualquer outro lugar, o gasto elevado chamaria a atenção das concessionárias, mas dentro das comunidades, os gastos de energia ajudam a esconder o esquema, o que torna a fiscalização muito mais difícil.
26: Eles escolhem exatamente hoje a comunidade como proteção ou como forma de perpetuar essa atividade dentro da comunidade.
17: Daqui a pouco, o trem da alegria da Copa. Ministério Público do Ceará paga 44 mil reais em diárias para promotores irem ao Mundial nos Estados Unidos. E uma cena desesperadora em Londres. Criança passa 9 minutos pendurada em parapeito de prédio até ser salva. É já já.
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4: Alô, São Paulo. Bom dia, Brasil. Folhinha virando na alvorada do outono. Com música no começo do Pulo do Gato para os apaixonados.

0: Sexta-feira, 12 de junho de 2026, dia dos namorados no Brasil. Então, parabéns aos casais aí, que hoje certamente vão celebrar, né, toda essa união e esse amor. A gente vai falar sobre isso também aqui no Pulo do Gato desta sexta-feira. Silvânia Alves, bom dia pra você.
1: Bom dia, Pedro Campos, bom dia a todos. E com 15 graus de temperatura, tá bom pra namorar, né? Sair pra tomar um conhaque, um chocolate quente com conhaque, é gostoso nesse frio, né?
0: É isso aí.
1: Uma pizza, pessoal, tomar um vinho. Sexta-feira, tudo, né?
0: Tem combinação melhor.
1: Combinação ótima.
0: Isso aí, Silvânia. Então, dia dos namorados. A gente já comentou em outras oportunidades aqui, lembramos ontem também, é uma data absolutamente jabuticaba, tupiniquim, brasileira, para dar uma movimentada no comércio, que tinha uma queda nessa época, depois do Dia das Mães, antes do Dia dos Pais, e inventou-se então o Dia dos Namorados aqui, começou essa celebração, pegou, ficou, todo mundo celebra, tem muita promoção, tem muita...
1: Tem gente que aumenta o preço também, aproveitando, claro, né? Aliás, é a maioria, hein?
0: Ah, isso sempre
1: acontece.
0: Foi
1: criada pelo publicitário João Dória, né?
0: É o pai do João Dória Júnior, né? Ele que criou, então, essa história do Dia dos Namorados, e isso ficou. Então, você vê hoje muita promoção, restaurante que faz aí pacote, lojas que aproveitam para chamar aí os apaixonados a comprar o presente para o namorado ou para a namorada.
1: E na véspera de Santo Antônio, que assim, para quem não tem namorado, já faz promessa amanhã, né?
0: É isso aí, que é o santo mais inteiro,
1: isso.
0: Né?
1: Isso.

0: Amanhã certamente é dia de muita festa junina, né? Para aqueles que gostam, nós estamos no mês junino e normalmente o dia de Santo Antônio que inaugura em grande parte aí do país as tradições das festas juninas, né? Nordeste brasileiro mais ligado a essa data do que as outras regiões do país, mas tem festa junina para tudo quanto é canto, as escolas realizam também a dança das crianças.
1: Quadrilha.
0: Então, a quadrilha. Hoje em dia tem outras danças também, viu, Silvana? Não é só mais a quadrilha, não. É.
1: Ah, tô por fora. Semana que vem eu vou numa
0: Você vai numa festa dessa? De escola. Você vai ver. Né? Tem outros tipos de dança que eles fazem aí na escola.
1: Eu vou.
0: Na escola da minha filha, por exemplo, cada sala dança uma música. E aí, no fim, todo mundo dança quadrilha. No fim, junta todo mundo lá pra dançar quadrilha.
1: Tem o casamento.
0: Tem, todas essas coisas aí. E as comidas típicas que acabam sendo a parte boa também, né?
1: Bingo, adoro o bingo.
0: Tem bingo lá também.
1: Correio elegante, pescaria.
0: Cadeia, não sei se tem mais. Tem cadeia ainda em festa junina? Tem?
1: Dava uma raiva, né? Quando a gente era criança, né? O pessoal mandava prender, aí tinha que vir o outro, mandar soltar. Era uma farra.
0: Mas faz parte da tradição. Não sei se tem ainda em algumas aí. Nas que eu vou, não vejo mais cadeia, não. Mas é isso aí. O Diogo Braga está com a gente aqui para trazer um destaque inicial também, antes da gente falar de Copa do Mundo, que é um dos nossos assuntos também do dia. Tudo bem, Diogo? Como é que estão as coisas em São Paulo aí?
2: Tudo bem, Pedro. Bom dia para você, bom dia para a Silvânia, bom dia para os ouvintes. Vamos dar uma olhada aqui no transporte público da cidade de São Paulo, também olhar o mapa do trânsito. Por enquanto, nenhuma ocorrência grave aqui na cidade de São Paulo, tirando um racha que aconteceu na Ponte Aricanduva já ontem à noite, um acidente envolvendo 6 veículos, um racha entre caminhões, deixando inclusive um bebê de 4 meses ferido. Mas a gente vai trazer mais informações daqui a pouquinho com a Major Ruda Leite em relação a esse caso. Tirando isso aqui, o mapa do Google aponta tudo normal na manhã desta sexta-feira. Vocês falaram de festa junina? Amanhã eu vou. Amanhã eu vou emendar trabalho com sono, com festa junina, com o Jogo do Brasil. Vai ser uma loucura.
1: Nossa.
0: Uma rave.
1: Eu vou pegar o pãozinho de Santo Antônio, que eu pego todo ano o pãozinho de Santo Antônio para nunca faltar pão, né, durante o ano, né?
0: Você guarda no açúcar?
1: Guardo no arroz.
0: No arroz?
1: É.
0: É isso aí, tradição.
1: Tradição.
0: Ô, Stephanie Toso, como é que vai ficar o tempo hoje aí pra gente se programar? Sexta-feira, dia dos namorados, dia de programação. E o ouvinte da Rádio Bandeirantes quer saber como é que vai ficar o tempo, Stephanie Toso.
3: A semana ainda termina com a atmosfera instável, favorecendo a ocorrência de pancadas de chuva em grande parte do estado de São Paulo. Hoje o tempo não fica completamente fechado, mas a temperatura segue baixa. O sol ainda aparece entre a região metropolitana, áreas do interior e do litoral, mas com bastante presença de nebulosidade. O destaque ainda é a baixa temperatura pelo deslocamento da frente fria e algumas pancadas irregulares que hoje se concentram entre os períodos da tarde e da noite. Para a cidade de São Paulo, a chuva acontece de forma mais localizada e sem alerta para temporais. Enquanto no interior, a chuva pode cair com força em municípios como Taubaté, região de Itapetininga, Franca, Ribeirão Preto, Presidente Prudente e Araçatuba. A chuva no interior paulista pode trazer volumes significativos e granizo, mesmo que de forma localizada. Na cidade de São Paulo, hoje sexta, com máxima só de 21 graus. No fim de semana, a condição de chuva fica bem mais isolada pelo estado de São Paulo, ainda podendo garoar na capital e em pontos do litoral, mas com destaque para baixa temperatura.
1: São 5 horas e 6 minutos. Teve um acidente na rodovia dos Bandeirantes, viu, na altura de Vinhedo, de acordo com a Motiva Autoban, na pista expressa, sentido interior capital, altura do quilômetro 70. E já há um congestionamento até o quilômetro 74. Então, tráfego congestionado, rodovia dos Bandeirantes em Vinhedo.
0: Hoje é aniversário dos municípios de Quissamã e Talva, no Rio de Janeiro, Matinhos, no Paraná, Simão Dias, em Sergipe. É o dia do Correio Aéreo Nacional, cujo voo inaugural aconteceu no dia 12 de junho de 1931. e a primeira linha internacional operou entre o Rio de Janeiro e Assunção, no Paraguai, em 1936. Daqui a pouquinho a gente vai falar sobre o Paraguai aqui. Em 1994, há 23 anos, o basquete feminino do Brasil conquistou o inédito título mundial em Sydney, na Austrália, quebrando a hegemonia de 6 anos da antiga União Soviética e 5 dos Estados Unidos. Depois de ganhar de Cuba, Espanha e Estados Unidos, a decisão foi contra a China, que tinha vencido na fase de classificação. A vitória brasileira foi por 96 a 87. E aí nós tínhamos aquele timaço do Brasil de basquete, né? Com a Hortência, Paula, Janete, Ellen, Adriana, Roseli, Leila, Simone, Ruth, Alessandra, Cíntia e a Dalila. Timaço do Brasil.
1: Deixa eu só invertir aí o dígito. É 32 anos, né?
0: 32
1: 94,
0: anos.
1: 32 anos.
0: Tá registrado aqui, Silvânia. A lua é minguante. Tava observando quando entrei aqui ao edifício Bandeirantes. Só uma faixinha, assim, da lua, né? Bem pequenininha.
1: Cutícula, é, como diria o Zé Paulo, né?
0: Ela muda pra nova no domingo, às 11 horas e 56 minutos. O sol vai nascer às 6 horas e 45 minutos hoje e vai se pôr às 5 horas e 27 minutos. Vamos ouvir os ouvintes? Como é que faz para participar do Pulo do Gato?
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5: Bom dia, Rádio Bandeirantes. Bom dia, Pedro. Bom dia, Silvânia. Cleiton aqui de São Bernardo. Acabei de passar na Anchieta ali. Trecho urbano. Acho que é o segundo farol. Semáforo ali. Tem três faixas interditadas. Não sei se aconteceu algum acidente de madrugada. Tem uma moto e um caminhão parado na faixa da esquerda. E uma viatura. E a CET bloquearam três faixas da Anchieta ali, num trecho urbano. Então fala pro pessoal sair mais cedo de casa aí, porque vai dar problema ali se não tirar aqueles veículos de lá. Não sei se aconteceu algum acidente. Não tem nenhuma informação não no local, porque não tem nenhuma vítima. Obrigado, bom dia.
6: Bom dia, Pedro. Bom dia, Silvânia. Jorge Cupedê de Ribeirão Preto. Hoje, dia dos namorados, meu filho está completando 37 anos. Gostaria que vocês mandassem um miado para ele. Te amo, filhão.
7: Olá, bom dia, Pedro Campos, Silvânia Alves, Ailton Dias e todos aí da Band. Aqui é o Cláudio Rogério Moreira, da motorista aplicativo aqui no Butantã. E eu tenho andado muito pelas ruas, porque eu trabalho de madrugada, e tenho visto muitas ruas enfeitadas. Eu estou realmente surpreso. Principalmente Zona Oeste, Butantã e Novo Osasco. Osasco está tomado, bem enfeitado. Mas sabe, Pedro, uma coisa que eu tenho sentido falta é aquelas tabelas, a tabelinha pra gente acompanhar os jogos da Copa, que antes era tão comum em supermercados, postos de gasolina. Não tenho visto nenhuma, aquela tabelinha que era dada pra gente colocar os resultados dos jogos. Um grande abraço a todos. Vai, Brasil.
8: Pulo do Gato, bom dia. Um abraço, eu sou o Chagas Pérez, da Praia Grande. Estou fazendo 80 anos. Manda um miadozinho aí pro Chagas da Praia Grande, fazendo 80. Por favor, um beijo no coração de vocês todos.
0: Um abraço aí para o Giovanni, japonês do Socorro, zona sul da cidade de São Paulo, mandando mensagem aqui para nós também. Um abraço para o Timóteo, que hoje viaja, mas não a trabalho. Tem um casamento em Araras, no interior de São Paulo. Ele que sempre está viajando a trabalho, hoje ele viaja para esse matrimônio, né? Aí, tá vendo? Tem gente que conseguiu. Não precisa nem esperar o Santo Antônio.

0: mais ouvintes aqui conversando conosco nessa manhã no Pulo do Gato.
1: Bom dia, Pedro Campos, sou Vânia Alves. Hoje, dia dos namorados, dia 12 de junho. Gostaria de mandar um beijo especial para minha esposa, 28 anos de casamento. Então, manda um miado para ela. Forte abraço aí, bom trabalho, Dr. Roberto Guastelli, Vila Mariana. Que

0: Bora falar sobre um casamento antigo aqui. Copa do Mundo e Rádio Bandeirantes. Desde 1950, juntos. A Bandeirantes é a única que acompanhou todos os títulos da seleção brasileira. Tem gente aí que gosta de bater no peito, falar acompanhamos três, e três. Nós vimos cinco. Estávamos lá no cinco. Tem gente que fala, hoje em dia tem uma anteninha para não ter delay. Pô, o rádio não tem delay, mas nunca.
1: Nunca.
0: De jeito nenhum, velocidade imbatível. Tem uma imagem bonita de uma Copa. Tá uma multidão lá acompanhando o jogo no telão. Você já viu essa imagem aí, Diogo Braga?
1: Já.
0: E aí tem

0: Combinado, saiu tudo dentro dos conformes, bonito, né? Uma apresentação artística, das mais interessantes, artistas renomados, alguns a gente gosta, outros não, outros a gente nem conhece, mas faz parte, né? E é bom que tenha essa pluralidade toda nessas apresentações todas. Mas nada chato, nada demorado, tudo saiu conforme o script, achei bem, bem legal e como tem de ser uma cerimônia como essa. O que mais me chamou a atenção foi a presença do público, né? E os mexicanos fizeram uma festa digna de abertura e apaixonante. Cantaram durante a partida toda canções que estão aí na boca do povo, que são conhecidas, o ai, ai, ai, ai, ai, o olé na hora da troca de passes dos mexicanos. Foi realmente muito interessante acompanhar pela Bandeirantes mais essa abertura de Copa do Mundo. E o Diogo Braga vai contar pra gente, então, como é que foram os dois primeiros jogos aí. Daqui a pouquinho tem a nossa equipe lá nos Estados Unidos. Nessa hora eles estão dormindo, né, gente? Porque lá é 4h13 da manhã, onde tá o Bruno Migliosi, 3h13 da madrugada.
1: É, exatamente.
0: Por conta do fuso horário. Fala, Diogo.
1: Bom, Pedro, vamos falar dos jogos. Muito legal começar aí. Mais uma vez eu digo a honra que é trabalhar aqui na Bandeirantes, acompanhar minha primeira Copa do Mundo. Eu, infelizmente, não vi a abertura, que eu perdi a hora. Literalmente, não consegui acordar. Fui acordar já.
0: Por conta do fuso horário, do seu fuso horário.
1: É,
0: né?
1: O meu fuso horário um pouco diferente, e aí eu fui acordar, o jogo já tava rolando, mas consegui assistir. E aí deu México na abertura, México 2-0 em cima da África do Sul, com gols de Quiñones e Jiménez. O Quiñones, o craque da partida de ontem. Não foi um jogo fácil pro México, apesar de ter jogado no Azteca, estádio lendário, campeão, onde o Pelé foi campeão, onde o Maradona foi campeão. Abriu logo no começo do jogo, aos 8 minutos, mas depois teve uma certa dificuldade para furar o bloqueio da África do Sul. Mas aí no segundo tempo, o Jiménez, centroavante, joga no futebol europeu, fez o segundo gol, garantindo a vitória para a África do Sul. E tivemos um destaque brasileiro. O Wilton Pereira Sampaio ontem teve um destaque, apitou, na minha opinião, fez uma grande arbitragem no jogo de ontem, expulsou 3 jogadores, sabia, Silvânia?
2: Pois é.
1: E sabia de uma curiosidade?
0: Gosta, né? Mas eu achei que os caras
1: foram justas.
0: Foram justas. Eu só achei que ele não devia ter falado nada, devia ter ficado quieto. Senão de árbitro falar, ele não tá com nada.
1: Ah, mas aí não é com ele, né, Pedro? Alguém tem que... A orientação é da FIFA, de você falar depois da decisão.
0: Mas ele é obrigado a falar?
1: Sim, hoje em dia é.
2: Foi no mesmo lance? Eu não vi
1: não,
2: o jogo.
1: O que aconteceu? As duas primeiras...
0: Não, ele só falou na terceira.
1: Isso. As duas primeiras ele expulsou direto. E aí na terceira, que foi justamente o jogador do México, ele expulsou primeiro 2 jogadores da África do Sul, e na minha visão correta. A terceira ele não expulsou, foi chamado pro VAR e assim
2: revisou.
1: E aí, sim, ele revisou.
2: Mas foi expulsão direta, não foi cartão amarelo,
0: não,
2: 2 cartões amarelos?
0: Direto. Expulsão direta.
1: E aí nesse segundo jogador da África do Sul, que ele foi pro VAR, e aí ele teve que falar a recomendação em inglês. E aí acabou
2: aí deu uma de
1: alguns memes, deu uma de Joel Santana.
0: Isso. Se bananou.
1: Mas o que importa é que a decisão foi correta. E só um dado interessante, em 2018, da Copa de 2018 e 2022, tivemos 4 cartões vermelhos na Copa inteira. Só no primeiro jogo de ontem tivemos 3 vermelhos, o Wilton Pereira Sampaio. Mas fez uma grande... Isso mostra que o comportamento dos jogadores influencia demais na arbitragem. Porque é o mesmo árbitro, com uma pressão muito maior que apitar um jogo de abertura de Copa do Mundo. E foi muito melhor do que ele é normalmente aqui no Brasil. E a diferença, claro, é o comportamento dos jogadores, que não fica aquele bolinho todo lance que ele apita. Bom, esse foi o primeiro jogo de ontem, às 4 horas da tarde. E às 11 da noite tivemos Coreia do Sul e República Tcheca. A República Tcheca abriu o placar aos 13 minutos do segundo tempo com Kresce. Um lançamento de lateral direto para a área, foi um belo gol de cabeça. No primeiro tempo foi um jogo mais truncado, 0-0, e aí no segundo tempo, depois desse gol da República Tcheca, o jogo abriu, e aí a Coreia do Sul virou com Im Byung, que foi o melhor jogador da partida, e depois o Oh Geun-jil, aos 34 minutos do segundo tempo, fez o gol que deu a vitória para a Coreia do Sul. O México lidera o grupo pelo saldo de gols e a Coreia do Sul vem na sequência, depois República Tcheca e a África do Sul, esse o grupo A. Vamos de grupo B, hoje tem jogos aí do grupo B e do grupo C, justamente dos anfitriões da Copa do Mundo. O Canadá enfrenta a Bósnia.

é canadense, colocando o ritmo para a seleção canadense, que enfrenta hoje, às 4 horas da tarde, a Bósnia. E às 10 horas da noite, tem os Estados Unidos. Vamos ver um pouquinho da Bósnia agora.

0: Parece música árabe, né?
1: Bósnia e Herzegovina. É um dos países mais complexos e fascinantes da Europa, marcados por séculos de convivência entre diferentes povos. Sabia disso, Diogo? Religiões e impérios. Vou contar rapidamente aqui a história para você mostrar que sabe na hora do jogo com o pessoal que você estiver assistindo. Região era habitada por eslavos na Idade Média. No século XII, surgiu o Banato da Bósnia, que mais tarde se transformou em um reino independente. Em 1463, a Bósnia foi conquistada pelo Império Otomano. Durante 400 anos de domínio turco, muitos habitantes se converteram ao islamismo, enquanto outros permaneceram católicos ou ortodoxos. E essa mistura religiosa continua sendo uma marca no país. Em 1878, a região passou a ser administrada pelo Império Austro-Húngaro, que anexou formalmente em 1908. A capital, Sarajevo, ocorreu... Na capital, Sarajevo, ocorreu um dos eventos mais importantes da história mundial, o assassinato do arquiduque Francisco Ferdinando, em 1914. E esse foi o episódio que marcou a Primeira Guerra Mundial. Diogo Braga é estudioso, tá vendo? Conhece aí da história. Depois da guerra, a Bósnia tornou-se parte do reino da Iugoslávia. E depois da Segunda Guerra Mundial, integrou a Iugoslávia. Durante décadas, sérvios ortodoxos, croatas católicos e bósnios muçulmanos viveram relativamente em um regime de paz. Era um regime absolutamente comunista. A Guerra da Bósnia aconteceu em 92 até 95. Com o fim da Iugoslávia, a Bósnia declarou independência em 92. Isso desencadeou a brutal Guerra da Bósnia. Aí foi um período de muita tensão. E nós todos lembramos disso, né? Essa transmissão que houve em tempo real desse conflito. E aí envolveu bósnios, muçulmanos, sérvios e croatas. O conflito ficou marcado pelo cerco a Sarajevo, o mais longo da história moderna. Uma limpeza étnica em diversas regiões. E o massacre que aconteceu em 95, quando 8 mil homens e adolescentes muçulmanos foram assassinados por forças sérvias. O episódio ficou conhecido internacionalmente como um genocídio. Estima-se que 100 mil pessoas morreram na guerra. Olha que coisa impressionante. Como é que é o país hoje? A paz foi estabelecida por um acordo. Desde então, Bósnia e Herzegovina funcionam como estrutura política complexa, dividida entre entidades que representam os principais grupos étnicos. Hoje o país tem 3 milhões de habitantes, mais ou menos que nem o Uruguai. É conhecido por sua diversidade religiosa, beleza natural dos Balcãs, a história da cidade de Mostar e a sua famosa ponte reconstruída após a guerra, e a recuperação gradual do trauma do conflito dos anos 90. Tem mais uma curiosidade só, Silvânia. Em muitas ruas de Sarajevo, ainda é possível ver marcas da explosão da guerra preservadas como memória histórica, lembrando um dos conflitos mais violentos depois de 1945, que ainda estão presentes por lá. Então, um pouquinho aí dessa história desse país que disputa hoje a Copa do Mundo e que não é tão familiar para todos nós.
2: É isso.
1: E aí tem o outro jogo.
2: Exatamente,
1: né?
2: Então Canadá e Bósnia, às 4 horas da tarde, claro, com transmissão aqui da Bandeirantes, começando desde as 3h30 da tarde, e às 10 horas da noite, o outro confronto com outro país sede em anfitrião em Los Angeles, começando com Estados Unidos.

0: contra o Paraguai do xerife Gustavo Gomes, né, Silvana? Que você é tão
1: capitão.
0: Fã, capitão, vai jogar. O jogo acontece às 10 horas da noite, também com transmissão, cobertura completa aqui da Bandeirantes, desde as 9h30 da noite, esse jogaço lá em Los Angeles, no SoFi Stadium.

0: saudades aí, né, do Donizete cantando. A gente acompanhou essa fase, né, Elton Dias?
1: Mas só tem dois pra cantar, galopeira, viu? É o Donizete ou o Chororó, não tem outro não, viu, Silvana? Pra fazer esse galopeira aí, só os dois.
0: Ah, sensacional. E lembrando que esses dois jogos programados pra hoje, Canadá e Bósnia, às 4, depois às 10 da noite, Estados Unidos e Paraguai, como o Diogo falou, são países, os anfitriões, né, da Copa, e terá uma cerimônia de abertura também.
2: É verdade, bem lembrado.
0: Uma pequena cerimônia antes de cada jogo, como foi ontem no México, né?
1: Lá no Canadá eu vi que a Alanis Morissette vai tocar, tem o Michael
0: também
1: Bublé.
0: Canadense.
1: E tem mais algumas atrações. Nos Estados Unidos, a Anitta.
2: Exatamente.
1: É. Também tem mais alguém aí que eu esqueci agora. Mas a Anitta, grande estrela brasileira.
0: É aquele que eu nunca tinha ouvido falar. Não, como é que é o nome dele? Que
1: aquele foi ontem, né? O Bruna.
0: Ah, foi ontem?
1: Foi com a Shakira.
0: Tá
1: o
0: bom.
1: Bruna Boy, né?
0: Bruna Boy, é isso.
2: Ó, Estados Unidos, Katy Perry,
1: Future,
2: Lisa, Rema, Tila e a brasileira Anitta.
1: Eu só conheço a Katy Perry e a Anitta. Não conheço mais ninguém.
0: E no
1: outro é o Alanis Morissette, Canadá. O Michael Bublé, os outros eu também acho que eu não conheço. Fala aí, ô Diogo.
2: Cadê o Canadá aqui? Olha lá, Canadá. Alanis Morissette, Alessia Cara, Eliana, não a nossa, Jesse Reis.
1: Rima!
0: tem várias, Eliana.
2: Tem várias. Michael Bublé, Nora Fateri, Sanjoy, aí complica os nomes aqui pra mim. VG Dream e William Prince.
1: Por exemplo, ontem a K-pop lá que cantou, a sul-coreana que cantou com o Bocelli, eu nunca tinha ouvido falar, mas achei legal.
2: Eu também não.
1: Ela cantou com o Bocelli lá.
0: Foi depois, né?
1: Foi na hora um pouquinho antes de começar. Quando os times já estavam prontos ali pra entrar. Entraram as bandeiras. Foi bem legal. Bocelli é sensacional, né? Dispensa apresentações e elogios.
0: Bom, daqui a pouquinho mais sobre a Copa, mas às 5 horas e 26 minutos, vamos para Brasília?
1: Bora.
0: Porque o Vitor Gomes já está na escuta e tem assuntos importantes para trazer. Bom dia, Vitor.
3: Oi, Silvânia. Bom dia para você, bom dia, Pedro, e a todos os nossos ouvintes. Destaque aqui sobre Copa do Mundo também, mas não é policial, viu? Isso porque a Polícia Civil aqui do Distrito Federal está investigando uma quadrilha, um grupo criminoso suspeito de aplicar golpes na pré-venda de álbuns da Copa do Mundo. O site utilizava a identidade visual e o logotipo oficial da editora responsável pelo álbum. Isso para enganar os compradores, oferecendo kits de álbuns e figurinhas pelo valor de até R$100 cada. A investigação começou quando uma vítima procurou a polícia para denunciar que caiu no golpe. Ela viu o anúncio da venda dos produtos nas redes sociais e foi direcionada para o site. Atraída pela oferta, a vítima fez o pagamento por Pix, mas nunca recebeu as encomendas. Em conjunto com a Polícia Civil de São Paulo e do Paraná, a polícia aqui do DF cumpriu mandados de busca e apreensão nos dois endereços ligados ao grupo. O objetivo é identificar quem são os responsáveis pelo crime, quantas vítimas acessaram o site falso e qual foi o prejuízo causado. Após o término das investigações, os autores vão responder por estelionato na modalidade de fraude eletrônica, lavagem de capitais e organização criminosa. Volto com vocês.
1: Obrigado, Vitor Gomes, pelas suas informações. São 5 horas e 28 minutos. Tem muitos ouvintes conversando conosco aqui sobre vários assuntos. Assim que é bom, né? Programa recheado de atrações. Vamos ouvir o Carlinhos.
4: Bom dia, Pedro. Bom dia, Silvano. Carlão, motorista. Ótima sexta-feira para nós. Aqui na Marginal Pinheiro, sentido Marginal Tietê. Antes da entrada da esquerda da Castelo Branco, tem um poste. Caindo, o pessoal da Enel está arrumando, tem um apoio aqui do pessoal da CT. E o trânsito já está começando a piorar. Eu acho que mais tarde vai estar terrível. Ótima sexta-feira aí, muito obrigado. Carlão, motorista.
5: Bom dia, preciosa equipe de jornalismo da Rádio Grande, a quem ouço há mais de 40 anos. Gilbertão Sertanejo, Gilberto Federico Poçanga, de São Mateus. Amanhã linda, linda. Manda um gado de gato para minha esposa, 50 anos de casada, Santina. Meio gripado, mas vamos que vamos. Um abraço a todos.
6: Bom dia, ouvintes. Bom dia, Rádio Bandeirantes. Aqui é o Eduardo, do Vale das Virtudes. Eu trabalhei em gráfica há muitos anos, realmente. Toda a Copa nós fazíamos essa tabelinha.
7: Radar semafórico à frente. Né?
6: Pra gente conseguir colocar os resultados esse ano. Essa Copa realmente não teve, não consegui achar ainda. Faz falta. No mundo da internet, no mundo virtual, sumiu as tabelinhas de bolso. Tenha um bom dia, uma ótima semana para nós. E Brasil 2-1 sábado, hein?
0: Vai ser multado aí, hein?
1: Ainda bem que o radar é semafórico.
0: Ah, mas tem, mas...
1: Mas tudo bem, valeu pela mensagem aí. É isso aí, o pessoal tá sentindo falta das tabelinhas, né? Não tem mesmo. Hoje em dia é tudo mais online, então acho que as pessoas não se atentam mais para esse tipo, né? De lembrancinha.
8: Bom dia, Pedro. Bom dia, Silvânia. Anderson Silva de Santos. Gente, os ingressos com aqueles preços exorbitantes, vocês sabem dizer quanto que deu a renda ontem do primeiro jogo da Copa?
1: Diogo Braga vai apurar
0: tava
1: pra
0: lotado,
1: gente aí.
0: O México tava lotado.
1: Foi 83 mil pessoas, né?
0: Putz,
1: o estádio
0: máxima.
1: Tem capacidade... Não, o estádio tem capacidade pra 87. Ah, mas aí por conta ali dos Legends, ali da FIFA, lá a estrutura diminuiu um pouquinho, né? Aliás, o Roberto Baggio tava lá. O Ronaldo Fenômeno tava lá. Rivelino. O Ronaldinho Gaúcho tava lá. Rivelino tava lá. Ronaldinho Gaúcho jogou lá, né? O Cafu tava lá. Quem mais estava lá que eu vi? Bom, o presidente da FIFA, né? O Infantino. Acho que era isso. Se eu
0: já
1: lembrar
0: o outro
1: mais
0: jogo não estava lotado, não.
1: O outro jogo estava bem vazio.
2: Então, Coreia, o que a FIFA, segundo aqui o jornal O Globo, sustenta que o público foi de 44.985, apenas 679 lugares abaixo da capacidade máxima. Mas claramente...
1: 44?
2: 44 mil.
0: No Coreia do Sul.
2: Coreia do Sul, isso, esqueci de falar, Coreia do Sul e República Tcheca. Só que pelas imagens era muito claro que tinha muitos assentos vazios, principalmente no primeiro anel, que fica ali no meio campo. Então, eu não sei se eram só 679 lugares abaixo da capacidade máxima, mas já deu para perceber que não tinha lotação máxima naquele estádio, em Guadalajara.
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1: E amanhã tem estreia do Brasil e claro que nós estamos nessa expectativa aqui na Bandeirantes.
11: Felipe Adão se

0: Amanhã tem Brasil. Diogo Braga, antes do Luiz Felipe Nunes, tinha os compromissos dele lá com primeira hora. Rapidamente, expectativa para o jogo do Brasil. Daqui a pouquinho o time lá direto dos Estados Unidos com os destaques. Mas você tem algumas informações aí para a estreia da seleção brasileira. Conta o que, que você apurou e que pesquisou.
1: É isso, eu trouxe aqui uma lista de todas as estreias que o Brasil já fez e algumas curiosidades em relação a isso. O maior artilheiro da história do Brasil em estreia de Copa é o Leônidas da Silva, com 4 gols. Ele fez, inclusive, 3 gols em um único jogo na Copa de 1938 contra a Polônia, placar final 6-5. O Brasil só teve 2 vezes que venceu todos os jogos da Copa do Mundo, em 1970 e 2002, e obviamente contou com a vitória na estreia. Empatou 2 vezes e 2 vezes seguidas, em 1974, 0-0 contra a Iugoslávia, e em 78 contra a Suécia em 1-1, e perdeu também só 2 vezes, nas 2 primeiras Copas do Mundo. No Uruguai, perdeu por 2-1 contra a Iugoslávia, e na Espanha, na Itália, perdão, contra a Espanha, placar final 3-1. Essas são as curiosidades. E o maior adversário que o Brasil enfrentou nas estreias de Copa do Mundo foi o México, 3 vezes em 50, em 1954 e também em 1962. Essas aí as curiosidades. Toda vez que o Brasil foi campeão, o Brasil ganhou a estreia da Copa do Mundo. E a maior vitória foi em 1954, 5-0 contra o próprio México. Gols de Baltazar, Didi, Julinho Botelho e Pinga 2 vezes.
2: Muito bem, Diogo. 5:34, mas sempre tem os espertos, né? Que querem se aproveitar de várias coisas. Desse período de Copa agora tá cheio, né, Luiz Felipe Nunes? Muito bom dia.
3: Muito bom dia, Silvânia. Pedro, bom dia para você que nos acompanha na Bandeirantes. Cheio de malandro, mas a polícia conseguindo fazer a captura destas pessoas e os criminosos atuando na falsificação tanto de camisetas da seleção brasileira quanto de álbuns de figurinhas e figurinhas. Tem algumas figurinhas que são um pouco mais difíceis de a polícia conseguir identificar, que são falsificadas, mas tem outras que são muito claras. Por exemplo, a figurinha dourada do Neymar Júnior. Por alguns motivos. Uma delas é: não existe uma figurinha dourada de jogadores da seleção brasileira. E a outra é que o Neymar não está originalmente no álbum da seleção brasileira, porque a Panini, empresa que distribui, confecciona os álbuns, não só no Brasil, mas em outros países, considerou que o Neymar não seria convocado, colocou outros jogadores, como por exemplo o João Pedro, e não existe a figurinha do Neymar. Mas os criminosos confeccionaram por conta própria essa figurinha dourada do Neymar Júnior, que estava sendo vendida no estado de São Paulo, mas ontem ocorreu uma atuação da polícia de São Paulo, DEIC, Departamento Estadual de Investigações Criminais, para realizar novas apreensões. Foram 1.039 camisetas de seleções apreendidas e nas últimas semanas já são 140 mil figurinhas apreendidas, falsificadas só em São Paulo, e 3 mil álbuns de figurinhas apreendidos. Em contrapartida, tem uma ação interessante: se você quiser um álbum verdadeiro, com figurinhas verdadeiras, na capital paulista tem uma ação da Prefeitura de São Paulo, que vai até a próxima sexta-feira, que acontece entre 11 da manhã e 1 da tarde nas bibliotecas municipais. Se você tiver cadastro nas bibliotecas da capital paulista sem nenhuma pendência, nenhuma multa para pagar ou bloqueio, você consegue retirar um álbum e também 14 figurinhas. Tem pontos de troca de figurinha por lá também, então é uma maneira de você conseguir o álbum. Esse ainda não tem o Neymar, mas pelo menos é verdadeiro, né, Silvana? Você não está cometendo nenhum crime ao completar o seu álbum de figurinhas com 980 figurinhas nesse ano.
2: Aliás, o que tem de ponto de troca de figurinhas esta edição da Copa, eu não me lembro de ter visto. Shoppings,
3: aplicativo,
2: né?
3: De comida,
2: em
3: livraria.
2: Todo lugar tem um pontinho. Isso.
3: A gente foi, Silvânia, Pedro, Diogo, todos aqui do estúdio, inclusive, né? O Ailton Dias, né? No lançamento do livro da Ana Paula Rodrigues, isso, com o Dr. Evaldo nessa semana, e eu fui comprar o livro e tinha um cartaz gigantesco em cima mostrando a venda de figurinhas. Eu falei, mas meu Deus do céu, eu não tô fazendo o álbum nesse ano, mas qualquer lugar do Brasil que você vá, daqui a pouco vai abrir um aqui no Grupo Bandeirantes de Comunicação, na entrada, distribuição de figurinha. Mas em São Paulo eu achei interessante que tem essa distribuição.
2: Ia vender muito, porque aqui, nossa, muita gente está colecionando.
3: Se aceitasse, vale refeição, Silvânia.
2: Já pensou?
3: O Diogo Braga não ia almoçar. Nunca mais.
2: Nunca mais.
3: Ia viver de fotossíntese.
2: Shoppings e estádio, no Museu do Futebol. teve troca também.
3: Em lata de refrigerante tem figurinha.
0: Então, isso que eu ia te falar, Luiz.
2: Aliás...
0: Tem um refrigerante aí, líquido preto, que não é muito famoso, não.
1: Não.
0: E começa com C. A primeira palavra começa com C, a segunda
1: Tem duas
0: também.
1: Palavras juntas.
0: Tem duas palavras. Uma é Coca, a outra é Cola.
1: Ah, tá.
0: E, e eles resolveram disponibilizar a figurinha de Copa do Mundo no rótulo, né, nas embalagens. Tiveram que tirar os produtos das gôndolas, porque as pessoas estavam furtando o rótulo. Oi, mas que ponto que chega, né? Meu, isso aqui deve ser uma vergonha mundial, né? Você fala, pô, os caras estão tirando o produto das prateleiras do mercado, porque o pessoal entra, olha para um lado, olha para o outro, tira o rótulo lá, porque atrás do rótulo tem uma figurinha.
2: É demais, né?
0: E aí, agora, dando a embalagem, impede a comercialização do refrigerante sem o código de barra. Porque na hora que o funcionário vai passar, ou a gente mesmo, né? Porque a gente, às vezes, é o caixa no supermercado hoje em dia. Na hora que você vai passar ali o produto, tem um código de barra. Eu tô rindo aqui, mas
2: junto.
0: Mas é grave o negócio, porque o código de barra vem no rótulo, né? Se não tem o rótulo, não tem como vender o produto. Eles tiveram que tirar os produtos que estão sem. Então, virou uma pedra no sapato essa ação de marketing da empresa. A Coca-Cola enviou a seguinte nota para nós. Nos casos em que forem identificadas embalagens danificadas ou sem rótulo, o estabelecimento pode acionar o time comercial responsável pelo atendimento para adoção de procedimentos cabíveis, incluindo o recolhimento e a substituição dos produtos afetados. Então, é o fim da picada, né? Mas coisas que acontecem aí no Brasil.
2: Algo mais, Luiz?
3: Fechamos por hoje, Silvânia Alves.
2: Então, tá
0: não
2: bom.
0: Tem nenhuma figurinha do Diogo Braga ainda.
3: Dá pra fazer, hein? Dá pra confeccionar. Inteligência artificial aí.
2: As escolas estão fazendo, né? Dos alunos.
3: O Diogo, a seleção de Portugal, né? Eu colocaria numa seleção portuguesa. Não?
0: Portugal.
1: O Brasil, não?
0: Não, você é português.
1: Não, nasci aqui no Brasil.
3: Nem o Neymar tá no álbum da Copa, Diogo
1: Braga. Eu nunca fui pra Portugal.
0: Mas tem passaporte português.
1: Mas tem passaporte. Então, sim, como brasileiro também.
0: Não, mas o Diogo Braga é um craque aqui e estaria no nosso time sempre, né? Certamente. Brasil, Luiz Felipe Brasil, Nunes, Brasil. Bom trabalho lá em Primeira Hora. Fala um destaque aí do Primeira Hora. Qual vai ser o primeiro destaque do Primeira Hora?
3: Primeira Hora, primeira notícia de hoje, Pedro Campos. Hora Oficial do Brasil, 7 horas. A Polícia Federal rejeita novo pedido de delação premiada de Daniel Borchardt.
0: Ótima notícia para o Primeira Hora, maravilhoso. Pode ficar aguardando que vocês só vão ouvir isso aí lá no Primeira Hora. 5 horas e 40 minutos, saiu o Tom. E aí? Quem nos paga?
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4: 5 horas e 43 minutos. Vamos girar a nossa reportagem. Cresce o número de hospitalizações por vírus sincicial respiratório e gripe no Brasil. Guilherme Faria.
5: O número de hospitalizações por vírus sincicial respiratório registra aumento no Brasil na primeira semana de junho. Em algumas regiões também houve alta das internações por influenza A e influenza B. A análise é do boletim Infogripe, divulgado pela Fiocruz nesta quinta-feira. De acordo com o boletim, 11 das 27 unidades federativas apresentam incidência de síndrome respiratória aguda grave em nível de alerta, risco ou alto risco, com indícios de crescimento na tendência de longo prazo. As outras 16 unidades da federação apresentam indícios de interrupção do crescimento ou queda no número de casos, mas 12 delas ainda registram incidência da síndrome em níveis de alerta, risco ou alto risco.
4: Ministério Público de Minas Gerais assina contrato para manejo de resíduos sólidos em cidades atingidas pelo rompimento da barragem Mariana. Daniel Martins.
6: Com prazo de 7 anos para execução, é assinado o contrato de modelagem dos serviços públicos de manejo de resíduos sólidos nos municípios atingidos pelo rompimento da barragem de Mariana em 2015. Este contrato faz parte do Acordo de Reparação do Rio Doce e foi assinado em uma cerimônia realizada na sede do Ministério Público de Minas Gerais, junto a autoridades do governo do Estado de Minas e do governo federal. O objetivo deste acordo é estruturar as soluções para a gestão dos resíduos sólidos dos municípios atingidos pelo desastre ambiental.
4: 5 horas e 44 minutos, que a gente não vai marcar 5h45. Estudo identifica a presença de plásticos em peixes coletados no Rio das Velhas, em Minas Gerais. Eliseu Júnior.
7: Um estudo realizado por pesquisadores da Universidade Federal de Lavras revelou um dado preocupante. Peixes do Rio das Velhas e até mesmo do Rio Cipó estão contaminados por microplásticos. A pesquisa analisou exemplares coletados ao longo de mais de 2 décadas em diferentes pontos da bacia do Rio das Velhas. O objetivo foi entender como a presença dessas pequenas partículas de plástico tem evoluído ao longo do tempo. Os pesquisadores destacam que ainda não há conclusões definitivas sobre os impactos diretos do microplástico na saúde humana. No entanto, os estudos já indicam que essas partículas podem atuar como transportadoras de outros poluentes e servir como um importante indicador da degradação ambiental.
8: 5 horas e 45 minutos. Ouvinte no ar, trazendo informação para nós, ajudando na prestação de serviço.
9: Bom dia, Pedro. Bom dia, Silvânia. Aqui é Edson, saindo de São Vicente para trabalhar em São Paulo, subindo aqui pela Imigrantes. Trânsito tudo tranquilo. Eu acho que o pessoal já tá ficando em casa já para ver o jogo. Bom dia. Bora, gente. Sexta-feira.
8: É, bora trabalhar. O jogo do Brasil é só amanhã, mas hoje tem jogo também, né? Aqui na programação da Bandeirantes você vai acompanhar mais 2 partidas, mais 2 estreias. Desta Copa do Mundo de 2026. Mas olha, Edson, aproveitando você que sobe e desce a serra, eu queria bater um papo com os nossos ouvintes, né, que estão aí nessa ligação entre São Paulo, ABC, a capital paulista. Porque vocês sabem que desde o mês passado a Bandeirantes está operando numa nova frequência em São Paulo e na região metropolitana. 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Beleza? Combinado? Alguma dúvida? Só mandar para cá se tiver dúvida que a gente te orienta e te auxilia nessa mudança. 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Nosso WhatsApp é esse aqui, ó.
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8: 5 horas e 50 minutos da manhã, tem mais Copa do Mundo aqui na Bandeirantes. É, vamos acionar nossa equipe que está lá trabalhando duro nos Estados Unidos. Primeira informação do dia chegando com o repórter Bruno Miliozzi. Hoje tem Estados Unidos e Paraguai, Canadá e Bósnia. E aí, Bruno Miliozzi, como é que estão as coisas por aí? A expectativa, bom dia para você.
14: Fala, Pedro, tudo bem? Bom dia, abraço para você, pro amigo ligado aqui na Bandeirantes durante o Pulo do Gato, chegando com informações direto de Dallas na Copa do Mundo. E olha, hoje, nessa sexta-feira, a Copa de fato começa em outros dois países, não é? No Canadá e nos Estados Unidos. Em Los Angeles temos o duelo da seleção norte-americana que enfrenta o Paraguai, seleção sul-americana que vai entrar em campo, né? A primeira a representar o nosso continente nesse Mundial. Antes disso, tem um jogo no Canadá entre a seleção canadense e a Bósnia-Herzegovina. Vou trazer mais detalhes, viu, Pedro, desse duelo entre Estados Unidos e Paraguai, porque são duas seleções que já jogaram em 1930, se enfrentaram numa Copa do Mundo. Estados Unidos venceu por 3-0 naquela ocasião, que marcou, inclusive, naquela primeira Copa da história, a melhor campanha da seleção norte-americana. Chegou nas semifinais. Já o Paraguai está também há muito tempo, né, sem disputar uma Copa do Mundo desde 2010. Não conseguia se classificar e lá foi a sua melhor campanha quando parou nas quartas de final e está confiante que pode repetir o desempenho. A seleção norte-americana se classificou como país sede e tem, de certa forma, um bom momento de retrospecto, né, fazendo frente em amistosos às seleções europeias. Já a seleção paraguaia ficou na sexta colocação nas eliminatórias da América do Sul, mas tem jogadores experientes, muitos jogadores do futebol brasileiro, são três do Palmeiras, por exemplo, não é? Gustavo Gomes, Maurício naturalizado e também o Sousa, então vários velhos conhecidos do nosso futebol são atrativos desse jogo. A bola rola a partir das 10 da noite, é claro, com transmissão Bandeirantes. Pedro?
4: Valeu, Bruno. 5:52, agora o Paulo do Vale chegando com informações da seleção de Portugal. Bom dia. Bom dia,
15: pessoal. Fala, PDV.
16: Segue na cola das seleções aqui no estado da Flórida. Ontem pudemos acompanhar a atividade de Curaçao, que parou o Boca Raton, seleção Carisma. Jogadores atenderam ali ao público presente em um estádio belíssimo, né? Na cidade de Boca Raton, estádio universitário, mas que poderia ser palco de campeonato brasileiro e qualquer outro campeonato do mundo. E hoje a seleção de Portugal chegando por aqui em West Palm Beach. Cristiano Ronaldo também vai parar a Flórida, que já acompanha de perto. Lionel Messi terá a oportunidade de, pelo menos, acompanhar alguns treinamentos, algumas atividades por parte de Portugal. Lembrando que a FIFA, ela obriga que as seleções abram treino para o povo local. Então, isso vai acontecer, sim, com a seleção portuguesa nos próximos dias. E, claro, fica a expectativa, né? A Copa do Mundo já começou, nós estamos acompanhando toda a movimentação aqui no estado da Flórida. Lembrando que na próxima segunda-feira a seleção do Uruguai estreia por aqui na Copa do Mundo contra a Arábia Saudita no Miami Stadium. Seleção uruguaia que também jogará por aqui contra a equipe de Cabo Verde. Teremos dois jogos do Uruguai por aqui. E claro, no dia 24, a seleção brasileira. Inclusive, ontem já tivemos uma invasão de argentinos. Mesmo a Argentina não jogando por aqui na primeira fase, os argentinos tomaram as ruas de Miami. A gente sabe como é a Argentina em Copa do Mundo, o torcedor argentino durante a competição. Aliás, estamos falando da atual campeã do mundo, o torcedor está, sim, empolgado. A Argentina pode jogar por aqui, quem sabe, o duelo de 16avos de final, que pode estar reservando aí um jogo entre argentinos e uruguaios. Já pensou? Se der a lógica, esse pode ser o jogo em Miami na fase de 16avos, né? Teremos, antes disso, Portugal e Colômbia por aqui, um jogaço, depois quartas de final e o duelo de terceiro lugar, ou seja, só jogaço em Miami, e a Rádio Bandeirantes acompanha tudo em loco na super cobertura da Copa do Mundo.
8: Obrigado, Paulo do Vale, direto da Flórida, a mais latina das regiões dos Estados Unidos. E temos no futebol uma notícia triste hoje, que vai ser apresentada aqui pelo Diogo Braga. Fala, Diogo.
17: Pois é, Pedro. Ontem à noite recebemos a notícia do falecimento do xerife zagueiro, tricampeão do mundo pelo Brasil, Brito. A gente já vinha noticiando aqui que ele enfrentava um estado de saúde grave, estava internado desde o último sábado. E ele morreu na noite de ontem, aos 86 anos, ele que foi ao lado do Piazza, a dupla de zaga vencedora do tricampeonato, nasceu no dia 9 de agosto de 1939, ídolo do Flamengo, Cruzeiro, Internacional, Vasco, Corinthians, Botafogo e Atlético Paranaense. Agora, infelizmente, ele se junta a Félix, Carlos Alberto, Torres, Fontana, Everaldo, Joel Camargo e Pelé, os jogadores que infelizmente morreram e foram campeões da Copa de 70.
4: De 5:56, agora vamos falar de saúde no Pulo do Gato.
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18: Nosso assunto hoje com o Dr. Evaldo é gordura no fígado.
19: Fígado gorduroso ou esteatose hepática é um diagnóstico cada vez mais comum. E era também, note o tempo verbal no passado, muito frustrante, pois nada havia a ser feito do ponto de vista medicamentoso. Mas agora temos pelo menos dois remédios e, por isso, necessita-se de um maior refinamento na avaliação para identificar quem se beneficiaria ou não da medicação. Então vamos lá. A começar do nome. Essa doença tem a sigla MASLD, do inglês, doença esteatótica do fígado associada à disfunção metabólica. Todo paciente com diabetes tipo 2, obesidade ou ambos deve ser triado por métodos laboratoriais, usando o score 5-4 e ou de imagem, com a elastografia. Se houver uma fibrose acima de 2, ou mesmo menor se o risco cardiometabólico for elevado, estará indicada a terapia medicamentosa com resmetiron ou agonistas GLP-1, as canetas emagrecedoras, sendo os últimos os de maiores evidências na literatura de benefício no uso. E para todos os pacientes, recomendam-se as medidas de modificação de estilo de vida, com dieta e atividade física. 12 a 16 meses após, avalia-se o resultado da terapia, esperando-se a estabilização ou regressão do quadro. Fique bem e até a próxima.
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8: Cinco horas e 58 minutos para você que tá ligado aqui no Pulo do Gato, hein? Lembrando que hoje é aniversário dos municípios de Quissamã e Talva, no Rio de Janeiro, Matinhos, no Paraná, Simão Dias, em Sergipe. Hoje, 12 de junho, é o dia dos apaixonados, o dia dos namorados. Atenção, hein? Você que tá ouvindo o rádio aí, esqueceu da data, nós estamos aqui para te lembrar. Aproveita cedo, já manda aquele WhatsApp lá, olha, né? Aquela mensagem bonita para o namorado, para a namorada acordar feliz da vida, né? Que você não esqueceu, né? E mais tarde tem as comemorações aí, troca de presentes, beijos e abraços.

0: Quinto sinal marcou 6 horas da manhã. Atenção, rede! Hoje, dia 12 de junho de 2026. Agora é hora do giro de notícias do Pulo do Gato.
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0: Sexta-feira, ela chegou, dia 12 de junho de 2026. Amanhã é dia de Santo Antônio, dia 13 de junho. Amanhã é dia de estreia do Brasil. Daqui a pouquinho tem mais informação da Copa do Mundo aqui na Bandeirantes. Vamos às informações importantes desta sexta-feira. A Prefeitura de São Paulo inicia uma ação para distribuição gratuita de álbuns e figurinhas da Copa do Mundo. Repórter Matheus Jung.
1: Vai até o dia 19 de junho a distribuição de álbuns e figurinhas da Copa do Mundo de 2026 em São Paulo. A ação, feita pela Prefeitura em parceria com a editora do livro, a Panini, acontece em 27 espaços da cidade. A estimativa é que cerca de 3 mil álbuns e 50 mil figurinhas sejam distribuídas em todos os postos. Para participar, é necessário possuir ou fazer o cadastro em uma das unidades do Sistema Municipal de Bibliotecas, sem pendências ou bloqueios. Para mais informações, é necessário acessar o site prefeitura.sp.gov.br. Repetindo, prefeitura.sp.gov.br.
2: O prazo prorrogado de inscrição no Enem 2026 termina hoje, Verena Veloso.
3: O prazo para inscrição no Enem 2026 termina nesta sexta-feira. O procedimento deve ser feito exclusivamente pela página do participante. Neste ano, estudantes concluintes da rede pública já estão inscritos automaticamente, mas precisam confirmar os dados, além de escolher o local de prova, a língua estrangeira e os recursos de acessibilidade. O exame será aplicado nos dias 8 e 15 de novembro. A taxa de inscrição no valor de R$ 85,00 deve ser paga até o dia 17 de junho por quem não tem direito à isenção.
0: Deve começar em 1º de julho a cobrança do pedágio Free Flow no sistema Anchieta Imigrantes. A concessionária Ecovias anunciou que iniciou a fase de testes no novo formato. O pedágio hoje é o mais caro do Brasil, R$ 38,70. Com o Free Flow, ele vai passar a custar R$ 19,35, tanto na subida quanto na descida para o litoral. Ou seja, vai continuar pagando mais ou menos a mesma coisa e a única diferença é que você não vai precisar parar na cabine ali para efetuar o pagamento na hora em que você estiver passando pelo ponto de cobrança.
2: Promotores de justiça do Ministério Público do Ceará recebem ajuda de custo para ir à Copa do Mundo nos Estados Unidos, com justificativa de uma missão de caráter técnico. Detalhes com Melina Mello.
4: Três membros do Ministério Público do Ceará foram autorizados a acompanhar atividades da Copa do Mundo em 2026 nos Estados Unidos. As diárias e ajudas de custo somam mais de R$ 44 mil. Segundo o MPCE, as passagens, hospedagens e ingressos estão sendo pagos pelos próprios integrantes. O órgão afirma ainda que a missão tem caráter técnico e institucional, com visitas e reuniões para observar protocolos de segurança, gestão de multidões e prevenção da violência em grandes eventos. Ainda de acordo com o órgão, a experiência deve servir como referência para a Copa do Mundo Feminina de 2027, que terá a Fortaleza como uma das cidades sede.
0: E não ficam nem com a cara vermelha, né? Óleo de peroba neles. Cara de pau esses promotores aí, com dinheiro público, quererem assistir a Copa do Mundo. Ah, temos que ver como é que é a Copa do Mundo. O que, que promotor de justiça tem a ver com realização de jogo de futebol? Tudo bem que a Copa do Mundo Feminina vai acontecer no Brasil, que alguma comissão vai ser formada para isso, mas de promotor de justiça... Eu queria ver se o administrador público tivesse tido essa ideia de encaminhar uma comissão. Ah, e o Ministério Público ia para a Justiça, com toda a força em defesa da sociedade. A hora que o benefício cai para o colo deles, aí não tem esse tipo de rigor, né? O Conselho Nacional do Ministério Público tinha que agir hoje, mandar esses promotores de volta para casa com o dinheiro deles. E tomar a grana que eles pegaram do povo para assistir jogo lá. Essa seria a medida mais adequada. E um processo disciplinar para apurar a conduta desses promotores que se aproveitam das benesses por conta do cargo que ocupam. Isso seria o mais justo com a sociedade e com a população, principalmente do Ceará, que paga aí os impostos para promotor de justiça e assistir o jogo na boa. Quer assistir o jogo? Vocês têm 60 dias de férias. 60 dias de férias. É só pegar essas férias pagar a passagem aérea, comprar o ingresso e assistir o jogo. É assim que as pessoas fazem para assistir o jogo. Não dando um drible aí no povo para ficar no bom e no melhor e conseguir chegar lá sem gastar um centavo do bolso. Então vamos aguardar o Conselho Nacional do Ministério Público, é um órgão que deveria estar vigilante a esse tipo de situação. Por enquanto, nenhuma notícia, um silêncio absoluto em relação a esse assunto. Mas nós estamos aqui cobrando e aguardando algum posicionamento das autoridades responsáveis aí pela verificação do serviço de promotores de justiça do Ceará, que inventaram mais essa. A defesa de Daniel Vorkara aguarda a Procuradoria-Geral da República após a Polícia Federal rejeitar a segunda proposta de delação premiada do banqueiro. Isso aí vai ser notícia em primeira hora, hein? Rafael Procópio antecipa aqui.
5: A Polícia Federal formalizou a defesa de Daniel Vorkara, a rejeição da oferta de delação premiada oferecida à corporação. A possibilidade já era ventilada há alguns dias e foi confirmada pela reportagem da Band nesta quinta-feira. De acordo com os investigadores, Vorkara não apresentou na nova proposta nenhuma nova informação que pudesse ajudar nas apurações envolvendo o rombo no sistema financeiro causado pelo Banco Master. A nova proposta envolve repasses ao filme Dark Horse, que conta a vida de Jair Bolsonaro, e negociações com o senador Ciro Nogueira, que seriam configuradas como propina. Mas a Polícia Federal já tinha noção dessas situações. A defesa de Vorkara segue articulando com a Procuradoria-Geral da República para tentar protocolar um acordo diretamente com o Ministério Público que possa reduzir o provável tempo de pena após a condenação.
2: As Big Techs têm um prazo de 60 dias para se adequarem a novas regras previstas no Marco Civil da Internet. Márcio Rocha.
6: Apesar de ter concluído o julgamento dos embargos de declaração num processo, os ministros do Supremo Tribunal Federal ainda vão proclamar o resultado da análise que trata da responsabilização das plataformas digitais por conteúdos publicados pelos usuários. Mesmo com maioria, os membros da corte ainda vão definir a redação final para compatibilizar os posicionamentos apresentados ao longo do julgamento, já que eles divergiram em alguns pontos da ação. Os recursos foram apresentados contra a decisão que julgou inconstitucional um artigo do Marco Civil da Internet. Em junho de 2025, a corte definiu novos critérios para responsabilizar as empresas por conteúdos de terceiros, pois entendeu que a regra anterior era insuficiente para proteger direitos e a democracia.
0: Governo estuda vetar ou recorrer à justiça caso a Câmara aprove as chamadas pautas-bomba. Aposentadoria especial para agentes de saúde tem um custo estimado em 30 bilhões de reais em 10 anos. O aumento do piso salarial de médicos e cirurgiões dentistas pode impactar os cofres públicos em 85 bilhões de reais até 2036. Já a linha de crédito para refinanciar dívidas de produtores rurais pode custar 110 bilhões de reais na próxima década. Só aí a justiça, viu? O ministro Gilmar Mendes já garantiu, já avisou para todo mundo na internet que ele está com o governo nessa aí e o Supremo vai tomar, por parte dele, medidas necessárias para impedir esse aumento, o impacto aí nas contas do governo.
2: Ministério da Justiça apresenta novos instrumentos para aprimorar a busca de pessoas desaparecidas. Afonso Marangoni.
7: O Ministério da Justiça e Segurança Pública lança publicações para o fortalecimento da Política Nacional de Busca de Pessoas Desaparecidas. Segundo o diretor do Sistema Único de Segurança Pública, o Brasil registra cerca de 86 mil desaparecimentos todos os anos, o que dá mais de 200 por dia.
0: O custo da cesta básica aumenta nas 27 capitais brasileiras em maio, impulsionado principalmente pela alta de produtos como batata, tomate, carne bovina e feijão. Os dados são do Departamento Intersindical de Estatística e Estudos Socioeconômicos. Entre abril e maio deste ano, os maiores avanços foram registrados em Recife, Florianópolis, Fortaleza e Porto Alegre.
2: Presidente dos Estados Unidos anuncia que cancelou a onda de ataques ao Irã que havia ordenado para ocorrer ao longo desta quinta-feira. Donald Trump afirmou ter decidido pelo cancelamento após negociadores chegarem a um consenso sobre pontos finais do acordo para o fim da guerra no Oriente Médio. O presidente norte-americano disse em um encontro no Salão Oval em Washington que um acordo definitivo com o Teherã talvez seja assinado no fim de semana.
0: Notícia da área da economia, o Banco Central Europeu elevou a principal taxa de juros do bloco pela primeira vez desde 2023. A decisão foi motivada pelo avanço da inflação na zona do euro em meio aos efeitos econômicos da guerra entre Estados Unidos, Israel e Irã. A taxa de depósito, referência para a política monetária do bloco, subiu de 2% para 2,25%.
2: Estados Unidos emitem alerta para influenciadores estrangeiros com visto de turista que querem monetizar conteúdo produzido no país. O alerta chega em meio à realização da Copa do Mundo. Em nota, o governo americano afirmou ontem que criar conteúdo com o objetivo de gerar renda durante a estadia no país é considerado trabalho e exige o visto adequado. O alerta foi feito em uma nota conjunta da Alfândega e Proteção de Fronteiras e do Departamento de Segurança Interna, que foi enviada para o jornal espanhol El País. Complicado, hein? 6:11.
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11: Pela primeira vez na história, a Casa Branca dos Estados Unidos recebe um evento do UFC. E o Brasil estará no centro desse momento histórico. Alex Poatan.

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4: 6:14, o nosso ouvinte Alex avisa sobre um acidente na rodovia Anhanguera, no sentido da capital. É na altura do quilômetro 15. Ele já está parado lá há um tempão, né? O trânsito circulando com muita morosidade. Então, obrigada pela informação. Tem mais problemas, né, Diogo Braga?
5: Tem sim. Bom dia, Silvânia. Bom dia ao Pedro. A gente anunciou mais cedo o problema lá na Anchieta, sentido Ipiranga, bem na região do Sacomã. E uma ocorrência causando bastante trânsito na região, chegando até o quilômetro 14 ali da rodovia Anchieta.
6: Guilherme Oliveira ao vivo. Movimento da Copa do Mundo nas padarias. E o seu destaque de hoje. Bom dia, Guilherme.
7: Tudo bem, Pedro? Bom dia para você, para a Silvânia, para quem nos acompanha aqui no Pulo. Todo mundo pensando em Copa do Mundo, as seleções já escaladas. E é claro que as padarias não poderiam ficar de fora aqui em São Paulo. As padarias lançaram um cardápio temático para essa Copa do Mundo. São 10 lanches que são inspirados, e claro, em 10 países para essa Copa do Mundo, uma iniciativa do Sampapão, que é o sindicato que representa algumas padarias aqui em São Paulo. Mas esse cardápio, ele foi montado não de qualquer jeito, muito pelo contrário. Houve uma seleção para a criação desse cardápio temático, essa criação feita pelo IDPC, que é o Instituto de Desenvolvimento da Panificação e Confeitaria, essa escola técnica do Sampapão também. E claro que o lanche de destaque é o lanche do Brasil. É o lanche de mortadela com queijo e tomate. É isso, Ailton Dias. O clássico paulistano ganhou essa versão técnica. É um pão francês selado na chapa, com a mortadela grelhada em curvas para dar altura, a mussarela derretida com vapor e ainda um tomate fresco. Quem vai falar mais sobre essa seleção do cardápio temático para a Copa do Mundo nas padarias em São Paulo é o próprio presidente do Sampapão, o Rui Manuel Rodrigues Gonçalves. Vamos acompanhá-lo.
8: O IDPC analisa as receitas, pesquisa, vai atrás para ver a cultura de cada país, a cultura de cada time que está disputando a Copa do Mundo, e com isso os técnicos da nossa entidade do IDPC vai analisando, e depois de tudo formulado a gente tem a receita, a gente põe a receita para que realmente as padarias possam vender mais nessas datas e comemorar a Copa do Mundo.
7: Bom, entre os lanches de destaque além do Brasil, é claro que tem lanche dos Estados Unidos, do México e também do Canadá, que são os três países sede dessa Copa do Mundo. Lanche da Argentina não poderia ficar de fora, assim como lanche da Espanha, França, Portugal, Inglaterra, enfim. Para quem está nos acompanhando, a pergunta é a principal, né? Qual padaria tá com esse cardápio temático, com os 10 lanches da Copa do Mundo para a gente saborear? Enfim, é só entrar no site oficial do Sampapão, Sampapão, sem o tio ali no pão, que tem ali a lista, é só entrar em contato com o pessoal, vai ter a lista das padarias e depois o pessoal vai poder experimentar esses 10 lanches temáticos para essa Copa do Mundo, pessoal.
4: Guilherme, sabe que a padaria que eu frequento de vez em quando me mandou o zap com as opções de kits para a Copa. Já mostrei aqui pro Diogo Braga, ele que vive com fome, principalmente esse horário, já falou, não, nem me mostra isso, viu? É salgadinho, sanduíche de metro, muito legal aí. É uma fonte mais, a mais, né, de renda aí. Enfim. Oi?
7: Tem padaria que tá fazendo bolo verde também.

0: também, com as cores do Brasil, salgadinho, pão colorido, tudo para inspirar essa Copa do Mundo.
1: Só um minutinho, o Diogo Braga, eu falei. Ele tá perguntando se você vai trazer uma cesta pra gente desses salgadinhos.
2: Eu não perguntei nada, não.
1: Perguntou sim, imagina.
0: Assim eu espero, viu, Silvânia? Daqui a pouco eu vou para uma padaria bem perto, inclusive, de onde você mora, no Cambuci, ali no centro de São Paulo. A gente vai mostrar. A gente vai mostrar mais tarde todo esse cardápio ao vivo na Bandeirantes, nas redes sociais também na Bandeirantes. E aí, por volta do meio-dia e meia, quem estiver na Bandeirantes vai poder aproveitar um pouquinho ainda.
2: Não estarei.
1: Já vai. Fica aí, Diogo, vai valer a pena.
2: Não vai dar. Você vai ficar só no imaginário a sexta.
1: Então tá bom, Guilherme. Obrigada, viu?
3: Até Valeu, mais. Guilherme.
0: Abraços.
3: Outro. 6:19 da manhã, a repórter Maju Arruda Leite vai trazer informação sobre dois caminhões que estavam disputando um racha e causaram um acidente na noite de ontem, madrugada de hoje, na Zona Leste de São Paulo. Bom dia, Maju.
4: Oi, Pedro, Silvânia, bom dia a vocês, boa sexta-feira aos ouvintes aqui do Pulo do Gato. Um racha que terminou em 4 pessoas feridas. Esse acidente aconteceu na ponte Aricanduva, na zona leste de São Paulo, um acidente envolvendo, então, 2 caminhões e outros 6 carros e 2 motos. Quais são as informações que foram divulgadas pelo batalhão da Polícia de Trânsito? Que os motoristas, em depoimento aos policiais, relataram que disputavam um racha para decidir quem chegaria primeiro à empresa onde trabalham. Ainda segundo a polícia, essa disputa teria provocado, então, essa sequência de batidas e de colisões. Entre as vítimas estão um bebê de 4 meses e a mãe dela. Também ficaram feridos um homem de 48 anos e uma mulher de 50 anos que apresentava suspeita de fraturas no fêmur e também na pelve, além de uma queda na saturação. Outras 2 pessoas sofreram dores em decorrência do impacto da batida. 3 dos feridos foram encaminhados ao hospital Vitória para atendimento médico. Os 2 motoristas que estavam dirigindo, né, os caminhoneiros, eles fizeram o teste do bafômetro, mas tiveram um resultado negativo para consumo de álcool. E os agentes também constataram que um dos motoristas era procurado pela justiça por dívida de pensão alimentícia. Então, ele foi detido logo depois da ocorrência. Então, esse acidente envolvendo 2 caminhões que acabou envolvendo outros 6 carros e 2 motos, resultando em 4 pessoas feridas, consequência de um racha que foi disputado ali na ponte Aricanduva. Esse acidente aconteceu ontem por volta das 8 horas da noite. Volto com vocês.
3: Bom, racha de carro, de moto, já é um perigo danado. Imagina racha de caminhão. 8 veículos atingidos, Maju, é tudo isso mesmo?
4: Exatamente. Que o tenente Tarcísio Batista, do 2º Policiamento de Trânsito, disse é que os caminhoneiros, eles disseram que entraram nessa disputa, né, nessa racha, depois de uma ultrapassagem para ver quem chegava primeiro na empresa, e durante o deslocamento para um pátio de manobra ali de uma empresa de material de construção, há uma fila para retirada e entrega de materiais. Então, a partir disso, os motoristas passaram a dirigir em alta velocidade até o momento em que perderam o controle da direção e acabaram atingindo esses carros que estavam nessa fila para retirada de entrega de materiais. Então, foi por isso que esse acidente houve esse número grande de carros envolvidos, 6 carros e 2 motos.
3: Perigo danado, né? Bom, precisa ter punição quando pegar direitinho, né? Esclarecer essa história para, primeiro, servir de exemplo para quem pensa um dia em se aventurar em praticar algo dessa natureza. E, em segundo lugar, para tirar de circulação esses que não podem dirigir, porque já mostraram que não tem os requisitos necessários para pilotar um caminhão. A Maju Arruda Leite segue acompanhando esse caso, volta ao longo do dia. Valeu, Maju.
4: Até mais.
3: Daqui a pouquinho tem Copa do Mundo aqui na Bandeirantes. Mais informações, atualizações com a nossa equipe direto dos Estados Unidos. Mundial começou ontem, o México e a Coreia venceram. Você vai saber todos os detalhes, as partidas de hoje e a expectativa para a estreia do Brasilzão amanhã. Acompanhando tudo aqui pela Bandeirantes.
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1: 6 horas e 26 minutos, vamos acionar a equipe que acompanha a Copa do Mundo. Alô, Ricardo Capriotti, muito bom dia!
11: Oi, Silvânia, bom dia a você, bom dia ao Pedro e a todo mundo que está conosco aqui em Nova Jersey, costa leste dos Estados Unidos. São 5 horas e 27 minutos, o dia está amanhecendo encoberto, com 21 graus de temperatura. E atenção, hein? Eu não sei se a Jade já passou por aí, mas nós temos hoje um alerta de temperatura extrema aqui para essa região. 35 graus vai fazer hoje aqui de temperatura máxima nessa região dos Estados Unidos. Os serviços de meteorologia estão alertando porque vai subir a temperatura. Então, brasileiros que estão por aqui, brasileiros que vão chegar para empurrar o Brasil amanhã contra o Marrocos, venham preparados. Amanhã, dia do jogo, previsão de temperatura máxima de 32 graus aqui nessa região. Então, o calor está começando a pegar por aqui também. Mas vamos falar de Copa do Mundo. Gostaram do primeiro dia de Copa?
3: Muito.
11: Gostou, Silvânia? Gostou,
1: bacana,
11: Pedro?
1: Bacana.
3: Gostei demais. Achei o time do México bem montado. Foi muito legal o jogo, né? África do Sul um pouquinho mais fraca. O outro jogo eu não assisti, Capriotti, por conta do fuso horário aqui, né? A gente acorda cedo, o jogo foi 10 horas da noite pelo horário de Brasília. Aí só acompanhei o resultado, os melhores momentos, quando eu acordei hoje. Mas ontem, transmissão fantástica da Bandeirantes. Eu estava no carro na hora que você estava na nossa área, girando a nossa equipe, já com toda a expectativa. Ontem deu para sentir, né? aquele clima que a gente gosta a cada 4 anos de Copa do Mundo, girando a nossa reportagem com descontração, trazendo muita informação e a nossa transmissão da abertura e do primeiro jogo. Então foi muito legal acompanhar esse início aí de trabalho de vocês na Copa do Mundo de 2026.
11: Que bom, Pedro, a gente também adorou. Disso que a gente gosta, né? Eu tava até brincando esses dias aí, não lembro com quem foi, mas a gente fica, acho que foi com Elia mesmo ontem no Nossa Área, a gente fica 3 anos, 11 meses e 29 dias esperando por esse momento, né? Que é o momento, assim como pro jogador de futebol é o auge da carreira, pra gente também, né? Porque isso aqui é realmente aquilo que nos move no dia a dia. Então é isso, e tá só começando, é só o começo, vem muito mais pela frente. Hoje, por exemplo, temos mais 2 transmissões com Canadá e Bósnia, Estados Unidos e Paraguai. Primeiro jogo acontece às 16h pelo horário de Brasília. Estados Unidos e Paraguai vão jogar às 22h. A estreia da seleção anfitriã. Será que Donald Trump estará no estádio? Será que ele vai assistir? Pelo menos New York Knicks ele assiste, né? Ele vai ao Madison Square Garden.
3: Tomou uma vaia outro dia lá, né?
11: Tomou uma vaia lá no Madison Square. Na segunda-feira, né? Na segunda, no terceiro jogo, ele tomou uma vaia no Madison Square Garden. Talvez ele não vá tomar uma outra vaia e talvez ele tenha preocupações maiores nesse momento para se atentar do que assistir à estreia da seleção americana. Mas vamos então trazer o nosso time aqui. Olha o quinto sinal marcando 6h30, hora oficial do Brasil, 5h30 aqui em Nova Jersey. Pedro.
3: Rapidinho, viu? Você chamou a Jade Ramos, o Diogo já plugou a Jade aqui. Pode perguntar para ela desse calor extremo aí. A gente já coloca ela antes dos repórteres aí para colocar esse assunto em pauta. Boa. Aqui.
11: Então ela vai falar da meteorologia e da previsão aí para São Paulo e para o Brasil. E Jade, bom dia. Tem um alerta aqui do Serviço Meteorológico para hoje. Nós temos nesse momento já amanhecendo, 5h30 da manhã, 22 graus e sensação térmica de 24. Aqui a previsão de máxima é de 35. Devemos nos preocupar mesmo, Jade? Bom dia.
12: Bom dia a todos os nossos ouvintes. Sim, essa condição aí nos Estados Unidos deve permanecer também no final de semana. As temperaturas devem ficar mais elevadas durante o jogo e isso também pode até ocasionar um cansaço nos jogadores durante o período do período da tarde à noite, porque as temperaturas continuam, mesmo que à tarde e à noite, um tempo bastante abafado aí nessa região. Então ainda continua essa condição de tempo mais firme e também com muito sol, muito calor, pelo menos até o domingo, em muitas áreas aí de Nova Jersey. E agora mais para quem está indo para cá, para São Paulo, assistir o jogo, também continua esse tempo mais instável. Aqui nós temos uma frente fria passando nesse momento em muitas áreas do sul e do sudeste do país. No interior de São Paulo, as chuvas já começaram a acontecer agora pela manhã e à tarde devem também continuar acontecendo em áreas aqui da Grande São Paulo, mas são chuvas com fraca intensidade. Tem bastante nebulosidade, pancadas de chuva mais isoladas, tem alerta para temporais em algumas áreas do litoral do Rio Grande do Sul, interior de Santa Catarina, Paraná, que devem ficar aí com um dia com bastante instabilidade. Mas no final de semana, essas chuvas devem reduzir um pouco mais. E aí, para quem vai aproveitar a Copa ou no horário do jogo, as temperaturas ficam mais amenas, tempo nublado aqui para quem vai ficar em São Paulo e no sul do país também, com tempo bastante instável, chuvas mais fracas que não devem aí atrapalhar as festividades e as comemorações. Vamos nessa. Pedro.
3: Muito bem, Jade. Antes de você falar aí também das outras informações, aí se o Capriotti tiver uma pergunta lá sobre o tempo lá nos Estados Unidos, eu queria te perguntar sobre a estreia amanhã do Brasil, né? Todo mundo ligado aqui na Bandeirantes, o pessoal tá programando festa junina. Hoje é dia dos namorados, você já trouxe a previsão, mas amanhã também tem muita programação. Como é que vai ficar o tempo amanhã, por volta das 6, 7 horas ali, da tarde, da noite, quando a gente estiver acompanhando Ulisses Costa na estreia do Brasil contra Marrocos?
12: Pedro, para quem vai estar aqui na Grande São Paulo, tem condição ainda continua desse tempo mais instável e fechado. Então ainda fica aquele tempo nublado. O pessoal vai ter que aproveitar de casaco, porque ainda vai fazer um pouco de frio amanhã também em muitas áreas aqui da Grande São Paulo. Condição para chuvas fracas, isoladas, não devem atrapalhar muito, mas aí também para quem vai ficar em atividades ao ar livre, tem que se proteger um pouquinho mais. Para quem vai para o Rio de Janeiro, temperaturas subindo um pouco mais à tarde e também tempo mais estável, até com chuvas mais fracas acontecendo no período da noite. Agora, para quem está no sul do país, deve ter um pouquinho mais de atenção, porque aí tem condição para pancadas de chuva mais intensas em áreas do litoral, principalmente no litoral de Santa Catarina, do Rio Grande do Sul. Por conta do ciclone, ainda devem ter algumas pancadas de chuva no momento do jogo. Mas no interior, o tempo bastante firme, mais estável, porque a frente fria já começa a avançar, não tem mais condição para pancadas de chuva. E para quem está no Nordeste e no Norte do país, a redução das chuvas finalmente começou a acontecer. Então, para quem vai aproveitar o jogo nesse final de semana, vai sentir um pouquinho mais de calor em muitas áreas da região Norte e Nordeste. Com exceção, principalmente, do litoral do Nordeste, ainda no Rio Grande do Norte e também áreas de Recife, podem ter algumas pancadas mais isoladas durante os jogos. Pedro.
3: Muito bem, Jade Ramos conosco aqui, Ricardo Capriotti, a Jade volta ao longo da programação. Hoje é dia dos namorados aqui, hein, Capriotti? Você tá aí nos Estados Unidos aí não tem essas coisas, é outra data por aí, né?
11: Aqui é outra data, Pedro, Valentine's Day, eu confesso que eu não sei que dia é.
3: 14 de fevereiro, né, Silvana?
1: 14 de fevereiro, né?
11: 14 de fevereiro, isso. E hoje, certamente, sexta-feira, dia dos namorados no Brasil, hoje... O amor está no ar, né? Literalmente. Mandar um beijo para minha namorada, a Beth, a minha esposa, isso. Já há 30 e tantos anos, né? Um beijo para ela. Mais um dia dos namorados distante. Aqui o que vai ter no próximo dia 21 é o dia dos pais, viu, Pedro? Aqui é também numa data diferente. 21 de junho é o dia dos pais. Eu me lembro que na primeira Copa que eu estive aqui, em 1994... eu estava com outros companheiros da Rádio Bandeirantes da Oportunidade, estávamos em Dallas, e no Dia dos Pais, nós fomos, antes de ir para o trabalho, nós fomos almoçar. A gente entrou no restaurante, estávamos em quatro, entramos, sentamos, pedimos ali o que a gente precisava comer, beber, enfim, e ao final, quando nós pedimos a conta, a garçonete veio e perguntou: todos vocês são pais? Sim, somos pais, então não é nada. Como assim não é nada? Nós acabamos de comer e beber aqui. É que nós temos uma promoção hoje. Os pais que almoçarem hoje no restaurante não pagam a conta. Nós não pagamos nada.
1: Pai civilizado é isso, tá vendo?
3: Que sorte, hein, Capriotti?
11: Mas ainda... Pois é, ainda perguntamos, mas não temos que estar acompanhados da família, né, para ter esse benefício? Não, aqui hoje o dia, quem é pai, e ela confiou na palavra de todo mundo, né? Ela acreditou que todos eram pais mesmo. E eu tinha acabado de ser pai, minha filha tinha acabado de nascer, a Larissa, ela tinha 2 meses, e eu falei, ufa, ainda bem que eu sou pai mesmo, né? E todos eram pais mesmo na mesa, né? Todos já tinham filhos, e a gente acabou, né? Uma curiosidade provavelmente deve se repetir aí, né? Nesse dia dos pais aqui, restaurantes que fazem promoções para trazer a família. Ô, gente, vamos falar de Copa do Mundo. Bora. Aqui, pode ser? Vamos trazer então aqui o nosso time que já está prontinho para atualizar as informações. Ontem, o goleiro Alisson concedeu uma entrevista coletiva. A nossa reportagem estava lá, evidentemente, com o Leandro Quessada, com o Alexandre Pretzel, e o Pretzel vai trazer aqui um destaque dessa entrevista. Afinal de contas, aos 34 anos de idade, Alisson está chegando à terceira Copa como titular, como goleiro titular da seleção brasileira. Fala aí, Pretzel, bom dia.
13: O goleiro Alisson comemora o fato de ser titular da seleção brasileira pela terceira Copa do Mundo consecutiva, repetindo o que fizeram Gilmar dos Santos Neves e Cláudio André Taffarel. Aliás, Taffarel é amigo do Alisson desde os tempos do Liverpool e Alisson valorizou muito o trabalho com o companheiro, dizendo que o Taffarel é uma referência e que ele espera, sim, retribuir tudo que o Taffarel tem feito por ele. Alisson admitiu que falhou pelo menos em momentos importantes, em gols levados para a Bélgica e para a Croácia nas quartas de final das Copas de 18 e 22, e acredita que sim, merece as críticas que estão acontecendo, mesmo que tenha tido uma temporada acidentada. Alisson será titular do Gol do Brasil no jogo contra Marrocos. A estreia será no sábado às 7 da noite, horário de Brasília, contra a equipe marroquina aqui no estádio MetLife, e Carlo Ancelotti deve escalar o time no 4-3-3. Um abraço, Capri, um abraço a todos.
11: Muito obrigado. Para quem gosta do Alisson, ele tem 34 anos e dá pra gente imaginar que com a permanência do Carlo Ancelotti por mais 4 anos no comando da seleção brasileira e muito provavelmente a permanência do Taffarel como treinador de goleiros, o Alisson pode continuar sendo titular e jogar a próxima Copa com 38 anos de idade. O Everton tem 38, está na seleção. Quem não acha o Alisson goleiro tão bom assim e gostaria de ver um outro profissional no gol da seleção brasileira, talvez possa ter que suportar aí o Alisson, porque se ele continuar jogando no Liverpool e o Taffarel continuar, como eles são amigos, sendo preparador de goleiros, não dá para fugir dessa possibilidade de ter o Alisson no gol em 2030. Mas vamos lá então, ontem tivemos duas partidas, você falou aí de Coreia do Sul e República Tcheca, viu, Pedro? E foi um jogo de muita correria, muita intensidade. Os tchecos abriram o placar, mas a Coreia promoveu uma virada espetacular com o segundo gol dos sul-coreanos acontecendo aos 34 minutos do segundo tempo, para decepção da República Tcheca, que era apontada até como favorita para essa partida. No outro jogo, o jogo de abertura, o México venceu a África do Sul por 2 a 0. Leandro Quesada traz o destaque desse jogo, a partida inaugural, e os donos da casa, um dos anfitriões dessa Copa, estreando com vitória. E aí, como é que foi o jogo? Me conta, Quesada, bom dia.
14: Olá, Ricardo Capriotti. No lendário estádio Azteca, começou a Copa do Mundo com a vitória do anfitrião. O México bateu a África do Sul 2 a 0 com certa dificuldade por causa do esquema extremamente defensivo dos africanos. E com esse resultado, o time de Aguirre praticamente assegura a classificação para a próxima fase de mata-mata da Copa do Mundo de 2026, até porque os 8 melhores terceiros colocados de grupos estarão classificados. Um jogo complicado, mas que foi construído a partir de um gol marcado pelo colombiano naturalizado mexicano Quiñones. E no segundo tempo, foi a vez de Jiménez marcar o segundo gol da vitória mexicana. Jogo também que teve muita polêmica e com uma pitada de Brasil, já que o árbitro Hilton Pereira comandou o jogo e expulsou 3 atletas, um mexicano e 2 sul-africanos, o que causou também muita reclamação da parte do técnico da África do Sul, Hugo Broz. Assunto que a gente aborda já já aqui na Bandeirantes, Ricardo Capriotti.
11: Muito bem, olha, por falar em arbitragem, viu, Pedro e Silvânia, do Hilton Pereira Sampaio, estava dando uma olhada agora, eu sempre, antes de abrir os nossos trabalhos, dou uma olhada nas notícias internacionais, nos portais, e o Hilton Pereira Sampaio é vítima de muitos memes nesta sexta-feira por conta do inglês macarrônico. Eu não sei se vocês viram ontem ele explicando uma das expulsões em inglês ali durante o jogo. E olha, tem meme de tudo quanto é jeito para o inglês do Hilton Pereira Sampaio explicando o cartão vermelho para o jogador sul-africano. E até lembraram do Joel Santana, quando foi técnico da África do Sul, não é? Ele concedia entrevistas em inglês ali que viraram épicas também no, na questão do meme. Mas o Hilton Pereira Sampaio vai ter que melhorar um pouquinho o inglês aí para a sequência da Copa do Mundo, ou então tentar falar em outra língua, por que não o português, só que não vão deixar ele falar em português, não. Vamos então agora trazer João Paulo Capilanes, que vai fazer uma projeção das partidas desta sexta-feira, o que vem aí na Copa do Mundo e o que vem aí nas nossas transmissões da Bandeirantes, neste Dia dos Namorados. Fala aí, João Paulo Capilanes, bom dia.
15: Fala, Capri, um abraço para você, para o Pedro, para a Silvânia, para todos que nos acompanham no Pulo do Gato. Ai, a Copa do Mundo, hein? Começou ontem, mas pode ficar bem tranquilo aí, torcedor. Hoje a gente vai viver aquela expectativa da estreia do Brasil que acontece amanhã. Só que nesta sexta-feira, já diria você, Capri, coisa linda sim, com duas partidas. Então vamos para o segundo dia oficial da Copa, com a bola rolando. Canadá e Bósnia vão correr atrás da bola a partir das 4 horas da tarde em Toronto. E o segundo jogo do dia, me arrisco a dizer que é o mais atrativo. Tudo isso por quê? Porque nós teremos aí os donos da casa, os Estados Unidos em Los Angeles, recebendo e estreando contra o Paraguai, barra Brasil, barra Palmeiras. Tudo isso por quê? Simplesmente a seleção paraguaia tem 7 atletas que jogam no futebol brasileiro. Entre eles, os mais famosos, tem o Maurício, o Gustavo Gomes, o Sousa, tem muita gente bacana. Então é outra partida que a gente vai acompanhar de perto. Inclusive, Gustavo Alfaro, treinador paraguaio, que faz um ótimo trabalho desde que assumiu a seleção paraguaia, ele não vai contar com um dos principais atletas. O Enciso está lesionado, não será cortado, a expectativa é essa. E a tendência já para essa reta final da fase de grupos, ele possa voltar a ser relacionado e, consequentemente, ajudar o Paraguai a chegar na fase de 16avos. Nem oitavas de final ainda, tem a segunda fase do Mundial. Por outro lado, Maurício Pochettino, treinador experiente, vai para sua primeira Copa do Mundo, comandando a seleção norte-americana, e vai contar, é óbvio, com Pulisic para dar aquela sentida se o clima de Copa de fato dentro do estádio é diferente fora dele. A gente já cansou de falar aqui que fora não tem tanta coisa climatizada por parte do americano, sobretudo em meio às finais da NBA. Então vamos aguardar. Seleção norte-americana entra em campo hoje e vamos torcer para que seja mais uma grande festa dentro e, por que não, fora do estádio, né, Capri? Um abraço para você.
11: Valeu, bom dia, bom abraço também a João Paulo Capelanes. Tem impressão que hoje Silvânia Alves... observando Gustavo Gomes em ação pela seleção do Paraguai, vai torcer para os nossos vizinhos, né, Silvana?
1: É, meu capitão Gustavo Gomes.
11: É, claro. É isso aí. Meus amigos, minhas amigas, é isso. Fechando aqui no Pulo do Gato essa participação da sexta-feira, desejando a vocês uma sexta-feira coisa linda! E um ótimo fim de semana, um Dia dos Namorados espetacular para todos vocês. Ao Ailton Dias, um ótimo dia também. Paulo Marcelo Mamone e aos nossos ouvintes que estão despertando nessa manhã de sexta-feira. Ótimo dia, bom fim de semana e até segunda aqui no Pulo, Pedro, Silvânia.
1: Abração.
3: Maravilha, Capriotti. O quinto sinal está marcando 6 horas e 45 minutos. É hora do repórter Bandeirantes.
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1: 6 horas e 45 minutos, uma organização criminosa suspeita de atuar no comércio ilegal de armas de fogo e drogas na Grande Belo Horizonte é desarticulada durante a operação da Polícia Civil. Pedro Jelinek.
17: A Polícia Civil deflagrou na manhã desta quinta-feira a Operação Último Disparo para desarticular uma organização criminosa suspeita de atuar no comércio ilegal de armas de fogo e no tráfico de drogas na região metropolitana de Belo Horizonte. Ao todo, foram cumpridos 14 mandados de busca e apreensão em Contagem, Betim e Ribeirão das Neves. Nas buscas, os policiais apreenderam armas, munições, drogas, equipamentos utilizados pelo grupo criminoso e cerca de R$40 mil em dinheiro. Um dos alvos é apontado pela investigação como armeiro da organização.
1: 6h46, seu destaque, Diogo Braga.
2: Silvânia, a Comissão Nacional de Energia Nuclear confirma um incidente envolvendo material radioativo no Instituto de Pesquisas Energéticas e Nucleares, o IPEN, na Zona Oeste de São Paulo. O caso aconteceu no último dia 29 e foi confirmado ontem pelo Instituto dentro da cidade universitária aqui na região do Butantã. De acordo com o órgão, o episódio envolveu a presença de traços de tecnécio 99. Após o incidente, foram realizados procedimentos de descontaminação radiológica com a retenção das roupas utilizadas pelos trabalhadores envolvidos. Eles fizeram exames por todo o corpo e foi descartado qualquer contaminação ou prejuízo à saúde deles. O Sindicato dos Trabalhadores no Serviço Público Federal do Estado de São Paulo afirma que esses procedimentos foram feitos em áreas não apropriadas, com falta de investimento, redução de mão de obra e também má condições estruturais do IPEM.
1: Obrigada, Diogo. 6h47.
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4: 6h49, sua informação, Diogo Braga. Problemas aonde?
5: Na rodovia Presidente Dutra, ali no quilômetro 212, tem uma ocorrência sentido São Paulo, região de Guarulhos, causando muito trânsito. Um ouvinte, inclusive, já está parado ali na região e nos contou essa informação.
4: Obrigada, Diogo. Mega Sena Concurso 3017 acumulou, ninguém acertou as 6 dezenas sorteadas ontem. 04, 06, 26, 28, 32 e 45. 04, 06, 26, 28, 32 e 45. Com 5 acertos, 36 apostas ganhadoras para cada uma, R$ 31.988. E a quadra paga individualmente R$ 737. Próximo sorteio amanhã, com estimativa de prêmio de R$ 12.000.000 para quem acertar as 6 dezenas. 6h50.
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6: Aqui no Pulo do Gato, na Rádio Bandeirantes, nós vamos voltar a falar com as famílias, a Catarina Fugulin, que é líder de políticas públicas do movimento Desconecta, está com a gente, porque o movimento Desconecta ele foi muito importante na discussão a respeito da proibição do celular nas escolas. Já temos um balanço disso? É possível dizer se a qualidade da aula melhorou sem aquele monte de aluno olhando para o celular enquanto a professora estava explicando? Catarina, bom dia.
7: Bom dia, Pedro. Tem sim, tem muitos relatos de professores já voltando a ouvir barulho no recreio, se sentindo mais ouvido dentro da sala de aula, porque é dureza, né, disputar ali com a dancinha do TikTok. O professor não é TikToker, né, é complicado. Então, assim, a lei do celular, ela nasce no Rio de Janeiro, através de um decreto. Pegou super bem a lei lá, então aqui em São Paulo ela vem através de uma lei estadual que o Movimento Desconecta apoiou, e depois ela vira uma lei federal que o Movimento Desconecta também apoiou bastante. Lembrando que o celular, ele fica autorizado dentro da escola para fins pedagógicos com supervisão de um professor, ou quando aquela criança ou adolescente tem algum problema de saúde, por exemplo, de acessibilidade, que ele precisa do celular como suporte. Então, esses dois usos ficam autorizados. Agora, qual que é o benefício, né? As notas voltaram a subir, as interações entre alunos voltaram a acontecer. Então, você vê o retorno, por exemplo, de jogos de tabuleiro nas escolas. Ou de brincadeiras de rua, né? Barra manteiga, queimada. Isso tudo voltou a acontecer na escola. A exploração dos espaços na escola, a leitura dos livros, as conversas, até as intrigas presenciais. Tudo isso voltou a acontecer e é super saudável. Então, o efeito rebote da lei, que é uma coisa que eu gostaria de chamar a atenção, é que os pais podem vir a relaxar no uso do celular dentro de casa. Ah, meu filho já não usou o celular na escola, então agora ele pode usar em casa. Não. A lei, ela garante que a criança tem pelo menos aquelas 4 ou 5 horas do dia sem acesso a telas, o que não quer dizer que as famílias podem ou devem relaxar em casa em relação a isso. Né? Cuidar da criança no meio digital é obrigação de todos. Da escola, da família, do governo, da comunidade médica, também das plataformas agora com ECA digital. Então, não é porque a escola está cumprindo a parte dela ao proibir o uso ali, né, o governo junto com a escola, ao proibir o uso recreativo dentro do ambiente escolar, que nós, pais, podemos relaxar e deixar esse uso livre em casa.
6: E aí vai chegar a seguinte pergunta: quanto tempo o meu filho, a minha filha, pode ficar no celular, no tablet, acompanhando aí o conteúdo que ele quiser, desde que, claro, autorizado pelos pais, por dia. Existe essa referência?
7: Existe. Tanto a Sociedade Brasileira de Pediatria quanto a ONU estabelecem algumas métricas. Até 2 anos, zero tela. Dos 2 aos 5, até 1 hora por dia. Dos 5 em diante, até 2 horas por dia. Agora, mais do que a gente falar apenas sobre o tempo de tela, é o que ele acessa nesse tempo de tela. Né? Eu posso ficar 15 minutos no celular, mas vendo o quê? Se eu estou 15 minutos vendo conteúdo misógino, por exemplo, ou pornografia, às vezes é melhor eu ficar 30 minutos assistindo aula de culinária. Lembrando que não é porque a gente assiste uma aula de culinária no YouTube que a gente aprende a cozinhar, né? Então, às vezes é melhor mandar a criança para a cozinha com livro de receita, vai ser muito mais produtivo.
6: Catarina Fugolin está aqui no Pulo do Gato, hein, para responder dúvidas, para trazer orientações a respeito desse assunto, ela que é do Movimento Desconecta. Carolina, Catarina, a gente se fala no próximo episódio. Até lá.
7: Até.
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17: Bom dia, Silvânia. Bom dia, Pedro Campos. Sou Rodrigo, tô falando aqui da cidade de Campinas. Nesse momento, tô levando meu filho pra escola, Guilherme Costa. Queria mandar um miado especial hoje pro meu pai, Luiz Gonzaga, que tá lá na cidade de Ouro Fino, sul de Minas, escutando vocês. Escuta vocês todos os dias. Dizer pra ele que a gente ama muito ele, que amanhã a gente vai estar junto com ele, que é aniversário de 79 anos. E assistir o jogo junto com ele. Tchau, obrigado a todos. Ótima Copa a todos.
4: Obrigada, parabéns aí ao paizão. Eduardo Ribeiro de Itaquera também pede um miado especial para a neta, Brenda Nogueira Ribeiro, fazendo 11 aninhos hoje. Parabéns, Brenda. E tem mais um, o Marcelo de Campos do Jordão, miado printeado. o Caio Mateus, 19 anos hoje. Parabéns, Caio.
6: E um miado especial para os apaixonados, porque hoje é o dia...

0: 6:58, o Pulo do Gato volta amanhã às 5 horas da manhã com os resultados dos jogos de hoje da Copa do Mundo que você está acompanhando aqui pela Bandeirantes. Durante a tarde tem concentração total para jogos, opiniões, informações que chegam com a nossa equipe nos Estados Unidos. E amanhã um dia especial, né? Uma cobertura intensificada porque é a estreia do Brasil, único time que participou de todas as Copas do Mundo, e a Bandeirantes esteve lá em todas as vitórias do Brasil e também nas derrotas, única seleção que participou de todos os mundiais e de 50 para cá com a cobertura da Bandeirantes. Silvânia Alves, vamos que vamos, hein? Vem aí o Jornal Primeira Hora, amanhã tem mais Pulo do Gato.
1: Estaremos aqui trazendo todas as informações para você. Um ótimo dia, fiquem com Deus. E na sequência você fica com Primeira Hora, com Nelson Gomes e Ana Paula Rodrigues.

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1: Hora Oficial do Brasil, 7 horas.
2: Sexta-feira, 12 de junho de 2026.
1: Donald Trump cancela novos ataques e afirma que Estados Unidos e Irã devem assinar acordo de paz em breve. Os iranianos, porém, não confirmam a informação.
2: Defesa de Daniel Vorcaro prepara próximos passos após Polícia Federal recusar nova tentativa de delação do banqueiro.
1: STF forma maioria e Big Techs têm 60 dias para adotar medidas que ampliam a responsabilidade sobre os conteúdos publicados nas plataformas.
2: Clubes, atletas e confederações lamentam a morte de Brito, zagueiro titular do Brasil no tricampeonato mundial de 70.
1: Primeiro dia da Copa do Mundo é marcado por vitórias de México e Coreia do Sul e protagonismo de árbitro brasileiro.
2: Os campeões mundiais Espanha e Uruguai entram em campo hoje com transmissão da Bandeirantes diretamente da América do Norte.
1: E nossos repórteres trazem os bastidores, as informações e as expectativas para a estreia da seleção brasileira amanhã contra Marrocos.
3: Tempo. Nesta sexta-feira, a passagem de uma frente fria no sudeste mantém a condição para chuvas no estado de São Paulo. Na capital, o tempo será nublado, com poucas aberturas de sol e chance de chuvas mais fracas. A temperatura máxima alcança os 21 graus. Já em Porto Alegre, a atuação do ciclone mantém o tempo fechado e com risco de temporais fortes, principalmente entre a manhã e a tarde. A temperatura máxima alcança os 18 graus, enquanto em Brasília também segue com possibilidade de chuvas moderadas no decorrer do dia e a máxima alcança os 25 graus.
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1: Bandeirante 73, é pra lá que a gente vai agora, Ricardo Capriotti, bom dia!
4: Bom dia, Nelson, bom dia, Ana, bom dia a todos que estão conosco nesta edição do Primeira Hora aqui, Nova Jersey, 6 horas 3 minutos, vamos falar de Copa do Mundo porque agora começou e até o dia 19 de julho é muito futebol, é muita bola na rede e muitas transmissões aqui da Bandeirantes. Começamos assim já com a vitória do México sobre a África do Sul por 2 a 0 e a vitória de virada da Coreia do Sul sobre a República Tcheca por 2 a 1, mas nós vamos falar de seleção brasileira porque está chegando a hora, é amanhã, 7 da noite, horário de Brasília, horário em que o Brasil inicia a trajetória rumo ao hexacampeonato aqui nos Estados Unidos. E o repórter Alexandre Pretzel, que está na cola da seleção, vai trazer aqui uma análise daquilo que o técnico Carlo Ancelotti pode propor como missão de jogo para a seleção brasileira nessa Copa do Mundo. Fala, Pretzel, bom dia.
5: Bom dia, Capriotti, bom dia a todos. Quem espera a seleção brasileira dominando jogos e sendo protagonista na posse de bola, talvez não veja isso durante essa Copa do Mundo. Técnico Carlo Ancelotti tem conversado com os jogadores que o que importa no momento é ganhar, é passar de uma maneira tranquila pela primeira fase e aí sim começar a Copa de fato nos jogos eliminatórios, no 1/16 em diante. Então, o Brasil terá cuidados defensivos, sim. E se largar na frente dos seus adversários, não terá pudor em entregar a bola para o adversário e jogar no contra-ataque. Vários jogadores têm dito isso nas entrevistas coletivas, que o Brasil está sim se adaptando a cuidados defensivos, vai ter um time realmente mais forte coletivamente, abusando também das velocidades dos jogadores de frente. Para pegar Marrocos no sábado na estreia brasileira, Carlo Ancelotti deve confirmar na realidade Danilo Silva e Alexandre como titulares, Paquetá no meio-campo e Matheus Cunha ao lado de Rafinha e Vinícius Júnior. Um abraço, Capri, um abraço a todos. Com a seleção brasileira, direto de Nova Jersey, Alexandre Pretzel.
4: A largada da Copa do Mundo aconteceu ontem na Cidade do México, no lendário estádio Azteca, com a vitória dos donos da casa, os anfitriões, sobre os sul-africanos por 2-0 e presença brasileira. Wilton Pereira Sampaio foi o árbitro e ele chamou a atenção de todos. Pela primeira vez na história das Copas, tivemos 3 expulsões num jogo inaugural de Mundial de Futebol. E por isso mesmo, Wilton Sampaio tem sido destacado em todo o mundo nesta sexta-feira e também pelo Leandro Quezada. Bom dia, Quezada.
6: Bom dia, Ricardo Capriotti. A seleção brasileira estreia apenas amanhã contra Marrocos em New Jersey. Mas na abertura de ontem, no estádio Azteca, na Cidade do México, teve polêmica envolvendo a arbitragem do Brasil. Na vitória do México 2-0 para cima da África do Sul, o árbitro Wilton Pereira Sampaio expulsou simplesmente 3 jogadores. Os africanos Sitole e também Zuane e o mexicano Montes. A expulsão do Sitole porque derrubou o Gutierrez fora da área quando o Gutierrez estava caminhando em direção ao gol. O Zuane deu uma braçada em Alvarado depois de também receber falta. E o mexicano Montes fez também a falta em cima de Mudal. No momento em que Mudal se passasse pelo jogador mexicano, estaria numa condição de fazer o gol para a seleção da África do Sul. O técnico da África, Hugo Broz, criticou a atuação de Hilton e viu exagero principalmente no segundo cartão vermelho, que para ele foi um bloqueio do jogador mexicano antes da braçada. É fato que o Hilton, muito criticado no futebol brasileiro, não ia passar impune na estreia da Copa do Mundo. Vamos ver se o Wilton agora mantém a mesma forma de apitar nos jogos mais importantes que chegarão principalmente na fase de mata-mata. O Brasil já virou polêmica, hein? E olha que a seleção de Ancelotti sequer estreou nessa Copa do Mundo, Capriotti.
4: E o inglês de Wilton Pereira Sampaio também tem chamado atenção, porque ontem, numa dessas expulsões, ele precisou explicar para o estádio e para o mundo, né, que o jogador estava expulso, cartão vermelho, mas muita gente não entendeu o inglês do Wilton Pereira Sampaio e hoje há diversos memes do mundo em relação a isso. Mas ainda sobre a arbitragem e talvez uma reparação histórica que João Paulo Capelanes traz agora pra gente aqui no Primeira Hora. Fala, Capelanes, bom dia.

0: Bom, daqui a pouquinho a gente vai ter o áudio do João Paulo Capellani explicando um pouquinho mais sobre a arbitragem aqui nessa Copa do Mundo, ou não, não é? Mas para fechar, eu queria trazer aqui a informação muito triste da morte de um zagueiro tricampeão do mundo, morreu nesta quinta-feira, vítima de uma pneumonia aos 86 anos de idade. O zagueiro Brito, campeão do mundo com a seleção em 1970 no México. E ontem, no lendário Estádio Azteca, tivemos a abertura da Copa do Mundo e também essa informação muito triste da morte de Brito, ex-zagueiro do Vasco e da seleção brasileira, Nelson Yana.
1: Obrigado, Ricardo Capriotti, Bandeirante 78.
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3: 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A defesa de Daniel Vorkara aguarda a Procuradoria-Geral da República após a Polícia Federal rejeitar a segunda proposta de delação premiada do banqueiro. Vamos a Brasília.

0: de Vorkaro. A avaliação é a de que ele tem poucas condições de comprovar com documentos os relatos apresentados. Isso porque o banqueiro não tem mais o controle do Master, liquidado pelo Banco Central no ano passado. Os investigadores entenderam que a segunda proposta não trouxe novidades para as apurações. A Polícia Federal tem em mãos, por exemplo, 8 celulares de Vorkaro, com acesso a documentos e diversas mensagens. A percepção dos investigadores é de que o banqueiro continuou fazendo uma delação seletiva para proteger aliados. Ao mesmo tempo, tentaria ganhar mais tempo longe de um presídio comum. O cientista político e colunista da Bandeirantes, Fernando Schiller, avalia a possibilidade de um acordo entre Vorkaro e a PGR.
1: PGR, que não autorizou nenhuma investigação em relação a nenhum dos integrantes da Suprema Corte, irá autorizar uma eventual investigação a partir de uma eventual delação que eventualmente inclua esses magistrados, né? São as questões que envolvem a delação, né? Uma incerteza em relação às figuras de poder que, em última instância, têm a capacidade de resolver esse caso. Então, na verdade, nesse momento, me parece que a defesa do Vorkaro joga com uma coisa chamada tempo. Não é? Ou seja, levar isso até o limite para que em algum momento a PGR ou a Polícia Federal, acho mais difícil a Polícia Federal, aceite uma delação parcial.
0: Com a decisão da Polícia Federal, existe a possibilidade de Vorkaro, que está preso na superintendência da corporação, retornar ao complexo da Papuda. Nesse caso, ele poderá ficar em uma cela comum. Volto com vocês.
2: Obrigada, Vitor, pelas informações. 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
3: É isso aí. 7h18.
5: A Câmara deve votar nos próximos dias o projeto do governo que trata da redução da jornada de trabalho.
2: O presidente da Casa, Hugo Mota, escolheu nesta quinta-feira o deputado Léo Prates para relatar a proposta.
5: O parlamentar já foi relator da PEC aprovada no mês passado sobre o tema.
2: A medida busca destravar a pauta antes.

0: Antes do recesso parlamentar, previsto para começar em 17 de julho.
1: O texto enviado pelo governo tramita com urgência constitucional e passou a trancar as votações por não ter sido analisado em 45 dias.
0: Mota pressionou pela retirada da urgência, mas o governo manteve a decisão.
1: Pelo acordo fechado em maio, o projeto do executivo deve tratar das mudanças nas jornadas de carreiras específicas, como profissionais da segurança e da saúde.
0: Em entrevista a Bandeirantes, o pré-candidato a deputado federal José Dirceu defendeu o fim da escala 6x1.
2: As empresas têm como se adaptar. Eu acredito que vai aumentar a produtividade, vai aumentar o bem-estar da sociedade, inclusive. A produtividade vai aumentar com inovação. Vai dar desemprego? Não. Porque também a máquina é vapor e acabar com o emprego. Então, quando chegou a internet, agora a inteligência artificial não vai acabar com o emprego. Não vai. Desde que você reduz o jornada de trabalho.
1: Representantes do setor produtivo afirmam que a redução da jornada de trabalho pode elevar os custos para empresas e afetar a geração de empregos.
0: O presidente do Conselho de Relações de Trabalho da Confederação Nacional da Indústria, Alexandre Furlan, questiona o fato de o debate acontecer em ano eleitoral.
3: O nosso problema foi verificar que o assodamento dessa discussão num período eleitoral fez com que, por exemplo, mais de 470 deputados votassem a favor da matéria. Alguns deles que se põem em oposição ao governo, mas que nos diziam, olha, infelizmente é uma matéria que eu não posso votar contra porque eu prejudico a minha campanha eleitoral. Então, nós acreditamos que o Senado possa ter um pouco mais de sensibilidade.
0: A PEC, aprovada pela Câmara em maio, estabelece as regras gerais da nova escala de trabalho e está agora no Senado.
1: O presidente da Casa, Davi Alcolumbre, ainda não deu, no entanto, andamento à tramitação do texto.
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8: Uma ótima manhã para você que circula aqui pela cidade de São Paulo. Sexta-feira já agitada pela Avenida Engenheiro Caetano Álvares. Tem acidente na altura da Elias Ganã, sentido marginal do Rio Tietê. Caminhão e moto colidiram por ali. Bloqueio parcial. Utilize o trajeto alternativo da Casa Verde, que tem melhores condições. 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
10: O governo já estuda vetar ou recorrer à justiça caso a Câmara aprove as chamadas pautas bombas.
9: Segundo a equipe econômica, três projetos prejudicam as contas públicas e podem gerar impactos bilionários.
10: A aposentadoria especial para agentes de saúde passou na Comissão de Justiça e segue para o plenário da Casa.
9: O custo estimado é de cerca de 30 bilhões de reais em 10 anos.
10: O aumento do piso salarial de médicos e cirurgiões dentistas segue para Câmara. A medida pode impactar os cofres em 85 bilhões de reais até 2036.
9: A linha de crédito para refinanciar dívidas de produtores rurais passou no Senado, volta para a Câmara e pode custar mais de 110 bilhões de reais na próxima década.
10: Somadas, as três propostas poderiam gerar uma despesa superior a 220 bilhões de reais.
9: Em entrevista à Band News TV, o vice-presidente da Frente Parlamentar Agropecuária, deputado Arnaldo Jardim, discordou da estimativa do governo.
11: Os gastos que impactariam no orçamento não estão nem de longe perto de 170 bi. Essa cifra, denominada pelo governo, divulgada pelo governo, está longe de ser real. O que nós estamos propondo não é perdão à dívida. Se fosse perdoar a dívida, o volume poderia ser esse. Não. O agricultor quer pagar. Nós estamos propondo uma extensão de prazo, 3 anos de carência, para que as atividades possam ser retomadas.
10: O Senado afirma que o impacto das mudanças seria de 215 bilhões de reais na próxima década.
9: A avaliação é de que o investimento de que investimentos no campo, por exemplo, podem retornar aos cofres públicos por meio da arrecadação de impostos.
10: O ministro da Fazenda, Dario Durigan, entrou em contato com ministros do Supremo.
9: O ministro do Supremo Tribunal Federal, Gilmar Mendes, sinalizou que o Congresso não pode criar despesas sem indicar a fonte de custeio.
10: Os articuladores políticos vão tentar amenizar os projetos que ainda passarão por votações no Congresso.
9: Mas, em conversas reservadas, eles avaliam que o ano eleitoral prejudica qualquer tentativa de negociação.
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9: As Big Techs terão 60 dias para adotar medidas que ampliam a responsabilidade sobre os conteúdos publicados nas plataformas.
10: O prazo foi definido ontem, após o Supremo formar maioria na análise de 9 dos 12 recursos apresentados por empresas e entidades do setor de tecnologia.
9: No ano passado, o STF declarou parcialmente inconstitucional o artigo 19 do Marco Civil da Internet.
10: O dispositivo previa que provedores só poderiam ser responsabilizados civilmente por conteúdo de terceiros, caso descumprissem uma ordem judicial para remoção.
9: Os ministros entenderam que a regra não oferecia proteção suficiente aos direitos fundamentais.
10: Nas sessões de quarta e quinta-feira, o tribunal discutiu pedidos de esclarecimento e ajustes apresentados pelas empresas.
9: Após apresentar o voto, o relator Dias Toffoli ouviu concordâncias e divergências dos demais ministros.
10: Ele exigiu a atuação mais rigorosa em casos de crimes antidemocráticos, terrorismo, incitação ao racismo e induzimento ao suicídio.
9: Toffoli afirmou que fará uma análise dos pontos de convergência.
10: A nova redação da tese, com os ajustes necessários, será apresentada na próxima quarta-feira, dia 17 de junho.
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9: Hora oficial do Brasil, 7:30. 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
10: Bandeirantes 7:30, destaque da repórter Maju Arruda Leite. Bom dia.
14: Oi, Ana Paula, Nelson, bom dia a vocês, bom dia a todos. 4 pessoas ficam feridas em um acidente que envolveu 2 caminhões, 6 carros e 2 motos. Esse acidente foi ontem, por volta das 8 horas da noite, na ponte Aricanduva, na zona leste de São Paulo. Segundo as informações do 2º Batalhão da Polícia de Trânsito, os motoristas dos caminhões admitiram em depoimento que estavam disputando um racha para ver quem chegava primeiro na sede da empresa que fica na zona leste de São Paulo. Ainda de acordo com as informações do Corpo de Bombeiros, um dos caminhões teria cruzado o canteiro central e atingido esses outros carros e motos que estavam do outro lado da ponte Aricanduva. Quem nos acompanha pelo YouTube da Rádio Bandeirantes consegue ver o momento em que um dos caminhões perde o controle e vai para o outro lado da pista. Entre os feridos estão uma bebê de 4 meses e a mãe. Também foram atingidos um homem de 48 anos e uma mulher de 50 anos que apresentava suspeita de fraturas no fêmur e na pelve, além também de uma queda na saturação de oxigênio. Outras 2 pessoas sofreram dores pelo corpo e, ao todo, 4 vítimas foram resgatadas, mas o estado de saúde delas atual não foi informado pela unidade de saúde. Os 2 motoristas, eles foram submetidos ao teste do bafômetro, que teve como resultado negativo para os 2 motoristas, mas um deles acabou preso não por causa do acidente, porque a polícia constatou que ele era procurado pela justiça por dívida de pensão alimentícia. Volto com vocês.
9: Obrigado, Maju. Bandeirantes 732.
10: Um lembrete importante para quem dirige pela zona sul da cidade, hein? A partir de amanhã começam a valer mudanças no acesso ao aeroporto de Congonhas, na zona sul, por causa das obras de ampliação do terminal que a concessionária Aena está realizando. Então, quem usa a Washington Luiz na direção do centro vai pegar um acesso, o primeiro acesso fechado para o aeroporto. Foi criado um acesso temporário, uma segunda, entrada na região do aeroporto, pela Avenida Washington Luiz. A expectativa é de que esse bloqueio ali desse acesso para Congonhas dure 90 dias. Então, atenção, pista da Washington Luiz na direção do centro, com uma interdição no primeiro acesso para o aeroporto de Congonhas a partir de amanhã, sábado, pelo prazo de 90 dias. Já teve um bloqueio do outro lado, na pista sentido bairro, agora no sentido centro, que acontecem essas interdições por causa das obras no aeroporto. Aliás, aproveitando para falar sobre a região do corredor norte-sul, com o trânsito ruim de sempre agora, né? Para quem está na direção de Santana, lentidão do aeroporto até a altura, lá na frente do viaduto Pedroso, onde aparece uma ocorrência. Na direção da Zona Norte, problemas para quem está principalmente entre a Avenida do Estado e a região do Anhangabaú. Cuidado aí com o caminho pelo corredor norte-sul.
9: Bandeirantes 7h34, agora o Luiz Felipe Nunes traz informações sobre golpes envolvendo álbuns de figurinhas em São Paulo. Luiz, bom dia.
15: Muito bom dia, Nelson, Ana Paula. Bom dia para você, ouvinte da Bandeirantes. Copa do Mundo, aquela alegria nas ruas, porém, aqui em São Paulo, criminosos se aproveitando para cometer delitos. Porém, a Polícia de São Paulo, por meio do DEIC, Departamento de Investigações Criminais, conseguiu coibir a venda ilegal de álbuns de figurinha e também camisas da seleção brasileira e com as próprias figurinhas, além dos álbuns. O que os criminosos estavam fazendo majoritariamente era a comercialização de figurinhas douradas com o rosto de Neymar Júnior. O Neymar, nós trouxemos a informação aqui, não está no álbum. Foi convocado para a Copa, mas a empresa responsável pelo álbum teve de fechar o álbum de figurinhas antes da convocação, achou que o Neymar não estaria, não o colocou. Então os criminosos estão fazendo essa comercialização. Se você encontrar uma figurinha do Neymar, existe essa grande possibilidade de você estar caindo em um golpe, mas a Polícia de São Paulo conseguiu apreender 1.039 camisetas de seleções, além de milhares de figurinhas falsificadas. Nelson e Ana Paula.
9: Obrigado, Luiz. Bandeirantes 7h35.
12: 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Agora, informações que chegam dos Estados Unidos.
9: Bandeirantes 7h35, Ricardo Capriotti.
16: Vamos lá, Nelson, falar mais um pouco de Copa do Mundo no Primeira Hora. Essa é uma sexta-feira de duas partidas que tem transmissão Bandeirantes. Às 16h jogam Canadá e Bósnia e às 22h é a vez dos Estados Unidos receberem o Paraguai. A estreia de mais uma seleção anfitriã nesse Mundial. Mais duas, né? O Canadá estreando hoje também, assim como os Estados Unidos, os dois co-anfitriões desse Mundial 2026. E o repórter Bruno Migliosi tem mais informações desse jogo Estados Unidos e Paraguai, jogo que acontece em Los Angeles, na costa oeste americana. Oi, Migliosi, bom dia.
17: Fala, Capri, tudo bem? Bom dia, abraço para você, para amigo ligado aqui no Primeira Hora da Bandeirantes. Vamos lá com mais informações dos jogos de hoje e, claro, da abertura da Copa do Mundo nos Estados Unidos. Definitivamente teremos o primeiro jogo em território norte-americano com a seleção dos Estados Unidos pegando a seleção do Paraguai. Uma curiosidade, viu, Capri? As duas equipes já se enfrentaram em 1930, a primeira Copa da história. E os Estados Unidos venceu por 3-0, bateu o Paraguai naquela ocasião e parou nas semifinais. Foi a melhor campanha da história norte-americana no futebol. Já a seleção do Paraguai parou nas quartas de final em 2010 e teve lá seu melhor desempenho na história das Copas. Vou passar mais informações, Capri, dos destaques para esse jogo, em quem vale a pena ficar de olho. Lá do norte-americano, Christian Pulisic é o destaque, né? Jogador que já passou pelo Chelsea, Borussia Dortmund, hoje está no Milan, o camisa 10, e tido como LeBron do soccer, né? Jogador na história norte-americana com mais destaque no futebol europeu. Já no time paraguaio, vários conhecidos, não é? Gustavo Gomes do Palmeiras, também Maurício e o Sousa, outros atletas do Verdão, vão estar representando esse time paraguaio de uma defesa forte e que promete fazer jogo duro contra a equipe norte-americana em Los Angeles. Transmissão Bandeirantes a partir das 10 horas da noite. Capri!
16: É isso aí, todo mundo ligado com a gente. Sexta-feira de Copa do Mundo, sexta-feira, dia dos namorados, mas também dia de Copa do Mundo aqui na Bandeirantes. E vamos falar um pouquinho de arbitragem, porque vocês se lembram da polêmica que envolveu aquele árbitro somali, o Omar Artan, que foi impedido de entrar nos Estados Unidos, voltou à Somália, foi tratado como um herói nacional e tem informações atualizadas sobre a situação do árbitro de 34 anos de idade. Quem tem as informações é o João Paulo Capelanes. Fala, Capelanes, bom dia.
18: Fala, Capri, bom dia pra você, pros ouvintes do Primeira Hora da Bandeirantes. Vocês lembram daquela história triste do árbitro da Somália, Omar Artan, foi impedido de entrar nos Estados Unidos para trabalhar no Mundial? Pois é, depois de tanta comoção, repercussão, polêmica, a tristeza agora dá lugar para alegria. Ele foi escolhido oficialmente nessa quinta-feira para apitar a decisão da Supercopa da UEFA entre Paris Saint-Germain e Aston Villa, que vai acontecer no dia 12 de agosto em Salzburg, na Áustria. O jogo vai colocar frente a frente o campeão da Champions, o Paris Saint-Germain, contra o vencedor da Europa League, o Aston Villa. Então, até como forma de reconhecimento, a UEFA dá esse privilégio. O árbitro somali, Omar Artan, vai comandar essa grande decisão. Merecidíssimo, né, Capri? Um abraço para você.
16: Ah, muito merecido. É uma reparação. Não impede nada do que aconteceu com ele aqui nos Estados Unidos, mas uma espécie de reparação que a UEFA promove para o árbitro Omar Artan. É isso, então, Copa do Mundo, sexta-feira, todo mundo ligado na Bandeirantes. Um ótimo dia a todos, um feliz dia dos namorados e até ao longo da nossa programação. Tchau, Nelson, tchau, Ana.
9: Valeu, Capri. 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
8: Informações do trânsito agora sobre a rodovia Anchieta, que tem trânsito congestionado aqui para São Paulo. A partir do quilômetro 19 ao 17, por excesso de veículos, libera um pouquinho, mas do 14 até o trecho urbano volta a parar, porque na altura da rua Salvador Pires de Lima tem um caminhão quebrado bloqueando a faixa central e gerando todo esse trânsito complicado. 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
9: Presidente Lula antecipa a divulgação de dados que apontam uma queda na taxa de desmatamento do Brasil.
24: Segundo o petista, na Amazônia, a redução em maio foi de 61% na comparação com o mês do ano passado.
9: A revelação foi um recado ao governo americano.
24: Os Estados Unidos usaram o desmatamento como uma das justificativas para um novo tarifaço contra o Brasil.
9: Lula diz que vai enviar os dados ao Washington e alfinetou o presidente Donald Trump.
0: Nós vamos ter que pegar esses dados que vocês vão tornar público amanhã, mandar para o cidadão, sabe, do comércio dos Estados Unidos, que coloca a questão do desmatamento como justificativa para punir o Brasil com uma taxação maior. A minha tese é provar que você foi eleito para ser presidente dos Estados Unidos e eu respeito o voto do povo americano, mas que você não foi eleito para ser imperador do mundo, onde você pode dizer tudo o que você quer, sabe, e as pessoas ficarem quietas.
24: Ontem, o pré-candidato do PL, Flávio Bolsonaro, discursou para centenas de apoiadores em Altamira, no interior do Pará.
9: O senador usou uma camisa com a frase "A Amazônia é nossa".
24: Foi uma mensagem de defesa da soberania brasileira, enquanto é acusado pelo governo Lula de incentivar medidas contra o país.
9: Flávio também comemorou a aprovação da proposta que reduz maioridade penal de 18 para 16 anos na Comissão de Constituição e Justiça da Câmara.
24: O texto segue agora para uma comissão especial e depois para o plenário.
1: Projeto semelhante ao meu no Senado, em que eu vou além e boto a maioridade penal para os 14 anos em caso de crimes mais graves, como estupro e roubo seguido de morte. Agora a gente vai ver se isso anda ou se o sistema vai dar um jeito de barrar e continuar passando pano para bandido.
9: Romeu Zema não teve agenda pública nesta quinta-feira. Nas redes sociais, o pré-candidato do Novo defendeu a privatização dos Correios.
24: A estatal, que está afundada em dívidas, registrou mais de 3 bilhões de reais de prejuízo só no primeiro trimestre.
2: Mais de 1 bilhão por mês. Só para você ter uma ideia, com esse dinheiro de um mês de prejuízo dos Correios, o Brasil conseguiria construir quase 500 unidades básicas de saúde, mais de 300 creches. Eu vou privatizar os Correios e fazer com que a empresa tenha condições de competir com aquelas que já operam tão bem no Brasil.
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6: Romeu Zema defende privatizações e volta a atacar o Supremo. Assunto que entrou na sua campanha desde os primeiros confrontos com Gilmar Mendes. Ganhou destaque com isso, mas não votos, como mostram os 2% que ele teve na última pesquisa Quest, que agora só volta depois da Copa. Algo semelhante acontece também na direita com Ronaldo Caiado, que ficou nos 3%. Nenhum dos dois se beneficiou do recuo de Flávio Bolsonaro. Nesse momento, com Lula liderando as pesquisas, as atenções se voltam para o setor do eleitorado que mais se mexeu, os chamados independentes, na metodologia da Quest. São 32% dos eleitores e ali os números mudaram. Lula foi de 29 para 37 e Flávio de 31 para 24. Nesse segmento, ninguém se diz bolsonarista, nem lulista. É o setor mais volúvel do eleitorado. Pode mudar a qualquer momento. E como temos insistido aqui, é lá que se decide a eleição.
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9: Hora Oficial do Brasil, 7h46.
24: O presidente Donald Trump afirma que os Estados Unidos e o Irã estão próximos de um acordo de paz.
9: O Irã, porém, não confirma essa informação.
24: Luiz Felipe Nunes, bom dia.
15: Muito bom dia, Ana Paula, Nelson, bom dia para você que nos acompanha na Bandeirantes. Donald Trump havia feito um anúncio no começo de ontem, afirmando que os Estados Unidos realizariam um ataque grande contra o Irã, inclusive fazendo com que uma das principais ilhas do país do Oriente Médio passasse a ser de responsabilidade dos Estados Unidos. Hora depois, na mesma rede social, o presidente dos Estados Unidos afirmava que este ataque não existiria porque um novo acordo definitivo seria selado entre Estados Unidos e o Irã. Neste acordo haveria a presença também de outros países aliados dos Estados Unidos no Oriente Médio. Porém, os iranianos não confirmam essa informação. A agência estatal iraniana, inclusive, tem como últimas informações notícias que são contrárias aos Estados Unidos. Então, esse assunto ainda não é fechado. Donald Trump, na postagem, afirmava que o acordo será firmado em local e dia que ainda não está definido, mas ainda não sabemos se essa informação é verídica, se isso já foi combinado com os iranianos. A gente aguarda novos desdobramentos, mas hoje o fato é também que não há nenhum novo ataque, não houve explosão entre Estados Unidos e o Irã nesta sexta-feira. Nelson e Ana Paula.
9: Obrigado, Luiz. Bandeirantes 7:48.
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6: Alô, amigas e amigos do Esporte a Motor. Começam nesta sexta-feira os treinos livres para o Grande Prêmio de Barcelona, Catalunha. 7ª etapa do Campeonato Mundial de Fórmula 1. A temporada tem amplo domínio de Andrea Kimi Antonelli da Mercedes. O italiano vem de 5 vitórias consecutivas e já tem 66 pontos de vantagem para o vice-líder Lewis Hamilton da Ferrari. Depois de 2 corridas sem marcar nenhum ponto sequer, George Russell caiu para 3º no Mundial, à frente de Charles Leclerc da Ferrari e Oscar Piastri da McLaren. Entre os 22 pilotos do grid, 4 já venceram em Barcelona. Oscar Piastri no ano passado, Max Verstappen em 2016, 2022, 23 e 24, Lewis Hamilton em 2014, 2017, 18, 19 e 20 e Fernando Alonso em 2006.
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0: 7h53, o repórter Guilherme Oliveira vai falar sobre o clima de Copa do Mundo nas padarias, restaurantes de São Paulo. Tudo bem, Guilherme? Bom dia.
1: Olha aqui, viu, Ana? Bom dia pra você, pro Nelson, pra quem nos acompanha aqui em primeira hora. A tão aguardada, a gente espera levantar isso aqui ao fim da Copa do Mundo. Brasil hexacampeão e as padarias aqui de São Paulo não ficaram de fora dessa comemoração da Copa do Mundo. Expectativa pela estreia do Brasil com vitória, com certeza. As padarias de São Paulo criaram um cardápio temático, 10 lanches, 10 países da Copa do Mundo. Para falar um pouco melhor sobre isso, aqui ao meu lado, Luciano Carvalho, diretor do Sampapão, que é o sindicato que representa as padarias aqui de São Paulo e proprietário dessa padaria de onde a gente fala no centro da capital paulista ao vivo. Luciano, muito bom dia, obrigado. Como é que foi feito esse cardápio temático para a Copa do Mundo?
2: Foi elaborado com muito carinho, junto com o Sampapão e IDPC, que é o nosso sindicato aqui em São Paulo, né? Então são 10 lanches temáticos, o mais pedido é o lanche do Brasil, que é o nosso pão de tapioca com mortadela e queijo coalho. E acompanha a batata fritas também.
1: E aí é claro que tem outros lanches, principalmente Estados Unidos, Canadá e México, que são os países sede dessa Copa do Mundo.
2: Né? Sim, e também não pode esquecer de Portugal também, né? Que nós somos conterrâneos também.
1: Agora, Luciana, além dos lanches temáticos, outros produtos também preparados para essa Copa do Mundo, padaria também toda enfeitada de Copa, é expectativa, com a Copa cresce também as vendas, né? Crescem as vendas das padarias.
2: Sim, com certeza o nosso movimento melhora muito, bastante encomenda, o pessoal confraternizando junto, né? Então temos kit de Copa do Mundo, temos bolo, pães temáticos, bastante coisa aí para o pessoal se reunir e comemorar junto.
1: Agradecer aqui ao Luciano, Ana, Nelson, as padarias não poderiam ficar de fora dessa Copa do Mundo, de fato é um local de encontro, os lanches que vão de 20 a 50 reais, e aí quem está nos acompanhando pode se perguntar, tudo bem, quais padarias que tem esse cardápio temático para eu chegar lá, comer, apreciar, seja do Brasil, enfim, só entrar no site oficial do Sampapão, Sampapão sem o tio ali no A do Pão, e lá no site é só entrar em contato com o pessoal que vai ter a lista das padarias e também, obviamente, dos lanches desse cardápio temático. Ao longo da programação da Bandeirantes, no Manhã Bandeirantes principalmente, eu prometo entrar com os lanches, mostrar para o nosso ouvinte, para quem está na live, mostrar os lanches desse cardápio temático. Enquanto isso, vamos segurando a taça aqui que vai ser nossa esse ano, meus amigos.
0: Tomara que assim seja. Guilherme, obrigada pelas informações. 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
1: Olha, tem acidente na Zona Sul de São Paulo. Você que vem pela Avenida Senador Teotônio Vilela no sentido do centro, trânsito fica intenso até a Avenida Atlântica, onde colidiram carro e moto. Faixa da esquerda segue ocupada, só depois que libera. Você que vai no sentido do bairro não tem dificuldades pelo caminho, trânsito fluindo bem. 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
2: Bandeirantes 758, Jade Ramos, bom dia.
3: Bom dia, Ana, Nelson, bom todos dia. Nossos ouvintes. Sexta-feira boa, com um clima bastante agradável para quem está apaixonado e até um tempo bastante estável em muitas áreas do país, principalmente no litoral do Nordeste. Algumas áreas também do interior do país seguem com temperaturas mais elevadas, enquanto para quem está aqui no, na região Sul e Sudeste, segue também com alerta para temporais para hoje, principalmente no, em Santa Catarina, no Paraná, no Rio Grande do Sul. Aqui em São Paulo, tempo mais fechado e também com chance de chuvas mais fracas, a máxima alcançando os 22 graus. E no sábado, bem na hora do jogo, tem alerta para temporais, principalmente em Mato Grosso do Sul, no oeste de São Paulo, no Triângulo Mineiro. Deve aí ter atenção durante o período do jogo. No domingo, tempo mais estável, alcançando aí temperaturas máximas próximas dos 22 graus aqui na Grande São Paulo. Ana.
2: Tá bom, Jade. Obrigada, viu? Bom fim de semana para você.
3: Obrigada, ótimo dia para todos.
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2: Apresentação, Nelson Gomes.
0: E Ana Paula Rodrigues.
2: Diretor responsável, João Carlos Saad.
0: Bom dia, Brasil!
2: Bom dia!

0: 8 horas da manhã em ponto. Hoje é sexta-feira, 12 de junho de 2026. É o dia dos namorados. Também é o segundo dia da Copa do Mundo FIFA 2026, que você está acompanhando pela Bandeirantes desde 1950 em todos os mundiais. Antes de falarmos desses assuntos, temos os destaques do dia e eu vou começar trazendo para você que vai enfrentar fila no posto de saúde, para você que vai enfrentar congestionamento, que está olhando para o aplicativo do banco aí, pensando como é que vai passar até o fim do mês, e recebe a notícia de que promotores de justiça do Ceará estão nos Estados Unidos, no México, no Canadá, para acompanhar a Copa do Mundo com dinheiro público. Diárias que variam aí entre 30 e 40 mil reais para esses representantes do Ministério Público do Ceará, que deram a desculpa que precisam estar em loco para acompanhar aquilo que está acontecendo no Mundial. Qual é a desculpa? No ano que vem, nós teremos aqui o Brasil sediando a Copa do Mundo Feminina de Futebol. Um evento grandioso, que está crescendo bastante. Vai ser muito bom para o Brasil sediar um evento dessa magnitude. Mas o que, que eles alegam? Eles dizem que essa viagem tem caráter institucional e técnico para acompanhar protocolos de segurança. Promotor de justiça tem que acompanhar protocolo de segurança de jogo de futebol? Primeiro lugar é essa a alegação. Quando você tem o questionamento dessa viagem e recebe de autoridades de que não há nada ilegal, convenhamos que a legislação brasileira pode ser jogada na lata do lixo. Porque se uma viagem dessa não é ilegal, o que pode ser mais ilegal do ponto de vista da probidade da administração pública? Promotor de justiça tem que observar as questões que estão ligadas a toda a sociedade, defender a sociedade, não usar o dinheiro da sociedade para passear na Copa do Mundo. Porque o Conselho Nacional do Ministério Público, se fosse sério, ontem teria tomado uma providência em relação a esse assunto. E uma providência séria. Mandar esses promotores de volta para o Brasil com o dinheiro deles, devolvendo cada centavo e abrindo um processo disciplinar para apurar a conduta. Esse aproveitamento que muitos dos poderes tem com o dinheiro público. Em outro argumento que tem que ser levado à baila, se vencida essas oportunidades que já foram aqui questionadas, é o seguinte: nós já realizamos uma Copa do Mundo em 2014, a Copa do Mundo masculina. Temos todas as condições de realizar esse grande evento. A experiência já está colocada aqui, agora não. Promotores, claro, né? Com esse argumento de que precisam estar em loco para fazer essas vistorias, eles embarcaram com dinheiro público lá para os Estados Unidos, para o México e para o Canadá. Olha, isso aqui é uma pouca vergonha. A gente fica discutindo penduricalho, a gente fica discutindo muitas questões que são superadas por outras atitudes, e o problema aqui é o dinheiro público. Promotor de justiça tem 60 dias de férias. Ele pode acompanhar duas Copas do Mundo e ainda passear mais um pouco. Ele pode pegar o dinheiro dele, do salário dele, pagar a passagem e assistir a Copa do Mundo. Não há problema nenhum nisso. Ganha muito bem para isso. Pode até pagar os altos valores dos ingressos da FIFA com muito mais tranquilidade do que aquele fã de futebol que teve que se programar de outra forma e do que aqueles que não têm condição de viajar para os Estados Unidos, para o México, para o Canadá, para acompanhar as partidas do Mundial de Futebol. Então, o que a gente cobra aqui é uma posição séria, é uma posição de respeito ao contribuinte, que está sofrendo todos esses problemas que nós falamos aí. Não vê uma atuação tão rigorosa da justiça em relação aos casos que mexem com aqueles que estão próximos, né, do Poder Judiciário, do Executivo e do Legislativo também, que, vez por outra, aparecem em notícias como essa. Então, tomara que a gente possa ter, pelo menos, esperança, né, de que alguém vai mexer nesse assunto e que haja o bom senso de reparar esse erro cometido pelos promotores do Ceará que resolveram fazer essa viagem. Tem muito mais destaque para você que está acompanhando o Jornal Gente pela Bandeirantes, Band News TV, pelos nossos aplicativos na internet. Cláudio Humberto, direto de Brasília, chegando com mais um destaque. Fala, Cláudio, bom dia.
1: Olá, Pedro Campos, muito bom dia. Olha aqui, o destaque é que a Polícia Federal confirmou a decisão de recusar também a segunda proposta de acordo de delação premiada do banqueiro Daniel Vorcaro, aquele que foi dono do Banco Master. O detalhe é que a segunda proposta tinha fatos novos. Desta vez, Vorcaro prometia entregar figurões da República, dos três poderes, incluindo do Judiciário. Além dos casos já conhecidos, já noticiados, desta vez, o dono do Banco Master se comprometia a contar pagamentos de até 30 milhões de dólares, equivalentes a mais de 155 milhões de reais, ao presidente do Senado, Davi Alcolumbre, segundo revela a revista Veja desta semana. Também houve caminhões de dinheiro para figurões do Partido dos Trabalhadores na Bahia, o estado em que o PT, governa há mais de 16 anos. Segundo a revista, um dos implicados é o ex-governador Rui Costa, que até um dia desses era o poderoso ministro-chefe da Casa Civil de Lula. Ele deixou o Palácio do Planalto, deixou o cargo para se candidatar agora nas eleições de outubro. Rui Costa, inclusive, esteve presente naquela longa reunião secreta, fora da agenda, em que Lula conversou por uma hora e meia com Daniel Vorcaro. Quem também seria denunciado pelo banqueiro era o senador Jacques Wagner, também da Bahia, líder do governo Lula no Senado, exatamente por ser um dos personagens mais importantes na ligação entre Vorcaro e o governo Lula, inclusive em nome do Palácio do Planalto, para pedir a contratação pelo Banco Master de figuras como o ex-ministro petista Guido Mantega e também o ministro Ricardo Lewandowski, quando ele deixava o Supremo Tribunal Federal e já estava a caminho do cargo de ministro da Justiça do governo Lula. Outro ministro de Lula denunciado por Vorcaro, segundo essas informações, seria Alexandre Silveira, de Minas e Energia. Bom, o fato é que nenhum desses personagens se pronunciou sobre essas coisas, sobre esses fatos, essas alegações, essas notícias, mas assim que o fizerem, estaremos aqui prontos para registrar o que eles disserem. Ao recusar o acordo de delação com Vorcaro, a Polícia Federal pode estar sinalizando que já tem elementos suficientes para implicar todos esses figurões e outros mais, né? Por isso, a segunda proposta nada acrescentaria ao que a Polícia Federal já apurou até o momento. Já a Procuradoria-Geral da República não para de considerar um acordo de delação de Daniel Vorcaro, mas não toma nenhuma decisão. A única decisão que tomou foi de recusar a proposta de acordo de delação de Paulo Henrique Costa, o ex-presidente do BRB, que continua preso. E, por falar em prisão, com sua proposta de acordo de delação recusada pela Polícia Federal, Daniel Vorcaro deve ser transferido de volta para Papuda por ordem do ministro André Mendonça, que é o relator do caso no Supremo Tribunal Federal, Papuda, onde se encontra o ex-presidente do BRB, Pedro Campos.
0: Cláudio Humberto está conosco direto de Brasília, na capital federal, em Porto Alegre, na Bandeirantes, lá no sul do país, está o Guilherme Macalossi, com um destaque importante do dia também na abertura do Jornal Gente. Tudo bem, Macalossi? Bom dia para você.
2: Bom dia, Pedro Campos. Bom dia, Cláudio Humberto, os nossos ouvintes e telespectadores. Continua repercutindo, Pedro e Cláudio, a discussão sobre o projeto de securitização que foi aprovado recentemente no Senado Federal, porque há uma divergência, inclusive, de perspectiva entre o governo e os apoiadores da proposta, que são maioria dentro do Congresso, e a classe dirigente das entidades representativas do agronegócio. O governo classifica a aprovação desse texto, conjuntamente a outros que estão sendo analisados no Congresso Nacional, como pauta-bomba. Mas há quem diga que isso não é verdade. Por exemplo, o governador Eduardo Leite, que esteve no dia da votação no Senado, junto a outros líderes políticos, pressionando o Congresso Nacional para obter uma solução definitiva para a questão. O governador deu uma entrevista ontem aqui ao jornal Gente, aliás, ao Tempo Real, apresentado pelo Osiris Marins e pelo Arthur Stoffel, E ele falou especificamente sobre isso, contrapondo os argumentos de que seria um problema fiscal o mantenimento desse projeto e a execução da lei da securitização aprovada. Isso porque há ali o uso de recursos do fundo do pré-sal como garantia. O governador também apontou para um discurso diferente que o governo estaria fazendo em relação à necessidade de apoio ao agronegócio, visto que aqui estaria sendo defensor de uma medida de controle de gastos, quando, na média, o governo federal pratica o descontrole de gastos, ou seja, que havia adotado a racionalização de despesas especificamente para uma necessidade que se põe em relação aos setores mais produtivos da economia brasileira, que chama a atenção e desperta curiosidade. Outra figura política, mas que tem assento também na seara da representação do agronegócio, a nossa colunista do Agro Mais, a ex-senadora Ana Amélia Lemos, comentou essas divergências e criticou a posição do governo em relação à matéria. Vamos ouvir.
3: Lamentavelmente, o próprio Supremo, através do ministro Gilmar Mendes, já se antecipa e diz que a decisão é inconstitucional por conta da questão fiscal. Interessante que, recentemente, o governo abriu os cofres para dar um juro subsidiado para a compra de carros a serem usados por taxistas e por aplicativos. É direito deles? Claro, todo mundo gosta de benefício. Mas é preciso comparar quem anda com carro na cidade e quem produz alimento para a mesa dos brasileiros. Então o governo tem, nesse ano eleitoral, dado uma atenção e não tem se preocupado muito com o déficit fiscal para atender demandas com efeito eleitoral muito positivos para quem está no poder. Então, esse dado não tem apenas uma questão fiscal, mas envolvida nisso diretamente, meu caro Vitor, uma questão de interesse eleitoral.
2: É, então, a posição da ex-senadora Ana Amélia Lemos, que é colunista do AgroMais, aqui do Grupo Bandeirantes. E é importante esse ponto levantado pela ex-senadora, né? Porque isso aconteceu recentemente e o setor do agronegócio não é um setor improdutivo. Muito antes, pelo contrário, Pedro e Cláudio. É o setor responsável por boa parte das divisas que o país obtém através da sua balança comercial. E o agronegócio, inequivocadamente, vive o que pode ser caracterizado como uma tempestade perfeita. Isso porque nós temos hoje preços de commodities num baixo patamar, problemas geopolíticos globais que afetam os insumos necessários para a produção e a questão do próprio endividamento ampliado pela política de juros, que é consequência da política fiscal. Para se ter uma ideia, o agronegócio, na média, nesse ano 2026, chegou a um patamar de 8% de inadimplência. É necessário algum tipo de política para fazer com que o setor seja resgatado, Pedro Campos.
0: Esse é o Guilherme Macalossi trazendo informação também para nós na abertura do Jornal Gente, que tem muito mais destaques, análise, entrevistas. Daqui a pouquinho a equipe direto dos Estados Unidos trazendo informação da Copa do Mundo, 8h14 da manhã pelo horário de Brasília.
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4: Marginal do Rio Pinheiros com trânsito ruim nesta sexta-feira no sentido do bairro do Cebolão até a ponte Cidade Jardim. Caminho alternativo para o nosso ouvinte pela Gação Vidigal. Só funciona bem depois do CEAGESP e aí fica livre com o professor Fonseca Rodrigues e Pedro de Moraes com trânsito fluindo bem. 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
5: São 8 horas e 15 minutos da manhã, nós vamos a Brasília para chamar o repórter Vitor Gomes, que está nos trazendo informações nesta manhã a respeito das questões que estão ligadas às chamadas Big Techs, esse assunto que voltou com força. Vitor, quais são as últimas informações sobre esse assunto aí? Conta para a gente qual é a novidade. Bom dia.
6: Oi Pedro, bom dia para você, bom dia a toda a bancada. Decisão do STF, viu? As Big Techs, empresas de tecnologia, principalmente ligadas às redes sociais, vão ter aí 60 dias para adotar medidas impostas pelo Supremo Tribunal Federal que ampliam a responsabilidade sobre os conteúdos publicados nas plataformas. O prazo foi definido ontem, após o Supremo formar maioria na análise de 9 dos 12 recursos apresentados por empresas e entidades do setor de tecnologia. No ano passado, o STF declarou parcialmente inconstitucional o artigo 19 do Marco Civil da Internet. O dispositivo previa que provedores só poderiam ser responsabilizados civilmente por conteúdo de terceiros caso descumprissem ordem judicial para remoção. Os ministros entenderam que a regra não oferecia proteção suficiente. Inclusive, a gente destaca uma fala do ministro Flávio Dino pedindo que a decisão seja aplicada de forma imediata. Vamos acompanhar.
7: Quanto mais protela no mundo da tecnologia, mais defasada a tese fica e mais insegurança gera. Porque, lembremos, um dos casos que nós estamos julgando é do tempo do Orkut. Então, se nós cumprirmos aqui embargo de embargos, mais não sei quantas modulações e protelações, provavelmente, quando a tese for aplicada, a tecnologia já será outra e, por isso, evidentemente, o julgamento cairá numa espécie de desuso.
6: A nova redação a ser aplicada será publicada, né, analisada aí pelos ministros na sessão da próxima semana, no dia 17 de junho. Volto com vocês.
5: Obrigado, Vitor Gomes. Vamos chamar Cláudio Humberto, Guilherme Macalossi e o Fernando Schiller, que é cientista político, um especialista nesse assunto, tem se debruçado muito no estudo dessa questão envolvendo as chamadas Big Techs, para que ele possa trazer as suas considerações para nós aqui no Jornal Gente. Você vê que o Supremo não só decide mais a respeito, modifica a legislação, Schiller, agora dá prazo também, viu? Os ministros lá estão cada vez mais presentes nessas alterações do nosso ordenamento jurídico. Muito bom dia para você.
8: Tudo bem, Pedro, Magalossi, Cláudio. É muito interessante essa última declaração agora do ministro Dino. Para mim é uma boa síntese desse tema todo, né? Porque se a tecnologia vai mudando, e é tão rápido assim, né? A questão de um mês, dois meses, vai ter que ter a cada 6 meses vai ter que ter uma nova regulamentação, né? Obviamente o Congresso jamais vai fazer isso, o Congresso não vai mudar a legislação brasileira a cada ano, vamos dar um prazo maior aqui para a mudança tecnológica, né? Para acompanhar a mudança tecnológica. Então caberia ao Supremo ficar legislando sobre isso, né? Isso não faz, obviamente não faz sentido nenhum, o Brasil tem um marco civil da internet, que foi aprovado em 2014, né, e que foi saudado à época, quer dizer, como uma proteção clara, objetiva à liberdade nas redes sociais, enfim, cujo artigo

0: Artigo 19 era muito claro. Artigo 19 do Marco era porque foi mudado agora pelo Supremo, né? Mas muito claro, ou seja, as plataformas são responsabilizadas a partir da decisão judicial. Antes disso, vira um mar de subjetividades. O que o Supremo, na minha visão, legislou, né? E agora consolidou a partir do julgamento desses embargos aí, declaratórios a partir da ação das Big Techs, que é basicamente o conceito de corresponsabilidade e dever de cuidado. Significa o seguinte, é o chamado sistema do notice and take down. Significa o seguinte, na prática, para a gente entender em termos simples, as pessoas, qualquer pessoa, vai poder notificar a plataforma por quaisquer crimes que são colocados lá no rol dos crimes. Vamos lá. Aqui, atos antidemocráticos, terrorismo, induzimento ao suicídio, etc., incitação, discriminação por raça, religião, identidade de gênero, homofobia, transfobia, crimes contra a mulher, conteúdos que propagam ódio contra a mulher, né, misoginia, pornografia infantil ou qualquer coisa que diga respeito à exploração sexual infantil, tráfico de pessoas, não é? Veja que aqui, quando a gente coloca esse rol de delitos, de crimes, não é? Você tem duas coisas muito diferentes, né? Um aspecto são crimes muito bem localizados, né? Exploração sexual de crianças, tráfico de pessoas, terrorismo. Isso é claramente identificado, não é? Racismo mesmo, já está regulamentado no Brasil, legislado desde 1989, os crimes, né, de injúria racial, enfim. Agora, tem outro âmbito aqui que é altamente subjetivo, né? O que são os crimes contra a democracia, atos antidemocráticos, ameaça a instituições. Bom, aí tem um outro sub-rol, né, que entraria aqui. E qual é a novidade dessa regulamentação? Isso passa a ser de responsabilidade solidária das plataformas julgar. Então, as plataformas, elas vão cumprir um pouco um papel de poder judiciário, né? Então, elas vão ter que reforçar lá os departamentos jurídicos, né? Então, você vai ter milhares de notificações para retirada de conteúdos. Imagina no meio da guerra política e tal, que a gente vive não só no Brasil, mas especialmente aqui. Aí a plataforma vai ter duas decisões, ou ela retira ou não retira, vai ter um prazo para retirar ou não retirar o conteúdo. Se ela retirar o conteúdo, ela pode ser processada por quem fez o conteúdo, por censura. Se ela, né, não retirar, ela pode ser processada por quem pediu, né, notificou para retirar do conteúdo e não foi atendido. Então, por isso que diz assim, ela tem uma presunção relativa de culpa. Essa é a expressão que o ministro Toffoli usou ontem, né? Presunção relativa de culpa. Ela é relativa porque pode ter e pode não ter, né? A culpa. A culpa não é objetiva, né? E aí vai para um monte de outros crimes, por exemplo, golpes na internet, sites falsos, uma série de questões que podem configurar, evidentemente, delitos, né? Mas para sintetizar, qual é o problema na cabeça das plataformas, né? Quais são os critérios que serão aplicados a tudo isso? Eu até ontem conversava aqui, participei de um debate com alguns especialistas, e eu perguntei assim: se alguém chamar os generais de covardes, a plataforma tem que tirar ou não? Aí, ó, a primeira resposta foi: não, óbvio, chamar de covardes, generais, faz parte da liberdade de expressão. Bom, mas se o Supremo Tribunal Federal, ainda algumas semanas atrás, né, converteu em réu um pastor, Silas Malafaia, porque chamou de covardes e generais. Então, se o Supremo considera que chamar generais de covardes é um crime ou potencialmente um crime, por que que a plataforma não vai achar isso também, né? Qual é o critério? Daí ninguém soube responder essa pergunta, porque, na verdade, não tem resposta. Se a gente aplicar o que foi usado no Brasil nos últimos anos para definir o que é delito, o que é crime, o que não pode e tal, bom, vai virar uma situação muito, muito difícil para ser gerenciada pelas plataformas digitais, né? Ah, e além disso, tem um complicador aí, né? O complicador é que o governo federal estabeleceu dois decretos, né, nomeando a Agência Nacional de Proteção de Dados, uma espécie de curadora geral das plataformas, então, para aplicação, chamado dever de cuidado, dessa corresponsabilidade das plataformas por conteúdos, etc. Ou seja, toda a aplicação prática da decisão do Supremo Tribunal Federal. E a AGU, a partir da Procuradoria de Defesa da Democracia, como a guardiã também genérica na internet de tudo que diz respeito a políticas públicas. Só que políticas públicas no Brasil é muito amplo, né? Toda a proteção da mulher, da criança, de programa, críticas ao governo, críticas ao presidente, críticas a ministros, qualquer coisa, em tese, é passível de uma notificação por parte da AGU para retirada de conteúdos, né? Então, é um modelo bastante invasivo que o Brasil decide, né, delibera, né? E tudo vai depender agora de como é que se modula isso, como é que as plataformas vão se adaptar. De qualquer maneira, aumenta muito o custo das plataformas, vai aumentar muito a retirada de conteúdos, né? E a partir dali, eu acho que vai haver um processo de adaptação aí bastante interessante se acompanhar.
1: Ou as plataformas abandonam o Brasil, que é uma das hipóteses que já foram colocadas, né? Isso vai prejudicar exatamente essa, tantos brasileiros, milhões, né? Sei lá quantos milhões, 100 milhões, 200 milhões de brasileiros que se utilizam, que se comunicam através das redes sociais. É preciso lembrar, né, Sheila, que essa sofreguidão do Supremo Tribunal Federal tem a ver com eleição e coincide com declarações e sinais aí de ministros do Supremo, no sentido de que eles vão exercer uma espécie de vigilância sobre o comportamento do Tribunal Superior Eleitoral durante a campanha eleitoral. Imagina o absurdo que a gente está vivendo, né? Então, assim, olha, se o TSE não agir contra certas pessoas, ou seja, contra políticos de oposição, o Supremo vai agir. E tudo faz parte desse conjunto de medidas. Essa sofreguidão tem a ver com eleição, né? Rima com eleição, não por acaso, é preciso lembrar isso, né? É preciso também destacar isso que o Sheila acabou de colocar. Imagine que, além de instaurar um regime de censura ou autocensura aqui no Brasil, né, da Constituição Cidadã, a gente observa que o governo assumiu digamos assim, o papel de definir o que é ou não é crime, o que é ou o que não é atentatório à democracia. O que é? Quem é que vai definir o que é crime contra a democracia num post do Twitter, no antigo Twitter, ou no, sei lá, Facebook, qualquer das redes sociais? Quem é que vai decidir sobre isso? A AGU, do Jorge Messias, né? Ou a tal da autoridade de não sei o quê, de comunicação que o governo criou para, em seu nome e para atender os seus interesses, definir o que pode ou não pode ser divulgado. O que nós estamos assistindo em tempos modernos, ou tempos atuais, né, é um velho sonho do autoritarismo aqui no Brasil. Querem instaurar a censura nos Correios. Os ditadores de antigamente sonhavam com essa possibilidade, né, de responsabilizar os Correios pelo conteúdo da correspondência que ele entregava. É basicamente isso que está acontecendo agora. É tudo muito grave, tudo muito sério. Evidentemente que as big techs, as chamadas big techs, têm um papel a desempenhar, mas isso não pode passar pela supressão de direitos, sobretudo o direito à liberdade de expressão.
0: Aqui tem um detalhe interessante, né, Cláudio? Porque muitas as pessoas. Ontem eu perguntei também nesse debate, né, nessa conversa. As pessoas acham que vão ficar no governo para sempre, né? Porque se você delega ao governo, no caso da AGU e da Agência Nacional de Proteção de Dados, são ligadas ao executivo, né? O executivo muda a cada 4 anos, né? Então as pessoas. Bom, então vamos delegar para a AGU e para a Agência Nacional de Proteção de Dados, para o executivo, esse monitoramento, né, a notificação para retirada de conteúdos, por exemplo, né? Só que vão lá, muda o governo, as pessoas estão achando ótimo isso, mas daqui a 2 anos ou daqui a 6 meses pode mudar o governo. Aí elas vão continuar achando ótimo, elas vão achar ótimo que se o governo tem um governo de esquerda, aí o governo de esquerda tem um ponto de vista, porque é lógico, é natural, é legítimo que numa democracia um governo de esquerda tem um ponto de vista, um governo de direita tem outro ponto de vista, né? E que os órgãos ligados ao governo vão expressar esse ponto de vista e que ao determinar a retirada ou não de conteúdos, a notificação, isso vai pesar. Por exemplo, nós tivemos 2 casos que foram notórios recentemente, né? Um foi aquele documentário sobre a Lei Maria da Penha, da Brasil Paralelo, que o AGU mandou multar, retirar, suspender, censurar. Um governo de direita teria feito isso? Obviamente não. Mas poderia mandar fazer a mesma coisa com o vídeo do MST, né? Ou, sei lá, qualquer tipo de produtora de esquerda que faz um vídeo cuja interpretação histórica não é de agrado do governo. Nós tivemos outro caso que foi da jornalista, já coloquei aqui, da Madeleine Lasco, né, que foi recebeu uma notificação para retirar uma crítica à lei da misoginia, né, que está em discussão lá no Congresso Nacional. Bom, é uma lei que agrada ao governo, o governo foi lá e mandou lá retirar a crítica. Agora, se tivesse o contrário, por exemplo, redução da maioridade penal, aí alguém critica, tem um governo daqui a 6 meses, alguém critica a redução da maioridade penal, o governo vai lá e manda retirar a crítica. Então, isso é uma completa loucura. O executivo jamais deveria se envolver nisso, né? Quanto às plataformas, tem um problema assim, ó, no debate apareceu muito aqueles atos convocatórios, a publicidade do 8 de janeiro. Você imagina? Então alguém bota assim, vamos para Brasília protestar contra esses absurdos do STF. A plataforma tem que tirar. Quando fala absurdos do STF ou criticar ministros, por exemplo, né, vai ser entendido como um ato antidemocrático. Né? O ministro, a paródia essa, por exemplo, o Romeu Zema fez aqueles desenhinhos lá, aquelas, foi censurado. Então qualquer charge sobre o ministro Supremo, as plataformas terão que retirar. As plataformas terão que interpretar que esse desenho pode ser que ofenda a honra e tal, e, portanto, é um ataque à instituição, à democracia. Então, vamos tirar esse desenhinho aqui, porque esse desenho é muito perigoso.
2: Ô, professor,
0: Charges, desenhos. Oi, Magalhães.
2: pelo escopo da legislação e pela forma como o STF vem interpretando isso, o que me parece bem claro é que as empresas que atuam no ramo, elas tendem a criar uma política restritiva às postagens, porque na dúvida em relação à possível punição ou à culpabilidade presumida, elas vão tentar se esquivar, ampliando o escopo da própria regulação que farão nas postagens, exatamente para evitar o sancionamento judicial possível em relação a casos como esse que você menciona. Portanto, me parece que essa é a tendência. Agora, nós falamos aqui sobre subjetivismo na aplicação de alguns dos critérios. Como todos sabem, o subjetivismo é o meio parideiro da insegurança jurídica. Não que big techs não possam ser reguladas, creio que devem ser reguladas, mas os critérios devem ser essencialmente objetivos, para fugir ao subjetivismo e à insegurança jurídica. Não é uma situação que estamos observando nesse momento. Por exemplo, as big techs vão receber agora uma fábula de dinheiro público através do pagamento dos partidos políticos, que vão destinar recursos aí para suas campanhas eleitorais através desses meios. É claro que tem que ter regra para isso. A questão é se a regra que está sendo desenhada, ela amplia ou diminui a bagunça.
0: Olha, interessante, todo problema, no fundo, é esse, né, Macalossi? Porque se a regra é essa de dever de cuidado, né, presunção de culpa relativa, corresponsabilidade, todos esses conceitos fossem aplicados a crimes claramente tipificados, né, sobre os quais não se tem divergência, de novo, tráfico de crianças, exploração sexual, pornografia infantil, terrorismo, etc., injúria racial, bom, tá regulamentado no Brasil. Então, agora, quando você entra, tudo que diz respeito à opinião, mesmo que seja controversa, detestável, etc., né? E aí entra tanto a questão comportamental quanto a questão política, né? O que que seria um discurso ofensivo à mulher, né? Posso pensar um discurso ofensivo ao homem, um discurso ofensivo a gênero, de maneira geral. Bom, um discurso religioso, por exemplo, pode ser considerado ofensivo, né? Uma visão comportamental. Agora nós tivemos o debate, esse artista, né? Um artista fez lá, um ator fez um curso para homens. Então o um grupo feminista já disse, não, tem que tirar, não pode ter esse curso, proposta censura do curso, porque seria ofensivo, né? Então fazer um curso sobre a identidade masculina seria ofensivo às mulheres, segundo um ponto de vista, né? Sociedade é plural, as pessoas têm dificuldade em entender que o mundo é plural, tem divergência. Então sempre quando você coloca o Estado para arbitrar a divergência, né? E nesse caso é mais complicado ainda, porque bota a plataforma para ser corresponsável por esse julgamento. E aqui é interessante, a plataforma tem que julgar, então ela vai ter que julgar isso, né? Que são julgamentos subjetivos, mas ela não tem a decisão final. E isso que mais pega no fundo, né? Porque a plataforma pode dizer assim, não, esse conteúdo fica, esse sai, mas não, ela pode ser responsabilizada por essa decisão. Então tu tens razão, ela tende a ser mais conservadora, certo? Por que que ela vai arriscar se ela depois pode ser responsabilizada na justiça, pelo próprio judiciário. O problema é que, ao ser muito conservadora, a Macalossi, ela também pode ser responsabilizada, porque ela também pode ser acusada de censura. Então é uma situação bastante delicada. Eu tenho muita curiosidade para ver como isso vai funcionar.
3: Ô Schiller, tenho mais uma para você aqui. Suspensão do julgamento do TSE sobre as pesquisas de opinião. Como é que você está acompanhando esse assunto? O que que vai acontecer daqui para frente na tua avaliação a respeito desse tema? Nós estamos no ano eleitoral, tem muita pesquisa aí sendo divulgada e eu tenho certeza que os nossos ouvintes, assinantes, querem te ouvir sobre isso.
0: Olha, esse é um tema muito interessante, tá? É um tema muito parecido, né, Pedro? Ele começou com a pesquisa Atlas, né? A pesquisa Atlas teve uma ação do PL, né, do Flávio Bolsonaro, acusando a pesquisa de indução do pesquisado, do eleitor, né? Basicamente, por quê? Porque as pesquisas, né, você tem um questionário, e dentro do questionário da pesquisa, os institutos podem colocar N perguntas. E essas perguntas, da maneira como elas são colocadas, elas podem ir induzindo o clima, digamos assim. Eu li a ação do PL, é muito interessante, é muito bem feita, aliás, né? Ela fala do framing effect. Framing effect é o seguinte: a maneira como você organiza a informação, né, tende a induzir uma certa compreensão. Quem gosta de comunicação, então vocês conhecem mais comunicação que eu, aqui estudaram mais do que eu, mas o framing effect é algo muito importante. A maneira como você embala uma certa informação, um certo argumento, acaba afetando a eficácia, né, desse argumento. Então, vamos lá. Se você abre uma pesquisa, por exemplo, dizendo assim: o que que você achou dos diálogos do Vorkaro com o Flávio? O que que você achou dessas tarifas? A família Bolsonaro tem responsabilidade? Bom, ele vai responder, vai ativando essa memória, né, vai criando um framing, e aí afeta a decisão. Não afeta de todo mundo, mas afeta 1, 2, 3%, que acaba sendo relevante na pesquisa. Então, esse é um ponto importante. A pergunta interessante, que eu acho que tem que ser respondida, é se a Justiça Eleitoral vai passar a olhar isto, olhar o questionário, né? O que eu sou muito crítico em relação a isso, quero deixar claro. Eu acho que esse problema existe nos institutos de pesquisa. Os institutos de pesquisa acabam fazendo esse framing. A última pesquisa Quest teve o mesmo problema. A pesquisa Quest, o que aconteceu? Primeiro ela perguntava: o que você achou do desenrola? O que você achou da isenção do imposto de renda? Todos temas bons para o governo, né? Depois ela disse: o que você achou das conversas do Flávio com o Vorkaro? Ele errou? O que você achou das tarifas do Trump? Bom, então tinha tema bom para o governo, tema ruim para a oposição. Depois faz a pergunta, né, em quem você quer votar, né? Inclusive perguntava lá: as conversas do Flávio com o Vorkaro afetaram a sua decisão de voto? Fazem você mudar a sua decisão de voto? Né? Então, levo o eleitor a pensar nisto. Né? E eu vou lá, a minha impressão é que isto vai acontecer. As empresas de pesquisa vão colocar o seu framing, digamos assim, vão fazer o seu framing. Né? E, na minha visão, é muito complicado delegar um tribunal analisar a pesquisa para dizer se essa pergunta pode, essa não pode, a interferência é demais. Então, por isso que eu acho que veio em boa hora essa suspensão, viu, Pedro? Porque é um mato sem cachorro, isso aí. É uma situação muito delicada para tomar essa decisão. Vamos ver o que o tribunal vai decidir sobre isso.
1: Agora, Schiller, sobre esse caso das pesquisas, né, o que ficou claro assim, é o viés trapalhão da justiça eleitoral no Brasil, que é uma coisa cuja existência já é bastante questionável, né? E aí, quando resolve suspender a pesquisa, toma a decisão 2 semanas depois, quando a pesquisa já tinha sido superada por outras pesquisas, né? Ninguém nem já falava nessa pesquisa, já tinha outras, enfim, repercutindo no noticiário. Aí o presidente do TSE resolve, então, impor censura àquela pesquisa de duas semanas atrás, né? Isso acaba, na verdade, prejudicando mais ainda o candidato que se queixava de manipulação da pesquisa, né? E eu vi o formulário da Atlas Intel, que motivou essa confusão toda, e de fato ali tem coisas que, meu Deus do céu, né? Se aquilo ali não for manipulação ou indução de resposta, né? Eu não sei mais o que é, né? O que é, além desses aspectos que você nos traz, o formulário da pesquisa até difunde, ajuda a difundir o tal do diálogo, da mensagem de Flávio Bolsonaro para Daniel Vorcaro. O formulário tem lá a foto, coloca uma foto, e que essa pesquisa foi feita online. As pessoas recebem...

0: pelas redes sociais o questionário para responder. E no questionário está lá a foto do Vorkário junto com Flávio Bolsonaro. E ainda mais a indicação do que foi dito na tal da gravação, etc e tal. Tipo assim, ó, você não tem o direito de dizer que não tomou conhecimento disso, ou que não deu relevância a isso. Tá aqui a gravação, né? E outras coisas, né? Por exemplo, tem eu que mexo com isso também, trabalho inclusive com pesquisa há muitos anos, né? A gente vê como as nuances, né, do questionário. Por exemplo, na pergunta sobre qual o partido preferido, aí quando você vai, começam as opções do partido preferido, o primeiro é o PT. Já o primeiro é o PT. Ou seja, o eleitor que recebe pelas redes sociais, lá, recebe por WhatsApp, aquele formulário, e é um formulário imenso e tal, está doido para acabar logo com aquilo, ele já vai escolhendo o primeiro que lhe vem à cabeça, ou o primeiro que se lhe apresenta. Né? Quando chega na hora de perguntar qual o político mais rejeitado pelo eleitorado, quando a intenção é apurar o mais rejeitado, o nome do Lula, que está entre os mais rejeitados, está lá para baixo. Então, assim, são todas formas, né, de manipulação e direcionamento que é preciso observar, talvez, e essa é a minha sugestão, alguma coisa como o CONAR representou, o código do CONAR representou para a publicidade. Eu acho que tem que ter ali uma autorregulamentação dos institutos de pesquisa, até para que a gente não viva numa situação de censura também nessa área, não é, Sheila?
1: Concordo plenamente, Cláudio. Eu acho que ela está dando uma ideia interessante. Autorregulamentação, né, os institutos terem uma associação, uma entidade, não é, um conselho que possa, de alguma maneira, discutir isso, estabelecer parâmetros, não é? Mas, assim, o que eu acho, que eu pessoalmente sou contra e acho muito difícil, que acho que seria temerário, seria delegar a funcionários do Tribunal Superior Eleitoral, da Justiça Eleitoral, a análise dos questionários, a aprovação do detalhe das perguntas, da ordem das perguntas, dos termos. Pô, tu usaste agora assim, ó, olha o detalhe do que o Cláudio está colocando. A ordem, porque afeta, tem muita pesquisa mostrando isso. A ordem que você coloca o candidato afeta a escolha, afeta no detalhe, mas afeta. A maneira como você usa os termos, por exemplo, quem é culpado lá, pode ser tarifas, por exemplo, é a família Bolsonaro ou o governo Lula? Tem uma pesquisa que colocou isso. Então está comparando duas coisas diferentes. Por que não bota o Lula e o Bolsonaro? Bota a família de um lado e o governo do outro. O governo é um ente impessoal, família é algo muito pessoal. Então já não tem uma equivalência clara. São pequenos detalhes. Você imagina delegar isso para um funcionário ou um ministro ou um juiz que tem mais o que fazer na Justiça Eleitoral. Vai ter que ter uns 2, 3 prédios em Brasília só para tratar disso, né? Então eu acho que o ministro Nunes Marques, de fato, entrou atrasado nesse processo, entrou mal, na minha visão, e jogou para o tribunal uma responsabilidade enorme. A minha impressão é que o tribunal vai, no final, decidir um pouco na linha que a gente está falando aqui. Olha, a gente vai continuar exigindo, pela lei lá de 1997, a correção formal. A amostragem tem que estar correta, tem que ter o estatístico, tem que registrar a pesquisa, tem que estar, do ponto de vista formal, correto. Agora, o conteúdo das questões, etc., até a autorregulação, aí vai da liberdade do setor privado, dos institutos.
2: Fernando Schiller está conosco toda semana, nosso cientista político aqui do Jornal Gente. Na semana que vem tem mais. Bom fim de semana para você, Schiller.
1: Valeu, bom fim de semana, boa Copa, né, para todo mundo. Segunda tamo aí.
2: É isso aí. Aliás, Copa do Mundo é o nosso próximo assunto aqui no Jornal Gente. Vamos acionar a nossa equipe nos Estados Unidos para falar sobre futebol. 8h44 pelo horário de Brasília. 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
6: Ponte Aricanduva com lentidão no sentido Alberto Badra por excesso de veículos. De ponta a ponta, você segue com trânsito ruim. Na noite de ontem, teve um acidente gravíssimo por ali, envolvendo dois caminhões e diversos veículos. Teve interdição total. Na manhã de hoje, não tem mais bloqueios, só muito trânsito mesmo para você seguir. 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
2: Oito horas, 46 minutos da manhã, pelo horário oficial do Brasil. Nós vamos acionar a equipe Bandeirantes nos Estados Unidos para falar de Copa do Mundo. Dia 2 da Copa do Mundo que está sendo realizada no México, nos Estados Unidos e no Canadá. No México começou ontem. Hoje nós teremos a abertura oficial nos Estados Unidos e também no Canadá. Quem está conosco para comentar os assuntos, as novidades do dia e trazer as informações... são dois repórteres do time Bandeirantes, Alexandre Pretzel e Leandro Quesada. Vou começar com o Pretzel, né, que tem acompanhado bastante a seleção brasileira e também as outras movimentações das equipes. Bom dia para você, Pretzel. O que te chamou a atenção ontem aí nos jogos, hein? Conta pra gente.
7: Bom dia, meu caro Pedro. Um abraço ao Cláudio, também ao Macalossi. Um bom dia ao Leandro Quesada. Eu acho que o primeiro jogo, México e África do Sul, a gente teve um desempenho absolutamente normal do México, mas a África, ela decepcionou. Eu acompanhei a África na Copa Africana recentemente, na própria eliminatória. Era um time que tinha muito mais habilidade, muito mais força. Se mostrou ontem um time apático, né? Um time entregue à marcação-pressão do México. E tivemos também a arbitragem do Wilton Pereira Sampaio, que na minha visão, ele errou em duas expulsões, dentro do critério que ele estabelece no Brasil, né? Aí veio para a Copa do Mundo e ele utilizou um outro critério. Acho que foi a primeira abertura de Copa que nós tivemos três expulsões num jogo só. Mas não dá para tirar o mérito da vitória do México, absolutamente confortável. E depois, Coreia do Sul e República Tcheca. Um primeiro tempo parelho, mas um segundo tempo muito bom, onde os tchecos abriram o placar e a Coreia virou o jogo. Virou o jogo num futebol muito ofensivo, num futebol diferente até do meio para frente, muitas jogadas pelo meio, surpreendendo os tchecos, e poderia ter sido mais se houvesse mais eficiência ofensiva. Então eu achei que os tchecos ganhariam, mas deu Coreia, a Coreia larga na frente ao lado do México, e me parece que a Coreia joga mais do que o México no grupo A, Pedro.
0: Então, Pretz, o que a gente viu, né, Quesada, também foi um dos gols da Coreia do Sul, foi espetacular, né, foi golaço mesmo, né, e aí eu queria saber exatamente isso, né, a gente fica esperando apenas grandes atuações de seleções que estão ali, né, objetivamente discutindo ou disputando o título, né? Mas há, como é que eu diria, há talento e vida inteligente em outras seleções também, não é?
8: Com certeza, Cláudio. E é curioso porque, assim, a gente, claro, fica muito atento aos grandes jogos das grandes seleções. O Brasil vai estrear amanhã, logo tem a Argentina, a Alemanha estreia no próximo domingo, mas às vezes esses jogos em que se pouco espera, você tem aí partidas muito disputadas e muito interessantes. Ontem foi um jogo muito interessante entre Coreia e a República Tcheca, chamada também de Tchequia, né, a partir de agora. Agora, o primeiro jogo não foi um grande jogo, tirando o fato do México jogar no Azteca, no lendário Azteca, e vencer a partida contra a África do Sul, não é? Tecnicamente, o segundo jogo foi um jogo mais legal. E um jogo que os narradores, e o Pedro, adora, porque é o jogo para o trava-línguas, né? Fizeram os gols Hong Yong-bong e Hu Hyong-ju. Alguém vai falar que eles podem ser ditadores da Coreia do Norte. Não, eles são apenas jogadores de futebol. Um atua no Feyenoord e o outro atua no Beşiktaş. E não me peça para repetir com a mesma pronúncia esses dois nomes, porque não vai sair igual. Mas ontem eu acertei no palpite. O Pretzel errou, viu? O Pretzel chegou grandão no estúdio falando: ah, Queçada, vai dar República Tcheca. Eu falei: eu vou de Coreia. E deu Coreia. Para surpresa de todo mundo, inclusive a mim. Eu achei que ia dar República Tcheca, mas eu falei Coreia do Sul só para ter um embate. Mas é isso.
9: Eu queria perguntar para os nossos correspondentes se eles conseguem vislumbrar aí uma das seleções que pode ser surpresa nessa Copa, na linha do que perguntou o Cláudio antes.
7: Olha, Macalossi, na Copa do Catar, a Dinamarca fez 100% da eliminatória europeia, amassou os adversários, chegou na Copa, não passou da primeira fase, num grupo que tinha França, Austrália e Tunísia. Então, a eliminatória talvez não signifique muita coisa. E a gente viu um time da eliminatória tirar a Itália, que foi a Noruega, que tem uma geração realmente muito boa, com o Haaland, com o Odegaard, com o Sorlotti, o treinador é bom, o Solbakken, que foi jogador. Então, é um time que está num grupo forte contra a França, Senegal e o Iraque. É um time que eu acho que, certo, se passar tranquilo pela fase de grupos, é uma seleção que no mata-mata vai incomodar, porque é uma equipe que joga muito para frente e tem um centroavante realmente que é muito diferente, e acho até que ele vai ser o goleador da Copa do Mundo. Então, hoje eu colocaria a Noruega mesmo colocando esse debate assim, ó, não adianta nada ser 100% eliminatório, porque a Copa do Mundo é totalmente diferente de tudo que foi feito antes.
8: Macalossi, eu queria responder o seguinte, eu gostaria que a surpresa dessa Copa do Mundo, viu, Pedro e Cláudio, fosse aquela seleção que joga de amarelo, que atende pelo nome de Seleção Brasileira, viu? Essa poderia ser a sensação e a grande surpresa da Copa do Mundo. Claro que eu estou brincando aqui, porque as expectativas em relação à seleção são pequenas nesse momento, até uma estreia, né? Mas eu também sigo aí essa visão de que a Noruega pode ser essa sensação da Copa do Mundo. Não vamos esquecer que em 86, Cláudio vai lembrar muito bem disso, a Dinamarca virou Dinamáquina com Elkjær Larsen, Michael Laudrup, e fez uma campanha na primeira fase absurda, goleando o Uruguai, vencendo a Alemanha. E aí depois aquela seleção, que deve ter tomado muita tequila no México, eles caíram diante da Espanha de Emílio Butragueño. Muita gente falando que a Noruega é a versão melhor produzida daquela Dinamarca de 1986. Eu fiz um jogo recente aí, Marrocos e Dinamarca. A Dinamarca não viu a cor da bola. Se a gente pegar só esse recorte, viu, Pedro? Aí a gente vai falar, ih, a Noruega não vai ter tanto sucesso assim na Copa de 2026. Mas eu acho que o Haaland tem muita chance de ser aí um grande cara na Copa. Mas o meu artilheiro vai ser Kylian Mbappé, da seleção da França.
0: Eu tenho duas esperanças muito fortes. A primeira é que a França cai na primeira fase. Essa aí é um sonho de consumo. A segunda questão é sobre o Brasil. Assim, nós temos chance de assistir a um Endrick, por exemplo, assumindo a responsabilidade, metendo um saco de gols nos adversários. Porque assim, a gente viu no Brasil, não quero comparar a qualidade dos jogadores, mas em diversos momentos da seleção brasileira, desde lá para trás, né, sempre teve alguém que disse: o Pelé não vai poder jogar, está machucado. Eu resolvo, né? Que foi o Mané Garrincha em 62. E assim por diante, mais recentemente, as gerações de Ronaldo, dos Ronaldos, né? Quando um não ia bem, o outro resolvia. Quando nenhum dos dois resolvia, tinha o Rivaldo. Aí tinha lá na lateral esquerdo com um chute potentíssimo que metia lá um gol de falta e resolvia a parada. Enfim, nós sempre tivemos jogadores que assumiram essa responsabilidade, né? De jogar o suficiente para garantir bons resultados para o Brasil. Vocês têm essa expectativa em relação ao time de Ancelotti hoje?
7: Olha, Cláudio, eu acho que o Endrick ele vai entrar em muitos jogos. Com as 5 substituições e com a temperatura alta que está fazendo aqui, eu tenho convicção que o time terá que ser modificado sempre. O Ancelotti vai aproveitar os 5 atletas. O Endrick, ele tem uma estrela absurda, né? Ele entra e faz gol, a bola bate nele ou sobra para ele. Uma personalidade muito forte para um jogador de 19 anos, muita qualidade. Eu tenho ressaltado que o Mourinho foi anunciado pelo Real Madrid, a volta do José Mourinho, e ele já disse que conta com o Endrick voltará ao Real Madrid. Então ele já ganha muita força e apoio do seu técnico no seu clube, e o Ancelotti também gosta dele. No gol contra o Egito, o Ancelotti o recebe no banco, dá um beijo nele, um abraço carinhoso. Os dois também trabalharam juntos no Real Madrid. Agora hoje eu acho que ele é reserva. Talvez ele seja até, na cabeça do treinador, a terceira opção para o ataque. Então o Matheus Cunha começa como titular, o Igor Thiago vira o substituto natural, e depois é que chega o Endrick, por hierarquia. Mas pelo jogo pode ser diferente. Daqui a pouco tu observa que tu tem um time com uma defesa muito recuada, né? Muito, muito baixa. Baixa que eu tô dizendo de extensão, perto do gol. E aí você coloca o Endrick, que é um jogador que ali no espaço curto, ou numa bola que cai para ele, ele tem uma finalização muito boa, ele faz o gol. Pode valer pro Igor Thiago também, que perdeu 2 gols contra o Egito e deixou realmente uma situação, não ruim, mas uma situação abaixo do que se esperava, já que ele fez vários gols pelo Brentford. Então, eu colocaria nesse momento, para começar contra o Marrocos, o Matheus Cunha largando na frente, né, ele pode jogar de 9 e pode jogar mais recuado também, ajudando quando o time não tiver a bola. E aí o Igor Thiago e o Endrick. O Igor Thiago um pouquinho à frente, mas o Endrick também vai ser aproveitado. Com 5 substituições, as coisas mudaram. A gente é de uma época que só podiam 2 substituições. Você só tinha 5 jogadores no banco, o goleiro e mais 4 de linha. Depois mudou para 7 e agora fica todo mundo no banco e você pode fazer 5 substituições.
10: É, o Pelé se machucou em 62 e não tinha ninguém para substituí-lo, né? Porque as substituições só vieram depois em Copas. Eu acho o seguinte, dentro da mente do Ancelotti, há uma grande disputa ali, entendeu? Ele olha para os 15 caras que ele convocou que vêm da Copa do Catar e olha para a garotada que está pedindo passagem. Então ele fica naquela dúvida. Eu coloco esses caras mais cascudos em Copas do Mundo, numa estreia, ou mudo tudo radicalmente e aposto só na molecada? Aí eu vou perder o jogo, eu já queimo a molecada e já fico mal com o grupo dos chamados veteranos. Então é muito complicado, né, pensando numa estreia. O que eu posso dizer é que a seleção terá a experiência de Copa do Mundo na estreia da Copa do Mundo. Se você pegar de 1 a 11, não é mais 1 a 11, né? O goleiro é 23, o atacante é 20, bom, enfim. De 1 a 11, o tradicional 1 a 11, 9 jogadores estiveram na última Copa do Mundo, né? Nessa escalação, nessa possível escalação que o Prestes tem trazido e que eu tenho acompanhado também. E só não serão 10, viu, Pedro? Porque o Neymar não está bem, porque se o Neymar tivesse bem, o Brasil provavelmente entraria com 10 jogadores que disputaram a última Copa do Mundo. É aquela história de não abrir mão da experiência, o frio na barriga, o primeiro jogo sempre complicado, uma estreia que realmente até os jogadores mais experientes sentem, e por isso o Mr. Ancelotti vai apelar para os caras com mais idade, com mais experiência em Copa do Mundo.
2: Muito bem. Bom, hoje então nós temos 2 partidas... que serão aqui, claro, transmitidas pela Bandeirantes. Você vai acompanhar à tarde Canadá contra Bósnia, abertura lá no Canadá, e depois, à noite, Estados Unidos e Paraguai, esse um jogo melhor, claro, com a abertura nos Estados Unidos, com a presença da brasileira Anitta, para alegrar os torcedores que estarão lá no estádio. E a Bandeirantes, claro, acompanhando tudo isso. O Prestes e o Quesada voltam com o timaço ao longo da programação. Prestes e o Quesada, bom trabalho para vocês por aí. Até a próxima.
7: Um abraço, Pedro. Só um evento hoje na Casa Branca, viu? UFC, do jeito que a coisa anda, mas só que não teremos um norte-americano contra um iraniano, viu? Teremos o Alex Poatan, um brasileiro hoje na Casa Branca. UFC na Casa Branca. É isso aí.
10: É, e eu quero ver o encontro Trump e Anitta. Se isso acontecer, será curioso e histórico.
2: Pode acontecer então, hoje lá, né? Precisa saber se a Anitta, a gente sabe que vai. Precisa saber se o Trump vai para acompanhar a partida lá em New Jersey. Valeu, Quesada, Prestes, até a próxima.
9: Cena de esquete de humor, né? Cena de esquete de humor.
2: O Jornal Gente volta na sequência com mais destaques depois do intervalo, 8 horas 58 minutos da manhã desta sexta-feira, dia 12 de junho de 2026. Hoje também é o dia dos namorados, hein? Vai esquecer de mandar aquela mensagem lá para você ver. Aproveita aí que você está em deslocamento no começo da manhã, já manda aquela mensagem para garantir a tarde tranquila para o namorado ou para a namorada. A gente volta já.
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6: Radial Leste, agora com lentidão no sentido do centro, da Praça Divinolândia até a Estação Carrão do metrô, onde teve uma ocorrência e gera um trânsito ainda mais carregado para o nosso ouvinte. Passando esse trecho, caminho fica tranquilão, viu? Você só volta a pisar no freio no acesso ao viaduto Grande São Paulo. Por ser sexta-feira, o trânsito funciona muito bem. 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
2: Nove horas da manhã em ponto, o Jornal Gente vai tocar numa ferida importante, que é a contratação de jovens pelo mercado de trabalho brasileiro. Não sei se vocês sabem, hoje a única forma que um jovem a partir dos 14 anos tem para trabalhar é ser um jovem aprendiz. É essa a modalidade que está colocada para a contratação dessa faixa etária. E nós temos, né, um grande desafio, que é trazer o jovem para o mercado de trabalho, mostrar as oportunidades, porque nós temos uma concorrência muito forte, que é o crime organizado, que tem levado uma boa parte desses jovens por N problemas. Um deles, claro, é a falta ali de um ambiente estruturado dentro das famílias. Por isso esse assunto ele é muito caro para Bandeirantes há muito tempo, e agora a gente vai conversar um pouquinho mais sobre essa legislação com o Humberto Casagrande, que é o CEO do CIEE. O CIEE é o Centro de Integração Empresa-Escola, que aproxima a empresa do jovem, é a maior ONG de empregabilidade jovem da América Latina. Casagrande, seja bem-vindo, bom dia aqui, prazer falar contigo mais uma vez na Bandeirantes.
13: Bom dia, Pedro. Bom dia, Cláudio Humberto e todos os nossos espectadores.
2: Casagrande, nós temos uma mudança nessa legislação do jovem aprendiz que está em curso. Já falamos na etapa da Câmara, você teve a oportunidade de conversar conosco. Agora parece que a coisa enroscou aí no Senado. O que aconteceu? Explica pra gente.
13: Exatamente. Essa semana tivemos uma semana muito decepcionante no Congresso Nacional, mais especificamente no Senado. O que aconteceu? Quer dizer, depois de 7 anos que o assunto vem sendo discutido na Câmara, começou em 2019, foram feitas 14 audiências públicas, foram ouvidos inúmeras pessoas, foram ouvidos diversos setores da economia e houve uma grande negociação com as empresas, com todos os interessados, de sorte que começamos com um texto e terminamos com outro, que atende os interesses dos jovens, mas que abarcou toda essa negociação. Aí o projeto vai para o Senado e a gente tinha uma expectativa, o Senado como casa revisora, que fosse dar uma revisada, né? Se tivesse coisa nova para trazer, traria, faria o seu juízo de valor e a votação seria relativamente célere. Mas não foi o que aconteceu, né? Primeiro houve um pedido do senador Jacques Wagner para que o assunto fosse tirado da pauta, ficasse para um outro dia. E depois veio o senador Laércio Oliveira, conseguiu aprovar um requerimento para fazer uma audiência pública sobre o assunto. Ora, será a 15ª audiência pública, já ocorreram 14. Não existe mais nenhum player a falar que não tenha falado ainda. Então, a gente só pode encarar isso como um conjunto de medidas protelatórias, né? E não sabemos por quê, mas que joga aí para as calendas em termos de prazos. E o que nos preocupa muito é que a primeira tentativa que fizemos na legislatura anterior terminou a legislatura em 2019 e o processo caducou. Nós tivemos que começar do zero outra vez, né? E esse é um projeto extremamente importante, que ele tem o condão de levar de 700 mil aprendizes para mais de 1 milhão de aprendizes. E o mais importante disso é que ele não tem nenhum dispêndio público. Ele não cria obrigação a mais para as empresas. As obrigações que as empresas já têm vão continuar as mesmas. O governo não coloca um tostão nisso. Enquanto eu estava lá no Congresso acompanhando, eu vi ser aprovada várias pautas bomba lá, né, que aumenta o piso do salário dos dentistas, aumenta isso, aumenta aquilo, e o nosso projeto, que não faz nada disso, é um projeto do bem. Ele vai sem dinheiro público, ele aumenta a empregabilidade do jovem. E por que esse projeto existe então? Porque ele vai trazer mais clareza na aplicação da lei. Ele vai trazer mais segurança jurídica para as empresas. E com isso, metade das empresas hoje que deveriam ter aprendizes não tem. Com essa lei, essas empresas vão se animar a cumprir as cotas delas. Então, quando a gente fala que pode passar de 700 mil para 1 milhão e 400, não é que a gente faz contas pouco fundamentadas. Basta você olhar no CAGED as empresas que têm a obrigação de contratar e não o fazem. A hora que a lei for aprovada, essas empresas vão contratar e o aumento vai ser assim quase que natural. Então, só no CIE nós temos 3 milhões de jovens na espera. E esse é um assunto da maior importância. A gente não pode mais brincar de fazer audiência pública, discutir melhor, pensar nisso ou naquilo. Eu não estou defendendo que os assuntos sejam aprovados de forma assodada e sem a devida análise. Mas eu acho que o jovem brasileiro finalmente precisa ser prioridade. O jovem não é prioridade para os políticos e para a política. E isso é que precisa mudar. É aquela história, você não tem tempo para mim? Me coloca entre as suas prioridades e você terá tempo para mim. É isso que nós estamos tentando no parlamento.
0: Doutor Humberto Casagrande, muito bem-vindo aqui ao nosso programa, bom dia. O que a gente percebe, né, vendo ali os personagens que estão atuando para prejudicar esse projeto, são todos personagens ligados ao governo. Ou seja, é um projeto que não interessa ao governo, claramente, né? Porque senão, de outra maneira, a gente não assistiria o líder do governo, o senador Jacques Wagner, pedindo para que aquilo fosse, para que o projeto fosse retirado da pauta. A gente também não veria o senador Marcelo Castro, governista radical, presidente da Comissão de Assuntos Sociais, também acatando celeremente a solicitação do Jacques Wagner. Também, tampouco, o relator, o senador veneziano Vital do Rego, da Paraíba, governista também dos quatro costados, ele também não faria o que fez, né? Pedindo o adiamento, né, do projeto. Então, eu gostaria de entender, o projeto sendo tão bom, é um projeto tão positivo, e que inclusive não implica em qualquer tipo de despesa pública, por que é que o governo não tem interesse nele?
13: Olha, Cláudio Humberto, foi uma surpresa para a gente também, porque oficialmente o governo tem encaminhado a favor pela aprovação. Houve uma manifestação do ministro do Trabalho, Marinho, que era favorável, e houve uma movimentação quando da aprovação na Câmara. Nós contamos com os votos do governo, e esse projeto ele tem o condão de ser relativamente apartidário, né? Na Câmara nós conseguimos votos da direita, da esquerda, do centrão, e de todo mundo. Houve uma casta de deputados que se posicionaram contrários porque viam seus interesses nas empresas às quais dirigem contrariados, né? E agora, no Senado, chama atenção isso que você muito bem levantou, Porque a orientação oficial do governo é favorável ao projeto. O que acontece é o seguinte: tem um conjunto de empresas que eles não querem atender à contratação dos aprendizes. Eles querem simplesmente que seja revogado. Agora, revogar essa lei é difícil, mas é fácil você criar regimes de exceção. Por exemplo, o senador Laércio apresentou lá uma emenda que isenta 12 setores de contratar aprendizes. Ora, nós temos 700 mil aprendizes. Se nós isentarmos esses 12 setores, nós vamos esterilizar 400 mil vagas de aprendizes. E pasmem, não são vagas novas, são vagas de aprendizes que estão trabalhando no momento. Então, uma vez aprovada essa emenda, no dia seguinte nós estamos mandando para a rua 400 mil jovens que estão trabalhando. Então, é uma loucura tudo isso, né? O que a gente precisa fazer, eu tenho dito para essas empresas, nós tem empresas que têm mais dificuldade de cumprir a cota do que outras. Por exemplo, setor de segurança, setor de higiene, limpeza. É mais difícil para esse pessoal do que os bancos, a varejo, a agroindústria e tal. Mas o que nós temos que encontrar são condições de contorno. É possível que isso seja feito. Nós, por exemplo, do CIE, lançamos o programa do agronegócio para atender todos os aprendizes do agro. Nós estamos fazendo um novo programa agora com as empresas de higiene e limpeza para atender ao mesmo tempo no Brasil inteiro, a um custo extremamente baixo, R$ 30 por jovem, para que eles tenham toda essa capacitação online. E tudo isso, todas essas medidas, eu chamo de condição de contorno para esse problema. Por quê? Porque a Constituição brasileira não permite que você trate um setor de uma forma diferente do outro, pelo princípio da isonomia. Então, se nós isentarmos um setor para não cumprir a cota, os demais setores vão requerer ao Supremo Tribunal Federal, à Justiça, isonomia de tratamento, e aí a lei vai para o vinagre. O que nós temos notado é o seguinte: é que algumas empresas querem discutir se a cota deve existir ou não, né? Eu também acho que seria melhor sem a cota. O nosso objetivo a longo prazo é mostrar para as empresas que isso é tão bom que um dia não vai mais ser cota, né? E nós vamos conseguir isso. Só que o Brasil tem contornos diferentes. A nossa juventude é vulnerável economicamente, ela precisa ser amparada, e as empresas precisam interpretar melhor essa coisa de receber um jovem dentro da empresa. O jovem leva a nova maneira de ser da sociedade, novos hábitos de consumo, uma grande vontade de trabalhar. Então, a gente tem que ter um tempo com cotas valendo para que as empresas se convençam de que isso é bom e para que os jovens comecem a entrar. Então, nossa meta, o nosso plano é daqui 4, 5 anos isso não ser mais cota. Só que se não for cota hoje, ninguém contrata. Houve uma iniciativa do governo de São Paulo de pagar parte dos custos de contratar jovem, só que não era obrigatório, contratava quem quisesse, sem cotas. Sabe qual foi o resultado? Zero, ninguém contratou. Então, se não existe cota, as empresas não contratam. E nós temos aí 17 milhões de jovens que estão precisando trabalhar e entrar no mercado de trabalho. E existe também a questão da função social da empresa, que é uma obrigação constitucional, está na nossa Constituição de 88. Então, é essa, um pouquinho de paciência, são três, quatro aprendizes por empresa, o custo disso é muito baixo, o aprendiz ganha um salário mínimo hora, ou seja, você vai pagar 600, R$ 700 para um aprendiz, e não é jogar dinheiro fora.
2: Casagrande.
13: Esse aprendiz vai lá aprender, mas ele também ajuda, né? Então, é essa conscientização. E voltando para a questão do parlamento, a gente precisava entender isso, porque a orientação não só do governo, como de todos os
2: Sim.
13: partidos, são favoráveis a isso. Não existe nenhum partido que orienta contra esse projeto. Então, eu imagino que sejam iniciativas individualizadas que estejam bloqueando isso, talvez é interesse dessas empresas que não querem cumprir as cotas.
2: Humberto Casagrande, CEO do CIEE, o Centro de Integração Empresa Escola, trouxe para nós aqui esse assunto para debatermos na Bandeirantes ao vivo. Nós vamos continuar acompanhando, vamos trazer aí os próximos passos, né, e ver o que o Senado Federal tem a dizer a respeito dessa reivindicação na próxima semana. Casagrande, obrigado pela entrevista, pela participação, boa sorte, até a próxima.
13: Obrigado. Um abraço.
2: 9 horas e 14 minutos da manhã. Na sequência tem mais notícias aqui no Jornal Gente para você que nos acompanha pela Bandeirantes, Band News TV e também pelos nossos aplicativos na internet. Hein? O principal deles, você já sabe, é o Band Play. 9 e 14 da manhã pela Hora Oficial do Brasil.
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2: A Avenida 9 de Julho segue carregada na direção do Itaim. Trânsito lento na altura do viaduto Dr. Plínio de Queiroz. Você volta a pisar no freio entre a Rua Estados Unidos e a passagem pela Avenida São Gabriel. Rua Augusta e Rua Colômbia são caminhos alternativos possíveis. Já na direção do centro, 9 de Julho vem com boas condições. 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
3: 9:16, o índice nacional de preço ao consumidor amplo de maio, Cláudio, foi de 0,58%, 0,09 ponto percentual abaixo da taxa registrada em abril, que tinha sido de 0,67%, né? Preços aumentando aí um pouco menos do que abril, mais ou menos na mesma faixa, né? Uma diferença muito pequena. No ano, o IPCA acumula uma alta de 3,2% e nos últimos 12 meses 4,72%, acima dos 4,39% registrados nos 12 meses anteriores, números que estão saindo agora da nossa economia e, claro, vão repercutir ao longo do dia aqui na nossa programação. 9:17, direto de Brasília, mais da reportagem ao vivo, agora com Rodrigo Vilela, falando sobre os desdobramentos da escala 6x1 no Senado Federal. Qual a novidade do momento, Vilela? Bom dia.
4: Bom dia, Pedro. Bom dia a todo mundo que acompanha a nossa programação na Bandeirantes, também na Band News TV. Na Câmara dos Deputados, viu, Pedro, que temos duas propostas sobre esse tema tramitando no Congresso Nacional. Vamos começar falando pela proposta que está na Câmara dos Deputados, essa proposta que foi encaminhada pelo governo federal e deve ser analisada nos próximos dias. Há uma expectativa que seja analisada até na próxima semana, essa proposta que foi encaminhada pelo governo federal. O presidente da Câmara, o deputado Hugo Mota, já até definiu quem vai ser o relator. A escolha foi anunciada nesta quinta-feira, deve ser o deputado Léo Prates, ele que já relatou esse texto, que está com a tramitação mais acelerada, vai também relatar essa proposta do governo. A proposta do governo vai ali pelo acordo costurado com os parlamentares, deve tratar ali de carreiras específicas ligadas à segurança e à saúde, por exemplo. O governo enviou essa proposta em regime de urgência constitucional e com isso a pauta de votação da Câmara está travada, porque a Câmara não analisou esse texto dentro dos 45 dias previstos. Quando isso não acontece, a pauta de votação fica travada. O que Hugo Mota quer é liberar essa pauta de votação antes do recesso parlamentar, esse que deve começar no dia 17 de julho. Mas não houve um acordo para o governo retirar a urgência desse texto, portanto, a pauta está travada de votação da Câmara. Representantes do setor produtivo reclamam do período escolhido para a tramitação desse tipo de proposta. Nós ouvimos o presidente do Conselho de Relações do Trabalho da Confederação Nacional da Indústria, Alexandre Furlan. Ele questiona o fato da tramitação desse tipo de proposta exatamente em ano eleitoral. Diz ainda que isso pode comprometer até a geração de empregos. Vamos ouvir o que ele disse.
5: O que preocupou o setor empresarial desde o início é que foi essa tentativa de se criar uma regra única para realidades que são profundamente diferentes. Quer dizer, indústria, comércio, serviços, agricultura, saúde, a parte financeira possuem dinâmicas e custos e necessidades operacionais completamente distintas. Então, por se tratar de um debate que acreditávamos ser particularmente inoportuno num momento de polarização e num período eleitoral, com essa proximidade do calendário das eleições, isso poderia, e o que nós vimos acontecer na Câmara, é uma estimulou-se uma decisão, a meu ver, precipitada e muito mais baseada num apelo político do que numa análise técnica mais aprofundada. Acreditamos agora que no Senado isso possa ser levado mais em consideração, porque nós sempre acreditamos que nós não podemos ter uma legislação

0: um tamanho único que trate igualmente os desiguais.
1: A proposta que foi aprovada pela Câmara no mês passado, ela estabelece regras gerais para esta redução da jornada de trabalho, já está no Senado Federal, só que lá não deve ter a mesma celeridade na tramitação que teve na Câmara dos Deputados. O presidente do Senado, Davi Alcolumbre, ainda nem mesmo deu início à tramitação desse texto por lá, viu, Pedro? Volto com você.
2: Obrigado, Rodrigo Vilela. Cláudio Humberto, é um assunto que a gente está acompanhando de perto. Muitas entidades estão preocupadas, né, com o impacto imediato que isso vai ter, a forma, né, como foi discutida, uma forma muito açodada e uma sanha aí do governo, né, de tentar fazer com que isso possa valer antes de outubro, quando nós temos eleições gerais no Brasil, Cláudio.
3: É, exatamente. O governo vem atuando no, nessa direção, né, de caçar votos a todo custo para tentar garantir a reeleição do atual presidente da República, que, no entanto, há 18 meses consecutivos, ele tem sido o seu governo mais reprovado do que aprovado pelos brasileiros nas pesquisas. Ontem mesmo, né, numa demonstração de que o presidente só pensa naquilo, é o fato de ele haver determinado que a Previdência zere a fila. São milhões de brasileiros que estão na fila para ser já em condições de serem aposentados e o INSS não providencia isso. Veja bem, o governo Lula, há 3 anos e meio, está nas suas funções e não atacou a questão das filas do INSS. Ontem o presidente disse que tem que resolver até setembro. Por quê? Porque outubro é mês de eleição aqui no nosso país. Quer dizer, o que vai resolver não é o direito adquirido pelo trabalhador da aposentadoria, mas o interesse do governo de pegar o voto dele, que está ali na fila, esperando o exercício, a concessão, na verdade, daquilo que lhe é devido. Agora, Pedro, eu queria trazer aqui rapidamente aqui uma novidade, que é a divulgação pela Justiça da Itália hoje, pela Corte Suprema lá da Itália, sobre as razões daquela decisão de 22 de maio que anulou a extradição da ex-deputada Carla Zambelli. Hoje, portanto, foram publicadas as justificativas e chama atenção o fato de que talvez o principal motivo da anulação foi o reconhecimento pela Corte de Cassação da Itália que o ministro do Supremo Tribunal Federal, Alexandre de Moraes, não foi imparcial, como deveria ser, como é dever de todo o magistrado, nesse processo envolvendo a ex-deputada Carla Zambelli. A Corte de Cassação da Itália achou estranhíssimo o fato de que o ministro, numa das acusações, figura como suposta vítima, como investigador, né, como delegado de polícia, figura como acusador e também como julgador. Isso tudo causou muito espanto na justiça italiana e, portanto, está aí a confirmação da anulação desse pedido de extradição feito pelo regime brasileiro e, com isso, a justificativa confirmando as alegações, que todas essas alegações foram apresentadas pela defesa da deputada e a Corte de Cassação da Itália, que é a instância máxima do país, confirmou, reconheceu como verdadeiras as alegações dos advogados da ex-deputada, Pedro.
2: Que tem, Cláudio Humberto, o direito romano como base. Esse é um princípio básico, né? Você não pode ter alguém atuando em todos esses polos num julgamento para dizer que esse julgamento ele é justo. Para o julgamento ser justo, nós precisamos ter um juiz imparcial que não, isento, que não tenha, né, participação tanto de um lado quanto de outro. E nesse caso é explícita a participação, assim como em outros que estão acontecendo. É que esse chegou lá para a Itália para análise. E, obviamente, qualquer um que tenha contato e proximidade com o que preza a norma, né, do direito romano, que é a base do direito brasileiro, nós temos essa previsão. Aqui no Brasil, muita gente, muitos personagens preferiram engolir essa história do que trazer à baila. Nós pontuamos sempre esses casos aqui, não só no caso da deputada Carla Zambelli, mas em outros casos também em que houve a participação do ministro Alexandre de Moraes, que depois das revelações da proximidade e dos contratos do escritório de advocacia da esposa e dos filhos, baixou bem a bola em suas decisões, né? Então, e isso não foi explicado até agora. A gente está aguardando, vamos ver qual vai ser o desfecho, se vai ter alguma coisa, porque foram contratos milionários firmados, 129 milhões de reais, com o Daniel Vorcaro, que ainda está sendo aí investigado pela Justiça Brasileira. Cláudio, para encerrar aqui, vamos trazer mais um depoimento de parlamentar a respeito da questão da maioridade penal, assunto que é acompanhado de perto pela Bandeirantes. E hoje é dia de ouvirmos o deputado federal Lincoln Portela, do PL de Minas Gerais, sobre o assunto.
4: Lincoln Portela, Minas Gerais, eu sou plenamente favorável à redução da maioridade penal para 16 anos. O ideal seria até 14, como acontece em outros países, porque não é possível. O Brasil está virando um palco, uma fábrica de criminosos já a partir dos 14, 13, 12 anos de idade. Então é preciso que haja legislação segura, que haja punição segura para que essas coisas não aconteçam mais. Sou radicalmente favorável à redução da maioridade penal.
2: Lincoln Portela, mais um deputado ouvido aqui por nós no Jornal Gente, trazendo a sua opinião sobre a redução da maioridade penal, assunto que nessa semana passou na admissibilidade na CCJ, agora vai ser criada uma comissão especial. A gente segue cobrando aqui os parlamentares a respeito de um posicionamento sobre esse assunto. Todo dia nesse horário levamos ao ar um depoimento. 9h27, daqui para frente o Jornal Gente segue pela Bandeirantes. Para você que está nos acompanhando em Band News TV, na sequência vem o Radar.
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8: Informações agora do caminho da Rua da Consolação. Quem sai da região central da Avenida Ipiranga já encontra uma Consolação cheia com pontos de congestionamento até a Rua Maceió. O seu ouvinte pode buscar o caminho alternativo da Rua Augusta, que tem boas condições. Tem também o trajeto alternativo pela Avenida Angélica, com trânsito livre para você seguir. 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
2: 9h29 da manhã, muitas participações aqui na Bandeirantes. Antes de colocar os ouvintes no ar hoje, eu preciso falar um pouquinho com vocês que nos acompanham todas as manhãs. Para você que está em São Paulo, para você que está aí na Baixada Santista, falei que nós teríamos novidades a respeito desse assunto. Lembram? Então, hoje chegou o dia do anúncio aqui no Jornal Gente. A partir do dia 29 de junho, a Bandeirantes estará na frequência 106.7 FM no litoral. Então, para você que é do litoral, Baixada Santista, anota aí, 106.7. Pedro, tem uma outra rádio hoje, calma, ainda não chegou a hora. É dia 29 de junho que a Bandeirantes passa a operar nessa frequência, nessa região, tá bom? 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Combinado? Não entendeu nada que eu disse? Tem alguma dúvida? Pelugou pelo meio do caminho? WhatsApp da Bandeirantes, manda mensagem para cá que a gente manda para você todas as orientações. Combinado? Bora ouvir os ouvintes.
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10: Bom dia, ouvintes da Bandeirantes. Bom dia, Pedro Campos. Pedro Campos, eu endosso e assino embaixo essas suas palavras de abertura sobre os membros do Ministério Público do Ceará que foram para a Copa do Mundo, Canadá, México e Estados Unidos. Isso é uma vergonha. Enquanto Fortaleza é tomada e a adjacência Porto de Pecém tomada pelo Comando Vermelho, dá vontade de dizer: vão trabalhar, vão vasculhar, vão fazer o que é útil, nada a ver uma coisa com a outra. Isto é uma vergonha. O Brasil está se tornando uma vergonha generalizada. Antônio Velho, Curitiba, Paraná.
11: Bom dia, pessoal da Bandeirantes. Pedro, a resposta para essa situação do Ministério Público do Ceará, desses promotores que viajaram por nossas custas, a resposta é rápida. É dada continuamente aí no jornal Gente por Aldo Rebelo, o ilustre nosso alagoano. Fazem o que quer e ninguém cobra nada. Bom dia a todos.
2: Bom dia, obrigado pela mensagem. Agora tem a nossa reportagem, Maju Arruda Leite, falando sobre um racha de caminhões que aconteceu na noite de ontem, madrugada de hoje, em São Paulo, e terminou em acidente. Quais são as atualizações, Maju? Bom dia.
12: Oi, Pedro. Bom dia a você, bom dia a todos. Imagine só, dois caminhões apostando um racha na ponte Ariganduva, na zona leste de São Paulo. Isso em horário de pico, porque esse acidente aconteceu ontem por volta das 8 horas da noite, um acidente que resultou em 4 pessoas feridas. Imagens de câmeras de segurança registraram o que aconteceu. Esses dois caminhoneiros, logo depois do acidente, prestaram depoimento e eles mesmos admitiram aos policiais que estavam postando racha para ver quem chegaria à sede da empresa primeiro, a sede da empresa que fica na zona leste de São Paulo. Segundo informações do Corpo de Bombeiros, e é o que a gente consegue também observar nas imagens de câmeras de segurança, é que um dos caminhões perdeu o controle da direção e teria cruzado o canteiro central da ponte, indo parar do outro lado e atingindo pelo menos 8 carros. Então, foi um acidente envolvendo 2 caminhões e 8 carros. O que nós temos de informação, Pedro, em relação aos feridos nesse acidente? Entre eles estão um bebê de 4 meses e a mãe. Também foram atingidos um homem de 48 anos e uma mulher de 50 anos que apresentava suspeitas de fraturas no fêmur e na pelve, além de queda na saturação de oxigênio. Outras 2 pessoas também sofreram dores pelo corpo e, ao todo, como eu disse, 4 pessoas foram resgatadas, mas o estado de saúde delas atual ainda não foi informado pelo hospital no qual elas foram socorridas. Os 2 motoristas foram submetidos ao exame do bafômetro, o resultado deu negativo, mas apenas um desses caminhoneiros ficou preso, e não por causa do acidente, sim porque a polícia constatou que ele devia pensão alimentícia, era procurado pela justiça e, portanto, ele ficou preso depois de prestar depoimento à polícia. Um outro ponto importante também é que disputa racha é considerado um crime grave no Código de Trânsito, que gera 6 meses a 3 anos de detenção, multa e suspensão ou proibição de dirigir. Então, esse caso aconteceu ontem, horário típico, por volta das 8 horas da noite, na ponte Aricanduva, na zona leste de São Paulo. E para devolver para você, Pedro, chove forte aqui na região central de São Paulo, os termômetros marcam 19 graus e a gente sabe que quando chove o trânsito fica um pouquinho mais complicado aqui na capital paulista, segundo a CT, região central agora registrando 35 quilômetros de congestionamento. A Zona Sul é a pior zona nesse momento, com 100 quilômetros de trânsito na manhã dessa sexta-feira. Volto com você.
2: Obrigado, Maju Arruda Leite. Precisamos punir quem participa de racha, né? Com caminhão dobrado ainda, porque o risco é ainda maior. Vê o estrago que eles provocaram aí por conta dessa situação. 9 horas e 36 minutos, daqui a pouquinho tem mais ouvintes.
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8: Chuva apertando bastante aqui pela cidade de São Paulo. Nosso ouvinte encontrando dificuldades para circular agora pela Salim Faramaluf no sentido Tietê. Trânsito carregado da Bel Ferreira até a Celso Garcia. Cuidado com pista molhada, redobre a atenção, mantenha a distância do veículo à frente. Defesa Civil já fazendo alerta também que essa chuva segue se espalhando aqui pela cidade de São Paulo. 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
2: 9 horas e 38 minutos da manhã, aqui na Bandeirantes. Tem mais ouvintes que estão conversando conosco, mandando mensagem pra cá. Aqui o ouvinte tem vez e tem voz.
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16: Bom dia, Rádio Bandeirantes. Bancada lamentável, né? Desses promotores aí. E outra, tava ouvindo sobre o orçamento aí para a agricultura, né? Uma verba aí adicional, parece que o Fachin barrou porque não sabe de onde vai tirar o dinheiro. Pô, tira desses corruptos, tira desses roubos, tira desse alto salário do judiciário. Esse pessoal tá sem noção, o Brasil tá perdido, tá às traças, Laércio de Santo André.
17: Bom dia, Bande. Acidente aqui na Teotônio Vilela, no sentido centro, próximo à Vila São José. Ou seja, da Vila São José está quase chegando o congestionamento aqui no Terminal Varginha. Se puder noticiar, o pessoal tem que sair fora. Procurar outras saídas, porque vai demorar muito para resolver ali.
2: Obrigado pela mensagem. Para avisar outros ouvintes aí desse problema, então, no trânsito. 9 horas e 39 minutos. Olha que diferença desse assunto que a gente abordou aí. Claro que os ouvintes também endossaram o nosso comentário sobre os promotores de justiça do Ceará que foram, né, com dinheiro público para assistir a Copa do Mundo, recebendo diárias, alegando que precisariam estar em loco para aprender como se faz um grande evento, porque no ano que vem vai ter a Copa do Mundo Feminina por aqui. Bom, a gente já trouxe vários argumentos para rebater isso, nem a função de promotor de justiça se preocupar com jogo de futebol e organização de jogo de futebol, né? Mas tudo bem. Os deputados da Hungria aprovaram por unanimidade uma redução de 40% nos próprios salários e benefícios. A medida proposta pelo primeiro-ministro visa combater e conter gastos públicos e eliminar penduricalhos na Assembleia Nacional da Hungria. A remuneração mensal cairá e nós teremos aproximadamente 1.300.000 euros de economia. 1 milhão de euros de economia com esse corte. O reembolso para contas de celular foi totalmente eliminado. E houve redução do auxílio moradia, aluguel de escritórios e contratação de pessoal. A medida de austeridade foi apoiada por todos os 189 deputados presentes na sessão. E ao todo, tirando aí só a questão do salário, essas outras coisas todas, pretende gerar uma economia de 50 bilhões nos próximos 4 anos. Então, só para vocês terem uma ideia da magnitude, do tamanho do problema e a forma como outros países tratam isso. Enquanto isso, a gente fica aqui só discutindo o assunto, autorizando penduricalhos e permitindo o pagamento de diárias como essa, sem nenhuma necessidade. Que necessidade que promotor de justiça tem de ir para o México, para os Estados Unidos e para o Canadá para acompanhar a partida de futebol? Ele é promotor de justiça ou é promotor de eventos? Essa que é a pergunta que tem que ser feita. E o Conselho Nacional do Ministério Público não fez absolutamente nada. Notícia sendo divulgada desde ontem à torta e à direita e um silêncio total. Aliás, tem até nota dizendo que pode não ser moral, mas é legal. Que legal? Aonde que é legal isso? Dar dinheiro diária para promotor e passear nos Estados Unidos? Ou convenhamos que eles vão fazer alguma coisa e trazer algum tipo de experiência para cá? O Brasil já realizou a Copa do Mundo em 2014. Sabe muito bem como é que isso tem que ser feito. E não é promotor de justiça que tem que fazer isso. Se fosse a administração pública, tivesse aprovando alguma medida que fosse contra a ideologia desses promotores, aí vocês iam ver o tamanho da encrenca que eles iam arrumar. Agora, quando é no deles, tá tudo bem. 9h43.
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2: Vamos com mais informações do trânsito. Chuva apertando bastante na cidade de São Paulo e agora tem queda de árvore na Doutor Arnaldo, com interdição parcial junto a Frei Inácio Gal, que gera um trânsito intenso por aproximação. Doutor Arnaldo, sentido Paulista, vem lenta também da Estação Sumaré até a Estação Clínicas do metrô por excesso de veículos. Fica aí o alerta para você. 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
3: 9:45 da manhã, para você que está acompanhando aqui o Repórter Bandeirantes Notícias com a nossa equipe pelo Brasil, começando pelo Rio de Janeiro, Guilherme Faria, notícia da área da saúde, né, Guilherme?
4: O número de hospitalizações por vírus sincicial respiratório registra aumento no Brasil na primeira semana de junho. Em algumas regiões também houve alta das internações por influenza A e influenza B. A análise é do boletim Infogripe, divulgado pela Fiocruz nesta quinta-feira. De acordo com o boletim, 11 das 27 unidades federativas apresentam incidência de síndrome respiratória aguda grave em nível de alerta, risco ou alto risco, com indícios de crescimento na tendência de longo prazo. As outras 16 unidades da federação apresentam indícios de interrupção do crescimento ou queda no número de casos, mas 12 delas ainda registram incidência da síndrome em níveis de alerta, risco ou alto risco.
3: Obrigado, Guilherme. Agora, direto do sul do país, a Sofia Utz. Fala, Sofia.
5: Bom dia, Pedro. Bom dia também a todos que estão nos acompanhando. A Secretaria Estadual da Saúde acompanha a investigação de um caso suspeito de ebola no Rio Grande do Sul. O paciente é um homem de 64 anos que esteve recentemente em Uganda, na África, e procurou atendimento em uma unidade de saúde de Novo Hamburgo, na região metropolitana de Porto Alegre. Durante a investigação, um teste rápido confirmou malária e o tratamento já foi iniciado. Mesmo assim, conforme os protocolos do Ministério da Saúde, a hipótese de ebola ainda não foi descartada. O paciente receberá acompanhamento especializado no Grupo Hospitalar Conceição, em Porto Alegre, onde fará exames complementares. O resultado definitivo depende da análise da Fundação Oswaldo Cruz, que é o Laboratório Nacional de Referência para a Doença. A Secretaria da Saúde também iniciou o monitoramento das pessoas que tiveram contato com o paciente e reforça que todas as medidas de vigilância previstas nos protocolos estão sendo seguidas.
3: Obrigado, Sofia Utz, no Repórter Bandeirantes, para toda a Rede Bandeirantes. 9:47 da manhã é a hora oficial do Brasil.
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8: A desaceleração chegou ao mercado de trabalho. A geração de empregos formais surpreendeu positivamente em março, mas o resultado do trimestre reforça a leitura de desaceleração da economia. Favorecido pelo calendário, sem feriados, o saldo do mês de março ficou em 228 mil vagas, acima das expectativas do mercado. Quando se olha o acumulado do primeiro trimestre, no entanto, o quadro muda. O saldo de 613 mil postos formais representa reporta queda de 9,1% em relação ao mesmo período de 2025 e 15,6% frente ao ano de 2024. Em resumo, o mercado de trabalho ainda segue gerando vagas, refletindo uma economia que continua crescendo, porém com menor fôlego. É isso, um abraço e até a próxima.
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1: Nove horas, 9:52 da manhã. Para você que está acompanhando a Bandeirantes, hora de fazermos contato de novo com os Estados Unidos. Você já ouviu, nossa equipe está espalhada pelos Estados Unidos, trazendo notícia de diversos pontos ao longo da nossa programação. Fazendo uma cobertura digna de Bandeirantes, né? Que tem um peso, uma responsabilidade. Afinal de contas, desde 1950, nós estamos tocando esse barco. Ricardo Capriotti, bom dia mais uma vez.
2: É isso aí, Pedro. Bom dia a você mais uma vez e a todo mundo que está conosco desde 1950. Tem história, hein? Tem história aqui. A gente continua registrando essa história para os nossos ouvintes. Vai ser assim até o dia 19 de julho, quando termina a Copa do Mundo aqui nos Estados Unidos. Mas está só começando. Hoje é o segundo dia. Hoje vem mais duas partidas, mais duas transmissões da Bandeirantes. Anote aí na agenda, hein? Atenção, sexta-feira, coisa linda. Dia dos namorados. Você já pensou em pegar o seu par aí? Tá um friozinho hoje em São Paulo, não é? Pega o seu par, se enfia debaixo das cobertas aí, vai assistir Canadá e Bósnia às 16h. E depois, à noite, às 22h, para fechar o Dia dos Namorados, Estados Unidos e Paraguai. Essa é a nossa programação do dia, as transmissões da Bandeirantes. Mas nós vamos agora até Miami, essa importante cidade dos Estados Unidos, onde está o repórter Paulo do Vale, onde jogos relevantes irão acontecer nesse Mundial de 2026. E o PDV tem mais informações para a gente da Copa do Mundo nesta sexta-feira. Fala aí, PDV, bom dia!
3: Tudo bem, Capri? Bom dia, um abraço para você, para todo mundo ligado na Bandeirantes. Pois é, né? Aliás, ontem a gente já viu aqui em Miami uma invasão, né, de latinos, principalmente de torcedores da Argentina. Tem muito torcedor da Argentina já fazendo festa por aqui. Terra de Lionel Messi, né? O Lionel Messi hoje joga na Inter Miami. O que a gente mais vê aqui na cidade de Miami é camisa do Lionel Messi, seja do Barcelona, do Inter de Miami, da própria seleção argentina também. Mas quem vai chegar por aqui hoje é o Cristiano Ronaldo, hein? No começo da noite, em West Palm Beach, vai pousar o voo da equipe portuguesa, que faz a terceira partida da fase de grupos aqui em Miami. Então, a expectativa gigantesca para a chegada do Cristiano Ronaldo. Ô Capri, só falando rapidinho, porque daqui a pouco estaremos na transmissão, né, desse jogo entre Canadá e Bósnia. É a segunda abertura da Copa do Mundo, porque a primeira aconteceu ontem no México e hoje também tem abertura acontecendo no Canadá, com artistas canadenses participando, como, por exemplo, desculpa, Alanis Morissette, o Michael Bublé, Alessia Clara, entre outros artistas na abertura canadense em Toronto. E teremos a seleção do Canadá em busca da primeira vitória na história das Copas. Pois é, são 6 jogos, 2 participações, Canadá só perdeu. Melhorou muito de 2024 para cá, trocou de treinador, ficou na 4ª posição na última Copa América, foi semifinalista, agora vive o sonho de vencer pela primeira vez. Time liderado pelo Alphonso Davies, jogador do Bayern de Munique, mas que hoje está fora, machucado. Jonathan David, atacante da Juventus, é a principal expectativa e esperança de gols da equipe do Canadá por aqui, viu, Capri?
2: Valeu, Paulo do Vale volta daqui a pouquinho ao longo da nossa programação com mais informações. Quem também chegou aos Estados Unidos nesta quinta-feira foi a seleção da República Democrática do Congo. Vocês acompanharam aí na nossa programação, nos últimos dias, a informação de que o Congo foi obrigado a passar por uma quarentena, um período de quarentena pelos Estados Unidos. Os Estados Unidos obrigaram a seleção do Congo a passar por esse período de quarentena na Europa antes de desembarcarem aqui. Tudo isso porque o país está atravessando uma crise de ebola, então, para evitar qualquer risco, a seleção do Congo ficou durante 3 semanas treinando na Europa e ontem desembarcou aqui nos Estados Unidos. Vamos a Dallas, mais um ponto importante desse Mundial 2026. Lá está Bruno Migliozzi, que tem mais informações para a gente nessa manhã de sexta-feira. Fala aí, Migliozzi, bom dia.
3: Tudo bem, Capri? Bom dia, abraço para você, para o Pedro, para o amigo ligado aqui na Bandeirantes. É, Capri, ontem realmente a festa por aqui na região texana foi dos mexicanos, viu? A gente acompanhou na programação a vitória na estreia contra a África do Sul. Devem estar até agora, viu, Capri, os mexicanos comemorando aqui na região do Texas. Mas olha, os Estados Unidos voltam suas atenções hoje para a estreia da sua seleção. O PDV destacou a abertura que acontece no Canadá. Hoje também em Los Angeles, a estreia norte-americana na Copa do Mundo. E vai ter show de abertura também, Capri. Olha o detalhe. Com brasileira. Brasileira Anitta é a atração no show de abertura do jogo entre Paraguai e Estados Unidos às 10 da noite no horário de Brasília. Além dela, também a Katy Perry, Future, Lisa e Rema. Então, um grande show aí de abertura no estádio em Los Angeles para esse duelo da seleção norte-americana contra o Paraguai, que tem vários jogadores conhecidos do futebol brasileiro, não é? O Bobadilha do São Paulo, tem três jogadores do Palmeiras, Gomes, Maurício e também o Sousa. Então, um atrativo interessante para este jogo. Às 10 da noite, é claro, com transmissão Bandeirantes e um grupo que promete ser muito equilibrado. Também tem a Turquia, Estados Unidos e Paraguai brigam por essa vaga na próxima fase. Capri?
2: Ontem o chapéu de cowboy do Bruno Migliozzi fez sucesso aqui, viu, Pedro? Mas hoje ele deixou o seu chapéu em casa, não trouxe aí, mas já ele volta, aparece com seu chapéu de boiadeiro texano, o nosso Bruno Migliozzi. É isso, Pedro. Então, olha, reforçando aí o convite para que todos venham conosco nas nossas transmissões desta sexta-feira. Copa do Mundo é na Bandeirantes, Canadá e Bósnia, Estados Unidos e Paraguai. 16h, a estreia da seleção canadense, mais uma co-anfitriã dessa Copa do Mundo. E a última co-anfitriã, a seleção dos Estados Unidos, estreando na noite de hoje. Duas transmissões da Bandeirantes. Vamos juntos aí, porque Copa do Mundo é na Bandeirantes. Excelente sexta, eu volto daqui a pouquinho com mais informações e todo o nosso time aqui dos Estados Unidos atualizando os detalhes e as informações do Mundial 2026. Pedro.
1: Nosso ouvinte, Marcos, quer um palpite seu. Ele diz que ele precisa aí participar de um bolão. Quem vai ganhar, Canadá ou Bósnia, Ricardo Capriotti?
2: O que mais tem me pedido aí são palpites para os bolões, viu, Pedro? Mas eu vou repetir, eu já dei um palpite para um bolão, outro bolão hoje de Canadá e Bósnia. Eu acho que nós vamos ter um glorioso empate por 1-1 nesse jogo.
1: Muito bem, esse é o Ricardo Capriotti, hein, do time de esportes aqui da Bandeirantes. Ele volta já com toda a equipe em mais participações ao longo da nossa programação. O Quinto Sinal vai marcar 10 horas da manhã, é hora de Manhã Bandeirantes. O Jornal Gente volta amanhã às 8 da manhã, gente.
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4: 10 horas em São Paulo. Bom dia, bom dia, bom dia. Está no ar o Manhã Bandeirantes, falando de tudo aquilo que é mais importante para você. As notícias do seu bairro, da sua cidade, as notícias que estão próximas do seu cotidiano. Notícias de hoje, com muita chuva, notícias que falam numa sexta-feira complicada no trânsito, notícias que realmente tocam e mexem com o seu humor. Eu começo com uma notícia que interessa a todos, que é a notícia sobre aposentadoria. Pois bem, escutem isso aqui. A gente sabe que há várias bombas relógio escondidas dentro das contas públicas brasileiras. Elas muitas vezes não fazem barulho, às vezes não aparecem nas manchetes todos os dias e nem provocam pânico imediato. Mas, segundo um dos economistas mais respeitados do país, ela está lá fazendo a contagem regressiva. O ex-presidente do Banco Central, Armínio Fraga, afirmou que a Previdência brasileira vive uma situação, abre aspas, pré-falimentar, fecha aspas. A expressão é muito forte e foi escolhida de propósito. O alerta é simples de entender. O Brasil está envelhecendo rapidamente, o número de aposentados cresce, a quantidade de trabalhadores que sustentam o sistema diminui e a conta não fecha. Hoje os gastos previdenciários já consomem uma fatia gigantesca do orçamento nacional e, segundo Armínio Fraga, continuarão crescendo se nada for feito. O problema é que a matemática não vota, né? Não faz campanha, não disputa eleição, ela apenas cobra a conta. Enquanto Brasília discute novas despesas, emendas, benefícios, programas, a Previdência continua avançando sobre os recursos que poderiam estar financiando saúde, educação, segurança e investimentos. A pergunta que fica é conhecida, mas continua sem resposta. Quem terá coragem de enfrentar novamente uma reforma impopular antes que a realidade imponha uma solução muito mais dolorosa? Porque existe sim uma diferença enorme entre consertar o telhado quando aparecem as primeiras goteiras e esperar a casa inteira começar a desabar. E é justamente esse alerta que Armínio Fraga está fazendo para o Brasil. Eu vou repetir. Segundo ele, a Previdência está em situação pré-falimentar. Imagine o que isso significa para você que paga todos os meses a Previdência e que quer se aposentar lá no futuro. Dá pânico, dá medo. 10 horas e 3 minutos, Vitor Lupato, bom dia.
5: Tudo bem, Marco Antônio Sabino, bom dia para você, bom dia também ao ouvinte ligado aqui com a gente, que está nos acompanhando neste Manhã Bandeirantes de sexta-feira, 12 de junho de 2026. É Copa do Mundo, mas hoje também o amor está no ar, hein, Marco Antônio Sabino? Dia dos Namorados.
4: Olha só.
5: Uma noite fria em São Paulo, com previsão de chuva, assim como está acontecendo neste momento, com alguns pontos da capital paulista já registrando chuva. Aconteceu no Morumbi, mais cedo tivemos aqui também uma chuvinha até que forte, um céu nublado, como a gente acompanha agora na nossa câmera que monitora a marginal do Rio Pinheiros, e para quem está nos acompanhando pelo YouTube já está conseguindo ver. Mas é uma noite também que promete ser de restaurantes cheios, bares também lotados, de muita celebração ao amor. Ó, na Doutor Arnaldo, ali pertinho da Avenida Paulista, já choveu. A nossa câmera já está ali com algumas gotas em sua lente depois dessa manhã de sexta-feira. Pois bem, você pode mandar uma mensagem aqui pra gente, fazendo uma homenagem especial a quem você ama, ao seu namorado, à sua namorada, ou também aquele eterno amor, não é não, Sabino? Porque tem muito marido, mulher, casado há anos e anos, que continua comemorando o Dia dos Namorados.
4: Eu já dei feliz Dia dos Namorados pra minha namorada, minha mulher.
5: E vai, eterna namorada, não é?
4: Eterna namorada.
5: E aí você vai, Sabino, comemorar de alguma forma? É daqueles que preferem ficar em casa, tranquilo, daqueles que gostam mais de sair, como que é?
4: Não, não dá pra sair nesses dias, restaurantes são lotados, comemorar em casa mesmo.
5: Então, você sabe que durante o feriado você estava descansando de folga e a gente trouxe aqui uma entrevista, inclusive, uma mudança aí de comportamento dos bares e dos restaurantes. Eles lançaram pela primeira vez esse ano a semana do Dia dos Namorados. Então aquelas condições especiais, às vezes é um menu diferente, às vezes é um prato que só vai ter ali no Dia dos Namorados, uma promoção. Vários e vários restaurantes aqui de São Paulo já tiveram isso ao longo de toda a semana, para tentar evitar aquelas filas quilométricas que se formam. Qualquer um que circula pelas ruas da cidade na noite do Dia dos Namorados vê que tem um monte de gente que está comemorando o amor, mas tomando um chá de cadeira também, né? Esperando e esperando bastante tempo. 10 horas e 6 minutos, você está ligado aqui na Bandeirantes pela nossa frequência, que é a 107.3, aqui na região metropolitana de São Paulo. Em qualquer canto, o canhão da Bandeirantes chegando até você em 107.3. 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Essa é a nova frequência da Bandeirantes aí na região. 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Vamos então aos destaques desse nosso Manhã Bandeirantes. O metrô de São Paulo fará uma ativação temática da Copa do Mundo na estação Tatuapé, da linha 3 vermelha. A companhia vai realizar a experiência entre os dias 15 e 19 de junho. A estação vai receber ambientação inspirada no universo do futebol, incluindo um piso cenográfico em formato de campo e o mobiliário todo temático. Entre as atividades previstas estão espaços para troca de figurinhas, mesas de pebolim e um painel fotográfico para registros dos visitantes ou dos usuários da linha 3 vermelha. O projeto também prevê promotores para interação com o público e distribuição de figurinhas gratuitamente durante a ação. E ainda falando do metrô aqui de São Paulo, o placar de jogos da seleção brasileira será divulgado aos passageiros. Olha só, tem aquela... Sempre tem, né? Uma pessoa que não vai conseguir de jeito nenhum chegar em casa a tempo do jogo, acabou ficando preso no trânsito, tá no transporte público. Nas linhas 1 azul, 2 verde, 3 vermelha e 15 prata, durante as partidas do Brasil, cada gol e atualização do placar será comunicado aos passageiros a partir de informações transmitidas pelo Centro de Controle Operacional do metrô. E atenção, estudantes, hein? As inscrições para o Enem, depois do prazo prorrogado, terminam de vez hoje. É o destaque do Diogo Braga.
6: Termina hoje o prazo para a inscrição do Enem. O caminho para os estudantes interessados é pelo site enem.inep.gov.br/participante. Vou repetir, enem.inep.gov.br/participante. Para os concluintes do ensino médio de escolas públicas, a inscrição é automática pela primeira vez, mas o estudante ainda precisa confirmar a sua participação no sistema da inscrição e também fazer opção de prova de língua estrangeira, se for inglês ou espanhol.
5: 10 horas e 11 minutos, um projeto nacional da USP pretende oferecer uma triagem genética gratuita para até 5 mil casais brasileiros que desejam ter filhos nos próximos anos. A iniciativa chamada de Nossos Genes busca identificar alterações no DNA associadas ao risco de nascimento de crianças com doenças genéticas recessivas. Por meio dessa triagem, os participantes poderão descobrir se compartilham mutações relacionadas a determinadas doenças hereditárias. A partir dos resultados, receberão aconselhamento genético para compreender os riscos envolvidos e conhecer as opções reprodutivas disponíveis. O processo começa com um cadastro de interesse e o preenchimento de um questionário online no site nossosgenes.com.br. para verificar se os participantes atendem aos critérios da pesquisa. Os casais elegíveis poderão agendar uma consulta presencial para a coleta de sangue destinada aos testes genéticos. 10 horas e 12 minutos. O destaque agora é do repórter Luiz Felipe Nunes.
7: A Comissão Nacional de Energia Nuclear confirma uma ocorrência de um incidente com material radioativo no Instituto de Pesquisas Energéticas e Nucleares de São Paulo. O órgão afirma que foram realizados procedimentos de descontaminação radiológica após o incidente. Em nota, a comissão alega não haver sequelas ou riscos residuais e, por isso, nenhum funcionário permanece sob observação.
5: Três dos quatro pontos de monitoramento da calha principal do Rio Pinheiros apresentaram queda de até 55% na concentração de matéria orgânica entre os anos de 2024 e 2026. No Tietê, a redução foi de 21% na carga de poluentes transportados, isso de acordo com os dados da Companhia Ambiental do Estado de São Paulo. Em relação aos afluentes do Pinheiros, dois em cada três deles apresentaram melhora no período, com reduções superiores a 40% em alguns dos córregos historicamente impactados pela poluição do rio principal. 10 horas e 13 minutos, o Estado de São Paulo passa a ter um cadastro fiscal positivo para diferenciar o tratamento dado às empresas inscritas na dívida ativa. A iniciativa foi confirmada em uma publicação no Diário Oficial de ontem e vai atender aos contribuintes com mais de 80% dos débitos parcelados e garantidos. Segundo a Procuradoria-Geral do Estado de São Paulo, as pessoas jurídicas inscritas em dívida ativa e classificadas positivamente poderão usufruir de uma série de vantagens. Essas companhias terão acesso, por exemplo, a canais de atendimentos diferenciados, flexibilização das regras de aceitação, execução de garantias somente após o trânsito em julgado e prioridade na análise de propostas. De acordo com a PGE, o contribuinte conseguirá identificar de imediato se está ou não inserido no cadastro fiscal positivo. Inicialmente, serão cadastradas 41 empresas com mais de 270 débitos inscritos em dívida ativa no valor de R$ 549 milhões. A iniciativa entra em vigor em 30 dias. Quinta sinal vai marcar 10h15 da manhã. Um racha entre caminhões terminou em acidente com feridos. Informações chegando com Maju Arruda Leite.
8: Um racha entre dois caminhões termina num acidente envolvendo 8 carros na ponte Aricanduva, na zona leste de São Paulo. Foi por volta das 8 horas da noite de ontem, quando um dos caminhoneiros perdeu o controle, cruzou o canteiro central da ponte e atingiu os outros carros. 4 pessoas ficaram feridas, entre elas

0: de câmeras de segurança registraram o momento em que os assaltantes abordaram um casal que estava andando na rua. O PM, que estava de folga, tentou intervir, mas levou 5 tiros. Os criminosos ainda levam a arma dele e fogem. O policial passou por uma cirurgia e segue internado com o quadro de saúde que é considerado estável.
1: Foram vários dias de policiamento reforçado na região do Morumbi, o que dava aos moradores um certo conforto, uma certa sensação de segurança. Infelizmente, depois do caso resolvido, o policiamento já foi diminuído.
0: 10h16, o litoral de São Paulo tem 49 praias impróprias para banho neste fim de semana, segundo o relatório divulgado pela CETESB. São 7 praias impróprias no litoral norte e 42 no litoral sul. A classificação acontece quando são identificadas mais de 100 colônias de bactérias a cada 100 mililitros de água analisados. Os locais impróprios recebem bandeira vermelha. A CETESB recomenda evitar o banho nessas águas para prevenir riscos à saúde. Quero ver quem vai ter coragem, né, de nesse frio entrar no mar, Sabino. 10h17, em clima de Copa total. As padarias de São Paulo estão preparando lanches temáticos para essa época do ano. E o Guilherme Oliveira está em uma delas.
2: Copa do Mundo é sinônimo de festa e, por que não, sinônimo de comida também. As padarias de São Paulo não ficaram de fora dessa Copa do Mundo e criaram um cardápio temático. 10 lanches, 10 países da Copa do Mundo. E é claro que o destaque é para o lanche do Brasil, com mortadela, queijo coalho, queijo mussarela. Enfim, daqui a pouco no Manhã Bandeirantes, a gente vai trazer todos os detalhes dessa expectativa das padarias aqui em São Paulo. Além dos 10 lanches temáticos, outros produtos também com as cores do Brasil. Bolo em verde e amarelo, daqui a pouco, tudo isso e muito mais no Manhã Bandeirantes.
1: Bom, hein?
0: Mortadela, queijo coalho, queijo mussarela. Bom. É do tipo de lanche que não tem como ser ruim, né? É impossível. 10h18 e o repórter Thiago Prudente está acompanhando a movimentação de moradores das ruas que já estão pintadas, decoradas para apoiar a seleção brasileira que estreia na Copa do Mundo amanhã.
3: A expectativa para a estreia da seleção brasileira na Copa do Mundo não para de crescer. É só dar uma olhada nos bares e padarias aqui da capital paulista. Todos estão decorados com as cores da seleção brasileira, com bandeirinhas. Mas não para por aí. As ruas também estão com as cores do Brasil. Na zona norte da capital, duas delas foram inteiramente decoradas e pintadas. Os moradores se uniram para entrar no clima da Copa do Mundo. Além da nossa bandeira, é claro, homenagens aos nossos jogadores. Claro que ele não falta. Neymar está presente nessas decorações. Expectativa muito grande para a estreia e, quem sabe, para finalmente a gente conquistar o hexacampeonato.
1: Só que tem morador reclamando em bairros de São Paulo que depois de decorarem toda a rua, pintar, deixar tudo bonito em clima de Copa, vai a Sabesp lá e faz buraco.
0: 10h20, a Câmara dos Deputados deve votar nos próximos dias o projeto do governo que trata da redução da jornada de trabalho. O presidente da Casa, Hugo Mota, escolheu nesta quinta-feira o deputado Léo Prats para relatar a proposta. O parlamentar já foi relator da PEC, aprovada no mês passado, sobre esse mesmo tema. A medida busca destravar a pauta antes do recesso parlamentar, previsto para começar em 17 de julho. O texto enviado pelo governo tramita com urgência constitucional e passou a trancar as votações por não ter sido analisado em 45 dias. Mota pressionou pela retirada da urgência, mas o governo manteve a posição. Pelo acordo fechado em maio, o projeto do Executivo deve tratar das mudanças nas jornadas de carreiras específicas, como profissionais da segurança e da saúde.
1: E que os nossos parlamentares tenham juízo.
0: A proposta de delação do banqueiro Daniel Vorcaro é novamente negada. Da Bandeirantes Brasília, repórter Felipe Campbell.

0: A Polícia Federal rejeitou oficialmente a nova proposta de delação premiada do empresário Daniel Vorcaro. O órgão já tinha sinalizado que poderia rejeitar o documento, mesmo trazendo informações sobre o senador Ciro Nogueira e os repasses do ex-dono do Banco Master para o filme Dark Horse, cinebiografia do ex-presidente Jair Bolsonaro. Segundo a apuração da Band, a Polícia Federal comunicou a defesa de Vorcaro na quarta-feira e o Supremo Tribunal Federal na noite desta quinta. Investigadores seguiram a mesma linha de rejeição da primeira proposta e afirmaram que não tinham interesse por ela, não apresentaram informações úteis, já que o conteúdo entregue já era de conhecimento das investigações. Além das informações sobre crimes financeiros, Vorcaro também se propôs a devolver 60 bilhões de reais ao longo de 10 anos, valor bem superior aos 40 bilhões propostos em sua primeira delação, que também foi rejeitada pela PF.
1: 10h22, as Big Techs terão 60 dias para adotar medidas que ampliam a responsabilidade sobre os conteúdos publicados nas plataformas. Esse prazo foi definido após o Supremo formar maioria na análise de 9 dos 12 recursos apresentados por empresas e entidades do setor de tecnologia. No ano passado, o STF declarou parcialmente inconstitucional o artigo 19 do Marco Civil da Internet. O dispositivo previa que provedores só poderiam ser responsabilizados civilmente por conteúdo de terceiros caso descumprissem uma ordem judicial para a remoção. Os ministros entenderam que a regra não oferecia proteção suficiente aos direitos fundamentais. O Superior Tribunal de Justiça começa a ouvir as vítimas e testemunhas no processo que investiga o ministro Marco Buzzi por assédio sexual. Ao todo, foram 22 depoimentos a portas fechadas na comissão do STF, responsável do STJ, responsável pelo processo disciplinar aberto contra o magistrado. Na lista, 20 testemunhas de acusação e de defesa e as duas vítimas que denunciaram Buzzi por assédio sexual. Uma jovem de 18 anos, filha de um casal de amigos do ministro, diz que ele tentou agarrá-la durante um banho de mar em Balneário Camboriú, Santa Catarina. O segundo caso envolve uma ex-funcionária terceirizada que trabalhou no gabinete de Marco Buzzi, que diz ter sofrido 8 situações de assédio. A defesa de Marco Buzzi nega as acusações. Se for condenado, o magistrado será um dos primeiros a perder o cargo após o STF acabar com a aposentadoria compulsória como punição máxima no judiciário. Mais um destaque chegando da Bandeirantes em Brasília, agora com o repórter Vitor Gomes.
2: O Senado Federal aprovou na noite desta quarta-feira o projeto que cria uma linha de crédito especial para a renegociação de dívidas de produtores rurais. A matéria já passou pela Câmara, mas vai voltar para análise dos deputados, já que foi modificada. O texto é considerado uma pauta bomba, pois o custo da operação pode retirar do orçamento da União cerca de 140 bilhões de reais nos próximos anos. O tema foi colocado em votação no plenário pelo presidente do Senado, Davi Alcolumbre, e mostra mais um ponto de desgaste entre o chefe do Congresso Nacional e o governo Lula.
3: A outra notícia que surge nesse meio jurídico, judicial, meio político, é da decisão da Justiça da Itália sobre a extradição da ex-deputada Carla Zambelli. Zambelli passou um tempo presa na Itália, foi solicitada a extradição dela, depois ela foi liberada lá na Itália, mas a justiça estava definindo se haveria extradição ou não, a justiça italiana. Bom, resultado: os juízes italianos entenderam que sim, ela tem responsabilidade sobre os atos que fizeram hackeamento ali de informações da justiça brasileira, mas, e esse mas é importante, ela não poderia ser condenada porque o ministro Alexandre de Moraes teria sido parcial em sua decisão aqui no Brasil. Teria sido, ao mesmo tempo, vítima e magistrado. Essa é uma decisão oficial da Justiça da Itália, que envolve o ministro Alexandre de Moraes. E nós temos falado várias vezes, em vários casos, que mistura essa situação de vítima e também de magistrado. E agora é a Justiça da Itália que está falando isso.
1: presidente Lula decide antecipar a viagem para a França para tentar um encontro com Donald Trump na cúpula do G7. A estratégia do Planalto é marcar presença logo no primeiro dia do evento, na próxima segunda-feira. A expectativa é que o líder americano participe apenas da abertura da reunião, como fez no encontro do Canadá no ano passado. Por isso, Lula embarca para a França já no domingo e não na segunda, como estava previsto. Até agora, não foi feito um pedido formal para uma reunião entre Lula e Trump. A intenção é ter um contato com o presidente norte-americano, ainda que breve, para dizer que o discurso para justificar um novo tarifaço é, na avaliação do Itamaraty, totalmente falso. O governo brasileiro segue negociando e afirma que há brechas para reverter ou, na pior das hipóteses, diminuir a sobretaxa, que pode chegar a 37,5%.
3: Nos últimos dias, o presidente Lula tem atacado, com palavras duras, pessoalmente, o presidente americano. Vai ser difícil ele ter essa conversa boa com ele.
1: 10h27, o presidente Lula diz que o INSS tem a meta de zerar a fila de espera para a concessão de benefícios até setembro. Segundo o Ministério da Previdência, a fila está no menor patamar dos últimos 17 meses. Atualmente, o estoque é de 2 milhões e 200 mil pedidos. Em fevereiro, eram 3 milhões e 100 mil requerimentos. De acordo com a pasta, a redução foi de 29% em 3 meses. Todos os meses, o INSS recebe, em média, 1 milhão e 300 mil novos pedidos. Investigação no Rio de Janeiro mira a lavanderia da família do presidente do PL no estado. Informação chegando da capital fluminense com o repórter João Boeri.
4: A empresa de lavanderia da tia do presidente estadual do PL do Rio já recebeu mais de 61 milhões de reais do estado desde o início da gestão do ex-governador Cláudio Castro, também do PL. De acordo com dados do Portal da Transparência, em 2017 foram pagos R$ 350 mil reais à empresa de lavanderia, mas em 2025 foi desembolsado pelo governo do estado mais de 21 milhões de reais à empresa da irmã da mãe de Altineu Cortes, Alice Maria Ramos Freitas. Segundo a Receita Federal, esse endereço fica no mesmo local de uma outra empresa já fechada e também ligada à família de Altineu Cortes, a Brasil Sul, que funcionava em São Gonçalo, na região metropolitana. Teve o pai de Altineu e o irmão de Altineu presos durante a Operação Roupa Suja por fraude nas redes de saúde federal, estadual e municipal. A gente procurou o deputado federal Altineu Cortes, que disse que nunca mais teve influência na empresa desde a saída dele da Brasil Sul em 2001.
3: É brincadeira, né? É a piada pronta, né? Estão lavando dinheiro no Rio de Janeiro numa rede de lavanderias, de verdade. Lavanderias de verdade. E lá eles lavam dinheiro. É brincadeira.
1: Por falar em é brincadeira, Sabino... Dois promotores de justiça do Ministério Público do Ceará receberam cerca de 30 mil reais de ajuda de custo para ir à Copa do Mundo nos Estados Unidos. Documentos mostram que o MP do estado autorizou o pagamento das diárias para os promotores Derek Funk Leite e Vander de Almeida Timbó. Os dois fazem parte do núcleo do Desporto e Defesa do Torcedor. Em nota, o Ministério Público Cearense disse que a viagem tem caráter institucional e técnico e que as experiências dos promotores vão ajudar a planejar e aperfeiçoar ações relacionadas à Copa do Mundo Feminina, que será no Brasil no ano que vem. E Fortaleza é uma das cidades sede.
3: Olha, quando eu vi essa notícia ontem no Jornal da Band, eu procurei assistir de novo o Jornal da Band, depois na Band News TV, para confirmar se eu tinha ouvido certo. Porque não é possível. É talvez uma das maiores vergonhas do Ministério Público nos últimos tempos no Brasil. Olha que são muitas, hein? Olha que são muitas. Como é que o Ministério Público manda dois promotores para a Copa do Mundo com ajuda de custo de 30 mil reais para supostamente aprenderem, terem experiência e depois ajudarem na organização da Copa de Futebol Feminina que vai acontecer no Brasil o ano que vem? O promotor não tem essa função. Não tem essa função. O promotor tem a função, inclusive, entre as várias, de identificar recursos mal utilizados, desvios de dinheiro e abusos como exatamente este que eles estão cometendo.
1: 10 horas e 31 minutos. Você ouvinte, manda mensagem pra gente, participa conosco do Manhã Bandeirantes pelo nosso WhatsApp. Pode mandar um vídeo, uma foto, uma mensagem de áudio ou de texto contando o que você está observando aí pelas ruas do seu bairro, da sua cidade, como é que está o clima aí na sua região agora que a Copa do Mundo começou de uma vez por todas, depois de tanta contagem regressiva. Amanhã já tem estreia da seleção brasileira, ou você também pode ser o romântico da vez, mandar aqui uma homenagem especial para o Dia dos Namorados.
3: Vamos ver se tem mais fanático pro futebol ou romântico.
1: Ou eu tenho certeza que vai ter muito áudio que começa com Copa do Mundo, termina com um beijo pra esposa.
3: Pode ser.
1: Começa com um beijo pra esposa,
3: dedicar
1: termina com
3: a vitória
1: Copa
3: do Brasil à namorada.
1: Sempre tem, né? Ó, vamos lá, manda mensagem pra esse número aqui.
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6: Bom dia, Sabino. Bom dia, Lupato. Aqui é o Paulo de Mauá. Quero desejar um feliz Dia dos Namorados para minha querida esposa, minha eterna namorada. Estamos namorando já há 28 anos. Dois de namoro e depois 26 de casamento, que continua o namoro. Tatiana, te amo!
1: Olha aí, esse é o último romântico, hein? Gritou aqui para toda a nossa audiência que ama a Tatiana. Um abraço pro casal que está acompanhando a Bandeirantes. A gente falou também sobre esse tempinho chato que faz hoje, né? Pelo menos aqui na capital paulista, o céu encoberto por nuvens, a temperatura abaixo do normal e com chuva em alguns cantos da cidade. E pelo jeito não é só por aqui não, viu? A nossa audiência da Baixada Santista já participou também e mandou inclusive vídeo. Mandou até um vídeo mostrando chuva no Guarujá. E parece que a chuva no litoral de São Paulo está mais forte do que aqui na capital, hein, Sabino? O ouvinte que participou conosco, ó, mostrando a orla do Guarujá, tudo molhado. Parece que o tempo não vai ser de praia nesse fim de semana na nossa queridíssima Baixada Santista, que a partir do dia 29 de junho passa a acompanhar a Bandeirantes em 106.7, hein? Já vai anotando aí no seu caderninho, salvando no rádio da sua casa, do seu carro, do seu trabalho, 106.7 a partir do dia 29 é a frequência da Bandeirantes na Baixada Santista. 10h34, daqui a pouquinho outras participações da nossa audiência, de quem está participando pelo 11 999 048756. Mas agora, primeiro rápido intervalo no nosso programa de hoje e na volta já falaremos de
7: Brasil, Brasil, Brasil!
1: Seleção Brasileira finaliza hoje a preparação para a estreia da Copa do Mundo, que acontece amanhã às 7 horas da noite pelo horário de Brasília, em Nova Jersey, nos Estados Unidos, contra a seleção de Marrocos.
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8: O desejo de contar com o Neymar e a dúvida sobre Endrick. Esse é o sentimento de um dos líderes da seleção de Ancelotti, o volante Casemiro, que concedeu entrevistas nos últimos dias e foi sincero com relação às condições dos dois jogadores se tratando de seleção. Enquanto o Neymar é bem-vindo, independente da fase, dentro de campo a coisa muda de figura quando se trata do jovem atacante, atualmente no Lyon, vivendo uma boa fase na reta final da temporada europeia. Além de destacar a juventude de Endrick como algo negativo, Casemiro deixou claro que aos 19 anos o atacante é um peixe fora d'água na seleção, dizendo não ser do grupo. Na próxima semana, Carlo Ancelotti vai revelar os jogadores brasileiros que estarão na Copa, mas um de seus capitães já deu a letra sobre as suas preferências.
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4: 10:37. Está chegando a hora, hein? Amanhã tem Brasil em campo.

0: Estamos na Copa. Agora, informações que chegam dos Estados Unidos.
1: Dez horas e 39 minutos. Manhã Bandeirantes começa a girar a nossa reportagem hoje pelos Estados Unidos, de onde falam Ricardo Capriotti, Leandro Quesada e Alexandre Pretzel. De olho em tudo o que acontece nessa reta final de preparação da seleção brasileira para a estreia de amanhã, Capri. Tô vendo que você e Quesada estão posicionados aí no estúdio da Bandeirantes. Bom dia, meus amigos!
2: É isso mesmo, Lupato. Bom dia a você e a todo mundo que está conosco. Quesada está aqui ao meu lado. Daqui a pouquinho está indo a Nova York. E precisamos falar aqui, logo na abertura dessa intervenção, viu, Lupato e Quesada? Teremos mais presença brasileira nessa Copa do Mundo. Acabou de sair a escala da arbitragem nesta sexta-feira. E a FIFA informa que Ramon Abateabel irá apitar o jogo Bélgica e Egito na próxima segunda-feira. Jogo válido pelo grupo G da Copa do Mundo. Então, tá aí o Ramon Abateabel escalado para sua primeira partida nesse Mundial de 2026. Aliás, a arbitragem tem chamado atenção por aqui, não é, Quesada?
3: Com certeza. Bom dia, Capriotti, Sabino, também Lupato, Pretzel.
4: Bom dia.
3: Olha, a nossa equipe ontem se dividiu em relação à atuação do Wilton Pereira Sampaio, né? Eu entendo, Capriotti, que ele acertou nas três expulsões do jogo de ontem. Os dois africanos, né, que foram expulsos, o Sitoli e o Zuane, e também o mexicano Montes. Inclusive, a segunda expulsão é que criou uma grande polêmica a ponto, né, do Hugo Broz, o técnico da África do Sul, e o Aguirre, técnico do México, não é, se estranharem depois da coletiva. É, porque o Hugo Broz falou que houve um certo benefício da arbitragem brasileira nesse resultado conquistado pelo anfitrião México. Eu discordo disso, tá? Eu acho que o México mereceu a vitória, fez por merecer, contra um adversário super frágil, que jogou a maior parte do tempo na defesa. E aí, olhando tecnicamente a decisão do árbitro brasileiro, repito, ele acertou nas três expulsões. Algo inédito, inclusive, na abertura de uma Copa do Mundo, Ricardo Capriotti.
2: Isso tem sido debatido, essas três expulsões, né? Muita gente questionando, pô, será que os árbitros estão mais exigentes ou o jogo que está mais violento? Essa é uma discussão que se travou após essa partida aí, mas enfim, é o que está acontecendo. Valeu, Quesada, você volta daqui a pouquinho, já ao longo da nossa programação, o Quesada retorna com a gente aqui, viu, Sabino, Lupato, porque nós vamos acionar também o Alexandre Pretzel, que está conosco, e o Pretzel em instantes se deslocando para o treino da seleção brasileira, e é disso que ele fala mais conosco agora, porque amanhã tem estreia Brasil e Marrocos, aumenta, cresce a expectativa. Como é que vai ser essa sexta-feira da seleção na véspera da estreia, hein, Pretzel? Bom dia!
5: Bom dia, Capri. Um abraço para ti, Lupato, Sabino, Alquesada também. Já conversamos bastante nessa manhã. O que eu posso dizer é o seguinte: o treinamento de hoje é aquele treino protocolar. Vai ser um rachão, mas não um rachão com dividida, aquele carrinho que o Casemiro deu no Endrick, né? Vai ser um rachão, vai ser um bobinho, ele vai soltar. Ele não vai fazer grandes testes hoje, até porque o time está encaminhado. O Brasil fará mais uma estreia de Copa, a única seleção que foi de todas as Copas, perdeu apenas duas vezes em estreias, nas Copas de 30 e 34, fazendo rapidamente um resumo do que foi de 2002 para cá, quando o Brasil foi campeão do mundo em 2002. O Brasil acabou estreando, por exemplo, em 2006, ganhando da Croácia por 1-0, em 2010, ganhando da Coreia do Norte por 2-1, em 14, o Brasil acabou ganhando da Croácia de novo 3-1, em 18, empatou com a Suíça 1-1, e em 22, ganhou da Sérvia por 2-0. Então, sempre que o Brasil estreia bem, não perde, desde 30 e 34, e acho que não vai acontecer de novo. Carlo Ancelotti indicou já qual time que ele vai colocar pelas informações que nós temos. A gente sabe que nós não temos acesso mais a treinos abertos, mas a gente vira observação, interpretação e sentimento, e conversando também com algumas pessoas. Se ele não acordar de madrugada, como os jogadores brincam, né, teve treino de madrugada, e sonhar que ele tem que mudar o time, a tendência é que o Brasil jogue com Alisson, Danilo Silva, Marquinhos, Gabriel Magalhães e Alexandro, o Bruno Guimarães, o Casemiro e o Paquetá, o Rafinha, o Matheus Cunha e também o Vinícius Júnior. Obviamente que o Douglas Santos já foi testado, é um jogador que certamente é uma sombra grande para o Alexandro, e você tem também ali na frente a possibilidade do Igor Thiago, que teve uma oportunidade contra o Egito e não aproveitou, e tem o Endrick também, que certamente ganhará espaço durante a Copa do Mundo, com 5 substituições a fazer. Então, o ambiente do Brasil é um ambiente de tranquilidade, os jogadores têm falado sobre isso, né? Não tem tido problema em relação aos treinos. Muita gente falando da questão defensiva. Ontem foi a vez do goleiro Alisson dizer que sim, é preciso ter cuidados defensivos, é preciso treinar a bola parada. Ontem a República Tcheca fez um gol de lateral. O arremesso do jogador tcheco foi um escanteio com a mão e foi um golaço de cabeça. O rapaz entrou lá de trás, ele vem sabendo que a bola vai chegar na área e ele cabeceia por cima do goleiro da Coreia do Sul. Então jogada de bola parada, tanto no arremesso lateral quanto no escanteio, são muito fortes e o Brasil está trabalhando também nesse sentido para evitar ser surpreendido. Agora, nós, a nossa geração, eu, Sabino e você, Capri, o Lupato um pouco mais novo, a gente já viu o Brasil protagonista em vários mundiais. O Brasil assumiu o jogo, o Brasil controlar o jogo, qualquer adversário temer o Brasil. Eu não sei se nessa Copa será assim. Eu não ficarei surpreso se amanhã contra o Marrocos, o Brasil vai dar 15 minutos de sufoco, marcação, pressão e tal. Mas se o Brasil largar na frente e fizer um gol rápido, eu também acho que o Brasil vai dar bola para o Marrocos, pode vir, meu amigo. E vai recuar e vai jogar de uma maneira pragmática, de uma maneira vertical para chegar em 2-3 toques na área adversária e se ganhar por 1-0, haverá sim comemoração na concentração brasileira. Então, mais uma estreia do Brasil, um ambiente correto, um ambiente bom e a escalação encaminhadíssima para o confronto de amanhã com a nossa transmissão. Capri.
2: Ô Capri. Boa, Pretz. Bom, ô Lupato, ô Sabino, estamos aqui à disposição. Por favor, fiquem à vontade aí. Estamos à disposição dos amigos.
1: Ó, então, com essa provável escalação, eu estava lendo ontem que será... são 8, se eu não me engano, titulares da estreia de 22 que vêm para a estreia de 26. E que nunca a seleção brasileira repetiu tantos jogadores entre duas Copas do Mundo para esse primeiro jogo. Só Bruno Guimarães, Matheus Cunha e Gabriel Magalhães não começaram o primeiro jogo do Brasil lá em 2022. Eu queria saber do Pretzel e do Capriotti o que vocês pensam disso, porque muito se testou, né? Jogadores novos, alguns que vão para a primeira Copa do Mundo, outros que já estiveram no banco em outras oportunidades. E aí, era hora mesmo de se apegar na experiência, na casca desses jogadores? Ou Ancelotti poderia ser um pouquinho mais ousado?
5: Essa é uma boa pergunta, meu caro Lupão. O Ancelotti me parece ser um treinador assim que gosta da hierarquia, né? Que gosta dos jogadores experientes, acostumados a pressões. E talvez por isso ele repita esses 8 jogadores, né? O Danilo Silva foi um cara contestado, né, Lupato? O Danilo Silva é reserva do Flamengo hoje. Ele fez o gol do título da Libertadores como zagueiro, é verdade, jogando bem. Mas no Flamengo hoje ele é reserva. A defesa titular é Léo Pereira e o Léo Ortiz. Da lateral direito, o Danilo não tem sido aproveitado. Mas ele foi o primeiro jogador convocado publicamente pelo Ancelotti, antes da lista oficial. Então, o cara que recebe, né, uma denominação dessas, com essa importância, e foi capitão depois do jogo contra o Egito, quando o Marquinhos foi substituído, esse cara, ele tem uma liderança e uma entrada com o treinador realmente gigantesca. Então, experiência na direita. Na esquerda, o Douglas Santos é um bom jogador? Eu acho que é. Mas é a primeira Copa dele. O Alexandre tem um currículo europeu vasto, e também é o homem de confiança do treinador. Então, esses dois nomes bem discutíveis é mais por hierarquia e por experiência. O Alisson está indo para a terceira Copa consecutiva, algo que só o Gilmar dos Santos Neves e o Taffarel conseguiram. Então, isso realmente é um dado interessante e ontem ele falou sobre isso também. Então, é na experiência, na hierarquia, para que ninguém trema. E aí o Brasil, aos poucos, tendo 5 substituições a fazer, de novo, eu acho que alguns jogadores podem ganhar espaço dependendo da campanha brasileira. Lupato.
2: Eu queria... Eu acho que isso fala um pouquinho também, viu? Desculpa, Sabino, só para completar aí. Eu acho que isso fala um pouquinho também sobre essa nossa falta de renovação com mais qualidade no futebol brasileiro. Antigamente a gente renovava isso com mais rapidez, com o surgimento de jogadores e mais qualidade, mais rapidamente. Hoje a gente não consegue ter essa velocidade e a revelação de tantos talentos como nós tínhamos até algumas décadas atrás. Então você tem que lançar a mão de alguns jogadores mais experientes, repetindo essa base da última Copa do Mundo, que se você for pegar e analisar, pelo desempenho técnico, você trocaria todo mundo, né? Mas não dá, infelizmente não dá para o futebol brasileiro fazer uma mudança tão radical, não tem gente tecnicamente suficiente para fazer mudança em tão grande número como a gente imagina ou gostaria que pudesse acontecer, né?
4: Ô Capri, eu queria ir para o lado da curiosidade em relação ao dia de ontem na Copa do Mundo, que foi o inglês
1: do
4: caprichado do nosso juiz no jogo inaugural. Como é que foi essa história aí,
1: Capri? Ninguém entendeu nada, né?
2: Pois é, então, olha só. Você sabe que o Wilton Pereira Sampaio, ele tá viralizado aí no mundo, né? Ele virou meme no mundo todo, porque, assim, ninguém entendeu. O jogador sul-africano não entendeu. E hoje muita gente tava dando uma olhada aí nos portais, aí, Planeta Afora, e muita gente falando disso, né? Um inglês macarrônico do Wilton Pereira Sampaio. Só entenderam quando ele falou red card, né? Cartão vermelho. O resto, pouca gente entendeu.
5: Pareceu o Joel Santana anunciando, né, Capri?
2: É, teve um Joel Santana feeling ali, né? Recuperou um pouquinho daqueles memes do Joel Santana, mas você sabe que a FIFA obrigou os árbitros a usarem o inglês como a língua oficial da Copa do Mundo. É, o Wilton Pereira Sampaio aparentemente se enrolou ali, se atrapalhou um pouquinho nas explicações, mas ele vai ter que dar uma reavaliada, vai ter que tentar sentir aí para o próximo jogo melhorar. E já fica o alerta também para o Ramon Abate Abel, que vai apitar esse Bélgica e Egito na próxima segunda-feira, e todos os outros 51 árbitros que estão aqui nos Estados Unidos. A língua oficial é o inglês, tem que caprichar, senão vira meme.
4: E para os jogos de hoje, vamos fazer um palpitômetro, como vocês fazem sempre? Vamos fazer?
2: Opa, só se for agora e já. Vamos lá.
4: Vamos lá, você diz os jogos aí, Capri.
2: Vamos lá, então. Primeiro, começando com Canadá e Bósnia, nossa primeira transmissão das 16h. Jogo que o Pedro Martelli vai transmitir. Eu acho que nós teremos um gloriosíssimo empate nesse jogo, viu, Sabino? E o seu palpite, qual é?
4: Eu vou de 0x0 também nesse jogo. Vai ser um jogo feio.
1: Para mim é 1x1, inclusive o resultado que eu coloquei no bolão.
2: É, eu também botei 1x1 no bolão. E para você, Pretzel?
5: 2x1 Canadá.
4: O Canadá nunca ganhou, né?
2: 2x1.
4: Nunca ganhou numa Copa do Mundo o Canadá, não é isso?
5: Isso, e vai ganhar na sua abertura de Copa, meu caro Sabino. No seu país.
2: Eu tinha colocado 2x1 também, mas eu mudei. Eu falei, oh, não vai dar. Acho que vai ser 1x1 mesmo. Acho que o Canadá, mesmo assim, em casa, não supera a Bósnia. Vamos ver, a gente confere na transmissão do Martelli hoje. E às 10 da noite, o Rogério Assis vai transmitir Estados Unidos e Paraguai, mais uma estreia de um anfitrião, não é? A estreia dos Estados Unidos. É, eu tenho a impressão que a Pulisic vai liderar a seleção americana, uma vitória bem difícil, bem apertada, por 2x1. Fala, Sabino.
4: Eu vou de 2x1 Paraguai.
1: Ixi.
2: E aí, Lupato?
1: Olha, eu acho que teremos aí 1x0 Estados Unidos.
2: E pra você, Pretzel?
5: Em homenagem ao Lupato, Gustavo Gomes de cabeça, 1x0 Paraguai.
1: É isso aí.
4: É o que eu tô achando.
1: Palmeiras tem 3 representantes na seleção do Paraguai, né? Tem que torcer pro Paraguai pra valorizar os jogadores do Palmeiras. Bom, Ricardo Capriotti, Alexandre Pretzel, obrigado.
2: Só mais um detalhezinho aqui, viu? Desculpem aí, só pra fechar aqui, já que a gente tá falando das... tem um tempinho, um minutinho aí, Lupato?
1: Claro,
2: pode ser?
1: Vamos lá.
5: Lógico.
2: Só para falar sobre o público, porque ontem no jogo entre Coreia do Sul e República Tcheca, vitória de virada da Coreia do Sul sobre a República Tcheca, chamou muito a atenção os muitos espaços vazios no estádio lá de Guadalajara, e hoje tem muita gente criticando a FIFA pelo preço dos ingressos exorbitantes que causou, né, numa Copa do Mundo, num primeiro dia de Copa do Mundo, uma cena ali que muita gente não gostou de ver, um estádio de Copa cheinho de lugares vazios. Então, talvez a gente tenha uma repetição disso por causa do preço dos ingressos que a gente tem falado constantemente aqui. Foram preços elevadíssimos, muita gente reclamando, e a gente talvez veja outros estádios também recebendo um público menor. A FIFA disse que tinha quase 40, 44 mil e alguma coisa o público oficial que a FIFA divulgou no estádio que comporta 45 mil pessoas. Aí, para rebater, as pessoas mostraram os muitos lugares vazios Silva, como é que pode um estádio que está praticamente lotado, segundo a FIFA, ter tanto lugar vazio? Talvez seja uma tônica dessa primeira fase, principalmente da Copa do Mundo, quando a gente vai ver estádios com menos público.
1: Valeu, Ricardo Capriotti, Alexandre Pretzel, bom trabalho para vocês por aí e mais tarde outros membros da Bandeirantes que também estão nos Estados Unidos voltam aqui ao nosso programa. Tchau para vocês.
4: Tchau, obrigado.
2: Obrigado, até daqui a pouquinho. Um abraço. Valeu.
1: Dez horas e 54 minutinhos. Rápido intervalo por aqui. A gente já volta.
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1: Dez horas e 56 minutos. Manhã Bandeirantes de volta e agora a gente vai falar sobre uma mudança no trânsito em um ponto específico e muito movimentado aqui da capital paulista, o aeroporto de Congonhas. Então, muita atenção, não só você que frequenta, chegando ou saindo de São Paulo aeroporto, mas principalmente aos taxistas, aos motoristas de aplicativo que nos acompanham e estão sempre passando por lá, não é não, Ana Paula Rodrigues? Bom dia para você.
9: Tudo bem, gente? Bom dia aqui para todo mundo. Essa é a segunda mudança que acontece ali na região do aeroporto de Congonhas. Semanas atrás, a gente estava aqui no ar para falar de um bloqueio parcial da Washington Luiz na direção do bairro. Agora é do outro lado da pista, na pista em direção ao centro, que o primeiro acesso do aeroporto será fechado amanhã, e serão 90 dias de obra, pelo menos. O que está acontecendo ali? O que, que o motorista vai encontrar? Para quem está na nossa live, tem uma ilustração que é difícil de entender até olhando, né? Então eu vou explicar que é mais fácil. Quem está na Washington Luiz, sentido centro, tem um primeiro acesso à direita para você sair e entrar no aeroporto de Congonhas. Esse primeiro acesso será fechado e será sinalizado um outro, cerca de 50 metros à frente. Então, é por esse segundo acesso que você vai fazer o caminho na direção do aeroporto de Congonhas. Não vai ter uma grande diferença em relação ao deslocamento, ao percurso que será feito. Mas, muito possivelmente, nos primeiros dias, como é uma novidade, vai gerar confusão, tende a gerar um pouco mais de congestionamento. Então, se você, a partir de amanhã, vai voar pelo aeroporto de Congonhas, que eu recomendo? Que saia mais cedo, porque pode ter alguma confusão ali para entrar nessa área do terminal. Depois de alguns dias, a tendência é que todo mundo se adapte. A AENA, que é a concessionária responsável pelo aeroporto, está fazendo uma obra de ampliação do terminal, né? Quem já foi a Congonhas nos últimos dias, inclusive, viu que tem um prédio ali no comecinho do acesso ao aeroporto que já foi demolido. Ali, a AENA vai construir um novo terminal. E a expectativa é de que a área atual hoje, destinada aos passageiros, mais do que dobre, passe de 45 mil metros quadrados para 105 mil metros quadrados de andamento. Além disso, serão feitas 19 novas pontes de embarque. Então, isso vai fazer o número subir de 30 para 37 posições de estacionamento das aeronaves. Vai ter mais gente embarcando e desembarcando simultaneamente, o que vai permitir, no futuro, o aumento também do número de voos. Essas melhorias estão previstas para serem entregues até 2028. Então, muito possivelmente no futuro, a gente vai voltar aqui para falar de outras intervenções, bloqueios e mudanças no trânsito da região, enquanto essas obras estarão em andamento.
1: Inclusive o aeroporto de Congonhas já tinha ali alguns tapumes, né, em frente ao local onde o desembarque principalmente acontece, no andar de cima, é que já eram tapumes se preparando ali para essa obra. Enquanto não começava, eles deixavam como uma praça cercada para quem quisesse ali esperar um carro por aplicativo ou algo do tipo, mas já dava para perceber que alguma coisa ia de fato acontecer por ali. Então, Ana, só repete aí para o nosso ouvinte, que não estava prestando tanta atenção, qual será o desvio que ele vai precisar fazer pelos próximos 3 meses no aeroporto de Congonhas.
9: Pista da Washington Luiz, aquela avenida que passa ali, lateral ao aeroporto. Quem estiver na direção do centro, na direção do túnel do Anhangabaú, direção de Santana, vai ter que fazer um acesso a 50 metros para frente do que existe hoje, porque o que está aberto hoje será fechado. Nosso ouvinte deve estar se perguntando: Ana, e do outro lado da pista, vai mudar alguma coisa? Túnel Paulo Autran vai ser fechado? Não. Na pista da Washington Luiz, sentido bairro, nenhuma mudança, inclusive o túnel Paulo Autran liberado normalmente.
1: Ana Paula Rodrigues, muito obrigado, viu? Um abraço.
9: Valeu, gente.
4: Obrigado, Ana. Onze em ponto, eu converso com você agora, fim de semana chegando, e chuva. 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
4: Valeu, Andrei. Obrigado. Até segunda.
1: 11 horas, 4 minutos. 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
12: O Ministério Público agora, ele colabora com eventos privados, porque a Copa de Futebol Feminino é um evento privado. Não é um evento público. Não tem dinheiro público nesse negócio aí. E Ministério Público, ele só age por ação. Se você provoca ele para ele agir. Agora, num evento privado, ele não tem que agir nada. A não ser que alguém reclame que está sendo lesado pelo evento privado.
4: Tudo, falou melhor do que eu. Muito bem, é isso mesmo.
13: Bom dia, Rádio Bandeirantes. Boa sexta-feira chuvosa a todos. Ricardo Nascimento, do bairro Sacomã. Dia dos Namorados hoje. Um abraço para minha esposa, há 28 anos casado, Ângela Guimarães. É isso aí. Caminhoneiros tirando racha em São Paulo, 8 horas da noite. É a certeza da impunidade, né? Promotores do Ceará fazendo passeio, excursão com dinheiro público na Copa do Mundo. É uma brincadeira. Brasil estreia sábado aí. Na Copa do Mundo não tenho grandes expectativas. São grandes emoções esse ano, hein? Inverno chegando, eleições, festa junina agora também. É uma beleza. É isso aí. Um abraço.
4: Delação do Vorcaro que não sai.
1: É, uma atrás da outra. O ouvinte fez um bom resumo. E aí, ele começou comentando sobre essa notícia que é difícil de acreditar, né? Um racha entre caminhões aqui em São Paulo. A gente vive falando dos casos, né, de rachas entre veículos normais de passeio, que já são extremamente perigosos e que muitas vezes levam a acidentes gravíssimos. Agora, imagina racha de caminhão. Aconteceu, terminou em um acidente, com feridos, inclusive um bebê, e quem acompanha é a Maju Arruda Leite. Bom dia, Maju, tudo bem?
14: Oi, Lupato, Sabino, bom dia a vocês,
1: bom dia.
14: Bom dia a todo mundo ligado aqui no Manhã Bandeirantes. Um desses caminhoneiros está preso, foi preso logo depois do acidente e vai passar por audiência de custódia ainda hoje. Mas a prisão dele não foi por causa do acidente, foi porque logo depois dele prestar depoimento, a polícia ali percebeu que ele devia pensão alimentícia, então por isso ele foi detido. Contar para vocês como foi a logística desse acidente, a gente teve acesso ao boletim de ocorrência, onde os dois caminhoneiros descrevem o que de fato aconteceu. Foi um acidente na Ponte Aricanduva, na Zona Leste de São Paulo, ontem por volta das 8 horas da noite. E um dos motoristas disse que seguia em direção a uma obra na rodovia Fernão Dias quando encontrou o amigo da mesma empresa durante o trajeto. E na subida da ponte, os dois estavam dirigindo lado a lado. Um deles foi tentar realizar a ultrapassagem e o motorista teria batido então num caminhão e invadido a contramão. Então foi isso que eles contaram aos policiais, que um deles acabou perdendo o controle e passou pelo canteiro central e acabou atingindo 8 carros que seguiam em direção ao lado oposto a que esses dois motoristas estavam indo. A consequência disso foi 4 pessoas feridas. A gente teve a confirmação da Prefeitura de São Paulo, que uma mulher e um homem foram levados ao Hospital Vitória, enquanto uma criança de 4 meses, uma menina, foi atendida no Hospital Tatuapé. Já a quarta vítima, também do sexo feminino, foi encaminhada ao Hospital Municipal Dr. Carmino, que fica na região do Tatuapé. Outras vítimas receberam que tiveram ferimentos leves, receberam atendimento, mas não foi necessário ser atendido no hospital. Foi realizado um teste do bafômetro nos dois motoristas e resultado que deu negativo para os dois. Então, eles prestaram depoimento, um deles foi liberado e outro está preso, porque, enfim, devia pensão alimentícia e por esse motivo ele acabou detido. Volto com vocês.
4: Em cima de uma ponte ainda.
1: Não, e as imagens impressionam ainda mais, né? Porque a avenida estava movimentada, são muitos outros carros.
4: Praticamente
1: junto.
4: O trânsito parado no sentido contrário.
1: No sentido contrário, parado praticamente. No sentido em que eles estavam, eles estão bem mais rápido do que os veículos ao lado. Estão na velocidade de algumas motos, né? Que passam logo atrás. E as faixas de rolamento são estreitas. E os dois caminhões se espremendo ali para tentar passar. É um completo absurdo, né? Pensar na irresponsabilidade desses dois motoristas que estavam trafegando nessa velocidade e dessa forma, né? Costurando, se espremendo pelas faixas em uma movimentada avenida aqui da capital paulista como é essa aí. Que a Maju acabou de nos trazer. E aí, além disso, acaba levando um grande perigo aos outros que nada tem a ver. A gente até observa...
4: de vários carros.
1: E a gente observa alguns carros mudando de faixa, né? Pra fugir do problema, né? É. Indo pra direita pra fugir
4: assustados.
1: Desses dois caminhões.
4: Esses motoristas não entendem que eles têm na mão uma arma.
1: Aham. Uhum. Um arma. Carro já é, né?
4: Pois é.
1: Um carro já pode causar grande prejuízo, imagina... Um caminhão desse tamanho. Maju, obrigado, hein? Um abraço.
14: Bom programa para vocês.
4: Obrigado, Maju.
1: 11 horas e 10 minutinhos.
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1: É Copa do Mundo, meus amigos. E aí é claro que todo mundo tenta aproveitar esse clima. Clima que toma conta mesmo. Da cidade de São Paulo, do Brasil como um todo... É para vender seu peixe, né? Para puxar a sardinha para o seu lado. E aí o Guilherme Oliveira
4: sardinha
1: está...
4: Sardinha se for português.
1: Né? É, será que o lanche português tem sardinha?
4: Peixe é Noruega. Você viu que eles levaram 300 quilos de peixe?
1: 300 quilos e 160 quilos de um queijo super especial pois lá, é. Muito tradicional na Noruega. Guilherme Oliveira está em uma padaria da cidade de São Paulo que preparou um cardápio especial com os lanches dos países que estão representados na Copa do Mundo de 2026. Guilherme, qual o seu preferido até agora, hein? Bom dia.
15: Bem, Lupato, bom dia para você, para o Sabino, para quem nos acompanha aqui na Bandeirantes. Daqui a pouco vou falar do meu preferido, mas eu tô com ela aqui, ó. A tão sonhada taça da Copa do Mundo, todo mundo ansioso para o Brasil gritar o Hexa campeonato. Vamos torcer, vai dar certo, certamente vai dar certo, o Brasil vai ser campeão e ninguém quer ficar de fora dessa festa, né? As padarias de São Paulo estão enfeitadas, eu falo de uma aqui na região do Cambuci, no centro da cidade, já enfeitada para essa Copa do Mundo e a estreia do Brasil amanhã, e as padarias de São Paulo aproveitam bem para vender aqueles produtos com as cores da brasileira em verde e amarelo. Por esse pão de leite aqui que está na minha mão, para quem está na live, Daniel Mesquita também, colagens, tem pão de leite aqui em verde e amarelo, tem um bolo aqui também, meus amigos, de leite ninho, mas por fora o bolo em verde e amarelo também, com as cores do Brasil. E para essa Copa do Mundo, as padarias aqui de São Paulo, que são conveniadas ao Sampapão, que é o sindicato que representa a categoria, essas padarias são um cardápio temático. São 10 países, 10 lanches inspirados nessa Copa do Mundo. E para falar melhor sobre esse cardápio temático nas padarias em São Paulo, ao lado o Luciano Carvalho, ele que é diretor do proprietário também dessa padaria no Cambuci, em que a gente fala neste momento. Luciano, muito obrigado. Queria que o senhor falasse sobre essa criação desse cardápio temático com 10 lanches, 10 países da Copa do Mundo.
16: Bom dia, tudo bem? Estamos na expectativa aí. É, lançamos 10 lanches temáticos junto com o IDPC, o nosso sindicato. É, o mais procurado, mais vendido, é claro, é o Brasil, né? Que seria este aqui.
15: E aí, para quem está na live, meus amigos, vai acompanhar agora as imagens dos lanches que foram preparados aqui para Bandeirantes. E para quem está no rádio, o Luciano vai descrever o que é o lanche do Brasil, que é o destaque nesse cardápio.
16: É o pão de tapioca, é, o recheio é mortadela, queijo coalho e tomate seco.
15: E agora a gente vai ao lanche da Argentina. O que tem no lanche da Argentina? Para quem está na live, vai acompanhar a imagem. E para quem está no rádio, por favor, Luciano, descreva o lanche da Argentina.
16: Presunto royale, queijo gruyere no croissant.
15: No, só para a gente trazer mais um lanche aqui, meus amigos, vamos para o lanche dos amigos da Espanha. Um lanche também muito bonito, um pouco menor em relação aos outros. Descreva para nós o lanche da Espanha.
16: Presunto Ramon, queijo Golda no pão de fermentação natural.
15: E com a Copa do Comércio é aquecido, padaria não é diferente, né? As vendas também aumentam em relação a outros períodos, não é isso, Luciano?
16: Sim, como é o momento do pessoal estar junto, de confraternizar, tem bastante kit saindo, encomenda, preparar que vem o Hexa.
15: Luciano, muito obrigado. E Lupato, já está pensando no seu lanche aí? Luciano falou que a gente vai levar alguma coisa aí para Bandeirantes daqui a pouco. Mais tarde eu chego com ele, agradecer aqui ao Luciano. É claro que tem lanche também dos Estados Unidos, do Canadá, do México, que são os três países com o mundo acontecendo. E para quem está nos acompanhando, vai se perguntar, né? Tudo bem, quais são as de São Paulo com esse cardápio temático, com os 10 lanches, 10 países da Copa do Mundo? É só entrar no site oficial do Sampapão, Sampapão, sem o acento, obviamente, no A do pão. Então coloca ali na internet Sampapão para entrar em contato com o pessoal que vai ter a lista ali das padarias em São Paulo com todos esses lanches da Copa do Mundo. 10 lanches, 10 países, todo mundo animado para essa Copa do Mundo, meus amigos.
1: É, e o Guilherme Oliveira não falou qual que é o que ele mais gostou aí. Foi? Do cardápio dos 10 lanches, hein, Gui?
15: Ah, eu vou ficar com o lanche brasileiro, né, Lupato? Vou ficar com o nosso lanche do coração, tem mortadela, tem queijo coalho, tem mussarela também. É aquele lanche de peso, ó, tá aqui, eu vou pegar ali novamente. Tem até tomate fresco também, batata frita que acompanha. É, ó, não tem jeito, eu vou ficar com o nosso lanche brasileiro, é o mais bonito, é o destaque nesse cardápio temático.
1: É, e ó, independentemente, né, do país, se você torce ou não, é uma delícia. Eu,

0: Valeu, meus amigos, até.
1: Obrigado, obrigado. 11 horas e 16 minutos.
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3: Bom dia, Sabino.
1: Bom dia.
3: Bom dia, bom Lupato. Dia. Adalberto, Cidade Líder. Eu quero mandar um beijão para minha esposa, Luciana Lemos. É, fizemos 36 anos de casados e mais 5 de namoro. Na realidade, estamos há 41 anos, há 40 anos juntos, passando o Dia dos Namorados, porque o primeiro ano foi depois do Dia dos Namorados, início do namoro. Mas juntos mesmo, 40 anos de Dia dos Namorados. Quero mandar um beijo para ela e dizer que a amo muito e estou torcendo pela vitória do Brasil amanhã, 2-0 Brasil contra Marrocos. Ótima sexta e grande abraço.
1: Um abraço em 41 anos de união entre o nosso ouvinte e a esposa Luciana. Os dois que hoje comemoram o Dia dos Namorados e amanhã estão torcendo para fechar o dia comemorando a vitória da seleção brasileira. Tá otimista, hein? 2-0, será?
4: Oh, bom dia, Lupato, Sabino.
1: Bom dia.
4: Estou aqui em Cabreúva, São Paulo, ouvindo o programa de vocês, que, aliás, ouço todos os dias.
1: Obrigado.
4: Quero mandar um abraço e um beijo para minha eterna namorada, Eliana, minha esposa, há 44 anos. Quero mandar um abraço a todos os casais também do Brasil que estão comemorando esse dia.
1: É isso aí, valeu, hein? Obrigado pela mensagem.
5: Para vocês da Bandeirão, tudo bem? Aqui é Jerry de Oliveira, estou aqui em Blumenau, Santa Catarina, ouvindo a Rádio Bandeirantes. E passando aí, ó, chuva aqui em Blumenau, 19 graus e previsão no final de semana, bastante chuvoso e frio. Temperaturas devem diminuir aqui, não só em Blumenau, mas em todo o estado de Santa Catarina. Um abraço, viu, pessoal?
1: É, se a previsão é de temperatura mais baixa aqui em São Paulo, imagina lá em Blumenau. É. A coisa lá costuma ser bem mais feia em relação ao frio do que aqui em São Paulo. Bom, 11 horas e 19 minutinhos.
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1: E aí, Paulo do Vale, de onde você fala hoje? É diretamente de Miami, a cidade mais brasileira dos Estados Unidos. Bom dia, meu amigo.
6: Bom dia, Lupato. Bom dia a todos. Aliás, né, ontem também uma invasão argentina aqui, porque os argentinos, quando eles chegam, é impossível que não se crie uma atmosfera de Copa, né? Porque eles fazem uma festa danada, é a atual seleção campeã do mundo, então o argentino tá super empolgado. E Miami é a terra do Messi, né? A gente tem o Inter de Miami aqui, é uma equipe que hoje o mundo volta a sua atenção toda vez que o Messi entra em campo, ganhou título recentemente por aqui e deve seguir aí até o momento que decidir parar. Eu acho que o Messi vai aposentar mesmo aqui nos Estados Unidos. E claro que na semana que vem tem jogos do Uruguai, então muitos uruguaios devem pintar por aqui, já tem muito colombiano também, como eu venho dizendo, na expectativa, tem jogo da Colômbia contra Portugal, aliás, hoje, né, enfim, Portugal desembarca por aqui, West Palm Beach, a gente vai tentar acompanhar a chegada de Portugal no aeroporto, tá combinado ali aquela zona mista, né, que acontece ainda na pista do aeroporto, deve ser por volta de 7h30 da noite, horário local, 8h30 da noite, no horário de Brasília. E daqui a pouco também tem transmissão na Rádio Bandeirantes, estarei nessa abertura da Copa do Mundo no Canadá, né? Ontem tivemos a abertura no México, hoje acontece a abertura em Toronto, cerca de 40 mil torcedores esperados no estádio. Teremos shows também de artistas locais, como, por exemplo, Alanis Morissette, né? Artista internacionalmente famosa, gigantesca, né? Alanis é maravilhosa. Então ela estará também presente nessa abertura. Olha só, essa é um clássico de Alanis Morissette, né?
1: Muito bom. Eu sabia que o Sabino ia gostar, viu, o PDV? É. Já deixei aqui separado Alanis Morissette pra hoje.
7: É maravilhoso.
6: Muito bom. Quem não. Um grande artista canadense que não estará presente, porque esse é mais difícil, né? Mais inacessível, é o Justin Bieber, né? Talvez depois da Alanis ou junto da Alanis aí.

0: o maior artista canadense. Tem Avril Lavigne também, né, canadense. Então temos alguns exemplares de bons artistas canadenses. É, Michael Drake. Bublé também, né.
1: Drake é canadense.
0: Verdade, Drake.
1: E aí é, o verdade, Michael Bublé, né, canta hoje.
0: Toronto Raptors. Michael Bublé canta hoje.
1: Aí,
0: Michael Bublé canta hoje. Aliás, dia dos namorados no Brasil, né? Já aproveito pra mandar um beijo pra Ingrid ao som de Michael Bublé, que é um cantor aí, um intérprete mais romântico, né?
2: Aliás,
0: vejam só.
2: Essa música que o Pato escolheu é maravilhosa, né? Pra mim é meu hino de vida.
1: Aí, ó.
0: You know how I feel. Nina Simon, né? River running
2: free. You know how I feel. É, originalmente com ela.
1: E é a música mais famosa interpretada por Michael Bublé, né? Que de músicas próprias não estourou tantas ao longo da carreira, mas
0: tem a que tocava na novela, né? Tem uma que tocava na novela há uns anos aí. Ah, eu não vou lembrar agora,
1: e
0: mas
1: a gente
0: assim,
1: nem sabe também se é dele mesmo, né?
0: Estourou no Brasil, eu lembro que é uma música romântica assim que tocou na novela. Depois a gente busca aí para algumas outras entradas. Teremos também Michael Bublé.
1: Ontem a gente destacou aqui, né, que eram muitas músicas de reggaeton, porque como são três cerimônias de abertura, todas elas com 90 minutos, aí cada país foi, né, tentando puxar pro seu lado, dar um certo destaque e evidência a artistas locais. Ontem já aconteceu isso no México, hoje vai acontecer no Canadá, no período da tarde, e à noite teremos a cerimônia de abertura, por fim, nos Estados Unidos, antes da partida da seleção norte-americana. Mas aí, não vão puxar tanta sardinha assim pro seu lado, não. Sabe por quê? Porque eles vão ter Anitta como uma das atrações confirmadas. Aí sim, hein, PDV? Essa é a música que ela fez pra Copa do Mundo.
0: Cara, é, exatamente. Vamos ouvir um pouquinho? E assim, né, a Anitta é uma artista que vem tentando um sucesso internacional. E, cara, a gente tem que tirar o chapéu. Ela é bem sucedida, viu? Nessa empreitada, nesse esforço de internacionalizar, né, a música brasileira. Claro que ela muda um pouquinho, né? Uma música hoje que tem muito a ver com o que toca pelo mundo. E a Anitta, ela vai muito bem. E aí eu queria destacar, porque hoje a gente fala muito sobre a questão dos estrangeiros nos Estados Unidos, dos imigrantes. Então, assim, a Anitta não deixa de representar isso também. E, cara, vejam só, a seleção americana, ela conta com 9 jogadores de origem estrangeira, sendo atletas que nasceram fora dos Estados Unidos ou filhos de imigrantes. Ó, o Christian Roldan, ele é filho de pai da Guatemala e uma mãe de Salvador. O Ricardo Pepi, ele é de uma família mexicana. O Balogun é filho de nigerianos. O Tim Weah, né, a gente sabe muito bem o que o Jorge Weah representa, é filho do Weah, que é liberiano. E a mãe é jamaicana. O Mackenzie é filho de jamaicano. E eles poderiam até ter optado por jogarem por outras seleções, né, da própria Nigéria, do próprio México também. E aí a gente tem jogadores nascidos fora dos Estados Unidos. Ó, o Robinson nasceu na Inglaterra, tem ascendência jamaicana. O Dest nasceu na Holanda, o Tillman nasceu na Alemanha e o Zendejas nasceu no México. Então, olha só, num universo de 26 jogadores, 9 estrangeiros, no momento que, né, tanto se fala a respeito da imigração, ICE, de como o estrangeiro está sendo recebido aqui nos Estados Unidos, a gente vê na própria seleção dos Estados Unidos aí um exemplar, né, um expoente dessa situação dos estrangeiros, num show também de abertura que teremos a Anitta, viu, Lupato e Sabino?
1: É, essa música da Anitta com outras duas artistas, uma delas sul-coreana, Então, também já mostrando um pouco, né, do que representa a Copa do Mundo, de vários países reunidos, chama Goals, ou seja, já também fazendo uma referenciazinha. Não é a música oficial da Copa do Mundo, mas é uma música feita para a competição. E aí, é claro que a gente também não pode deixar de falar dos artistas que são americanos e que também vão se apresentar nessa última cerimônia de abertura, a maior delas, uma das principais artistas do pop global atualmente, Katy Perry.

0: que com a abertura de Copa do Mundo, PDV, essa aqui é Firework.
1: Ah, essa toca hoje, fatalmente. É.
0: Eu acho que a Katy Perry, ela zera a lista de sonhos de qualquer cantor, né? Porque já teve intervalo do futebol americano, já teve posse de presidente dos Estados Unidos, agora abertura de Copa do Mundo, ela tá em tudo quanto é canto. Eu acho que o show principal hoje aí é dela, né? Em que estádio que acontece a partida dos Estados Unidos hoje?
1: Hoje é no SoFi Stadium, né? Que é em Los Angeles. E é o estádio mais caro da história, sem precedentes, né? 5 bilhões Uau. De dólares. 20 bilhões de reais, é um pouco mais do que isso. É algo inimaginável, né? O estádio, assim, super tecnológico, é muito bonito, né? É diferente, vai ser interessante ver na cidade de Los Angeles, portanto, o SoFi Stadium é quem recebe esse jogo de abertura da Copa do Mundo aqui nos Estados Unidos. Estados Unidos e Paraguai. O ingresso para esse jogo caríssimo, né? É o ingresso mais caro da primeira fase. E, de alguma forma, o torcedor não estava muito afim de pagar, não. Vamos ver como a FIFA se virou para encher o SoFi Stadium, que é enorme, né? Tem capacidade aí para mais de 80 mil pessoas.
0: Paulo do Vale, muito obrigado, viu, pela sua participação. Bom trabalho por aí. Um abraço.
1: Tamo junto, pessoal. Sempre uma honra.
2: Tchau, PDV. Obrigado.
0: 11h28, a gente continua falando de Copa do Mundo.
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0: E aí, Bruno Mignosi, diretamente de Dallas, no Texas, trazendo um pouco de informação sobre como chegam essas seleções que estreiam nesta sexta-feira na Copa do Mundo de Seleções. Tudo bem com você?
4: Fala, Lupato. Tudo bem, meu amigo? Abraço para você, para o Sabino, para todo mundo ligado aqui no Manhã Bandeirantes. Vamos falar um pouquinho desses jogos que, bom, marcam duas estreias importantes de seleções anfitriãs. Mas vou te falar, viu, Lupato, com muitas incertezas, imagino, que principalmente no jogo de abertura, né? Acho que é o jogo mais imprevisível, dá pra dizer, da seleção canadense, Canadá e Bósnia, duas seleções pouco conhecidas que jogaram pouco aí, principalmente o Canadá no último ciclo, e que não tem tanta amostra assim, mas com perfis bem diferentes, né? Se a seleção canadense tem um time muito jovem, com grande destaque aí pro Alphonso Davies, lateral esquerdo, que tem uma grande passagem pelo Bayern de Munique, já foi campeão de tudo, e ainda muito jovem na seleção, ele joga como atacante, não como lateral, deve ser utilizado na ponta. Do outro lado, a Bósnia surpreendeu o mundo quando eliminou a Itália, né? Deixou a Itália pelo caminho na repescagem europeia e tem como destaque o Edin Dzeko, atacante de 40 anos de idade, que vai para essa Copa do Mundo. Hoje ele joga no Schalke 04, segunda divisão da Alemanha, mas já passou pelo Manchester City. Você deve lembrar dele na Roma também, um jogador de destaque no futebol europeu. Imagino que um jogo mais complicado aí, dos mais equilibrados dessa primeira rodada da Copa do Mundo, mas duas seleções que vêm aí, de certa forma, em alta, né, ganhando últimos jogos e chegam para essa partida com alguma expectativa. Já o último jogo da noite, né, entre Estados Unidos e Paraguai, duas seleções que passaram por ciclos instáveis, mas com adversários bem diferentes. Queria trazer aqui os últimos jogos da seleção norte-americana, porque foi corajoso, né, digamos assim, o time dos Estados Unidos, marcando os amistosos, ó, porque eles enfrentaram nos últimos meses Alemanha, Portugal e Bélgica, três potências europeias. E, bom, perderam os três jogos, mas pelo menos estiveram tentando, né, se colocar de frente para adversários poderosos. Venceram o Senegal também nesse meio tempo. Já a seleção mexicana vem de um amistoso contra a Nicarágua, venceu por 4-0. A seleção paraguaia, perdão, venceu a Nicarágua por 4-0 e perdeu recentemente outras partidas para Marrocos, por exemplo, que vai ser adversário do Brasil, mas ganhou do México. Então, times que têm adversários bem diferentes nas últimas rodadas, mas que compartilham, esse jogo é legal, uma curiosidade acerca da primeira Copa do Mundo da história. Estados Unidos e Paraguai se enfrentaram em 1930. E nessa Copa do Mundo, a seleção norte-americana venceu por 3-0 a seleção paraguaia, com um ponto importante. Este jogo, meus amigos, foi o primeiro hat-trick em Copas do Mundo na história. Primeira vez que um jogador marcou 3 gols na mesma partida em Copas do Mundo. Foi o Ben Pantaleoud, atacante norte-americano, que fez 3 gols contra o Paraguai naquela que foi a melhor campanha da história da seleção norte-americana em Copas do Mundo. Pararam nas semifinais, ainda em outro formato, né? Eram menos seleções, mas chegaram até as semis. Já a seleção paraguaia volta a disputar uma Copa depois de muito tempo, né? Eles jogaram em 2010 contra a seleção da Espanha até as quartas de final, acabaram perdendo com o gol do Davi Villa. Vocês devem lembrar aí, no finalzinho do segundo tempo, o Villa fez o gol que classificou a Espanha, que terminou campeã naquela Copa do Mundo, mas a seleção paraguaia fez jogo duro, né, com uma defesa muito forte, e promete repetir a dose nessa partida. Os destaques de cada time: nos Estados Unidos, acho que é óbvio, né, o Christian Pulisic é o meio-campista que joga no Milan e é conhecido entre os americanos, com algum tom de ironia, como o LeBron James do soccer, né, o LeBron James do futebol, porque é o jogador na história que mais teve sucesso no futebol europeu com as cores, né, a camisa dos Estados Unidos. Já no Paraguai, muitos conhecidos, não é? Tem o Gustavo Gomes, o Sosa, também o Maurício do futebol brasileiro, o Bobadilha, que joga no São Paulo, né, Sabina? Então, alguns jogadores que a gente já conhece que vão dar as caras nesse duelo.
0: Bruno Migliozzi, muito obrigado pelas informações, um abraço.
2: Obrigado, Bruno.
4: Um abraço, meus amigos, e assim como ontem, quero os palpites de vocês, hein? Vocês têm que sair do muro aí. Quem que leva os jogos hoje?
0: A gente falou já aqui com o Capriotti dos nossos palpites. Eu apostei em um 2-1 pro Canadá. Não, 1-1 Bósnia e Canadá.
2: E é o 0-0.
0: Bom palpite. E aí, Estados Unidos e Paraguai, eu coloquei, se eu não me engano, 2-1 pros Estados Unidos.
2: 2-1 pros Estados Unidos, e eu coloquei 2-1 pro Paraguai.
0: É isso, vamos ver amanhã quem vence. E você, hein, Bruninho?
4: Boa, boa. Ó, eu tô com vocês no 1-1. 1-1 Bósnia e seleção canadense. E o Paraguai vence por 1-0, viu? O Paraguai é vence isso, no estilo meio Copa Libertadores, o jogo de hoje.
2: É isso.
0: É, o Pretzel falou que vai ser 1-0 Paraguai com gol do Gustavo Gomes. Que assim seja. Um abraço ao Bruno Migliozzi. E agora, pra gente fechar esse nosso giro sobre Copa do Mundo, João Paulo Capelanes conosco, ele que cada dia aparece em um lugar ali entre Nova York e Nova Jersey, divididos por pouquíssimo espaço. Hoje, ele tá no trânsito. Olha, e aí, só, Capelanes, tá indo pra onde? Pelo que eu consegui observar aqui pelas redes sociais e tal, já tem muito brasileiro em Nova York pro jogo de amanhã, hein? Bom dia.
5: Ô, Lupato, Sabino, abração pra vocês.
0: Abraço.
5: Eu nunca mais eu reclamo do trânsito da Giovanni Gronk às 7, entre 7 e 8 horas da manhã. Ô, Sabino, isso aqui, você que já esteve aqui, o Lupato também, como é que tem a proeza, a paciência de sair de New Jersey e vir pra Nova York todo dia encarar esse trânsito? Cara, ele tem que ser, olha, ele foi esculpido por anjos, porque haja paciência. É um trânsito realmente descomunal. A gente já sabia, por isso que saímos antes, até para conseguir participar com vocês, mesmo aqui do carro, para que a gente possa mostrar o ambiente. E eu tô vindo hoje aqui para Nova York, por mais que a gente tenha duas jornadas esportivas hoje, porque hoje nós teremos o famoso bandeiraço. O que que é o bandeiraço? Lá em Doha, no Catar, os argentinos cansaram de fazer. Eles decoram as ruas, fazem buzina, fazem fé, fazem aquela resenha que a gente sabe que é o clima da Copa do Mundo, e hoje é a vez do bandeiraço do Brasil. Então, o Lupato falou muito bem, muitos brasileiros já estão reunidos, já chegaram em Nova York, e os brasileiros que estão em outras regiões aqui dos Estados Unidos estão migrando para cá, para Times Square, porque por volta das 3, 4 horas da tarde, horário de Brasília, começa o bandeiraço. A gente, obviamente, vai ter uma organização por parte do movimento que comanda toda essa situação, então a liderança está aqui presente para poder acompanhar e, obviamente, sentir e ouvir o brasileiro. E aí, há praticamente pouco mais de 24 horas da estreia do Brasil, será que o pessoal está confiante ou ainda aquele clima de pessimismo está esperando? Eu acho que não. Galera que veio, obviamente, ninguém vai cruzar o oceano, ninguém vai gastar tanto dinheiro para achar que o Brasil vai perder, né, meus amigos?
0: É, e agora é hora de acreditar mesmo, né? Nada mais pode ser feito. Vamos acreditar, vamos
2: confiar. É torcer ou torcer agora.
0: Exatamente, é torcer pela seleção brasileira e acompanhando a Bandeirantes. Ao longo da nossa programação, o João Paulo Capelanes volta, aí sim, já diretamente do bandeiraço brasileiro na Times Square em Nova York.
2: Capelani, que avenida que você tá aí?
5: Olha, o Sabino, eu vou ser bem...
6: 44.
5: Estamos na 44, mas eu
0: quem
5: tô aqui
0: que tá no piloto aí? Leandro Quesada.
5: Quesada é nosso piloto. Só que eu não quis nem chamar o Quesada pro ar, eu vou explicar o porquê. Porque o Quesada já concentrado, já dá o outro BO, porque agora há pouco... Nós entramos na garagem dos ônibus de Nova York. Não, porque aqui vocês sabem como é que funciona a cidade, né? É uma rua por cima, uma rua por baixo, uma rua que cruza, outra rua que vai para não sei o quê. E aí o Waze pegou, a gente tava olhando, não sabia para onde era. Eu falei, ah, vira aqui, Quesadinha. Ele virou e a gente começou a entrar junto com os ônibus da garagem.
2: Então não é ele o culpado. Não, você é o culpado de copiloto aí.
0: É, você vê que o Capelanes do banco do passageiro tá todo... Todo de bom humor, dando risada. O Quesada que tá dirigindo nesse trânsito, ó, já tá mais bravo, já tá com a cara um pouco mais fechada.
5: Eu até queria, eu nunca tinha entrado na garagem dos ônibus de Nova York. Aí eu comecei a filmar, falei, já estamos aqui, vamos filmar, né? Aí ele, pô, depois a gente faz graça.
6: Como é que a prefeitura de Nova York permite um caminhão desse tamanho? Mostra esse
5: aqui, caminhão. Aqui, ó, o caminhão.
0: Absurdo, cara. Olha o tamanho. No meio da avenida.
2: Nossa, no meio da 44, olha lá.
5: Não, sério, tá. O Quesadinha, ele tá demais, viu, gente? O que a gente já tomou de buzinada hoje não tá escrito.
0: Vamos deixar essa dupla dinâmica da Bandeirantes aí, Capelanes e Quesada, tentarem chegar perto, pelo menos, da Times Square, que pelo jeito tá difícil aí no trânsito de Nova York. Um abraço pra vocês.
5: É melhor ter vindo a pé.
0: Correndo.
2: Abraço.
5: Tchau, gente. Até segunda. Valeu.
0: Valeu. 11 horas e 38 minutos. Intervalo rapidinho. A gente já volta.
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0: Onze horas e 40 minutos, de volta aqui com o Manhã Bandeirantes, e não é só de Copa do Mundo que vivemos. A nossa equipe de reportagem de olho também em todos os assuntos que acontecem aqui pelo estado de São Paulo e pelo país. O Luiz Felipe Nunes está no nosso estúdio para falar sobre a confirmação de um vazamento de material radioativo que aconteceu em um prédio ligado à Universidade de São Paulo, a USP. Luiz, que história é essa? Em que pé está também a investigação? Porque, claro, quando a gente fala em material radioativo, a primeira coisa é uma preocupação muito grande com possíveis vítimas que tenham tido contato com esse material. Bom dia.
9: Muito bom dia, Lupato, Sabino.
2: Bom dia, Luiz.
9: Bom dia para você que nos acompanha na Bandeirantes. Esse é um edifício do IPEN, o Instituto de Pesquisas Energéticas e Nucleares, um incidente que ocorreu no final do mês de maio e agora a Comissão Nacional de Energia Nuclear confirmou uma ocorrência de uma situação atípica que aconteceu envolvendo um material radioativo chamado Tecnésio-99. O IPEN é um dos principais fornecedores de materiais para hospitais. Por isso, existe uma série de procedimentos feitos no IPEN, na zona oeste aqui da capital paulista, com materiais perigosos. que são utilizados principalmente quando você, nosso ouvinte, pessoa que nos acompanha aqui na Bandeirantes, vai fazer um raio-x, tem todo aquele procedimento para que você não seja exposto ao raio-x e também ao médico. Isso acontece também no IPEN. Mas, no final do mês de maio, houve uma situação que foi relatada para este órgão nacional de que as roupas de um profissional do IPEN estavam com material em um local que não deveria estar. Tem um laboratório e neste laboratório pode haver a presença desses materiais radioativos, até para fazer alguns testes. Fora desse laboratório é para que não haja qualquer frequência destes materiais radioativos. O que aconteceu é que houve essa presença em um local onde não é permitido, não é possível que isso aconteça, e por isso o que o IPEN afirma é que houve uma comunicação no mesmo momento com os órgãos nacionais e este profissional que estava com essas roupas foi para uma situação em que ele passou por exames, por testes, para saber se ele estava contaminado. O que o IPEN diz é que não há necessidade de uma quarentena por parte desse profissional ou de outros que estavam nesse local. Todos os testes apontaram que não houve nenhuma contaminação. As roupas passam por uma averiguação e agora há uma série de procedimentos que serão feitos por este órgão nacional que controla justamente essa possibilidade de contaminação. O IPEN afirma que a situação foi controlada, de que é uma situação que sempre gera alerta, mas que não é a primeira vez que ocorreu no Brasil e nunca houve uma contaminação em larga escala, por exemplo, em um destes testes de laboratório. Mas, claro, é um exame que será feito por parte destes órgãos nacionais para que haja a constatação de que não há nenhum problema. Só que é uma situação que gerou divergências entre funcionários do próprio Instituto. Houve uma série de relatos de que o Instituto estaria com menos pessoas do que deveria para operar. Existe um sindicato que representa estes profissionais e que fez diversas reclamações e que faz outras reclamações ao longo dos últimos meses, por isso levantou um questionamento. Então, essas apurações nacionais também vão avaliar não só esse caso, mas se há segurança de fato no IPEN. O Instituto afirma que está ocorrendo tudo da maneira correta e, por isso, não há motivo para que haja maior preocupação em relação a este, principalmente este caso, mas também a situação corriqueira no Instituto que funciona na Zona Oeste da capital paulista.
2: É um caso que inevitavelmente faz a gente lembrar o caso de Goiânia, né, do Césio 137. Né? Então, assusta.
10: É impressionante, né, como de vez em quando saiu recentemente uma série, né, contando o caso e aí aparece um caso que relembra, né? É impressionante como isso acaba acontecendo às vezes, né? O assunto volta à tona porque sai um filme, sai um documentário, sai uma série, aí pum, tem um caso parecido. Bom, passada essa primeira parte aí da investigação, né, que não apresenta riscos maiores às pessoas que possam ter tido contato, agora é entender como que vazou, né? Agora é entender o que levou a esse vazamento, que é perigosíssimo e com certeza não pode acontecer de novo.
9: Essa é a discussão dos profissionais, porque o Instituto afirma que é uma situação que não gera maiores preocupações, mas os profissionais da categoria, e principalmente esses sindicatos, afirmam que é algo que pode ocorrer outras vezes por conta de uma situação que eles alegam que não é a melhor possível no Instituto. Por isso, essa importância também da investigação. Talvez esse caso não seja preocupante, mas é preciso saber se tudo ocorre da maneira correta, como afirma o próprio IPEN.
10: É isso aí, Luiz Felipe Nunes. Obrigado, bom trabalho.
9: Obrigado,
2: só um
9: gente.
2: Último detalhe, IPEN fica na cidade universitária, né?
9: Fica. É um órgão ligado à Universidade de São Paulo, fica lá dentro. Até por conta dos equipamentos, a forma como a tecnologia é compartilhada pela Universidade de São Paulo e outros órgãos que são federais, que são estaduais. Então o IPEN fica dentro da cidade universitária.
2: Obrigado, Luiz.
9: Obrigado.
10: Valeu, Luiz. 11 horas e 46 minutos, agora nós vamos acionar a nossa equipe em Brasília, até porque chegou há pouco uma apuração da repórter Tayane Mello, da Band TV na Capital Federal, de que o esboço da delação do ex-presidente do BRB, Paulo Henrique Costa, já está nas mãos da Polícia Federal. Segundo essa apuração, são 7 anexos. As primeiras impressões dos investigadores são de que ela é bem robusta. Ela, essa proposta de delação, envolve diretamente personalidades políticas, principalmente do Distrito Federal. As informações de Paulo Henrique Costa para a PF passaram muito além de uma fraude entre bancos BRB e Master. Foi uma fraude que movimentou o sistema político, chegando ao governo do Distrito Federal, com participação dos deputados distritais que aprovaram a compra do banco na época. Essa é a apuração da repórter Tayane Mello, da Band em Brasília. E quem está conosco é o Felipe Campbell, da Bandeirantes na Capital Federal, que vai trazer também as atualizações, o que a gente pode esperar agora, depois da segunda negativa por parte da Polícia Federal, as propostas apresentadas pela defesa do banqueiro Daniel Vorcaro, dono do Banco Master, para também ser um delator de todo esse esquema, esse escândalo absurdo. Campbell, bom dia para você, tudo bem?
11: Sim, mais um capítulo, né, dessa novela envolvendo o Banco Master e Daniel Vorcaro, e mais uma vez a Polícia Federal rejeitou a proposta de delação premiada. O órgão já tinha sinalizado que poderia não aceitar o documento, mesmo com informações sobre o senador Ciro Nogueira e os repasses do ex-dono do Banco Master para o filme Dark Horse, a cinebiografia do ex-presidente Jair Bolsonaro. E segundo a apuração aqui do Grupo Bandeirantes, a PF comunicou a defesa de Vorcaro ainda na quarta-feira e o Supremo Tribunal Federal na noite de ontem. Investigadores seguiram a mesma linha de rejeição da primeira proposta. Afirmaram que não tinham interesse por ela não apresentar informações úteis, já que o conteúdo entregue por Vorcaro já era de conhecimento das investigações. Além das informações sobre crimes financeiros, Vorcaro também se propôs a devolver 60 bilhões ao longo de 10 anos, um valor superior aos 40 bilhões propostos em sua primeira delação, que também foi rejeitada pela Polícia Federal. Então, mais 20 bilhões aparecendo aí, né? Apesar da rejeição da Polícia Federal, a proposta ainda está sendo analisada pela Procuradoria-Geral da República, que não se manifestou. A reportagem da Band da Coroa também, que a maior dificuldade de Vorcaro tem sido a apresentação de provas. Então, isso dificulta muito a formalizar esse acordo, porque só falar, só dizer que alguém participou, que alguém fez algo, hoje já não é mais aceito pela Polícia Federal como uma prova numa delação premiada. Precisa de realmente alguma coisa mais palpável, que mostre realmente o envolvimento dessas pessoas que estão sendo delatadas. Ele segue preso na superintendência da Polícia Federal, mas pode ser transferido para o presídio da Papuda após a decisão sobre a sua delação. Em maio, a Polícia Federal já tinha decidido não endossar a proposta de acordo de colaboração premiada que vinha discutindo com os banqueiros e com seus advogados. Lembrando que nessa primeira versão, ele não tinha colocado, por exemplo, as questões envolvendo o filme do ex-presidente Jair Bolsonaro, Dark Horse. E uma apuração também da Tayane Mello, mesmo que você estava falando agora há pouco, ela apurou que, segundo os investigadores, as delações de Vorcaro apresentadas até agora são uma tentativa de ganhar tempo até as eleições. A análise da PF é que o dono do Master sabe o que está fazendo em cada delação que está entregando e sendo negada, e está usando esse período pré-eleitoral como estratégia para ganhar tempo. Ele estaria sinalizando que tem conteúdo que a Polícia Federal e a PGR querem, e tem essas informações, mas que segue adotando uma postura de cautela até que o cenário político-eleitoral seja definido e que ele possa ser recolocado e beneficiado futuramente a depender do resultado das eleições. Então também tem essa questão envolvendo aí a delação de Daniel Vorcaro. Volto com vocês.
2: Felipe, mas a Procuradoria-Geral da República ainda pode aceitar a delação, né? A Polícia Federal não tendo aceitado, mas ainda há essa instância na Procuradoria-Geral da República, não?
11: Ainda existe essa possibilidade, né? As duas instituições estavam num certo acordo de atuarem juntas nessa delação, né? Seria uma novidade a Polícia Federal e a PGR fazendo juntas, né, esse processo de delação premiada, mas a PF decidiu que não tem interesse nessa delação de Daniel Vorcaro, mas como você falou, a Procuradoria-Geral da República pode decidir aceitar. Então, ainda é uma possibilidade. A gente vai ter que acompanhar aí até eles se manifestarem.
10: Valeu, Felipe Campo, repórter da Bandeirantes Brasília, que participou aqui conosco. Bom fim de semana para você.
2: Obrigado.
11: Obrigado, vocês também.
10: 11h51, ó, último intervalo de hoje aqui no Manhã Bandeirantes. Na volta fecharemos o programa e a semana, como sempre, falando sobre as dicas culturais para você curtir o fim de semana na capital paulista.
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0: É nesse climinha de amor que a gente volta com o Manhã Bandeirantes.
1: Ah,
0: pra gente...
1: olha só, três românticos aqui, três apaixonados.
0: É, mas dois já encontraram as metades das respectivas laranjas e eu ainda estou procurando.
1: É, o Pato procura a metade do kiwi dele, né, Sabino? bom dia, Lupato, bom dia, Sabino, bom amigos dia. Aqui do Manhã Bandeirantes. Por quê? Por que esse clima, né? Essa trilha sonora aqui no Manhã Bandeirantes? Bom, dia dos namorados, Loves in the Air, e aí São Paulo, a capital paulista, vai receber hoje uma programação assim especial mesmo para esse dia, e são vários shows de cantores românticos, né? O primeiro deles, a gente já tá ouvindo, é o cantor Fábio Júnior, que vai se apresentar no Suhai Music Hall, na Avenida das Nações Unidas, número 22.540, os ingressos em ticketmaster.com.br, e esses sucessos todos da carreira do Fábio Júnior, né? Alma Gêmea, Felicidade, Caça e Caçador, 20 e poucos anos, as canções do Fábio Júnior que marcaram as trilhas sonoras de novela. É um grande cantor romântico que vai certamente aí coroar esse dia dos namorados, dia 12 de junho, no Suhai Music Hall. Mas não é o único, não é o único que vai tocar aqui em São Paulo nessa programação especial do Dia dos Namorados. Tem mais um aí na ponta da agulha, não tem não? Vamos lá, vamos ouvir.

0: recomeçar, hein?
1: Te amar, recomeçar.
0: Belo, Belo que se apresenta também em São Paulo com um show que se chama Belo em Concert. Ele também vai revisitando sucessos da carreira, Desafio, Eternamente, Tua Boca, Quero Te Amar. O Belo que tem mais de 7 milhões de discos vendidos, mais de 30 anos de carreira e certamente também vai trazer esse clima, né, de amor, de paixão para os namorados. Esse show acontece na Vibra São Paulo, também na Avenida das Nações Unidas, 17.955, mas os ingressos em uhu.com.br. É o show Belo em Concert. Ele está rodando o Brasil há tempos já com esse formato, com esse show, e agora então se apresenta no Dia dos Namorados aqui em São Paulo com essa turnê. Pensa que acabou? Não, tem mais. E agora uma dupla, hein? Essa também mexe. Vamos lá, vamos ouvir.

Zezé de Camargo, Zezé de Camargo e Luciano num show especial para esse dia, no repertório também. Bom, a gente já tá ouvindo um grande sucesso aí ao fundo, mas tem ainda Saudade Bandida, Menina Veneno, No Dia em Que Eu Saí de Casa, Pão de Mel. Você vai ver um show especial montado para os namorados. Esse show acontece no Espaço Unimed, na Zona Oeste de São Paulo, na rua Tajipuru, 795, na Barra Funda. E tem ainda É o Amor, hein? Claro, que não podia ficar de fora essa música aí do repertório no show do Zezé de Camargo e Luciano, É o Amor. O Espaço Unimed, então, na Barra Funda. Os ingressos para esse show, ticket360.com.br. Mas agora encerrar com ele, hein, Sabino, Lupato, ouvintes, com o Príncipe de Brotas. O cantor Daniel também está se preparando para subir ao palco aqui na capital paulista com um show especial, né, Lupato? Diga lá.

0: Pensa num cara gente boa. Gente boa demais é o Daniel. Tive a oportunidade já de entrevistá-lo, de cruzar aqui na Band com o Daniel, Príncipe de Brotas, e apresenta esse show que se chama Um Novo Tempo, num formato acústico. Então esses grandes hits que a gente tá ouvindo, o sucesso do Daniel, numa nova roupagem, num formato acústico. E tem aí, não é? Vai Dar Samba, Um Homem Apaixonado, Do Outro Lado do Rádio, Eu Estou Apaixonado, Adoro Amar Você, Eu Me Amarrei, Eu Me Amarrei, num formato acústico. Hoje à noite, no Tóquio Marine Hall, na Rua Bragança Paulista, 1281, os ingressos em ticketmaster.com.br. Tem para todos os gostos, para todos os públicos. A Vitória já está se preparando aí, né, Vitória, para escolher um desses shows para curtir hoje à noite, não é? Você gosta de algum aí, Sabino?
1: Eu gosto, Zezé de Camargo e Luciano, e gosto, Daniel. Tive rapidamente a oportunidade de, numa outra emissora em que trabalhei, fazer um perfil do Daniel logo depois que o João Paulo morreu. E eu fui para Brotas, conheci família, conheci um pouco da história dele. É realmente um cara legal.
0: Tá aí a programação, viu, Lupato e Sabino, para esse Dia dos Namorados aí. Muita coisa acontecendo em São Paulo. E, claro, a programação não para também no final de semana.
2: Com certeza não para, porque tem Dia dos Namorados hoje, aí tem Copa do Mundo amanhã com a seleção brasileira estreando. É festa junina, pra tudo quanto é canto da cidade, tudo ao mesmo tempo, no mesmo lugar aqui em São Paulo, nesse mês de junho de 2026. Um abraço, Danilo, obrigado.
1: Tchau, gente.
2: Obrigado, Danilo. Bom fim de semana, Sabino.
1: Amanhã, Bandeirantes vai ficando por aqui, a gente volta segunda-feira às 10 da manhã, logo após o Jornal Gente. Boa tarde, boa tarde, boa tarde. Tchau, Lupato.
2: Tchau, Sabino. Muito obrigado a você pela companhia, pela audiência que faz sempre pra gente aqui no Manhã Bandeirantes. Você que segue com a Bandeirantes, porque vem aí o Elia Júnior comandando o Nossa Área. Um abraço, um bom Dia dos Namorados a todos, uma boa estreia pra seleção brasileira e até segunda-feira. Tchau.

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1: Olá pessoal, boa tarde, estamos juntos sempre pra você aqui, é claro, na sua melhor frequência. Muito bom que você esteja a bordo da nossa rádio Bandeirantes, sexta-feira, 12 de junho. Alegria, alegria, porque hoje é sexta-feira. Alegria, alegria. Porque hoje é sexta, dia dos namorados. O amor está no ar e eu espero que você possa emanar boas vibrações. Esteja você com quem estiver, esteja você mais ou menos apaixonado ou apaixonada, mas que estas emanações sejam boas, elas, na melhor das hipóteses, vão emergir para aquilo que o universo mais precisa, que é bom fluido, que é boa energia e que, acima de tudo, é esse encantamento pela pessoa amada. No que diz respeito ao futebol, ai, ai, ai, ai, ai, o erro é o grande vilão do futebol. Cada vez tenho mais certeza a respeito desta máxima que eu tenho cravado já há um bom tempo, principalmente depois das muitas mudanças que aconteceram no futebol a partir da Copa do Mundo de 2014. E a simbologia do erro crasso, a simbologia do erro que é o grande vilão do futebol, ela passou a ser estigmatizada por mim a partir daquele 7-1, onde os constantes e frequentes erros da seleção brasileira acabaram terminando com a derrota mais triste e mais vexatória da história do futebol brasileiro em todos os tempos. E a partir daí, lá se vão quase 12 anos, a gente começou a entender a dificuldade que é quando você erra e como é importante você ter a preocupação em relação ao erro. Claro que vale para o futebol e vale para a nossa vida, são diferentes níveis de erro, isso vale para tudo. Eu sei que você, por onde quer que esteja nesse momento, pensa nos seus erros, pensa nas suas más escolhas, mas entende que, em algum momento, cada um de nós vai errar e faz parte do nosso cotidiano, faz parte desta vida, que é sempre um constante aprendizado, a ideia de que temos que aprender a conviver com o erro. E dizem os mais inteligentes que, segundo Einstein, você aprende melhor quando aprende com o erro do outro e não com o seu próprio erro. Até porque, quando você aprende com o erro do outro, você não paga o pecado nem a penalidade do seu próprio. Isso me parece bem interessante, mas complete totalmente o tópico. Todos, mesmo os mais preparados, mesmo as mais preparadas, os mais inteligentes, em algum momento vão errar. E saber entender o erro e aprender com ele e até se perdoar por ele também acho bastante interessante. Ontem, na partida de estreia da Copa do Mundo, o México joga e foi muito categórico diante da equipe da África do Sul, venceu por 2-0, a partida poderia ter sido ainda mais tranquila, e é fato, o time do México é muito melhor do que o sul-africano, mas o primeiro gol, depois da África do Sul estar se defendendo bem e estar colocando pressão, porque quando você se defende bem, o adversário não consegue chegar ao seu gol, e aí ele vai ficando mais pressionado, porque ele tem a obrigação da vitória, porque ele é o favorito, porque ele está jogando num estádio Azteca para mais de 70 mil espectadores, e tudo isso é uma pressão que vai se avolumando, que vai crescendo e vai transformando aquela não marcação de gol em algo bastante complicado. E isso, claro, com o passar dos minutos, vai deixando todo mundo mais nervoso e o adversário começa a perder qualidade. Agora, quando você é África do Sul, a única coisa que você não pode fazer é querer sair jogando quando tem um adversário que está te marcando de maneira alta e pressionando. Aí é claro e óbvio, a equipe da África do Sul quer sair jogando sem ter qualidade para isso, erra e o Quiñones marca o primeiro gol da equipe mexicana e um gol que abre caminho não só para o segundo, mas o time do México acabou podendo não só ter vencido por 2, mas poderia ter vencido por 4 ou por 5, teve muitas oportunidades, até porque foi uma partida com 3 expulsões. Vale lembrar que a partida foi arbitrada pelo árbitro brasileiro Wilton Pereira Sampaio. Na minha opinião, uma ótima arbitragem e eu não estou nem um pouco preocupado que ele tenha colocado, que ele tenha apresentado 3 cartões vermelhos nesta partida. Se os jogadores mereceram o cartão vermelho, o Wilton está lá exatamente para aplicá-los. O árbitro, ele tem como condição mais importante uma atuação dentro da regra. É óbvio que quanto mais experiente, mais qualificado, você tem a regra, você tem aquilo que é o seu conhecimento futebolístico, aquilo que é o seu entendimento a respeito da importância da partida e do não estragar o espetáculo, mas é fato. O cumprimento da regra, ele tem que ser feito. E quando você faz o cumprimento da regra com justiça, você está fazendo o seu trabalho. E na minha opinião, foi isso que o Wilton Pereira Sampaio, árbitro brasileiro que já está na sua 3ª Copa do Mundo, fez na partida de ontem, onde o México jogou e venceu a equipe da África do Sul. Uma partida importante para o México, larga na frente, está jogando na sua casa, é uma das 3 sedes desta Copa do Mundo e estrear com vitória é sempre muito confortável. Mas eu sempre fico com a ideia de aprender com o erro do adversário. Eu sempre fico com a ideia de que a gente possa evoluir, principalmente numa competição que, apesar de parecer longa, com 43 dias, ela é de tiro curto. Você tem uma fase de grupos onde todos sabem que vão jogar 3 partidas e, a partir daí, você não sabe mais absolutamente nada. E por não saber mais absolutamente nada, a não ser que você, garantindo a sua classificação, vai estar nas 16ª de final, depois vai estar nas 8ª se avançar e depois nas 4ª e assim por diante. Mas para que isso aconteça, quanto menos erro, porque o erro é o grande vilão, mais chances cada um de nós terá de poder celebrar a classificação da sua equipe. E no caso da seleção brasileira, eu tenho preocupação em relação à ideia de que a gente tenha jogadores qualificados, mas que podem imaginar que são mais qualificados do que deveriam. E aí você tem um Alisson no gol, que para mim está muito distante de ser sequer um dos 3 melhores goleiros brasileiros para esse momento, que na minha convocação sequer apareceria entre os 3 que estariam aqui nesta Copa do Mundo, mas será o titular do Brasil na partida de amanhã contra o Marrocos, e é um goleiro que historicamente, ele nos coloca em risco, e eu não gosto de quem me coloque em risco desnecessário. É um goleiro que gosta de jogar adiantado, é um goleiro que gosta de sair jogando com os pés, e olha, isso quando dá certo é uma maravilha, mas se der errado, e se der errado numa partida eliminatória, o Brasil volta para casa. E eu não gostaria de voltar para casa com este amargor. Ótimo que você siga por aqui, né? Bandeirantes! E é por aqui na sua Rádio Bandeirantes, nesta sexta-feira iluminada. Estamos ao vivo de Union. É um bairro charmosésimo aqui de New Jersey. Estou bem ao lado hoje da King University, uma universidade muito incrível, uma universidade pública, uma universidade que tem desde 1855 uma ideia de poder fazer com que as grandes cidades, as grandes metrópoles, elas tenham melhores caminhos, ela apresenta soluções para os grandes problemas das grandes metrópoles americanas e mundiais. Mas além de tudo isso, ela tem algo que me comove, que é uma universidade importante, que teve todos os seus terrenos doados por uma família gigante, que é a família Kim, uma família muito milionária, muito rica e historicamente muito importante aqui na Revolução Americana, na Independência Americana. Eles tiveram uma participação muito forte na política americana, mas sempre tiveram seus olhos voltados para aquilo que eu considero ser determinante para que a gente possa ter mais igualdade. Ou seja, eles têm uma grande parcela da população muito pobre sendo atendida, podendo cursar a universidade, para que cada um deles, menos favorecidos, possam galgar passos mais importantes e melhores nas suas respectivas vidas a partir do momento em que eles concluam o curso, em que eles conquistem o diploma. A partir de agora, às 11 horas e mais 10 minutos, vamos girar os nossos repórteres para que você continue a ter a melhor informação esportiva. E vamos começar.
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1: Agora sim, só faltava não. Começamos pelo Brasil. Amanhã tem Brasil e Marrocos. MetLife Stadium aqui em New Jersey vai ser pequeno. Melhor cobertura do rádio esportivo do Brasil aqui na... Alô, Alexandre Pretzel. Olhos, ouvidos e pegadas da Rádio Bandeirantes em cima da seleção brasileira. Seja bem-vindo, Pretzel, boa tarde.
3: Agora, Alexandre Pretzel, direto dos Estados Unidos, com as informações da seleção brasileira.
4: Elias Júnior, estou numa parte coberta aqui do gramado onde a seleção treina, porque o sistema de irrigação a todo momento é ligado e molha todo mundo que fica aqui em volta. Então estamos protegidos por um toldo aqui para que a gente possa passar as informações aos nossos ouvintes. Carlo Ancelotti vai para a sua primeira Copa do Mundo como treinador de fato. E é o treinador estrangeiro que vai comandar o Brasil. Ele é maior que o elenco do Brasil? Eu imagino que sim, isso é debatido certamente na opinião pública e entre grande parte da imprensa brasileira. Mas a renovação de contrato dele com antecedência, lhe dá um salvo-conduto para a Copa de agora ou a próxima Copa, que é a Copa dele? Com um ciclo de 4 anos. Esse debate eu acho que tem que acontecer, meu caro Elia, e ele será questionado provavelmente sobre isso na entrevista coletiva no MetLife Stadium, ainda nessa sexta-feira, ao lado de Vinícius Júnior. Carlo Ancelotti, se ele não for bem nessa Copa, ele tem um salvo-conduto, porque o próximo ciclo será um ciclo autoral de 4 anos? Esse é um debate que tem que acontecer, e essa pergunta tentarei fazer no caso do evento FIFA, a gente ter essa possibilidade. Sobre time encaminhadíssimo, mas como cabeça de treinador a gente sempre duvida bastante, vamos aguardar, mas um bem provável com Alisson, Danilo Silva, Marquinhos, Gabriel Magalhães e Alexandro, Casemiro, Bruno Guimarães, Paquetá, Rafinha, Matheus Cunha e Vinícius Júnior. Um abraço, Elia!
1: Grande Pretzel, por isso que é muito importante que a nossa equipe tenha um representante com experiência, com qualidade e que saiba questionar. Me incomoda profundamente a ideia de que, sem querer questionar colegas, sem querer ser mais realista do que o rei, sem querer ser melhor do que ninguém, mas eu considero fundamental a ideia de que você tenha experiência, qualidade e tenha coragem para perguntar. O repórter qualificado, ele não vai a uma entrevista coletiva para levantar a bola para o entrevistado cruzar ou para o entrevistado chutar. Ele tem a obrigação de, sim, levantar a bola para o ouvinte, levantar a bola para o espectador, ele questionar como se o espectador, como se o ouvinte, como se a ouvinte ali estivesse, fazendo as perguntas mais importantes, aquelas que melhor cabem, aquelas que realmente vão colocar o entrevistado, não contra a parede, porque esta não é a missão do repórter, mas colocá-lo numa ideia de que, olha, você não está aqui para brincar e nós também não. Todos temos algo muito importante para fazer neste ciclo. E eu discordo dessa ideia de que você tenha que dar um salvo-conduto ao Carlo Ancelotti para que ele tenha 4 anos a mais para trabalhar. Se ele não demonstrar qualidade, se ele demonstrar que ele também vive de feudo, se ele demonstrar que ele não tem capacidade, se ele demonstrar que ele não tem novos modelos, se ele demonstrar que ele não tem um acadêmico forte, por que que eu, CBF, renovo antecipadamente o contrato de um treinador? Seja ele o Carlo Ancelotti ou quem quer que seja. Ancelotti fez 67 anos. exatamente uma idade de quem tem experiência, qualidade e qualificação. Mas espera um pouquinho, até aqui, pela seleção brasileira, não fez absolutamente nada que justificasse a sua renovação de contrato antecipada. Até porque, dos 48 treinadores que estão nesta Copa do Mundo, o Carlo Ancelotti é o mais bem pago treinador. Ou seja, dos 48, nenhum dos outros 47 ganha mais ou ganha sequer igual a Carlo Ancelotti. Vamos agora a Miami, direto com as informações de Miami. Alô, PDV, seja bem-vindo, um abraço.
3: De Miami, sobre a Copa. Agora, Paulo do Vale.
5: Boa tarde, Elia, um abraço para você, para todo mundo ligado aqui no nosso área. Muito calor na cidade de Miami, mais um dia. Ainda não choveu por aqui, a gente está na expectativa, porque acho que quando chover, vem

0: Morissette. Porém, não teremos Afonso Davies, principal jogador da geração canadense, ainda machucado, atleta lateral esquerdo do Bayern de Munique. Porém, o Jonathan David é a principal esperança, atacante da Juventus. E, claro, pelos lados da Bósnia, Dzeko, com 40 anos, subiu com o Schalke essa temporada na Bundesliga 2. Vai para mais uma Copa do Mundo, na última Copa em 2014, né, que a Bósnia disputou. O Dzeko já estava por lá. E mais tarde, claro, tem a estreia dos Estados Unidos, ou seja, dia de duas aberturas na Copa do Mundo, expectativa gigantesca. E Miami já vai vivendo o clima de Copa, com muitos argentinos por aqui, muitos colombianos, e na próxima semana já com os jogos acontecendo por aqui no Miami Stadium, Elia Júnior.
1: 11:18, maravilha que você esteja por aqui. Não, não tô maluco, não, pelo menos por enquanto. 11:18 aqui em New Jersey, 12:18 no horário de Brasília. Vamos mudar o fuso horário, sim, porque daqui de New Jersey rumamos diretamente para Miami, de Miami escala para Dallas, no Texas, onde o fuso horário ainda é menor. A diferença de New Jersey e Miami para o Brasil é de 1 hora. E de Dallas para o Brasil é de 2 horas. Alô, Bruno Migliozzi, seja bem-vindo, boa tarde.
2: De Dallas, sobre a Copa. Agora, Bruno Migliozzi.
3: Fala, Elia, tudo bem? Boa tarde, abraço pra você, pro amigo ligado aqui na Bandeirantes durante o Nossa Área, chegando com as informações direto de Dallas, região do Texas, que vou te falar, viu, Elia, eu acordei cedo hoje, fui andando nas ruas e ainda tem mexicano fazendo festa, impressionante, a população mexicana é muito grande nessa região dos Estados Unidos e, bom, ontem tomaram conta das ruas da cidade de Dallas com suas camisas verdes, muita festa após a vitória na estreia da Copa do Mundo, mas agora sai a camisa verde e entra a que tem faixas e estrelas, né? A camisa norte-americana que estreia na Copa do Mundo com um show de abertura em Los Angeles a partir das 10 da noite, horário de Brasília. Tem a Anitta no show, também a Katy Perry, Estados Unidos e a seleção paraguaia, que a gente conhece bem, né? Das eliminatórias sul-americanas, entram em campo nessa estreia de Copa do Mundo. Os Cowboys aqui de Dallas já estão no clima, viu, Elia, para essa partida? E eu também, ó, já tô até com o meu chapéu aqui para dar mais informações sobre esse jogo, porque realmente é um lugar que deve pegar fogo, né? Esse duelo de Cowboys norte-americanos e paraguaios. Só um detalhe, viu, Elias, sobre essa partida, repete uma partida histórica de 1930, quando os Estados Unidos venceu o Paraguai no único confronto da história dessas seleções em Copas do Mundo, 3-0 Estados Unidos. Hoje a promessa de um jogo um pouquinho mais equilibrado nessa estreia norte-americana e também da seleção paraguaia no Mundial, Elias.
1: É isso, dois jogos hoje movimentam esta que é a 23ª Copa do Mundo da história do futebol. Sem preguiça no fronte, com a expectativa em alta, cada vez com mais ebulição, fervendo os ânimos. Brasileirada chegando em peso a Nova York e a New Jersey, porque amanhã tem Brasil e Marrocos na melhor cobertura do rádio esportivo do Brasil aqui na... É a sua rede Bandeirantes, cada vez maior, cada vez mais forte, cada vez mais perto de você. Aliás, quero aproveitar para agradecer muito, mas muito mesmo, o seu carinho, a sua audiência. Esteja você onde estiver, pessoa mais importante. Não tem nada mais importante do que o nosso trabalho que não seja a nossa preocupação em bem informá-lo, em bem informá-la e, acima de tudo, a nossa preocupação em que você esteja confortável a bordo desta frequência. Ótimo que a gente possa estar juntos. Este é o seu Nossa Área. Esta é a sua rádio Bandeirantes.
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3: Lá vamos nós! A partir de agora estamos unindo a maior e melhor rede de rádios do Brasil. Bandeirantes! Esta é a sua rede Bandeirantes, unida neste dia 12, sexta-feira, para que você continue a ter a melhor informação esportiva. Agora para todo o território nacional, Brasil. Aquele coração. O amor está no ar, cada qual com o seu, cada qual com o seu carinho, com a sua energia. E ainda que talvez você não esteja neste momento com ninguém, nada como uma luz que se apresenta bem ali na sua frente. E eu garanto que não é um trem que vem em sentido contrário. Sexta-feira, sexta-feira de reflexão, sexta-feira de entender que estamos exatamente na véspera da grande partida entre Brasil e Marrocos, Brasil. Desta preocupação que envolve uma estreia contra a seleção que é a mais forte do grupo, claro, com exceção do Brasil, mas é uma seleção que terminou na quarta colocação, a sua última participação em Copa do Mundo há 4 anos no Catar. Vamos a Nova York, movimentação de Manhattan, brasileirada chegando em peso, hoje tem bandeiraço. Alô, João Paulo Capelani, seja bem-vindo, boa tarde.
4: Você, pra galera que nos acompanha na nossa área, hoje eu tô já no estilo brasa, no clima de Copa. Quem falou que não vai ter Copa? Quem falou que não tem clima de Copa? Estamos aqui na Times Square porque hoje tem bandeiraço. Bandeiraço por volta das 3, 4 horas da tarde, horário de Brasília. A galera já vai começar a se movimentar. Os brasileiros já estão por aqui. A quantidade de brasileiro é uma coisa impressionante. Você consegue ver através do youtube.com/radiobandeirantesoficial a quantidade de gente com a camisa verde e amarela. Mais amarelo do que verde, ó. Palmeiras, vem cá. A dona Palmeiras, vem Guarani. Vem aqui mostrar. Vem aqui, ó. Vem pra cá. Vou mostrar pra ele a Júlia pro Brasil inteiro. Aí, garoto. Bandeira do Guarani. Vem pra cá. Fala comigo. Vem pra cá.
5: Essa é a minha
4: 13ª Copa. Você foi pra quantas Copas já na tua vida, meu? Boa tarde.
5: Essa aqui é a 7ª.
4: 7ª Copa.
5: Tá todos comentados aqui.
4: Todo mundo no Copa. Gente que vem de Campinas, vem de São Paulo, vem do litoral, vem do mundo inteiro, né, irmão?
5: Fora as 3 Olimpíadas, mais um Copa
4: Média. Gosta pouco de esporte,
5: gosta
4: pouco, né?
5: Esporte, viagem, combinação perfeita.
4: Vai dar braço ou não?
5: Vai, certeza. Vamos com tudo. Passar a primeira fase atropelando, a segunda, Neymar volta
4: aí, dentro. Garoto, aí sim. Valeu, meu irmão. Então, ó, é o seguinte: o que vai ser o bandeiraço? É bandeira pra cá, bandeira pra lá, vai ter festa, vai ter batuque, vai ter tudo de bom aqui. Aí, ó, Brasil, Will Pires.
3: Aí sim, é a festa brasileira em Times Square, esse ponto que talvez seja o mais icônico de Manhattan, da ilha de Manhattan, tá muito distante de ser o mais bonito. Eu particularmente nem gosto do Times Square, mas é o mais iluminado, é o que mais gente recebe, mas Manhattan tem pontos incríveis, cada qual com seu charme, com o seu carinho. Eu adoro o High Line, eu gosto de que você possa terminar o percurso do High Line e chegar em Little Island, que é uma graça, que você tem a escultura das xícaras elevadas, você tem o rio Hudson ali, as margens de uma baía incrível, você tem o Battery Park, você tem Gramercy, onde você pode chegar dentro do Central Park e ter uma incrível refeição. Ou seja, Manhattan tem lugares icônicos maravilhosos, tem cantinhos incríveis no West Village, e tudo isso, claro, representa um pouco de tudo aquilo que talvez a mais importante cidade do planeta ela possa não só representar, mas apresentar. E este é o caso de Nova York, que tem 5 distritos, Manhattan apenas um deles. Você tem Manhattan, você tem Staten Island, onde está a Estátua da Liberdade, você tem o Brooklyn, que está cada vez mais revitalizado, cada vez mais bonito e cada vez mais caro também, você tem o Bronx, que é acima, região acima do Central Park, você tem o Queens, que é uma área que tem muitos brasileiros. Ou seja, é a grande Nova York representada nesta que é a 23ª edição da Copa do Mundo. Para nós brasileiros, sim, você tem um cantinho especial ali em Midtown, ali no meio da cidade, na Rua 44, que é o cantinho mais brasileiro de Manhattan. O importante, amanhã tem Brasil e Marrocos. Alô, Leandro Quesada, eu quero ouvi-lo.
6: Tá chegando a hora, hein, Elia? Amanhã a estreia do Brasil no Mundial de Futebol. E o técnico Ancelotti apostando principalmente nos jogadores experientes de outras Copas do Mundo. A tendência pela escalação que a gente imagina que Ancelotti irá colocar em campo é de colocar nessa escalação o maior número de jogadores que disputaram Copas do Mundo. São 15, para a gente lembrar, né, que estiveram no Catar com o técnico Tite em 2022. Alisson no gol. Na lateral direita, Danilo, na esquerda, Alexandro, a zaga com Marquinhos e Gabriel Magalhães. Só o Gabriel não esteve na Copa de 2022. No meio-campo, um trio também que formou em 2022 o meio-campo da seleção, quando o Neymar, em alguns momentos, não podia atuar. Bruno Guimarães, Casemiro e Paquetá. E no ataque, Rafinha, outro remanescente. Do outro lado, Vini, na esquerda, outro remanescente, e a presença de Matheus Cunha. A ideia do treinador de deixar a molecada que está pedindo passagem, esperando, e pelo menos na estreia, num jogo nervoso, importante, porque é o primeiro, com aquela história do frio na barriga, colocar quem já tem algum tipo de experiência em Copa do Mundo. Vamos esperar, porque há muitas observações que devem ser feitas em relação a esse time que vai entrar em campo, principalmente dos dois laterais, Danilo pela direita, Alexandre pela esquerda, que não tem mais a intensidade de outros tempos. Tá certo, Elian?
3: Pois é, meu caro Quesada, a vida é feita de escolhas. Mesmo que você às vezes faça a melhor escolha, a escolha acertada, isso não significa que quando você escolhe certo, você não esteja abrindo mão de algo. Neste caso da seleção brasileira é muito interessante, porque o Ancelotti opta pela experiência. Eu optaria pelo melhor. Eu não quero saber se o cara tem mais ou menos experiência. Se ele chega a uma seleção brasileira, ele está habituado a jogar grandes jogos, ele tem qualidade para alistar e ele precisa ter aquilo que eu mais acredito no futebol hoje, que é intensidade. Pouco me importa. A experiência é mais um quesito, não, na minha opinião, o mais relevante. Ele é o goleiro mais experiente do Brasil, mas muito distante de ser o melhor. Alô, Alisson, eu quero ouvi-lo.
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8: Sobre aquilo que acontece no passado, eu acho que o futebol não permite, né, a gente ficar remoendo derrotas, frustrações, ou até erros. Na minha visão, quando se perde uma Copa do Mundo, não se perde por causa de um jogador, se perde por causa, a equipe toda, ela é responsável. Temos a responsabilidade compartilhada aqui. É óbvio que em momentos específicos precisamos que os jogadores se sobressaiam, né? E temos jogadores para isso, temos qualidade para isso. Também reconhecer quando tem a qualidade do adversário, isso faz parte do jogo, né? Eu não sei a intenção de quem critica ou traz ainda à tona esse tipo de questão, mas isso de maneira nenhuma me assombra ou tira a minha confiança de que eu estou fazendo o trabalho da maneira certa, de que eu me dedico. Eu trabalho muito forte, né? Então, às vezes no campo não acontece como a gente gostaria. O futebol não é uma ciência exata, né? Se fosse assim, talvez teríamos vencido muito mais do que 5 Copas do Mundo. Então, a questão que fica é trabalhar para melhorar aquilo que se pode melhorar, ter uma avaliação justa sobre aquilo que se pode melhorar e ser o melhor que eu posso para esse grupo aqui, com o objetivo principal de vencer. O que mais me incomoda de tudo isso é não ter vencido. Então, é óbvio que para um goleiro sofrer um gol, indefensável ou não, sempre fica aquele negócio, pô, se eu tivesse feito alguma coisa diferente. Acho que a gente tem que lutar contra essas mentiras, né, que podem vir na nossa mente, e ter convicção no trabalho. Convicção de que o trabalho pode nos levar longe, né, e temos qualidade, né, tanto eu quanto os outros goleiros, todos têm qualidade de representar a seleção, e é para isso que a gente está aqui, a gente tem a confiança do Mister.
3: Bom, é fato, os goleiros que aqui estão são os que têm a confiança do técnico Carlo Ancelotti. Não seriam os meus escolhidos, mas eu não sou o treinador da seleção brasileira. Agora, uma questão óbvia, você tem um goleiro que você vai colocar como titular, e esse é o caso do Alisson. Um goleiro que está distante de ser o melhor do Brasil e que está distante, inclusive, de estar na sua melhor forma, já que ficou muito tempo lesionado. Ponto 1. Aí você tem um goleiro que tem menos de 1,90m, é o caso do Alisson. E você tem no Brasil um goleiro que representa o Palmeiras, e este é o caso do Carlos Miguel, que tem 2,04m e que tem impulsão e que tem mobilidade parecidas ou, quiçá, melhores do que o Alisson. Aí eu te pergunto, não é nem uma questão de opinião, não é nem de gostar mais de A ou de B, é só de opinião física. Um tem 2,04m, a mesma impulsão, o mesmo reflexo e a mesma mobilidade. O outro tem menos de 1,90m. Quem é que chega mais longe numa bola? O que tem menos de 1,90m ou o que tem 2,04m? Então, essa é uma colocação óbvia. Uma colocação que o Abel Ferreira, técnico do Palmeiras, ele já respondeu há alguns meses atrás, quando dispensou o Everton para ficar com o Carlos Miguel. Por isso o Everton hoje é goleiro do Grêmio de Futebol porto-alegrense. Então, quando você começa de um mau princípio, a chance da conclusão ser positiva, ela é muito menor. Hoje tem estreia da equipe da casa, Estados Unidos e Paraguai. O Paraguai tem grandes representantes que atuam no futebol brasileiro, entre eles dois do Palmeiras, claro, importantíssimos quando você tem a possibilidade de ter Gustavo Gomes na zaga e Maurício como meia atacante. Técnico da seleção paraguaia, alô Gustavo Alfaro, quero ouvi-lo.
9: El otro día estuvimos hablando un poquito con ellos, más que nada porque no digo que tengo más experiencia, sino tengo más canas que ellos.
10: Outro dia estávamos conversando um pouco com os jogadores, principalmente porque não estou dizendo que tenho mais experiência ou mais cabelos brancos do que eles, e às vezes você percebe as coisas sem que elas sejam ditas. Você percebe essa profunda transferência de sentimento que eles têm porque você os conhece. Há pessoas aqui que não sabem a luta que os jogadores enfrentaram desde que começaram a jogar futebol, sem falar de quando vestiram a camisa da seleção. Eles vêm de uma luta contra a adversidade, de muitos adiamentos, muitas decepções, de muitas vezes olhando para o chão e não encontrando respostas quando tudo parecia ilusório, quando você se sente amaldiçoado, como se tudo de ruim tivesse que acontecer com você, e às vezes você começa a se perguntar se você é amaldiçoado.
9: Mirar el piso y no encontrar respuestas cuando las respuestas parecen esquivas, cuando uno parece que está maldito. como que todo lo malo me tiene que pasar a mí, y uno a veces empieza a plantearse que está maldito.
10: Esse era o ponto a que tínhamos chegado, por assim dizer, de conflito emocional mesmo. A seleção, quando chegamos nesse estado agora de alegria eterna, esse estado de emoção permanente, de esperança, e eu não quero aqui falar de expectativas, até porque para mim expectativas são para aquelas equipes que têm elencos cheios de jogadores que atuam na elite. Para nós é esperança. Isso não significa que eu não tenho bons jogadores na minha mão, muitos bons e talentosos inclusive, mas nós nos mobilizamos pelo entusiasmo e não pela expectativa.
9: Jugadores, tengo jugadores con mucho talento, pero a nosotros nos moviliza la ilusión, nos moviliza una expectativa.
3: É muito boa aí a resposta do Gustavo Alfaro, experiente técnico da seleção paraguaia. Claro que o Paraguai não pinta na Copa do Mundo como provável favorito, está no grupo dos Estados Unidos, faz a sua estreia exatamente contra a seleção norte-americana hoje, na costa oeste dos Estados Unidos. Mas é fato, eu gosto da ideia de que você tenha reflexão, de que você tem entendimento sobre o momento, sobre a importância de aqui estar, da importância de como saber como conduzir um grupo para que ele possa atingir o seu melhor objetivo. E claro e óbvio que para grandes equipes o grande objetivo é o título da Copa, mas nem todas têm que ter esse objetivo. Então, quando você é o Paraguai, o seu grande objetivo é passar a próxima fase, é conseguir sair da fase de grupos com uma boa classificação para estar nas 16ª finais aqui da Copa. E aí você tem que saber como trabalhar para que esse objetivo seja alcançado. Isso vale aqui para a Copa, vale para o futebol e vale para o Campeonato Brasileiro. E é interessante porque eu canso de ouvir dirigentes que demitem treinadores porque o treinador está na 5ª ou na 6ª posições. Mas é óbvio que aquele treinador está fazendo um grande trabalho para aquele elenco que lá está. Pouco importa quanto a equipe anterior, quanto a comissão técnica anterior custou, quanto o dirigente que contratou aqueles jogadores que lá estão resolveram pagar por eles. Isso pouco importa. O que importa é você está dentro deste elenco. Você está atingindo seu objetivo? Sim. Se você resolveu pagar mais para um jogador do que ele merece, é um erro do anterior. É um erro que precede aquilo que o trabalho daquele treinador que está trabalhando naquele momento está fazendo. Então, você tem time para chegar em 5º, 6º. Você está em 5º, 6º. Você demite o treinador porque imagina que seu time possa ser campeão? Aí o incompetente é o dirigente. Isso sempre é tomada de decisão. Pela equipe norte-americana, quem fala por aqui é o técnico Maurício Pochettino.
11: I think the last few months, I think from the last September, October and November 2025,
10: vi os últimos meses, desde setembro, outubro e novembro de 2025, vi em março e agora acho que a evolução aconteceu quando nos aproximamos bastante da Copa do Mundo. Acho que começamos a evoluir e a melhorar cada vez mais. Vi os dois últimos jogos e acho que eles nos permitiram pensar e sentir que é possível fazer o que quisermos, competir ao máximo e competir com as grandes equipes. Mas acho que essa nossa evolução, já com a competição próxima, nos ajudou também a perceber que precisávamos elevar os nossos padrões e começar a jogar com mais seriedade pela nossa seleção.
11: Mas define a evolução quando a competição está próxima. I think helping to the player to realize that we needed to improve our standards.
10: Sempre falamos sobre isso. Não era difícil para vocês entenderem, mas quando você se classifica a um ano e meio da Copa do Mundo, né, em 2024, fica difícil para o jogador assimilar isso também. Mas queríamos que os jogadores também começassem a jogar sob organização, mas foi muito difícil manter o nível. Acho que, com a consistência na nossa luta, podemos dizer que chegamos em uma ótima fase. Estou orgulhoso dos nossos jogadores. Todas as nossas orações foram feitas durante esse processo de um ano e meio até hoje. Acho que agora estamos muito melhor do que antes.
11: But we wanted to the players start to play and the organization too. But was so difficult to put on the same, line. But I think on the end been, you know, consistent in our fight. I think that is why we can say that.
10: A mentalidade do time começou a mudar e agora estamos totalmente inseridos, né? A nossa mentalidade está com o público, em abraçar a cultura do país, jogar partidas amistosas ou oficiais. Isso é um passo enorme, será um grande legado no futuro.
11: And not to play friendly games, is not or play non-official games or official games. And I think that is a massive step and is going to be a massive legacy for the future.
3: Tino, um dos três técnicos mais bem pagos desta Copa do Mundo, pela ordem, técnico mais bem pago do mundo neste momento atuando aqui na Copa é brasileiro, na verdade é da equipe brasileira, é o italiano Carlo Ancelotti. Depois vem o Thomas Tuchel e na sequência Maurício Pochettino, técnico da equipe norte-americana. 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
3: E é por aqui na sua rede Bandeirantes, nesta sexta-feira iluminada, muito quente, 34 graus de temperatura aqui em New Jersey, um sol para cada um. Vamos girar mais essa Copa com dois grandes jogos hoje. Alô, Pedro Coin, seja bem-vindo, boa tarde!
12: Oi, Elia! Boa tarde! Vamos girar! E a Copa do Mundo está a todo vapor, Elia. Ontem duas partidaças já começaram tudo, hein? Pois é, mas se você conhece só um pouquinho de futebol, já sabe que não para por aí. E hoje tem mais transmissão aonde? É claro, aqui na sua... Até porque são dois jogaços. Ontem o México jogou e hoje Estados Unidos e Canadá, os outros dois países sedes, entram em campo. Isso, às 4 horas da tarde, o Canadá enfrenta a seleção da Bósnia-Herzegovina, que olha só, se classificou contra a Itália. Isso mesmo, o jogo acontece em Toronto e você não vai perder nenhum detalhe. E um pouquinho mais tarde, às 10 horas da noite, em Los Angeles, tem Estados Unidos e Paraguai. Depois desta partida, os três times... As três seleções que estão nos países sede já terão estreado. E aí fica toda a expectativa para a estreia dele.
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12: Isso aí! Porque amanhã tem Brasil, Elia!
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12: E se tem Brasil na Copa do Mundo, você já sabe que vai ter toda a cobertura da nossa equipe aqui. Até porque não custa nada te lembrar que...
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1: Ah, acabou! Terminou mais um Nossa Área pra você, com muito carinho, com muito agradecimento, com muita gratidão pela sua enorme audiência. Boa tarde, fiquem com Deus e boa sorte!
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0: ótima tarde para você na sintonia aqui da Bandeirantes. Hoje, sexta-feira, dia 12 de junho de 2026. Como é que vocês estão, hein? Tudo tranquilo nessa sexta-feira? Espero que sim. Sexta-feira de romance, sexta-feira de festa junina, sexta-feira também, sabe do quê? Brasil! É, sexta-feira da gente começar a se animar, que daqui a pouquinho estaremos aqui, ó, torcendo pelo Brasil, que amanhã tem Copa do Mundo com a seleção brasileira em campo. Não se fale em outra coisa, não se pensa em outra coisa. Todo mundo só quer saber duas coisas, Maria Eugênia Cotait. Como vai ser a escalação da seleção brasileira amanhã? E o meu roteiro, tá aqui do seu lado, que eu não peguei. Obrigada. Obrigada, viu? Esqueci de pegar. Você tá bem, Magê? Boa tarde.
1: Eu tô bem, Ana. Boa tarde pra você.
0: Que bom.
1: Estarei aqui amanhã, durante o primeiro jogo do Brasil.
0: Estaremos juntas no plantão.
1: É.
0: É, alegria
1: Unidos
0: pura.
1: Unidos no plantão.
0: Hoje é dia também da gente falar de romance. Ai, gente, hoje o que eu tô vendo aqui do pessoal distribuindo balinhas, pirulitinhos na forma de coração. Tá rolando aqui mesmo, viu? Cadê a nossa música de romance que eu deixo posicionada aqui pra gente falar sobre essas coisas? Não tô achando. Ah, não, achei. Espero que vocês já tenham comprado os presentes dos seus digníssimos e das suas digníssimas, porque hoje é o dia de todos os lugares ficarem abarrotados. Quem sai para jantar encontra restaurantes cheios, quem vai para o shopping encontra tudo cheio. Imagina, as casas de fundi, como estarão hoje. Os restaurantes italianos, tudo abarrotado. Eu vou para uma decisão, uma comemoração mais caseira, viu, Magê?
1: É,
0: cozinhar em casa, uma coisa mais romântica.
1: Cozinhar,
0: entendeu?
1: O quê?
0: Eu não sei ainda, não serei eu. Eu vou só comer.
1: Eu vou ao cinema.
0: Muito bem, uma
1: é
0: opção
1: legal, né?
0: Um pouco menos lotada, um pouco menos abarrotada. E você, Guilherme Oliveira, já que você já tá aqui no estúdio, como é que vai ser a comemoração?
2: Tudo bem, Ana? Bem. Boa tarde para você, para Magê, para quem nos acompanha. A comemoração vai ser em casa.
0: Também, né?
2: É o 11º já. Dia dos Namorados.
0: Mas não pode perder a graça.
2: A minha esposa. Não
0: pode
2: não,
0: perder
2: imagina.
0: O ritmo.
2: Será em casa porque a gente já aprendeu. E é o que você disse, né? Todos os restaurantes ficam lotados, abarrotados. Você pega aquela fila, nada agradável. Então a gente vai comemorar em casa mesmo.
0: É isso, gente. Contem suas histórias de romance, de amor aqui pra gente, que a gente gosta de ouvir. É pra contar a parte que dá pra contar, viu, gente? Por favor, não deixem descer o espírito Joel da Tena em vocês aí, não. Usem o nosso WhatsApp, tá bom? No 11 999 048 756. 11 999 048 756. Pode ser história romântica, pode ser gafe também. Desde que publicáveis, né? Tem gafe que dá pra gente contar. Eu tenho uma gafe que não foi exatamente Dia dos Namorados, mas foi perto, que é maravilhosa. Um antigo namorado meu comprou um carro e me levou no estacionamento pra me mostrar, só que eu não sabia. Foi fazer uma surpresa, né? Isso tem muitos anos. E aí, quando a gente chegou lá, eu vi um carro todo dourado, retrovisor dourado, palataria dourada. Eu olhei e falei, caramba, que coisa horrorosa, cafona. Quem que sai na rua com um carro desses? Ele puxou um controle remoto do bolso. Tata. Era o carro novo dele. Ele tava me levando pra passear, pra jantar, e queria aproveitar pra mostrar o carro.
2: Não teve o passeio.
0: Não teve o passeio, o namoro acabou um tempo depois, né? Mas vê-se de longe que não era pra mim mesmo, que eu sigo achando cafona, entendeu?
2: Eu
0: não
2: tenho
0: era
2: um
0: pra
2: também,
0: mim.
2: Pra contar.
0: Conta.
2: Foi logo no início do namoro. Com a minha esposa, eu comprei um saco de um doce determinado lá. E achei que eu tava abafando, né? Ela falou, nossa, muito obrigado e tal. Aí passou uma semana, eu acho que ela não conseguiu segurar. Ela falou, posso te falar uma coisa? Eu falei, pode. Eu não gosto desse doce. Eu falei, poxa, eu achei que eu tinha deitado e rolado ali.
0: Tava arrasando, abafando.
2: Mas não, deu ruim.
0: É assim que funciona mesmo. Mas ó, pra você ver que o resto foi todo muito bem feitinho, né? Casou.
2: Pois é,
0: tá com ela até
2: certo.
0: Hoje. É isso. Então aproveita e conta as histórias aqui pra gente também no 11 999 048 756. Sem perder mais tempo, 1:06 já. Vamos lá para os principais destaques de hoje. A chuva continua em São Paulo ao longo do fim de semana. A partir da quarta-feira, a chegada de uma nova frente fria aumenta os temporais. E com pistas molhadas, a lentidão em São Paulo hoje ficou 17% maior pela manhã. E a tarde também já começou difícil. Atenção, porque tem lentidão na Marginal do Pinheiros, já ruim o caminho pela Expressa, sentido Cebolão, entre as pontes Ari Torres e Eusébio Matoso. Eu estou vendo também agora imagens da Doutora Arnaldo, paradíssima, na saída da região da Paulista, indo na direção da Serro Corá. Caminho bastante complicado por lá. Hoje tem as demais aberturas da Copa do Mundo, a primeira realizada em 3 países. Daqui a pouco tem o show no Canadá com Alanis Morissette entre as atrações. Às 10 da noite será a abertura nos Estados Unidos com Katy Perry e Anitta. E em dias de jogos do Brasil, o metrô vai atualizar quem estiver nas estações e nos vagões do placar das partidas em tempo real. O Brasil estreia amanhã contra a seleção de Marrocos, às 7 da noite, com cobertura total aqui da Bandeirantes. A CPI dos devedores convida representantes do Itaú e de outras empresas para falar sobre a dívida com São Paulo. A CPI investiga as principais empresas com débito tributário, como IPTU e ISS, com o objetivo de reaver os valores. Após a conclusão da perícia, cabe à polícia definir quem será responsabilizado pela explosão no Jaguaré, que matou 2 pessoas e atingiu centenas de casas. 66 ficaram completamente destruídas. As concessionárias Sabesp e Comgás já reformaram 45 desses imóveis. 4 pessoas ficam feridas em um acidente provocado por caminhoneiros disputando um racha. Um dos motoristas foi preso. O pedágio Free Flow vai seguir em testes no sistema Anchieta Imigrantes antes de começar a valer em definitivo no mês que vem. Até lá, praças de pedágio ainda vão servir para o pagamento. Começa amanhã mais uma mudança no acesso de veículos ao aeroporto de Congonhas por causa das obras de ampliação do terminal. A saída da Avenida Washington Luiz na pista sentido centro para o aeroporto será fechada pela CET a pedido da AENA, a concessionária de Congonhas. 11 999 048 756, vai mandando mensagem aqui pra gente, participe da nossa programação. Daqui a pouquinho tenho mais uma rodada de ouvintes com vocês aqui falando sobre tudo que vocês estão vendo aí no seu caminho, trazendo informação pra gente compartilhar com os demais ouvintes também. Eu tava falando do trânsito carregado, né, em algumas regiões aqui de São Paulo. Hoje é dia de dirigir com cautela, dirigir com calma. Nesse exato instante, 1:09, não está chovendo, mas vai voltar a chover ao longo do dia. E pista molhada pede uma mudança no nosso comportamento no trânsito, porque o tempo de resposta do carro, por exemplo, muda, fica mais lento. Então, a gente precisa dirigir com mais calma, com maior distância, né, do veículo à nossa frente, para evitar se envolver em acidentes. Aliás, já tivemos vários ao longo do dia de hoje. Teve acidente grave na rodovia Anhanguera, teve acidente grave na Marginal do Pinheiros mesmo, hoje, um pouco mais cedo, ali perto do Jaguaré, agora não tem mais nada. Então, toma cuidado aí, você que está dirigindo pelas ruas da cidade. Sexta-feira, né, o pessoal vai se empolgando também, acaba dirigindo de maneira um pouco mais displicente. Tenta evitar isso, tá bom? Vamos começar com a nossa reportagem falando sobre a inspiração que algumas padarias estão adotando, restaurantes aqui de São Paulo estão adotando, para a gente comemorar ou fazer festas também em casa, né? Essa Copa do Mundo, principalmente amanhã, que nós teremos Jogo do Brasil. O Guilherme Oliveira esteve, né, em algumas dessas padarias aqui hoje em São Paulo e vai falar aqui com a gente a respeito disso. Tudo bem, Guilherme? Boa tarde.
2: Tudo bem, Ana. Boa tarde para você, para a Magê, para quem nos acompanha aqui no Bora Brasil. As padarias não poderiam ficar de fora, obviamente, dessa festa que é a Copa do Mundo. As padarias de São Paulo sempre comercializam diversos produtos, já enfeitaram, inclusive, os estabelecimentos para essa Copa do Mundo, expectativa da estreia do Brasil amanhã. Para quem está na live, já acompanha, para quem está no rádio, a gente descreve. Tem bolo com as cores do Brasil, em verde, amarelo e azul. Tem pão de leite também com as cores do Brasil. Enfim, são diversos produtos nas padarias de São Paulo que são conveniadas do Sampapão, que é o sindicato que representa a categoria aqui em São Paulo. E para essa Copa do Mundo, as padarias de São Paulo também criaram um cardápio temático. São 10 lanches, 10 países representados nesta Copa do Mundo. E é claro que o lanche de mais destaque é o lanche do Brasil. O lanche brasileiro tem mortadela com queijo e tomate, clássico paulistano, ganhou a versão técnica com pão francês selado na chapa, mortadela grelhada em curvas para deixar o lanche alto, mussarela derretida e também o tomate fresco, simples, preciso e imbatível, de acordo com o Sampapão. E de fato, viu, Ana, eu trouxe o lanche aqui para a redação, pessoal comeu, pessoal aprovou. São 10 lanches, além do Brasil de destaque, dos Estados Unidos, Canadá e México, que são os três países com a Copa do Mundo acontecendo. Haverá a estreia de Canadá e Estados Unidos hoje, mas com a Copa do Mundo, portanto, nesses três países. E a criação desse cardápio temático aconteceu a partir da Escola Técnica do Sampapão, o Instituto de Desenvolvimento da Panificação e Confeitaria. E para falar um pouco mais sobre essa criação, a gente vai ouvir a palavra agora do presidente do Sampapão, o Rui Manuel Rodrigues Gonçalves. Vamos acompanhar o que disse o Rui a respeito desse cardápio completamente temático para a Copa do Mundo.
3: O IDPC analisa as receitas, pesquisa, vai atrás para ver a cultura de cada país, a cultura de cada time que está disputando a Copa do Mundo, e com isso os técnicos da nossa entidade do IDPC vai analisando, e depois de tudo formulado, a gente tem a receita, a gente põe a receita para que realmente as padarias possam vender mais nessas datas e comemorar a Copa do Mundo.
2: Tem lanche também da Espanha, da Inglaterra, da França, enfim, as padarias vão se reinventando, vão criando novos produtos, até porque as vendas crescem nesse período, né? O pessoal se reúne para assistir a Copa do Mundo, acaba comprando um pouco mais, então as padarias estão aproveitando essa onda também da Copa do Mundo. Valores aí que variam de 20 a 50 reais esses lanches, e aí quem está nos acompanhando pode se perguntar, tudo bem, qual padaria então tem esse cardápio temático para eu chegar lá e experimentar algum lanche, principalmente o lanche do Brasil? É só entrar no site do Sampapão, Sampapão sem o tio ali no A do pão, então vai ficar Sampapau na internet, e aí, claro, você consegue ali ter o acesso ao contato do Sampapão e ter o acesso à lista também de padarias com esse cardápio temático. 10 lanches, 10 países representados na Copa do Mundo, Ana.
0: Bom, é isso, então tem cardápio temático, aliás, daqui a pouco a gente vai colocar até aqui nas redes sociais essas imagens. Você que está usando, aliás, rede social, deve ter percebido que está difícil de usá-las, né? Tanto Facebook quanto Instagram e Twitter estão com instabilidades agora, né? Então, algumas coisas estão subindo, outras não estão. No meu caso aqui, por exemplo, está tudo no aguardo. Aparece aguardando conexão. Porque eu coloquei as imagens do pessoal comendo aqui tudo, feliz da vida. Daqui a pouco vai entrar, vai aparecer os lanches aqui que o Guilherme mandou. O bolo, principalmente do Brasil, todo verde e amarelo, tá fazendo muito sucesso. Parabéns, viu, por ter trazido tudo isso pra gente. Muito obrigada.
2: A senhora comeu ou não?
0: Eu só experimentei um pedaço do lanche, já tinha almoçado.
2: Bolo,
0: né?
2: Ainda não.
0: Dona Giovana, minha nutricionista, um abraço. Tá tudo em ordem sendo seguido aqui.
2: É?
0: É, isso aí.
2: É, o pessoal da redação atacou com força.
0: É, hora do almoço, né?
2: Parecia que não tinha comida há 10 anos.
0: É a maneira mais eficiente para você reunir jornalista, sabe qual é?
2: É essa,
0: que tem, né? Comida. Todo mundo aparece. É uma doideira. Valeu, viu, Guilherme? Obrigada, viu?
2: Valeu, abraço.
0: E olha, aproveitando, a Maria Eugênia Cotaiti vai trazer aqui um complemento de algo que a gente falou aqui nos nossos destaques, sobre esses avisos que vão ser feitos no metrô, atualização do placar, porque pensa, tem gente que vai sair mais cedo do trabalho amanhã, vai trabalhar no sábado, para acompanhar o jogo do Brasil. Mas tem gente que não vai poder, tem gente que vai estar em deslocamento. A vida vai seguindo, né, Magê? E quem estiver no metrô, por exemplo, não vai perder nada dos jogos também, né?
1: Nadinha, Ana. Quem estiver nas linhas 1 azul, 2 verde, 3 vermelha e 15 prata durante as partidas do Brasil terá cada gol e atualização do placar comunicado aos passageiros. Então, a partir de informações transmitidas pelo Centro de Controle Operacional, aos operadores dos trens e às equipes da Sala de Supervisão Operacional das Estações. Então, aquela voz no vagão dos trens do metrô de São Paulo. O objetivo é reforçar, né, a torcida pelo tão sonhado Hexa, nos unir ainda mais.
0: 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Então, a partida começa às 7. Antes disso, você já vai ter aqui todos os...

0: sendo abertos. Mas para você que está nos ouvindo, a informação é que foi lançada agora há pouco o Move Brasil Entregadores e Motos APPs. Já houve, semanas atrás, o lançamento de uma linha de crédito voltada para taxistas e motoristas de aplicativo. E agora há pouco houve o lançamento dessa linha de crédito para mototaxistas. Houve toda uma agenda, né, com a presença de ministros, representantes também dos entregadores e o presidente. Então, quem usa a moto como um instrumento de renda, então faz entrega ou transporte de passageiros em São Paulo, capital, isso não é permitido, mas em várias outras cidades poderão adquirir esse crédito para a troca da moto, por motos mais modernas, motos mais seguras. Segundo o governo federal, os financiamentos terão prazo de até 48 meses e possibilidade de desconto das montadoras. Taxas de juros de 12,5% ao ano para homens e 11,5% para mulheres, com carência de até 2 meses para o pagamento. Os financiamentos cobrem motos flex de até 160 cilindradas, bicicletas e autopropelidos a eletricidade de até 1000 watts, além de motos, ciclomotores e motonetas elétricas até 7.500 watts. Atenção, porque essas motos precisam ser fabricadas no Brasil para fazer parte desse sistema de financiamento. Então, pelas características das motos, de cilindrada um pouco mais baixa, o alvo mesmo é esse, as pessoas que trabalham com entrega ou também com o transporte de passageiros, que podem já a partir de agora adquirir esse financiamento para a compra de motos. Motos já estão sendo vendidas aqui no Brasil como água. Aliás, a gente falou sobre isso, né? No ano passado, pela primeira vez, venderam mais motos do que carros, né? Então, a gente já tem esses números em total crescimento. E especificamente sobre essa questão das motos, poderia ter vindo junto, né, nesse programa, a obrigatoriedade de participar de um programa de conscientização, por exemplo. Então, ó, você vai comprar a sua moto, a gente está oferecendo aqui o financiamento com condições especiais, mas também vai te dar ou vai tornar obrigatório que você participe de uma aula, sei lá, 2 horas que fossem, de conscientização para um trânsito mais seguro. Porque para além da questão dos cofres estarem abertos, ano eleitoral, a gente tem que alcançar os votos que são pretendidos, sabemos que é isso que está acontecendo, né? E todos fazem isso, a gente está falando de um tema que é muito sensível para a população e é muito custoso. E ele é custoso, é caro, até para quem não anda de moto, que um dia pode precisar de um sistema de saúde, de um atendimento de emergência e disputar um leito com uma pessoa que sofreu um acidente de moto. Em São Paulo isso é, ó, rotina, acontece o tempo todo. A gente vira e mexe, piscou, tem um motociclista caindo em algum lugar, seja por imprudência dele ou de outra pessoa, que a gente não pode colocar a carga toda na culpa de todos os motociclistas, não, porque não é desse jeito. Então, é um incentivo, mas que também deveria ter um contraponto em nome da saúde pública, em nome da segurança do trânsito das cidades. Uma pena que não pensem nisso, né? Eu tô para ver algum governo chegar e agir de verdade, com força, para tentar melhorar o trânsito das cidades. Uma pena. 1h21, tem ouvintes mandando mensagens aqui pra gente, pessoal que está participando no nosso WhatsApp, no 11 999 048756. E é claro, né? O tema não podia ser outro.
1: Oi, Aninha, boa tarde, tudo bem com você? Feliz Dia dos Namorados a todos os ouvintes da Rádio Bandeirantes. Então, minha história é o seguinte. Eu e minha esposa nos divorciamos, certo? E a gente tá 1 ano separado. E eu tô tentando conquistá-la novamente, pedi ela em namoro. E hoje eu convidei ela pra ir num restaurante japonês. Ela topou.
0: Olha!
1: Eu espero que tudo dê certo e que dê tudo certo também para os casais que estão separados. E que seja mais maravilhoso ainda para os casais que estão juntos, viu? Um abraço, Renato, aqui da Baixada Santista.
0: O arrependido está tentando reconquistar a mulher. Boa sorte para vocês, viu? Obrigada pela mensagem.
2: Bom dia, Ana Paula. Tudo bem? Meu nome é Pedro, sou motorista de aplicativo aqui em São Paulo. Se vocês pudessem colocar no ar aí, dizendo

0: que, na verdade, é uma declaração para minha esposa Michele, dizendo que eu a amo muito, que ela é uma excelente companheira, mãe dos meus filhos, que a nossa história é uma história de altos e baixos, mas é que uma história que se renova cada dia por causa do amor que a gente tem um pelo outro. Eu quero dizer que ela é o amor da minha vida
1: Oh, meu Deus.
0: e que eu a amo muito.
1: Não chora que eu choro
0: Obrigado.
1: junto, pelo amor de Deus. Eu não posso ouvir ninguém chorar. Obrigada pela mensagem, Vi. Todo relacionamento tem altos e baixos. A vida é desse jeito, né? Obrigada pela participação e aproveitem bastante.
2: Olá, boa tarde, Ângelo dos Santos. Assim, histórias inusitadas não é bem do Dia dos Namorados, mas é do dia do casamento. Eu simplesmente cheguei meia hora atrasado no casamento porque eu achei que o casamento era 18 horas e o casamento era 17h30.
1: Ah, não.
2: Coitada da noiva, já tinha passado duas vezes na porta. Ela falou: vou passar a terceira, não tiver,
1: Gente.
2: eu vou embora. Sim, né? Porque ele desistiu. Mas aí eu já estava lá. Mas foi muito engraçado. A gente guarda até hoje, estamos casados há 40 anos. Um abraço e um feliz Dia dos Namorados para todos.
1: Ai, meu Deus, eu já sei quem que é a pessoa do casal que toma conta de tudo, que é responsável pela agenda, sua esposa, né? Porque se depender de você, obrigada pela mensagem. Imagina o noivo chegar atrasado, quebrou totalmente a tradição, né? Mas deu certo.
3: Boa tarde, Ana. Boa tarde a todos. É o
1: Oi.
3: Gilmar aqui de São Paulo. Duas coisas. Primeiro, Radial Leste, ali na região do Belém, ali, sentido bairro, totalmente travada, viu? É, o pessoal da Enel acho que tá trocando os postes. Tá um inferno, para não falar outra coisa.
1: Que hora
3: E a
1: boa.
3: outra coisa, Jaqueline, meu amor, 21 anos, minha esposa e namorada. Você merece um busto por me aguentar, viu? Mas eu te amo demais. Beijão. Abraço a
1: Valeu.
3: todos, uma ótima sexta-feira. Valeu.
1: Obrigada, viu, pela mensagem. Todo mundo apaixonado, vivendo uma bela sexta-feira. Obrigada pelas participações. E olha, cuidado aí com a radial. Nosso ouvinte falou desse trânsito lento sentido Belém, porque estão trocando poste. Tem manutenção acontecendo agora. Que horário bom, gente, para fazer isso. Mas às vezes é emergencial, né? Não tem o que fazer. A radial tá parada na volta pro bairro desde a descida do viaduto Alcântara Machado até o metrô Belém, tá bom? Só depois que melhora. Dá para cortar um pedaço desse trânsito pela Rua da Moca, que tá um pouco mais fácil neste momento. E mais cedo a gente teve problema na linha 11 Coral, uma falha no sistema de sinalização que foi resolvida durante a manhã ainda. Mas para você que é usuário do transporte público, inclusive vai para a Zona Leste, né? Linha 11, linha 3, nesse instante, 1h25, tudo normal no transporte sobre trilhos de São Paulo. 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
1: 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Boa tarde.
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1: Valeu, Andrei. Obrigada, viu, pelas informações. Ó, vamos pro intervalo. Daqui a pouquinho o Bora Brasil tá de volta. Não sai daí.
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2: Excelente tarde, ouvinte Bandeirantes. Atenção com a Radial Leste sentido bairro. Tem manutenção na rede elétrica acontecendo na aproximação à Avenida Álvaro Ramos, na distância que se segue a partir da Estação Belém, mas a fila para trás é de 2,5 km. Meia hora para percorrer o trajeto desde a Rua dos Trilhos até a Álvaro Ramos. A Rua dos Trilhos tem o tráfego carregado, mas vale a sequência para acessar a Tobias Barreto. 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
5: 1h35, Bora Brasil de volta nessa tarde que está ficando com o céu cada vez mais fechado e escuro aqui em São Paulo. Estou vendo as imagens da Marginal do Pinheiros, aliás, com a chuva já de volta nesse trecho da Zona Oeste de São Paulo. Está fraquinha, eu vi na câmera agora há pouco. Mas quando a gente olha mais ao fundo, para a Zona Sul da cidade, dá para ver que o tempo está bem mais fechado. E vendo agora câmeras da região central, é uma área alta, lá para o fundo é a região, também olhando para o sul da cidade. Está com bastante nuvem e a tendência é que a gente tenha chuva daqui a pouco um pouquinho mais forte. Agora, susto tomou mesmo quem estava no interior de São Paulo, na região de Ribeirão Preto, que hoje foi visitada por uma nuvem que parecia um cobertor de poeira, um cobertorzão que passou varrendo a cidade de Ribeirão Preto. Para quem está na nossa live, a gente vai colocar essas imagens agora, mas a descrição é essa. Então, pensa naqueles filmes tipo Twister, que você via uma área verde, um campo, né? E aí, de repente, uma nuvem larga e baixa que passa, parece que está varrendo tudo que encontra pela frente. Isso daí se chama nuvem de prateleira. E de acordo com o pessoal aqui da Climatempo, ela se forma na parte dianteira de tempestades, principalmente quando tem virada de tempo chegando, quando tem frente fria. Então, o ar quente e úmido é forçado a subir sobre uma corrente de ar mais frio da própria tempestade. E aí, na hora que está subindo, o vapor de água esfria rapidamente e dá origem a essa estrutura horizontal e alongada da nuvem, que pode ser mais clara, mais escura. Nesse caso de Ribeirão Preto, ela era um pouco mais clara. Não é uma chuva de uma mega tempestade, mas tem essa característica de estar ligada à junção de ar quente com ar frio para passagem de uma tempestade. O pessoal aqui da Defesa Civil de São Paulo, aliás, que nos ajudou com essa explicação para o pessoal que estava no interior de São Paulo e hoje viu esse fenômeno, ficou assustado, ficou curioso. Tá aí a explicação, é a tal da nuvem prateleira.
1: Estamos na Copa. Agora, informações que chegam dos Estados Unidos.
5: Bora para lá, dos Estados Unidos, Ricardo Capriotti. Tudo bem? Boa tarde.
6: Oi, Aninha, boa tarde a você, a todo mundo que está conosco no Bora, meio-dia e 38 aqui em Nova Jersey, costa leste dos Estados Unidos. Ao meu lado, quem está com a gente no youtube.com/radiobandeirantesoficial, quem está com as nossas imagens aí nos nossos canais digitais, está vendo Alexandre Pretzel. Por que o Pretzel está aqui ao meu lado hoje? Porque ele está saindo aqui da nossa base, do nosso estúdio, assim que terminarmos essa nossa participação aqui, Ana, e indo para o MetLife Stadium. É o estádio que abriga a estreia da seleção brasileira neste sábado, 19h, contra o Marrocos. Hoje, duas entrevistas importantes, entrevistas oficiais da FIFA, lá no MetLife, do Vinícius Júnior e do Carlo Ancelotti, porque está chegando a hora, né? Estamos a pouquinho mais de 24 horas da estreia da seleção brasileira. Ufa, finalmente, né? Parece que não chega nunca, mas chegou e nós estamos a um dia da estreia da seleção brasileira. Eu quero que o Pretzel então traga pra gente aqui um pouquinho desse sentimento. É, ele que está desde a semana passada aqui, já há mais de 10 dias, quase duas semanas, acompanhando lado a lado a seleção brasileira e já acompanhou a seleção em outras Copas também. Eu quero que você nos traga aí, Pretzel, a sua impressão desse momento, comparado com a estreia e véspera de estreia da seleção brasileira em outros mundiais. Como é que você está sentindo essa seleção agora? E te deixo com a Aninha também aí, para ela ficar à vontade, claro, para a gente falar sobre seleção, que hoje é muito importante.
7: Sempre um prazer, Capri, com os nossos ouvintes. Grande abraço, Ana, como sempre. Oi. Olha, na Copa do Catar, a comissão técnica do Tite e o presidente Edinaldo, na ocasião, eles tinham certeza que o Brasil ia ganhar a Copa. Era, assim, um ambiente de muita confiança quando a Copa começou. E aí o Brasil estreou, ganhando da Sérvia por 2-0, ganhou da Suíça por 1-0, perdeu para Camarões. E quando o Brasil perdeu em fase de grupos, nunca foi campeão. Então já ficou aquele sinal, assim, olha o retrospecto e tal na Copa do Catar. Aí ganhou da Coreia, caiu para a Croácia nos pênaltis. Essa geração agora, porque o ciclo foi acidentado. Nós tivemos Ramon Menezes, nós tivemos Fernando Diniz, Dorival Júnior e agora o Carlo Ancelotti. O Ancelotti está fechando um ano na seleção. Um ano. E ele gosta sempre de associar sucesso a trabalho. Quando ele renovou o contrato, ele vibrou. Isso que me passou foi uma pessoa da diretoria da CBF, que ele vibrou dizendo o seguinte: pô, vocês renovaram meu contrato pelo meu trabalho e não pelo resultado nesse primeiro ano. Porque os resultados são razoáveis, as atuações são comuns e o trabalho até agora, para mim, é um trabalho fraco pelo tamanho que ele tem. Ponto. Como que o Brasil começa essa Copa? Começa diferente da Copa do Catar. Eu não vejo, assim, certo, uma autoconfiança, um discurso de que somos favoritos. Temos imagem do último treinamento hoje. É isso aí que a gente consegue captar. Aquecimento e depois o bobinho. Então, eu não vejo hoje, na concentração da seleção e no ambiente que cerca a seleção, aquela confiança exacerbada, sabe? Não, nós somos pentacampeões do mundo. Todo mundo teme o Brasil. Nós vamos atropelar. Isso não tem. Isso realmente não tem. Mas tem também, assim, mas vamos passar vergonha? Também não. Tem o meio termo, que é o Brasil, que é um time que sempre foi respeitado pelos adversários e que, olhando para a concorrência, certo? Não está vendo nada demais, assim. Considera que a França e a Espanha estão um pouco à frente, respeita demais a Argentina, que é a atual campeã, mas também existe uma sensibilidade e uma autocrítica de que é possível chegar longe. É possível avançar em relação às quartas de final. Pô, mas isso é muito pouco, para cima, de 2006 para cá, com exceção da semifinal do 7-1, o Brasil sempre caiu nas quartas de final. Então, passando das quartas de final e chegando na semifinal capriotiana, eu acho que não é que vai ser uma vitória, mas já vai ser pelo menos, né, um respiro e algo positivo pensando no próximo ciclo. E só pegando esse gancho, o Ancelotti vai dar entrevista junto com o Vinícius Júnior, né? Primeiro fala o Vinícius, depois fala o Ancelotti. Quem pergunta para o Vinícius não pergunta para o Ancelotti. Então é o seguinte, eu acredito que ele precisa falar a respeito da renovação antecipada. Porque se ele cai no 1/16, certo? Vai ser um vexame? Não sei. Haverá consequência? Não. Por quê? Porque eu acho que ele tem um salvo-conduto de mais 4 anos. Quando aí sim, a partir de agosto ou setembro, quando já haverá a primeira data FIFA do novo ciclo, ele vai ter 4 anos pela frente. Aí ele pode dizer o seguinte: não, meu trabalho autoral será daqui até 2030. Mas como ele é vitorioso, como ele tem muitos títulos, eu acho que ele quer ganhar a Copa também, né? Ele não quer apenas participar da Copa dos Estados Unidos, Capriano.
6: É isso. Pretzel, boa entrevista. Você vai para lá agora.
7: Exatamente.
6: Boa entrevista coletiva para você.
5: Só uma informação que eu achei importante. 2:30, é isso?
6: Não, é mais tarde. É 5:15, horário de Brasília. 4:15, horário de Nova Jersey. É, boa, lá no estádio. Bom. Mais tarde.
7: Só uma informação apurada agora no treinamento, que ontem O Ibanez também foi testado na lateral direita, certo? O Danilo é um homem de confiança do Ancelotti. Mas por ter o Alexandre, que é um veterano, na esquerda, certo? E você ter o Danilo Silva, que é outro veterano na direita, você vai ficar com uma defesa muito recuada. Então não dá para descartar que o Ibanez, foi o que me disseram, pode aparecer como titular e o Danilo Silva no banco pela saúde do Ibanez, por ser um jogador de 27 anos, por ter mais intensidade e poder apoiar um pouco mais. Então acho que podemos deixar essa janela aberta, que não é muita novidade, que Danilo Silva ou Ibanez passa a ser a dúvida do técnico Carlo Ancelotti Capriano.
6: Valeu, valeu, Pretzel. Então, bom, Ana, é o seguinte, a gente tem o repórter Bandeirantes agora, não é? E daqui a pouquinho a gente vai voltar, logo na sequência aí da programação do Bora, da Bandeirantes, a gente retorna com mais informações, com mais gente do nosso time aqui, para poder seguir atualizando as informações. Lembrando que hoje tem mais duas partidas, né? São mais dois jogos que dão sequência nesse segundo dia de Copa do Mundo aqui nos Estados Unidos e transmissões Bandeirantes. Canadá e Bósnia, às 16h, o Pedro Martelli vai transmitir esse jogo. Estados Unidos e Paraguai, transmissão Bandeirantes do Rogério Assis às 22h, tudo pelo horário de Brasília. Já já a gente volta aqui dos Estados Unidos, saímos de Nova Jersey, retornamos a São Paulo. Até já, Aninha.
5: Valeu, gente. Obrigada, Capri. Obrigada, Pretzel. Boa coletiva aí pra você. Bom trabalho por lá. Tô curiosíssima pra saber o que o técnico brasileiro vai, o técnico do Brasil, no caso, né, vai falar aos jornalistas, se vai soltar mais pistas de como o Brasil deve entrar em campo amanhã. E também Vinícius Júnior, né, uma das estrelas da seleção brasileira. 1h44, relógio virando para 45, bora lá. Excepcionalmente hoje, nesse horário, tem também repórter Bandeirantes.
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8: O relógio marca 1h45, agora você acompanha o repórter Bandeirantes. O Irã afirma que nunca esteve tão perto de chegar a um acordo de paz com os Estados Unidos. O ministro das Relações Exteriores do país, Abbas Araki, falou em avanços no memorando para finalizar a guerra no Oriente Médio, mas afirmou que os detalhes serão divulgados no momento certo. Ontem, Trump suspendeu ataques contra o país após afirmar que as negociações avançaram, mas acusou o país de divulgar uma versão falsa do plano de paz por meio da mídia norte-americana, com termos que não tem nada a ver com o que foi acordado por escrito. Uma operação no Rio de Janeiro mira o grupo Terceiro Comando Puro, que expulsava moradores para tomar imóveis. Os detalhes com a Luana Bernardes.
9: Duas pessoas são presas em flagrante durante a operação da Polícia Civil do Rio, com o apoio da Polícia de Minas, durante uma operação interestadual para desarticular um grupo vinculado à facção Terceiro Comando Puro, com atuação no Complexo de São Carlos, na região central do Rio. Os criminosos são responsáveis pela extorsão de comerciantes e moradores, lavagem de dinheiro e tráfico de armas. Eles também expulsam moradores de suas residências. Ao todo, os agentes cumprem 43 mandados de busca e apreensão nos estados do Rio, Minas Gerais e São Paulo. A justiça determinou o bloqueio de cerca de R$ 80 milhões do grupo.
8: Agora, 1h46. Obrigada por acompanhar o repórter Bandeirantes.
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5: Bora Brasil. 1h52, Bora Brasil de volta agora para falar sobre um acidente gravíssimo que aconteceu nessa madrugada na zona leste da cidade. Racha é uma coisa muito comum, infelizmente, aqui na cidade de São Paulo. Com carro já é um absurdo. Com caminhão, então, gente, e quando envolve pessoas que não tinham nada a ver com aquilo, porque às vezes quem está assistindo acaba sendo pego nesse acidente, né? E nem era o caso. Eram pessoas que estavam passando do outro lado da pista, foram atingidas. A Majô Arruda Leite está acompanhando esse caso, né? Desde as primeiras horas da manhã. E a primeira coisa, ô Majô, como é que estão as pessoas envolvidas? Porque quatro, né, que nada tinham a ver com o racha, ficaram feridas. Boa tarde para você.
21: Oi, Ana. Uma boa tarde a você. Boa tarde a todo mundo ligado aqui no Bora Brasil. O que a gente teve de informação é que essas quatro pessoas que foram feridas e receberam atendimento médico tiveram ferimentos leves. Não foi nada grave e, de acordo com a Secretaria da Segurança Pública, essas três pessoas seguem ainda recebendo atendimento médico em um hospital na Zona Leste de São Paulo. Pessoas que foram vítimas de uma inconsequência, né, de dois caminhoneiros que ontem, por volta das 8 horas da noite, decidiram apostar em um racha na ponte Aricanduva, na Zona Leste de São Paulo. Eles que estavam saindo ali da Avenida Aricanduva, que é uma avenida, uma das mais movimentadas da Zona Leste, em pleno horário de pico. E eles contaram aos policiais, depois que aconteceu o acidente, que eles estavam apostando um racha para ver quem chegava primeiro na empresa onde os dois trabalham, uma empresa de materiais de construção. Ainda de acordo com o que eles contaram no boletim de ocorrência, eles foram apostar racha, um deles foi entrar, um caminhão tentou entrar na frente do outro, o outro perdeu o controle, cruzou ali, passou pelo canteiro central, atingindo 8 carros do outro lado da pista que estavam vindo no sentido contrário. E essa foi a consequência, então, 4 pessoas ficaram feridas, foram encaminhadas para um hospital, outras 2 tiveram dores no corpo, receberam atendimento ali no local, mas não foram atendidos, né? Chegaram aí para o hospital. Um desses motoristas, Ana, que apostou esse racha, vai passar por audiência de custódia, porque ele foi preso depois de prestar depoimento, mas ele não foi preso por causa do acidente, sim, porque a polícia viu ali que ele devia a pensão alimentícia, então ele foi preso por esse motivo e o outro motorista foi liberado. Então ele deve ainda passar audiência de custódia na tarde de hoje, segundo o Tribunal de Justiça. Só para citar aqui, entre os feridos estão um bebê de 4 meses e a mãe, e também um homem de 48 anos e uma mulher de 50 anos. Outro ponto importante dessa história é que os dois motoristas, eles foram submetidos, né, ao teste de bafômetro, resultado que deu negativo para o consumo de álcool. E a gente teve, então, como resultado, essa prisão, mas que nem foi por causa do acidente. E racha que está previsto no Código de Trânsito, né, como um crime grave, que pode levar a 6 meses a 3 anos de prisão, multa, enfim, ou suspensão, ou a proibição de dirigir, enfim, mais um caso que chama atenção aqui no trânsito da cidade de São Paulo.
0: Valeu, Maju, obrigada. E olha, passou da hora da gente pensar em alguma mudança aqui na legislação para começar a prender pessoas que quase matam no trânsito. Porque prender quem mata já é difícil, mas o que a gente tem que trabalhar é na prevenção. A gente gosta muito de equiparar algumas leis aqui do Brasil a de outros países, né? A gente, por exemplo, afrouxou as regras para tirar a CNH. Ah, tem países que já são assim. Estados Unidos, por exemplo, você vai lá, contrata o seu instrutor, tem menos horas de aula e tudo mais. Só que por lá, se você é pego com uma imprudência grave no trânsito, você vai para a cadeia. Você fica preso, nem que seja uma semana, nem que seja passar uma noite na cadeia. E aqui no Brasil isso não acontece. A gente só vira e fala, puxa, que sorte, hein? Matou ninguém. E bota o sujeito na rua. Bêbado, fazendo racha, excesso de velocidade. Não pode ser assim. Essas pessoas precisam amargar algum tempinho de cadeia, pelo menos, para começarem a sentir medo de fazer besteira na rua. A gente fala muito da questão do bafômetro, que o álcool, né, tem que ser inibido e tudo mais, só que a velocidade em excesso mata muito mais. E o que esses dois caminhoneiros fizeram é muito grave. Era para os dois terem ficado presos, principalmente depois de terem admitido o que aconteceu. Então, passou da hora da gente pensar em alguma mudança na legislação nesse sentido. 1h56.
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22: Corredor norte-sul sentido Ibirapuera, quase emendando lentidão desde o início da Rubem Berta no viaduto 11 de junho até a passagem pelo viaduto Beneficência Portuguesa, com um alívio entre o viaduto Tutóia e o Santa Generosa. O caminho é válido por paralelas com a Rua Vergueiro. 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
22: Rebouças sentido Paulista e centro congestionada da Faria Lima Oscar Freire. E muito ruim o corredor Rebouças e Eusébio Matoso no sentido da Marginal, com manutenção no acesso à ponte. O trânsito já para desde a Doutor Arnaldo. Prefira a descida da Artur de Azevedo ou, para os dois sentidos, melhor o corredor Cidade Jardim e Augusta. 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
0: Pontualmente 2 horas, uma ótima tarde para você na sintonia da Bandeirantes, sexta-feira, 12 de junho de 2026. Bora Brasil no ar, de olho aqui em tudo que acontece no Brasil e no mundo. E claro, também de olho lá, né?
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0: É, de olho na Copa do Mundo. Daqui a pouquinho nossas equipes espalhadas pelos Estados Unidos voltam com mais informações sobre a seleção brasileira. Daqui a pouquinho tem entrevista coletiva do técnico Carlo Ancelotti. Tá todo mundo querendo saber a mesma coisa. Aposto que foi o que passou pela sua cabeça. A escalação da seleção brasileira para amanhã, hein? Que vai enfrentar Marrocos, que vai estrear em campo nesta Copa. Qual que será, hein? Daqui a pouquinho a gente conversa com a nossa equipe e fala mais sobre isso. Obrigada a você que está com a gente aqui na última hora de Bora Brasil, que foi muito intensa, muita coisa acontecendo. Temos mais uma hora de programa pela frente. Manda mensagem para cá no 11-999-048-756. 11-999-048-756, que é o nosso WhatsApp para você se ouvir aqui na nossa programação. Perguntamos mais cedo para os nossos ouvintes histórias de amor, histórias inusitadas. Afinal de contas, hoje é o dia dos apaixonados, né? Dia dos namorados também. É festa junina com dia dos namorados, com Copa do Mundo. Eita, calendário que tá bom demais, né? 2 e 2, bora lá para os principais destaques de agora. O Irã afirma que nunca esteve tão perto de chegar a um acordo de paz com os Estados Unidos. E o Paquistão afirma que o documento para ser assinado pelos Estados Unidos pelo Irã está pronto, precisa apenas ser revisado. Donald Trump ontem suspendeu ataques contra o Irã após afirmar que as negociações avançaram. Por aqui, a alta dos preços perde força em maio, mas volta a furar o teto da inflação depois de 7 meses. O custo da alimentação ainda preocupa. Após críticas, o orçamento é revisto e a ANAC anuncia a retomada das ações suspensas, entre elas a fiscalização e a certificação de aeronaves e pilotos. Avança na Câmara um projeto de lei que endurece punições para motoristas e motociclistas com escapamentos adulterados para fazer barulho. A proposta aumenta a multa para gravíssima no valor de R$ 293,00 e possibilidade de suspensão da habilitação no caso de reincidência. O projeto passou pela Comissão de Viação e Transportes da Câmara e ainda precisa passar por outras comissões antes de ir a plenário. Passam de 1.300.000 as CNHs emitidas em todo o país desde as mudanças que acabaram com a obrigatoriedade da contratação de autoescolas. São Paulo foi o estado com o maior número de novos documentos, 336.600. Terminam nesta sexta-feira as inscrições para o Enem. A inscrição é online e deve ser feita diretamente na página do participante no portal do INEP. E atenção, hein? Alunos isentos da taxa também devem confirmar participação. É Arraial do Amor. Quase 100 casais vão oficializar a união durante o tradicional casamento coletivo de Campina Grande, em plena programação de festa junina. A bola vai rolar pela primeira vez nas outras sedes da Copa do Mundo de 2026 hoje. Daqui a pouco tem Canadá e Bósnia em Toronto. E à noite será a vez de Estados Unidos e Paraguai em Los Angeles. A instabilidade vai aumentar no sul do país a partir de hoje, com a formação de um novo ciclone extratropical e o avanço de mais uma frente fria, em especial no Paraná. No sudeste e no centro-oeste, tem chances de temporais, principalmente no noroeste paulista e no Triângulo Mineiro. Em São Paulo, o céu está bem fechado, viu? Ora chove, ora para, mas a gente, diferentemente de ontem, antes de ontem, está tendo chuva mais fraca. É aquela garoa que deixa o cabelo oriçado, pistas mais escorregadias e, consequentemente, o trânsito pior do que a média. Todas as câmeras que a gente abre aqui e eu vejo do estúdio mostram isso, trânsito ruim e tempo bastante fechado aqui em São Paulo. Vamos falar com mais detalhes da previsão do tempo?
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1: Na tarde desta sexta-feira, continua a condição para chuvas em grande parte do sul e do sudeste do país, devido à atuação de uma frente fria e um ciclone que começa a se formar no oceano. No Paraná e em Santa Catarina, continua a condição para temporais isolados. Já no Rio Grande do Sul, o tempo começa a melhorar. Em Porto Alegre, a temperatura máxima alcança os 16 graus. E no Sudeste, as pancadas seguem frequentes em São Paulo e avançam pelo estado de Minas Gerais, Rio de Janeiro e no sul do Espírito Santo. A temperatura máxima alcança os 21 graus na capital paulista e 29 graus na cidade do Rio de Janeiro. No Centro-Oeste, em Mato Grosso do Sul, segue com alerta para temporais, enquanto em áreas do sul de Goiás e de Mato Grosso, devem registrar chuvas mais moderadas no decorrer da tarde. A temperatura máxima alcança os 24 graus em Campo Grande e 31 graus em Cuiabá. Já no Nordeste, a chuva ganha intensidade entre Pernambuco e o Rio Grande do Norte. E no norte do país, os temporais continuam de forma isolada em Amazonas, Pará, Roraima e no Amapá. Jade Ramos, da Climatempo.
0: 2:07. Vamos lá seguir com o nosso noticiário agora para a gente falar sobre a expectativa de um acordo de paz entre Estados Unidos e Irã. No fim de semana passado, o acordo de paz, que já era muito frágil, foi definitivamente embora, né? acabou, porque não foi oficialmente dito isso, mas os ataques foram retomados, principalmente no sul do Líbano. E Donald Trump chegou a fazer duras ameaças contra o Irã, recuou no mesmo dia, né, o estilo Donald Trump, que uma hora fala uma coisa, de repente fala outra. Mas dessa vez a gente tem o Irã e o Paquistão falando que aconteceram avanços significativos nessa tentativa de acordo de paz, que pode ser talvez até anunciado nas próximas horas, né, Beatriz Ferretti? Tudo bem? Boa tarde.
6: Tudo bem, Ana. Boa tarde para você. Olha, eu acho que dessa vez a gente pode olhar essa notícia com mais otimismo, viu? Porque Donald Trump já disse diversas vezes que um acordo estava próximo, né? Aliás, a imprensa americana até fez um levantamento e confirmou que foram 38 vezes.
0: Caramba!
6: Mais precisamente. Agora, o Irã falar que estava próximo, isso nunca tinha acontecido.
0: É novidade.
6: E, de fato, é oficial. O ministro das Relações Exteriores do país divulgou uma hora atrás uma mensagem dizendo o seguinte: o memorando de entendimento de Islamabad, que é a capital do Paquistão, que está fazendo a intermediação, nunca esteve tão próximo. Enquanto aguarda sua finalização, a mídia deve abster-se de entrar em especulações sobre o seu conteúdo. De acordo com a nossa abordagem responsável e transparente, todos os detalhes serão compartilhados com o público no momento apropriado. E agora há pouquinho, o primeiro-ministro do Paquistão, que, portanto, está fazendo a intermediação das conversas indiretas entre Estados Unidos e Irã, confirmou que um acordo foi alcançado. Ele disse o seguinte: em meio a contínuos e intensos esforços de mediação do Paquistão, estamos plenamente cientes da campanha incessante de desinformação travadas por aqueles que desejam sabotar o acordo de paz. Mas, deixando esse ruído de lado, a gente pode confirmar que um texto final acordado do acordo de paz foi alcançado e que o Paquistão agora está trabalhando de perto com os dois lados para finalizar os próximos passos. E aí ele finaliza a mensagem dizendo que a paz nunca esteve tão próxima como está agora. Como o próprio chanceler iraniano disse, os detalhes não foram divulgados até o momento.
0: A gente está curioso para saber isso, né? Porque havia uma exigência de que o Irã paralisasse o enriquecimento de urânio, que o Irã disse que não aconteceria. Esse deve ser o ponto central desse acordo, né?
6: O ponto central, né? O fim da atividade nuclear iraniana, né? Das usinas nucleares. E também a questão do Líbano, que até agora foi muito crucial para ter travado as negociações e o avanço desse acordo, né? Porque enquanto, em paralelo, Trump tentava pressionar o Irã e estava tentando negociar com o Irã por um acordo, acontecia o conflito entre Israel e o grupo islâmico Hezbollah, que é apoiado pelo Irã. E com essa continuidade dos ataques no Líbano, o Irã falava: olha, se continuar, eu não quero acordo com os americanos. Só que, ao que parece, segundo a mídia estatal iraniana, de acordo com vazamentos de informações ali a partir desse acordo, haveria esse cessar-fogo no Líbano também. E talvez por isso o Irã tenha concordado, então, com esse memorando aí que está sendo discutido com os Estados Unidos. Mas é tudo especulação. Então, assim, eu li vários jornais trazendo alguns pontos que podem estar presentes. Então, além do Irã abrir mão de desenvolver armas nucleares, iria entregar todo o urânio enriquecido que tem no país, né? O urânio que é um material usado para fabricação de bombas atômicas. Haveria, portanto, esse cessar-fogo no Líbano e a reabertura total e irrestrita do Estreito de Hormuz. Há também muitos questionamentos, né? Quem é que vai controlar o Estreito de Hormuz? Porque o Irã estava dizendo que iria cobrar até pedágio, né, para os petroleiros.
0: É a principal arma de negociação deles, né?
6: Exatamente. Então, tudo isso está muito em aberto. Vamos ver quem é que vai divulgar primeiro oficialmente esse acordo, os detalhes, né, desse acordo. Mas fato é que as autoridades estão falando: nunca estivemos tão perto da paz. E ontem, o presidente americano, quando divulgou pela primeira vez que esse acordo estava próximo de acontecer, disse que, inclusive, poderia ser assinado neste fim de semana na Europa. O Trump está se preparando para viajar para o G7, né? Que vai acontecer ali na França. Inclusive, vai ter encontro com, talvez, né, com o presidente Lula e tal.
0: Estão tentando armar.
6: Está tentando armar. Então, nessa escala aí, no fim de semana, pode acontecer essa assinatura, é o que o mundo todo está esperando.
0: Inclusive, ele está mais focado nessa preparação para o G7 e tudo mais, tanto que ele não deve nem estar na abertura da Copa do Mundo, que acontece daqui a pouco lá nos Estados Unidos, né? Como são três sedes, a gente tem três aberturas diferentes. Então, ontem foi no México e hoje a gente tem primeiro no Canadá, agora à tarde, e à noite nos Estados Unidos também. É isso, né?
21: É isso.
0: Valeu, Beatriz Ferretti, editora de internacional do Jornal da Band, que está sempre nos atualizando aqui sobre tudo o que acontece no mundo e hoje nos visitando no estúdio, o que permitiu que eu visse de perto essas unhas maravilhosas.
21: Unhas brasileiras.
0: Para a Copa do Mundo. Ó, quem está na nossa live está vendo as unhas dela, que eu vou descrever, em verde oliva, que é aquele mais escuro. E aí, nos dedos anelares, ela fez um detalhe da bandeira do Brasil. Então, tem uma metade de bandeira em cada dedo anelar dela, né? A parte amarela e a parte azul também. Manda meus parabéns pra sua manicure, viu?
21: Porque, Ediane, olha... é uma maestra das unhas. Ela é maravilhosa, não troco por nada. Quem quiser indicação, me procura no Instagram que eu passo.
0: Já tá preparada pra estreia do Brasil amanhã contra o Marrocos. Você, pelo jeito, tá otimista, né?
21: Ah, eu tô. Sempre.
0: Vamos ganhar?
21: Claro.
0: De quanto?
21: Inclusive o Hexa. Ah, um 2x1 pra começar, vai.
0: 2x1? Eu não queria tomar gol. Eu queria começar com 1x0, 2x0... Não queria a zaga furada logo no primeiro jogo, sabe? Queria ganhar com tranquilidade.
21: Depois a gente vai apertando mais essa zaga.
0: Muito bem. Parabéns pelas unhas, viu? Adorei. A Beatriz Ferretti, valeu, tchau. Estará com todo mundo aqui. Você pode acompanhar o trabalho dela mais tarde também, a partir das 7h20, na tela da Band. Vamos lá para Brasília. A gente falou aqui a respeito do corte de verba da ANAC, que controla, né, o setor aéreo aqui no Brasil, monitora o setor aéreo aqui no Brasil. E eu me lembro que, na época, nós entrevistamos um especialista no setor aéreo que falou em consequências imprevisíveis para esse corte orçamentário, que levou a ANAC a anunciar a suspensão de fiscalização, de renovação de certificados de aeronaves, de pilotos, algo bastante preocupante, não é? Mas aí fizeram um remanejamento de orçamento. A ANAC deve retomar todos esses trabalhos. O Márcio Rocha está lá em Brasília, vai trazer a atualização aqui para a gente. Tudo bem, Márcio? Boa tarde para você.
8: Oi, pessoal. Boa tarde para vocês aí em São Paulo. A gente está aqui em Brasília esperando, né, que se normalize totalmente esses trabalhos do setor aéreo no Brasil. A ANAC diz, né, a Agência Nacional de Aviação Civil, diz que todas as atividades que tinham sido suspensas no início do mês, por causa justamente desse bloqueio no orçamento, foram retomadas 100% nessa sexta-feira. A gente lembra que o motivo dessa suspensão foi justamente esse bloqueio, foram mais de 24 milhões de reais do orçamento da agência bloqueados, mas a paralisação foi encerrada, segundo uma nota divulgada pela própria ANAC agora há pouco, depois que os ministérios de Portos e Aeroportos e do Planejamento e Orçamento fizeram um repasse emergencial de 25 milhões de reais. Dessa maneira, segundo a ANAC, né, 100% das ações de fiscalização e dos processos, tanto de certificação de aeronaves e outros procedimentos, foram imediatamente retomados. A gente lembra que quando esse bloqueio foi anunciado, ele atingiria diretamente vários setores, né, da situação aérea, né, várias partes do setor aéreo do Brasil. E aí incluiriam companhias aéreas, aeroclubes, oficinas de manutenção, fabricante de peças aeronáuticas, entre outros, né? Mas a ANAC garante que, mesmo com todo esse corte, não teve problemas em relação à segurança dos voos no Brasil. Uma das consequências que a gente teve desse bloqueio do orçamento da ANAC foi justamente a suspensão das provas para certificação de pilotos mecânicos e manutenção aeronáutica, além de comissários de voos. A gente conversou também aqui em Brasília com especialistas nessa área que falaram exatamente isso, que é um setor que carece de profissionais qualificados, e esse bloqueio iria atrapalhar justamente na formação desses profissionais, né, que iriam entrar no mercado de trabalho, do setor aéreo, que é muito complicado justamente por falta desses profissionais qualificados. Então, segundo a ANAC, tudo isso foi resolvido. A agência também afirmou que, durante esse período de contingenciamento, foram priorizadas as atividades essenciais. E, para a gente agora finalizar, né, diz a ANAC que todos esses procedimentos, por exemplo, a questão envolvendo os testes para candidatos a pilotos e comissários de voo, as provas, enfim, todo esse processo de formação já será retomado na próxima segunda-feira, mas os candidatos a esses cargos vão receber um comunicado específico que ainda vai ser emitido pelo governo para trazer todas as recomendações que devem ser feitas para que esses testes sejam realizados a partir da semana que vem. Lembrando também que a medida também reverteu a previsão de demissão dos funcionários especializados, o que evitou a interrupção de investimentos, principalmente na área de tecnologia da informação e ações voltadas à segurança operacional dos voos do país, né, esse repasse de 25 milhões que a gente falou anteriormente. Segundo a ANAC, a gente lembra que, por causa desse bloqueio, cerca de 40% de todas as ações da agência ficariam comprometidas e isso poderia comprometer ainda mais a situação do espaço aéreo, do setor aéreo.
0: Ih, rapaz, bem no finalzinho a gente perdeu o contato com o Márcio, mas deu para entender porque foi bem quando ele colocou o ponto final aqui na entrada dele, falando sobre a retomada dos serviços, portanto, que vai acontecer de maneira gradual.

0: na cadeia em Roma, onde segue detida, e o Brasil havia enviado, né, um pedido de extradição da ex-deputada para que ela pudesse cumprir a pena aqui no Brasil. Mas esse pedido foi negado. E agora há pouco, o presidente do STF disse que o processo e os atos dele transcorreram em estrita observância à Constituição da República, ao devido processo legal, ao contraditório, à ampla defesa e aos compromissos internacionais assumidos pelo Estado brasileiro, disse Edson Fachin, em resposta à decisão da Justiça, que alegou que o ministro Alexandre de Moraes, que julgou o processo de Carla Zambelli, atuou como vítima e também como juiz. Quem vai explicar melhor essa decisão é o Felipe Campbell, que está com a gente agora aqui. Tudo bem, Campbell? Boa tarde.
1: Muito boa tarde, Ana. A Corte Suprema da Itália anulou a decisão que autorizava a extradição da deputada federal brasileira Carla Zambelli para o Brasil e determinou sua libertação imediata. A decisão foi tomada no dia 22 de maio de 2026, após a análise de um recurso apresentado pela parlamentar contra a sentença favorável à entrega dela às autoridades brasileiras. O pedido de extradição havia sido apresentado pelo governo brasileiro para o cumprimento de uma condenação a 10 anos de prisão pelos crimes relacionados à invasão de sistemas informáticos e falsidade ideológica. Em primeira instância, a justiça italiana havia autorizado a extradição, impondo condições e exigindo garantias diplomáticas sobre as condições de detenção da parlamentar. Ao recorrer, a defesa sustentou que houve violações ao direito de defesa e à imparcialidade do julgamento no Brasil. Entre os argumentos apresentados estava a participação do ministro Alexandre de Moraes em diferentes fases do processo, incluindo a condução de atos investigativos, decisões cautelares, julgamento e execução das medidas adotadas no caso. Ao analisar o recurso, a Corte italiana concluiu que existem elementos suficientes para levantar dúvidas sobre a imparcialidade objetiva do órgão julgador responsável pela condenação da parlamentar. Os magistrados destacaram que a imparcialidade de um juiz é uma garantia fundamental do devido processo legal e entenderam que, no caso concreto, a acumulação de funções exercidas pelo ministro brasileiro comprometeu essa garantia. Segundo a decisão, Alexandre de Moraes teria atuado simultaneamente como integrante do colegiado julgador e como pessoa diretamente atingida por um dos fatos atribuídos à parlamentar, além de ter participado de diversas etapas do processo penal. Para a Corte italiana, essa situação criou um cenário capaz de gerar dúvidas legítimas sobre a neutralidade exigida de um julgador. Os juízes italianos afirmaram ainda que a questão não se limitava a diferenças entre os sistemas jurídicos do Brasil e da Itália, mas atingiu o núcleo essencial do direito de defesa e das garantias de um julgamento justo protegidas pelas constituições italianas e também por tratados internacionais. Com esse entendimento, a Corte acolheu o primeiro argumento apresentado pela defesa, considerou desnecessário analisar os demais pontos do recurso e concluiu que não estavam presentes os requisitos legais para a concessão da extradição. Na parte final da decisão, os magistrados determinaram a anulação da sentença favorável à extradição, declararam a inexistência das condições necessárias para a entrega da parlamentar ao Brasil e ordenaram a imediata libertação de Carla Zambelli, caso ela não estivesse presa por outro motivo.
0: Valeu, obrigada. Aqui é o Felipe Campbell falando sobre a decisão da Itália, que já havia sido divulgada, né? Carla Zambelli, inclusive, estava cumprindo pena, foi solta assim que houve a divulgação dessa decisão e hoje a publicação do acórdão oficializando essa decisão da justiça italiana. 2h22, bora lá para os nossos ouvintes que estão mandando mensagens aqui para a gente. Estão falando sobre o clima de romance, né? Dia dos namorados, só querem falar disso.
2: Oi, Ana, boa tarde a todos. Aqui é o Márcio de São Paulo. Primeiro dia dos namorados sem a minha namorada. Depois de 22 anos.
0: Ih, rapaz.
2: Como namorados, casados. Infelizmente, a minha fiel companheira não está mais comigo. Perdemos uma luta para uma doença e desde fevereiro nós estamos juntos. É o meu primeiro dia dos namorados sozinho depois de muito tempo. Poucas coisas escolhemos na vida, viu, gente? A gente escolhe e uma das poucas coisas é quem vai estar do nosso lado. Então, aproveitem quem está do seu lado, ame, feliz Dia dos

0: namorados a todos e um dia eu reencontro minha namorada. Bom dia a todos.
1: É isso, e a gente colocou essa mensagem no ar justamente por esse motivo, né? Porque pode ser que tenha gente nos ouvindo agora e que tá passando pela mesma situação, né? Passou por uma separação difícil, ou perdeu o companheiro, perdeu a companheira, e aí fica ouvindo todo mundo aqui falar das histórias e tudo mais. Nosso ouvinte com a voz firme, né, de quem tá encarando isso daí de cabeça erguida, fica aqui também como recado para quem tá nos ouvindo. E o Dia dos Namorados não tá tão doce dessa maneira. Obrigada por compartilhar a sua história aqui com a gente, tá bom?
2: Aninha.
1: Oi.
2: Florêncio de Santo André.
1: Oi, Florêncio.
2: Ana, comecei a namorar com a minha esposa em dezembro de 1963. Casamos em dezembro de 1969. 6 anos de namoro. Agora, em dezembro de 2026, vamos completar 57 anos de casamento. Sônia, a minha eterna namorada. Um grande beijo para ela.
1: Valeu.
2: Boa tarde a todos.
1: Boa tarde para você. 57 anos, hein? Isso não é brincadeira, não. Não é uma vida inteira, né? Não é qualquer casal que dura tudo isso.
3: Boa tarde, Ana. Aqui é Felipe de Guarulhos. Estou sempre na escuta. Quer desejar um feliz dia de namorado para todo mundo. Bom trabalho.
1: Valeu, obrigada aqui pela mensagem. Agora vamos falar de trânsito, trocar a trilha aqui, ó, de romance para falar sobre a Anchieta, que acaba, né? Com qualquer clima de romance, tem jeito.
4: Boa tarde a todos os ouvintes da Bandeirante. É, minha querida, a coisa tá feia, a Anchieta aqui, sentindo Baixada Santista, hein? Tá feito, tudo parado, andando muito pouco.
1: Então, e eu tô vendo aqui mesmo que tá um rastro, né, uma longa lentidão para quem tá na descida do sistema Anchieta Imigrantes. E pelo que a concessionária tá dizendo, a gente tem duas questões. Tá em vigor o sistema 5x3, então tem uma pista, né, da Anchieta que tá fechada, a Anchieta tá só descendo. A subida está rolando pela Imigrantes. E aí, além disso, a visibilidade está ruim, está com chuva e tem muito caminhão. Por isso que a Anchieta está tão difícil desse jeito, como você comentou aqui com a gente. Tá bom? Obrigada aqui pela mensagem.

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1: 2h27, saiu hoje o IPCA de maio, né, inflação oficial, mostrando que a inflação desacelerou. O que isso quer dizer? Que os preços continuam subindo. E você sabe disso, porque vai pagar conta, vai ao supermercado, percebe muito bem isso. Mas os preços subiram menos do que no mês anterior. O que quer dizer que a inflação de maio ficou abaixo do que foi registrado em abril. Em maio, o IPCA ficou em 0,58% de aumento, já superando o teto da meta da inflação para esse ano, que foi definido pelo Conselho Monetário Nacional em 3%. Né? Pode ser 1,5% a mais, 1,5% a menos, mas a meta é de 3%. E o grupo Alimentação preocupa, porque, de novo, houve uma pressão muito significativa do IPCA do preço da comida, que teve alta de 1,33%. Teve coisa que ficou mais barata, mas as altas foram muito significativas e isso desequilibrou aí o levantamento do mês passado. E o que ficou mais caro? Batata inglesa, que subiu quase, gente, 45%. Também teve uma alta significativa do preço do tomate, que faz tempo, hein? Que o preço do tomate subiu, está num patamar alto e não cai. Também encarecimento da cebola e das carnes. Ficou mais barato café, por exemplo, mas ó, uma quedinha de nada. Comprar café no supermercado continua bastante caro. Também ficou mais pesado comer fora de casa. Teve alta de quase 0,5% no mês passado, no mês de maio. O grupo Habitação teve alta de 1,2% em maio, impulsionado principalmente pelo aumento da conta de energia elétrica, que subiu 3,67% no mês passado.
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1: Andrés Ruiz vai falar com a gente hoje sobre um assunto um pouco diferente, porque amanhã é dia de Brasil na Copa contra a seleção do Marrocos, que amanhã seremos rivais em campo, mas saiba que fora deles nós temos uma forte parceria no comércio, principalmente no agronegócio, não é, Andrés? Boa tarde.
3: Muito boa tarde, Ana. Boa tarde a todos os brasileiros apaixonados por futebol. É clima de Copa do Mundo. E Brasil e Marrocos, que se enfrentam amanhã, também celebram em 2026 120 anos de cooperação nas relações diplomáticas oficiais. O Marrocos é o maior exportador africano para o Brasil e um dos principais destinos dos produtos do agro brasileiro na África. Os dois países funcionam como porta de entrada em cada continente. O Brasil envia muito açúcar e animais vivos e importa fertilizantes. A corrente de comércio entre ambos em 2025 foi de US$2,8 bilhões, numa balança bem equilibrada em que o Marrocos tem um leve superávit, porque 80% do que o Brasil compra deles são os fosfatados essenciais para a produção agrícola. E num contexto de guerra no Oriente Médio, que leva ao aumento no preço desses insumos, a parceria com o país africano se faz cada vez mais importante. E sobre essa relação, eu tive a oportunidade de ter uma conversa exclusiva com o embaixador do Reino do Marrocos no Brasil, Nabil Drew. Vamos ouvir.
4: A segurança alimentar é o pilar fundamental da parceria entre o Marrocos e o Brasil. Como você bem destacou, o Marrocos dispõe da maior reserva mundial de fosfatado, né? e, portanto, é um dos maiores produtores, exportadores no mundo de fertilizantes. E o Brasil é um dos maiores clientes do Marrocos. Por outro lado, o Marrocos importa cada vez mais commodities, né, do agronegócio brasileiro, como você bem falou, milho, açúcar, e cada vez mais proteína animal.
3: Ele ainda me contou que a gastronomia e o design de interiores do Marrocos inspira bastante os brasileiros. O nosso cuscuz, por exemplo, é inspirado no cuscuz marroquino, bem tradicional por lá. E na relação inversa, os marroquinos apreciam bastante a nossa música e também o nosso futebol. Ou seja, parceiros no campo do agronegócio, mas adversários no campo também, porque dentro das quatro linhas, no campo onde a bola rola, tem muita tensão envolvida para a partida de amanhã. São duas torcidas apaixonadas por futebol, que respiram mesmo esse esporte. Muita gente não faz ideia, mas os marroquinos são tão fissurados por futebol quanto os brasileiros. Mas será que o embaixador está confiante para a seleção dele amanhã? Vamos ouvir.
4: A expectativa é muito grande. Temos um bom time, né? Objetivamente, um técnico que é muito bom. O Brasil que é favorito. O Marrocos vai ter que confirmar essa fase ascendente que o futebol marroquino vive. O Marrocos tem chance de fazer gol, com certeza. O mais importante é se classificar. Então, o meu palpite é que os dois países vão se classificar para a fase seguinte.
3: Bom, ele se recusou a falar em placar exato, mas eu vou dar o meu, viu, Ana? Eu acho que vai ficar 2-1 para o Brasil. E você, Ana, quanto você acha que vai ficar?
1: Valeu, Andrés. Ó, mesmo placar que a Magê falou aqui, 2-1. Eu não sou a pessoa que dá placar, não costumo dar sugestão de placar. Jogo do Flamengo pode esquecer, não falo. Mas seleção brasileira eu vou falar que eu acho que vai ser 2-0. Quero placar sem gols pro Marrocos. Pro Brasil eu quero golzinho sim. Queria começar esse jogo com narração de gol aqui na Bandeirantes contra times adversários do Brasil sem acontecer, sabe? Só gol do Brasil, é isso que eu espero amanhã. E obrigada, aqui é o Andrés Ruiz, que trouxe mais algumas curiosidades sobre o Marrocos, né? Que por muitos é apontado como o time mais forte que o Brasil deve enfrentar nessa primeira fase da Copa do Mundo. 2h34.
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5: Rodovia Anchieta congestionada no sentido litoral, de acordo com a concessionária, somente excesso de veículos do quilômetro 37 ao 42, passando em 2 quilômetros a interligação de Planalto. Caminho melhor descendo pela Rodovia dos Imigrantes, melhor pedida para veículos leves com caminho totalmente livre. Para quem vem em direção a São Paulo, Anchieta e Imigrantes tem boas condições. 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
5: A rodovia Raposo Tavares tem muito congestionamento em direção a São Paulo, do quilômetro 29 ao 23, o acesso à Granja Viana. Trânsito pior que de hábito para esse horário. No sentido interior, também muito ruim. A Raposo, um congestionamento de tudo muito parado, já do 15 até o 23. Tem uma ocorrência entre o acesso à Estrada da Aldeia e a saída para a Avenida São Camilo. 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

0: Estamos na Copa. Agora, informações que chegam dos Estados Unidos.
1: 2h39, de volta com você, Ricardo Capriotti.
2: Vamos lá, Ana. 1h39 aqui em Nova Jersey, Nova York. É para lá que nós vamos agora. João Paulo Capelanes e Leandro Quezada estão conosco. Há uma invasão de brasileiros, viu, Ana? Chegando nessa véspera da estreia da seleção brasileira na Copa do Mundo. E Nova York, claro, a principal porta de entrada para esses brasileiros que vêm assistir o jogo amanhã por aqui, na costa leste americana. E aí, João Paulo Capelanes, a invasão verde-amarela tomou conta aí das ruas de Manhattan. Boa tarde, João.
3: Fala, Capri, boa tarde, um abração, um beijo para todo mundo do estúdio, para os ouvintes e internautas, galera que nos ouve e nos assiste pelo youtube.com/radiobandeirantesoficial. Eu trouxe aqui um reforço, Leandro Quezada, ele está de segurança aqui, Quezada, porque a invasão brazuca, ela é verídica. Muito se falou, será que a presença do povo brasileiro vai acontecer de fato? E nós, na nossa área, mostramos literalmente a invasão. A gente não consegue ligar um link aqui ao vivo para falar com o Brasil que os caras invadem. Então viemos aqui quase que na esquina da Times Square. A gente consegue mostrar de fundo a quantidade brasileira, equatoriano, argentino, paraguaios que invadiram também. E hoje, por volta 4, 5 horas da tarde, horário de Brasília, tem o famoso bandeiraço. Não é, Leandro Quezada? Boa tarde, Quezadinha.
4: Isso aí, João. Abraço a você, Capriotti. Hoje nós encontramos gente de vários estados do Brasil que vieram para cá, gente do interior de São Paulo, tem gente de Franca, terra do calçado. Aí tem um senhor chamado Sanabria. Por favor, senhor Sanabria, ele veio falar em português comigo. Olha, o senhor é brasileiro? Sim, sou brasileiro, trabalho com agro, moro no Paraguai e tô vestindo a camisa do Paraguai. Bom, o Paraguai tem 7 jogadores que atuam no Brasil e tem o Maurício, que é brasileiro naturalizado. Agora, a grande reclamação por aqui é o alto valor dos ingressos. A gente fez uma média aqui, menos de $2,000 hoje no mercado oficial para acompanhar a estreia do Brasil na Copa do Mundo. Ou seja, o cara que está com a esposa aqui vai gastar $4,000. Quem tiver com a esposa e dois, $8,000 para levar todo esse povo para o estádio. 8 mil vezes 5, você vai dar aí uns 40 mil. R$40 mil para acompanhar a estreia da seleção. É muito dinheiro, né?
3: Isso aí é o famoso preço de uma final. Eu vou quebrar o protocolo aqui, Caprianinho, ouvintes da Bandeirantes. Vamos lá, Quezada. Vamos erguer aqui o tripé. Estamos levantando o tripé aqui para mostrar para a galera, não para de chegar brasileiro. Estamos exatamente na Times Square, o Quezadinha está fazendo a boa aqui de cinegrafista, e a gente está mostrando aqui a molecada. Tem mexicano, tem paraguaio, tem argentino, muita gente aqui curtindo esse espetáculo da terra. E essa região que nós estamos mostrando, ela vai parar por volta das 4, 5 horas da tarde. Aí, meus amigos, podem esquecer, só vai dar Brasil, somente os brazucas presentes que vão fazer aqui um bandeiraço. Então vai ter bandeira para tudo quanto é lado. Ali a Pelé Soccer também, os brasileiros estão por lá, a loja tá aberta, comprando camisa. Quem não trouxe camisa do Brasil tá meio desavisado, pode comprar também. Torcedor do Atlético Mineiro, do Atlético Paranaense, do Palmeiras, do Corinthians, tem de tudo por aqui. Estamos ao vivo direto da Times Square, onde vai rolar o bandeiraço daqui a pouquinho, Ricardo Capriotti.
2: É, e com calor também, não é, Capelanes? Imagina que tá quente aí,
1: vai,
2: em Nova
1: tá
2: York.
1: Sol,
2: né?
1: Capri, deu pra ver.
3: Nossa. Olha, Aninha, você sabe que nós não estamos ainda no verão. O verão vai começar na outra semana ainda. Mas você tá com o seu termômetro ligado aí, ô Quezadinha? Vamos lá, dá uma sentida, porque tem a temperatura e tem a sensação. Sensação térmica pra você, Quezada.
4: 40 pra mais a sombra.
3: Nós temos aqui, atualizando, exatos 31 graus nesse momento aqui na região da Times Square. Eu não sei se meu termômetro está correto, mas uma coisa é fato. A sensação térmica realmente, ela é pegada. Mostra aqui, Quezada, mostra ali no fundo, ó. Lá na frente daqueles Red Steps da Times Square, nós temos os brasileiros jogando bola. O pessoal tá fazendo uma altinha lá, ó. Vamos lá, vamos dar uma passeada aí, Capri. Qualquer coisa você grita comigo. Mas o mais legal é,
2: não,
3: brasileiros
2: lá,
3: e marroquinos.
2: Eu queria...
3: Vamos lá, ó.
2: Não, enquanto você chega lá, só falar rapidamente sobre temperatura, viu, Ana? Porque aqui nós temos 32 graus e sensação de 38. E eu sigo monitorando muito essa questão do clima, porque a questão das tempestades, né? E o efeito El Niño, que os especialistas aqui nos Estados Unidos têm chamado a atenção, porque esse vai ser o verão sob efeito de El Niño e, segundo eles, o El Niño muito severo. E há uma preocupação grande com as tempestades, os tornados, os furacões aqui na costa leste dos Estados Unidos. Por isso que eu tenho dado uma olhada aí com mais atenção para esse problema, que pode interromper muitos jogos por aqui. Vamos ver se o João Paulo Capellani já chegou lá para mostrar. Ó. Mais um minutinho para você mostrar aí. Vamos lá, João.
1: Tô vendo alguém com a camisa do Flamengo.
3: Isso, o flamenguista aqui. Ana Paula Rodrigues, flamenguista. Ó, deixa eu entender aqui. Vou entrar no meio da roda aí, porque vamos atrapalhar, fazer uma festa aqui. Ó. Quem joga melhor, brasileiro ou marroquino, meu irmão? Boa tarde.
5: Boa tarde. É só você olhar aqui, você vai ver rapidinho que os brasileiros...
3: Ah, boa procura. Vai, solta a bola aqui. Ó. Deixa eu desenrolar. Touch the ball. Aqui, ó. Só desenrolar. Ah, moleque, vai. Ó, brasileiro não cai, ó. Joga pro marroquino. Olha, todo duro. Tomou sopa de gesso. É aqui, altinho. Brasil versus Marrocos, só dá nós aqui, viu, Capri? Só dá Brasil, Capri!
1: Eita, que o Capellani entrou no meio da altinha com microfone, câmera e tudo, hein? Esse aí é demais.
2: Ele arruma confusão em tudo quanto é lugar. Até na altinha ele consegue atrapalhar até a altinha de brasileiros e marroquinos. Bom, pelo menos brasileiros e marroquinos antes do jogo estão se divertindo. É, tomara isso. Seja assim amanhã, às 7 da noite, horário de Brasília.
1: Tomara que a gente se divirta mais, Capriotti. Que isso?
2: Tomara que no final das contas a gente ria por último, né, Aninha?
1: Isso, exato.
2: Boa sequência pra vocês aí, bom final de semana e uma sexta-feira coisa linda pra todo mundo. Tchau,
1: Ana. É isso aí, valeu, Capri. Daqui a pouquinho eles estão de volta, inclusive em definitivo, porque tem mais jogos da Copa do Mundo daqui a pouquinho na programação aqui da Bandeirantes. 2h45, bora lá pro repórter Bandeirantes.
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6: O relógio marca 2h45. Agora você acompanha o repórter Bandeirantes. Um casamento coletivo celebra hoje a união de 100 casais em Campina Grande. Quem está por lá é o Michel Bruno.
7: 12 de junho, dia dos namorados, véspera de Santo Antônio e uma programação especial para brilhantar a noite do Parque do Povo aqui em Campina Grande. No palco principal teremos GG Bismarck, Tito, Alexandre Tan e Marisa Monte com muito romantismo para esse momento especial. Teremos ainda trios de forró nas palhoças espalhadas pelo Quartel General do Forró aqui na Rainha da Borborema, emboladores de coco, apresentações de quadrilha e muitas atrações na Noite dos Namorados, no maior São João do Mundo, em Campina Grande.
6: As inscrições para o Enem terminam nesta sexta-feira. O Daniel Araújo nos diz como fazer o procedimento.
8: As provas do Enem 2026 serão realizadas nos dias 8 e 15 de novembro, mas quem ainda não se inscreveu precisa correr. O prazo termina hoje e o cadastro deve ser feito pela página do participante. Entre as novidades deste ano está a inscrição automática de concluintes da rede pública, que devem acessar o sistema para confirmar as informações e definir opções como local de prova e língua estrangeira. Para os candidatos que ainda não foram contemplados com a isenção, a taxa de R$ 85 poderá ser paga até quarta-feira, dia 17.
6: Agora, 2h47. Obrigada por acompanhar o repórter Bandeirantes.
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10: Hoje vamos falar com o Dr. Evaldo sobre a importância de dormir bem.
11: Você dorme pouco ou dorme mal e tem problemas nas articulações do quadril ou joelhos? Ou quer evitar tê-los no futuro? Então preste atenção. As células que compõem as cartilagens articulares, os condrócitos, dependem de um ritmo circadiano bem ajustado para preservar as suas funções. Utilizando dados do biobanco da Grande Coorte Britânica acompanhada, pesquisadores demonstraram uma associação entre dormir pouco, menos de 6 horas por noite, com aumento de 30% ou mais no diagnóstico de osteoartrose do quadril ou joelho e aumento de 20% ou mais na necessidade de colocar uma prótese nessas articulações. Da mesma forma, sono de má qualidade elevou o risco e trabalhar em turnos noturnos elevou em 15% o risco da osteoartrose de joelhos e quadris quando comparados a não trabalhadores de turno. Nesse caso, não houve diferença em relação à necessidade de próteses articulares. Sono ruim, portanto, ganha mais uma associação além das já conhecidas: pressão alta, diabetes, aterosclerose, arritmias cardíacas, doença de Parkinson e acidentes de trânsito. Devemos investir mais tempo com nossos pacientes falando sobre qualidade do sono e como superar seus distúrbios. Fique bem e até a próxima.
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13: O Brasil foi eliminado da Copa do Mundo de 2014 na semifinal pela Alemanha depois de uma sonora goleada por 7-1. Foi a maior derrota da história da seleção brasileira, o maior placar em uma semifinal de Copa do Mundo e o mais desastroso resultado enfrentado por um país sede na história das Copas.
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10: Agora 2h55, reta final do Bora Brasil. Daqui a pouquinho você segue na nossa programação com mais futebol aqui na Bandeirantes, né? Porque daqui a pouco tem Copa do Mundo, tem Bósnia e Canadá, ou Canadá e Bósnia, né? Já que o jogo é lá. Inclusive está rolando agora a segunda abertura da Copa do Mundo, show de abertura no Canadá. Cada país sede tem a sua abertura. Ontem a gente falou, né, sobre a abertura no México e hoje temos duas. A do Canadá, agora à tarde, que acontece antes do jogo entre Canadá e Bósnia, e à noite temos a abertura dos Estados Unidos, que acontece em Los Angeles. E você vai acompanhar tudo aqui na nossa programação. À noite, Estados Unidos e Paraguai, né, que vão se enfrentar no jogo de abertura lá nos Estados Unidos, dessa Copa do Mundo. Olha, agora há pouco, alguns ouvintes falaram que começaram a receber uma mensagem muito estranha no celular, tanto aqueles pushes, né, que aparecem de alerta de aplicativo no seu celular, quanto e-mail também, falando que o Nubank estava em liquidação e que o banco ia encerrar as atividades e seria necessário buscar o fundo garantidor para ressarcimento dos valores que estavam investidos no banco. E não era golpe, de fato foi o sistema do banco que enviou essas mensagens. E agora o Nubank veio a público para dizer que foi um erro, mandou por engano esse e-mail e essas mensagens pelo aplicativo para os clientes da instituição. Eu, por exemplo, não recebi, mas tenho vários colegas que receberam também. Então, o banco afirma que não tem nenhuma questão, não tem negociação extrajudicial, liquidação, nada disso, que o banco segue operando normalmente e que é para os clientes simplesmente desconsiderarem esses comunicados. Falaram que foi um erro operacional pontual, identificado e solucionado, e que a instituição permanece com todas as licenças ativas, sem qualquer impacto para a operação, que segue com segurança e estabilidade. Pede desculpas aos clientes pelo ocorrido e reforça o compromisso em manter a qualidade dos serviços e transparência também. Então, tá aí para alguns ouvintes que estavam com dúvida, falando assim, nossa, do nada isso. No começo do ano pintou um boato, né? De que o Nubank deixaria as operações no Brasil, o banco teve que vir a público para desmentir essa informação e agora para desmentir o comunicado que eles próprios, né, enviaram para os clientes, que coisa maluca, dizendo que o banco ia encerrar as operações e, na verdade, não era nada disso que estava acontecendo. O banco continua funcionando normalmente. Aliás, hoje foi o dia dos pepinos, né, na internet, porque agora há pouco o Facebook e o Instagram estavam enfrentando instabilidades. De acordo com a Meta, está tudo sendo resolvido e as operações devem ser normalizadas logo, logo. Mas você até que trabalha com isso, né, estava tentando postar coisa nas redes sociais, deve ter encontrado uma dificuldade. Fica ali girando, girando, girando e não posta nunca. Foi por isso. Houve uma instabilidade que foi confirmada pela Meta agora há pouco, mas também a empresa disse que já estava todo o sistema sendo normalizado. 2h58, o relógio vai virar para 59 já já, e aí a gente fica por aqui, né? O Bora Brasil vai voltar na segunda-feira, ou talvez na terça. A gente tem aí, ao longo dos próximos dias, algumas mudanças por causa dos jogos que estão sendo transmitidos aqui pela Bandeirantes da Copa do Mundo. É muita coisa, a gente não decorei o dia que tem e o dia que não tem, não. Então, dia que tem eu vou estar aqui, o dia que não tem a gente não estará. Fácil assim, né, Ronald, de memorizar.
15: É mais fácil. Um é dia eu tô, mais outro não óbvio. Tô. O importante é que você venha.
10: Isso, exatamente. Né? Por aqui nós estaremos. Inclusive, amanhã eu tô por aqui no Jornal Gente, que vai ser especial, porque vai ser o dia de estreia do Brasil na Copa do Mundo. Obrigada pela companhia, obrigada pela sintonia. Um ótimo fim de semana para todo mundo e tchau.
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15: Vocês não sabem a falta que eu sinto do Cláudio Zaidan e ter que falar no ar ainda que o Zaidan não está no nosso programa. Tudo bem? Boa tarde para você.

0: Tudo bem com você? Seja muito bem-vindo, obrigado pela companhia, por estarem conosco e assim vamos até às 3h30. Aí você vai falar, nossa, mas só isso? É porque tem jogo, a Copa do Mundo nos mobiliza. E é dessa forma que a gente encara esse compromisso tão especial que é levar a melhor informação da Copa do Mundo para você. Seja pelo dial da Rádio Bandeirantes, pelas nossas redes, pelas nossas emissoras afiliadas. Todos os cantos do Brasil têm o som da RB e é muito legal que você esteja aqui conosco. Às 13h30 a gente tem um confronto entre Bósnia e Canadá. Lá em Toronto está rolando, na linda Toronto, está rolando a festa de abertura canadense. Cada país faz a sua, né? Ontem a festa no México, que teve Shakira, entre outros. Agora a festa no Canadá. À noite tem a festa nos Estados Unidos, com a abertura do jogo, que vai ser demais, entre Estados Unidos e Paraguai. Porque vai ser demais? Ah, porque tem 3 jogadores do Palmeiras no Paraguai, né? Claro que isso nos interessa muito. E na abertura tem o show de quem? Da Anitta. Tem o show da Anitta. Mas a Clara Viterbo estava me falando aqui fora do ar que não é só a Anitta, tem outras atrações e uma atração especial que muita gente que está do outro lado do rádio conhece. Tudo bem, Clara? Boa tarde.
1: Tudo bem, boa tarde aos nossos ouvintes, boa tarde para você também, Ronald. Queria só comentar que ontem a gente teve a abertura da Copa e teve muitas apresentações, além da Shakira, e eu particularmente adorei a apresentação do Andrea Bocelli com a EJ, que é uma cantora sul-coreana, que ela ficou conhecida...
0: Ah, se é da Coreia do Sul, você
1: não,
0: adora.
1: Mas ela ficou conhecida especificamente porque ela ganhou o Oscar esse ano. Sim. Ela ganhou o Oscar de melhor canção original para filme com a música de Guerreiras do K-Pop, isso, olha só. Isso. E eles cantaram a música tema da FIFA esse ano, que chama DNA. E assim, eu achei linda a apresentação deles. Hoje tá tendo a abertura do Canadá, que vai ter alguns nomes, como Alessia Cara. Uhum. A gente tem também a dos Estados Unidos com Anitta, a Lisa do Blackpink e a Katy Perry. Uhum. Nos Estados Unidos.
0: Você sabe que é um dos eventos mais importantes do esporte e do entretenimento de uma forma geral é o Super Bowl, que é a final, sim, do futebol americano, que acontece sempre no início do mês de fevereiro lá nos Estados Unidos. E o show, e ó, vamos lá, né? O Super Bowl já teve shows de Michael Jackson, de Madonna.
1: Michael Jackson começou
0: Metallica,
1: isso tudo, não foi?
0: Sim, Beyoncé, teve de tudo, né? De tudo. Pearl Jam, enfim, teve de tudo. E o show que eu mais gostei em todas as edições de Super Bowl foi o show da Katy Perry.
1: Sério?
0: Foi simplesmente um arraso, foi espetacular, porque ela transformou os 15 minutos, que na verdade o intervalo no futebol americano é o mesmo aqui no Brasil no futebol, né? 15 minutos você volta e bola rolando, né? No caso lá, bola pro alto. E eles transformam os 15 minutos em meia hora, 20 e poucos minutos, porque tem o tempo de preparo do palco, depois da desmobilização do palco para os jogadores voltarem a campo e tal. E nesse show, que eu acho que de começo ao fim durou 18 minutos, o show da Katy Perry, foi uma das coisas mais perfeitas que eu já vi na história do showbiz. Nossa. De verdade, porque foi simplesmente espetacular. Eu passei a admirar a Katy Perry mais a partir desse evento do Super Bowl.
1: E foi bem numa época que ela estava em alta, não foi?
0: Ah, sim. Ela tinha vários dos sucessos eram daquele momento, né? E não que ela não tenha outros, tem, mas a carreira da Katy Perry, se a gente for retomar aqui 7, 8 anos...
1: A maior parte das delas é ali de 2013, 2015.
0: Então, exato. Então, se a gente for um pouquinho mais, então 10, 11 anos, alguma coisa assim, a gente tem os grandes hits da carreira da Katy Perry. E ela vivia realmente o auge. Ela já veio pro Brasil algumas vezes, já participou do Rock in Rio mais de uma vez, vai voltar pro Brasil agora. Enfim, é uma artista top, de linha top do showbiz, mas o show do Super Bowl pra mim foi o melhor show que eu vi da Katy Perry na carreira dela. Foi demais.
1: Eu não lembro de assistir muito do Super Bowl, acho que eu comecei a acompanhar durante a pandemia, tanto que o primeiro que eu tenho a memória assim vívida é o do... Eu acho que era do Coldplay.
0: Sim,
1: Coldplay com outros artistas, não era só o Coldplay. Esse foi o primeiro que eu lembro. Mas um que eu gostei muito foi o da Rihanna. Foi recentemente, acredito ter sido em 2023, porque ela tá muito tempo sem fazer música e ela voltou só pro Super Bowl e foi muito, muito legal mesmo.
0: Sim, sem dúvida. É um espetáculo à parte. E como disseram, os Estados Unidos querem fazer dos jogos nos Estados Unidos de cada jogo um Super Bowl diferente para ter o nível de atratividade, né? Vi algumas reportagens tratando exatamente com esse viés a realização do aparato de entretenimento que cada evento esportivo, cada jogo vai ter e a gente vai acompanhar tudo aqui. Diga, Clara.
1: Inclusive, só para mencionar, essa é a primeira Copa que eles vão fazer um show também na final. porque é comum a gente ter o show de abertura. Esse ano tem 3 aberturas e esse ano eles vão fazer uma coisa inédita, que é o show na final.
0: É, vai ser demais lá no MetLife Stadium em New Jersey. Vai ser simplesmente espetacular. E a gente espera, evidentemente, que tenhamos um motivo a mais para acompanhar essa final, que é, claro, o Brasil estar nela. 3:05, tem muita coisa importante para tratarmos hoje aqui no Bandeirantes Acontece. Uma dessas questões é ir a Brasília. E estamos indo a Brasília com Afonso Marangoni para falar de mais uma decisão da Polícia Federal sobre delação premiada, que envolve o caso Master e que envolve Daniel Vorcaro. Fala, Afonso Marangoni!
2: Boa tarde, Ronald. Boa tarde a você que nos acompanha na Bandeirantes. A Polícia Federal deve pedir a inclusão do dono do Banco Master, Daniel Vorcaro, na lista de difusão prateada da Interpol. Os delegados apenas aguardam que a segunda proposta de delação dele seja formalmente recusada pela Procuradoria-Geral da República. A apuração é do jornalista Caian Messina, da Band. O professor da FGV da área de segurança, Rafael Alcatipani, explica o que representa a difusão prateada.
3: Enquanto a difusão vermelha ela funciona para você prender uma pessoa, a difusão prateada ela é um projeto recente da Interpol que faz com que forças de segurança ao redor do mundo encontrem e ajudem autoridades de um país de interesse, no caso o Brasil, a encontrar bens, tanto financeiro quanto imóveis e outros tipos de bens, de indivíduos de interesse que estão presos, como é o caso, no caso em questão aqui, né, para que facilite você seguir o dinheiro e pegar o dinheiro que é proveniente de crime.
2: A expectativa é que, com a medida, o patrimônio de Vorcaro em fundos no exterior e em bens não possa ser movimentado por ele. Trata-se de uma maneira de tentar reaver o máximo possível de recursos. Segundo a apuração, uma eventual inclusão na difusão prateada atinge, por exemplo, o fundo Heaven Gate, que teria sido usado para financiar o filme Dark Horse. O longa, que ainda não foi lançado, conta a história do ex-presidente Jair Bolsonaro. A PF suspeita que pelo menos parte dos valores passados ao fundo pode ter sido usado para bancar Eduardo Bolsonaro no exterior. O ex-deputado federal, que foi cassado por excesso de faltas, nega que tenha se beneficiado desses recursos.
0: Valeu, Marangoni. Obrigado pela sua participação. A apuração lá de Brasília, da Band, diz que a Polícia Federal comunicou a defesa do Daniel Vorcaro na quarta-feira e o Supremo Tribunal Federal, na noite de ontem, sobre a negação da segunda proposta, se manifestou. Apesar da rejeição da PF, a proposta segue sendo analisada pela PGR, a Procuradoria-Geral da República, que ainda precisa se manifestar. A reportagem da Band apurou ainda que a maior dificuldade do Daniel Vorcaro tem sido a apresentação de provas, que é o que mais se deseja. Claro que tem uma ambição muito grande, que é a devolução de grana roubada, né? Isso é um ponto. E outro ponto é de que maneira eu provo que as outras pessoas citadas estão envolvidas e como eu posso incriminá-las ou não. Ou pelo contrário, ou posso defendê-las. Porque prova não é só de acusação, pode ser de defesa também. Ele segue preso na superintendência da Polícia Federal, mas pode ser transferido para o presídio da Papuda após a decisão sobre a delação. E isso é o que está deixando, segundo os interlocutores lá em Brasília, o Vorcaro de cabelo em pé. Ainda segundo a apuração do repórter Caia Messina, a análise da Polícia Federal é de que o dono do Banco Master sabe o que está fazendo em cada delação que está entregando e sendo negada. Está usando o período pré-eleitoral como estratégia para ganhar tempo até o mês de outubro. Ou seja, há uma sinalização por parte dele de que tem o conteúdo que a Polícia Federal e a PGR querem, mas segue adotando postura de cautela até que o cenário político eleitoral seja definido e que ele possa ser recolocado e beneficiado futuramente. Ainda na capital federal, o deputado Léo Prats foi escolhido como o relator do projeto de lei que vai atrás do fim da escala 6x1. Fala, Márcio Rocha.
4: Oi, Ronald, boa tarde para você, boa tarde a todo mundo que nos acompanha. Pois é, o deputado Léo Prats será o relator do projeto enviado pelo Palácio do Planalto que trata da redução da jornada de trabalho aqui no Brasil. Em um anúncio publicado na internet, o presidente da Câmara, Hugo Mota, confirmou a indicação do parlamentar que, a gente lembra, já foi relator da proposta de emenda à Constituição que tratou justamente do fim da jornada 6x1. No mesmo comunicado, Mota afirmou que tomou a decisão para que a proposta do governo tenha uma tramitação célere, além de destravar a pauta de votações da Câmara dos Deputados, e que dessa maneira o projeto deve ter o mesmo conteúdo da PEC aprovada no mês passado. A gente lembra que, por ter sido enviado com regime de urgência constitucional, o texto do Palácio do Planalto está trancando a pauta de votações do plenário, o que impede que os parlamentares deliberem e analisem outros projetos. Com essa votação, os parlamentares podem analisar outras matérias consideradas prioritárias por Hugo Mota, como é o caso do Marco Legal da Inteligência Artificial e o projeto que aumenta o limite de faturamento anual permitido para o microempreendedor individual. A PEC, aprovada anteriormente pela Câmara e que aguarda a votação no Senado, reduziu a jornada semanal de trabalho de 44 para 40 horas. Dessa maneira, acaba a escala de 6 dias de trabalho por 1 de descanso e passa a valer a escala de 5 dias de trabalho por 2 de folga. A gente vai acompanhando aqui, a gente lembra também que Hugo Mota tentou tirar esse projeto, né, da tramitação, já que a PEC já tinha sido aprovada, mas pelo visto não conseguiu. A gente vai acompanhando o desdobramento dessa situação e qualquer coisa chama vocês aí. Um abraço, pessoal. Até mais. Tchau, tchau.
0: Valeu. Obrigado, Márcio. Com essa pauta importantíssima que deve se resolver. Bom, agora tem a indicação do Léo Prates como relator do projeto de lei e os próximos passos, claro, a gente vai trazer aqui para vocês. Daqui a pouquinho tem notícia internacional importante. Está todo mundo querendo saber como se dá a relação de Estados Unidos e Irã a partir do momento que o Irã, depois de muito tempo, informa que o acordo avançou e está próximo de ser fechado. A gente vai tratar, porque isso mexe com a sua vida, mexe com o preço do petróleo e, por consequência, com o valor de tudo e das perspectivas da economia e por aí vai. A gente fala disso em instantes aqui.
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6: Ele para dançar para a seleção brasileira, vai para...

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2: Marginal do Tietê, sentido rodovia Ayrton Senna, muito lenta desde o Cebolão à rodovia dos Bandeirantes, com pequeno alívio na passagem pela Gastão Vidigal. Há um outro bloco lento desde a freguesia do Ó até a ponte da Vila Guilherme. A Marquês de São Vicente vale como opção, apesar de pontos de intensidade. 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
2: Marginal do Tietê, sentido Castelo Branco, com ocorrência na altura do shopping antecedendo a rodovia dos Bandeirantes. O reflexo é de congestionamento começando já antes da ponte da Vila Guilherme. A pista local acaba sendo vantagem até a ponte do Piquiri. Também vale o caminho pela Marquês de São Vicente e evite a Matarazzo, essa ruim no sentido da Lapa. 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

De volta com o Bandeirantes Acontece, agora 3h18. Falei agora há pouco da nossa necessidade de saber mais a respeito do conflito entre Irã e Estados Unidos.

0: Foi o primeiro pronunciamento dele desde que Donald Trump anunciou esse acordo próximo. Só para a gente lembrar aqui, Trump chegou a ameaçar ontem de que ele iria atacar, tomar a ilha de Karg, que é uma ilha que é responsável pelo escoamento de 90% do petróleo iraniano, ou seja, vital para o Irã. Horas depois, Donald Trump fez uma outra publicação em sua rede social Truth Social, dizendo que ele conversou com diversos países do Golfo e com a República Islâmica e eles concordaram em fazer um acordo. Trump suspendeu os ataques e que ele iria marcar uma data para assinatura desse memorando. Só para a gente entender o que é o memorando não é o acordo final, mas sim pavimenta aí o caminho para esse acordo final. Nesse memorando haveria uma janela de 60 dias para se discutir pontos sensíveis, como, por exemplo, o programa nuclear iraniano, que Donald Trump diz que quer acabar com esse programa nuclear. A gente lembra que o Irã tem aí cerca de 400 quilos de urânio enriquecido, urânio que é matéria-prima para fazer armas, bombas atômicas, caso enriquecido a 90%. No Irã, esse urânio ainda estaria em 60%. E esse é um tópico sensível de negociações. Só que o que aconteceu de ontem para hoje? Começaram a vazar pontos desse memorando de entendimento. Na mídia norte-americana, se fala na suspensão de sanções contra o Irã, na reabertura do Estreito de Hormuz, no tráfego ficando normal novamente em cerca de 30 dias, e também se fala aí dessas discussões em 60 dias do programa nuclear iraniano. Mas o que vazou na mídia estatal iraniana era que os Estados Unidos iriam entregar ao Irã bilhões de dólares que estão congelados, também iriam parar de se meter, vamos dizer assim, nas proxies iranianas, que são aqueles grupos armados que atuam em diferentes países do Oriente Médio e são financiados pelo Irã, como Hezbollah no Líbano, os Houthis no Iêmen, o Hamas na faixa de Gaza, e também os Estados Unidos se comprometeriam a não falar mais sobre outros assuntos importantes para o Irã, como o programa de mísseis. Então a gente viu aí duas versões muito distintas desse memorando, o que deixou todo mundo aqui desse lado confuso. Ué, tá próximo de um acordo mesmo ou não, se cada um diz uma coisa? E aí veio essa publicação de Abbas Aragashi dizendo que todas essas informações eram especulações, não eram necessariamente a verdade, que a mídia deveria se segurar um pouco porque o acordo realmente tá próximo. Os rumores é que pode ser assinado, inclusive, nesse domingo na Suíça. Então a gente vai seguir acompanhando porque a gente sabe que essa guerra, pelo menos segundo Donald Trump, já esteve próxima de um acordo por diversas vezes. A diferença agora é que a gente tem essa afirmação também do outro lado, do lado iraniano. Vamos ver como é que isso se desenrola. Volto com você aí no estúdio.
1: Ô Adriana, obrigado pelo detalhamento aí das informações. Além desse relato da Adriana, o premier do Paquistão também se manifestou na rede social X. Ele disse que um texto final consensual para um acordo de paz entre Estados Unidos e Irã já foi alcançado. Essa é a parte mais surpreendente diante de tudo que a gente viveu ao longo das últimas semanas. Ele disse o seguinte no post: em meio a contínuos e intensos esforços de mediação do Paquistão, estamos plenamente cientes da campanha incessante de desinformação travada por aqueles que desejam sabotar o acordo de paz. Deixando de lado o ruído, podemos confirmar que um texto final acordado do acordo de paz foi alcançado e o Paquistão agora está trabalhando de perto com ambos os lados para finalizar os últimos passos. A paz nunca esteve tão próxima como está agora, disse o comunicado do premier do Paquistão. Segundo o governo paquistanês, que atua como mediador, as partes chegaram a um consenso sobre o documento, mas os países ainda trabalham nos próximos passos formais para transformar isso em algo oficial. Tomara, porque, como eu disse no bloco anterior, isso diz respeito à sua vida, à minha, à das pessoas que a gente gosta, né? Que envolve aspectos do ponto de vista geopolítico, mas diretamente em pontos econômicos. E o Brasil, com algumas nevralgias na economia internacional, sofre um pouco mais. Apesar de hoje vivermos uma situação de robustez maior do que já vivemos no passado, ainda os impactos são sentidos em inflação, em preço de produtos, principalmente quando há uma questão ligada ao petróleo, aumento do preço do barril e por aí vai. Mas existe essa perspectiva, o que vai tornar tudo melhor para todos nós. A gente volta já já aqui.
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0: Copa do Mundo é assim mesmo, e se tem Copa do Mundo, e hoje tem, hein? Daqui a pouquinho, mais um grande jogo desse Mundial de Futebol. Vem aí outro anfitrião estreando, o Canadá recebe a Bósnia, e se tem Copa do Mundo, tem palpite. 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
1: É duro ter que falar, mas já é três final do Bandeirantes Acontece. Pode isso? Pode isso, Ricardo Capriotti? Que coisa! Na semana que vem, nós teremos, na segunda-feira, né, Clara? Um repórter Bandeirantes. Um Bandeirantes Acontece de 1h50, sem o Cláudio Zaidan, que vai estar no jogo imediatamente antes da nossa participação aqui. Então você vai ouvir o Zaidan durante o jogo, que antecede o Bandeirantes Acontece. Qual é o jogo mesmo? Espera um pouquinho, fala.
2: Espanha e Cabo Verde.
1: Ah, legal. Legal, olha aí, Espanha e Cabo Verde. Então é o seguinte, na segunda, 1h50, pra vocês esbaldar de Bandeirantes Acontece. Tá legal? Hoje curtinho. Hoje com 30 minutos só e só nos restam 4. Por isso que a Maju Arruda Leite nos chama pra falar de um troço que é um absurdo, né? Mas é racha de caminhão, é isso, Maju? Boa tarde.
3: Oi, Ronald. Uma boa tarde a vocês, boa tarde a todos. Um dos caminhoneiros que apostou um racha na Ponte Aricanduva, na Zona Leste de São Paulo, vai passar por audiência de custódia na tarde de hoje. O outro caminhoneiro foi liberado depois de prestar depoimento. Os dois admitiram aos policiais que disputavam um racha na Ponte Aricanduva por volta das 8 horas da noite, quando um deles perdeu o controle da direção, cruzou o canteiro central e atingiu 8 carros que estavam vindo na direção contrária. Entre os feridos estão um bebê de 4 meses e a mãe, e também um homem de 48 anos e uma mulher de 50 anos que apresentava suspeita de fraturas no fêmur e na pelve, além de queda na saturação de oxigênio. Ao todo, então, 4 vítimas foram resgatadas, mas, de acordo com a Secretaria de Segurança Pública, o estado de saúde delas não foi informado pelo hospital. Os dois motoristas foram submetidos ao teste do bafômetro e testaram negativo para o consumo de álcool. Lembrando que um dos caminhoneiros foi preso não por causa do acidente, sim porque a polícia constatou que ele era procurado pela justiça por dívida de pensão alimentícia.
1: Valeu, Maju. Obrigado. Ontem eu vi uma reportagem importante falando sobre o sistema de fiscalização na parte da SPMAR, lá no Rodoanel, né? E de como os radares inteligentes podem minimizar um pedaço dos problemas na condução de caminhões ou de carros também, porque isso não envolve só caminhões, né? Que é o radar inteligente que detecta o uso do celular. Isso é muito importante, porque muito da distração do motorista se dá exatamente pelo uso do celular ao volante. O uso do celular ao volante. O cara está com o celular mandando mensagem, abaixa a cabeça. Você sabe que tem uma conta super simples para fazer, que é a seguinte. Se você, a 60 por hora, olhar por 2 segundos para uma mensagem, né, você, por 2 segundos, já andou mais de 30 metros. E aí você vai multiplicando isso. Imagina numa rodovia em que a velocidade é gigantescamente maior. Como você não vai ter rodado mais e como você pode ser surpreendido, como o volante pode pender para um lado ou para o outro. Por isso tanta gente pega barranco aí nessas rodovias completamente livres. E aí você vê o cara tá entrando no barranco. Uma loucura, no canteiro central e o carro capota. Né? A chance de morrer num acidente desse é enorme. A chance de você ficar sequelado é maior ainda. A chance de você atingir outro carro é também gigantesca. Você precisa ficar esperto. O radar não é feito para você tomar providências quando você chega nele. Chegou no radar, pá, eu freio. Não é assim. Se a rodovia tem uma velocidade de 100 por hora, como é o Rodoanel, basta que você não passe do limite de 100 por hora. Se não é para usar celular ao volante, você não usa. Você tem hoje comandos de voz para o celular, para você não pôr a mão nele. Faça uso disso, tá bom? Ó, Anchieta toda danada neste momento. Para o motorista que vai na direção do litoral, fechada para quem sobe. Então tome cuidado para você não ser surpreendido. Afinal de contas, você que precisa ir para o litoral, neste momento, deve optar por descer pela Imigrantes. Apesar do trânsito bastante pesado ali no trecho de serra, tá? Tome todo cuidado, senão você vai ser surpreendido e vai pegar um baita de um congestionamento na Anchieta e a Imigrantes tá melhor. Termina aqui o Bandeirantes Acontece. Valeu, Clara. Obrigado. Até a próxima na segunda-feira.
2: Nós voltamos na segunda-feira. Obrigada.
1: É isso aí. Vem aí. Ah, meu Deus. Tem futebol, tem Canadá e Bósnia. Transmissão da Bandeirantes que vai fazer você cada vez mais ficar ligado no nosso DAI e nas nossas transmissões pelas redes sociais com a Copa do Mundo. Faltam só 60 e tantos jogos pra gente fazer. Tá bom demais. Valeu, obrigado pela companhia. Tchau.
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5: O gigante multicultural da América do Norte possui uma economia forte e altíssima qualidade de vida. Tradicionalmente conhecido pelo hóquei no gelo, o país vive uma explosão de apoio ao futebol. Como anfitriões, os Canucks entram em campo embalados por uma geração jovem e veloz, querendo provar que o esporte bretão fincou raízes definitivas em solo canadense.
6: Alfonso Davies, he has kept it in. 2v2 here, can he beat the first one? Yes, he can! Alfonso Davies!
4: Canadá e Bósnia e Herzegovina.
5: Um país com belas paisagens e um tecido social marcado pela reconstrução e resiliência pós-conflitos dos anos 90. No futebol, a paixão dos bósnios é uma força motriz de orgulho nacional. Com estilo de jogo físico e técnico, os Dragões buscam repetir o feito de 2014 e usar o esporte para colocar sua bandeira no topo do mundo.

para você ouvinte ligado em todos os cantos do país e do mundo, do Brasil e do mundo. É a Copa do Mundo 2026. E coisa boa para você curtindo neste dia 12 de junho de 2026. Vamos com a sequência da Copa do Mundo. Daqui a pouco tem a primeira rodada do Grupo B lá no Canadá. Lá em Toronto, no Toronto Field, no estádio de Toronto, nós teremos a primeira rodada do Grupo B. Uma das seleções que tem também o país sede. Canadá e Bósnia vão jogar no microfone da Bandeirantes, abrindo oficialmente a participação do Canadá em seleção e também em país sede no ano de 2026. Daqui a pouco, na sua terceira edição, Canadá entra em campo. A Bósnia entra na sua segunda participação em Copas do Mundo. 16h, rola a bola para você ligado no microfone da Bandeirantes. Eu quero as primeiras informações, os destaques de Canadá e Bósnia-Herzegovina. No microfone da Bandeirantes, direto de Miami, trazendo a primeira informação do Canadá, que tem ausência importante, mas tem a vantagem de jogar dentro de casa. Falando do Canadá, grande tarde a você, tudo bem? Paulo do Vale.

0: Daqui a pouco as primeiras informações com o Paulo do Vale aqui no microfone da Bandeirantes. 3 horas e 34 minutos, 26 minutos para a bola rolar lá no estádio do Canadá. É a primeira rodada do Grupo B, tem arbitragem argentina, tem jogador conhecido, tem ausência de jogador conhecido também, tem muita coisa bacana pela frente. O futebol da Bandeirantes transmite para você daqui a pouco, 4 da tarde, Canadá e Bósnia-Herzegovina, Copa do Mundo, você sabe, a Copa do Mundo, o futebol da Bandeirantes, desde que existiu, nunca parou de transmitir. Copa do Mundo 2026 é mais uma Copa, daqui a pouco, na Bandeirantes.
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1: Do Mundo 2026, para você ligado em rede para todos os cantos do Brasil, na Bandeirante já tem Canadá e Bósnia-Herzegovina. Bósnia entra em campo contra o Canadá, que joga em casa praticamente em Toronto. Primeira rodada do Grupo B, agora sim diretamente de Miami, trazendo as primeiras informações. O destaque do Canadá, 3 vezes na Copa do Mundo, não tem uma estrela nesta tarde, mas tem a vantagem de estar em casa. Grande tarde a você, informação do Canadá, fala Paulo do Vale.
2: Agora sim, meu amigo Pedro Martelli, um abraço para você, para todo mundo ligado na Bandeirantes. É isso mesmo, né? O Canadá, que agora tem a Copa em casa, vai para sua terceira participação em busca da sua primeira vitória na história do torneio. E tem uma seleção multicultural, né? 20% aí do país hoje são pessoas de origem fora do Canadá. E a seleção reflete isso, como por exemplo o Jonathan David, né, atacante, o maior artilheiro da seleção, e também o próprio Alfonso Davies, que machucado, poderia ter ficado fora da partida, mas está relacionado, começa o jogo no banco de reservas, quem sabe para pintar no segundo tempo, viu, Pedro Martelli?
1: Tá aí o primeiro destaque, a informação do Canadá, tá no banco de reservas. Eu quero a informação da Bósnia, falando da Bósnia que despachou. Estaríamos hoje falando, talvez, em Canadá e Itália. Itália de volta à Copa do Mundo. Não foi o caso. A Bósnia, que eliminou a Itália, tá na Copa do Mundo do Vale.
2: Pois é, e por falar em banco de reservas, Martelli, o Dzeko, né, principal jogador da história da seleção da Bósnia, 40 anos de idade, vai para a segunda Copa dele, que é a segunda Copa da equipe da Bósnia, começa no banco de reservas. Daqui a pouco a gente fala mais do que o Dzeko representa para essa seleção. Seleção que é uma das poucas instituições na Bósnia que é capaz de representar uma nação unificada, acima de qualquer divisão política, territorial. A Bósnia que viveu uma guerra, né, no início da década de 90, entre 92 e 95, que até hoje expõe feridas abertas no país. A seleção é uma forma de, quem sabe, unir a população em torno da nação, em torno da Copa do Mundo. A Bósnia aqui na Copa de 2014. No Brasil acabou não passando de fase, quem sabe agora, num grupo acessível, querendo fazer história na Copa do Mundo de 2026, Pedro Martelli.
1: Você tem razão, Paulo do Vale, a Bósnia está em campo e para isso tem análise do microfone da Bandeirantes de Cláudio Zaidan e Leandro Guerreiro. Começando com você, Cláudio Zaidan, mais uma Copa do Mundo, mais uma vez aqui na Bandeirantes e mais uma vez falando de futebol em campo.
3: Boa.
1: E claro, de política.
3: Boa tarde, Martelli.
1: Também no gramado. Boa tarde a você, Manuel Zaidan. Já me disse aqui, vai ser 2-2. Tá esperançoso com essa partida. Boa tarde, mestre.
4: Tudo bem, Martelli, um abraço para você, para o Paulo do Vale, para Leandro Guerreiro. Comentei muitos jogos do Leandro e esse Guerreiro, esse adjetivo não foi gratuito, não. Esse honrava a camisa, não? Um abraço para o Leandro, uma honra estar com ele aqui na jornada hoje, na segunda partida, no segundo dia da Copa do Mundo. Ontem nós tivemos o México sossegado, muito superior à África do Sul, 2-0 foi pouco. E olha que o México não foi formidável, não foi brilhante, mas 2-0 foi pouco. À noite, dois times fracos, Coreia do Sul e República Tcheca. Esse time da Coreia é muito inferior aos times da Coreia nas Copas anteriores. E hoje a expectativa é de um jogo melhor entre Canadá e Bósnia. São duas seleções sem história na Copa do Mundo. A Bósnia, claro, porque durante décadas o seu futebol estava integrado ao futebol da Iugoslávia, né? A Iugoslávia de Josip Broz Tito, a Iugoslávia que depois de dissolvida teve o melhor do seu futebol concentrado principalmente na Sérvia e na Croácia. Hoje principalmente na Croácia, mas houve um momento que na Sérvia. Eslovênia, Bósnia, Montenegro, não conseguiram nunca ter muita relevância no futebol. Mas a Bósnia tem bons jogadores, inclusive com carreira importante em grandes clubes da Europa. E no caso do Canadá, o Canadá era nada no futebol. Quem mudou isso, Martelli? Foram os imigrantes. O PDV citou David e Alfonso Davies. Foram crianças, né, para o Canadá. Mas o David, ele nasceu em Nova York, mas é de família de haitianos, refugiados. E o Alfonso Davies, maior jogador que já vestiu a camisa do Canadá, sem sombra de dúvida. O Alfonso Davies nasceu em Gana, passou por acampamentos de refugiados na África, foi para o Canadá e aí, lá no Canadá, ele cresceu e virou uma estrela do futebol mundial. Titular do Bayern de Munique, um craque, disparado, o principal jogador. Infelizmente vem de uma contusão, por isso fica no banco de suplentes, mas o jogo deve ser interessante. Há muitos jogadores hoje canadenses em bons times europeus, o que há alguns anos era impensável, né, Martelo?
1: Cláudio Zaidan fala no microfone da Bandeirantes. Esse ponto, Leandro Guerreiro, inclusive o Zaidan lembrando muito bem como você honrava a camisa, isso a gente vê em várias seleções da Copa do Mundo, né? Não só no quesito dos imigrantes, mas muito se diz da Itália, da França, que é uma das grandes seleções que tem também as suas colônias e seus jogadores oriundos de lá. Mas o fato é, hoje não tem Alfonso Davies. O Canadá joga em casa. A Bósnia representa, quem sabe assim, a união de alguns países conglomerados, mas que estão representados pela Bósnia, talvez com a sua camisa da seleção. A expectativa para o jogo, Leandro Guerreiro, boa tarde a você.
5: Boa tarde, Pedro Martelli. É uma honra estar ao seu lado, mais uma vez. Grande prazer. Zaidan, mestre, fenômeno da comunicação. Sou seu fã também, obrigado pelo carinho. O Canadá jogando em casa, Martelli. Tem tudo para fazer um jogo para vencer, né? Pressionando o adversário, né? A Bósnia vem com um grande desfalque, né? Seu artilheiro seco, mas apesar do desfalque do Canadá, né? Do Alfonso Davies, mas continua com o Jonathan David na frente, que é o atacante da Juventus. Então eu acredito que vai fazer um jogo, né? Mais de pressão, um jogo mais agressivo, porque está jogando em casa, precisa conquistar esse resultado pensando numa classificação. Então acredito no favoritismo um pouco do lado do Canadá.
1: Daqui a pouco rola a bola para você, curtindo no microfone da Bandeirantes, a Copa do Mundo. 16h, Canadá e Bósnia. Vamos girar nossa equipe de repórteres lá nos Estados Unidos. Contagem regressiva um pouquinho mais de 24 horas. Alô! Seleção brasileira em campo a partir de amanhã, 19h, Brasil e Marrocos. Eu quero a informação, destaque do Brasil com ele, Pretzel. Fala, Alexandre Pretzel. Brasil!
6: Força, mesmo jogando improvisado, pelo fato de ele ser mais jovem, ter mais saúde do que Danilo Silva e pelo menos sair mais para o ataque em relação ao jogador veterano. Então, se o Ancelotti pretende escalar o Alexandre como lateral esquerdo, e isso vai acontecer provavelmente, não dá para ficar com dois jogadores que não apoiam, que não atacam. Por isso, Ibanez ganha força e essa dúvida agora passa a ser real para definir o time do Brasil. Alisson, Ibanez ou Danilo Silva, Marquinhos, Gabriel Magalhães e Alexandro, Casemiro, Bruno Guimarães e Paquetá, Rafinha, Matheus Cunha e Vinícius Júnior, deve ser a formação brasileira para a estreia.
1: 19h, o Brasil entra em campo, 19h, amanhã, sabadão, você já prepara. Já prepara na Bandeirantes, porque vem o Brasil em busca do Hexa. A informação do Bruno Milhões é à noite, 10h, Rogério Assis transmite Estados Unidos e Paraguai, do mesmo grupo. Fala, Milhões.
7: Fala, Martelli, tudo bem? Abraço pra você, pro amigo ligado aqui na Bandeirantes. Pois é, mais uma festa de abertura, mais um jogo importante que dá início aos trabalhos dos Estados Unidos entre a seleção norte-americana e o Paraguai em Los Angeles. Vai ter festa, show da Anitta brasileira e também da Katy Perry. Mas não é a única brasileira presente no evento, não. Maurício, meio-campista brasileiro naturalizado paraguaio do Palmeiras, deve ser titular na equipe paraguaia, que volta a uma Copa depois de 16 anos e parou nas quartas de final em 2010. Já a seleção norte-americana desde 1930. A Copa do Mundo não passa das oitavas. Ambas seleções começam hoje sua história nessa Copa do Mundo. Martelli.
1: A informação do time de jornalismo da Bandeirantes com Vitor Lupato.
8: central.
9: Martelli, uma ótima tarde a você e a quem está ligado aqui na Bandeirantes. O primeiro-ministro do Paquistão afirma que o texto final do acordo de paz entre os Estados Unidos e o Irã foi alcançado. Em uma publicação nas redes sociais, Shehbaz Sharif ainda escreveu que a paz entre os dois países nunca esteve tão próxima. O Paquistão é uma das nações que lidera há algum tempo as negociações. Hoje mais cedo, o ministro das Relações Exteriores do Irã já havia confirmado que o entendimento está bem perto de acontecer e que os detalhes serão compartilhados com o público no momento apropriado. O avanço nas tratativas por um acordo de paz acontece um dia após os Estados Unidos cancelarem ataques que estavam previstos contra o Irã após conversas de alto nível com Teherã.
1: Tá chegando a hora, faltam 10 minutos pra bola rolar lá em Toronto, nesse ato em Toronto, Toronto Field pra Canadá. E posse da Bandeirantes, falta pouco, já já vamos escalar os times, plantão esportivo da Bandeirantes, chega mais Pedro Cohen. Fala, Xará.
7: Fala, Martelli. Boa tarde para você e para todo mundo que nos acompanha aqui na Bandeirantes. Além desse Canadá e Bósnia, hoje à noite também mais uma estreia de mais um país sede. Estados Unidos e Paraguai jogam a partir das 10 horas da noite. Informações de outros setores do futebol também, porque tem notícia importante, Martelli, aqui no futebol brasileiro, viu? O Santos anunciou na manhã desta sexta-feira a renovação de contrato com Miguelito, jogador formado na base do clube, estendeu seu contrato agora até maio de 2029. Temos informação importante também de outros esportes, na Fórmula 1, por exemplo, GP de Barcelona e Catalunha já tem informação importante, está tendo treino e Norris liderou na segunda sessão hoje. Bortoleto ficou na oitava posição, Martelli.
1: Daqui a pouco tem pra você em 10 minutos, Canadá em campo, Canadá contra a Bósnia. Já já, escalações aqui na Bandeirantes, já já pra você, você sabe, a Copa do Mundo é na Bandeirantes.
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2: Abertura dos países sede nesta sexta-feira, quinta, sexta e sábado. Mais cedo tivemos o show de Michael Bublé, uma música só também, mas é verdade. Cantou uma música nessa abertura. Agora Aleksandar Gajic está executando no violino o hino nacional da Bósnia.

Vamos escalar na Bandeirantes as duas seleções. Vamos escalar na Bandeirantes, começando pela Bósnia. Herzegovina, começando pela Bósnia, que executou o seu hino aqui na Bandeirantes pra você na Copa do Mundo. Tá aí, voltou a execução do hino nacional da Bósnia. Na abertura oficial em Toronto Field, lá no Canadá, nós teremos a execução do hino nacional do Canadá. Neste momento, pintado de vermelho, o Toronto Field. Alanis Morissette interpretando o hino nacional do Canadá.

performance de Morissette. E agora são 7 caças da Força Aérea Canadense sobrevoando o Toronto Field numa paisagem impressionante. Na abertura pela primeira vez de uma Copa do Mundo com 3 países sede, ontem no México, no Azteca, agora no Toronto Field à noite lá nos Estados Unidos com Anitta também performando uma participação. Jogadores se cumprimentando ali no gramado, nós vamos escalar as equipes da Bandeirantes. Vem aí o Canadá fazendo a sua terceira participação. O Canadá em campo, Paulo do Vale escalando o Canadá.

0: escalado por Jesse Marsh para fazer história jogando diante do seu torcedor em Toronto, com Crepion no gol, 16, 2, Johnston, 4, De Fogenholz, 13, Cornelius e 22, Larry, 17, Buchanan, 7, Eustáquio, o capitão do time, 8, Conê, 11, Millar, a linha de meio campo, e no ataque, 10, Jonathan David e 12, Olu Wazeyi.
1: O outro lado do confronto vem aí, após já fazendo a sua segunda participação. Foram 12 anos de jejum, participou no Brasil em 2014, eliminou a Itália nas eliminatórias para a Copa e na repescagem. Na Bandeirantes vem aí a escalação da Bósnia.

0: partida por Serge Barbares com Vasilite no gol. 1, 7, Dedic. 18, Katic. 4, Muharemovic. E 5, Kolasinac, experiente, capitão do time. A linha de meio campo tem Bajiraterevic, Basic 13, meia dúzia Tahirovic e 15, Memic. No ataque, 25, Lukic e 10, Demirovic.
1: Escalada e definida após no microfone da Bandeirantes, 4 da tarde. Eu quero saber eles que vão botar ordem lá no gramado que estão de azul e preto na Bandeirantes, lá no Toronto Field. Conta pra mim, quem apita o jogo?
0: Aí é mais fácil de falar, Pedro Martelli, até porque estamos acostumados a esse árbitro em noites de Libertadores e Sul-Americana. Facundo Tello, árbitro argentino, apita o jogo, auxiliado por Juan Belatti, Gabriel Chadi, os Bandeiras, e no VAR outro argentino, Hernán Mastrangelo.
1: Cláudio Zaidan, equipes escaladas, Zaidan vai começar o jogo.
2: E a tendência é um jogo equilibrado mesmo, são muitos jogadores experientes. O Canadá hoje tem vários jogadores em bons times da Europa, deixou de ser aquele estranho dentro do futebol, e infelizmente seu craque está no banco. E o artilheiro da Bósnia também no banco, já um veterano, 40 anos de idade, né? Acho que vão usar o Dzeko com moderação, viu, Martelli? Vão utilizar, mas com muita moderação.
1: Leandro Guerreiro vai começar o jogo. Canadá favorito para você, Guerreiro?
3: Favorito, Martelli, jogando em casa com o apoio do seu torcedor. Uma festa maravilhosa, espetacular o que aconteceu antes de iniciar aí a partida. Tem tudo para tomar as rédeas, pressionar. Como eu disse anteriormente, tá jogando em casa, você dá uma vitória para pensar na classificação.
1: Vai começar o jogo para você curtindo, ligado no microfone da Bandeirantes em todos os cantos do Brasil e do mundo. Tá pintado em vermelho, tá pintado em vermelho, estádio Toronto Field, lá em Toronto, lá no Canadá, um dos países sede da Copa do Mundo de 2026. 4 e 2, à direita inteiro de vermelho o Canadá, à esquerda a Bósnia inteira de branco. Vai bater pela primeira vez na bola Jonathan David, a contagem regressiva no telão. Agora sim é Copa do Mundo também no Canadá, bate na bola Jonathan David e começa o jogo em Toronto. Do futebol da Bandeirantes neste segundo dia de Copa do Mundo 2026. Vamos juntos aqui na Bandeirantes por mais de um mês. Amanhã o Brasil entra em campo. Canadá já desce para o campo de ataque, lateral para o campo de ataque, na meia esquerda, toma distância para fazer a cobrança linear. Uma atmosfera incrível lá em Toronto. Joga em casa o Canadá. Placar de 0 a 0, lateral para Miller fazer a cobrança. Milar com a cabeça de número 11. Essa bola lá para meio da grande área. Sobe para tocar de cabeça. Fica no bate-bate. Chega na linha de fundo. Cruzou rasteiro. Tira a marcação. A saga da Bósnia põe para fora. Chegou Muharemovic. Escanteio o primeiro do jogo na esquerda do Fali.
0: E completamente empolgada a seleção do Canadá pelo apoio do torcedor, que aliás lota o estádio em Toronto. E já foi já na primeira bola, né? Os caras já foram para a área. Conquista um escanteio, um momento importante para o time do Canadá, que busca o primeiro gol jogando em casa.
1: Escanteio para a equipe do Canadá, cobrar lá pela ponta esquerda, toma distância com a cabeça de número 7, o capitão Eustáquio. Eustáquio sinaliza a jogada com a mão direita. Eustáquio partiu, bateu rasteiro por baixo na jogada ensaiada, linha de fundo. Chega a marcação da Bósnia, rasga de qualquer jeito. Afasta no contragolpe, aposta corrida, o goleirão inteiro de azul, bem crepou com a cabeça de número 16. Ele abre a jogada para a meia direita, corta a marcação da Bósnia, tenta descer para o campo de ataque, finta a marcação, limite. Limite recupera o campo de defesa na meia esquerda, Kolasinac. Pressionado na sequência, ele solta a bola, limite, dá um chapéu, o árbitro para. Primeira falta do jogo, falta para Bósnia. O ataque na esquerda do Fale.
0: E fica lá e cai o jogo, né? Com menos de 2 minutos, o Canadá tenta o primeiro ataque. A Bósnia, logo depois da sequência, não se intimida. Vai para cima, primeira falta marcada da partida, justamente em cima do Kolasinac, né? Jogador importante, ex-Arsenal, atualmente na equipe da Atalanta, na Itália. É a grande referência, pelo menos neste momento, dentro de campo, já que o Dzeko começa no banco de reservas. Tem falta importante para a Bósnia.
1: Falta para a Bósnia, bateu no campo de ataque pela esquerda, Kolasinac, fatiou na segunda trave, o toque para o meio da grande área. Vai sobrar para a Bósnia, o chute no gol, para fora! Nenite teve a chance, a bola se ofereceu. No levantamento, Colasinati tirou a marcação, ela sobra na entrada da grande área. Nenite, gol aberto, ele isolou por cima do gol, teve a chance, a posse é do Vale.
0: Muito perigo depois dessa bola parada. Tinha sim jogador da Bósnia impedido, mas no primeiro momento a bola não foi para ele. Essa bola, ela é rebatida pelo próprio jogador da Bósnia, né? O camisa 25, que serve o companheiro para esse chute. O Lukić bate por cima, leva muito perigo. Quase o primeiro gol da Bósnia na Copa.
1: 2:3 minutos jogados desse primeiro tempo, de bola rolando em torno com a abertura da Copa do Mundo no Canadá. 0 para o Canadá, 0 também para a equipe da Bósnia. Primeira rodada do Grupo B, desce para o campo de ataque. Jonathan Leite abre a jogada na ponta direita, chegou para Johnston, cruzou rasteiro para baixo, rasga a marcação, tira. De qualquer jeito, Dedite, de perna esquerda, faça, tenta descer para o contra-golpe lá do lado esquerdo, Demirovic. Demirovic, antes dele, com a força de vontade de Fugerols, toca e põe para fora em arremesso para o alto. Lateral para a equipe da Bósnia bater no campo de ataque pela meia esquerda. É a Copa do Mundo que você curte no microfone da Bandeirantes, 10 da noite. Tem mais jogo para você, Estados Unidos e Paraguai. Rogério Assis transmite o jogo 10 da noite. Abertura oficial, aí sim, mais um país sede. Aí sim, nos Estados Unidos. Bósnia desce para o campo de ataque, levantamento feito à frente pela meia esquerda. Caiu, pediu a falta, o juiz não deu. Ficou reclamando o Lukić, o árbitro não marca a linha de fundo, tiro de meta pro Crepou cobrar, e só isso do Vale.
0: Exatamente, né? O Lukić fica com aquele sorriso amarelo de quem queria a marcação da falta, né? Um sorriso irônico ali do jogador da equipe da Bósnia, que tentou de novo, né? Tentou mais uma vez, e aí, de fato, né? Se enroscaram por ali o Lukić com o De Fogerholz, zagueiro da equipe do Canadá. Por enquanto, 0-0 a partida, Matelli.
1: Faltoso o jogo em 4 minutos, se eu não me engano, já terceira ou quarta falta, mais uma. Do lado direito para a Bósnia, sai da bola, Dedić. É falta para a Bósnia bater no campo de defesa. No campo de ataque, Bazic vai para a cobrança lá pela meia-direita. Jogadores, todo mundo lá para o meio da grande área, não quer saber. É da linha dos técnicos, mas vai Bazic. Bazic de perna esquerda, cobrança ensaiada por dentro para Dedić. Dedić volta, jogada para Bazic. Bazic de perna esquerda, olhou para o meio da grande área, levantou, toque de cabeça para o gol. Passa à direita do Cripo. Essa bola alta parece ser a força, uma das da Bósnia, hein? Lukić de novo, tiro de meta pro Canadá e do Vale.
0: Depois do cruzamento do Bazic, né? A bola estava por ali depois da cobrança de falta. E aí o Bazic tenta alçar na área e de fato, né? A jogada pelo alto pode ser a arma da equipe da Bósnia nesse momento. Tiro de meta já cobrado curtinho ali pela seleção canadense, Matelli.
1: Crepou, quebra para o campo de ataque, tenta apostar a corrida. Jonathan Dente, corta a marcação da Bósnia, recua. Lá no meio da grande área, Vasily. Vasily inteiro de amarelo, quebra de perna direita para o campo de ataque. Chega tranquilo o zagueiro Cornelius. Cornelius à frente, passe errado, intercepta a marcação da Bósnia. Já nas primeiras vaias do torcedor canadense, desce a Bósnia para o campo de ataque. Lukić lançado na meia esquerda, linha lateral da grande área, na proteção. Defusa, goles aplaudido. Ganha a frente, tiro de meta, mais um para o Canadá do Vale.
0: O Defogerholz é, ali me parece, o xerifão, né? Apesar da gente ter o Eustáquio, o capitão do time, o Defogerholz, por enquanto, tá mandando ali na defesa. Muita segurança por parte do camisa 4 canadense, de novo ali numa disputa com o Lukić. Duelo particular, hein? Parece que vai ser bom esse duelo do atacante da Bósnia com o zagueirão da equipe do Canadá, Martelli.
1: Cláudio Zaidan, 6 minutos jogados deste primeiro tempo, comecinho de jogo lá em Toronto, 0, Canadá 0 também para a Bósnia. A sua impressão, Cláudio Zaidan?
2: Muito diferente do que vimos ontem, né, Martelli? O jogo está equilibrado, a Bósnia chegando mais, e como disse o PDV, com o Lukić na área, vai ter jogo aéreo toda hora, hein, Martelli?
1: Esse Lukić aí, o Leandro Guerreiro, você gostava de travar duelos pessoais durante o jogo? Quando começava, você já falava, bom, esse zagueiro aqui vai ser o cara que eu vou ter que passar, esse é o zagueiro, dá uma motivação a mais, Guerreiro?
3: Martelli, sempre teve grandes zagueiros, né? Sempre teve grandes disputas também. Sempre tentava escolher o zagueiro com menos velocidade, né? Para usar da melhor velocidade, para tentar ter uma vantagem sobre ele. Mas nesse caso aí, a gente está falando de uma vantagem por cima, né? Me surpreende. A Bósnia tocando bem a bola. Eu achei que o Canadá ia tomar conta do jogo, mas o jogo está bem equilibrado.
1: Placar de 0-0, 7 minutos jogados deste primeiro tempo, de bola rolando. É a Copa do Mundo aqui na Bandeirantes, em rede para todos os cantos do Brasil e no mundo. Cláudio Zaidan, Leandro Guerreiro, lá em Miami. está Paulo do Vale trazendo as informações de Canadá e Bósnia. Placar de 0-0. Manual para o Canadá bater no campo de defesa para Biscando. Arremessa a bola de primeira. Lariá por dentro, corta a marcação da Bósnia. A Bósnia marca forte, ganha mais uma volta no campo de defesa. Muharremovic recua lá atrás para Vasili. Vasili na entrada da grande área de perna direita. Quebra para o campo de ataque. O goleiro sobe para tocar de cabeça. Tentou brigar por ela. Tava lá Mibic, corta a marcação. Fica no bate-a-bate. Volta para o Canadá. Eustáquio abriu a jogada na meia direita no campo de defesa. Johnston. Johnston lança para o campo de ataque em velocidade na ponta direita. É para o Buchanan. Buchanan ganhou, pedalou, balançou, escapou. Boa finta do Buchanan. O Bandeira já está parando o jogo. Mais um duelo com o Kolasinac. Ele saiu com mole tudo. O lateral é para a Bósnia. O Kolasinac está forte ainda, viu, Duvalho?
3: Ah, tá forte, né, Martelo? Jogador experiente, mas é de muita saúde, né? O cara da força física, capitão, manda nesse time da Bósnia e já na primeira disputa com o Buchanan ali, mostrou quem manda. Pelo menos por enquanto, no pedaço, por enquanto 0-0, o Buchanan fica reclamando, né? Depois, com relação à lateral, vem a Bósnia de novo, Martelo.
1: Placar de 0-0, 8:30 jogados neste primeiro tempo. Essa é a Copa do Mundo, abrindo o grupo B, 10 da noite. 10 da noite, a sequência também da primeira rodada da fase de grupo do grupo B. Estados Unidos e Paraguai se enfrentam com a abertura oficial dos States, lá na gringa, com Rogério Assis e todo o timaço da Bandeirantes. Tenta descer para o corte de ataque, a equipe da Bósnia. Zelsa acerta a quarta marcação do Canadá no círculo central. Briga pela bola, dá um tapinha de perna direita. Capite à frente no campo de ataque também, mais uma vez. Não consegue domínio o Lukic. Volta para o Canadá. Abre a jogada para a meia esquerda. Tenta o passe à frente. Bilar conseguiu, recebeu antes dele a marcação. Chega firme Dedic. Papel na esquerda, põe arremesso manual. Lateral para o Canadá bater pela meia esquerda. Bilar deixa a bola para Lariá. Lariá para fazer a reposição em campo. 9 jogados deste primeiro tempo lá em Toronto. Lariá arremessa a bola à frente. O Luá Seuí domina pela meia esquerda para o Bilar. Bilar por dentro, corta a marcação. 2 da Bósnia em cima dele. Chegou firme com a 20 o Bajraktarević. Põe para fora em arremesso manual. Lateral para o Canadá bater no campo de ataque para a meia esquerda. Torcedor vai junto. Olha o torcedor canadense fazendo barulho lá em Toronto. Bilar toma muita distância. Próximo à bandeira de escanteio. Vem para a cobrança de lateral na esquerda. Ele arremessa para o campo de ataque. Corta a marcação. Fica no bate-a-bate. Volta na entrada da grande área. Recua. Eustáquio acalma a parada lá atrás. No círculo central do gramado está ele. Crepou o goleiro bem adiantado. Crepou. Ele tenta a reposição na meia esquerda. Deu certo. Bolão para Milar. Dominou no peito. Colocou. Ajeitou na grama. Volta um pouquinho mais atrás para Eustáquio. Eustáquio para a meia esquerda. Deu tapa de primeira para Coré. Coré volta o jogo na meia esquerda para Cornélios. Cornélios vai curtindo uma de meia. Se fecha a voz. É Cornélios. Bate a bola em cima do zagueiro. Retoma para Cornélios. Cornélios para a meia esquerda. Tranquilamente troca passes na defesa do Canadá. 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Para você, Copa do Mundo 2026, fase de grupos lá em Toronto. É o primeiro jogo do grupo B. Fechou o tempo, chegada forte já para cartão amarelo. Foi forte demais. Agora o Johnston, a Bósnia descia pela meia esquerda. O Johnston chega, dá um rapa no carrinho na ponta esquerda. É falta para cartão e é o primeiro do jogo, viu, do Vale.
3: Exatamente, né? Pro Johnston, camisa 2 da equipe do Canadá, porque a Bósnia vinha chegando justamente na velocidade do seu camisa 15, o Memic, e aí o Johnston dá o rapa por ali, né? Pra levar o primeiro cartão amarelo do jogo, e numa jogada proporcionada pelo próprio Canadá, né? Porque justamente o Oluwasei, ele acaba servindo o passe, dando o contra-ataque para a equipe da Bósnia, obrigando justamente o Johnston a fazer a falta por ali, tomar o primeiro cartão amarelo do Canadá nessa Copa, Martelli.
1: Repetindo a você em Toronto, 10, agora 11 jogados no primeiro tempo. Começando a Copa para Canadá e Bósnia, o grupo B. Canadá 0, Bósnia também 0, plantão esportivo de Galá, meu xará Pedro Com.
4: Informações do repórter Bandeirantes Alexandre Pretzel. Ibanez ganha força e pode pintar como novidade na estreia da seleção brasileira na Copa do Mundo de amanhã. Ao lado dele, Alexandro deve fazer a lateral esquerda.
1: Primeiro cartão amarelo foi aplicado e foi atendido em campo, me parece, o jogador da Bósnia. Isso, obrigado, Zaidan. E aí nós teremos a implementação da regra. Vem falta levantada para o meio da grande área. O toque de cabeça fraquinho nas mãos do goleiro. Foi merecido o cartão amarelo, Cláudio Zaidan. E aí é o seguinte, atendido em campo, fica um minuto fora dele. É isso, Zaidan?
2: Não, nesse caso, amarelo, seria, né, uma punição dupla, né? É, seria uma punição dupla, né? Agora, o Canadá tá chegando a botina, hein, Martelo?
1: Tá louco, tá batendo demais. Tá batendo demais o Canadá. Várias faltas já nesse início de jogo. Ô, Leandro Guerreiro, essa falta para cartão amarelo merecido, certo?
3: Merecido. O Canadá tava no ataque, perdeu uma bola, né, gerando um contra-ataque que foi matado pelo Johnston. O cartão bem aplicado. O Canadá tá confundindo vontade com excesso de força.
1: Placar de 0 a 0, 12, quase 13 minutos jogados neste primeiro tempo de bola rolando. 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O Canadá fazendo a sua estreia na Copa do Mundo, a terceira participação. Joga em casa, joga em Toronto. Arremesso lateral para o Canadá, bater no campo de defesa. Arremessa a bola à frente, tentou brigar David. David recebe a bola na entrada da grande área. Vem bem, Colasinati. Colasinati firme, recua, está nas mãos do goleiro da Bósnia do Vale.
3: Muita experiência, né? Se antecipando ao lance, Martelo, não dando a menor chance justamente para o melhor jogador da equipe do Canadá, né? E é um duelo bom, até porque o Jonathan David também atua no futebol italiano, né? Jogador da Juventus, é o principal artilheiro da seleção canadense na história com 39 gols. E o Colasinati com muita experiência hoje atuando na Atalanta.
1: Canadá tentando descer para o campo de ataque na ponta direita, linha de fundo, cruzamento, rasga a zaga da Bósnia. Chegou firme agora, tranquilamente, Tahirovic, bota em escanteio, Canadá, ponta direita, aí do Vale.
3: O famoso não dá sopa pro azar, né? Ele estava virado ali para a linha de fundo, já fez o corte, mesmo que a marcação já estivesse junto, inclusive o companheiro ali reclama, né? Porque essa bola seria da Bósnia, muito provavelmente, mas é Copa do Mundo, meu amigo, o cara não quer saber. Fez o corte ali, tem escanteio a equipe do Canadá.
1: Escanteio para o Canadá bater, bateu curtinho lá pela ponta direita. Jonathan David está pedindo a bola lá na boca do gol, levantou o toque de cabeça no alto. Tava lá o Luan Seuí, corta a marcação da Bósnia, vai tentar descer o contragolpe, pegou nas costas do Telo. Pegou nas costas do Facundo Telo, aí a bola ao chão do Vale.
3: Exatamente, né? O Telo é um árbitro experiente, ele acaba, primeiro ele tropeça no jogador da Bósnia, né? Depois ele toma na nuca, viu? E pede desculpa, o Martelo.
1: Ah, faz parte, mas ele pede o perdão porque era um contragolpe para a Bósnia. Quase 15 minutos jogados deste primeiro tempo de bola rolando. Em Toronto, o Canadá enfrenta após emplacar de 0 a 0. Está jogando lá no campo de defesa a seleção da Bósnia. Um tapinha de perna direita, Capite para o campo de ataque. 15 minutos jogados, falhou a marcação agora do Canadá. Perdeu a compostura, Cornelius. Foi bem o Cornelius da recomposição. E desce o Canadá. Cornelius, o bolão na ponta esquerda. Chegou o Luan Seuí, cruzou. Passou na cara do gol. Sobra a jogada lá pela ponta direita. Buchanan, bandeira de escanteio. Trabalha um pouquinho mais atrás para Coné. Coné na queda da grande área. Erga a cabeça. Bota a bola por dentro, dentro da grande área. Tira de qualquer jeito. Rasga a marcação da Bósnia. Vai voltar lá atrás. O Canadá começa a crescer no jogo, hein? Demorou, mas o Canadá começa a crescer o jogo e a voltar para a partida. Final de contas, joga em casa, torcedor apoia. 0 a 0 por enquanto na Bandeirantes. Desce para o campo de ataque, Lariá pela ponta esquerda, ainda mais pela canhota. Olha onde está o Millar, Millar na bandeira de escanteio, lá pela canhota. Millar na queira da grande área, enxergou Lariá, pode cruzar, preferiu passar para Coné. Coné para meio esquerda para Millar, Millar para cima da marcação, ele e o zagueiro. Levou na linha de fundo, levantou a segunda trave, o toque de cabeça, tira a marcação da Bósnia. A passe de qualquer jeito, só dá Canadá, hein? Na pressão do Canadá. Na ponta direita, Johnston. Johnston levou a bola, cruzou, toque pro gol. Chegou, afastou a marcação. Em cima do goleiro. Pega a bola, Vasily. Cruzamento do Johnston. Toque de cabeça, tira a marcação no rebote. O chute pro gol. Teve a chance, mas estava completamente livre o Coné. Na marca penal, gol aberto, era o Jonathan David. Ele perde um gol feito para a seleção canadense do Vale.
3: E a bola cai no pé do principal jogador ofensivo do Canadá. Como eu disse, a

0: Um gramado como esse aí, ele é terrível, porque ele entrega o jogador. O cara que não consegue jogar num gramado desse, não joga em lugar nenhum, hein, Leandro?
1: Com certeza, Zaidan. Uma bola dessa aí sobrou, né? Ela não tá nem quicando, não tá nem, assim, com dificuldade pra acertar a bola. É só dar uma chapada no canto esquerdo do goleiro, né? E sair pro abraço, pegou muito mal na bola. É o que eu falei, o Canadá, ele tá confundindo, né, disposição, vontade de ganhar o jogo com pressa, com faltas desnecessárias. E agora uma bola na marca do pênalti, que é você só acertar o canto, não precisa de muita coisa. Num jogo tão equilibrado como esse, não se pode perder um gol desse não, Zaidan.
2: Fala no microfone da Bandeirantes, Cláudio Zaidan e Leandro Guerreiro, dupla de comentaristas aqui na Bandeirantes. É a Copa do Mundo, é Canadá em campo, Bósnia também. 0-0 por enquanto, a Bósnia começou bem. Canadá começou a igualar a parada, hein? Só que está perdendo chances. O Jonathan David, manual para a Bósnia bater pela meia direita, Dedite à frente. Fim da marcação, Demirovic. Demirovic tenta adiantar à frente, chegam dois em cima dele, Cornelius. Vem bem no campo de defesa, tira de qualquer jeito. Arremesso manual, não, Bandeira diz que a bola não saiu não, hein? Cornelius tira a bola, é do Canadá. E vem-se embora Milar. Milar por dentro, escapou da marcação, vai-se embora Coné. Coné por dentro, se soltar, perigo. Voltou a bola nas costas da zaga, tira a marcação. Falha a zaga da Bósnia. Tudo isso na ponta esquerda, para cima da marcação, Lariá. Lariá. Também erra o passe, corta na sequência, falta. Carrinho forte no campo de defesa. Pelo critério, não sei não se não era para dar o cartão para o Eustáquio, hein? Que ele chega no carrinho forte, semelhante ao do Johnson, só que ia embora o Lukic no ataque, dessa vez foi no campo de defesa, mas passou em branco, não é isso, Duvali?
3: Ele acerta menos em cheio, talvez, né, o jogador da equipe da Bósnia, justamente de camisa 20, o Baji Gakaravic, mas a arbitragem acaba deixando passar, né, poderia sim, até porque seria um contra-ataque da Bósnia, pelo menos uma tentativa disso, só fez um sinal ali para ele moderar, mas não mostrou o cartão amarelo.
0: Se fosse o Wilton Pereira, hein, Martelli? Fosse o Wilton Pereira...
2: Ele já tá... Pra bater o recorde dele de vermelho dessa edição, já vai ser difícil. Não tô nem falando que não foi justo, mas já tem três na conta. Vem pro campo de ataque, a Bósnia chegou, adiantou, já pra linha de fundo. Lariá chega no combate, tá pedindo o tiro de meta na descida da Bósnia. Que isso, hein? O jogo é truncado, é forte. O Bajra Aktarević levou a pior nessa, mas acho que ele deu só escanteio, hein, Duvali?
3: Eu também acho, né? E, inclusive o Lariá, ele faz ali o sinal com as mãos, né? De choque entre as mãos. E é a tônica do jogo, né? Mas eu fiquei com a impressão, o Lariá, ele toca realmente na bola e depois ela desvia de novo no jogador da Bósnia. Escanteio.
2: Escanteio para aqui da Bósnia, levantamento, toque de cabeça pro gol!

0: perfeito, bateu cirúrgico no primeiro pau, chegou com o Nascimento, ele desviou na experiência, a bola passou pelo goleiro, passou por todo mundo na pequena área, a um metro do gol, mas a um metro do gol, na falha de marcação do Canadá, Lukic com a 25, tava lá o grandalhão, só escorou, botou pra dentro do gol, pra desabar uma ducha de água fria lá em Toronto. Lukic, na marca dos 21 minutos jogados do primeiro tempo, lá em Toronto, quem faz a festa é a Bósnia visitante, quem faz indigesta a festa é você, Lukic. 1 pra Bósnia, 0 pro Canadá, do Vale.
1: Na sintonia fina da jogada ensaiada, Martelli. Impressionante o cruzamento do Bazic fechadinho pro desvio do experiente Kolasinac e pra cabeçada certeira do Lukic na pequena área. Jogador de 1,97m que atua na Liga Romena para marcar o primeiro gol da Bósnia na Copa do Mundo no escanteio. Na jogada ensaiada, a Bósnia, visitante indigesta no Canadá, abre o placar 1-0.
0: 1 para a Bósnia, 0 para o Canadá. Metade do primeiro tempo já foi. Cláudio Zaidan aberto o placar. Ele estava dentro do gol praticamente, Zaidan.
2: Ah, o desvio foi muito bom, né?

0: desvio foi muito bom. Isso obviamente é jogada trabalhada. E começa, aliás, nem foi escanteio, foi uma falta pesadíssima que o árbitro resolveu dar só escanteio. E aquela história, né, Martelli? O David teve a chance de fazer 1-0. Um chute muito, muito, muito fraquinho. E o Lukic, aquilo que a gente estava falando desde o começo, é a arma da Bósnia. O PDV já falou, pô, os caras vão levantar a bola pro Lukic toda hora. Não deu outra, né? Um desvio muito bem feito, jogada trabalhada e merecido. O Canadá precisa rever o seu jogo. Precisa rever, porque o March tem que falar para os jogadores dele, parem de bater e joguem bola. Parem de dar pontapé e joguem bola. O que falou o Leandro, os caras estão confundindo. Vontade, entrada dura, entrada violenta. O Canadá parece afobado, nervoso, é natural, tá diante da torcida, estádio cheio. Acho que até por isso o David chutou tão mal, é nervosismo, afobação. A Bósnia mais tranquila e um time um pouco mais experiente merece a vantagem, Martelli.
1: Leandro Guerreiro, nesse momento a pausa para hidratação, que as televisões agradecem, né? Que agora nós temos 4 períodos, mas já veio para ficar. E o calor, é verdade, se faz presente na maioria dos locais no Canadá, nos Estados Unidos e no México. Guerreiro, aí é o seguinte, hein? 7, 8, 9 jogadores da pequena área e o homem marcou, Guerreiro. 1-0 Bósnia.
2: Escanteio bem batido no primeiro pau, desvio, matou o goleiro. Lukic não precisou sair do chão para fazer o gol. Né, o Canadá teve uma oportunidade no lance antes, sozinho. Talvez, né, a pressão de jogar em casa, né, com o seu público, né, querendo, né, vencer o jogo, não aproveitou a oportunidade que estava livre para fazer o gol, o Canadá, e acabou, né, que sofreu o gol no lance de bola parada. E todos os lances de bola parada, não só em escanteio, falta, lateral, ele não tem vergonha, né, tanto o Canadá quanto a Bósnia de colocar na área, mas a Bósnia parece que vem um pouco confiante, Martelli, do último jogo de classificatório, nada mais, passou pela Itália, então parece que eles vêm com um pouco mais de confiança, toca a bola, põe a bola no chão, né, tenta aproximação, busca o seu atacante na frente quando tem que lançar, e o Canadá faz ao contrário, muita força, força desproporcional. O Johnston tá amarelado, mas Eustáquio poderia também estar com o amarelo, que matou uma jogada no ataque, deu um carrinho desnecessário. Então o Canadá precisa colocar a cabeça no lugar e jogar bola.
1: Termina a pausa para hidratação, 25 minutos jogados deste primeiro tempo lá no Toronto Field, lá em Toronto, no Canadá. Na abertura da Copa para o Canadá e para a Bósnia. A fase de grupos na sua primeira rodada do Grupo B. Logo antes da pausa para hidratação, Lukic marcou o primeiro e único gol do jogo até o momento. Vai ser jogada aqui do Canadá, é falta na intermediária. Lá no campo de defesa, toma distância para fazer a cobrança. Crepou o goleiro. Crepou quebra para o campo de ataque na ponta esquerda. Vai subir para tocar de cabeça. Vilar. Antes dele, sobe. Antes dele, chega Baconé. Quarta marcação da Bósnia. Tira de qualquer jeito por baixo. Bacite afasta a marcação, mas volta para Johnston. Johnston toca de cabeça à frente pela ponta. Era para Buchanan. Quarta marcação. Colasinati tirou. Ela quica na entrada da grande área. Coné briga pela bola. Mais alto que ele, Muharremovic tira, volta pro cara da passe errado, intercepta a marcação da Bósnia, ganha na bola limpo, na linha lateral dos técnicos do campo de defesa para a meia direita. A Bósnia ganha, arremesso manual. 25 do primeiro tempo, 1-0 para a Bósnia. Daqui a pouco na Bandeirantes, na Copa do Mundo, para repercutir até o momento, 1 para a Bósnia, 0 para o Canadá. Ricardo Capriotti, diretamente dos Estados Unidos, levando a você o intervalo inteligente da Bandeirantes. Amanhã, hein? 7 da noite. O Brasil entra em campo contra Marrocos na abertura de uma caminhada que pode resultar no hexacampeonato. A Bandeirantes transmite o jogo para você. Hoje, 10 da noite, Estados Unidos e Paraguai. Rogério Assis transmite na abertura dos Estados Unidos. São 3 países sede nesta Copa do Mundo de 2026. Ontem no Azteca, hoje aí em Toronto, no Canadá e também nos Estados Unidos. O Canadá que perde o jogo para 1-0 na meia direita. Buchanan sofre a falta e é mais uma, com 26 jogados no ataque. Falta para o Canadá do Vale.
3: Martelli, só um detalhe sobre... Depois da falta, eles tentaram cobrar rapidinho, né? Mas depois da falta eu trago um detalhe a respeito do cooling break e a televisão americana aqui, porque eu tenho 2 retornos aqui e trago esse detalhe já já.
1: 80 comerciais, imagina. Falta pro Canadá na ponta direita. Toma distância, Bilar pro levantamento. Partiu por baixo, rasteiro de Uretan. Passou da bola, vai sobrar na entrada da grande área. Cone falhou, voltou, passe por dentro na grande área. Pode empatar o jogo, girou, bateu, travando. Demorou demais pra finalizar o Canadá. Volta a jogada dentro da grande área pelo alto. Tira a marcação, jogador da Bósnia ficou sentido rapidamente, prontamente. Ele pede o atendimento. Pegou lá, no D, no Muharemovic. Ele tá sentindo, é isso, Duval?
3: Ele fica discutindo com o árbitro, né? Porque ele diz que foi ali, tomou a porrada do camisa 17 do Bucarã, né? Ele acaba reclamando justamente da intensidade desse lance. Aliás, essa é a tônica, né? Impressionante. Um jogo de muitos confrontos, podemos dizer assim.
1: 28 minutos jogados do primeiro tempo. Canadá e Bósnia se enfrentam. Desce o Canadá, David tentou brigar pela bola na linha de fundo. Vai ganhar. Só tiro de meta, não. O bandeira descanteio. Escanteio para o Canadá, o torcedor se agita aos 28 lá na direita, é isso, do Vale.
3: E toda jogada praticamente tem essa questão da dúvida do escanteio ou não, que os caras disputam mesmo, né? Pé com pé. Então é no detalhe, o VAR ele pode influenciar numa marcação de escanteio agora na Copa do Mundo, vamos lembrar.
1: E o escanteio para a equipe do Canadá cobrar, batida para Milar, entrada da grande área na esquerda, Jonathan David travando pela marcação, empurrado. Empurrado Jonathan David, meia esquerda, linha lateral da grande área. Falta perigosíssima pro Canadá, do Vale.
3: Exatamente, né? Na disputa justamente ali com o camisa 4, o Muharemovic, justamente em cima do Jonathan David. O Muharemovic nos últimos momentos participando aí praticamente de todas as jogadas, né? Na parte defensiva da equipe da Bósnia, fazendo ali a marcação mais firme no ataque do time do Canadá. Tem falta importante, quase um escanteio por ali, Martelli.
1: Falta para a equipe do Canadá bater, 29 minutos jogados e a falta perigosa pelo meio esquerdo. São 7 jogadores canadenses lá pro meio da grande área. Vem cobrança e saída, rasteira, entrada da grande área. Cone girou, bateu o gol, travado para a marcação, voltou. Larié, pressionado, passe errado. Volta para Milar, Milar pela meia esquerda. Tá pressionado por dois. Milar carrega lateralmente na canhota. Erga a cabeça, gira o jogo do círculo central do gramado. Cornelius domina, dá um tapinha de bola de 300, inteligente por dentro. Johnston levantou na segunda trave, corta a marcação da Bósnia. E agora, hein? Contra-golpe para a Bósnia. Tentou acelerar o Kolasinac. Era o Tafirovic. Tamirovic. Acabou a falta, o Giz não deu. Vem pro contra-golpe o Canadá, na meia direita. Bocana, volta o jogo um pouquinho mais atrás para Defugerolles. Defugerolles por dentro para Coné. Coné erga a cabeça, tenta descer para o campo de ataque. Coné para jogada para a esquerda para Milar. Milar para cima da marcação. Passou do primeiro, do segundo, soltou para Coné. Por mais um tiro a zaga da Bósnia. Vai descer em contra-golpe a Bósnia. Não tem muita gente lá na frente, mas eles correm uma barbaridade. E aí o Canadá pressiona, fecha a lateral para a Bósnia bater no campo de defesa. 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Copa do Mundo, fase de grupos. É o grupo B lá em Toronto, no Canadá. Relógio marca 30 jogados. Bom, primeiro tempo. Canadá 0. Bósnia à frente com gol de Lukic. Bósnia 1. 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
4: Thomas Partey é desfalque confirmado na estreia da seleção ganesa. O volante que tem passagem por Atlético de Madrid e Arsenal não foi permitido. Não conseguiu tirar o seu passaporte e a sua entrada no país do Canadá não foi permitida.
1: Curtindo a Bandeirantes aqui com você, com Cláudio Zaidan, com Leandro Guerreiro, com Duvali, com Manuel Zaidan, que chamou, falou. Perdão aí, diga lá, Zaidan.
0: Bagela, o Martelli, o Kolasinac é impressionante, né? Porque em tese ele é o marcador pela esquerda, lateral. Mas ele faz a cobertura dos zagueiros centrais, ele é que faz o desvio no lance do gol da Bósnia. É o comandante em chefe em campo, hein, Martelli?
1: E é um cara que tem experiência, né? De ter jogado no Arsenal, tá na Atalanta, Schalke. É o cara que chama essa geração, para assim dizer. Conhece os atalhos do campo, vai, Guilherme? Conhece o momento de se movimentar, onde se posicionar, como também não tem mais aquele vigor de jovem, mas ali curta. Deixa eu ver o Canadá, lançamento, falhou a marcação, pra fora do gol! O Luan Seuí recebeu uma bola, o zagueirão deixou tranquilamente, ele gira, falhou, Muharemovic! Dentro da área, perna esquerda, isolou o Canadá, empilha, uma, duas, três chances perdidas aí do Vale.
3: ele ganha no jogo de corpo, né? Vai muito bem no primeiro momento na disputa com o Muharremovic. E aí na finalização é onde ele decepciona, né? Porque na força física ele tá na cara do gol, né? Impressionante como ele pega mal na bola e isola a bola, o camisa 12 da equipe do Canadá, Matheus.
1: Dois gols assim, tranquilamente, né? Pra se fazer, Guerreiro. Fora o outro, três chances que o Canadá perdeu, Guerreiro.
2: Martelo, o mais difícil ele fez, que foi girar em cima do zagueiro, dentro da área. Ele posição na cara do gol, até tranquilidade, né? Olhar pro goleiro, olhar onde o goleiro tá posicionado. Novamente teve a opção de chapar no campo. Não são bolas difíceis de finalizar. O que o Zaidan falou, o campo tá um tapete. Né? Infelizmente, novamente, isolou. Então eu não sei se é por falta de qualidade, né, agora desse atacante, ou por excesso de vontade de querer furar logo a rede, acabou isolando.
1: Placar de 1-0, a Bósnia está vencendo o jogo para cima do Canadá, 33 minutos jogados, lateral para o Canadá pela meio direita, levantamento para o meio da grande área, sobe para tocar de cabeça, põe para fora no último. Escanteio para animar o torcedor canadense, escanteio na ponta direita para o Canadá do Vale.
3: E essa bola alçada na área, né, pelo lateral, ontem saiu um gol assim no jogo entre Coreia e República Tcheca. O Canadá tentou de novo nessa arma. Escanteio confirmado, vem bola na área agora com os pés.
1: Olha o levantamento na segunda trave, placar de 1-0. A Bósnia rasga de qualquer jeito, vai tomar no contragolpe agora, hein? Em velocidade a Bósnia. Memit pela ponta esquerda, lá e à frente dele com a ponta da chuteira. Põe pra fora em arremesso manual. Lateral no campo de ataque para a meia esquerda. A pausa para hidratação, tô curioso até agora. Paulo do Vale.
3: É o seguinte, só para explicar, a gente recebe aqui o nosso sinal de Dallas, né, no trabalho brilhante do Jean-Pierre, então eu tenho o retorno aqui em tempo real, né, que o rádio chega antes. Mas aqui eu também tô com a TV da detentora de direito aqui nos Estados Unidos, que é a Fox, e, cara, o cooling break, os caras vão pro intervalo mesmo, eu não sei como que tá aí no Brasil, mas não fica a imagem do campo, os caras vão pro intervalo, assim, como o jogo tivesse ido
0: aqui fica do campo, PDV.
3: É, exatamente essa ideia. Aí fica, pelo menos tem a imagem do campo, os caras até devem colocar uma propaganda. Aqui, o juiz apitou ali para os caras irem tomar água. Cinco intervalos comerciais, o americano gosta. Quem sabe assim o americano passa a gostar do futebol com mais intervalos, viu?
1: Ô Zaidan, o americano, ele gosta de dinheiro, ele sabe fazer dinheiro. Então assim, quando essa pausa para hidratação, a Comebol começou a implementar também, é para os caras irem pro break, ô Zaidan.
0: É verdade, é verdade. Gostam. Quando isso é resultado do trabalho deles, perfeito. O problema é quando eles vão tomar petróleo dos outros, né? Terra dos outros, minerais dos outros, aí é um problema. Agora, a aguinha aí da parada fez bem pro Canadá, hein, Martelo?
1: Oh, fez bem, o Canadá foi pra cima. Tinha acabado de tomar o gol e tá indo pra cima, hein? Ó, tem ator famoso lá, hein? O Ryan Reynolds acabou de aparecer na arquibancada, hein? Quem diria? Acho que o homem tá mexendo com o time de futebol também. Vem pro campo de ataque mais uma vez o Canadá. Como é que é?
3: Dono do Wexford, né, da Inglaterra. O Ryan Reynolds é canadense, é dono do time inglês, que foi muito bem essa temporada, inclusive. Jogou com o Chelsea, né, na Copa lá da Inglaterra. 49 anos, é canadense o Ryan Reynolds, o Deadpool, Martelli.
1: Esse filme é bom. Um dia comprarei um time em que Cláudio Zaidan será o dirigente. 35 jogados deste primeiro tempo, placar de 1-0 para a Bósnia. Vai para o campo de ataque mais uma vez, vencendo o jogo pelo placar de 1-0. Tira de qualquer jeito, põe para fora Jonathan David. 35 do primeiro tempo, 0 para o Canadá, 1 para a Bósnia. 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No dial em todos os cantos do Brasil, vai para o campo de ataque mais uma vez, o Canadá quer o empate, perde na abertura do Grupo B, trabalha a jogada no campo de ataque pela meia direita, com Nepre Eustáquio levanta dentro da grande área pela meia esquerda, era a bola para Bilar, sobe para tocar de cabeça, Dedite tira de qualquer jeito, tira mal, ganha o Canadá, Coné pela meia esquerda, ergue a cabeça, abandona a porta, vem por dentro, dois em cima dele, ganhou na força, trabalhou, Eustáquio dominou, voltou para Coné, tudo isso no campo de ataque para a meia esquerda, Coné para Milar na linha lateral da grande área, levou na linha de fundo, invadiu, cruzou, fechado nas mãos do goleiro que saiu com bola e tudo. Sai com bola e tudo, Vasily. Escanteio, Canadá na ponta esquerda, é mais um aí do Vale.
3: na característica do Milan, né? Que dribla, vai à linha de fundo, tenta o cruzamento, prensado, a bola acaba saindo, tem escanteio importante. O time canadense de escanteio, escanteio, volta a assustar, volta a pelo menos querer tomar conta do jogo, vem o Eustáquio na bola.
1: Toma distância o capitão, placar de 1-0 para a Bósnia, dois braços erguidos, escanteio, 37 minutos jogados, 1 para a Bósnia, 0 para o Canadá, vai para a bola Eustáquio, levantamento na segunda trave, aí é um mistério. Aí para nós aqui é um mistério o que aconteceu. Felizmente, é um mistério o que aconteceu, Duvalli. Você tem o retorno aí, Duvalli?
3: Sim, ó, a bola pega um pouco abaixo na costela do Kolasinac, na tentativa do Jonathan David. Jonathan David tenta dar uma puxeta ali, né? Mas ele vem no corpo a corpo com o Kolasinac, a bola pega na costela do Kolasinac, vai pela linha de fundo. Escanteio para a equipe do Canadá que segue no ataque, Martelli.
1: Escanteio para a equipe do Canadá bater. Qualquer coisa é com você, Duvalli. Escanteio na ponta direita, toma distância. Eustáquio levantou na primeira trave. Quarta marcação da Bósnia, vai tentar descer no contragolpe. Chega antes a marcação. Do Canadá que recua no campo de defesa. Placar de 1-0. A Bósnia está vencendo o jogo. 1 para a Bósnia, 0 para a equipe do Canadá. A Bósnia está jogando fora de casa. Um torcedor canadense adverso, mas está vencendo, postadinho no campo de defesa. Trabalha a bola no campo de retaguarda mais uma vez a equipe do Canadá. Conecta e coa pelo campo de defesa dentro da grande área. Cornelius. Cornelius gira pela meio direita para De Fugerolles tenta descer para o campo de ataque na meio direita para Johnston. Johnston à frente para Bucana. Bucana levou para a linha de fundo, meia direita, ganhou em velocidade, cruzou, não! Não cruzou, foi travado, ganha escanteio, é mais um escanteio pro Canadá. E aí o Memite vai pra cima do Bucana. Pra que isso, Duvalli?
3: Ah, isso não é impressionante, né? O Canadá vai conquistando vários escanteios e o clima esquenta, né? Jogadores disputam cada milímetro do campo. Escanteio Canadá.
1: Escanteio pro Canadá, Eustáquio, 39 jogados, levantou, toque de cabeça, afasta a marcação, volta na meia esquerda, insiste a seleção canadense. Millar levantou, segunda trave, no alto, a grandalhou na zaga, da Bósnia atira, volta mais um escanteio. 9, minha gente, 9, escanteio pro Canadá na direita do Vale.
3: E é o quinto, hein? 5 minutos, impressionante, né? Pressão total do Canadá, não capricha, não consegue levar perigo, mas está rondando a grande área, sempre o Eustáquio por ali para fazer a cobrança.
1: Escanteio para a equipe do Canadá, bater pela meia direita, faz a cobrança curtinho, Eustáquio, linha lateral da grande área, volta um pouco mais atrás, pode bater, Cornélio soltou, passe longo por dentro, tira a marcação da Bósnia, voltou na entrada da área, pode empatar o jogo, rasga de perna direita, Katiti. Corta o perigo para a Bósnia, que vence o jogo pelo placar 1-0. Lariá mete a bola dentro da grande área, um bolão, sem querer não dominou. O David não dominou, aquele leitão para cima, ele não domina, está nas mãos do goleiro do Vale.
3: E só repetindo, o David, camisa 10, é o melhor jogador do Canadá, tá? Ou pelo menos dentro de campo, o que tem mais carreira e status atacante da Juventus. Só para que quem acompanha o jogo aí não fique perdido.
1: 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Copa do Mundo 2026 em Toronto, Canadá, abrindo oficialmente o país sede em Toronto, no Canadá, fase de grupos, é o primeiro jogo do grupo B, relógio marca 40 jogados do primeiro tempo. Canadá 0, Lukic fez, Bósnia 1. Plantão esportivo da Bandeirantes, fala Pedro Cohen.
4: Hoje ainda mais uma estreia, Martelli. Estados Unidos e Paraguai jogam a partir das 10 horas da noite com transmissão da Bandeirantes. Amanhã, a estreia do Brasil em Nova Jersey contra a seleção do Marrocos a partir das 7 horas.
1: Daqui a pouco vem o intervalo inteligente na Bandeirantes. Vem Ricardo Capriotti para todos os cantos do Brasil e do mundo. Domina no ataque mais uma vez a equipe do Canadá, Coné. Coné volta a jogada no campo de defesa, Cornelius. Cornelius cruza a fronteira, desce para a seleção canadense, lerga a cabeça, está postadinha no campo de defesa, a seleção da Bósnia. Cornelius para seu cobre de zaga, defuge Rollins no círculo central do gramado, gira o jogo para a meia direita para Johnston. Johnston por dentro para Eustáquio. Eustáquio tentou o passe à frente, corta a marcação da Bósnia, tenta descer no contragolpe na meia esquerda, acelerou com falta. Falta do Lukic, falta a bola para o Canadá no campo de defesa na direita. Era o Memite, que está estressadinho do Vale.
3: a FIFA há pouco colocou ali, né, um quadro, o Martelli, a respeito das movimentações, né, um gráfico, né? E é impressionante que depois do gol da Bósnia, o gráfico só vermelho, né? Os picos de vermelho, enquanto a Bósnia realmente agora só vê a equipe do Canadá tentar atacar e tentar assustar, viu, Martelli?
1: É, e ali aquele momento do gráfico, na pausa para hidratação, sem atividade naturalmente, mas as novas tecnologias da geradora FIFA. 42-0 Canadá, 1 Bósnia. Cláudio Zaidan vai terminar o primeiro tempo em breve, Zaidan.
0: E agora só dá Canadá, aquela aguinha fez muito bem pro Canadá, né? A Bósnia se segura, tá lá atrás, bateria no próprio campo, toma pressão. Agora o Canadá já teve chance até para virar o jogo, mas desperdiça, né? Desperdiça miseravelmente as chances que tem, Martin.
1: Guerreiro, 42, 1-0 Bósnia no Canadá, em casa, Guerreiro.
2: Martelli, depois da parada, o Eustáquio e o Conê colocou a bola no chão e começou a jogar bola, né? Achando o Millar pela esquerda, o Canadá começou a criar oportunidades, começou a pressionar, mas não dá, Martelli, 9 escanteios, você bater com a perna aberta ou bater pelo chão, não tem um escanteio fechado, primeiro escanteio fechado da Bósnia saiu o gol, então poderia mudar, poderia ter uma outra oportunidade, né? Bater uma bola fechada, com mais perigo, mas não tá aproveitando, não.
1: Vai terminar o primeiro tempo, 43 minutos jogados dessa primeira etapa em Toronto, no Canadá, lá no Toronto Field, 1-0 para a Bósnia. Acabando com a festa dos canadenses. Colasinati para cobrança de lateral, campo de ataque para a esquerda, erga a bola para a meia grande área. No rebote, Zulu. Teve um toque de cabeça, voltou nos pés do Tamirovic, que está com a confiança em dia, encheu o pé, mandou por cima do gol, e só isso, tiro de meta do Vale.
3: Foi só para falar que a Bósnia voltou a finalizar, né? Porque realmente ali, sem nenhuma condição dele acertar o gol nesse chute sem noção do Tahirovic. Mas está vencendo a Bósnia, né? Tem o placar, tem os 3 pontos, pelo menos por enquanto, 1-0.
1: Pegaram o Cornelius agora, hein? Pegaram o Cornelius no campo de defesa na meia esquerda e de forma atrasada vai pintar cartão para o Demirovic. Segundo do jogo, um para cada lado do Vale.
3: E é o camisa 10, né? É o Demirovic. Camisa 10 da equipe da Bósnia, ele chega ali solando, né? E atinge o Cornelius, uma falta no ataque da equipe da Bósnia, né? Tentando evitar ali uma saída de bola naquela marcação pressão no abafa. Justamente camisa 10, Demirovic toma o primeiro cartão da Bósnia no jogo.
1: Defugerol está jogando pelo campo de defesa para a seleção canadense, gira para Johnson. Johnson levanta para o campo de ataque para Jonathan David. Ele fez o desvio frente à marcação, não tem ninguém. A bola vai ficar tranquilamente para Colasinati. Colasinati, experiente lateral esquerdo. Ele quebra para o campo de ataque. Bom domínio do Lukic. Ele fez o pivô, trabalha lá no campo de defesa. Colasinati de novo. Colasinati, passe errado. Corta a marcação do Canadá. Johnston por dentro para Jonathan David. Esperou demais. E tome contra-golpe para Bósnia. Levantamento, balão em velocidade na ponta direita. Não vai dar para chegar, mas correu até o final. Bajrak Tarević, antes dele Cornelius na proteção, tiro direto do Vale.
3: Foi uma tentativa bonita, né? Pelo menos dessa ligação, no momento que agora o telão também mostra aqui o ator, o Mike Myers, né? Que é o do Austin Powers. O cara que fez o Austin Powers está todo vestido de canadense também, outro ator canadense, mais uma estrela presente lá no estádio em Toronto.
1: Vem pro campo de ataque, a Bósnia lá pela meia esquerda, Bibic tem liberdade, olhou pra meio da grande área, não cruzou, pedalou, balançou, 2 em cima dele, trabalha um pouquinho mais atrás, passamos de 45, desce a Bósnia, Colasinati, meia esquerda, cruzou, rasteiro fraquinho, saque o tira, de perna direita, corta a faixa na marcação, pé alto, falta e pra cartão amarelo na imprudência do Lukic, é isso do Vale.
3: Exatamente, né? O Lukic ali, sem noção, né? Ele acaba fazendo um lance todo estranho para justamente atingir o Buchanan e toma o cartão amarelo, né? A arbitragem mostra quase na sequência 2 cartões para a equipe da Bósnia, né? Ele acaba ali disputando e depois por baixo também derruba o Buchanan, portanto, 2 amarelos para jogadores mais ofensivos da Bósnia.
2: Para mim, os 2 amarelos da Bósnia foi mais no barulho, na pressão da torcedor, do que propriamente pela falta executada pelos atacantes aí.
1: Subiu a placa aí, né, do Vale?
3: Exatamente, mais 4 minutos, Martelli.
1: Vamos até 49, vai terminar o primeiro tempo. Rolinho Jogada bonita e plástica, agora bota entre as pernas, Catite recua o campo de defesa. Esse amarelinho meio duvidoso aí, Zaidan.
0: É, vacilou o hermano. O árbitro argentino inventou esse cartão amarelo aí, nada a ver.
1: 47 minutos jogados deste primeiro tempo. Daqui a pouco vem aí o intervalo inteligente na Bandeirantes. Ricardo Capriotti, a Copa do Mundo é o segundo dia de mais de 30, mais de 40 que a Bandeirantes leva você em todos os cantos do Brasil e do mundo. A Copa do Mundo abrindo o Grupo B. 0 para o Canadá, 1 para a Bósnia. Hoje, 10 da noite, Estados Unidos e Paraguai se enfrentam. Rogério Assis transmite o jogo. Desce para o campo de ataque o Canadá. Será que empata antes do intervalo? Será que empata? Vai-se embora Johnston. Toma o carrinho, vai pedir escanteio. Escanteio, hein? É mais um. Não perca suas contas. Acho que ele deu lateral, hein? Não saiu pela linha de fundo, não, hein? Lambendo a bandeira, ela sai em arremesso manual. Pelo menos é o que diz o Telo. 47-30. Vai terminar a primeira etapa. Jogadores do Canadá vão lá para o meio da grande área. Ficou pedindo uma falta ali o Buchanan. No lance anterior, só lateral. Johnston para a cobrança de lateral. Botou a bola lá para o meio da grande área. É grande esse time da Bósnia. Afasta a marcação, mas volta. Trabalha com o Lacinati. Tirou mal, vai voltar. Só bater o gol, bateu. Travado agora sim. Escanteio 48. Escanteio 48 do primeiro tempo. Vem o Canadá do Vale.
3: Acho que é o 11º escanteio, né? Uma coisa de louco. Impressionante como consegue escanteio a equipe do Canadá. Tentou uma porrada por ali, um chute forte, a bola explode na defesa. Linha de fundo, vem ele, Eustáquio na bola.
1: 48, pode ser o último lance. Vem Canadá, levantamento, toque de cabeça. Cornélio Zizulu. Ele subiu livre, mas ele pegou muito embaixo da bola, linha de fundo. Tiro de meta para a Bósnia, do Vale.
3: É, acaba pegando embaixo. Ele sobe bonito, né? Mas pega embaixo da bola. Ela sobe um pouquinho, não leva tanto perigo assim. Mas mesmo assim, ó, os atores presentes, atores de Hollywood, canadenses, quase celebraram um gol da equipe do Canadá.
1: Vai terminar o primeiro tempo aqui na Bandeirantes, mas tem bola para rolar no segundo tempo. Tem jogo ainda pela frente. O Canadá perde por 1-0. Telo aponta o centro de campo. Termina o primeiro tempo em Toronto. Na abertura do Grupo B. Em Toronto, o Canadá vai perdendo. 0 Canadá, 1 para a Bósnia. Gol de Lukic. 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Lá na gringa. Alô, boa tarde a você, Ricardo Capriotti.
5: Alô, Martelli, boa tarde a você e a todo mundo que está conosco. Pois é, Copa do Mundo na Bandeirantes. Copa do Mundo, que maravilha, hein? Copa do Mundo é com a gente mesmo. E a Bósnia vai vencendo o Canadá, estragando por enquanto, empanando um pouquinho essa festa aí da seleção canadense, anfitriã, dona da casa. E aí, Paulo do Vale, me conta, o que é que você tá vendo aí, PDV? Boa tarde.
3: Boa tarde, Capri. Saída tranquila dos jogadores, depois de um primeiro tempo realmente de muitas disputas entre as duas equipes na cidade de Toronto, com Dzeko no banco de reservas, quem sabe entrando no segundo tempo, se bem que está vencendo aí a equipe da Bósnia, e também o Alfonso Davies, principal jogador, se recuperou de lesão, está à disposição no banco do Canadá. Neste momento, o termômetro marca, Capri, 25 graus em Toronto, verão em Toronto, não é tão calor assim como nos Estados Unidos, Capriotti.
5: É verdade, lá é um pouquinho mais fresco, mas está chegando o calor também no Hemisfério Norte. Daqui a pouquinho vamos ouvir nossa dupla de craques nos comentários. Já, hein? Leandro Guerreiro e Cláudio Zaidan vão explicar como foi esse primeiro tempo e essa vitória, por enquanto, de 1-0 da Bósnia-Herzegovina sobre a seleção canadense. Não saiam daí no intervalo inteligente Bandeirantes. Copa do Mundo é aqui!
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2: São 5 horas e 1 minuto pelo horário de Brasília, 4 e 1 horário de Nova Jersey, costa leste dos Estados Unidos. A Bósnia-Herzegovina vai vencendo o Canadá por 1 a 0 já já. Todo o segundo tempo com o Pedro Martelli, mas eu quero ouvir Leandro Guerreiro e Cláudio Zaidan explicando para nossa audiência como foi esse primeiro tempo. Guerreiro, boa tarde, me explica aí, me conta aí o que é que está acontecendo lá no Canadá, hein?
3: Boa tarde, Caprinho, prazer estar falando contigo e todos os ouvintes da Bandeirantes. O jogo começou equilibrado, Caprinho, lá e cá, né, as duas equipes colocando muita bola na área, né, tanto de lateral como de falta, de escanteio, mas o Canadá começou um jogo muito nervoso, muito faltoso, né, misturou demais, né, vontade, determinação para ganhar o jogo com muita falta, e faltas às vezes para amarelo, e tanto que o seu lateral não teve que matar um contra-ataque, acabou sofrendo um amarelo, mas teve duas oportunidades, Capri, clara, né, de lance, um lance, né, que cruzou na área. Um corte mal feito, sobrou para o Jonathan Davis sozinho, estava 0-0. Era só ele escolher o canto, mas como eu disse, está com muita vontade, às vezes muito pressionado de jogar em casa, querer mostrar para sua torcida, querer sair na frente, acabou pegando mal e acabou jogando na mão do goleiro. Na sequência disso, né, Bosnia teve um escanteio, né, que bateu fechado no primeiro pau, teve um desvio. E o Lukic não precisou nem sair do chão para abrir o placar, acabou fazendo 1-0. A Bósnia, que foi pro jogo para tentar buscar um ponto, para tentar pontuar, e tá pontuando 3, cara. Então ele tá fazendo um jogo tranquilo, um jogo seguro, né? Apesar do... novamente, o Canadá teve uma outra chance numa girada do seu atacante dentro da área, girou, né? Saiu na cara do gol, teve tempo de pensar, ver o que ia fazer, mas não aproveitou e acabou isolando uma grande oportunidade. Poderia ter até tá ganhando o jogo o Canadá, mas está perdendo. E a Bósnia não tem nada a ver com isso, está fazendo seu jogo seguro na parte defensiva.
2: Boa! Quero saber do Zaidan também, como ele enxergou esse primeiro tempo de, por enquanto, 1 para Bósnia-Herzegovina, 0 para a seleção do Canadá. Tudo bem, Zaida? Boa tarde. Alô, Manuel. Fala, Caboclinho. Boa tarde. Me conta aí, Zaida.
4: Boa tarde, Capriotti. Não há dúvida que é o melhor jogo até aqui, né? Sem ser brilhante, são dois times mais ou menos tecnicamente, né? Nada de excepcional. Mas ontem, por exemplo, o México foi muito melhor que a África do Sul. A África do Sul fez um jogo horrível e o México, sem ser brilhante, poderia ter ganhado até por mais. E à noite, dois times muito fracos, né? Coreia do Sul e República Tcheca. Agora, hoje, o jogo está mais equilibrado e a Bósnia foi eficiente. A Bósnia aproveitou aquela jogada claramente treinada, trabalhada, né? O desvio para o Lukic fazer o gol, são jogadores muito altos. O Canadá teve mais chances, teve 500 mil escanteios no primeiro tempo, mas não aproveitou. E quando ficou cara a cara, a finalização foi muito ruim. Ou foi fraca, ou foi sem direção. Então o Canadá chance teve. Agora é o seguinte, é um torneio curto. Se o Alfonso Davis tem condição de ficar no banco, bota ele no jogo. É o cara que tem categoria, é o melhor jogador da história do Canadá. Claro, é uma história recente, na verdade. Os imigrantes é que fizeram o Canadá ser alguma coisa no futebol. O Canadá antes era nada no futebol. Os imigrantes mudaram isso. E esse grande jogador, que é o Alfonso Davis, claramente está vindo de contusão, por isso está no banco. Mas é o cara que pode mudar isso aí. Porque o Canadá chance teve, é um time rápido, mas faltou categoria, faltou qualidade. E nesse gramado em Toronto, só não joga quem não sabe, viu, Capriotti?
2: É, você tem razão, Zaidan. É verdade, gramado espetacular, como foi ontem também no Estádio Azteca, gramado perfeito. Pelo menos isso a FIFA faz direitinho. E é o básico, não é? É o básico do básico. Tá tudo muito bom na relação dos gramados. Vamos voltar para o segundo tempo. Vem aí os 45 minutos finais. Canadá 0, Bósnia-Herzegovina 1. Mas tem outro capítulo dessa história para ser contado a partir de agora por ele, que está de volta no comando da Jornada Esportiva Bandeirantes. É com você, solta a voz e vem, vem Pedro Martelli!
5: Valeu! Pedro Martelli! Tô curtindo aqui no microfone da Bandeirantes, vem o segundo tempo aí, invertem-se os lados, é a Copa do Mundo, é o Canadá em casa, é o Canadá perdendo o jogo, é o Canadá esquerdo inteiro de vermelho, é a seleção da Bósnia, direita inteira de branco, no centro do gramado, no kit, o autor do único gol, bate na bola, começa o segundo tempo em Toronto. Pedro Martelli. Mais 45 minutos de bola rolando. Essa é a primeira partida do Grupo B, que tem Canadá, Bósnia-Herzegovina, Estados Unidos e Paraguai. Paulo do Vale, as equipes são as mesmas do Vale.
6: Sim, Martelli, as duas equipes retornam da mesma forma que iniciaram a partida.
5: Comecei do segundo tempo aqui na Bandeirantes, placar de 1 a 0. A Bósnia está vencendo o jogo. Arremesso manual para a equipe do Canadá, bater no campo de defesa pela linha esquerda. Vai sair jogando a seleção canadense, que tem Afonso Davis no banco. Mas é difícil, né? Se tem condições de jogar 40, 30 minutos, não é a razão dos principais problemas do Canadá, que perdeu 3, 4 gols praticamente na cara. Vai para o campo de ataque. O Canadá está perdendo o jogo pelo placar de 1 a 0. Coreia pela meia esquerda. Ele ergue a cabeça, tenta o passe à frente, corta a marcação. De qualquer jeito, a Bósnia tira. Vai apostar a corrida. Cornelius do círculo central do gramado. Antes dele, chegou tranquilamente Defuge Rones. De perna direita, a quarta sobra do círculo central do gramado. Olha a Bósnia chegando. Vem lançamento forte demais. Está nos pés do goleiro canadense. Crepó dentro da grande área. Primeiro minuto de bola rolando deste segundo tempo em Toronto. Por enquanto, placar de 1 a 0 para a Bósnia. Vai sair o jogador no campo de defesa. Defuge Rollins, o zagueiro canadense. Abre a jogada pela meia direita para Johnston. Johnston tenta o lançamento à frente. É para Jonathan David. Ele tocou de cabeça, limpou na ponta direita. Vem por baixo. Firme na marcação, Katite foi para fora. Manuel, para a seleção canadense bater no campo de ataque na direita. Bukera tem pressa, arremessa a bola de primeira para Johnston. Johnston por dentro, dentro da grande área. Eustáquio para Jonathan David, ele pintou a marcação. Jogadaça, deixou a saudade, cruzou o rasteiro, deu um tapinha na bola. Espetacular, Vasily! Vasily salva na jogadaça do Canadá, que quase consegue empatar o jogo aí do Vale.
6: O Oluwaseyi, impressionante, Martelli, porque ele dá um drible maravilhoso na linha de fundo e depois finaliza meio sem ângulo, mas levando perigo. Seria um golaço na habilidade do camisa 12 canadense, Martelli.
5: Placar de 1 a 0 para Bósnia, Bósnia 1, Canadá 0, Bósnia 1, Canadá 0. Começa movimentado, o Canadá tentando de qualquer jeito empatar o jogo. Começa bem no segundo tempo a seleção canadense. 2:30 jogados deste segundo tempo de bola rolando aqui na Bandeirantes de São Paulo, para todos os cantos do Brasil e do mundo, de Dallas, de Nova Jersey, de Nova York, de Miami, onde a seleção brasileira for, onde a Copa do Mundo estiver, a Bandeirantes está com você. A Bósnia tenta descer, lançamento à frente, corta a marcação. Vem tranquilamente no campo de defesa. Cornelius vai ser jogando para a seleção canadense. E o Afonso Davis, se tiver condições de entrar, Zaidan, é só depois, mas ele não vai ficar perdendo gols na cara do gol, igual Jonathan David, igual Eustáquio, igual Oluwaseyi e companhia. Olha o Canadá chegando, lançamento à frente, chegou Oluwaseyi, saiu o goleiro! E agora, seu juiz? E agora? Vasily no limite, na quina da grande área, na meia esquerda, uma bola lançada. Ele chega, Oluwaseyi passa, ele cai, está pedindo um pênalti, os dois estão sentindo. Ambos sendo atendidos em campo, hein? O torcedor canadense na expectativa de uma marcação penal, até mesmo de um vermelho. Quero ouvir Zaidan, Guerreiro, instantes, mas há o choque, viu, do Vale?
6: É, ô Martelli, assim, ó, primeira impressão, primeira imagem que eu tenho, se teve falta foi do Oluwaseyi no goleirão, tá? Porque o Vasilic, ele sai por ali, no soco, tentando socar a bola. Agora a gente está tendo acesso ao primeiro replay, o lançamento. E aí tem a questão da linha de impedimento, que me parece uma jogada normal. O Oluwaseyi sai sozinho. E aí o Vasilic, ele vai e dá um soco na bola. Mas depois, aí agora eu tô vendo o segundo lance mais próximo, ele pode ter atingido e ele atinge a cabeça do Olavo Seui depois, tanto que o torcedor começa a se manifestar também. Não sei não, agora vendo o replay, acho que eu mudei um pouco a visão, viu, Martelli?
7: Leandro Guerreiro, a sua visão do lance.
3: Martelli, eu quis traçar as linhas ali, eu acho que ele tá um pouquinho à frente. O corte do goleiro, pra mim, é normal de jogo. Quando ele corta em velocidade, o braço dele tem que seguir e tá impedido, né? Então, tudo normal.
7: Zaidan.
4: Não, o goleiro toca na bola e só depois atinge o jogador canadense. E o Vazeiro saiu bem. A defesa fez a linha de impedimento e o jogador ficou ali no limite, né? Como disse o Leandro. Mas pra mim não teve pênalti nenhum, não. O Vazeiro toca na bola e depois acerta o jogador que vem na corrida para disputar o lance com ele. Nada de pênalti, Martelli.
7: Já mandou seguir o árbitro. Placar de 1-0 para a Bósnia, para cima do Canadá. Placar de 1-0 na Bandeirantes. Essa é a Copa do Mundo. Apenas o segundo dia. Tem muita Copa do Mundo ainda pela frente. Vamos até o 19. Vamos até o 19 para repercutir depois também, 19 de julho, a grande final da Copa do Mundo de 2026. Na Bandeirantes, 5 minutos jogados deste segundo tempo. Falta para o Canadá bater no circo central do gramado. Coreia domina. Ele ergue a cabeça, gira o jogo para ser cobre de zaga. Cornelius. Cornelius pela meia esquerda, abertura de bola. Vem para Lariá. Lariá lá pela canhota antes dele. Milar. Milar pegou a bola. Pedalou, balançou. Milar tentou levar para a linha de fundo. Se adianta, toma a frente dele. Dedit. Milar briga. Dedit faz a proteção. Ninguém para cima dele. Precisa buscar o fundo. E aí o Dedit consegue. De perna direita botar para fora em arremesso manual. Lateral para o Canadá bater no ataque pela meia esquerda. Quase 6 jogados deste segundo tempo. Toma distância Lariá para fazer o arremesso. Arremessa a bola à frente. Era para Jonathan David. Quarta marcação da Bósnia. Toca de perna direita. Coré, Coré pela meia esquerda. De novo para Milar. Milar na quina da grande área. Ergue a cabeça. Volta para Eustáquio. Eustáquio na quina da grande área pela meia esquerda. Ameaça fazer o cruzamento. Tem marcação para cima dele. Cornelius passou para a meia esquerda. Cornelius pediu. Zagueirão foi. Cruzou nas mãos do goleiro. Ele foi, cruzou, mas o Vazeri tranquilamente encaixou do Vale.
6: É muita força, né? Muita força, fica fácil justamente pro goleirão da equipe da Bósnia fazer a defesa, só encaixar por ali, mas é o Canadá de novo, né? Começa o segundo tempo e só dá Canadá em Toronto.
7: 6 jogados deste segundo tempo de bola rolando na Bandeirantes. Hoje é mais de noite, 10 da noite, tem Estados Unidos e Paraguai. Rogério Assis transmite para você o jogo na Bandeirantes. Aí tem abertura também lá nos States, viu? O Buchanan foi lançado, o Colasinati protegeu, Colasinati Academia em dia, hein, Duvani?
6: Ai, o cara é um touro, né? O cara é fortão, velho. Impressionante.
7: Ei, cara,
6: é grande, hein,
7: velho? Anota aí, Zaidan. 2 séries de bíceps. Vai anotando o treino do Colasinati, Zaidan.
4: E o cara sabe jogar, né? Ninguém fica no Arsenal tanto tempo se não for bom de bola, né? Porque uma coisa é o sujeito jogar num time mediano durante 5 anos, então, outra coisa é jogar no Arsenal, no City, no Barcelona, no Bayern. Falando em Bayern, você perguntou há pouco do Alphonso Davies. É claro que ele não tem condição, né? O Canadá está perdendo o jogo e o melhor jogador no banco. Ele que nem é artilheiro, como já falou várias vezes o PDV, o artilheiro histórico da seleção canadense é o Davies, que hoje está especialista em perder chance. Agora, o Alphonso Davies é um cara diferente, é um cara que sabe jogar bola, o passe vai melhorar.
7: Deixa eu ver a chegada do Canadá, Cláudio Zaidan na entrada da grande área, meia esquerda, soltou lá, lanceu e bateu na trave, não entrou! O Canadá teve a chance agora, era só fazer o gol! Numa rara oportunidade do lado esquerdo, o Milar na quina da grande área, soltou o Lariá, trabalhou a bola para o Stack, ele saiu na cara do gol, bateu em cima da linha, Colasinati. O Colasinati estica a perna direita, ela caprichosamente beija o travessão, o cara do jogo, salva a Bósnia. Gol aberto, Lariá, bateu no gol, pegou no pé do Colasinati, explode no travessão e não entra, Dovani.
6: Não só o nome mais consagrado dentro de campo, mas o principal jogador na partida. Faz um gol, Colasinati, poderia ser contra, é verdade, né? Mas ele tava lá justamente para fazer isso.
7: Só vê a Bósnia chegando na cara do gol, é só pia, bateu no gol, perdeu! Inacreditável, perde o gol, Demirovic.
8: saiu na cara do gol, a Bósnia chegou trabalhando um bolão enfiado nas costas da zaga do Canadá. O 10 na cara do gol, entrada na área, Demirovic adiantou demais, se agiganta, Crepô pega a bola, salvo o Canadá do Vani.
6: A de tédio, né, o torcedor que acompanha não morre. E nem quem está na transmissão aqui da Bandeirantes, porque o jogo é lá e cá. Inclusive, logo depois da chance desperdiçada pelo Canadá, o Defoe Gerrolis acabou tomando o cartão amarelo, escanteio Bósnia.
8: E o escanteio para a Bósnia bater, vem levantamento fechado, segunda trave no alto. Crepô deu um tapa na bola, tirou, voltou, vem no contragolpe. Agora o Canadá só caprichar, lançamento no círculo central do gramado, passe errado. O Guerreiro está aqui do meu lado, nós não podemos com imagem do YouTube, mas ele pula, aí ele joga a cadeira, aí ele joga o papel, tá indignado como eles perdem gols, hein? Deixa eu ver essa chegada, quero ouvir o Guerreiro. Vem Millar, Millar pela meia direita, cruza mal. O Guerreiro na cara do gol, quantas vezes você não queria ter essa bola do jogo e na cara do gol, Guerreiro?
3: Oh, na cara do gol, um lance desse para matar o jogo, né? A oportunidade de ouro, né? Dominou um pouco à frente, o goleiro foi muito rápido, ágil, saiu no pé dele e conseguiu fazer um milagre. Agora, o Kolasinac, para mim, é o melhor em campo. Ele trabalha como se fosse um líbero, né? Ele cobre, né, de um lado, cobre do outro e tirou a bola, para mim, fez um gol praticamente na bola que ele salvou.
8: 10 jogados do segundo tempo, desce o Canadá, vem cruzamento fechado, na marcação está nas mãos do goleiro. 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Copa do Mundo 2026, lá em Toronto, abertura do Canadá. Primeira rodada, fase de grupos, é o grupo B. 10 jogados do segundo tempo. Canadá 0, como perde gol. Bósnia também perde, mas vence. Bósnia 1. QG de Esportes da Bandeirantes, fala meu xará Pedro Cunha.
9: 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A partir das 10 horas da noite tem Estados Unidos e Paraguai. Amanhã dois jogos, o grupo do Brasil, é claro, com o jogo da seleção. A partir das 7 horas Brasil e Marrocos, às 10 tem Haiti e Escócia.
8: 11 jogados do segundo tempo. A primeira regra aplicada também agora. Reversão para a Bósnia, que tinha 5 segundos para cobrar o lateral na meia esquerda. Deu reversão, Telo. Manuel para o Canadá bater no campo de defesa pela meia direita. Na Bandeirantes, 11 minutos jogados, 0 para o Canadá, 1 para a Bósnia. Cláudio Zaidan. Chances perdidas e o Kolasinac sendo o cara do jogo, hein, Zaidan?
4: Sim, sim, sim. Agora, a finalização, a jogada da Bósnia depois, no ataque seguinte. Faltou categoria, né? O cara tentou cortar o goleiro em vez de finalizar. Ele tinha os dois lados, ele tinha por cima, porque o goleiro já saiu tentando abafar, então ele poderia meter uma cobertura. Faltou categoria. E aquela hora, eu nem estava vendo o lance, porque o jogo que eu estou vendo aqui, a Bósnia ainda faz parte da Iugoslávia, viu, Martel?
8: Ô, Zaidan, eu vou ter que te dar uns carrinhos, viu, Zaidan? Vou ter que começar a te dar uns carrinhos, viu, Zaidan?
4: Claro, eu não a gosto. Prioridade é sua, acabou.
8: Como é que é, Zaidan? Quando a imagem chega aí, onde está a Bósnia, Zaidan?
4: A Bósnia ainda faz parte da Iugoslávia, viu, Marcos?
8: Cláudio Zaidan da Bandeirantes. Falta para a seleção da Bósnia bater pela meia direita. Kolasinac levanta a jogada lá pela segunda trave. Sobe para tocar de cabeça. Luke de entrada da grande área. Kolasinac devolveu a bola. Lançou o bolão na segunda trave. No alto, Crepô. Crepô, hein? Escanteio para a Bósnia do Vale.
6: Tá participando um pouco do jogo, Crepô, né? Ainda bem, porque quando é solicitado ali. Que arte, hein? Que artista o Crepô, goleirão, camisa 16 da equipe do Canadá. Tem escanteio.

0: segundo tempo é bom. O jogo em Toronto é ruim pro Canadá, que tá perdendo pelo placar de 1-0. Na Bandeirantes, já vem aí os donos da bola na Bandeirantes. 10 da noite, Rogério Assis transmite para você Estados Unidos e Paraguai. Na abertura dos States, na abertura dos Estados Unidos, ontem no México, hoje no Canadá. E aí vem a abertura oficial dos Estados Unidos. Anitta vai cantar. Gosta da Anitta, Guerreiro?
1: Muito bem, Anitta representando o Brasil. Tomara que dê um show lá, apesar que tá cantando pouca música, né?
0: Vem pro ataque mais uma vez a seleção canadense. Ostaque pelo meio esquerdo, capitão domina, gira o jogo lá pela ponta esquerda pro Oliwaseui. Voltou um pouquinho mais atrás, vai Coné, pediu a bola, recebeu, pedalou, balançou, Millar passou pela meio esquerda. Millar recebe, olha pro meio da grande área, não cruza, quase 15, bolão na linha de fundo, exagero Millar, tira a marcação da bola, vai voltar o pé de ferro, ganha! Ganha bem na meia-direita, Bayraktarevic. Está jogando para a seleção da Bósnia. Ganha manual. Quase 15 minutos jogados deste segundo tempo. É lateral para a seleção da Bósnia bater no campo de defesa pela meia-direita. Já vai mexer o Canadá, hein? Já vai ter mudança no Canadá. E aí, confirmando as três alterações, vem o Paulo do Vale. 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Amanhã tem Brasil em campo, 7 da noite o Brasil enfrenta Marrocos. Depois Haiti, Escócia de olho nos adversários do mesmo grupo da seleção brasileira. 15 jogados deste segundo tempo, lateral para a seleção da Bósnia bater no campo de ataque para a meia-direita. Mas antes, alterações do Vani.
2: Saindo 11, Millar, entrando 14, o Scheffelberg. Portanto, é a primeira confirmada pela equipe do Canadá. Millar saindo, entrando o Scheffelberg com a 14.
0: É bug vai de, sair também. De G ou do Vale?
2: Será que ele vai tirar aqui o Scheffelberg?
0: Scheffelberg, boa.
2: Certo?
0: Certo.
2: Isso, exatamente. Ó, saindo o camisa 10, ó, vai tirar o Jonathan David, ó, para colocar o 24, outro David, certo? Vai sair também o Buchanan, 17, para a entrada do Ahmed, camisa 20. A Bósnia vai mexer também, ó. A Bósnia vai mexer duas vezes. Tá ali o Žigović com a 8. Vai sair o autor do gol. O 25, o Lukić. E o Bazić com a 13. O Lukić e o Bazić estão deixando o campo. 25 e 13. É, para a entrada do Bazdar. Camisa de número 9. Bazdar, camisa de número 9. E o 8, o Žigović.
0: Então, o Scheffelberg, como disse bem o Zaidan, está em campo. Outro David, o Ahmed, né? Imagino eu que lá eles tenham essa dificuldade de pronunciar. Se for no árabe que Zaidan me ensinou. E o Bazdar em campo, junto com o Žigović, pelo lado da Bósnia, Zaidan.
3: É, no caso da Bósnia, um centroavante por outro, né? E ele mexe também no meu campo, coloca alguém mais descansado, o Žigović, e para ver se o time fica mais com a bola, né? Porque a Bósnia de vez em quando acerta um contra-ataque, mas ela está sofrendo muito. O jogo só está com esse placar aí porque o Canadá está sendo incompetente na finalização. E até por isso, o técnico do Canadá, o Marsh, resolve mudar o ataque. Ele tira inclusive o seu artilheiro, que estava mal no jogo. Foi um jogo ruim do David, coloca o outro David e muda o ataque, para ver se agora a coisa funciona, para ver se coloca a bola na rede, né, Martão?
0: Tem que fazer o gol Canadá, hein? Num grupo como esse, arrisco dizer aqui, hein? Esse jogo é crucial. É crucial para a definição da classificação. Ó, nesse momento, tá caído o Žigović já, com uma disputa dentro da área, sentido rosto. Supostamente, o lance com camisa de número 24, o David, que acabou de entrar. Os dois que acabaram de entrar, né, Duval?
2: Exatamente, já se enroscaram por ali. É grandão, né, o camisa 24, David. O Žigović fica ali abaixo dele e se enfia meio que ali no braço para tentar cavar um pênalti, viu, Martelo?
0: Placar de 1-0, a Bósnia está vencendo. Você ligado no microfone da Bandeirantes, o Canadá perde o jogo, tenta descer para o campo de ataque. A Bósnia corta a marcação, Coné à frente para David. Esse David é um tanque. David no círculo central, abre a jogada para a ponta direita. Chegou, Ahmed dominou, Ahmed pela ponta direita. A bola é boa, passou em velocidade, ganhou, olha o Aceu e por mais o Colasinati. Era nada, hein? Era o Tamirović, que no carrinho põe pra fora. Quase 20 minutos jogados deste segundo tempo, de bola rolando na Bandeirantes. Bom jogo em Toronto. Desce pro campo de ataque mais uma vez. A média escapou da marcação. Pedalou, balançou, soltou por dentro. Corrigiu a jogada. David bateu travado pela marcação.

0: O Eustáquio furou a bola dentro da grande área. David girou, bateu travado. Tá nas mãos do goleiro do Fali.
1: E realmente, né? O David é fortão ali, né? Um pivôzão. E já tentou o primeiro giro quase, né? Já assustando mais do que os outros atacantes da equipe do Canadá no primeiro lance dele.
0: Tá me lembrando o Éder de Portugal, hein? Quando ganhou a Eurocopa. Grandalhão, girando ali na área. Não dava nada e o homem fez o gol do título, hein? Contra a França. 19 minutos jogados desse segundo tempo de bola rolando. Sérgio jogando lá atrás, a seleção canadense. Crepou! Inteiro de azul dentro da grande área. Dá um tapa na bola para Fugerolles na meia direita. Ele lança para o campo de ataque. Consegue o domínio, escapa da marcação. Mais uma boa finta à frente do camisa de número 20, Ahmed. Ahmed volta a jogada pela quarta zaga no campo de defesa para a meia esquerda. 19 minutos jogados deste segundo tempo de bola rolando. 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Apenas o segundo dia, apenas o terceiro jogo, apenas o primeiro jogo do Grupo B. 10 da noite, Estados Unidos e Paraguai na Bandeirantes com Rogério Assis. Cornélios desce para o campo de ataque, mete o balão na linha de fundo. Acelera, Scheffelberg está pedindo. Vem cruzamento, rasteiro na entrada da grande área. Eustáquio girou, bateu no gol. Passe esquerdo do Vassili. Eustáquio está chorando que desviou. E se desviou, o VAR pode entrar, dar o escanteio. Ele limpou e bateu no gol. Passe esquerda do gol da Bósnia do Vale.
1: Eu acho que aos poucos o Canadá vai colocando o pé na forma. Vai assustando mais, vai caprichando um pouco mais. O Eustáquio é um dos principais jogadores nesse sentido, arrisca ali pro gol, arbitragem não marca o escanteio, apenas o tiro de meta já cobrado.
0: 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Copa do Mundo 2026 nos Estados Unidos, no México e agora no Canadá, em Toronto. Tá lá! Relógio marca 20 minutos jogados no segundo tempo. Canadá 0. Bósnia 1, gol de Lukic. Plantão esportivo fala Pedro Cohen.
2: De acordo com o repórter Bandeirantes Alexandre Pretzel, Ibanez ganha força e pode pintar no time titular para a estreia do Brasil amanhã na Copa do Mundo contra a seleção do Marrocos, com transmissão da Bandeirantes a partir das 7 horas.
0: Do futebol na Bandeirantes. Mais uma chegada do Canadá com toque de cabeça, estava em cima da linha o zagueiro para tirar. Tudo bem que mais tranquilo dessa vez, mas o meu goleiro está passando em todas. O Canadá pressiona e não consegue marcar. Inacreditável como a Bósnia respira por aparelhos, mas sobrevive. E na sequência uma falta do Bazdar na meia direita. Falta para o Canadá. 21 minutos jogados e este segundo tempo cobra a falta, tem pressa. A média na quina da grande área, ele partiu para cima da marcação, pedala na balança. Ele é liso, meteu o bolão na linha de fundo, Eustáquio não dominou, mas cruzou em cima do próprio companheiro, volta a média. Emenda de perna direita, ela cruza toda a extensão da grande área. Sai lá do lado esquerdo. Eles vão parar para hidratar em breve, hein? Aí vamos ver se a Bósnia melhora, porque está pressionadíssima. Que antes a gente viu no lance anterior, tá certo que o toque foi fraco, mas o goleiro tinha passado da bola e não fosse o Katic, essa bola tinha entrado no gol. Você viu isso aí, não viu, Duvalho?
1: Vi sim, de novo, né? O zagueirão salvando por ali um lance que poderia resultar no empate. A torcida do Canadá vai ficando com aquela impressão, né? Só faltava essa, não conseguia empatar. Mas olha a Bósnia aí.
0: Bósnia pro campo de ataque, lançado. Demirovic tá pedindo linha lateral da grande área. Ele pedalou, balançou, demorou, não soltou, escapou na entrada da grande área. Passou, demorou. Dois na área. Era só soltar a bola para desespero do Sergei Barbarev. Desce a Bósnia, tenta novo levantamento, toque de cabeça na segunda trave. Tá no toque e tá tranquilo para Crepou, Duvalho.
1: Exatamente, né? E já para, quem sabe, colocar o Canadá em condição de descer em contra-ataque.
0: Canadá vem pro campo de ataque, a média pela ponta direita pro domínio do Olaceuí. Ele cai, pede a falta, é mais uma, jogo faltoso. Olaceuí, ele cai no campo de ataque, a falta pro Canadá na meia direita aí do Vale.
1: É uma fumaça e inteligente também, né? Porque ele já vê o Kolasinac chegando por ali, busca o contato, busca a falta para ver se no capricho agora a equipe do Canadá consegue empatar.
0: Falta pro Canadá bater pela meia direita. Fez um salseiro danado. A média entra bem no jogo. David tá lá no meio da grande área. O outro toma distância. A média levantou segunda trave. Um alto toque de cabeça. Corta a zaga da Bósnia. 23 jogados deste segundo tempo. Falta. Nossa. O Defugerolles, que já tem cartão amarelo, empurrou o Kolasinac, mas sem nenhum pudor. e aí ele vai parar para hidratação. Põe na TV americana aí do Vale para você ver 80 comerciais do Vale.
1: Exatamente, ó. Agora vai parar aqui, ó, não vai dar nem... Olha lá, já foram já, já tá aqui.
0: Já tá no break aí?
1: Gostam, né? Já tá aqui, impressionante. É, e o Full Roger Holmes, né, que é um zagueiro e já faz um jogo de personalidade, tem apenas 20 anos, joga no futebol da Bélgica. E agora temos então a pausa para hidratação, cerca de 25 graus em Toronto neste momento, Pedro Martelli.
0: Ô Leandro Guerreiro, você gostou de um cara que entrou em campo, falou que deu uma movimentada pelo lado do Canadá, quem é ele?
3: O Amédio entrou bem, é jogador de qualidade, boa movimentação, dribles, tem uma grande visão, mudou o jogo pro Canadá. O Canadá agora é aproveitar as oportunidades. O David entrou, um grandalhão, acredito que é aproveitar essas bolas cruzadas e o Canadá pressiona.
0: Cláudio Zaidan, todo mundo se hidratando, sistema de irrigação ligado também em Toronto, a TV de outros países fatura e na Bandeirantes a gente analisa o jogo. 1-0 para a Bósnia no Canadá, Zaidan.
4: Olha, Martelo, você falou há pouco que a Bósnia precisava de uma parada, né, para ver se voltava melhor, porque ela estava sofrendo muito. Tá ali no limite, né, duas bolas tiradas na linha. Agora, eu acho que essa parada vai ser boa para a Bósnia, não é nem pela conversa com o treinador, é pela água mesmo. Você vê muita gente cansada. A Bósnia teve há pouco dois contra-ataques muito bons e simplesmente não conseguiu chegar, não conseguiu fazer uma jogada em velocidade. Os caras pararam a bola, o cara tentou um drible a mais, perdeu a bola. O time está dando sinais de cansaço, cansaço físico. Não é nem pela temperatura, o PDV acabou de falar, 25 graus. É algo sossegado, né? A irrigação está ali ligada, mas o negócio é hidratar. Eu imagino até que seja uma água ali com algum reforço, né? O sujeito tem uma reposição de mineral, né? Porque a perda não é brincadeira. O céu está azul, o sol inclemente, mas a temperatura não é alta. Afinal, estão no Canadá, né? Não estão no Texas. De qualquer maneira, é uma parada importante para a Bósnia, porque ela está perdendo fisicamente agora o jogo para o Canadá. O Canadá está se impondo fisicamente, ainda mais com esse tanque que entrou no ataque ali, o David II, né? De qualquer maneira, lá no placar, a Bósnia continua na frente, né, Martelo?
0: É o placar de 1-0 lá para a Bósnia. Gostei do David II, viu? Falar em segundo, você falou que você tinha feito dois gols, sem ou com calor, né, Guerreiro?
3: Nas oportunidades que teve no primeiro tempo?
0: Isso.
3: É só acertar o canto, Martelo. Não é força, é precisão. E também não desespero, até porque o mais difícil é chegar na área. Quando você chegar lá, você tem que ter tranquilidade.
0: Bola volta a rolar lá em Toronto. A bola volta a rolar lá no Toronto Field, no Canadá. Placar de 1-0. A Bósnia está vencendo o Canadá depois da pausa para hidratação. Manuel no campo de ataque para a meia esquerda para a seleção canadense. Neste momento, o relógio marca 26 minutos, quase 27 minutos jogados dessa segunda etapa. 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Torcedor ligado, saindo do trabalho, indo para casa, curtindo Copa do Mundo. 10 da noite, tem mais. 10 da noite, Rogério Assis transmite para você Estados Unidos e Paraguai, mais um jogo do Grupo B. Olha o Canadá saindo do campo de defesa, quase que dá uma bela bobeada de Fugerones. Corta a marcação da Bósnia, tenta descer para o campo de ataque na ponta esquerda, vai subir para tocar de cabeça no alto livre Johnston. Johnston pela ponta direita, a média para cima da marcação, dois em cima dele, não sai. Recupera com Tamirovic. Tamirovic pelo campo de defesa na meia esquerda, dá um tapa para Mimite. Mimite de perna direita, levanta para a entrada do circo central. Os caras estão cruzando todas. Sobe para tocar de cabeça, tira a zaga canadense no circo central do gramado. Colero bate e bate, fica feio. O jogo é falta. Pisão no circo central, bola para a Bósnia. Nossa, mas o Coné vai. Se deixar o Coné livre, ele vai sentar o Coné no telo, viu, Oduvali?
1: É, ainda bem que o Luacei estava por lá, né? Porque o Coné reclama de uma falta marcada por parte do Telo e não gosta. Agora a FIFA mostra justamente o Davis ali no banco de reservas, né? Não está nem no banco, ele está um pouco ali mais ao lado, sentadão, só observando o jogo ainda de colete, vivendo a expectativa de quem sabe voltar. Ele é um lateral esquerdo de origem, mas na seleção do Canadá ele é um ponta, né? Um ponta ali pelo lado esquerdo. Daqui a pouco vem mais duas equipes da Bósnia, o Alaja Begovic com a 19 e também o camisa 14, o Sungit. As duas alterações, portanto, ó, tá saindo o 20, o Bajkaktarovic, né? Esse ainda bem que apareceu pouco no jogo.
0: Bem.
1: E o Memit. E o Memit com a 15, portanto, os dois que saíram. E ainda bem que o camisa 20 que saiu quase não tocou na bola, viu, Matheus?
0: O Sundit entrou com a 14. Qual é o nome do 19, por gentileza, o Paulo do Vale?
1: É o Alagi Begovic.
0: É bom que a gente separa a palavra, viu, Zaidan? Depois eu vou lançar o trava-línguas com o Manuel Zaidan, viu, Zaidan? Porque ele fica palpitando aí,
4: claro,
0: mas
4: claro.
0: Ele tem que ser colocado, entendeu? Tirar ele de cima do muro, viu, Zaidan? Ele tem que falar também, viu, Zaidan?
4: Tá falando. Agora é o seguinte, ô Martelli, o Leandro pode falar muito melhor do que a gente, porque ele viveu essa situação dezenas de vezes, né? Mas claramente, até por isso o Canadá começa a fazer substituições, o time está pregado, né? Está cansado. Não sei se o Leandro tem essa mesma visão. E até por isso a Bósnia está encontrando muito espaço para jogar. O Canadá está encontrando muito espaço para jogar. O que está faltando para o Canadá é qualidade. Qualidade ofensiva, qualidade de finalização. Mas fisicamente o time está se impondo, Martelo.
3: Ô Zaidan, você matou 5 minutos atrás a charada, né? A Bósnia pregou, né? Teve 2 ou 3 contra-ataques que podia ter caprichado. O jogador que estava com a bola estava tropeçando na bola em vez de achar o companheiro. Teve agora essas mudanças, quem sabe possa melhorar. Agora o Canadá, ele chega, ele pressiona, mas no último terço do campo, onde precisa resolver, onde precisa decidir, eu acho que falta um pouco de qualidade. E eu acho que eles não vão arriscar em colocar o Davis nesse jogo não, apesar de estar tendo uma derrota em casa, não estava nos planos, mas acho que não vai arriscar de colocar seu principal jogador.
0: No toque da Bandeirantes, você confere o ponteirinho, tá girando e a bola rolando para você. Copa do Mundo 2026 lá em Toronto, lá no Canadá, relógio marca 30 minutos jogados do segundo tempo. Abrindo a fase de grupos do grupo B. Canadá em casa perde. Canadá 0. Bósnia 1. Plantão esportivo da Bandeirantes, fala Pedro Colwin.
2: Informação do futebol brasileiro, Martelli. O Santos anunciou na manhã desta sexta-feira a renovação de contrato com Miguelito, formado na base do clube. O atleta agora tem contrato até maio de 2029.
0: A mudança no Canadá do Vale.
1: Bom, saiu fumaça, né? O 12... O Luacei para a entrada do Larin, número 9 na equipe do Canadá.
0: Larin, com a camisa de número 9. Larin. Cláudio Zaidan. Bom, o Canadá fez 4, a Bósnia também.
4: Sim, e essa mudança demorou, né? Porque o atacante canadense estava desperdiçando todas. Ele não conseguiu ganhar uma disputa e a Jurubeba concorda aqui comigo.
0: Leandro Guerreiro, 1-0 para a Bósnia, para cima do Canadá, Guerreiro, mexe, vem um novo atacante, Larry, com a 9 em campo.
3: Vai tentar dar mais mobilidade, né, Martelli, tentar fazer algo diferente na frente, né, quem sabe chegar ao empate, né, para não sair de todo ruim dessa partida do Canadá em casa.
0: Placar de 1-0, a Bósnia está vencendo o jogo, você ligado no microfone da Bandeirantes, a Bandeirantes levando para você a Copa do Mundo de 2026, apenas o terceiro jogo, apenas o segundo dia, tem da Copa do Mundo ainda pela frente. 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Canadá desce pro campo de ataque, tá perdendo o jogo, girou dentro da grande área, chute pro gol. Larry!

0: de Decimate, que tinha acabado de colocar Larry no jogo. Desce o Canadá para a explosão do torcedor canadense lá em Toronto. Jogada pela meia esquerda, Cornelius foi-se embora. Aí por dentro, Coné escapou, soltou a jogada na meia lua da grande área. Um tapinha de primeira, Larry, um pouco à frente da dupla de zaga, mas atrás de Colasinati, que dava condição. Ele domina, gira, sai na cara do gol, na cara, Larry neles. Bate no gol, ela ainda resvala no zagueiro, morre no canto médio esquerdo da meta de Vasily. Larry, o ânimo novo, uma cara nova, um gol para empatar o jogo em Toronto. Larry, um para o Canadá, um para a Bósnia do Vale.
1: Bom, se o cara veste a camisa 9 da seleção, ele tem faro de artilheiro. Uma bola, acabou de entrar na partida, Larry, 31 anos, atacante do Southampton da Inglaterra. Ele fica apontando pra ele, e tá certo, porque ele salva a lavoura depois de várias chances desperdiçadas pela equipe do Canadá. E que jogadaça do Coné, que carrega a bola, passa justamente pro David, que faz uma parede, um pivô maravilhoso pro Larry, dominar, girar, bater com força, ainda contar com desvio. O Canadá, para a explosão do estádio em Toronto, e empata o jogo contra a Bósnia, Martelli.
0: Tudo igual em Toronto, Larry entrou, marcou, um Canadá, um Bósnia, a Bósnia pregada. E aí, Cláudio Zaidan?
2: Aí teve um desvio ali, me pareceu no Katic, né? A bola, e aí mata o goleiro, né? O goleiro tá saindo pro canto direito, com um desvio, a bola vai no outro canto. E é o que falou o PDV, tem a 9, é porque deve estar acostumado a fazer gol, a jogar na área. O giro foi muito bom, né? Foi muito bom. O Canadá, que cansou de perder chance, até por isso que o treinador fez. Ele trocou o ataque inteiro. E agora funcionou, empata o jogo, Marcelo.
0: Leandro Guerreiro, Larry marcou em posição, quem diria, em Colasinati dando a posição.
3: Que coisa, né?
0: O cara que fez tudo, dessa vez não dá pra fazer tudo, Guerreiro.
3: Não dá pra fazer tudo, ele deu condições ali, infelizmente. Mas o gol, o detalhe do gol é o domínio do Larry. O domínio, ele dominou, girando, contou com desvio na finalização, mas já fez mais do que já, os que estavam em campo, né? E agora tem 10 minutos aí pra virar aí o jogo, né? O Canadá, quem sabe, buscar o gol da vitória.
0: 36 minutos jogados deste segundo tempo, de bola rolando na Bandeirantes. Tem jogo! Canadá 1, Bósnia também 1, Zaidan. O que se desenha, na sua opinião, grupo, se terminar assim? Quem são os favoritos? Lembrando que os 8 melhores terceiros passam, mas nesse grupo aqui, na sua visão, quem são os favoritos para passar em primeiro e segundo?
2: Aliás, os 8 menos ruins terceiros, né? Avançam para... para 16 avos, né? Esse grupo tem a Suíça, não é isso?
3: E o Catar.
2: É, eu vou. E os dois primeiros aí, eu vou de Suíça e Canadá, até. E em terceiro, a Bósnia.
0: Ou seja, para a Bósnia, esse resultado. Resultado primeiro era bom, né? Agora esse empate já começa a ficar bem complicada a situação da seleção da Bósnia. E o Canadá vem embora, hein? Com gás novo. Larry aposta a corrida pela ponta direita. Foi na cobertura o goleiro. Acho que o zagueirão sentiu na corrida. Posterior, talvez. Deu uma puxadinha ali. Se for o Colasinati, um abraço, hein? Paulo do Vale.
3: E é o Colasinati. Realmente, hein, cara? Ele começa a correr de um jeito estranho. E talvez ali, né, o peso. É que ele leva a mão ali na ponta da chuteira. Me parece mais cãibra, talvez, pelo movimento que ele está fazendo agora. Ele até pede ajuda do árbitro, para ele conseguir fazer o movimento da cãibra. Mas ele já pede a substituição. Talvez por tudo que fez, né, ele sente esse desgaste natural e vai ser substituído com o Colasinati. Me parece que com cãibra, viu, Martelli?
0: Ô, Guerreiro, joga o Dzeko logo em campo, cara. Abre tudo. Não, brincadeira, Guerreiro. Quem tem que saber é você e o Zaidan. Fala, Guerreiro.
3: Não, resultado bom para a Bósnia, né? Segurou bastante o Canadá, fez um jogo seguro, teve a oportunidade de ter matado o jogo quando estava 1-0, não o fez, e o Canadá pressionou até achar o seu gol, e agora se torna um jogo perigoso para a Bósnia. Tem alguns minutos aí de muita pressão do torcedor,
4: Entrou atacantes novos no Canadá, com saúde, com velocidade.
3: E aí vai pressionar.
0: Relógio marca nesse momento quase 40 minutos jogados, são 38 minutos jogados deste segundo tempo de bola rolando. Manuel Zaidan chamou. Fala, Manuel Zaidan. Fala, Zaidan.
2: O meu caro Martelli, eu acho até que ele não saiu para fazer a linha de impedimento no gol, porque tá pregado. O Leandro falou há pouco, né, do jogador que puxou um contra-ataque e se enrolou com a bola. Sinal claro de cansaço. E no lance do gol da Bósnia, do Canadá, para mim, ele fica, porque já, o raciocínio já está mais lento, o raciocínio já está prejudicado, as pernas já não obedecem. Então, foi um sinal claro de cansaço que culminou agora com essa necessidade de substituição no final do jogo.
0: Vem para o campo de ataque, a Bósnia vai na frente, linha de fundo, escanteio para a Bósnia. Aí o Kolasinac foi embora.
3: Isso, com a 5 para a entrada do camisa 17, que é o Burnić. Burnić com a 17, substituindo o Kolasinac, tá ali, ó. Tá cansadão, já colocou o colete ali no pescoço. O cara não aguentava mais, impressionante. Tava em todas as partes do campo, tá sentindo ali ainda o desgaste.
0: Escanteio pra Bósnia, bater pela meia direita. Foi assim que saiu o primeiro gol. 1-1, tudo igual, Canadá e Bósnia. Daqui a pouco os donos da bola aqui na Bandeirantes. Olha o levantamento na primeira trave, tira a marcação do Canadá, voltou. Nossa senhora, furou. Furou o jogador da Bósnia, tentou devolver a bola para a meia da grande área, deu certo. Na meia direita, pedala, balança, tenta escapar, desarmado pela marcação. Eustáquio vai para o contragolpe. Eustáquio lança pela meia esquerda, passe errado. Passe errado, corta, intercepta a Bósnia, põe para fora em arremesso manual. 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Copa do Mundo 2026 em Toronto, abertura no Canadá do Grupo B. Relógio marca, 40 minutos jogados no segundo tempo. Canadá 1, gol de Larry. Bósnia também 1, gol de Luke. Tudo igual. Plantão esportivo da Bandeirantes no QG, fala Pedro Cohen.
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0: Tô curtindo futebol na Bandeirantes nesta tarde de sexta-feira. Daqui a pouco tem pra você os donos da bola aqui na Bandeirantes e todo o timaço, porque 10 da noite Estados Unidos e Paraguai se enfrentam. Rogério Assis transmite o jogo na abertura oficial também de um país sede, que é o Estados Unidos. Ontem o México, hoje o Canadá, amanhã vai ser hoje ainda, né? Hoje também os Estados Unidos, às 10 horas da noite, inclusive com o show de Anitta. Amanhã o Brasil entra em campo, 7 da noite, 41, quase 42 minutos jogados deste segundo tempo de bola rolando. Placar de 1-1, tá tudo igual. Aí cobrança de lateral lá pela meia direita, não tem pressa alguma, com a camisa de número 2, o Johnston. Aí repõe a bola lá pro campo de ataque, Leandro Guerreiro. Esse resultado aqui, na sua visão, é melhor para quem? É pior para quem?
3: É melhor para a Bósnia e ruim para o Canadá, que joga em casa, com o apoio do seu torcedor. Teve várias oportunidades, né, na cara do gol, não aproveitou. E até agora, eu acredito que está em aberto, tá? A qualquer momento aí pode acontecer, tanto para um lado quanto para o outro, pode sair o gol da vitória aí para um dos dois times. O jogo está bem aberto.
0: Zaidan, 42, tudo igual, Zaidan, 1-1.
2: Concordo com o Guerreiro. O resultado é melhor para a Bósnia, porque o Canadá teve muito mais chances para ganhar o jogo, né? Teve um caminhão de oportunidades. O que é, moleque? Deu, você é São Paulino, o Leandro Guerreiro deu muita alegria para você, né, moleque? Sem dúvida, sem dúvida.
3: Tamo junto, moleque.
2: Agradecido aqui, meu Martelli. É. Mas, ô Martelli, melhor
0: para tá feliz
2: Bósnia,
0: da vida, hein?
2: Porque... Tá, melhor. E ele falou que ia empatar esse jogo, tá acertando. Só que ele meteu um 2-2, tá 1-1. Agora, o Canadá perdeu muito mais chances, né? Incomparável. O Canadá teve um número incomparável de oportunidades em relação à Bósnia. Então, para a Bósnia, esse 1-1 tá legal. Fica todo mundo vivo na Copa do Mundo. A Suíça é aquele time que não vai ganhar a Copa, mas é sempre enjoado enfrentar a Suíça, né, Martel?
0: A Suíça tá em todas, viu? Você vai lembrar bem, melhor do que eu, na Copa que a gente sediou aqui, né?
6: A Suíça é sempre uma pedra no sapato de seleções grandes. O Shaqiri não vai pra Copa, né? Não veio pra Copa esse ano, né? Mas o cara tava em todas também. Grande Shaqiri. O baixinho, fortinho da seleção da Suíça. Mas dessa ele não veio. Tinha o Xhaka também, bom jogador.
1: Isso o Xhaka tá... ainda tá, hein?
6: O Xhaka tá, né? Da mais nova geração, né? Sem contar os de antigamente. Mas a Suíça tá sempre ali. 44 minutos jogados, vai marcar o relógio aqui no microfone da Bandeirantes, vai terminar o jogo. 1-1, tudo igual, a Bósnia empatou, a Bósnia fez o primeiro, o Canadá empatou e desce a Bósnia. Tenta tocar de cabeça, estava pressionado, mas dá a quarta marcação do Canadá, melhor, com mais vigor, sofre a falta. Falta para o Canadá, campo de ataque na meia direita, é isso, do Vale.
1: Agora o Martelli, vocês estavam aí falando, né, do sufoco que a Bósnia está tomando do Canadá. Imagina o torcedor italiano assistindo essa Copa do Mundo e pensando, meu Deus, a Itália foi eliminada por uma seleção que está tomando calor do Canadá.
6: Você tem razão, Duval. Se é que está vendo o jogo, né? Que os italianos devem estar com uma raiva, entendeu? Mas com uma raiva nesse momento. É, quase 11 da noite, já jantaram lá na Itália. Os caras devem estar bravos.
4: Está mexendo a massa.
6: Já estão pensando no canone de amanhã. 1-1, tudo igual, vai marcar 45, o Canadá tem cobrança de falta na meia-direita, levantou para treinar o goleiro. Tranquilo, Vasily, para fazer a defesa do Vale.
1: Sobe a placa, ó, 6 minutinhos. Lembra da Copa do Catar, que foi aquela loucura, 11, 12 minutos. Agora os caras estão mais econômicos, hein?
6: Aquilo lá era uma loucura, hein, o Zaidan, mais 6, Zaidan.
2: Ah, normal, né? Teve muita parada, teve um atendimento para jogador. E é normal, 6 minutos está de bom tamanho, né? Apesar de você estar torcendo para ele acabar logo com isso, mas.
6: É dia dos namorados, né, Zaidan?
2: Não vai matar ninguém.
6: Fazer aquela moral,
2: e ainda,
6: né?
2: Ainda pode sair um golzinho.
6: Exato.
2: 6 minutos ainda pode sair um golzinho aí, né, Martelo?
6: Eu achei justo os 6, viu? Eu ficava nervoso, o Zaidan tá falando isso porque é verdade. Na última Copa eu ficava nervoso e o Zaidan me acalmava, Guerreiro. Porque ele falava, calma, Martelo, porque o cara dava 13, 12, 14, entendeu, Guerreiro? Aí nessa Copa eu tô mais calmo.
4: Na verdade era uma mini prorrogação.
6: Isso.
4: Né? Hoje os 6 mil eu tô com o Zaidan, tá mais do que justo.
6: Vai mexer também pela última vez, me parece, a seleção canadense do Vale.
1: Saiu Eustáquio com a 7, entra o Osório com a 21.
6: Bom, não teremos Afonso Davies então, hein? Pelo jeito, sem condições mesmo de jogo. Larié fica até o final. 46 minutos jogados, vamos até a 51, vem para o campo de ataque a Bósnia. Será que tem gol? Será que tem gol? Nessa última Copa que a gente tanto falou, era isso, gente. Tinha gol, mas muito gol mesmo no finzinho do jogo. Vem pro campo de ataque a equipe do... Não tá valendo a média, não. Não tá valendo, não. Foi descer em velocidade o Canadá lá pro campo de ataque, mas aí o árbitro vai ter que parar o jogo. Uma falta de ataque em cima do Moharemovic. É isso, Duval?
1: Exatamente, exatamente. Do camisa 4 da equipe da Bósnia, né? Ficou ali sentindo depois da passagem, porque... Ele toma a tombada do David. O David é um armário e derruba justamente o camisa 4, portanto, da equipe da Bósnia.
6: O que foi, Guerreiro?
4: O David não entrou bem, não. O David tá com contato de futebol americano. Contato físico puro, viu?
6: Lá tem bastante hóquei também no Canadá, né, Zaidan? Lá os caras gostam de hóquei. Seria um bom esporte pra eles, Zaidan.
2: Tem. O David II aí podia participar até do filme Os Gladiadores, né?
6: Aí ele...
2: O primeiro lance dele, ele mandou 2 pro chão, você viu, Marta?
6: O homem é forte, cara. O homem é forte. 1-1, tudo igual. 48 vai marcar. Bósnia desce pro campo de ataque. Levanta a jogada dentro da grande área. Na disposição e na força. Rasga de qualquer jeito. Coné vai descer o contra-golpe. Tem que soltar. Não soltou. Foi puxado. Era só soltar a bola, cara. Aí a falta técnica. Ele tira o contragolpe e troca pelo cartão do Vale.
1: Pro Katic. A gente fala o nome do Katic quase a primeira vez no jogo, né? Tá mais jogador mais defensivo. Katic, portanto, 18, toma o cartão amarelo.
6: Placar de 1-1, tá tudo igual para você ligado no microfone da Bandeirantes. 48 minutos jogados, vai ser jogando a seleção da Bósnia. Placar de 1-1, Katic tomou o cartão, vai terminar o jogo. Na Bandeirantes já vem aí Ricardo Capriotti, depois os donos da bola na Bandeirantes. 10 da noite, Rogério Assis transmite o jogo para você. 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Falar um pouquinho também na sequência, o Ancelotti falou, hein? Vinícius Júnior também falou, eu tô curioso para saber, hein? Quais foram as perguntas do senhor conteúdo na coletiva. Quase 49 minutos jogados, vai descer para o campo de ataque, o Canadá perdeu, passe errado, a bola desce para a meia direita, era bom a recuperação, sai jogando o Canadá no campo de defesa para a meia esquerda, Lariá tem a posse de bola, ele tem o domínio, ele ergue a cabeça, tenta descer o Canadá, Canadá também parece que pregou, hein? 49, só mais dois de bola rolando, bola atrás para Schaffelberg, Schaffelberg domina, ele cruza a fronteira, trabalha, vai para o campo de ataque, Osório tenta descer para cima da marcação, Canadá desce, David, o segundo pediu o lançamento, era para o Léo e passou, chegou para a média levantou na segunda trave, passou, Vassili viajou. O Vassili viajou, tá nas mãos do goleiro aí do Vale.
3: Tranquilão, né? Pra até ganhar um pouco de tempo. Acho que as duas equipes negociam e acertam um empate por 1-1, viu, Martelli?
6: Vai terminar o jogo, quase 50 minutos jogados deste segundo tempo. Um pro Canadá, um também pra Bósnia. O resultado visto o jogo é justo, Cláudio Zaidan.
2: Como dizia Orlando Duarte, o resultado só é injusto quando há interferência externa, né? Erros capitais da arbitragem e tal. Não foi o caso. Então foi justo. Ninguém foi prejudicado pela arbitragem. Faltou competência para o Canadá na finalização. Então, resultado justo, sim, Martel.
6: O Leandro Guerreiro, 1-1. Terminando o jogo, Guerreiro.
4: Jogo bom, movimentado. Resultado bom para os dois lados, justo. O Canadá, se tiver que lamentar, bem pouquinho, né, pelas oportunidades que teve, mas nada além disso.
6: Olha o Canadá chegando, pode virar o jogo, cruzou o Larry, bateu travado pela marcação, vai sobrar, corta a zaga da Bósnia. Ia se desenhando um cenário lindo, bonito, maravilhoso pro Larry. Quem sabe a virada no fim de jogo. 50 minutos e 30 jogados, só mais 30 segundos de bola rolando. Defugia Rollins, caminha pro campo de ataque. O zagueiro, a bola já está inteira no campo de defesa, vai ter que levantar. Vai ter que botar a bola na grande área, senão vai terminar o jogo, Telo. O Facundo Telo vai terminar. Vai sim, embora o Canadá na ponta direita, Ahmed. É fintar, é pedalar, é limpar e cruzar. Ele partiu para cima da marcação, vai marcar 51. Passou, pediu a falta, o juiz não deu. Tiro de meta pro Vasile fazer a cobrança e só isso, ninguém levanta. E aí é o que o Larry tá falando, finta e cruza, não fez isso. Termina o jogo em Toronto. O Canadá empata com a Bósnia na estreia do Grupo B, com gol de Larry e Lukic, 1 pro Canadá. Sentimento que poderia ter virado, hein? 1 também para a seleção da Bósnia. Na Bandeirantes, agora com você. Chega mais Ricardo Capriotti.
7: Vamos lá, Martelli. Vamos lá, porque é uma estreia com um gostinho amargo para a seleção do Canadá, né? Anfitriã, os donos da casa, estádio lotado, torcida esperando a vitória e os três pontos. No final, veio o empate. E até, né, se for levar em consideração que a Bósnia saiu na frente, o Canadá alcançou o empate 1-1. Vamos lá, Paulo do Vale, o que é que você está vendo aí no campo de jogo após esse empate por 1-1 de Canadá e Bósnia-Herzegovina? Fala aí, PDV.
3: Capri, tem muito jogador cansado, né? Porque o jogo acabou pesando, sim, para as duas seleções que lutaram bastante, né? Uma primeira etapa de muita disputa física. E vejo o Larry, né? O grande herói por parte da equipe do Canadá, marcou um gol importante, entrou no jogo para marcar o gol. E as duas equipes, ó, que voltam a campo na quinta-feira, no dia 18, quinta-feira, ó, Suíça e Bósnia se enfrentam, lembrando que amanhã, né, Suíça e Catar também estreiam na Copa do Mundo. Suíça e Bósnia se enfrentam, primeiro jogo do grupo na segunda rodada, e depois Canadá e Catar se enfrentam também. Então as duas equipes voltando a campo na quinta-feira, nessa segunda rodada. Talvez num grupo aí, né, dos mais nivelados por baixo dessa Copa do Mundo, com a seleção do Canadá, que é mandante na Copa do Mundo, a seleção da Bósnia, a seleção do Catar e a seleção da Suíça, que pode aí, com muita tranquilidade, talvez confirmar a primeira posição. Portanto, a agenda das seleções, repetindo, amanhã tem Suíça e Catar complementando essa primeira rodada do Grupo B da Copa do Mundo, viu, Capri?
7: Valeu, PDV. Você volta ao longo da nossa programação com mais de Copa do Mundo. Tchau, PDV. Até logo mais. Atenção.
3: Valeu, Capri. Um abraço.
7: Valeu. O quinto sinal marcando 6 horas. Hora de Brasília, 5 da tarde, horário da costa leste dos Estados Unidos. Cláudio Zaidan. Zaida, vamos lá. Quero ouvir o seu destaque final aí. A sua impressão sobre esse jogo de estreia de Canadá e Bósnia na Copa do Mundo. Fala, Zaida.
2: Bom, dos 3 jogos já realizados, Capriotti, esse foi o melhor, também o primeiro empate, não é? Mas foi o jogo mais equilibrado, mais movimentado. Os jogos de ontem mostraram na África do Sul e nos dois times da noite, Coreia e República Tcheca, muita fragilidade técnica. Nenhum candidato a título estreou ainda. O primeiro candidato a título a estrear será o Brasil amanhã à noite, não é? Dos candidatos a título. Então, por enquanto, nós temos aí times medianos, alguns fracos, claramente fracos, mas o jogo foi legal. O Canadá teve muito mais oportunidades, mas faltou competência. Então, o resultado foi justo. Quando não há interferência do árbitro, o resultado é justo. Foi um jogo legal, bom de acompanhar, Capriotti.
7: Valeu, Zaida. Bom descanso. Fim de semana tem muito mais. Um abraço a você. Alô, Manuel. Alô, Caboclinho. Um abraço pra você também. Abraço, Manu.
2: Até
7: tchau, Zaida.
2: Jogo do Brasil, Capriotti.
7: É isso aí, amanhã tem Cláudio Zaidan para Brasil e Marrocos, estaremos juntos nessa também. Grande Leandro Guerreiro, me conta aí, Guerreiro, como é que você analisa então ao final do jogo esse empate do Canadá contra Bósnia-Herzegovina, bate meio amarguinho ali para os donos da casa, mas é o que aconteceu. Vamos lá, Guerreiro!
8: Capri, segundo tempo, o Canadá voltou como terminou o primeiro, né, pressionando, né, teve uma oportunidade de empatar o jogo. Mas o Kolasovic salvou embaixo da trave, né? Praticamente fez um gol aí para a Bósnia, salvando essa bola. E logo na sequência, a Bósnia faz uma ligação direta, onde o Demir Rozovic sai na cara do gol. Ele não sabe se dribla, se chapa com o canto esquerdo, com o campo direito. Foi tentar driblar o goleiro e perdeu um lance incrível, incrível, incrível. Ele, o goleiro e o gol, acabou perdendo. E a oportunidade de matar o jogo para a Bósnia, de fazer o 2-0, acabou não fazendo. E o Canadá voltou, né? Voltou a pressionar, fez mudanças, entrou jogadores, né, saudável, com velocidade. O nível baixou um pouquinho por conta do calor, né? Pelo esforço do jogo. Mas o Larry entrou bem no jogo, né? Conseguiu num giro maravilhoso. Dominar bem a bola. O domínio foi praticamente o gol, né? No domínio girando. Ele acabou batendo e contou com desvio, acabou fazendo o gol. O empate ficou de bom tamanho para as duas equipes num jogo bem movimentado. Foi 1-1, mas poderia ter sido 2-2, 3-2. Um jogo de bastante oportunidade, assim como diz nosso grande amigo Zaidan.
7: Valeu, Guerreiro. Abraço para você. Estaremos juntos aí ao longo dessa Copa do Mundo. Bom descanso e até a próxima. Tchau, Guerreiro.
8: Tamo junto, Capri.
7: Grande abraço. Leandro Guerreiro com a gente aqui. Um intervalo rápido, uma pausa rapidíssima. A gente já volta aqui com esta jornada esportiva de Copa do Mundo. Afinal de contas, Copa do Mundo é com a Bandeirantes. Até já.
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0: São 6h07, 6 e 7, depois de Canadá 1, Bósnia-Herzegovina também 1, é Copa do Mundo, é na Bandeirantes e hoje tem mais, hein? Mais tarde, daqui a pouquinho, a estreia dos donos da casa, mais um anfitrião estreando, né? Estados Unidos e Paraguai, 10 da noite, Rogério Assis vai transmitir na Bandeirantes e já já, na sequência da programação da Bandeirantes, Alexandre Pretzel tá lá no MetLife acompanhando a coletiva do Ancelotti e do Vinícius Júnior. Daqui a pouquinho ele vem trazendo detalhes desta entrevista coletiva. Será que o Ancelotti deu o time que estreia amanhã na Copa do Mundo contra o Marrocos? A gente vai falar disso na sequência. Não saiam daí, já voltamos aqui na Bandeirantes.
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1: São 6 horas e 12 minutos. Vamos acionar Alexandre Pretzel, Carlo Ancelotti e Vinícius Júnior falando nesta sexta-feira, véspera da estreia da seleção brasileira. Amanhã, 7 da noite contra o Marrocos. Vamos ao MetLife Stadium. Alô, Alexandre Pretzel. E aí, Pretzel, acabou a coletiva aí, Pretzel?
2: Acabou, meu caro Ricardo Capriotti. Terminou há pouco a entrevista coletiva aqui no MetLife Stadium, uma estrutura até mais precária do que a gente imaginava, mas tudo funcionou. Vinícius Júnior primeiro e depois Carlo Ancelotti. Vinícius Júnior respondeu a várias perguntas de maneira curta, não quis, é claro, sabe, falar muito a respeito dele mesmo e do que as pessoas esperam do seu desempenho. E depois Carlo Ancelotti, bastante simpático, bastante solícito, mas não deu o time. Só disse por que que ele convocou um jogador de meio campo na vaga do Wesley cortado. Aí ele falou, não, eu chamei o Ederson, porque o Ederson tem um bom sistema defensivo, jogador de boa marcação e força física, e para substituir o Wesley eu posso contar com o Ibanez. Quando ele deu essa dica, aquilo que nós falamos hoje, nós dois, lá no Bora Brasil. O Ibanez realmente é candidato a começar o jogo amanhã, na dúvida entre ele e Danilo Silva. Então, o time está encaminhado, mas Carlo Ancelotti não divulgou a escalação que começa a partida contra Marrocos amanhã, Capri.
1: Valeu, Pretzel. Você volta na sequência da programação da Bandeirantes. Eu quero convidar você para estar conosco no nosso segundo jogo desta sexta-feira. Estados Unidos e Paraguai, 10 da noite, abertura da nossa jornada às 21h30. Boa sequência de Copa a todos vocês. Uma ótima sexta-feira, coisa linda para todo mundo. Eu volto já já. Hoje tem Esporte em Debate com o nosso time também na sequência. Donos da Bola, e você segue com a sua programação em todo o Brasil. Até já.
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0: vamos logo mais!
1: Craque Neto, cacete!
2: Levou o ponteiro, carregou o extremo corintiano, girou para a Ziba. Atenção, bola certo, vem por dentro, cruzamento para...

para o São Paulo, 1 para o Palmeiras, a bola do terreno, esperança tricolor no bico da chuteira do Neto. Prepara-se, Neto,

0: bola, Neto Palmeiras, o Neto Palmeiras. A grande torcida palmeirense estremece o gigantesco Burumbi no crepúsculo da primeira etapa.
1: Olha a falta perigosa em favor do time do Corinthians, encarregado Neto. Um, dois, três, quatro, cinco homens da formação da muralha. Quem vai tomar impulso é Neto, bateu direto por cobertura. Gol!

cobrado. O aniversariante Neto bateu! Gol!

0: 6:18, chegando aqui para você com os donos da bola da Bandeirantes, hoje sem o Craque Neto, que vocês já sabem, sexta-feira não temos Craque Neto por aqui, mas temos outros craques, também de bola, craques da informação, temos cobertura direto dos Estados Unidos, porque hoje ainda tem Copa do Mundo para rolar. E óbvio que vamos repercutir tudo desses três jogos que já rolaram. Além, claro, da entrevista coletiva do técnico Carlo Ancelotti e do atacante Vinícius Júnior. Nossa produção já está separando todos os materiais para que vocês escutem o que esses dois grandes personagens disseram sobre a preparação do Brasil. Porque amanhã é o grande dia, estreia na Copa do Mundo. É, colocando fim a uma espera de 3 anos e meio, hein? Último compromisso do Brasil no Mundial, aquele fatídico jogo contra a Croácia no final de 2022, e agora retorna para enfrentar o duro time de Marrocos, num jogo que pode encaminhar a vaga à próxima fase, depender do resultado. Boa noite, Nivaldo De Silo, minha companhia nessa sexta-feira, tudo certo?
1: Tudo bem, Fabiane, boa noite para você. Opa, será que nós estamos? Estamos? Olá, tudo bem, Fabiane? Boa noite, grande abraço para você, ao nosso guerreiro também, ao nosso querido Everton Ramos, acompanhamos agora há pouco aqui com transmissão da Rádio Bandeirantes, um jogo pegado, um jogo duro, né? E vamos ver se o Ancelotti é daqueles que gostam de segredo ou não, já revelam, já abrem o jogo...

0: Perdemos a invencibilidade.
1: Quase perdeu a liderança, né?
0: E quase perdeu a liderança. Ou seja, tudo errado. Que seja diferente a partir de amanhã. Vamos lá.
1: Fala, Guerreiro. Boa tarde pra você. Comentou há pouco o empate entre Canadá e Bósnia 1-1. Eu sei que empate Canadá e Bósnia não é muito chamativo, mas o jogo não foi ruim, não, né?
2: Boa noite, meu querido Luiz Fabiani, Decilo, Everton Ramos, a todos ligados aí na Rádio Bandeirantes. Jogo movimentado, jogo pegado. Fabiano, tem uma coisa que tem acontecido na Copa do Mundo, é correria. Tá corrido, tá pegado. É, na última parada técnica, no segundo tempo, pro final do jogo, tá faltando perna pra rapaziada, tem sentido. O nível tem baixado um pouco, muito calor. Então, assim, bastante velocidade. É, o jogo movimentado. É 1-1, poderia ter sido 2-2, 3-2 pro Canadá. O Canadá perdeu algumas oportunidades na cara do gol. Que talvez essas oportunidades o menino Ney não perderia, tá?
1: É, rapaz. E por falar em menino Ney, especialista em menino Ney, tá cobrindo o menino Ney há um tempão, pô. No dia a dia.
3: 10 meses.
1: 10 meses? Boa noite, Everton Ramos.
3: Tudo bem, Fabiane? Boa noite pra você, pro Guerreiro, pro Silo, pros ouvintes ligados com a gente nesse Donos da Bola. Entre as jornadas, né? Porque no segundo dia de Copa, tô animado, viu, Fabiane? 3 de 104 jogos até agora, com uma boa perspectiva. A gente já teve um pouco de tudo. A gente já teve uma correria mexicana que, claro, podia ter goleado no primeiro jogo, mas não abriu uma larga vantagem contra os sul-africanos. Tivemos virada com um golaço da Coreia do Sul e um jogo pegadíssimo. Agora à tarde, para mim, até o momento, o melhor. E eu não esperava nada, tá? Até o momento, para mim, o melhor jogo da Copa entre Canadá e Bósnia. Então, por enquanto, a perspectiva é boa. Ainda que o Guerreiro ressaltou, e eu vou com ele, viu? Em alguns momentos, nos 3 jogos, os 2 times que estavam em campo caíram muito de produção. Tem um determinado momento, nos 3 jogos até aqui, que fica nítido que os jogadores estão cansando bastante.
1: É, eu tenho a mesma impressão. Eu acho até que o Canadá hoje tentou acelerar demais as coisas no começo do jogo. Até porque é o jogo de estreia, jogando em casa. O Canadá nunca venceu um jogo de Copa do Mundo. O estádio cheio, tentaram acelerar um pouco demais. Tomaram o gol, quebrou toda a estratégia e aí teve que ficar pro segundo tempo num jogo que a Bósnia marca o gol, se retrai um pouco mais. E tem sido isso, pelo menos, que a gente viu da Bósnia e da República Tcheca ontem. São times tecnicamente muito fracos, mas que fisicamente dão trabalho. Na bola aérea vão dar trabalho. Então é algo para muita gente que às vezes se coloca como favorita tomar cuidado com esses europeus de segundo escalão. A Bósnia e a República Tcheca não tem nada demais a oferecer, mas uma bola aérea pode ganhar jogo, Guerreiro.
2: Com certeza, Luiz Fabiano. E outra coisa, do meio pra frente, qualquer bola parada é área. Lateral, faltinha. Hoje terminou o primeiro tempo o Canadá com mais de 9 escanteios no primeiro tempo. A gente tava até criticando porque os escanteios do Canadá foram tudo com a mesma perna aberta. Não fez nenhuma jogada ensaiada, nenhuma bola com a perna ao contrário para fazer uma bola fechada, assim como fez a Bósnia, que fez seu primeiro gol, né? Contou com desvio no primeiro pau, inteligentíssimo. Mas o Canadá teve muitas bolas paradas, tanto de falta como de escanteio. E o Canadá também jogou muito latereio. Jogou muito. Sim. Tá acontecendo muito isso na Copa também, viu, gente? Qualquer lateral é área. É, eu acredito, Luiz Fabiano, que com as equipes favoritas entrando em campo, esse controle de bola, essa correria vai diminuir. Porque tanto o Canadá como a Bósnia agora no jogo à tarde esticam muito a bola. E eu acredito que Portugal, Espanha, até mesmo o Brasil, vai controlar mais o jogo. Então, no segundo tempo, eu acredito que o nível não vai cair tanto, por falta de perna. Porque vai ter mais a posse de bola, vai tocar com toque, com aproximação, envolvendo o adversário. E então, vai ter mais perna para aguentar os 90 minutos, caso que as outras seleções não tá tendo, por conta de ter que armar muita correria em busca de resultado.
1: Então, ó, vamos aqui com os donos da bola até às 7h30, vocês já sabem, porque logo depois vem o Esporte em Debate, que vai ser acompanhando de vocês até às 9h30, tá? Hoje, até às 9h30, o Esporte em Debate, porque é um abre-caminho para mais uma jornada esportiva de Copa do Mundo. Estados Unidos e Paraguai. Jornada esportiva, como disse, a partir das 9h30 da noite. Rogério Assis, o canhão do rádio, dá o recado, com comentários de Leandro Quesada e reportagens de Bruno Migliozzi. João Paulo Capelanes estará no intervalo e no apito final. Lucas Bueno no plantão e na produção. Aqui nos Donos da Bola, vamos para uma primeira pausa rapidinho. Voltamos daqui a pouco com mais informações sobre a seleção brasileira.
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1: Trânsito complicado nessa noite de Dia dos Namorados, com a Marginal do Pinheiros parada no sentido rodovia Castelo Branco, pouco depois da ponte estaiada. Começa a lentidão que se estende até a estação Ceasa da CPTM, já pertinho do Cebolão. A pista local é vantagem, mas não está livre. Melhor que a expressa, a partir da ponte Eusébio Matoso. 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
1: Avenida Rebouças, congestionada no sentido Marginal do Pinheiro, já emendando com Eusébio Matoso toda a extensão do Hospital das Clínicas até praticamente a chegada à ponte. Prefira a descida da Artur de Azevedo. Pelo corredor Cidade Jardim Augusta, o caminho é válido até quase 800 metros antes do túnel Max Pfeffer. A partir dali, lentidão emendando com a ponte Cidade Jardim. 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
1: Atenção com o Rodoanel, problemas nos dois sentidos para acesso a Regis Bittencourt, sendo que a pista interna já soma 18 quilômetros de dificuldades, inclusive com ocorrência logo após a passagem pela represa Guarapiranga. 2 horas são necessárias nesse trajeto. A pista externa está congestionada da Castelo até a Regis. 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
1: Corredor Norte-Sul congestionado por 9 quilômetros no sentido Tietê, da Sena Madureira à Ponte das Bandeiras. 1 hora praticamente o tempo de trajeto. Prefira a Brigadeiro Luiz Antônio para o centro, ainda que com pontos de parada. E a partir da ligação Leste-Oeste, Avenida do Estado, mesmo difícil na passagem pelo Parque Dom Pedro, ainda é vantagem. 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
12: Às 6h34, de volta com os donos da bola aqui na Bandeirantes, repercutindo tudo sobre a Copa do Mundo. E agora, hora de pegar o avião, vamos para Nova Jersey.
2: Agora, Alexandre Pretzel, direto dos Estados Unidos, com as informações da seleção brasileira.
13: Meu caro Luiz Fabiani, 5 horas 35 minutos, meu caro Luiz Fabiani, terminaram as entrevistas do Vinícius Júnior e também do Ancelotti cerca de 40 minutos atrás. E vou te falar, hein? Foi um esforço tremendo nas perguntas, mas as respostas foram muito vaselinadas, né? Poucas respostas diretas, Vinícius Júnior sem nenhuma vontade de estar aqui, de dar entrevista, mas imaginando que o Brasil, sim, ainda é um time forte para lutar pelo título do Hexa. E o Ancelotti não deu o time, mas a melhor resposta dele em relação a isso foi a seguinte: por que você convocou o Ederson? Ah, eu convoquei o Ederson que é um jogador de força física, é um jogador também que me dá um bom aspecto defensivo. E para o lugar do Wesley, eu posso usar o Ibanez. Quando ele falou isso, ele deixou, é claro, no ar que o Ibanez pode jogar amanhã contra Marrocos. Então a dúvida dá para deixar assim, já tínhamos falado hoje pela manhã com o Capriotti também. Ibanez ou Danilo Silva na lateral direita. E nos demais, não deveremos ter muitas novidades. Então, esse é o Brasil. Brasil considerando que está pronto para ter uma estreia contra Marrocos na tentativa de fazer uma boa campanha no Mundial. É isso, meu caro Luiz Fabiani. Já estou voltando para a base para participar do Esporte Debate. Sempre um prazer e uma honra, Luiz Fabiani.
12: Valeu, Pretzel. Volta tranquilo. Daqui a pouco você retorna aqui aos donos da bola, se possível, é claro, pelas condições aí do deslocamento, enfim. Tem muito a repercutir ainda sobre essa entrevista coletiva do Ancelotti, do Vinícius também, nessa preparação para o jogo contra Marrocos. Meu caro Nivaldo De Silo, então, Ibanez parece estar um pouquinho à frente, pelo menos essa pista aí que o Ancelotti deu para a gente na coletiva, na disputa com o Danilo Silva. Eu vou falar, eu gosto, tá? Prefiro o Ibanez do que o Danilo.
14: Já ganhou alguns pontos comigo. Eu prefiro também o Ibanez, inclusive nos amistosos ele apareceu muito melhor, né? O Danilo entrou naquela emergência, quando o Wesley teve problema no último amistoso. Mas eu gosto mais do Ibanez, até pela idade e pela velocidade. Ele é muito mais rápido, o Danilo já é um jogador mais experiente. E a gente sabe que o futebol vai ser o futebol de Marrocos. É um futebol também, não só de técnica, mas de muita correria. É um time que se impõe muito fisicamente e é legal que a gente tenha o Ibanez e sem a bola, né? O Ibanez sem a bola pode se tornar aí mais um zagueiro no sistema defensivo do Brasil um pouco mais forte. Gosto disso. Com relação ao quase silêncio do Vinícius Júnior e a falta de vontade de falar, que ele tenha reservado então toda essa vontade que ele não demonstrou hoje na entrevista coletiva em campo. E realmente assuma um protagonismo que a gente espera dele. O protagonismo que ele mostra no futebol europeu e que ainda fica devendo. E eu não estou falando, Vinícius Júnior, de individualismo. Eu estou falando de protagonismo. Tem que saber a hora de soltar a bola. Nós tivemos no último amistoso, eu conversei até com o nosso querido Leandro Guerreiro, o Igor Thiago em várias oportunidades com chance de fazer o gol e o Vinícius Júnior segurando a bola. Poderia o Brasil ter vencido com mais facilidade. Um gol perdido numa Copa do Mundo pode fazer falta, até porque saldo de gols é importante. Mas antes de pensar em saldo de gols, vamos pensar na vitória. Os três pontos são mais importantes ainda. Então que o Brasil, que economizou hoje na entrevista coletiva, consiga gastar, entre aspas, positivamente contra Marrocos, amanhã às 19h, com transmissão ao vivo aqui da Rádio Bandeirantes.
12: É sempre assim. Vamos ouvir, Vitória. Carlo Ancelotti, portanto, explicando a situação da lateral direita do Brasil para esse jogo importante de amanhã contra Marrocos.
15: Brasil! Brasil!
16: Cortaram os jogadores, muito, muito, um aspecto do meu trabalho que eu não gosto de fazer, porque é muito, muito triste, mas não tinha outra solução. Ele teve uma lesão bastante séria e não podia recuperar. En esa Copa del Mundo buscamos, encontramos a Ederson porque a dúvida también en escoger los 26 era se llamar a 9 defensa o a 8 y llamar 6 medios. Escogimos 9 defensa, pero en este tiempo yo acho que la posición de Danilo Ibanez nos da confianza y en esta posición preferimos adiantar un medio más que es Ederson, que fez a última parte de temporada muy bien.
12: Claro que ele também comentou um pouquinho sobre a situação do adversário, o Marrocos, para muitos, talvez a principal potência do futebol africano, que venceu o Brasil no primeiro jogo do ciclo da Copa do Mundo de 2026, num amistoso lá atrás, inclusive. Você lembra quem era o centroavante do Brasil naquele jogo, Guerreiro? Brasil e Marrocos 2023?
17: Não lembro.
12: Rony Rústico, hoje está no Santos.
17: Olha.
12: Foi titular da seleção brasileira. Numa convocação do Ramon Menezes, foi técnico interino, ele misturou jogadores da seleção principal com os jogadores da sub-20. O Rony não era da sub-20, ele foi chamado como um dos jogadores da principal e fez o ataque ali com o Rodrigo e com o Vini. Daqui a pouco a gente vai ouvir o Ancelotti falando sobre a situação da seleção de Marrocos, mas eu queria saber de você, Guerreiro, sobre duas disputas. Dá uma pincelada nessa história do Ibanez e do Danilo, mas você era um cara de ataque e a gente sabe que o Matheus Cunha ele larga a frente, mesmo com um clamor público ali, pelo Endrick. Como você vê essa disputa na camisa 9?
17: Primeiro pela lateral, eu também sou a favor do Ibanez, né? Mais velocidade, mais pegada, né? No último jogo, com muita disposição física, cobrindo muito bem, né? Fazendo a sua parte, a sua função. E na frente, o Ancelotti está sendo um conservador, né? Colocando um jogador mais experiente, por ser estreia de Copa do Mundo, né? De muita pressão, de muita responsabilidade. Mas eu sou daquele seguinte, eu gosto de menino. Menino, quando tá pedindo passagem, ele tem que ir pra campo. E o Endrick tá no seu melhor momento, né? Na sua melhor fase, quem sabe, da sua carreira. Muito bem no Lyon, todas as oportunidades que foram dadas a ele, a seleção brasileira, ele aproveitou da melhor forma possível. Então, eu daria essa oportunidade ao Endrick de sair jogando. Eu peguei um treinador, quando eu comecei a jogar, né? Quando eu comecei a subir profissional, que ele falava assim, menino que faz menino não é mais menino. Então, eu acredito que não tem nenhum menino na seleção brasileira.
18: Menino que faz menino não é mais menino. Fantástico. Por falar em o que diz treinador, vamos ouvir o Ancelotti.
19: Brasil!
16: Marocco, ele é um equipo muito bem organizado, que tem qualidade em todos os aspectos. Temos que fazer um jogo completo em todos os aspectos. Não podemos olvidar nenhum disso. Defensivo, ofensivo, transição, vigilar bem a nível defensivo, boa parada forte, porque temos qualidade aí. É um partido completo. Eu, no futebol moderno, não tenho equipos pequenos. Marocco é um dos melhores equipos de África, campeão da Copa d'África. Não quero entrar neste tema, mas um equipo muito bem preparado e forte.
18: Ninguém tem dúvida que vai ser difícil demais pro Brasil amanhã, Everton. Mas, claro que você largar vencendo o adversário mais complicado do seu grupo é você colocar um pé nos 16 avos de final, né?
20: Não, ainda mais em uma Copa do Mundo onde 8 de 12 terceiros colocados passam a essa fase, 16 avos. Então, a tendência é de que, independente do resultado de amanhã, a gente tenha sim um Brasil classificado pelo menos à segunda fase. Agora, Fabiane, gostei do feeling que o Pretzel trouxe em relação a essa entrevista coletiva, de que o Vinícius Júnior aparentemente não queria estar ali. E não é o tipo de atitude que a gente espera, inclusive, de um jogador que tende, ou que esperamos ser um dos protagonistas da seleção brasileira rumo a uma caminhada do Hexa. E nesse parâmetro, eu queria elogiar o Rafinha, porque o Rafinha esperava até uma atitude similar do Rafinha na entrevista coletiva essa semana, e achei ele muito maduro. Nessa entrevista de hoje, o Alexandre Pretzel, que está lá cobrindo a seleção todo dia, diariamente, esteve no MetLife Stadium e participou da coletiva, questionou se o Vinícius Júnior poderia ser o craque da Copa do Mundo, não da Seleção Brasileira, da Copa do Mundo. Vamos ouvir então o que disse o jogador brasileiro.
21: Ah, não estou aqui para ser o melhor jogador da competição, eu estou aqui para fazer o Brasil ganhar e voltar ao topo, como eu tenho falado. Tenho mais jogo, mais experiência do que da última Copa e estou preparado para fazer uma excelente competição.
20: Tá aí então a resposta ao questionamento feito pelo Alexandre Pretzel. Achei que ele respondeu na medida, né? Poderia ter falado um pouco mais, mas foi ali, curto e grosso.
18: Eu acho que desde aquele jogo contra a Argentina, Silo, que o Brasil toma 4-1, o Dorival ele é demitido, os jogadores da seleção brasileira eles têm tentado uma outra postura nas entrevistas, porque não sei se você vai lembrar o Rafinha antes daquele jogo.
22: Claro que me lembro.
18: Ele fala um negócio meio na linha de a gente vai pegar os caras, a gente vai atropelar, e ele é humilhado dentro de campo, inclusive com os argentinos batendo demais nele. Então, acho que há um tom da seleção brasileira de se colocar no lugar de, ó, a gente não é mais protagonista como foi um dia. Apesar de uma fala do Bruno Guimarães, que eu achei que foi muito feliz, né? Falando em seleção pentacampeã e tudo. Mas é uma seleção que tá pensando mais à frente do que no passado. E tentando dar resposta em campo. Isso me parece algo proveitoso às vésperas de um jogo importante, não?
14: Eu acho que não é hora de falar muito, não. Eu acho que agora é hora de você estar focado, estar concentrado. Eu até discuto, às vezes, a necessidade de você ter um jogador desse tamanho na véspera de uma estreia de Copa do Mundo. Talvez se você colocasse, você até desviaria o foco em cima de um jogador que vem sendo muito cobrado. Todos nós sabemos o que o Vinícius Júnior era capaz, ele também sabe, e ele também se cobra por não ter conseguido devolver aquilo que se espera dele com a camisa da seleção brasileira. E realmente, esse é um momento para ele estar mais focado nessa estreia e, de repente, fazer o que a gente espera e que não vem acontecendo nos últimos tempos. Gostei dessa postura, não estou aqui para ser o melhor jogador da Copa, estou aqui para fazer o melhor pela seleção brasileira. E é o que a gente espera também. A gente espera isso, só que a gente espera, repito, a gente espera um conjunto, né? A seleção brasileira trabalhando em conjunto. Não é hora agora de individualismo, de pensar, ah, eu quero ser o artilheiro, eu vou ser o cara do primeiro jogo, vou ser o cara do segundo, eu vou ganhar o troféu X. Não é hora disso. A gente teve no passado jogador que não passava a bola para jogador para ser o artilheiro da Copa. Nós tivemos isso em seleção brasileira, que eram equipes incomparáveis com essa, muito melhores equipes, e acabaram naufragando por conta desse lado individual, que eu acho que agora não é hora de aparecer. Então, Vinícius, nessa medida de segurar um pouco, talvez se ele não quisesse estar ali, ele poderia ter conversado com o assessor de imprensa, falou, olha, me preserva disso, me deixa para depois do jogo, para o meio da semana, porque depois o Brasil só joga na sexta-feira. De qualquer modo, está lançado aí, ele falou, economizou nas palavras e vamos tocar o barco e vamos torcer para que o Vinícius consiga acertar.
18: E, Guerreiro, por mais que o Vinícius não seja na seleção o que ele é no Real Madrid, eu acho que ele vem de dois bons amistosos, tá? Contra o Panamá e contra o Egito, e tem no banco de reservas um técnico que conhece ele como nenhum outro técnico no mundo, né? O melhor Vinícius Júnior que a gente viu na carreira foi o Ancelotti, que produziu no Real. Isso te reacende uma esperança de um novo Vinícius Júnior na Copa? Alguém que vai desequilibrar nos jogos grandes, que vai tomar conta da posição, ou você tem um pé atrás com o Vinícius da seleção?
17: A gente sempre espera do Vinícius, né? Um grande jogo, um grande futebol, né? Que ele faça, né, as jogadas individuais, mas que no último terço ele ache o seu companheiro, né, o melhor colocado para, ou quando ele não finaliza, o seu companheiro poder fazer o gol. Eu acho assim, um esporte coletivo, um esporte de equipe, ninguém querendo aparecer, né, no final da conquista todo mundo aparece. Ninguém com vaidade, no final você vai ser premiado. Então a gente espera sempre do Vinícius Júnior, ele está pressionado, não só, né, pelo futebol que ele apresenta no Real Madrid, não apresentar na seleção brasileira, mas sim pelos companheiros dele que estão no banco de reserva, que tem entrado bem, que tem demonstrado um bom futebol, que tem aproveitado as oportunidades. Então, além de estar pressionado por ele mesmo, está sentindo, está rendendo bom futebol, tem os companheiros que vêm pedindo a vaga dele, correndo por fora.
18: 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Everton Ramos, expectativas para Vinícius Júnior na Copa do Mundo.
3: Gostei também da fala dele, como a gente comentou aqui, foi uma fala curta, não em relação ao individual, mas em relação ao grupo, né? Só que a gente tem que ver se isso vai se traduzir também em campo. Porque, por exemplo, no último amistoso contra a seleção do Egito, em alguns momentos ele é bastante criticado por tentar o individualismo do que o coletivo. Se tem alguma coisa que a gente aprendeu, pelo menos nas últimas Copas do Mundo, ô Fabiane, é que a Copa do Mundo ela não se ganha com o individual, tá? A Argentina é campeã pelo coletivo, ela não entra entre as favoritas, principalmente por causa desse destaque, e acaba conseguindo e conquistando a Copa do Mundo pelo trabalho coletivo.
18: Vamos entrar no assunto mais comentado de seleção brasileira no período pré-Copa do Mundo, que é menino Ney, Neymar. Retornando de lesão, é verdade, ainda não está treinando no campo. Hoje ele não treinou no campo, então assim, foi a primeira vez que a gente teve uma confirmação oficial. Ele não joga contra Marrocos, por mais que isso fosse esperado. Guerreiro, você jogou. Você sabe, o craque Neto sempre fala aqui da complicação gerada por uma lesão na panturrilha, o tanto que demora para você voltar a ter confiança. Ele não está treinando no grupo ainda. Dá para ter algum pensamento otimista pensando no jogo contra o Haiti na próxima sexta-feira? Você acha que tem chance do Neymar estar em campo? Você acha que ele deve ser preservado? Porque a gente está falando de uma semana para ele voltar a treinar, readquirir ritmo e parar de ter dor. E aí, você acha que dá para acreditar no Neymar em campo contra o Haiti?
17: E Sabiano, muito difícil. Se o Neymar quiser estar em campo contra a Escócia, ele tem que ir a campo segunda-feira, que é o prazo também que foram nos dados no dia 27, quando ele fez o exame, que era de 3 semanas. Everton tá aqui, ele pode confirmar isso também. Então, eu acredito que é uma semana, 10 dias de preparação, que até você vai chegar ao jogo da Escócia, Então você vai se preparar, você vai, né, voltar a ter a confiança, trabalhar no campo, trabalhar com seus companheiros. A gente tem visto que o dia a dia da seleção tem sido pegado nos treinamentos, apesar de a gente não ter acesso, mas um pouco a gente ouve falar que tem sido pegado. Então, para ele voltar nesse nível de competição com o Haiti, eu acredito que é muito precoce, acreditando nisso, ele voltando na segunda-feira a campo. Se ele não voltar na segunda-feira a campo, dificilmente ele vai estar contra o Escócia.
18: E aí, Decilo, mesmo que volte, mesmo que não tenha dor, ele não participou de nenhum treino com o Ancelotti.
14: Era isso que eu ia colocar. Ele não participou de nenhum treino, a seleção precisa repensar o jeito
17: nem
14: de
17: jogo.
14: Jogar.
17: Nem jogo.
14: Não, ele não teve nem treino.
17: Nem no passado, jogo com o Ancelotti. No ciclo do Ancelotti.
14: Não, o ciclo do Ancelotti não. Ele não joga desde 2023, né?
18: Com o Diniz.
14: Naquele jogo lá que ele Uruguai. Se machucou contra o Uruguai lá em Montevidéu, né? Na derrota da seleção brasileira. Então é muito tempo fora, precisa taticamente achar um espaço para o Neymar, porque você vai mudar a configuração da seleção brasileira quando você tiver o Neymar 100%. Então é isso que o Guerreiro falou. Contra o Haiti, eu acho que já mais do que telhado, já caiu do telhado, nem subiu no telhado, já caiu do telhado. Eu acho que, minha posição, eu acho que nem contra a Escócia, eu acho que só na próxima fase. Eu acho que nessa primeira fase não dá para contar com o Neymar por todas essas razões. Questão de ritmo, questão de confiança, questão de posicionamento tático e técnico dentro de campo, porque isso nunca foi trabalhado. E você trabalhar isso numa semana para jogar na outra é muito arriscado. Você sabe que precisa de tempo para os jogadores assimilarem essa nova configuração. É o 4-2-4, é o Paquetá fazendo o terceiro homem do meio campo, às vezes avançando um pouco mais, é o Matheus Cunha. Com o Neymar vai ser como? Você vai ter três volantes e só dois jogadores na frente, com o Neymar fazendo, flutuando ali perto da área? Ninguém sabe, acho que nem o Ancelotti sabe disso.
4: É o Neymar ter que se adaptar ao esquema e o Ancelotti descobrir um esquema com o Neymar.
14: Que não existe ainda.
4: E isso tudo é um trabalho que demanda tempo, eu concordo. Eu acho que se a gente fosse falar, inclusive, ô Fabiane, em relação a um prazo, na semana passada, na segunda-feira, naquela nota que a CBF ela publica, que na verdade não trouxe nenhuma informação, se houvesse pelo menos uma expectativa de retorno aos treinos nessa próxima semana, eu acho que pelo menos eles teriam dado indícios nessa nota. Como não há, não vejo o Neymar retornando na semana que vem. E eu também acredito, assim como o Silo, que ele deve estar sendo preparado só para as próximas fases, só para ser um homem decisivo no mata-mata. Acredito, tem grande chance da gente não ver o Neymar na fase de grupos, tá?
18: Falando em campo e bola, eu acho
17: mesmo que... Mesmo com derrota, Luiz Sabino?
18: Dele não entrar?
17: Se ele tomar, por exemplo, perde 2-0 pro Marrocos amanhã, será que acelera?
18: Eu acho que acelera, não no sentido dele estar bem para jogar, mas porque eu acho que o Ancelotti vai querer tirar dele o foco. Vai falar, vou colocar o Neymar, que aí só vai se falar em Neymar, não vai se falar mais em mim.
14: Mas aí você corre o risco de tomar outra pancada.
18: Claro, claro. E eu acho o seguinte...
14: Você corre o risco de tomar outra. Aí, velho, aí a vaca deita.
18: O
14: e
18: Neymar,
14: pra levantar a vaca é pesada a vaca.
18: O Neymar tá disputando vaga com o Cunha e com o Endrick, pra mim. Essa é a vaga que o Neymar vai entrar. Não esperem o Neymar aberto pelo lado na do Rafinha. O Vinícius não vai sair do time, em hipótese alguma. E não esperem ele fazendo a do Paquetá, porque tem muita gente falando, ó, acabou o 4-2-4 do Brasil. O que eu tô vendo, o Paquetá, ele não tá de meia, gente. Ele tá aberto pela direita. O Neymar não, nunca jogou na carreira aberto pelo lado direito. Então acho que a disputa dele vai ser como centroavante com o Cunha e com o Endrick. E aí ele vai ter que dar uma ralada pra ganhar posição também.
14: Cara,
18: porque o Endrick tá cheio de fome pra jogar.
14: Não ganha.
18: O Cunha é o cara da confiança do Ancelotti.
14: Nós temos ainda o Igor Thiago, que numa necessidade...
18: O Ancelotti adora.
14: Bola aérea, pois é. Numa necessidade, bola aérea, fisicamente muito forte... Cara, não tem espaço. Hoje não tem espaço pro Neymar na seleção, cara. Ainda que seja um cara diferente, que numa bola possa decidir. Eu não vejo hoje, pela questão clínica, pela questão física dele, pela questão até psicológica. Porque o cara vai entrar com medo. Você imagina um pique, se ele estoura, acabou, velho. Acabou. Por isso que eu acho que na primeira fase os caras nem vão contar com ele. Mesmo que a vaca deite nesse primeiro jogo aí. Que eu acho que não vai acontecer.
17: Eu acredito que pro Neymar entrar tem que sair dois. Aí você tem que tirar o Paquetá e o Matheus Cunha. Você tem que fazer
14: um
17: outro esquema defensivo pra poder dar um pouco mais de liberdade.
18: Traz mais um volante.
17: Vai ter que, vai ter que mudar a cozinha toda.
14: É isso.
17: Aí,
14: mudança.
17: O problema.
14: Aí você não fez em um ano inteiro e vai fazer por um jogador.
18: É muita mudança pra você colocar um cara que você não sabe nem o que ele pode render.
14: Quando o Neymar estava... Desculpa, Fabiano.
18: Imagina.
14: Quando ele estava razoável no Santos, ele já não era mais o Neymar. Aquele Neymar que a galera sonha. Não era mais. Então eu acho que é muita mudança. Aí você vai ter que colocar três volantes. Você põe Casimiro, que ele não vai tirar, que é amigo dele, é o chefe da cozinha, é o cara... É o interlocutor, é o treinador dentro do campo, Casimiro, Bruno Guimarães e, de repente, o Danilo. E aí, lá na frente, você tira um cara para botar o Neymar, cara.
20: Mas isso tudo a gente tá aqui, né, claro, montando possibilidades em um Ancelotti pensando no Neymar titular. É isso?
18: Isso.
6: Isso?
18: O Neymar, em situação de jogo, ele vai entrar onde o Ancelotti quiser.
14: Mas mesmo que não seja titular... Para uma necessidade, você vai ter que ter um esquema de jogo. Ó, o Neymar vai entrar aos 30 do segundo tempo.
6: Não vai dar para espetar ele numa ponta. O Neymar vai receber que vai para dentro.
14: Você vai ter que ter trabalhado um esquema. Olha, quando o Neymar entrar, gente, a configuração vai ser essa. Vai treinar quando isso?
18: O jogo contra a Escócia seria um jogo importante de você ter o Neymar muito bem. Porque o que eu estou projetando para esse jogo contra a Escócia? A Escócia vai jogar com 11 caras dentro da área, forçando o Brasil a ficar cruzando bola. Que o Brasil não tem jogadores aptos a mandar essa bola de cabeça pro gol. O Cunha ele não é esse perfil, o Igor Thiago até que é, mas sozinho ele não ganha. E a Escócia, aqueles jogadores fortes, altos que a gente tá falando aqui da República Tcheca, que a gente tá falando da Bósnia. Então vai ser um jogo que a Escócia vai fazer o quê? Ó, por dentro você não joga, vai jogar lá no lado, que aí você cruza e eu afasto. Vai ser essa a estratégia da Escócia. O Neymar, bem, talvez seja hipotético.
14: Aí você arruma uma falta ali, ele bate uma falta, cobra um escanteio, faz um gol olímpico. Lá sei eu, cara. Acho um viajar.
6: Passe, um passe diferenciado.
14: É, isso ele tem. Isso ele tem. Isso ele não precisa nem correr, né? Para bater uma falta, você dá lá seu meia dúzia de passos, você bate a falta. Só que, gente, precisa. É muito pouco para uma Copa do Mundo. Você esperar que alguém cave uma falta. Eu tenho até um recorte do Aloísio Chulapa falando do Ronaldinho. Pô, tá difícil.
18: Cava... É exatamente esse cenário, né?
14: Não é?
18: Tá difícil entrar, cava uma falta.
14: Cava uma falta que é gol. Pô, peraí. Nós estamos falando do Ronaldinho Gaúcho.
18: Sim.
14: 100% fisicamente, o pé calibrado. Não é o que está acontecendo com o Neymar, que tá com... Outro dia o Neto colocou aqui, a perninha fina. Cara, mexe com tudo, cara. O jogador precisa de sequência, tanto da parte física quanto da parte técnica. Ele precisa de sequência, precisa bater na bola 200 vezes. Vai conseguir fazer isso?
6: Por isso eu falo, Silo, a necessidade de ir a campo na segunda-feira, da semana que vem. Porque exato, se você tá entrar certo. 15 minutos contra a Escócia, como o Luiz Fabiano está falando... Já é algo para a próxima fase.
14: Sim, mas você vai ter que começar na segunda para jogar na outra semana, depois de quase 15 dias, e ainda você ter um esquema de jogo, repito, para quando o Neymar entrar em campo. Você não vai poder ser o mesmo time com o Neymar em campo, você fica com 2 a menos.
18: A gente vai para mais uma rápida pausa aqui nos Donos da Bola da Bandeirantes. Retornamos daqui a pouco comentando também sobre o jogo dessa noite com Rogério Assis na narração aqui na Bandeirantes. Jornada esportiva a partir de 9h30, Paraguai, Estados Unidos. Alô, torcedor do Palmeiras, hein? Sousa, Gomes, Maurício. É, o Maurício jogando pela seleção paraguaia. Acompanhe conosco na Bandeirantes. Paraguai, Estados Unidos e Paraguai. Primeiro jogo em solo estadunidense nesse Mundial. Rápida pausa, voltamos já.
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22: Perdão, dias com ocorrência sentido Belo Horizonte, no pontilhão sobre Abílio Pedro Ramos, tem 5 quilômetros congestionados. A fila começa junto à Dutra. Trajeto feito em pelo menos 15 minutos, utilizando a pista local, que tem vantagem. Ou vá pela Avenida Edu Chaves e siga pela Avenida Luiz Tamates. 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
22: Região da Paulista com trânsito muito pesado, sentido Consolação tem paradas já a partir da Rua Pamplona direto até o final. E a Rua da Consolação da Paulista Praça Roosevelt é um caminho difícil. Augusta também com dificuldade da Paulista até a Rua Costa, um pouquinho melhor a Bela Sintra, com as duas primeiras quadras congestionadas. Caminho também movimentado acima do normal pela Frei Caneca. 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
18: Lembrando que hoje, a partir das 8h30 da noite, teremos a exibição obrigatória da Voz do Brasil aqui na Bandeirantes, antes do duelo entre Estados Unidos e Paraguai. Jornada esportiva às 9h30 da noite, com Rogério Assis dando recado, Leandro Quesada nos comentários. E quem estará nas reportagens fazendo a estreia dele nessa Copa do Mundo, Everton Ramos?
20: Estreia dele na Copa do Mundo.
18: Quem diria, hein? Você sabe que teve um jogo de Copa do Mundo que mudou a vida dele, né? Na última Copa. Qual? Ele nunca mais foi o mesmo depois de Costa Rica e Japão, que ele fez na Copa do Mundo de 2022. Pode perguntar pro Pretzel. Boa tarde, Bruno Migliosi. Boa noite, Bruno Migliosi. O que você me conta diretamente de Dallas?
27: Tudo bem, Fabiane? Everton Ramos, Silo, Leandro Guerreiro, toda a galera aí dos donos da bola, um abraço pra vocês. É sim, viu? Meu primeiro jogo nessa Copa do Mundo. Estou em Dallas, mas vamos transmitir essa partida importante entre Estados Unidos e Paraguai. Jogo que abre a competição no país norte-americano, né? A gente vai ter, inclusive, um show brasileiro nessa Copa do Mundo, porque a Anitta vai ser responsável por abrir, vai comandar a festa lá, a artista brasileira, nos Estados Unidos, junto com a Katy Perry, né? Que será também a atração principal, ao lado de outros artistas, nessa festa no estádio em Los Angeles, no SoFi Stadium, um estádio mais caro do mundo, viu? O estádio mais caro da história. Custou 5 bilhões e meio, viu, de dólares. Não tô brincando, não. 5 bilhões e meio para ser construído, uma tecnologia realmente impressionante, uma estrutura de luxo, dá para dizer, nesse estádio que a partida acontece, mas ainda com alguns problemas, viu? Não devemos ter capacidade máxima, não, de 70 mil torcedores por lá, porque é um dos ingressos mais caros da primeira rodada, o dessa partida da seleção norte-americana. Claro, tem uma procura, né? O país sede, o anfitrião da festa, mas tinham ingressos ditos populares, né? Dos mais baratinhos, a 2 mil dólares, cara. E o pessoal, é claro, não tá conseguindo comprar. Então a gente pode ter, sim, de novo, um problema de cadeiras vazias nesse duelo entre Estados Unidos e Paraguai. Mas tem muito assunto, viu, Fabiane, pra gente falar sobre esse jogo, da seleção norte-americana, da seleção paraguaia, cheia de conhecidos, né, do nosso futebol. São 7 jogadores que atuam no futebol brasileiro. A gente vai conversando aí até o horário desse jogo importante em Brasília, 22 horas, nos Estados Unidos, pelo menos onde estou, no Texas, às 8 horas da noite. E só para contextualizar, você me deu bom dia e boa tarde. Agora, horário de Dallas, Texas, 5 horas da tarde e 5 minutos, meu amigo.
18: O calor ainda está te castigando demais aí, Migliosi?
27: É duro, viu, cara? E vou te falar, tem também as tempestades. Hoje, inclusive, eu fui um pouquinho mais cedo, né, antes de chegar aqui no estúdio da Bandeirantes, eu fui pro estádio em Dallas, né, que é o estádio do Dallas Cowboys, o Dallas Stadium, o AT&T Stadium. E aí, cara, enquanto eu tava lá dentro, né, fazendo uma visita, conhecendo a estrutura que a gente vai trabalhar ao longo dessa Copa do Mundo, rolou uma tempestade. E eu fiquei preso no estádio, cara. Quase que eu me atrasei pra estar aqui com vocês, justamente por conta disso, porque teve uma tempestade do absoluto nada. Tava um calor danado, e aí teve uma tempestade e ninguém pode sair. A mulher falou, ó, o portão tá fechado, quando parar a chuva, deixa você sair. Então eu fiquei, de certa forma, preso no estádio. É o tipo de coisa que pode acabar acontecendo, né? Ainda não rolou nessa Copa do Mundo, mas nos Estados Unidos é bem possível que aconteça em algum momento esse tipo de paralisação por conta de chuva, né? Algum problema de logística associado à questão climática. Hoje, no entanto, fiquei preso. Mas cheguei a tempo. Vamos ver o que acontece aí, porque a previsão, pelo menos para o jogo de hoje à noite, é de que não teremos chuva em Los Angeles, meu amigo.
18: E o que esperar da última anfitriã estrear nessa Copa do Mundo, né? Já tivemos o México estreando com vitória, o Canadá, um empate até com um gosto de vitória por ter ido buscar na reta final da partida, criou para vencer, e os Estados Unidos agora precisando manter esse bom nível dos estreantes até aqui, né? Mas o Paraguai promete também ser uma parada dura, né?
27: Olha, Fabiano, o Paraguai não joga uma Copa há muito tempo e por isso a gente perde um pouco o parâmetro, mas nós, da América do Sul, a gente conhecemos muito bem, não é? A força, a defesa forte, como os caras dão sangue realmente no jogo. E da última vez que eles jogaram uma Copa, foi nessa pegada que eles conseguiram chegar muito longe. Chegaram às quartas de final contra a Espanha na África do Sul em 2010 e foi só no finalzinho ali. O Davi Villa fez um gol aos 39, 40 do segundo tempo, que acabou eliminando o Paraguai, que fez uma baita campanha, melhor de sua história naquela ocasião. Então, certamente não vai ser uma parada fácil, não vai ser uma parada tranquila. Dá pra dizer, eu acho que vocês vão concordar, que para as três estreantes, México, Canadá e Estados Unidos, que talvez estejam em um nível próximo, né, um nível similar, talvez com o México com um time um pouquinho melhor, o que tem um adversário mais complicado é justamente o de hoje, né? A seleção norte-americana vai encarar a seleção paraguaia, que me parece melhor que a seleção da África do Sul e também que a seleção da Bósnia, que acabou empatando com o Canadá por 1-1. Então, um jogo também sem muito favoritismo para alguns dos lados, mas ainda assim é uma promessa grande de festa, expectativa em cima desse time norte-americano, que não teve muitos jogos de teste assim no ano passado, mas esse ano promoveu alguns amistosos que dá pra gente entender que, apesar da evolução, do trabalho do Pochettino, que é um técnico argentino, não consegue ainda colocar a seleção norte-americana no parâmetro das candidatas, né, do futebol europeu. Porque, olha, eles enfrentaram, durante este ciclo, Portugal, Bélgica e Alemanha, nesses últimos amistosos. Perderam os três. Não conseguiram resultados contra nenhum dos times. O último foi contra a Alemanha, perderam por 2-1. Mas antes disso também venceram o Senegal, que é uma seleção africana bem cotada aí. Venceram por 3-2. Tem alguns outros bons resultados. No ano passado, 2025, teve um amistoso entre Estados Unidos e Paraguai. E a seleção norte-americana venceu por 2-0. O Paraguai perdeu. Então, mesmo que os resultados norte-americanos não sejam tão bons, ainda dá para colocar, acho que, um grande equilíbrio nesse duelo de hoje à noite, viu, meus amigos?
20: Ô, Miliose, e a gente estava tendo um feedback seu, do Capela, do PDV, antes do início da Copa do Mundo, que era um feedback de, o clima aqui não é daqueles ainda, a gente não vê tanta divulgação a respeito da Copa. Começou, inclusive ontem, na estreia, o senhor deu um show. Quero saber, o clima mudou
27: obrigado.
20: Agora? Há um clima de Copa do Mundo nos Estados Unidos, Miliose?
27: O Everton, depois de subir um touro lá com os cowboys, ir pra festa dos mexicanos, né? Ver os caras lá tomando banho de tequila, eu não posso dizer que não tem clima de Copa, né? Para os mexicanos, pelo menos, ontem que fizeram muita festa aqui na região do Texas, né? Onde tem muitos mexicanos, é um dos lugares dos Estados Unidos que mais tem moradores que nasceram no México, que são de famílias mexicanas. Mas, assim, entre os norte-americanos eu não vi tanta comoção, não. Talvez a região aqui não seja a que mais respira o soccer, né? Que mais respira o futebol, até pela tradição. Não tem aí times muito antigos, né? Ou grandes jogadores que jogam por aqui, como em Miami, que tem o Lionel Messi. Mas, ainda assim, vi que a FanFest por aqui vai estar lotada de gente acompanhando esse duelo entre Estados Unidos e Paraguai. Então, chega dessa história, né? De que não tem clima de Copa, porque os estrangeiros já estão chegando e acho que os americanos vão no embalo pra gente ficar animado aí até o final da Copa do Mundo.
18: Bom, um abraço para o Fernando Carpinelli, que está na nossa audiência com os donos da bola aqui agora. 7:10, acaba de marcar o relógio. Decilo, acho que um resultado vitorioso para os Estados Unidos hoje pode representar talvez uma imersão maior do público nativo na Copa do Mundo, não?
14: É o que se espera, né? Eu inclusive, no bolão que está rolando lá no esporte, lá na TV... E o boa noite para você, Miliose. Parabéns pelo trabalho, tenho acompanhado aí. O touro é bravo, hein?
27: Obrigado, Ciro. Você viu, cara? E o tamanho do chifre do colega lá?
14: Eu vi. Parabéns, parabéns.
1: Mas obrigado, meu amigo.
14: Eu acho que sim, eu acho que pode puxar no bolão lá. Eu apostei em todos os anfitriões, né? E o Canadá, eu tinha colocado o Canadá e imaginava virado e teve chance, né, de ganhar o jogo, né, o time do Canadá. Mas eu acho que Estados Unidos contra o Paraguai, a gente conhece muito dos jogadores paraguaios, sobretudo os que atuam aqui no futebol brasileiro, né, do Palmeiras, tem o Maurício. Aposto hoje num gol de Gustavo Gomes de cabeça, um baita de um zagueiro, né? O cara joga muita bola. Eu acho que esse jogo é para empatar. Mas é um adversário pesado. O Paraguai é um adversário, embora não tenha lá tanta tradição recente em Copa do Mundo, eu me lembro da seleção paraguaia que tinha o Gamarra, o zagueiro que não fazia falta. Não é que não faz falta porque pô, ninguém sente a falta dele. Ele não fazia falta mesmo, né? Teve uma Copa do Mundo que ele passou sem...
18: E o Paraguai foi até as quartas nessa Copa do Mundo.
14: Foi até as quartas e foi eliminado num jogo, acho que foi um placar muito apertado, 1-0, assim. A gente estava até torcendo aí para a seleção paraguaia ir mais longe. Mas é uma seleção muito boa essa seleção do Paraguai em valores individuais. Em conjunto a gente não sabe. E o time americano não é aquele que o Brasil sofreu para ganhar em 94, né? Teve o Leonardo expulso e foi inclusive um dia festivo pro americano. O americano que é muito patriota, né?
1: 4 de julho.
14: Foi 4 de julho essa data aí, tá lembrando o nosso querido Guerreiro. A minha expectativa é de empate. Eu coloquei no bolão lá 2-2. O que você acha, Miliose? Ou você acha que vai ser por aí também? Ou você acha que tem um ligeiro favoritismo para algum dos lados, hein, querido?
1: Olha, Silo, eu acredito que teremos uma noite de Copa Libertadores no meio da Copa do Mundo, viu? Acho que os paraguaios vencem por 1-0 na retranca, na catimba. Vão colocar aí umas questões que talvez os norte-americanos não estejam acostumados, né? Nessa Copa do Mundo eles podem se surpreender com a postura do Paraguai. Eu apostaria no Paraguai. Acho que vai ser 1-0 sofrido e tô com você, viu? Gol de cabeça do Gustavo Gomes.
18: Miliose, provável time dos Estados Unidos, provável time do Paraguai. Manda bala aí pra gente.
1: Vamos lá, eu vou passar aqui as equipes e também tentar contextualizar quais são os principais destaques, né? Os jogadores que podem ali aparecer e chamar atenção nessa noite. Vou começar pela equipe norte-americana, que tem um time provável. De Freeze no gol, ele é goleiro do New York City. Na zaga tem o Freeman joga no Vila Real, também o Mackenzie e o Ring. O Ring é um dos jogadores, dos poucos aí, que tá na MLS, né? Na Liga Norte-Americana, são 3 no time titular. Meio de campo tem jogadores mais rodados, mais experientes. O Adams, o Tillman, que joga no Bayer Leverkusen, e o McKennie, que joga na Juventus. É um dos destaques. Aí tem 2 alas. Na direita o Dest, Serginho Dest, que joga no PSV da Holanda. Ele, na verdade, nasceu na Holanda, né? E acabou optando por defender a seleção norte-americana. Na esquerda, o Robinson. No ataque, os 2 principais destaques da seleção norte-americana no time provável. O Pulisic, que é o camisa 10, né? O craque dessa seleção. Jogou no Chelsea. Tem uma passagem interessante também por outras equipes do futebol europeu. Hoje atua no Milan, da Itália, e é um dos principais nomes por lá. Consegue aí ser o responsável pelas esperanças norte-americanas de ter aí um jogador de destaque nessa Copa do Mundo. Já o centroavante é o Balogun, é um jogador que joga no Mônaco. Ele é de descendência nigeriana e tem 19 gols nessa temporada europeia aí pelo time do Mônaco. Então um cara de destaque, sabe fazer gol e certamente é a arma mais letal da equipe norte-americana. Já o time paraguaio tem vários conhecidos, mas eu vou passar aqui os prováveis, porque dos 7 que jogam no futebol brasileiro, imagino que 3 comecem entre os 11, só 3. Vamos lá, com Orlando Gil no gol. Na direita, o Cáceres, linha de zaga de Alderete e Gustavo Gomes. Gustavo Gomes aí do Palmeiras. Pela esquerda, o Júnior Alonso, do Atlético Mineiro, deve ser utilizado. Meio de campo de Cubas, Diego Gomes, Bobadilha do São Paulo e Almiron. É o time provável. No ataque, Júlio Enciso e o Sanabria, que joga no futebol italiano. Só um detalhe, viu? O Enciso tem hoje um mistério sobre a sua participação ou não, né? O Alfaro não revelou se ele tem condições físicas ou não, teve uma lesão na coxa, participou só da última atividade, mas deve ser utilizado. É uma promessa aí, um dos principais nomes. A joia paraguaia, o Júlio Enciso, atacante. Daí tem o Sosa no banco de reservas, também tem o Balbuena, que joga no Grêmio. Também o Maurício, que é um brasileiro naturalizado, vai ficar à disposição. Então, vários nomes conhecidos hoje na seleção paraguaia, que entra em campo às 10 da noite, meus amigos.
18: Ô, Milho, sabe que teve um amigo meu que falou que ia torcer pro Paraguai na Copa e desistiu porque o Romero não foi convocado, né? Eu falei, pô, nada a ver pra esse amigo meu. Torce pro Brasil aí, pô. Torce pro Brasil. Esquece Corinthians agora.
14: Eu até,
18: né,
14: sei que
18: é. É, aí ele desistiu de torcer pro Paraguai.
1: Deve estar doído, né?
18: Ah, tenho certeza.
1: O Romero, porque, pô, o Maurício se naturalizou, gente, em fevereiro desse ano. E ele foi convocado pela primeira vez em março. e jogou poucos jogos, mas jogou bem. Nas últimas partidas do Paraguai conseguiu sua vaga, mas imagino que o Romero, que participou do ciclo inteiro, né, Fabiano, deve estar mordido aí. Não só ele, como talvez o seu irmão gêmeo também, o Oscar Romero, ficaram de fora da convocação do Gustavo Alfaro.
18: Boa, Miliose, valeu pela sua participação. Você volta no Esporte em Debate, que vai ser diretamente de Nova Jersey, como vem sendo essa semana, você está acompanhando aqui na Bandeirantes. Mas antes disso, mais uma rápida pausa aqui nos Donos da Bola, a penúltima desse programa de sexta-feira. Para fechar a semana, voltamos daqui a pouco.
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22: Corredor Norte-Sul estacionado no sentido Interlagos, com ocorrência na Praça Ministro Pedro Chaves. A bifurcação das avenidas Interlagos e Washington Luiz. E o trânsito parou já desde o Parque Ibirapuera. Há muitas dificuldades agora na Ibirapuera e na José Diniz, também na Avenida Santo Amaro, mas essa fica livre na aproximação ao Roberto Marinho. 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
3: Diminui a fila na pista externa do Rodoanel, mas o congestionamento ainda é grande, do quilômetro 18 até o 30, o acesso a Regis Bittencourt. Reflexo de acidente da tarde de hoje em Imbu, com o tráfego já liberado no sentido Curitiba. E a fila da pista interna no Rodoanel vai do quilômetro 50 ao 30. 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
4: Estamos de volta com os donos da bola na Bandeirantes, agora 7h19, o último programa dessa semana, e como é a primeira semana de Copa do Mundo, queria ouvir considerações gerais sobre os três jogos que a gente viu até agora. Acompanhei os três na íntegra ontem na tarde, um México e África do Sul nivelado por baixo, jogo muito ruim, que o México não teve capacidade de construir uma goleada que seria interessante a ele para o resto do campeonato. À noite eu vi um bom jogo entre República Tcheca e Coreia do Sul. A Coreia surpreendendo e muito, tá? Muita gente falando que ia ser uma vitória fácil ali dos tchecos. Não foi. Pelo contrário, foi uma derrota bem imposta pela Coreia do Sul, que se impôs desde o minuto inicial e conseguiu virar o placar acima de tudo.
5: Sei que você tá sério aqui, mas eu vou ter que interromper porque Crack Neto me zoou quando eu apostei na Coreia do Sul e não na Tcheca, viu?
4: É verdade, verdade, bem pontuado. Mas a Coreia do Sul fez por merecer essa vitória, acho que surpreendeu a todo mundo, e a República Tcheca mostrou que é um time que é só bola longa, é só cruzamento na área e força física. E no jogo de hoje, achei um jogo bem jogado no geral, com a

0: O jogo da Bósnia é aquilo, né? A Bósnia que eliminou a Itália na repescagem, não dava para esperar muito mais que isso. Me decepcionou a seleção canadense, que estava jogando em casa, teve mais oportunidades de gol, teve lá o camisa 10, um bom jogador, né?
1: Jonathan Davis.
0: Ele perdeu.
1: Juventus.
0: Da Juventus, né? Ele perdeu um gol no primeiro. Perdeu não, ele acabou não
1: deixou
0: não
1: de fazer.
0: Deixou de fazer, porque ele criou, né? Ele criou a chance. Então teve a chance o Canadá de virar o jogo, de conseguir uma vitória que seria importante num grupo que não é um grupo forte, né? Tem Qatar e mais quem nesse grupo?
1: Bom, enfim, Suíça.
0: A Suíça, né? Eu acho que a Suíça, de repente, a Suíça fica com essa primeira vaga, deve ficar.
2: Sempre chato ganhar da Suíça.
0: É difícil, a seleção brasileira já sofreu com a Suíça várias vezes. E faltou outro jogo que eu não falei.
1: México e
0: África do Sul foi uma decepção, né?
1: Eu esperava mais esse da África do Sul.
0: Eu esperava um pouquinho mais também. O Wilton foi histórico, né? 3 cartões numa estreia de Copa do Mundo, não é normal. Ele acertou nas 3 expulsões, não foi mal, foi muito bem o árbitro brasileiro, mas perdeu a chance de golear. A gente sabe que saldo de gol é importante numa Copa do Mundo, ainda mais que você está no primeiro jogo. Se tem a África do Sul sem 2 jogadores titulares no próximo jogo, o adversário pode abrir mais do que 2 de vantagem. Então perdeu essa chance de um placar mais elástico. Mas, de maneira geral, os bons ainda não começaram, né? Os bons ainda estão por vir. Entre eles, a seleção brasileira, que a gente espera consiga uma vitória amanhã às 7 da noite.
1: Silo, eu tô com o Luiz Fabiano, nivelado por baixo, muita bola esticada, muita força física, muita disposição, muita mais correria do que treinamento,
0: entrega,
1: tático, entrega, tudo que tem de bola parada, tenta jogar na área, tirar vantagem. A gente viu o gol de latereio, hoje o Canadá, o jogo que eu cobri à tarde, muita bola na área, qualquer falta a partir do meio campo, é bola na área. Então, assim, muita bola parada, mas sem eficiência, sem um bom futebol. Tanto que na parte final do jogo, tá faltando perna. Ontem também no jogo da Coreia com a República Tcheca, muito esticão. À tarde, antes de perder um jogador, África do Sul junto com o México, muito esticão da África do Sul. O México também fazendo um jogo morno em casa, teve até uma certa vaia em algum momento do jogo. Eu acredito que a gente está louco para ver as grandes equipes, né? Eu não jogo mais, mas eu vou ser bem sério. Amanhã eu tô com frio na barriga pro jogo de amanhã. Eu tô meio apreensivo, não sei vocês, mas eu tô assim meio apreensivo, com frio na barriga, mesmo que eu não vou a campo, não tô na comissão técnica, mas eu sou brasileiro. Eu tô com esse frio na barriga aí, viu?
2: Everton Ramos. Eu ainda tô com uma boa expectativa, ainda que concordo com vocês, está nivelado por baixo, mas era algo que a gente já estava esperando quando se aumenta uma Copa do Mundo de 32 para 48 seleções. Não à toa, a gente amanhã vai chegar ao terceiro dia, só com um terceiro dia tendo uma campeã mundial indo a campo. Não tinha nem me tocado que a seleção brasileira vai ser a primeira campeã mundial a estrear nessa Copa do Mundo, que também já aumenta um pouco o peso de deixar uma boa imagem para as principais concorrentes ali, para as grandes favoritas que vão estrear logo depois. Agora, queria destacar algo que eu trouxe ontem, inclusive participei da transmissão do duelo entre a República Tcheca e a Coreia, é a questão dos cartões amarelos, que eles podem, ou até vermelhos, que eles podem ali ser um critério de desempate. E num grupo A, em que a gente já teve um jogo entre México e África do Sul com 3 cartões vermelhos, e que isso deve, de alguma forma, ser levado em consideração no final dessa fase de grupos. O que me chama a atenção, pelo menos nesse grupo A, é que de fato a África do Sul muito por baixo em relação às outras 3 seleções. Ela deve, inclusive, ser a última. Só que o mais legal é que nessa próxima rodada, as duas seleções que venceram se enfrentam, e as duas que perderam também ficam frente a frente Então vamos esperar, a expectativa tá grande também para amanhã, a estreia da nossa seleção, Fabiane.
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0: Alexandre Pretzel faz reportagens pelo lado do Brasil, João Paulo Capelanes com o Marrocos, Ricardo Capriotti no intervalo, plantão e produção com Pedro Cohen. Logo em seguida, 10 horas da noite, Pedro Martelli narra Haiti e Escócia com comentários de Calvin Correa e eu nas reportagens, além de Ana Martins, no intervalo e no apito final. Domingão, de Alemanha e Curaçao, Holanda e Japão e Costa do Marfim e Equador. Super final de semana vem aí. Ficamos por aqui com os donos da bola. O último dessa semana, retornamos na segunda-feira, mas fiquem conosco aqui na Bandeirantes. O Esporte em Debate vem aí com Ricardo Capriotti.
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2: Ligação leste-oeste, sentido Avenida do Estado, com ocorrência no comecinho do viaduto Glicério, ainda na região da Liberdade. Depois disso, trânsito livre e a radial já tem uma boa melhora. Tráfego intenso agora, a partir da descida do viaduto Alcântara Machado até o Guadalajara, no Belém, também entre o viaduto Aricanduva e a Estação Penha do metrô. 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
2: Segue ativa ocorrência na rodovia Fernão Dias, sentido Belo Horizonte, congestionando 5 quilômetros iniciais a partir da Dutra até o pontilhão sobre a Abílio Pedro Ramos. Evite o trajeto, se já estiver por ali, vá pela pista local ou corte o caminho pela Zona Norte, por exemplo, pela Avenida Edu Chaves. 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
7: Sete horas 32 minutos, boa noite a você que está na Bandeirantes nesta sexta-feira. Coisa linda! É, ela chegou, mas peraí, Pretzel, você pega outra cadeira, essa daí não dá, essa não pode, essa não vai ficar desigual, né? Isso, então, já tá aqui, Alexandre, calma, Pretzel já está aqui, acabou de chegar, de desembarcar da nossa gloriosa coletiva do Ancelotti e do Vinícius Júnior lá no MetLife, e ele vai lá e falar, trazer a impressão dele dessa entrevista coletiva. Vamos chegar um pouquinho para lá, para o Alexandre Pretzel poder se acomodar aqui. Um pouquinho para lá, para ele poder se acomodar aqui. Ô, gente, programa ao vivo é assim. Vocês estão achando que é moleza? Programa ao vivo é assim mesmo, né? A gente vai ajustando na hora, porque o Pretzel acabou de chegar da entrevista coletiva no MetLife Stadium. Todos bem aí, senhores? Deixa eu falar já logo de cara para vocês, todos. Vocês hoje não vão ficar falando aqui igual o Homem da Cobra, porque o programa hoje está mais curto. Nós vamos até às 8h30 da noite. Então, todos aqui compactos, concisos e objetivos. Senão, ninguém vai falar nada. Então, por favor, respeitem este comando aqui. Senão não vai ter programa, tá bom? Tudo bem, Quesada?
8: Boa noite. Sim, senhor. Boa noite.
7: Tudo
8: depois
7: bem,
8: essa pedrada aí, depois
7: dessa boca, é o seguinte, senão não vai, vocês vão ficar fazendo gracinha aí, não vai ter programa. E eu quero saber o que é que o Ancelotti falou, que eu não ouvi ainda o Mister depois da coletiva. O Pretzel acabou de chegar aqui do MetLife Stadium.
8: Chegou atrasado.
7: Quanto tempo demorou do MetLife até aqui, Pretzel?
9: 44 minutos.
7: 44.
9: No momento que a gente saiu.
7: É porque tem trânsito hoje, é sexta-feira aqui, né?
9: Mas nesse meu primeiro saque eu quero falar da minha consternação, porque lá do corredor eu ouvi o Capelano dizer, o Pretzel não vem. Então, vocês fizeram uma fileira de 3 pessoas, por isso que eu demorei para me acomodar aqui e ficar aqui. Eu quero dizer que quanto menos tu espera, aí que eu chego.
7: É verdade, que você tomou 2 multas para chegar aqui no horário,
9: não,
7: certo?
9: Não. Aliás, eu quero elogiar o Marcelo Cruz pela eficácia dele. Uma velocidade absolutamente normal, mas certo, com grande desempenho automobilístico.
8: Eu cheguei e falei assim, nossa senhora, o Pretzel não veio hoje. Aí o Quesada, uhul! Você ouviu, né? Você ouviu.
9: Isso é praxe desde a época que a gente fazia só os dois.
7: Meu Deus. Deixa eu explicar uma coisa importante aqui. Então, eu já estou abrindo o chat aqui do nosso YouTube, youtube.com/radiobandeirantesoficial, e muita gente que nos acompanha pelo YouTube no exterior. Então, tem gente perguntando aqui por que é que não tem a transmissão no YouTube com a bola rolando durante os jogos. Essa é uma imposição, gente. Não é? A gente não pode transmitir som e imagem da Bandeirantes com a bola rolando nos jogos da Copa do Mundo. Não é? É uma imposição, infelizmente não é possível, mas quando para a bola, a gente volta com imagem, com áudio e vídeo para o YouTube, como estamos agora, com a nossa live no YouTube, youtube.com/radiobandeirantesoficial. Não pode, o YouTube é completamente bloqueado para fora do território nacional, né? Fora do Brasil, o YouTube é completamente bloqueado, exatamente porque é uma imposição legal.
8: É uma frescura, legal, né? É uma frescura, sabe por quê?
7: É uma imposição legal,
8: né, porque eu acho, eu vou usar um termo chucro aqui, tá? Não entendam mal o que eu vou falar, é uma orgia o que as pessoas fazem no YouTube. Porque o Capriotti, ele faz lá o Capri Run dele, e aí o fulaninho Run, ele vai pegar o seu conteúdo, vai recortar, vai pôr no canal dele, vai ter às vezes mais visualização que você, vai monetizar em cima da sua imagem, do seu trabalho, e não toma strike, não toma ban, não toma nada do YouTube.
7: Mas a gente tem direito
8: de transmissão para mostrar a nossa cara, não pode.
7: Mas aí eu vou explicar tecnicamente. Porque aí é uma questão de contrato com a FIFA, não tem a ver com o YouTube.
8: Não, tudo
7: é
8: bem, a crítica na FIFA também, a gente pagou e não pagou mas barato para ter gente de transmissão. É outro... Calma, não, você está passando pano para a FIFA, não. Eu não vou passar não pano para a FIFA, está errado.
7: Não vamos falar
8: disso. Está errado. Isso aqui é paga caro e não pode fazer nada, é assim que funciona.
7: O senhor
8: está
7: falando
8: não pode tirar foto do estádio, não pode fazer vídeo, não pode... Ai, tá da FIFA zona, vamos dormir.
7: Sem conhecimento de causa, isso eu não tenho conhecimento para falar.
8: O senhor ama a FIFA, ama Infantino.
7: Vamos lá, atenção, Pretzel, vamos lá, vamos falar aí de Carlos Ancelotti, Vinícius Júnior, coletiva de agora há pouquinho, lá no MetLife Stadium. Vamos lá.
9: Eu vou dizer para vocês, foram duas entrevistas, viu? Insípidas e inodoras, as entrevistas, certo? Dessa brincadeira que a gente tá falando, porque o Vinícius Júnior, sabe quando o cara vai para uma entrevista e, viu, ele deve mandar uma mensagem para alguém, que saco isso aqui, cara, certo? Porque ele queria se livrar das perguntas rapidamente, foi uma entrevista muito rápida, porque não foram poucas perguntas.
8: Perguntaste, irmão?
9: Consegui.
8: Boa.
9: Né? Um braço da CT, né?
8: O quê? Pro Vini você perguntou?
9: Perguntei pro Vini.
8: Sobre a Virgínia, não?
9: Não, nem sabia disso. Fiquei sabendo agora que falaram.
7: Virgínia.
9: Nem sabia disso.
7: Não tem mais romance, Vinícius Júnior e Virgínia.
9: Parece que reataram.
8: Parece que reataram. Trocaram um coraçãozinho no Instagram.
7: Isso aqui é um debate esportivo, não é um debate de fofoca.
9: Não quer dizer nada.
7: Vai lá no Léo Dias lá pra ficar sabendo disso aí.
9: Quando o Ulisses posta alguma coisa, a gente deixa um coração lá também.
8: Você coloca o likezinho?
9: Claro, porque o like.
8: Eu dou um dislike.
9: Dá um dislike. Mas dito isso, vamos ouvir só duas, certo? Porque assim, ó, não teve muita coisa de diferente, tá? E outra, muitos marroquinos querendo participar. E antes do Vinícius Júnior e do Ancelotti, o Hakimi deu entrevista, certo? E o Hakimi disse o seguinte, ó, o marroquino perguntou pra ele: você acha que existe um equilíbrio no jogo ou o Brasil é favorito? Pergunta de um marroquino. Ele falou, não, o jogo é parelho. Olha, o marroquino dizia, o jogo é parelho, nós temos condições de fazer um bom jogo contra o Brasil. Então vai ser lá dentro que as coisas vão se decidir. Isso ele falou antes, o treinador também falou. O Mohamed, né? O Mohamed Orshui, né? Que é o novo treinador.
7: Eles falaram antes?
9: Falaram antes.
7: Antes do Ancelotti.
9: Os dois juntos, né?
7: Certo.
9: O Marrocos foram os dois juntos.
7: Certo.
9: No Brasil, primeiro Vinícius e depois Ancelotti.
7: Ah, eles não estavam juntos?
9: Não estavam juntos.
7: Por quê?
9: Um
7: normalmente se é junto, não?
9: É verdade. E um detalhe também. Primeiro, na entrevista do Vinícius Júnior, certo? E nas entrevistas brasileiras, quem conduziu foi o Fábio Seixas, o assessor do Brasil. E nas entrevistas do Marrocos, quem conduziu foi a FIFA. Então isso aí chamou atenção também. Então vamos ouvir o Vinícius Júnior da pergunta que eu fiz para ele. Ele como o melhor do mundo, e todo mundo imagina que ele joga como tal, se ele é candidato a craque da Copa. Ele é candidato a craque da Copa? Resposta do Vinícius Júnior.
10: Ah, não estou aqui para ser o melhor jogador da competição. Estou aqui para fazer o Brasil ganhar e voltar ao topo, como eu tenho falado. Tenho mais jogos, mais experiência do que da última Copa e estou preparado para fazer uma excelente competição.
9: Aí, muito bem orientado, né? Eu contei, dá 18 segundos a resposta dele, certo?
8: Essa foi a resposta para a sua pergunta. Dele, só isso, pergunta. Você não editou?
9: Só isso.
8: Não ele só editar. Respondeu isso?
9: Não, e outra, as perguntas dele, viu, Capri, Quessada e Capelantes, elas, as respostas não ultrapassaram mais do que 30 segundos. Talvez 30 tenha sido o máximo da resposta que ele falou sobre o Neymar, sobre a alegria no ambiente.
7: Até uma resposta protocolar, padrão, né? É isso aí, eu tô aqui para ser campeão, não para ser melhor do mundo.
8: O que você espera de um cara que deveria ter uma representatividade com o povo? Já foi melhor do mundo.
7: Não.
8: E é o cara que tem que carregar a seleção nas costas, se não for ele quem vai, Matheus Cunha, eu?
7: Não, eu não tô reclamando, eu tô dizendo que a resposta dele é protocolar, vocês esperavam algo diferente?
9: Ah, eu esperava. Eu esperava também.
7: Eu esperava que ele dissesse assim, eu sou sim.
9: Eu não. Certo? Porque ele já foi melhor do mundo, né? E outra, e eu posso concorrer com o Messi, com o Cristiano Ronaldo, com o Mbappé, com o Lamine Yamal, por que não? Ele já ganhou o melhor do mundo, cara. O Mbappé nunca ganhou, ele ganhou. Então ele poderia dizer isso, né? Mas não, viu? Preferiu ser político. Aliás, o empresário dele é o Jay-Z, né? Que é o marido da Beyoncé, um dos maiores do mundo. Então, deve ser assim, ó. Não te complica jamais.
8: Qual foi a melhor resposta?
9: Enquanto der entrevista, mas... viu? Responda, mas responda para não causar polêmica.
8: Qual foi a melhor resposta da coletiva do Vini?
9: Cara, não teve. Foi isso aí, o protocolar. Assim.
8: Foi isso?
9: Não teve nenhuma
7: assim que ele tenha... Nenhuma que te chamasse a atenção?
9: Não, viu? Com muita atenção vendo. Nenhuma assim que tenha...
7: Tendo o Ancelotti, assim, uma mais ousadinha um pouco?
9: A gente pode colocar do Ancelotti, para mim tem duas, né? Primeiro, podemos colocar agora já, Capri?
7: Vamos, aí a gente já analisa tudo de uma vez. Vamos ouvir todas.
9: Ele foi questionado, né, por um jornalista estrangeiro, se existe favoritismo de alguém na Copa do Mundo. Se o Brasil está nesse grupo ou não. Pela primeira vez ele foi questionado sobre isso. Então, a seleção brasileira é favorita na Copa ou existe uma grande favorita na Copa? Vamos ouvir.
11: España é uma das favoritas, mas não claro, porque não, de momento não tem um equipo claramente favorito nesta Copa do Mundo. Por isso eu acho que isto vai ser uma Copa do Mundo muito, muito equilibrada, onde muitos equipos têm a possibilidade de competir até a final.
9: Rápida, né? E a outra é o seguinte, perguntaram para ele o que aconteceu com o corte do Wesley e por que, que ele chamou o Ederson. É, essa pergunta eu achei interessante.
7: Boa, essa é boa.
9: Essa foi boa. E ele respondeu desta maneira. Por que, que ele chamou o Ederson e como que ele viu o corte do Wesley na consequência para a seleção brasileira? Vamos ouvir.
11: Cortaram os jogadores muito, muito. Um aspecto do meu trabalho que eu não gosto de fazer, porque é muito, muito triste, mas não tinha outra solução. Ele teve uma lesão bastante séria e não podia recuperar nessa Copa do Mundo. Buscamos, encontramos a Ederson, porque a dúvida também na escolher os 26 era se chamar a 9 defensa ou a 8 e chamar 6 meios. Escolhemos 9 defensa, mas em este tempo eu acho que a posição de Danilo e Ibáñez nos dá confiança e nesta posição preferimos adiantar um meio mais, que é Ederson, que fez a última parte da temporada muito bem.
9: Aí a justificativa pela convocação do Ederson, e ele citou o Ibáñez, que ele tem o Danilo, mas tem o Ibáñez também, que pode atuar como lateral direito. Aliás,
7: e ele admite que ele corrigiu a questão do meio de campo, né?
9: Exatamente.
7: Que tinha pouca gente ali, ele tinha que...
8: Correção de rota.
7: É, teve que corrigir ali o, não é? Meio de campo tinha pouca gente. Ele admitiu aí agora, né?
9: Avança sobre isso. Hoje no treino, eu fui atrás de alguma informação sobre o time, até cheguei para uma fonte, tá definido o time, né? Perguntei, olha, dá uma olhada na lateral direita, não fecha a porta pro Ibáñez. Então tu bate muito na tecla do Ibáñez, né? Mas parece que, de novo, ele treinou hoje com o Danilo e com o Alexandro e já tinha feito o teste com o Ibáñez ontem junto com o Luiz Henrique, né? O Luiz Henrique entrou uma parte do treino. Eu não acredito que o Luiz Henrique comece o jogo. Então, assim, ó, deixar a porta aberta, a gente pode deixar, mas Danilo Silva, Ibáñez, um dos dois na lateral, Marquinhos, Gabriel, Alexandro, aí Casemiro, Bruno Guimarães, Paquetá, Rafinha, Matheus Cunha, Vinícius Júnior e o Alisson no gol. E o Alisson está repercutindo muito o que a gente falou ontem no Esporte Debate, que o Alisson pode ser o primeiro goleiro na história a disputar 4 Copas do Mundo como titular. Se ele superar essa Copa agora, que ele tem 33 anos. Com 37 em 2030...
7: 33 ou 34 ele tem?
9: 33 para 34.
8: 4 Copas pelo Brasil, né?
9: Pelo Brasil, tá. Exatamente. Ele pode ser o primeiro goleiro titular. Se ele mantiver... Imagina o Alisson, por exemplo, pegando o cenário. Campeão do mundo. Hexa, né? Ele é forte candidato a ser mantido.
8: Eu acho que independentemente do nível de atuação, pela permanência do Ancelotti para o próximo ciclo e, obviamente, a permanência do Taffarel, acho bem difícil que o Taffarel busque outro goleiro se o Alisson estiver em condições. Bem difícil.
9: E aí,
8: porta tá escancarada pro Alisson jogar mais uma Copa como titular com o Taffarel lá.
7: O cenário é para isso.
9: Claro que entrar é para a história como 4 Copas.
8: Gostem ou não,
9: titular.
8: O cenário é para isso.
9: Isso nunca aconteceu. O Leão esteve em 4 Copas, mas teve 2 como titular.
12: O Taffarel foi titular de 3. Eu queria falar rapidamente sobre a escalação de amanhã. Ele vai na bola de segurança. O Ancelotti é um dos caras mais inteligentes do futebol. Se der ruim, né, como se diz na gíria futebolística, amanhã, ele vai querer dividir isso com os caras experientes de Copa do Mundo, entendeu? Porque se for essa escalação que a gente está imaginando aí, Alisson, Danilo, Marquinhos, Gabriel Magalhães e Alexandro, Bruno Guimarães, Casemiro, Paquetá, Rafinha, Matheus Cunha e Vini Júnior, estamos falando de 9 jogadores remanescentes do grupo que disputou a Copa do Mundo do Catar, né? Então... eu acho que o Ancelotti... 8
9: que jogaram a primeira partida contra a Sérvia no Catar.
12: Exato.
9: Então tu tira Thiago Silva, põe Gabriel Magalhães, perfeito?
12: Perfeito.
9: Tira o Neymar, põe o Paquetá, tira o Richarlison, põe o Matheus Cunha.
12: Perfeito. Então isso é muito, né? É o time do Tite, Capriotti. João Paulo e Pretzel e ouvintes da Bandeirantes. 3 anos e meio mais velho, né? Então se a gente já criticava... esse elenco na Copa de 22, 3 anos e meio depois, não é? A propósito, quem que melhorou de 2022 para cá? O Alisson piorou. Danilo e Alexandro pioraram. O Marquinhos mantém o nível. Mantém o nível, bicampeão da Champions, considerado um dos melhores jogadores da posição.
8: Na seleção não joga nada.
12: Não, eu tô falando de sim, clube, né?
8: Sim.
12: Casemiro, caiu muito de produção, tá vindo se esconder aqui nos Estados Unidos depois da Copa do Mundo. Bruno Guimarães se machucou, mas enquanto estava jogando no Newcastle, manteve lá um certo nível. Paquetá bateu no West Ham, veio para cá e foi criticado no Flamengo. E aí, vamos lá, Rafinha arrebenta no Barcelona, no Brasil não faz nada, o Vini foi eleito melhor do mundo, e o Matheus Cunha fez algumas atuações consideradas boas lá pelos torcedores da equipe do Manchester. Ou seja, é uma seleção que piorou em relação a 22.
7: João Paulo Capelanes me alerta que está chovendo nesse momento.
9: Choveu
7: aqui
9: bastante
7: em Nova Jersey.
9: Choveu bastante no caminho pela primeira vez, mas agora
8: ainda já, bem, né?
9: Viu, calor. Já vai abafar de novo, parou a chuva e vai abafar de novo.
7: Ah, vai. Tem uns alertas aí de temperaturas extremas. Hoje estava, quando estava 30, vocês estavam lá em Nova York, 32 graus, com sensação térmica de 38.
8: É demais.
7: Nem chegou o verão ainda.
12: E eu estava sentindo 40, porque esse negócio de sensação, cada um sente o que quer, né? Eu, para mim, estava de 40 para cima.
7: Fica à vontade. Mas é isso. Quem é o árbitro do jogo do Brasil amanhã?
9: É o Sérvio.
7: O Sérvio.
9: Não, esloveno.
7: Esloveno.
9: É Slavko Vincic.
7: Isso mesmo.
9: Tem 46 anos.
7: Experiente,
9: ele,
7: hein?
9: Ele nunca expulsou um jogador direto na carreira. Vocês acreditam, Capelani?
8: Não.
9: Ele já expulsou vários jogadores por segundo amarelos.
8: Direto nunca?
9: Direto nunca. Na temporada.
8: Se ele tivesse apitado ele não... o jogo de estreia do México, será que ele teria colocado ali na rua?
9: Pois é. Então é o seguinte, ó, ele deu 126 amarelos na temporada passada. 126. Teve algumas expulsões pelo segundo amarelo. Nenhuma expulsão direta por cartão vermelho. Slavko Vincic, árbitro esloveno de 46 anos.
12: Eu acho que erraram na escalação do árbitro. Deveria ser o Wilton Pereira Sampaio para apitar Brasil e Marrocos.
7: Eu voto no Pedro de Colina. Colina tinha que sair da aposentadoria para apitar esse jogo do Brasil contra o Marrocos. Pierluigi de Colina, o maior árbitro de todos os tempos.
8: E o suíço também vai comandar. O quarto árbitro é o suíço, Sandro Schreiber. E o reserva do assistente do árbitro, se o árbitro se machucar, tiver uma dor de barriga, vai o Stefani de Almeida. Dois suíços e três eslovenos vão comandar a arbitragem para Brasil e Marrocos amanhã. Vou te falar uma coisa, viu? Eu e o Quesada hoje, o Prestes estava cobrindo o treino, acompanhando lá o MetLife, conversando com Fontes, Vinícius Júnior, Hakimi, Ancelotti, um monte de gente. Eu e o Quesada lá na Times Square, a quantidade de marroquino é uma coisa que chama atenção. E eu queria deixar bem claro... Eu estava conversando com alguns marroquinos e foi até uma entrevista que o Quesada fez mais cedo. Pelo que os marroquinos falaram, eles vieram com a cara e com a coragem, com o dinheiro deles. Muitos torcedores do Brasil que aqui estão, que são membros de torcidas organizadas, conseguiram um pacote via CBF. $60 para os 8 jogos da Copa do Mundo. Por quê? Porque fazem parte da torcida organizada, que houve essa união... por parte da CBF, juntamente com patrocinadores da CBF, e aí essas pessoas conseguiram comprar esse pacote. Repito a informação da entrevista que o Quesada fez com um membro da organizada lá na Times Square. Ele pagou $60 para ter acesso a 8 jogos caso o Brasil chegue na final.
12: É um valor simbólico, né? Simbólico. Um valor simbólico porque alguém está... subsidiando, né?
8: Então, resumidamente, o Brasil incentiva que as pessoas virem de torcida organizada. Claro. Saia do torcedor comum, não compensa você que está ouvindo a Bandeirantes. Você que é torcedor comum, você que é sócio-torcedor, não compensa. É melhor você virar torcedor de organizada, que você vai ter acesso sempre a ingresso, seja do seu clube ou da seleção, você vai pagar mais barato no ingresso, talvez você possa vir no voo da alegria, porque é sempre subsidiado por alguma empresa, e você fica na manteiga, do que ficar se matando como sócio, tentando comprar ingresso num site que não funciona, que é o triplo do preço que você pagaria normalmente.
12: Eu acho que ele não tem culpa nenhuma.
8: Não,
12: torcida foi dado uma benesse, o cara. E uma informação importante: muitos torcedores estão bebendo cerveja nas ruas. Hoje na Times Square, muita gente com a cervejinha e com aquela capinha que protege. Então você não sabe se é refrigerante, se é cerveja e tal. Quando eu tava ali com o João, eu vi um movimento de 3 torcedores, um deles, né, foi o Fernando da torcida do Atlético
8: demais,
12: Paranense,
8: gente
12: boníssima e tal, e 2 policiais. E as 2 policiais estavam ali vendo o passaporte e escrevendo num papel. Eu não entendi muito bem. Aí eu cheguei um pouco mais perto e aí ele me disse, eu fui multado. Não, primeiro foi um rapaz que falou, eu fui multado. Aí depois o Fernando veio e falou, eu fui multado. Sabe por que eles foram multados? Porque eles estavam bebendo e não podia beber ali. Sabe de quanto a multa, seu Ricardo Capriati?
7: É.
12: $25 a multa por
7: beber. Por beber na rua.
12: Por beber na rua.
8: Não é que não podia beber lá. Você não pode beber bebida alcoólica em qualquer lugar que você tenha como exposição da bebida. Você pode, por exemplo, pegar um copo transparente, colocar a cerveja dentro e sair bebendo.
7: Colocar a garrafa dentro de um saco, por exemplo.
8: Isso aí você pode fazer. O problema é que, né, os caras deram pala, estavam lá, né, com a latinha. Aí os caras olharam, pô, veja bem, deveria, na minha avaliação, haver uma flexibilização, se é que existe esse termo aí bonitinho, para que as pessoas pudessem estar inseridas numa área que elas que nem fizeram em Doha, lembra?
12: Não, mas lá era mais fácil beber, para quem bebia, era mais fácil beber no Catar do que beber aqui
8: verdade,
12: nos Estados
8: Unidos. É verdade, mas o Quesada, você sabe que a restrição...
12: Cultura super diferente.
8: Mas a restrição para beber lá em Doha, no Catar, é uma coisa absurda. Só que eles fizeram uma área FIFA dentro das fanfests, e lá não só você podia beber, como eles vendiam bebida alcoólica naquele espaço. Os Estados Unidos, na minha avaliação, deveriam ter feito a mesma coisa. Um calor desgranhento desse. Você não poder tomar uma cervejinha pra curtir uma festa? Poxa vida, que coisa chata.
7: Vocês se lembram da festa que a torcida do Marrocos fez lá no Catar?
12: Sim.
7: Vocês se lembram como lá onde a gente estava hospedado, quando eles ganhavam, eles iam comemorar lá.
9: Gigantesca festa.
7: Lá na...
12: Sukia Kif lá, né?
7: É. Os caras comemoravam muito, né? Pois amanhã vai ser assim no estádio também. Vocês sabem, eu acho que eu já comentei, minha filha tá trabalhando lá no Marrocos. E ela, amanhã, aliás, ela vai entrar com a gente, que ela vai assistir o jogo lá numa fanfest, alguma coisa do tipo lá, em algum lugar. E ela tava me falando, pai, os caras são muito apaixonados aqui. Os caras torcem demais. E amanhã ela vai entrar com a gente no Concentração.
12: Você vai chamar ela, Larissa Capriotti.
7: Diretamente,
9: ela vai diretamente do Marrocos. Filha,
12: é um momento espetacular.
7: Vai ser o momento nepotismo
12: áudio
7: do rádio.
12: Áudio e vídeo, viu?
7: Áudio e vídeo.
12: Não venha só de áudio, não, que a gente quer ver a carinha dela aí, meu.
7: Áudio e vídeo, ela vai entrar com áudio e vídeo
12: momento
7: amanhã.
12: Momento nepotismo.
7: Momento nepotismo do rádio.
12: Microfone amanhã. Bom e com a espuminha, hein? Se não entrar com a espuminha, não pode entrar também.
7: E ela tava me falando, pai, aqui eles são muito fanáticos. Os caras são muito fanáticos. Eu falei, toma cuidado onde você vai torcer com a camisa do Brasil amanhã, é um perigo, né? Vai que, né? Então amanhã a gente vai ter um pouquinho, a gente já tinha visto lá no Catar, a festa que eles faziam quando ganhavam os jogos lá. Então tô preocupado amanhã se não vão ganhar, mas aqui, né, a festa que esses caras vão armar aqui, aqui em Nova York. Você já pensou o que eles vão fazer aqui lá em Times Square?
9: E foi bom falar
7: Square?
9: Isso, que tinha de marroquino na coletiva hoje, dos dois, tanto do Hakimi quanto dos brasileiros. É. Negócio impressionante, a imprensa marroquina em peso para ouvir também o Ancelotti e o Vinícius Júnior.
12: Hoje a gente
9: tentar tirar uma foto, alguma coisa assim.
12: Hoje a gente conversou com alguns torcedores brasileiros e havia uma aposta de que a gente vai amanhã no MetLife ter mais torcida de Marrocos do que torcida do Brasil. A comunidade de Marrocos está aqui nos Estados Unidos e eles se movimentaram muito, né? Se organizaram muito para pegar esses ingressos, para acompanhar os jogos. Estive lá no estádio do Red Bull, né? Encontrando aquele meu amigo lá, o Babaca. Mas antes do jogo, eu estive ali nas cercanias e só tinha torcedor de Marrocos. Não tinha pouquíssimos torcedores da Noruega. E hoje, Capriotti, eu conversei com muita gente lá. Gente que comprou ingresso via FIFA ou no mercado paralelo, ingressos oficiais, ninguém pagou menos do que $1,300. Inclusive um senhor que trabalha com agro, mora no Paraguai, brasileiro, estava com a esposa, o neto e o filho. Ele pagou, Capri, $3,000 por cabeça para ver o jogo amanhã, Brasil e Marrocos. Então vamos fazer uma conta rápida? 3 mil vezes 4, 12 mil. $12,000. $12,000 vezes 5, 60
9: mil.
12: Ou seja, ele gastou, Ricardo Capriotti, olha aqui pra mim.
7: Eu tô ouvindo.
12: 60 mil reais. Ele mais
7: quem
12: três
7: pode
12: pessoas.
7: É uma maravilha.
12: Quem pode,
7: né?
12: Pode. Quem pode é uma maravilha.
8: Eu quero responder um ouvinte aqui, só responder um cara aqui, o Eduardo Pereira, falou que eu sou muito limitado culturalmente, respeita as regras dos outros países, aí não é Brasil, kkkk. O Eduardo, graças a Deus, Deus me deu o privilégio de visitar e de frequentar ou a turismo ou a trabalho muitos países que eu nunca pensei que eu poderia chegar. E eu entendo o seguinte, quando você principalmente recebe um evento desse tamanho, dessa magnitude, você tem que ter o mínimo de flexibilidade. Eu não estou falando aqui que os Estados Unidos precisam fazer tudo o oposto. Eu só estou falando que se em Doha, no Catar, que a restrição é ainda mais forte por uma questão religiosa, e eles ainda assim, pelo menos nas fanfests, tiveram a noção, o consentimento, a sensibilidade que eles estão recebendo o mundo inteiro, e não é o mundo que tem que se adaptar a eles. Eles também precisam se adaptar um pouco. Foi assim na Rússia, que é super fechada. Foi assim em Doha, que é super fechada. Deveria ser assim nos Estados Unidos também. Então, eles não fizeram absolutamente nada para que eles pudessem flexibilizar um pouco o interesse do público. Porque nós não estamos aqui de favor. O turista não está aqui de favor. O turista está aqui gastando dinheiro e fazendo a economia dos caras girar. Sim. Que, por sinal, não está das melhores. Então, não tem nada de limitação cultural. Eu acho só que os Estados Unidos acham que são os donos do mundo. E, para mim, não é assim que a banda toca e está tudo certo.
7: Muito bom. Atenção, olha, são 8 horas e 57 minutos pelo horário de Brasília, 8h57, 7h57 aqui na costa leste dos... 7h57 horário de Brasília, 6h57 aqui na costa leste. Culpa é tua, tá com esse
8: relógio brasileiro porque atrapalhando.
7: Não, é que eu que não enxerguei o meu relógio aqui, é muito pequeno, vou aumentar esse relógio aqui, ó. 7h57 em São Paulo, horário de Brasília, 6h57 aqui em Nova Jersey. Nós vamos para uma parada rapidíssima, mas eu preciso dar um recado muito importante para a nossa audiência. 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Já voltamos.
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11: Amigos da Rádio Bandeirantes, aqui quem fala é Ronaldo Giovanelli. México, começou a Copa e México sai na frente metendo 2-0, mais 2-0 na África do Sul. E um time que até que não teve que jogar muito, né? Mas jogou para 80 mil pessoas. O começo da Copa é emocionante. E Coreia do Sul também, hein? Mais uma surpresa aí, ganha da Tcheca de 1-0. Então foi um jogo onde teve gols, teve muita emoção, teve gol de lateral, aquela coisa toda. Mas começa a Copa devagarzinho, mas fazendo barulho. E o Brasil? Ai, Brasil, a gente espera o quê? A gente espera também uma vitória do Brasil amanhã. Todo mundo concentrado, esperando para ver quem é que vai abraçar esse time do Brasil aí. Quem será o centroavante, hein? Do Brasil, Hendrick, Matheus Cunha, quem será que vai organizar esse ataque, hein? Vamos ficar de olho. 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
6: Oito horas, 8 minutos. 8:08 em São Paulo, 7:08 aqui em Nova Jersey. Estamos de volta com Esporte em Debate. Hoje até as 8:30, minha gente. Um alerta aí para você, hoje até as 8:30. Depois a gente vai para Voz do Brasil e 9:30 da noite. Aí é a vez de mais um país sede, mais um anfitrião realizar o seu jogo finalmente. Estados Unidos e Paraguai vão jogar às 10 da noite pelo horário de Brasília. O Rogério Assis vai transmitir a estreia dos americanos. Vamos já para um palpitinho aqui, vai. Eu quero um palpitômetro desse jogo para vocês aqui. Para mim, os Estados Unidos vão vencer 2-1 o Paraguai. Fala aí, ô Quesada.
7: Capri, eu acho que os Estados Unidos vencem por 1-0.
6: E aí, Pretzel?
8: Vou torcer pro Paraguai e o Paraguai vai ganhar. 1-0, gol do Gustavo Gomes.
6: E aí, João?
9: Cheiro de 1-1, mas meu palpite, 2-1 Paraguai.
6: Então temos aqui para todos os gostos, né? Tem palpite aqui para todos os gostos. Olha,
9: o time do Alfaro é organizadinho, viu?
6: Sim, sim.
9: O time
6: sim.
9: Do cara é bom.
6: Melhorou,
9: ele
6: Paraguai.
9: Melhorou, ele inclusive venceu o Brasil recentemente.
6: É. Muito bom. Daqui a pouquinho a gente retorna já em instantes para falar mais ainda. Muito mais de Estados Unidos e Paraguai. E mais de Copa do Mundo. Em instantes a gente retorna aqui de Nova Jersey. Não saiam daí, parada rapidíssima.
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0: 8h15, vai marcar o quinto sinal, hora oficial do Brasil, 7h15, aqui em Nova Jersey. É o Esporte em Debate, daqui a pouquinho, já em, a partir das 9h30 da noite, tem Estados Unidos e Paraguai. E amanhã, hein? Quais os jogos de amanhã? Amanhã nós vamos ter transmissão Bandeirantes da mesma maneira. Então não se esqueça, amanhã venham conosco, porque além de Brasil e Marrocos, da nossa estreia na Copa do Mundo, tem Haiti e Escócia. Amanhã transmissão de Haiti e Escócia, que são os nossos próximos adversários, né? Então tem transmissão de Brasil e Marrocos. Terminou o jogo Brasil e Marrocos, a gente já vai para Haiti e Escócia. Amanhã também tem um outro jogo entre Catar e Suíça. Esse jogo é às 16h pelo horário de Brasília. Mas 16h, minha gente, nós vamos estar fazendo muita festa para a seleção brasileira. Vamos estar esquentando o clima. É o esquenta da Bandeirantes. É o concentração em clima de esquenta para o jogo.
1: Eu acho que essa é uma das candidatas à pior seleção da Copa também.
0: Qual Catar. Delas?
2: Catar, né? Catar, que inclusive na última Copa estreou contra o Equador, tomou um pau, e o Valência foi o melhor em campo daquele jogo, que depois viria jogar no Inter e não jogou nada, inclusive.
0: Eu me lembro de no ano da 2022, né? Eu fui com o Jean, acho que março, abril, nós fomos lá para questões burocráticas da Copa, lá, reunião com a FIFA e essa coisa toda. E aí eu aproveitei e fui assistir um amistoso. O Catar estava jogando, não sei se era contra a Bósnia, era alguma seleção... Série B ali da Europa. Pô, mas o time era muito ruim. Muito ruim. Muito. E tinha o quê? Uns 2.000 torcedores no estádio. Ali tentando incentivar a seleção. Mas nem os torcedores conseguiam porque o time não ajudava. E aí a gente viu na Copa, né, a fragilidade da seleção. Sim. Do Catar. Em casa, né, os caras fizeram nada. E
1: treinado,
0: né,
1: por um espanhol, Félix Sanches, que era um bom treinador. É. Agora tem que ver o que eles estão fazendo, porque eles tiveram mais um ciclo de 4 anos.
0: Eu botei 2-0 num bolão aí pra Suíça. Eu acho que eu fui conservador demais. Eu acho que a Suíça vai sapecar uns 3 ou 4 no Catar amanhã.
3: Esse daí, Capri, é o grupo de Canadá e Bósnia. Ou seja, se a Suíça vencer o Catar, que é a tendência, a Suíça praticamente já segura a classificação, porque tem a história do terceiro colocado e tal, né? Então,
1: o Canadá uma grande somou seu primeiro ponto na história das Copas, né? Sim. Tinha perdido todos os jogos.
3: Então, o resultado... 86, agora, 22. Vou te falar uma coisa, ontem no jogo, eu e o Quezada, a gente tava assistindo, né, Quezadinha? Nossa, República Tcheca,
2: meu Deus, eu torci muito pra Coreia.
3: Pois é, mas que decepção, República Tcheca, né? Que não tem jogadores vocês tão ruins assim e conseguiu perder da Coreia do Sul, que tem uma das piores gerações. Então, chamou atenção, né?
2: A Coreia que jogou ontem, bem diferente a postura do time que tomou aquela chacoalhada. Tomou 5
1: do Brasil, né?
2: Do Brasil, naquele exatamente.
3: O time do Catar não tem um brasileiro lá jogando?
1: Deve ter, porque eles naturalizam.
0: Tinha lá. Na última Copa tinha.
3: Não sei se era Denilson, alguma
1: coisa. Uma vez o Catar foi disputar o Mundial de vôlei, certo?
3: Sei lá, alguma coisa com o Wilson.
1: O Catar foi disputar o Mundial de vôlei. Só tinha um cara que nasceu no Catar no time. Era tudo naturalizado.
0: Você sabe ver como é que é um país, né? Como é as culturas, a questão financeira. O Catar faz de tudo para que as pessoas que vivem ali tenham uma relação com o esporte. E leva para lá os melhores eventos esportivos do planeta. Tênis, Fórmula 1, futebol, vôlei, tudo que tem aí de expoente, os caras levam para lá para tentar incentivar a população, para tentar fazer com que a cultura esportiva se intensifique. E nada.
3: Tem dois caras, viu?
0: Nada.
3: Tem dois caras, dois brasileiros aqui, eu tô lendo na matéria. Um, de fato, o Edmilson, lembrava dele, Edmilson Júnior. E o outro é Lucas Mendes, zagueiro revelado pelo Coritiba, naturalizado do Catar em 2023. Esse aí eu realmente não lembrava. Lucas Mendes e Edmilson Júnior, dois brasileiros da seleção do Catar. Devem ser titulares, né? Porque não é possível.
2: E o técnico segue sendo espanhol, agora é Lopetegui, né?
1: Bom, ouvinte treinou premiado. Real Madrid já,
3: né? Ouvinte premiado. Ali,
0: então é o seguinte, olha... Copa do Mundo é na Bandeirantes, daqui a pouquinho Estados Unidos e Paraguai, e é isso, não é? Copa do Mundo é assim mesmo. Já a gente vai transmitir esse jogo aí, que é espetacular, os donos da casa, os Estados Unidos contra o Paraguai, porque Copa do Mundo, se tem jogo, tem palpite. Quem passa? Quem faz gol? Quem chega na final? 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A gente já volta aqui com o Esporte em Debate.
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6: Gostei de todos vocês hoje comportados aqui. Vocês cumpriram os horários rigorosamente. Ó, não vou. Estou correndo o risco de queimar a língua, porque faltam 5 minutos para terminar o programa, né? Vai que, né? Vocês ainda têm uma recaída. Mas eu quero dizer que na próxima segunda-feira estaremos juntos no Esporte em Debate, mas reforçar o convite para que vocês estejam conosco amanhã, já 5 horas da manhã, no Pulo do Gato, Copa do Mundo. Copa do Mundo. Eu vou amanhã acordar com o Brasil, despertar com o São Paulo, junto com a Silvânia Alves, amanhã no Pulo do Gato. Depois, no Primeira Hora, Jornal Gente, eu vou estar com o Pretzel e com o Quessada amanhã, e Cláudio Zaidan e Ana Paula Rodrigues. E a partir da 1 da tarde, atenção, hein? Uma concentração muito especial amanhã, a partir da 1 da tarde, com todo o clima, todo o ambiente, tudo aquilo que a gente, o esquenta nosso, nossa reportagem em São Paulo, nossa reportagem aqui nos Estados Unidos, em todos os lugares, espalhada aqui pelos Estados Unidos, com entrevistas, com muita, muita coisa relevante para botar você no clima do jogo. No clima do jogo. E aí, quando a bola rolar às 7 da noite, pelo horário de Brasília, Ulisses Costa é a melhor narração. Faz o seguinte, ó, baixa o volume da televisão e sintoniza a Bandeirantes, sintoniza Ulisses Costa. Você vai perceber ali toda a emoção, o show de informação e, principalmente, a análise precisa do Quessada, do Neto e do Cláudio Zaidan, que estarão amanhã nos comentários, as reportagens do Alexandre Pretzel e do João Paulo Capelanes. Eu estarei nessa também durante o jogo, ó. Não perca amanhã um sábado de gala, vai fazer o seu churrasquinho aí, maravilha, vai fazer uma festa junina, um quentão, para aproveitar aí todo o clima da Copa e desse jogaço da seleção. 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Rapidinho, PDV tá no aeroporto de Miami. Seleção de Portugal chegando, o robozão tá pairando por aí. CR7 tá pintando aí, PDV.
7: Pois é, Capriô, e para quem nos acompanha por imagem, o máximo que a gente consegue é essa distância do avião de Portugal. Tem muita, olha só, o que a gente consegue mostrar, olha o que tem de gente aqui na rodovia, aqui, né? No acostamento aqui, no canteiro da rodovia, todo mundo para ver o Cristiano Ronaldo. Mas é o máximo que vão conseguir

0: É, chegar próximo do Cristiano Ronaldo. E a gente também, porque a gente veio de Miami, a gente tá em Palm Beach. E a gente, claro, é uma distância de 1 hora, 1 hora e 20, 1 hora e meia. E aí a polícia já não deixou a gente entrar mais, mas se aproximar. Então a gente tá aqui com as pessoas. Deixa eu pegar, ó. Tem um garotinho aqui. Hey man, what's your name?
1: Maddox?
0: You from here? Palm Beach?
1: Yeah.
0: Do you dream get a Cristiano Ronaldo autograph in his ball?
1: Yeah.
0: Yeah, your favorite player in the world, in the history?
1: Yeah. All time. Of all time.
0: Olha aí, tá aí, ó. Garotinho aqui de Palm Beach. What's your name?
2: Matthew Medeiros.
0: You're from Palm Beach?
2: Originally Massachusetts.
0: Oh, okay. You're a biggest fan of Cristiano Ronaldo?
2: Oh, of course, the Portuguese team forever. Yeah, my parents are from the islands.
0: A Portuguese team will win the World Cup?
2: Most definitely, yes. Most definitely, yeah.
0: Cristiano Ronaldo, first time you win World Cup?
2: Of course, yeah. No question about it. They're gonna go undefeated the whole tournament.
0: You're a Messi fan too or not?
2: Yeah, he's a great player. Let's be honest with each other. Yeah, they're both very good players, and but Cristiano's the best. I mean, let's be honest with each other.
0: É, mas tá faltando a Copa do Mundo pro Cristiano Ronaldo. Tá aí, amigo. Só um registro então para vocês. O avião de Portugal aqui ao fundo, viu, Capri?
3: Muito bom, PDV. O futebol é maravilhoso, né? Proporciona. É isso, né? Um monte de gente para ver um Cristiano Ronaldo, um cara fora da curva e sensacional. Muito bom o
4: Sou louco para
3: registro do
4: conhecer
3: PDV.
4: Portugal, viu?
3: É
4: Eu não
3: lugar
4: vejo a
3: fantástico.
4: hora de conhecer a Ilha da Madeira.
3: Tá bom. Gente, ó. Parada para a Voz do Brasil, que vem aí na sequência. Depois, João Paulo Capellanes estará com vocês para Estados Unidos e Paraguai, Quessada da mesma maneira, e o Pretzel com a seleção brasileira. Tchau, gente. Dá um tchau aí para todo
4: Tchau,
3: mundo. Aí.
4: Um abraço, palpite,
3: não
4: tem
3: bom
4: palpite.
3: Jogo, não, já demos o palpite,
4: ah,
3: já chega.
4: Bom
3: Tchau,
4: jogo.
3: Gente.
4: Achei chato, já acabou o programa.
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1: Olá, boa noite.
2: Boa noite para você que nos acompanha em todo o país.
1: Sexta-feira, 12 de junho de 2026.
2: Vamos ao destaque do dia. Apoio aos entregadores de aplicativos.
1: O governo lança o novo Move Entregadores e Moto App para financiamento de bicicletas elétricas, elétricas, ciclomotores, motonetas e motos flex e elétricas produzidas no país.
2: Presidente Lula destaca que trabalhadores vão ter garantia do governo para conseguir juros menores.
3: O governo está assumindo o fundo garantidor para que ninguém deixe de emprestar dinheiro para você comprar moto por falta de garantia. O governo é a garantia de você.
1: Você vai ouvir também a habitação.
2: 85 mil moradias serão construídas por meio do Minha Casa Minha Vida. 50 mil delas na modalidade rural do programa.
1: O governo federal prevê investimento total de 10 bilhões de reais nesta nova seleção habitacional.
2: E vamos falar também da transferência de imóveis federais para municípios regularizarem casas nas periferias.
1: Para acomodarem famílias em prédios que estão ociosos nas cidades.
2: É o programa Imóvel da Gente, tema da nossa entrevista com a secretária de Patrimônio da União, Carolina Stuck.
1: Hoje, na apresentação da Voz do Brasil, eu, Mariana Jungmann e Luciano Seixas.
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1: Foi lançada hoje uma nova vertente do programa Move Brasil, agora para ajudar entregadores de aplicativos na entrega e transporte de passageiros.
2: Eles vão poder financiar motos e outros veículos semelhantes para trabalhar com total garantia do governo.
4: O programa Move Brasil, entregadores e moto app é voltado para motociclistas ou ciclistas que trabalham com entregas de mercadorias, transporte de passageiros ou de cargas. Com a linha de crédito, eles vão poder financiar veículos como bicicletas elétricas, ciclomotores, motonetas e motos flex e elétricas produzidos no país. O presidente Lula comentou que a nova linha de crédito dá autonomia aos entregadores, que terão total garantia do governo para conseguir o financiamento.
3: O que é que nós fizemos de novidade? O governo está assumindo o fundo garantidor para que ninguém deixe de emprestar dinheiro para você comprar moto por falta de garantia. O governo é a garantia de você. Vocês não estão apenas conquistando o direito de ter uma moto. O que a gente tem que ver é o seguinte, a gente está deixando de pagar um aluguel para a gente comprar um patrimônio.
4: Será possível financiar um veículo por beneficiário e os trabalhadores terão 2 meses para começar a pagar, com prazo de financiamento de até 48 meses. E as montadoras poderão oferecer descontos para a compra. As taxas de juros são de 12% ao ano para os homens e 11,5% para as mulheres. Se o trabalhador financiar R$ 21 mil reais para comprar sua moto, por exemplo, a parcela ficará em cerca de R$ 552. Para o coordenador da Aliança Nacional dos Entregadores por Aplicativo, Nicolas Souza, poder financiar um veículo vai trazer segurança aos trabalhadores.
5: A gente vai poder trocar de moto com mais facilidade, a gente vai poder conseguir comprar bike elétrica, principalmente os irmãos que entregam de bike aí e que tem poucas condições hoje de trabalhar com saúde, com segurança, pedalando morro acima, né?
4: Podem solicitar o financiamento ciclistas e motociclistas cadastrados como entregadores em aplicativo há pelo menos 6 meses e que tenham realizado no mínimo 100 corridas. E ainda entregadores com carteira assinada que atuem há pelo menos 6 meses na mesma empresa. O ministro do Desenvolvimento, Indústria, Comércio e Serviços, Márcio Elias Rosa, comentou o alcance do programa.
6: Se nós contarmos todos, os seletistas, os de plataforma, nós vamos alcançar 1 milhão de colegas, aí, de companheiros e de companheiras. Todos os dias rodam as ruas de todas as cidades, pequenas e grandes cidades, levando remédio, comida, documento. E essas pessoas que trabalham tanto dia após dia são absolutamente essenciais.
4: A adesão ao Move será pelo site gov.br/movebrasil. Após o cadastro, o trabalhador será informado se atende às condições e a partir de 13 de julho poderá procurar a Caixa, o Banco do Brasil ou instituições financeiras habilitadas para a contratação do financiamento. Reportagem, Márcia Fernandes.
1: Moradias para quem vive no campo, em comunidades rurais e quilombolas.
2: O governo do Brasil anunciou a contratação de 85 mil moradias pelo programa Minha Casa Minha Vida.
1: Também foi contemplada a modalidade de construção por meio de entidades, como associações e cooperativas.
7: Um total de 85 mil moradias serão construídas por meio do Minha Casa Minha Vida. Destas, 50 mil unidades serão destinadas à modalidade rural do Programa Habitacional do Governo. Atualmente, a iniciativa contempla famílias com renda bruta anual de até 50 mil reais. Entre os beneficiários estão agricultores familiares e integrantes de comunidades quilombolas rurais. Para Vânia Marques, presidente da Confederação Nacional dos Trabalhadores Rurais e Agricultores Familiares, as novas moradias representam reconhecimento para o povo do campo.
8: Garantir moradia digna para as famílias do campo é reconhecer a contribuição para o país e afirmar que ninguém pode ser deixado para trás.
7: Outras 35 mil moradias vão atender a beneficiários do Minha Casa Minha Vida, a entidade, em 218 municípios brasileiros. Esta linha do programa federal é voltada para famílias de baixa renda organizadas por entidades privadas sem fins lucrativos que em alguns casos também auxiliam na execução das obras e no suporte técnico dos projetos. O presidente Lula garantiu que mais recursos podem ser liberados para esse tipo de parceria.
9: A única coisa que vocês precisam é que a gente tenha confiança em vocês e respeito que vocês darão conta do recado. Portanto, se preparem, porque quanto mais casa vocês fizerem, quanto melhor for a qualidade da casa que vocês fizerem, mais vocês vão ter direito de ter mais casa para fazer.
7: O ministro das Cidades, Vladimir Lima, reforçou que as duas modalidades do programa Minha Casa Minha Vida, Entidades e Rural, são importantes porque a participação da população é protagonista na solução de problemas habitacionais.
10: Somente por intermédio dessas entidades conseguimos chegar na zona rural e oferecer moradia digna aos brasileiros do campo. São empreendimentos que de fato vão transformar a vida das famílias e dar dignidade para as famílias aí que esperam tanto tempo por uma casa para morar.
7: O governo do Brasil prevê investimento total de 10 bilhões de reais nesta nova seleção habitacional. Os recursos serão liberados através do Fundo de Desenvolvimento Social. O governo do Brasil também anunciou a liberação de 1 bilhão de reais em crédito instalação, que é destinada à construção e reforma de casas para famílias assentadas e comunidades quilombolas, que fazem parte do Programa Nacional de Reforma Agrária. Reportagem Gabriela Noronha.
2: De um lado, imóveis ociosos da União, como prédios públicos em regiões centrais das grandes cidades, ou áreas que já foram rurais e hoje viraram a casa de muita gente nas periferias pelo país.
1: De outro lado, famílias que precisam dos títulos de propriedade das suas casas ou de um apartamento para morar. Prefeituras que precisam de espaço para equipamentos públicos.
2: Para fazer esses dois universos se encontrarem, o governo do Brasil criou o programa Imóvel da Gente.
1: Mais cedo, nós conversamos com a secretária de Patrimônio da União, Carolina Stuck, sobre esse trabalho. Acompanhe a entrevista. Secretária Carolina Stuck, muito boa noite. Vamos começar falando do programa Imóvel da Gente. Ele tem feito, né, uma transferência dos imóveis ociosos do governo federal para fins sociais, como habitação, por exemplo. A senhora pode explicar melhor para a gente como é que funciona o programa e para que outros fins os imóveis podem ser destinados?
11: Boa noite, Mariana. Boa noite, Luciano. Então, o Programa Imóvel da Gente é uma política de democratização do patrimônio da União. O objetivo dele é transformar imóveis ociosos ou subutilizados em políticas públicas. Então, é fazer com que esses imóveis públicos cumpram a sua função social, ambiental e econômica, tentando atingir, né, chegar diretamente à população, transformando esses imóveis em equipamentos públicos. O programa prioriza quatro áreas de ação, né? A primeira delas é a habitação de interesse social, numa forte parceria com o programa Minha Casa Minha Vida, nas suas várias modalidades, mas em especial o programa Minha Casa Minha Vida Entidades. A segunda linha visa fazer a regularização fundiária, porque várias áreas da União, historicamente, se transformaram em centros urbanos, foram, né, urbanizados, a população ocupou essas áreas, e essas famílias não receberam até hoje os seus títulos de propriedade. Então, um dos objetivos é fazer essa regularização, né? Esse loteamento, esse parcelamento dessas áreas, para que as famílias possam ter os seus títulos. A terceira área de atuação do programa são as políticas públicas e os programas estratégicos do governo federal. Aqui entra a educação, a saúde, a assistência social, a segurança alimentar, a cultura, enfim. Diversos equipamentos, né, tanto equipamentos federais como daqueles que são geridos por estados e municípios, numa parceria com esses entes, para que a gente possa, então, beneficiar ao máximo o atendimento à população. E uma última linha, que são grandes áreas, né, que já foram áreas operacionais, como aeroportos ou rede ferroviária, e que hoje se transformam em equipamentos de múltiplos usos. Né? Essas são as quatro principais áreas aí do programa.
2: E que tipos de imóveis entram no programa? Prédios, fazendas, salas comerciais? Como é que é isso, secretária?
11: Isso, a Secretaria de Patrimônio da União faz a gestão de todos os tipos de imóveis, né? Como vocês citaram, prédios ou terrenos desocupados, às vezes grandes áreas rurais, e cada uma delas vai sendo destinada para uma finalidade para a qual ela tem vocação. Então, tem áreas, né, rurais, por exemplo, que são destinadas ao INCRA para reforma agrária, ou que são áreas de ocupação originária dos nossos povos e comunidades tradicionais, às vezes áreas, né, das comunidades ribeirinhas próximas aos rios federais, mas também os prédios, às vezes prédios da própria administração pública federal que acabaram sendo desocupados, que a administração não utiliza mais nos centros das áreas urbanas e que hoje podem virar moradia, por exemplo, né? Então a gente tem todos esses tipos de imóveis dentro do escopo de atuação aí do programa Imóvel da Gente.
1: Secretária, a senhora mencionou antes que algumas áreas da União acabaram virando cidades, né? E que o governo faz esse esforço de regularização de titulação dessas pessoas que foram morar lá, né? E ontem o presidente Lula anunciou a destinação de imóveis numa parceria aí também com o programa Periferia Viva. Como é que esses dois programas conversam? Como é que vocês trabalham juntos?
11: Perfeito. Então, a SPU fez um trabalho, um esforço muito grande para fazer um mapeamento de todos esses núcleos urbanos informais que existem em áreas da União, para poder fazer esse processo de regularização. Então, quais são as famílias que ocupam? Só que, e precisa para que isso aconteça, dos parceiros locais, dos estados e dos municípios, que são eles que conseguem fazer o projeto de urbanização dessas áreas, o loteamento, mas isso tudo custa caro, né? É preciso fazer o georreferenciamento, é preciso um trabalho social com as famílias para fazer o cadastramento dessas famílias, e nem sempre os entes locais, os municípios têm, né, capacidade de gestão e capacidade financeira para fazer isso. Então, nessa parceria, o Ministério da Gestão e Inovação e o Ministério das Cidades conseguiram fazer uma parceria. O PAT Periferia Viva está investindo 200 milhões de reais para atender, nesse primeiro momento, 91 núcleos urbanos em 45 municípios. Foi isso que a gente anunciou ontem, né? Celebrou alguns desses contratos ontem. E essa parceria é inédita. É a primeira vez que esse recurso para titulação de famílias é destinado exclusivamente para áreas da União.
2: Quantos imóveis já foram repassados para o Imóvel da Gente e qual a expectativa de repasses até o fim do ano?
11: Ontem nós anunciamos, no balanço de maio de 2026, 1.804 imóveis destinados. E ontem, com as destinações de ontem, a gente já chegou a quase 1.900 imóveis. A expectativa é que até o final do ano a gente chegue a 2.000 imóveis, beneficiando aí em torno de 400 mil famílias em centenas de municípios em todos os estados brasileiros.
1: Muito bem, nós conversamos com a secretária de Patrimônio da União, Carolina Stuck. Muito obrigada, secretária, pela sua entrevista à Voz do Brasil.
11: Obrigada a vocês, boa noite.
2: O governo vai investir 160 milhões de reais para fortalecer a economia popular e solidária.
1: Esse modelo econômico tem como princípio a cooperação entre os trabalhadores e a solidariedade.
2: O resultado é uma remuneração mais justa, maior preocupação com o meio ambiente e o fortalecimento das redes locais de fornecimento.
12: Uma cadeia de produção que envolve 5 estados do país com foco na sustentabilidade. Esse é o trabalho da cooperativa Justa Trama, com sede em Porto Alegre, que comercializa itens de vestuário e artigos de enxoval, feitos com algodão agroecológico. Patrícia Ribas, costureira e diretora financeira da cooperativa, explica como é o processo de produção.
13: A plantação do algodão sai do estado do Ceará e do Rio Grande do Norte, vai para Pará de Minas, é feito fio e o tecido vai para
14: Porto Alegre, Rio Grande do Sul, onde é produzida as peças. Rondônia também está incluída, porque ela também faz parte com os adereços, botões de cascas de coco e produtos da Amazônia mesmo, né?
12: O dinheiro arrecadado no fim do ano é repartido entre todas as organizações que participam da cooperativa. Esse é um modelo de economia popular e solidária, forma coletiva de organização em que os trabalhadores se baseiam na cooperação e na solidariedade. Para fortalecer iniciativas como essa, o governo vai investir 160 milhões de reais. O anúncio foi feito nesta sexta-feira, durante o primeiro Festival Nacional de Economia Popular e Solidária, realizado no Rio de Janeiro, com apoio do Ministério do Trabalho e Emprego. Fernando Zamban, secretário nacional de Economia Popular e Solidária, explica a que esse dinheiro se destina.
15: Grande parte dos investimentos vem no apoio à melhoria da gestão dos empreendimentos, que é o grande problema, o grande gargalo identificado por esses empreendimentos. Outra parte é investimento, adquirir equipamentos, logística, para permitir que eles tenham mais condições de disputar licitações públicas, acesso a mercado, colocar o produto no mercado convencional que nós encontramos nas prateleiras, ter produto da economia solidária também disponível para a população em geral.
12: Ainda durante o evento, foi assinada a portaria que institui o segundo Plano Nacional de Economia Solidária, principal instrumento de planejamento estratégico do setor. A carioca Maria Inês de Queiroz Calper faz questão de comprar itens artesanais e contribuir para a valorização de iniciativas ligadas à economia solidária.
16: Primeiro que eu acho mais belo, eu acho o preço mais justo e eu dou realmente valor. Essa coisa do tempo, da dedicação, né, do físico da pessoa, debruçar sobre aquilo e fazer aquele trabalho manual, eu acho isso muito importante.
12: Hoje há cerca de 30 mil empreendimentos econômicos solidários no país, geralmente na área de artesanato e na produção de alimentos, sendo que a maior parte dessas organizações ainda atuam de maneira informal. Reportagem Natália Koslick.
17: Em uma entrevista à TV Brasil, da empresa Brasil de Comunicação, o diretor do Programa Nacional de Imunizações, Éder Gatti, explicou sobre a suspensão temporária da vacina contra a dengue do Butantan.
18: A ideia é estudar os casos junto ao Instituto e à Anvisa para identificar possíveis fatores de risco e orientar a população da forma mais segura possível.
17: Mais cedo, nós conversamos com a repórter Natália Koslick para entender o que houve e as providências que estão sendo tomadas. Boa noite, Natália. Vamos rememorar o que houve. A vacina começou a ser aplicada, foi suspensa essa semana, né? Conta pra gente.
12: Boa noite, Mariana, Luciano e ouvintes da Voz do Brasil. A vacina contra a dengue, desenvolvida pelo Instituto Butantan, passou por todos os estudos e testes necessários antes de ser disponibilizada à população. Ou seja, ela seguiu o processo normal das vacinas que são incorporadas para distribuição pelo Sistema Único de Saúde. O que acontece é que quando a escala foi ampliada, foram manifestados aqueles 42 casos de eventos raros divulgados pelo Ministério da Saúde no início da semana. E por isso a decisão pela suspensão temporária do imunizante. Agora esses casos vão ser avaliados individualmente para investigar o que houve com esses pacientes e possíveis fatores de risco que tenham interação com a vacina. Em entrevista à TV Brasil, o diretor do Programa Nacional de Imunizações, Éder Gatti, explicou como funciona esse processo.
19: A gente vai fazer um levantamento assim, quais foram os fatores de risco que levaram essas pessoas a desenvolverem esses agravos, considerando que a maioria, e a grande maioria, não desenvolveu. Porque, eventualmente, nessas investigações, a gente acaba identificando fatores de risco que permite a gente direcionar a vacina para um grupo e contraindicar para outro. Por exemplo, pode ser desde um uso de medicamento, pode ser desde uma doença que a pessoa tenha, pode ser até mesmo a idade dela. Tudo isso são coisas que a gente precisa avaliar com muito cuidado para tomar a melhor decisão e garantir a proteção da população. Quando a gente vacina em massa, os eventos muito raros aparecem, que foi justamente o que aconteceu.
12: Vale ressaltar que foram notificados 42 eventos em um universo de 500 mil pessoas que haviam sido vacinadas até o momento.
18: Natália, com essa suspensão, o que acontece com as doses do imunizante que já foram distribuídas aos estados e municípios?
12: Luciano, por enquanto essas doses ficam em stand-by, até que haja uma definição definitiva sobre essa análise, que está sendo desenvolvida em parceria com o Instituto Butantan e a Anvisa.
17: Agora, Natália, existe uma outra vacina contra a dengue, do laboratório Takeda, que também foi incorporada ao SUS e que já vinha sendo aplicada em crianças e adolescentes, né? Sei que deve ter muita gente preocupada com isso por aí. Muda alguma coisa no caso desse imunizante?
12: A princípio, não, Mariana. O diretor do Programa Nacional de Imunizações, Eder Gatti, explicou que no caso da vacina do laboratório japonês, não foram encontrados agravos.
19: A vacina do laboratório Takeda, que foi incorporada em 2024, nós já temos quase 9 milhões de pessoas vacinadas pelo SUS, de 10 a 14 anos, e nós fizemos a mesma avaliação com essa vacina e não encontramos nada semelhante até o momento. Então, a vacinação contra a dengue das crianças e dos adolescentes de 10 a 14 anos é feita com outra vacina, e essa outra vacina tem um bom perfil de segurança, uma vez feita conforme os protocolos do Ministério da Saúde.
18: Agora, como evitar que essa investigação acabe gerando desconfiança sobre a eficácia das vacinas em geral?
12: Pois é, Luciano, exatamente o contrário. Esse episódio deve ser interpretado de forma oposta, na visão do diretor do Programa Nacional de Imunizações. Ele fez questão de ressaltar que todo esse processo da suspensão temporária deve reforçar a confiança das pessoas no trabalho de controle dos órgãos de saúde, já que foi o próprio governo que divulgou os casos e que prestou os esclarecimentos.
19: O Ministério deu toda a transparência para o que foi encontrado. Isso demonstra que as pessoas devem ter confiança no programa e confiança no Sistema Único de Saúde. Porque se nós encontrarmos qualquer problema em qualquer produto que é utilizado na população, nós seremos os primeiros a tomar providência e os primeiros a comunicar.
12: Vale lembrar que a vacina contra a dengue, desenvolvida pelo Butantan, estava sendo aplicada apenas em cidades de São Paulo, Minas Gerais, Ceará e Tocantins. E para quem tomou a vacina nos últimos 21 dias, a orientação do Ministério da Saúde é fazer o acompanhamento em uma unidade de saúde local para observar possíveis reações adversas. Mariana, Luciano.
17: Obrigada, Natália Koslick, pelas suas informações aqui na Voz do Brasil.
18: Termina daqui a pouquinho, às 23 horas e 59 minutos de hoje, as inscrições para o Exame Nacional do Ensino Médio.
17: Esse mesmo prazo vale para quem deseja solicitar atendimento especializado e tratamento por nome social.
18: As provas serão aplicadas nos dias 8 e 15 de novembro em todo o país e são a principal porta de entrada para a educação superior no Brasil, como destacou o ministro da Educação, Leonardo Bacchini.
20: O Enem é muito importante porque é a principal ferramenta de acesso à educação superior no Brasil hoje. Com seu resultado do Enem, você pode acessar o SISU, ou seja, você pode ingressar nas universidades federais, em universidades estaduais, nas universidades públicas do Brasil. Você pode acessar o ProUni, você pode acessar o FIES e muitas universidades privadas também utilizam ao longo do ano a nota do Enem. E agora temos uma novidade, que as universidades federais também, no meio do ano, têm o SISU+, que aproveita também as notas do Enem. Com isso, sua vida muda.
17: As inscrições devem ser realizadas na página do participante, no endereço enem.inep.gov.br/participante.
18: Lembrando que os estudantes concluintes do ensino médio da rede pública também devem acessar esse mesmo endereço para confirmar a participação no Enem e complementar as informações necessárias.
17: A inflação desacelerou no mês de maio, com índice de 0,58% contra 0,67% no mês de abril.
18: De acordo com o Instituto Brasileiro de Geografia e Estatística, os maiores impactos foram dos grupos alimentos e bebidas, seguidos por habitação, cuidados pessoais e energia elétrica.
17: Em 2026, até maio, a inflação é de 3,20% e nos últimos 12 meses, a alta no custo de vida é de 4,72%.
18: O próximo lote de restituição do Imposto de Renda de Pessoa Física será pago em 30 de junho.
17: Os demais créditos serão programados para 31 de julho e 31 de agosto.
18: O primeiro lote foi pago em 29 de maio e somou 16 bilhões de reais.
17: Entre as novidades desse ano está o cashback, destinado a contribuintes com direito à restituição, que não estavam obrigados a apresentar a declaração referente a 2024.
18: Nesses casos, a Receita Federal vai elaborar uma declaração no modelo simplificado.
17: O pagamento desse lote será feito em 15 de julho.
18: E Essas foram as notícias do Governo do Brasil.
17: Uma realização da Secretaria de Comunicação Social da Presidência da República.
18: Com produção da empresa Brasil de Comunicação.
17: E agora com as notícias do Poder Judiciário e do Congresso Nacional. Boa noite, um bom fim de semana.
18: A gente volta na segunda-feira. Boa noite, até lá.
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22: STF determina ajustes no plano de reestruturação da CVM.
23: No dia de combate ao trabalho infantil, TST destaca a campanha Vida de Aprendiz.
22: Para o STJ, comprador de imóvel tem legitimidade para exigir obras em áreas comuns.
23: Boa noite, eu sou Marcela Luiza.
22: E eu sou Walter Lima.
23: O Supremo Tribunal Federal determina novas medidas para reforçar a atuação da Comissão de Valores Mobiliários, órgão responsável pela fiscalização do mercado de capitais brasileiro.
22: A decisão é do ministro Flávio Dino, relator do caso no STF. Judite Aragão.
24: O ministro reconheceu avanços nas medidas voltadas à modernização tecnológica da Comissão de Valores Mobiliários, como o uso de inteligência artificial, a integração de bases de dados e a ampliação da cooperação entre órgãos de fiscalização. Mas considerou insuficientes as propostas relacionadas ao aumento da produtividade e à recomposição do quadro de pessoal da autarquia. Na decisão, Flávio Dino rejeitou a meta apresentada pela União de reduzir em apenas 20% o estoque de processos administrativos em tramitação. O ministro considerou o índice incompatível com a gravidade da crise e determinou a apresentação de novas metas para acelerar a análise e o julgamento dos casos.
23: Hoje, 12 de junho, é o Dia Mundial de Combate ao Trabalho Infantil.
22: Para marcar essa data, a Justiça do Trabalho criou a campanha nacional Vida de Aprendiz. Começar certo faz toda a diferença, que está sendo promovida durante todo o mês. Larissa Batista.
25: O foco do TST tem sido converter esse tipo de ação irregular em vagas de jovem aprendiz, garantindo proteção legal, remuneração e a permanência na sala de aula. Os dados mais recentes do IBGE mostram que o país tem mais de 1 milhão e 650 mil crianças e adolescentes entre 5 e 17 anos em situação de trabalho infantil. Alguns são submetidos às piores formas de exploração, que envolvem graves riscos à saúde e à segurança.
23: Comprador de imóvel pode ajuizar ação individual para exigir obras de infraestrutura em áreas comuns do condomínio.
22: Para o STJ, não é necessária a ação coletiva dos condôminos. Fátima Uchoa.
26: O comprador de um lote ajuizou ação contra a construtora responsável pelo loteamento, pedindo a conclusão de obras de infraestrutura nas áreas comuns que estavam atrasadas. A Justiça de Goiás condenou a empresa a finalizar as obras e aplicou multa contratual pelo atraso na entrega. A terceira turma do STJ manteve a determinação. Segundo a relatora ministra Nancy Andrighi, embora a conclusão das obras prometidas em contrato seja um direito coletivo de todos os proprietários, o descumprimento também atinge diretamente a esfera particular de cada um, o que permite a atuação individual na justiça.
23: Ministro Cássio Nunes Marques completa um mês na presidência do Tribunal Superior Eleitoral.
22: Defesa da urna eletrônica e do voto livre marcam o primeiro mês de gestão. Fábio Ruas.
27: O ministro Cássio Nunes Marques tem uma agenda marcada pela defesa da democracia, inclusão, fortalecimento da confiança no sistema eletrônico de votação e pela preparação para as eleições 2026. Outro foco da gestão é o enfrentamento da desinformação e do uso indevido da inteligência artificial.
23: Justiça Federal determina medidas para garantir serviços de saúde em reservas extrativistas no Amazonas.
22: Decisão atende a pedido do Ministério Público Federal, Sabrine Menezes.
28: Segundo as investigações, as Resex Ituxi e Médio Rio Purus, localizadas em Lábrea, abrigam diversas comunidades tradicionais que enfrentam dificuldades de acesso aos serviços de saúde devido à localização e às peculiaridades da região. Com a decisão, a União e o município devem apresentar, em até 30 dias, medidas para garantir transporte de emergência e atendimento médico para as comunidades. Caso não cumpram as determinações, União e município podem ser multados em R$5.000 por dia.
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23: Uma boa noite.
22: Bom fim de semana e até segunda-feira.
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1: Eu sou Humberto Pinheiro e estes são os destaques de hoje do Jornal do Senado, que começa agora. Projeto aprovado no Senado amplia a proteção à honra e à privacidade das pessoas. Trabalhadores da safra não poderão acumular salário e benefícios sociais. Proposta pode facilitar a quitação de dívidas entre contribuintes e o poder público. Boa noite. Uma proposta que restringe a divulgação de imagens de vítimas de crimes ou acidentes avançou no Senado. O projeto foi aprovado pela Comissão de Constituição e Justiça e segue agora para análise do plenário. A medida prevê limites para a divulgação e o compartilhamento de imagens que possam expor a dignidade das vítimas e de seus familiares. Repórter Pedro Pincer.
2: O texto altera o Código Civil para prever que o registro ou a divulgação de imagens de vítimas de crimes ou acidentes e de cadáveres poderão ser proibidos quando atingirem a honra da pessoa retratada ou tiverem finalidade comercial. Atualmente, a legislação já prevê restrições para a divulgação de escritos e imagens de uma pessoa nessas situações. O relator, senador Marcelo Castro, do MDB do Piauí, falou sobre o fato que motivou a apresentação do projeto.
3: Foi o acidente que aconteceu com a cantora Marília e compositora Marília Mendonça, que foi filmada a imagem dela, foi divulgado. Isso causou um grande trauma e esse projeto visa exatamente a proteger essas imagens de pessoas que são vítimas de acidente ou de violência.
2: O texto alternativo de Marcelo Castro altera ainda a pena prevista no texto original. Em vez de reclusão, a punição passa a ser de detenção de 6 meses a 2 anos e multa. A proposta segue agora para o plenário.
1: A criação da Universidade Federal do Xingu, no Pará, avançou no Senado. A Comissão de Educação aprovou o projeto que institui a UFX.